0: os reservas e tal, mas tá classificado em time que financeiramente a vida tá complicada, vale pena avançar na competição, porque entra o din-din, né?
1: Pois é, ainda mais final do mês, né, Bruno? Dia 29, tem alguma coisa na tua carteira aí?
0: Ah, tem assim, conta pra pagar. Fora isso, vou ficar devendo.
1: Então segura, devendo você já tá. Segura que dia 5 tá chegando. Antes disso, tem números aí, mas são substituições. Diga aí, Brunão.
0: Tem sim, camisa número 27, o Paulinho entrando em campo no lugar do camisa número 8, o Bruno Henrique. E o camisa número 18, Juninho, entrando no lugar de Maripã.
1: Juninho, tá aí portanto entrando em campo com a 18 e também o Paulinho, Paulinho Paula, né? Paulinho de Paula, que foi aquele jogador que passou pelo Vasco da Gama, teve sim também uma boa participação com a camisa do Vasco, sofreu, né, com uma sequência de lesões que atrapalharam bastante o Paulinho, mas está em campo com a camisa do Inter. Fala aí, Bolinho.
2: E duas alterações, né, com uma preocupação ainda defensiva, porque é apenas uma renovação física, jogadores defensivos, uma troca de volante por volante, zagueiro por zagueiro, mas em função desse domínio do Flamengo, da bola que o Flamengo tem, é importante ter jogadores mais frescos para resistir a essa pequena pressão do Flamengo.
1: 23 minutos já desse segundo tempo. 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
1: E já já em 9:30 da noite, em meia horinha, tem Fluminense Bahia, direto do Maracanã. Com ele o artilheiro da emoção, Hugo Lago, Michele Silva e também Tatá, Thalita Giltz e o Bruno Faria, que vai seguir nessa central da bola até meia noite, trazendo tudo da 21ª rodada do Brasileirão e também Copa Sul-Americana. Vascão classificado, venceu em casa no estádio de São Januário, 1-0, avançou sobre o Independiente Medellín. Vasco está nas oitavas de final da Copa Sul-Americana. Aqui vem de novo o Flamengo com o Pedro aparecendo como se fosse um volante lá no meio campo, lá na intermediária. Tá todo bagunçado esse time do Flamengo, é impressionante. Vem o Mengão com o Eric Pulgar, domina a bola, abre jogada pelo lado esquerdo já para De Arrascaeta, domina, marcado de perto pelo Paulinho, rolou agora para Bruno Henrique, tentou fazer a inversão, não consegue do passe. Agora vem de novo a equipe do Internacional, desarma só na bola Danilo, fica o Mengão com ela, vem de novo com De Arrascaeta, tem opção de passe pelo lado esquerdo com Varela, preferiu na entrada da área Samuel Lino, tem opção de passe pelo lado direito o Emerson Royal, voltou pro Lino por cima da meta do Matheus Cunha. Flamengo chegou, mas a conclusão ainda não foi a ideal, Brunão.
0: Ah, não foi no alvo, né? O Flamengo tá rodando, mas o melhor ataque do Brasileirão com 36 gols não consegue chegar de forma efetiva. A bola agora voltou para o Samuel Lino. Na entrada da área ele pegou de primeira, mas estava cercado de perto por ali por Paulinho e aí bateu por cima do gol. Tiro de meta, o Inter está vencendo por 1-0.
1: Flamengo segue com maior posse de bola, é a bola 76%. Lembra até o time do Felipe Luiz, que conseguia atingir picos de 70% ou mais. Mas a criatividade do time...
2: É, o Flamengo não tem a infiltração, né? O Flamengo fica trocando passe numa região que dá conforto ao sistema defensivo do Inter, né? O Inter planta a linha de 5 e o Flamengo não quebra essa linha de 5. O Flamengo não faz a linha de 5 do Inter se movimentar. Então fica algo muito fácil de você acompanhar. Você acompanha com os olhos, você cerca ali, você vai marcando região, você vai fechando setores. O Flamengo não tem um fato novo, não tem uma jogada individual. É, o Flamengo não tem o toque rápido, é um toque muito previsível, muito lateral, que faz o movimento de um lado para o outro, mas não tem a infiltração.
1: 13 finalizações, acredite se quiser, do Internacional no jogo, contra 10 do time do Flamengo. No alvo, nem todas, mas é o Flamengo ainda tentando, com 26 minutos já desse segundo tempo. Bota a musiquinha aí do Tottenham para o Emerson Royal. Procura aí, ô presuntinho. É inglês, mas a gente traduz. Diz muito sobre Emerson Royal. Foi dominar a bola na linha de fundo e o resto você completa aí, Brunão.
0: Que jeito! Que jeito que eu traduzo isso pro jogador, ou pro torcedor do Flamengo? Ele tava sozinho, próximo à bandeira de escanteio. Era ele a bola. Ele tinha que dominar. Não conseguiu. Que vergonha, rapaz.
1: 26 minutos já desse segundo tempo, Emerson Royal. Uma coisa.

0: eu queria dele. O empresário. O empresário pra me representar, é, Bolê? Porque o empresário bom, hein, cara? Levou ele pra Barcelona, Milan, Tottenham, seleção brasileira. O cara não jogou em Cádiz, Hellas Verona, Clube Bruges.
1: Não, só camisa boa.
0: Só camisa boa do futebol mundial.
1: Verdade.
0: Empresário bom, hein, cara? Porque futebol, por enquanto, uma enganação.
1: É, olha aí o Inter aí. E o Inter vai chegando, porque tá muito tranquilo. O Inter faz uma boa partida, defensivamente a proposta do Inter é essa. Olhando pro lado colorado, o Inter faz uma partida muito segura, diante de um Flamengo mais uma vez com poucas ideias. O Inter já, inclusive, já vai saindo um pouquinho mais pro jogo, vai, se fizer o segundo gol, mata a partida.
0: É o Mengão tentando ficar com a posse da bola. Cara, é impressionante. Nada dá certo na noite de hoje. O Arrascaeta foi fazer uma inversão de passe. Passe simples. Pro lado direito. No meio da jogada tava o Samuel Lino. E aí ele testou a bola do nada. Sem convicção, sem concentração. E a bola foi pela linha lateral.
1: Tá fazendo hora extra no campo. Aí a percepção é a percepção do... Olha aí, que é.
0: Aí a música do Emerson Royal. Aumenta aí, presuntinho. Ele não sabe defender, ele não sabe atacar. Emerson Royal é o nosso lateral.
1: É. Mas o Samuel Lino, gente, tá fazendo hora extra no campo. E o técnico tem que ter essa percepção. Ele tá mal e tá desanimado, porque quanto mais ele joga, mais ele erra. E ele vai desanimando com o próprio erro. Samuel Lino não rendeu em nenhuma posição que ele jogou nessa partida. Então mexe, cara, mexe, usa o banco. Ele tem mais uma alteração ainda pra fazer.
0: Pois é, ele ainda tem essa opção. Pode tirar mais um jogador ali do banco de reserva. Tem o Lohan, pelo menos, tem o Cebolinha, tem até o Wallace. Alguma coisa ele tem que inventar.
1: E ele tem vários jogadores, não é só o Samuel Lino. O Arrascaeta tá mal pra caramba no jogo também, tá apagadíssimo no jogo. Então, ele não pode morrer abraçado com essa alteração. Tenta alguma coisa diferente. 28 minutos e o Flamengo, nesse segundo tempo, com toda essa posse de bola, não teve nenhuma finalização limpa no gol. Nenhuma limpa no gol. A chance mais perigosa, aquele toque de cabeça do Pedro, que o Matheus Cunha fez muito mais um corte do que uma defesa. Então, finalização limpa, o Flamengo não teve ainda nesse segundo tempo.
0: E a galera vai mandando mensagem aqui no chat do YouTube da CBN. Já mudou com o Fene, porque quem desce aqui é o Internacional. Com o Vitinho, abre jogada para Carboneiro, triangulação, voltou para Vitinho. Agora na entrada da grande área para Paulinho, rolou Carboneiro, linha de fundo, cruzamento. Bola vai passando por todo mundo. Chega lá do outro lado com o Bernabé, domina de cabeça. Rola um pouco mais atrás agora para Matheus Bahia, ele domina, recomeça. Mais um pouco atrás ainda para Villagra. Até o campo defensivo. 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
0: E a galera mandando mensagem aqui, o Romualdo, boa noite, Renan. Também tem o Amarildo na bronca já com o treinador Leonardo Jardim. Tá na hora de dispensar esse treinador, moço. O Antônio Bandeira também tá aqui mandando mensagem. Barreira é a galera sintonizada também no chat do YouTube da CBN, acompanhando a nossa transmissão e interagindo, batendo papo aqui com o nosso presida, o Miro Gonçalves, que segue aqui dando aquela atenção especial para todo mundo, comunicando, interagindo. Esse é o Miro. Valeu, Mirão! 30 minutos desse segundo tempo. Desce de novo o Internacional, agora com Paulinho. Entrada da área, bateu pro gol. Bateu o gol pro Rossi. Espalmou do jeito que deu. Pela linha de fundo, pelo lado direito. E o Rossi, cara de poucos amigos, Bruno.
3: Ah, tá reclamando, obviamente, com o seu sistema defensivo. Ele foi como se estivesse jogando vôlei com uma manchete. Ele afastou da área dele, mas cedeu o escanteio, lado direito. E aí você já sabe, né? O Internacional não tem pressa nenhuma.
0: Pressa pra quê? Vai vencendo o Internacional. Quem tá no prejuízo, quem é inimigo do tempo é o Flamengo. Aqui é escanteio para Alan Patrick se preparar pra cobrança. Vai contando os passos ali, vai se distanciando da bola. Vem escanteio pelo lado direito, vem bola na zona. O Eric Bugá bateu pro gol. E a defesa do goleirão Rossi na conclusão do Bernabé. Jogadinha ensaiada, marota essa daí, hein, Bruno?
3: Ah, é verdade, porque lá na segunda trave tá praticamente todo mundo desmarcado, e aí sobrou pro Bernabé, que pegou de primeira, a bola quicou no gramado, que facilitou.

0: para a defesa do Rossi. Flamengo tem pressa, vem pro ataque.
1: Vem o Mengão pro ataque com o Emerson Royal. Já rola para Samuel Lino. Cruzamento para área em busca do Pedro. E a zaga do Internacional. Na hora H fez o corte. O Flamengo pressiona. O Flamengo vem em busca do gol de empate. Danilo com a posse na bola. Rola pelo lado esquerdo. Posicionado agora com Varela. Ele precisa com a perna direita. Faz o passe agora para Vitão. Novamente atrás. O Flamengo vem pressionando agora com o Jorginho. Deu toque para Emerson Royal. Não prefere encarar da marcação. Rola de novo para Jorginho. Toca agora para Danilo. Devolve para Jorginho. Pede a movimentação pelo lado direito. Flamengo não se movimenta tanto assim. Ninguém chega para assumir a responsabilidade nesse segundo tempo. Então Jorginho carrega. Rola novamente atrás para Danilo. Levanta a cabeça na intermediária. Tem opção de passe agora para Vitão. Ele domina. Rola agora para Varela. Todo o time do Internacional marcando no campo defensivo. Da intermediária para trás. Já vai ter alteração com o técnico Pezzolano. Agora é o Flamengo. Cruzamento para a área do Varela. Chega a defesa do Internacional. Afasta do perigo. Pulgar dominou. Varela de novo com a posse na bola. Volta para Eric Pulgar. Toca atrás para Vitão. Chega agora nos pés de Arrascaeta. Tem opção de passe pelo lado direito. Tem liberdade agora com Samuel Lino. Tentou fazer ali o drible. Conseguiu o Emerson Royal. Não consegue o domínio. Dois em cima dele. Um deles é o Bernabé. Rolou novamente para trás com Samuel Lino. Perdeu o contato com a bola, Lino. Ah, Lino! 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
2: Meu Deus!
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1: O Internacional dá aquele susto positivo. Bom pro Flamengo, mas o Flamengo não sabe aproveitar esse susto não, né, cara? Fica com a bola na entrada da grande área e não sabe o que fazer com ela, Evo.
4: Mais uma bola perdida pelo Inter, agora tá desarrumado, hein?
1: E agora vem o Mengão com o Pedro pelo lado direito, bateu pro gol, salvou o goleiro, rolou na entrada da área, tem a Arrascaeta agora pro Mengão, é pênalti, não, Samuel Lino bateu pro gol, detonou.

0: Flamengo!
1: Flamengo!
0: Numa jogada pra lá de enrolada na grande área, numa roubada de bola do Jorginho, o Flamengo finalizou com Pedro, o goleirão salvou, parecia o gol do Internacional, numa pichotada, lá na entrada da grande área, teve pênalti, o árbitro deu vantagem, e o Samuel Lino, uma chapada pro fundo da rede, pra deixar tudo igual no Beira-Rio, aos 34 do segundo tempo, eu disse 34 da etapa complementar, o Mengão é bola e coloca o Internacional na roda para manter vivo o sonho do nono título brasileiro. Isso aqui é Flamengo.

0: 16 do Mengão. Em todo o Brasil, o Mengão acredita no título pra empatar o jogo em Porto Alegre. Lino com a 16 desse manto que pesa do manto do Mengão. Flamengo. Marco a arroba dele no placar do Futebol Globo CBN. Flamengo. O Samuel Lino. Inter. Também o Vitinho. O detalhe do lance que só você viu. Fala, Bruno Faria.
1: Alan Patrick, o capitão, jogador que passou pelo Flamengo em 2015 e 2016. Tinha a bola dominada quase na faixa intermediária. Jorginho recuperou e acionou a Arrascaeta. Foi rápido procurando Pedro. O centroavante ficou cara a cara, bateu para uma linda defesa do Matheus Cunha. Aí, na sequência, a bola ficou pererecando na grande área. O Flamengo teve mais duas chances até chegar em Samuel Lino para estufar o peito e a rede colorada. É o quinto dele no Campeonato Brasileiro, sétimo na temporada. Tá tudo igual no Beira-Rio. Internacional 1, Flamengo também 1.
0: Não tava jogando muito bem, mas não interessa, né, Amorim? O importante é bola no fundo da rede, é gol do Flamengo.
2: É, teve uma mudança nesses últimos minutos do Flamengo.

0: que foi fazer um pouquinho mais o tal do perde e pressiona. O Flamengo começou a fazer mais o perde e pressiona para roubar essa bola e tentar pegar o Inter mais desarrumado. O Inter estava muito bem na parte defensiva, consistente, mas na medida que começou a perder essa bola na sua intermediária, o Flamengo foi encontrando alguns espaços. E aí uma curiosidade, o Caleb estava para entrar no lugar do Alan Patrick. O Alan Patrick não estava legal e ele perde a bola com muita facilidade, vem a jogada, o rebote, Samuel Lino estava bem posicionado e acertou um belo chute, não estava bem no jogo, mas fez o gol de empate.
1: 37 minutos e tem jogo. Mengão quer a virada.
2: Mudou.
1: Do lado direito vai ter alteração no time do Internacional. Já confirma aí. O Bruno Faria vem, o Flamengo, cruzamento rasteiro do Samuel Lino. E o Matheus Cunha tá lá para pegar. Fala aí, Bruno.
2: Vamos confirmar a mudança no time do Internacional. Entrou Caleb, camisa número 30. Saiu Alan Patrick.
1: Saiu, portanto, Alan Patrick com a camisa 10 para a entrada do Caleb. Caleb, portanto, com a 30 está em campo. Três alterações do técnico Paulo Pezzolano contra 4 do Leonardo Jardim no Flamengo. Já temos 38 desse segundo tempo. 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
1: Já e também adoro. Já em 15 minutos tem Bahia e Fluminense, Fluminense e Bahia, direto do Maracanã, com Hugo Lago, com Michele Silva, com Thalita Jutzi e também com você, Bruno Faria. Fala, Brunão, tem alteração no Mengão.
2: É isso, a quinta e última do técnico Léo Jardim, vem aí o camisa número 18, De La Cruz. Tá se preparando para entrar, eu já confirmo quem sai. O Internacional mexe primeiro, número 9, Alejandro. 9, Alejandro em campo, no lugar do Carboneiro. Outro jogador que vai entrar é o Félix Torres. Rapaz, o zagueirão que fez uma pichotada no meio de semana. Incrível. Félix Torres, ele entra no lugar do camisa número 5. Vidiagra. Vidiagra vai embora para a entrada do Félix Torres.
1: Vai defender o resultado?
0: Ele passa a jogar com 3 zagueiros, né? São 3 zagueiros. Não sei se vão formar ali também a proteção à área. A gente estava fazendo linha de 5. Vai agora, bota mais um zagueiro. Tira um volante, bota um zagueiro. E lá na frente é o seguinte. Nesse jogo, né, só de contra-ataque, mas com poucas bolas para contra-atacar, os dois que ficavam no meio do caminho ali e praticamente não estavam tocando na bola, justamente os que saíram, Alan Patrick e o Carboneiro.
1: E aqui é De La Cruz. Fala, Bruno.
2: De La Cruz, 18 no lugar do Jorginho, 21.
1: É isso que eu ia falar. De La Cruz é o cara que entrou em campo. Tem uma média de 20 minutos nas 10 partidas apenas que ele disputou nesse Campeonato Brasileiro de 2026. Vai ter aí menos do que isso hoje. Vem o Flamengo com o Bruno Henrique. Levantamento lá na grande área. Bernabé afasta do perigo. Bruno Henrique no alto, deixa a bola viva. De cabeça também tira. A defesa do Internacional. Flamengo é todo pressão. Vem pra cima com o Nico De La Cruz. Dominou na entrada da grande área. De Arrascaeta rolou. Quem sabe agora sobrou pra ele. Tentou bater pro gol. Voltou. Chega de novo. Mercado tira de qualquer maneira. Afasta da grande área, o Flamengo brigando bastante agora com a posse da bola pelo lado esquerdo. Vem de novo o time do Internacional, fica com a posse da bola Bernabé, a bola fica ali agarrada, complicada para ele, bola se perde pela linha lateral, apenas arremesso manual favorecendo ao time do Internacional. 40 minutos desse segundo tempo, jogo tá bom pro Flamengo agora, hein, Aboli?
0: Porque o Flamengo joga no campo do Internacional, ele tem a bola, o que ele tem que fazer é coisas diferentes com a bola, como fez em inclusive, que rapidamente deu resultado. Fez o gol de empate, fez o perde pressiona, fez o gol de empate. O Inter tá resistindo, marcando bem até, e resistindo. O Flamengo teve agora uma chance de área com a Arrascaeta, que tá devagar também. A Arrascaeta tá no limite, me parece, físico, para levar até o final. E agora não tem outra alternativa. Já fez 5 alterações. A preferência do Leonardo Jardim foi tirar o Jorginho, que não fez um bom jogo. Tecnicamente ele não fez um bom jogo, diria uma das piores partidas que eu vi do Jorginho com a camisa do Flamengo, tecnicamente. Ficou no colo dele a coisa do passe, de aproximar, de empurrar o Inter para trás, ele errou muitos passes, e entrou o De La Cruz, diz que está com pouca rodagem, Mas eu acho que é uma tentativa de pelo menos arredondar esse passe no nascedor da jogada, porque o Flamengo está jogando com as suas linhas todas dentro do campo do Internacional.

0: no Beira Rio, em Porto Alegre. São 9:19. A bola não para e você tá ligado no Tempo e no Placar. Quarenta e dois da etapa complementar. E o placar do Futebol Globo CBN. Aponta aí, presuntinho.
1: Flamengo.
0: Um gol de Samuel Lino. Chama o Samu. Também um gol de Vitinho.
2: Central.
3: Quatro jogos dessa 21ª rodada do Campeonato Brasileiro. Precisa, por falar em Vasco, há pouco terminou em São Januário. E o Vascão está classificado para as oitavas de final da Copa Sul-Americana.
0: Tô na área, ajudo com você, ligando aqui no Futebol Globo CBN. Tiro de meta a favor do Internacional. Você acompanhando tudo aqui no Futebol Globo CBN. Por enquanto, tá tudo igual, 1-1 esse resultado. Vai deixando o Flamengo com 39 pontos, Palmeiras com 44, ou seja, diminui nesse momento mais um pontinho. Mas aí, meu amigo, é secador no 220 já, porque a bola também vai rolar para Vitória e Palmeiras no Barradão. As duas equipes já estão, inclusive, definidas. Já a bola rola, os dois times em campo dentro de mais alguns instantes. Mas está na hora de secar também o Palmeiras, então, é, Bolê?
4: É, porque ainda é um resultado ruim, né? O Flamengo, ele está evitando uma derrota. Está evitando uma derrota. Mas um ponto é aquela coisa, é o passo miúdo, né? É o passo miúdo para quem precisa de um passo mais largo para tentar acompanhar o ritmo do seu principal adversário, que é o Palmeiras. Palmeiras da última rodada foi pior ainda, foi pior que o Flamengo. E aí, por isso, essa diferença diminuiu em um ponto. Mas será que o Palmeiras hoje vai deixar escapar a oportunidade? Se o Flamengo não vencer mais um jogo contra um adversário que faz um campeonato diferente. O Flamengo está sofrendo contra adversários que fazem campeonatos bem diferentes. O Inter faz um campeonato para fugir do rebaixamento, gente. Não é time que está brigando por Libertadores. O São Paulo, por exemplo, está brigando na parte mais alta da tabela. Vem numa sequência ruim, mas está brigando numa parte mais alta na tabela. O Inter está brigando para fugir do rebaixamento desde o início do campeonato. Então, continua um resultado muito ruim para o Flamengo.
0: 44 minutos já desse segundo tempo. Por enquanto, o Inter vai sustentando a sua vantagem. Tem um arremesso manual para cobrar agora pelo lado esquerdo. Já cobrado, volta o Flamengo. Já vem dominando bola, já faz o lançamento pelo lado canhoto na linha de fundo. Fica no chão de Arrascaeta. Não consegue. O Inter de novo com a posse na bola. Lá atrás com o Félix Torres, bota na frente. Agora para Bernabé. Tenta fazer ali a parede, consegue. Vem de novo agora com o Caleb. Bota para correr Bernabé na entrada da grande área. Saiu o goleirão Rossi, perigosamente na bola, num choque com o Bernabé, a bola vai pela linha lateral e arremesso manual favorecendo ao Inter, mas o jogo tá paralisado, porque a entrada do Rossi foi na bola, foi dura, mas foi providencial, Brunão.
3: Ah, foi providencial, porque se ele não corta essa bola, provavelmente o jogador do Internacional faria o gol. Anote aí, mais 5 de acréscimo para terminar no Beira-Rio.
0: E o tempo fechou, hein? Entre o banco de reservas do Internacional e do Flamengo. Thiago Heller, preparador de goleiros do Flamengo. Léo Ortiz agora empurra o preparador de goleiros do Flamengo para o banco de reservas do Flamengo. E a Cris está instaurada do lado de fora. Tipo UFC, hein, Bruno?
3: Ah, grande Bruce, esse é o narrador oficial do UFC e parecia mesmo, porque olha, o pessoal ficou nervoso. O preparador de goleiros ficou nervoso porque o Bernabé foi no corpo, mas ele estava em velocidade. Choque de jogo, acontece. Mas o preparador de goleiros do Flamengo não gostou porque, obviamente, poderia ter lesionado o goleiro Rossi. Não foi o que aconteceu. Esse tempo parado não é bom para o Flamengo. 1-1, Renan.
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0: Expulso. E o jogo segue parado, porque tem alguém expulso, o quarto árbitro conversa lá com os integrantes da comissão técnica do Internacional. Enquanto não resolve, o jogo não acontece. Né, Bruno?
3: Exato, Renan. Expulso o membro da comissão técnica do Internacional.

0: Não consegui identificar quem foi, mas já está expulso. Paulo Pezzolano está ali conversando com o pessoal, com a equipe técnica dele. E ó, é reta final de jogo, gente. 1-1.
1: 1-1. Bernabé troca a bola, pega que está em cima da tartaruga. Vai colocar lá na grande área. Já tem autorização do árbitro Candançan. Vem bola levantada na grande área. Chega, Vitão. Afasta de cabeça. Mesmo assim, Paulinho coloca a bola lá na grande área de cabeça. Emerson Royal recua para o goleiro Rossi. Aí tá tranquilo. Tá liberado. Pega com as mãos o goleirão do Flamengo. Já repõe. O Flamengo tem pressa. 47 minutos e meio. Já desse segundo tempo. Dominando Royal pelo lado direito. Ele pede bola. Flamengo mesmo assim vem trabalhando antes com Danilo. Chega agora nos pés de Emerson Royal, na intermediária vem carregando, próximo ao bico direito da grande área com o Samuel Lino, fez o 360, rolou para trás para Danilo, chega agora Nico de la Cruz, domina com a parte externa do pé, vem carregando, linha de fundo, boa bola, Emerson Royal, cruzamento para trás, chega primeiro a defesa do Internacional, com Caleb colocando de qualquer maneira lá para frente, e o Flamengo vem de novo com a posse da bola. O Vitão vem carregando, vem trazendo bola já para o grande círculo. Abre jogada pelo lado direito agora com o Danilo, companheiro de defesa. Busca jogo agora Nico de la Cruz. É nesse pé que pode sair alguma coisa pro Flamengo. Agora com o Eric Bugar. Domina do lado dele, tem o Danilo. Ele deixa a bola passar para Vitão. Vitão já domina. Rola pelo lado canhoto agora para Varela. Levantou a cabeça. O adversário escorregou. Emerson Royal de cabeça pro gol. Ele em busca do Pedro, mas antes, o goleirão Matheus Cunha tá lá para fazer mais uma defesa, Bruno.
0: A jogada acontece toda na ponta esquerda e o levantamento do Varela é procurando um companheiro. Emerson Royal se apresenta, cabeceia para o meio da área. Só que ficou tão fechado o cruzamento que facilitou. Matheus Cunha deu dois passos para frente e ficou com ela. Está terminando no Beira-Rio por enquanto. Mais um empate do Flamengo, mais um 1-1.
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1: Tempo tá acabando, minuto final.
0: Amarelo.
1: Rio. Cartão amarelo pra quem? Deixa eu adivinhar. É o

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1: Falta a favor do Flamengo. É, só para lembrar, não é o próximo domingo agora, tá? Flamengo e Vitória. É dia 9 de agosto. Só lembrando que o Flamengo foi eliminado pelo Vitória na Copa do Brasil. E fim de semana é só Copa do Brasil. Anote aí mais dois, hein?
2: Vamos até 52, portanto. O Flamengo tem nesse momento 1 minuto e meio para resolver a sua vida em Porto Alegre. Já já tem Fluminense Bahia direto do Maracanã com Hugo Lago. Toda a emoção da volta de Thiago Silva ao time do Fluminense. Você vai conferir já já aqui no Futebol Globo CBN. Antes vem o Flamengo com D. Arrascaeta. Faz um lançamento em busca da grande área. De novo o Internacional. Faz o corte, fica com a posse na bola. Agora com Bruno Gomes, faz o passe para trás, tenta agora com o Alejandro, ele não consegue domínio, ali no corpo consegue sim ficar com a bola, chega até os pés de Caleb, 2 em cima dele, uma falta por trás do De La Cruz, e o cartão tá aplicado, Bruno.
1: É isso, mais um cartão aplicado na partida. Antes, só para trazer um detalhe, terminou no Maião, tá? Mirassol 2, Remo 1, Mirassol sai da zona de rebaixamento e o De La Cruz recebe o terceiro cartão amarelo para jogadores do Flamengo.
2: 51, minuto final. Nico De La Cruz agora, cumprimento Pedro, fez a falta para o contra-ataque e é uma falta na intermediária. O jogo que deveria ser de posse de bola do Flamengo inverte. É o Internacional, de bola pingada em bola pingada, vai passando o tempo e vai buscando o segundo gol no Beira-Rio. Caleb próximo da bola, tem também ali do lado dele a opção com o Bruno Gomes. Dois jogadores posicionados, bola de longa distância, Caleb passou, deixou para Bruno Gomes, vem bola na grande área, olha o perigo, bola levantada, Emerson Royal de cabeça, 52, o árbitro já olhou para o cronômetro, vai acabar o jogo no Beira-Rio, o Internacional com a posse na bola, Matheus Cunha não dá tempo para mais nada, fim de papo em Porto Alegre.
3: Flamengo!
2: Um gol do Samuel Lino.
3: Inter.
2: Também o Vitinho. Agora a gente vai pro Maracanã. Tudo de Fluminense Bahia com ele que tá chegando. O artilheiro da emoção.
4: Aquele abraço pra você ligado no Futebol Globo CBN. Nesta quarta-feira, 29 de julho, anunciando que já já a bola vai rolar aqui no Maraca. Para você que até aqui acompanhou as emoções de Internacional 1, Flamengo também 1, com a narração do Renan Moura. Os comentários que você curtiu também com o Carlos Eduardo Éboli e com as reportagens do Bruno Faria. A gente agora vai transmitir para você direto aqui do Maraca, Fluminense Bahia. Jogo que a gente vai contar, jogo que a gente vai transmitir, jogo que você vai acompanhar no Futebol Globo CBN. A bola vai rolar e a Thalita Giltz vai confirmar como as equipes vão entrar em campo. Hora das escalações de Fluminense e Bahia e da arbitragem no Futebol Globo CBN. 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

0: após a Copa, Fluminense escalado com um Fábio no gol. Na lateral direita, 2, Samuel Xavier. Zaga com 4, Ignacio, 22, Freitas. E na lateral esquerda, 6, Renê. Meio campo com 8, Martinelli. 16, Nonato. E 32, Lúcio Acosta. E o trio de ataque com 17, Canóbio. 30, Soteldo. E 7, Hulk.
1: Bahia!
0: O tricolor de aço escalado com um Ronaldo no gol. Na lateral direita, 31, Romã.

0: 44, Marcos Vitor, e 21, Ramon Mingo, formam a dupla de zaga. Na lateral esquerda, fechando o setor de defesa, 46, Juba, meio campo com 5, Acevedo, 6, Jean Lucas e 11, Nestor. E o trio de ataque com 7, Ademir, 16, Eric Pulga e 9, Alejo Vélez.
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0: Apita Rafael Klaus, auxiliado por Danilo Ricardo, Simão Maniz e Leila Nayara Moreira da Cruz. No VAR, Daiane Muniz.
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3: E aqui no Maraca já temos bola rolando.
4: Fluminense Bahia.
3: Com a saída do Bahia, que se mandou para o campo de ataque, já bateu uma falta na ponta esquerda, a bola bateu na zaga do Flu, saiu em arremesso lateral, é para o time do Bahia bater pelo lado esquerdo, aparece o Luciano Juba já tomando distância, vendo a movimentação dos jogadores do Bahia dentro da área do Fluminense, a defesa do tricolor carioca, posicionada, tentando neutralizar a investida, a bola na tocada de cabeça, acabou desviando para dentro da grande área com o Acevedo, saiu o goleirão Fábio para fazer a defesa, mas já teve falta marcada e a arbitragem parou e apontou a posse de bola com o Fluminense no seu campo defensivo. Não, ele vai dar, o arremesso lateral, é isso aí. Saiu a bola e é do Fluminense pelo lado direito. Aqui comigo, Michele Silva. Boa noite, Michele.
5: Tudo bem, Hugo? Boa noite pra você, pra toda a galera que tá na nossa audiência. Olha, confronto direto pelo Campeonato Brasileiro, Fluminense e Bahia. O Fluminense tem que abrir o olho, tentar ser um time mais estável, principalmente no setor defensivo. É um Fluminense modificado, né? A gente sabe que tem o Vasco pela Copa do Brasil no fim de semana. Já o Bahia só joga o Campeonato Brasileiro e tá nesse desafio de ser um time melhor e mais consistente no Brasileirão. Está numa curva de ascensão, está melhorando esse time do Bahia. Olho na bola aérea do Bahia. Dos 10 últimos gols, 4 vieram em lances de cabeceio. Hoje não tem o David Duarte, mas outros jogadores desse time do Bahia podem aparecer. Então, olho na bola parada e o Fluminense tem que estar muito atento ao Bahia, que tem sido muito competitivo neste Campeonato Brasileiro. É o Fluminense que tem que jogar hoje, mas pensando também, é claro, na Copa do Brasil no fim de semana.
3: Pela ponta esquerda, Hulk tentou a jogada, bola tocada novamente, era pro Renê na primeira, não, bola Lúcio Acosta, não chegou, a bola agora com o time do Bahia, buscando pelo lado esquerdo, cruzamento da canhota, vem tentando para dentro da grande área, ajeitada de cabeça, chegou fazendo a carga, Klaus deixou seguir, o Fluminense seguiu com ela dominada, mas na sequência acabou perdendo, ela se oferece no campo de defesa agora com Marcos Vitor, ele faz o recuo, goleiro Ronaldo fora da grande área, já posicionado, tentativa da jogada, ele pede tranquilidade, Marcos Vitor com a bola ali na altura da intermediária defensiva, entregando jogada novamente, Acevedo pedindo pelo lado direito, Roman Gomes. O passe foi pro camisa 31, olhando para dentro da grande área, buscando jogada. Agora o time do Fluminense pressiona a saída de bola do Bahia. Hulk chegou fazendo a carga, bola recuada. O goleiro Ronaldo tira o perigo lá de trás. Toque de cabeça do Renê. Aparece agora ali o Marcos Vitor, entrada da grande área para fazer o giro, pressionando também o Canobi. A bola com o Ronaldo, ele toca de lado. É lá direita agora com o time do Bahia, buscando jogada. Evita a saída pela linha lateral, tá com ela dominado. Marcos Vitor fez o lançamento, a bola acabou explodindo ali no Soteldo, saindo pela linha de lado. Arremesso lateral é pro time do Bahia cobrar pelo lado. Lado direito no campo de defesa, 4 minutos e meio de bola rolando no primeiro tempo. Tô vendo a movimentação dos jogadores do Fluminense no ataque, pressionando a sede de bola do time do Bahia. Enquanto o tricolor da Boa Terra, o tricolor baiano, vai cobrar pelo lado direito, já batido agora com Roman Gomes. Na tentativa do toque de cabeça, Soteldo não dominou no bate, rebate. Renê se oferece, a bola acabou desviando. Por último, o jogador do Bahia saindo em arremesso lateral. É pro Flu bater pelo lado esquerdo. Freitas pegou para bater, mas deixou pro Renê. Ele quem vai tocar a bola pela esquerda no campo de ataque do time do Flu, bem pertinho ali do técnico do Bahia, o Rogério. CN, ameaça cobrar rápido ali, o Renê já bateu, ameaçou na tentativa agora do toque lá no campo de ataque, Lúcio Acosta não dominou a bola no desvio, acabou sobrando pro Hulk, a bola tocada mais atrás, um passe errado, contra-ataque pro time do Bahia, olha o João Lucas tocando bola pelo lado direito, buscando jogada com o Ademir na trombada de corpo, o árbitro disse que não houve a falta, a bola tocou por último no jogador do Bahia, saiu, é arremesso pro time do Flu pelo lado esquerdo agora com o Martinelli ali pronto para bater o arremesso lateral, ele já vai ajeitando o meião, vai deixar pro Renê aos 5 minutos deste primeiro tempo, movimentação do time do Fluminense no campo de defesa. Vai vendo ali a movimentação, Renê pede aproximação de um companheiro, já vê a galera se movimentando principalmente lá atrás no campo de defesa do tricolor carioca, manda a bola na cobrança do arremesso lateral, ajeitada do Hulk pro Lúcio Acosta, boa jogada, o time do Fluminense arrancava, chega ali tomando a bola do meio de campo, o Acevedo, ela sobra pelo lado direito, bota na frente, tentando arrancada agora pelo time do Bahia, o Roman Gomes acabou, camisa puxada, o árbitro deixou a jogada seguir, o Bahia teve vantagem no lance, cobra rápido ali, mas acabou deixando pelo lado direito, quem vai fazer a cobrança é o Jean Lucas pelo time

0: do Bahia pelo lado direito. 6 minutos de bola rolando neste primeiro tempo. Vai levantar essa bola na grande área. Ele toma distância, Jean Lucas, pelo time do Bahia. Movimentação na defesa do time do Fluminense, tentando neutralizar a investida do tricolor baiano. Toma distância, Jean Lucas, manda a bola escorregou na mão dele. Chega tirando René de cabeça. 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
0: Pelo lado esquerdo, o campo de defesa do time do Bahia. Arranca agora pela canhota, Luciano Juba. Fez o lançamento, a bola acabou se oferecendo pelo lado esquerdo. Botou na frente, adiantou demais, não conseguiu. A sequência do lance, ela acabou se perdendo em tiro de meta para o Fluminense cobrar. Agradece ali, na verdade, a tentativa ali do jogador do time do Bahia, era o Rodrigo Nestor. Mas não deu em nada, não deu em nada. A jogada acabou terminando apenas em tiro de meta para o goleiro Fábio cobrar. 7 minutos quase neste primeiro tempo. 7 minutos da primeira etapa. Vai sem pressa para a cobrança do tiro de meta. Agora o goleiro Fábio já tocou curto dentro da grande área com Martinelli e gesticula, pede a movimentação dos jogadores do Flu, entrega agora pelo lado esquerdo com Freitas, descolando o lançamento para René. Arranca, chega ao campo de ataque, se mandando a velocidade, no toque, no pique, tira do primeiro adversário. O toque foi pro Soteldo, acabou dando certo com o Hulk. A devolução errada. A galera começou a perder a paciência, hein, Thalita?
2: É, mas calma, 7 minutinhos, uma tentativa ali pelo lado esquerdo de conseguir chegar ao ataque rápido. O Fluminense acabou errando ali naquele passo final, Gão.
0: Freitas pelo lado esquerdo buscando jogada na altura da intermediária defensiva, agora com toque mais ou menos, tenta ali no campo de defesa com o Ignacio perto da meia lua. Ele abre jogada ainda pelo lado canhoto com Freitas fazendo a jogada agora trabalhada com o time do Fluminense. Lançamento era pro Soteldo, perna curta, acabou não dominando, a bola acabou sobrando pro Hulk. Ele faz a devolução ainda pro Soteldo na ponta esquerda, tira do primeiro adversário, entregando jogada agora na altura da intermediária de ataque de primeira. O tapa para Samuel Xavier, entrada da grande área, chutou rasteiro, cruzado, e o goleiro Ronaldo foi lá para defender. Thalita!
2: O Samuel marcado ali pelo camisa 11, Nestor, conseguiu sair bem da marcação, uma finalização rasteira, forte, mas não tirou tanto assim do goleirão Ronaldo, que pegou lá embaixo com as duas mãos tranquilo.
3: E esse tipo de jogada do Fluminense é muito interessante, porque o Bahia vem sofrendo gols assim, né? O Bahia sofreu, dos últimos 3 gols sofridos pelo Bahia, 2 foram de finalizações de fora da área, né? No último jogo, o Andilheri, lateral esquerdo do Corinthians, que pegou muito bem pela meia esquerda, agora tentou o Hércules, ele tem essa finalização e ele fez ali a tentativa para tentar encontrar essa possibilidade, né? O Bahia vem sofrendo com essas finalizações de fora da área, pode ser uma arma para o Fluminense.
0: Chega dominando ali pelo lado esquerdo o time do Bahia, era no campo de ataque. Luciano Juba perdeu na primeira, afastou de cabeça o Samuel Xavier, a bola acabou sobrando no campo de defesa com Ramos Mingo. Fala, Thalita.
2: Só em cima desse detalhe também, mas falando de parte ofensiva, né? E aí os dois times, Bahia e Fluminense, estão ali na última colocação entre as equipes que conseguiram marcar de fora da área, somam 3 gols cada, tanto o Flu como o Bahia, 3 golzinhos nesse Campeonato Brasileiro de fora da área, mas estão ali na última colocação entre os times, claro, que conseguiram o feito nesse Campeonato Brasileiro de 2026.
0: Na bola esticada, Eric Pulga não dominou. Também chegou ali o Nestor, a bola tirada agora pela defesa do Fluminense, que trabalha pela direita. Samuel Xavier perdeu a posse de bola no chute de longe do Ale Rubens. Ele tentou pegar o Fábio adiantado, só que aí na hora de mirar o ângulo superior esquerdo, ele mirou, foi o setor sul aqui do Maracanã, hein, Thalita?
2: Exatamente, acertou em cheio, só que as arquibancadas ali onde fica localizada as torcidas do Fluminense. Erro de saída ali da equipe tricolor pelo lado direito, camisa 9, o Alejo Vélez conseguiu a finalização, tentou bater colocado no ângulo superior esquerdo, mas mandou muito longe do gol do Fábio.
3: Só pra corrigir, falei Hércules, quis dizer Samuel Xavier. É que são bem parecidos os dois nomes.
0: É, verdade, verdade. Ambos têm consoantes e vogais, beleza. Vem dominando pelo lado esquerdo, segura a jogada agora na tentativa da proteção. É com o Eric Pulga, ele gira para cima do primeiro marcador, invadiu a grande área pelo lado direito, acabou desequilibrado, perdendo a posse dela, mas a arbitragem pegou a falta, hein? Na ponta direita, e eu confirmo a hora certa, 9h41. Ligado no nosso timaço, você confere agora o tempo e o placar do jogo. 10, passados 10 do primeiro tempo, 35 para o intervalo. E no placar do Futebol Globo CBN, Campeonato Brasileiro, 21ª rodada da competição aqui no Maracanã. Confere aí.
4: Fluminense, Bahia.
0: 0 a 0.
5: Central.
4: Tem bola rolando também no Barradão, 12 minutos, primeiro tempo, Vitória e Palmeiras empatam por 0-0. Mais cedo, terminou no Maião, Mirassol 2, Remo 1. Pela Copa Sul-Americana, o Vasco venceu o Independiente Medellín 1-0 no agregado 3-2, está nas oitavas de final da competição continental. O Bragantino também está em campo, playoffs, 13 minutos, primeiro tempo, é Copa Sul-Americana, Bragantino e Sporting Cristal, 0-0.
0: E também posicionado na entrada da área, o Nestor, a jogada é a favor do time do Bahia que quer o primeiro gol. Temos quase 11 minutos e meio deste primeiro tempo. Prepara para a cobrança, Nestor, direto para a pequena área. Saiu o goleiro Fábio para fazer a defesa. Ele tirou de soco, ainda está viva a bola na entrada da grande área. Chega tomando a frente do lance, afastando tudo, botando lá para cima agora ali o zagueirão. Era o Freitas tirando pelo time do Fluminense, mas o árbitro agora está pegando a falta. Demorou para marcar ali o Klaus, que está apitando aqui no Maracanã pela primeira vez depois da Copa do Mundo, hein, Michele?
3: Fez uma baita Copa, Klaus.
0: Pois é, pois é.
3: Aí aqui eu não sei se a galera vai ajudar ele como ajudaram na Copa do Mundo, né? Ou melhor, não atrapalhar.
0: Lançamento para a grande área, foi a zaga do Bahia. Hulk sozinho vai fazer. Não, ele não perdeu esse gol. Ele não chutou para fora, Thalita. Pelo amor de Deus, me diga que eu não vi isso, Tata.
2: Até o Canóbio, que perde uma quantidade imensa de gols, não perderia. O Hulk conseguiu essa proeza cara a cara na pequena área. A bola quicou ali na frente do zagueiro, Marcos Vitor, e sobrou com o Hulk. Ele consegue o domínio, consegue ajeitar. E na hora de buscar o canto esquerdo, Ronaldo conseguiu mais difícil, mandou pra fora.
0: Eu vou acreditar que a Leila Nayara, auxiliar número 2, já com mais de 30 segundos após esse lance ter sido concluído, ela vai levantar a bandeira pra marcar o impedimento. Porque o Hulk não pode ter perdido esse gol, Michele.
3: Perdeu. E o cruzamento do Canóbio foi perfeito. Assim, o Hulk até não domina da melhor forma, mas a conclusão, nossa, ele tinha tempo. É claro que ele não tinha muito espaço, o Ronaldo estava mais em cima dele, mas ele perdeu uma grande oportunidade, a melhor chance do jogo nesses primeiros 12 minutos.
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0: Segura o time do Bahia, está jogando agora pelo lado direito, é Marcos Vitor, acabou fazendo o lançamento antes do Ademir, chegou o desvio no meio da zaga do time do Fluminense, a bola se perdeu em arremesso lateral, o Bahia vai bater pelo lado direito, não tem pressa, agora ali vai o Romão Gomes se apresentando para fazer a cobrança, bem pertinho ali da área técnica do time do Fluminense, já cobrado arremesso lateral, olha Marcos Vitor, ele tenta uma finta ali bonita pra cima do Hulk, lá posicionado na intermediária defensiva tem o Ramos Migo apertado pela marcação do Canóbio, ele faz o recuo agora pro goleiro Ronaldo, dentro da grande área, entre a marca do pênalti e a entrada da área, ele faz a esticada de jogada pelo lado esquerdo, aparece no campo defensivo do time do Bahia, agora Ramos Migo entregando pelo lado esquerdo, Luciano Juba bota na frente, acabou desarmado, o último toque foi do Samuel Xavier, a bola se perdeu em arremesso lateral, o time do Fluminense vai ali baixando as linhas, o Bahia cobra o arremesso, na bola tocou para o goleiro Ronaldo dentro da grande área. Ele gesticula, vê a movimentação dos jogadores do Bahia agora posicionados no campo de defesa com Marcos Vitor descolando o lançamento. Ajeitada de primeira, aparecendo agora o Acevedo para fazer a recolhida. Tudo pelo lado esquerdo no campo de defesa. Entrega agora de jogada pela ponta canhota. Lançamento, aparece o Eric Pulga pedindo ali novamente pela ponta esquerda. Depois o passe do Nestor. Cruzamento para a grande área antes do Ademir. Chegou tirando o Martinelli. A posse de bola ainda com o time do Bahia aos 14 minutos deste primeiro tempo. Esticada agora pela ponta direita. Aparece no tapa de primeiro Jean Lucas para fazer a entrega de jogada mais atrás, o time do Bahia trabalhando a jogada agora com o Rodrigo Nestor, descolando o lançamento direto para a grande área, caiu ali o jogador do time do Bahia, era o Eric Pulga? Não, tô vendo ali, era o Juba, que caía ali, mas a arbitragem não deu nada, hein, Thalita?
2: É, ele nem reclamou, não pediu nada não, caiu ali numa disputa normal de espaço, não ficou reclamando, e o gol, Fábio que fez a defesa agora, completando hoje 300 jogos com a armadura tricolor, antes da bola rolar, ele recebeu uma homenagem do Fluminense, né, por essa marca tão importante, jogador fundamental nas campanhas do Fluminense nos últimos anos, inclusive, claro, na Libertadores de 2023, que foi conquistada aqui no Maracanã.
0: Exatamente, 300 jogos do Fábio, enfim, a gente não se cansa aqui de citar os recordes e os feitos, os grandes serviços prestados pelo Fábio ao futebol brasileiro, ao futebol mundial e, claro, ao Fluminense, que é o clube onde ele joga atualmente, hein, Michele?
3: E acho que vai jogar até os 50, viu? Não dá nenhum sinal de que está perto de parar. Pelo contrário, né? Impressionante a fase do Fábio, um dos melhores goleiros do nosso futebol.
0: Exatamente, uma condição orgânica favorabilíssima e, claro, um processo de cuidados que ele tem desde o início da carreira que fazem com que a trajetória profissional dele seja longa. Quase 16 minutos deste primeiro tempo, vem pela ponta direita agora Samuel Xavier entregando a Canóbio, posicionado, ele vai para cima da marcação, traz para o pé esquerdo, jogada na entrada da grande área, ele que pulga, tomando pelo time do Bahia, abrindo pelo lado esquerdo, Luciano Juba faz o lançamento, não deu na jogada, agora o Alejo Vélez fazendo toque mais uma vez no campo de defesa, o time do Fluminense vai tentando baixar as linhas,

0: enquanto vem Jean Lucas com a bola trabalhada pelo time do Bahia. Agora novamente o toque para Eric Pulga, ele dá uma rabiscada na defesa, aparece pelo lado direito Roman Gomes para fazer a entrega, Marcos Vitor no campo de defesa da direita, ele gira pelo lado esquerdo, é Ramos Mingo com a bola dominada. O time do Bahia não tem pressa para se lançar. 16 minutos passados neste primeiro tempo, segura a jogada mais uma vez, é o Marcos Vitor descolando o lançamento. Rodrigo Nestor na bola ajeitada pelo lado esquerdo, dividiu com Ramos Mingo, ganha o zagueiro do time do Bahia, devolve a Rodrigo Nestor, estica pelo lado esquerdo, dá um traço para cima da marcação. Samuel Xavier, mais esperto, toma a frente do lance, acaba botando o corpo na frente, toma a falta, mas o árbitro deu vantagem para o time do Fluminense, arrancando. É Calóbio se mandando a velocidade, no toque, no toque perto da jogada, tem o Hulk, ele conseguiu o giro para cima da marcação, deu opção no corredor direito, Samuel Xavier, a bola esticada, é o capitão tricolor com a bola dominada. Agora Samuel Xavier olhou para dentro da grande área, vai descolar o cruzamento, trouxe para o pé esquerdo, rolando bola, ainda na entrada da grande área, com o posicionamento do Nonato ainda no bico, ele faz a jogada agora, vai evoluir pela ponta direita, descolou o cruzamento na segunda trave, antes dele chegou o goleiro Ronaldo para fazer a defesa. 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
0: Segura a jogada agora o time do Bahia na altura do círculo central, lançamento para dentro da grande área, não conseguiu o domínio, Ademir estava pedindo jogada ali, o Alejo Vélez, mas a bola foi dominada pelo Freitas, zagueirão do time do Fluminense, Martinelli agora com Soteldo, a entrega de jogada novamente a Freitas, perto da linha de fundo, ele vem dominando com o pé canhoto, são quase 18 minutos passados neste primeiro tempo, o Fluminense tenta sair agora com Martinelli, bom passe para o Lúcio, protegeu no corpo, fez ali a jogada de pivô, o Hulk devolvendo a quem está atrás, é o Lúcio, tapa de lado na bola dividida, acabou sobrando para ele novamente, esticando na direita, Samuel Xavier entrega de primeira agora na distribuição pela ponta direita com Canobi, descolou o cruzamento rasteiro para a grande área, chega tirando o Marcos Vitor, a bola com o Acevedo na sobra, devolução para ele, tudo pelo lado esquerdo agora, dominando pelo lado direito, na bola invertida, chega ali o time do Bahia, com a bola dominada mais uma vez, vem com o jogador que é o Roman Gomes, deixa no meio, Acevedo rolando bola novamente, é com o jogador Jean Lucas fazendo ali a proteção, tira, para, prende, volta com o time do Bahia, mais uma vez pelo lado direito, segura Roman Gomes, o time do Fluminense não pressiona a saída de bola do time do Bahia, mas faz ali a aproximação dos jogadores de ataque, tentando diminuir o espaço. A bola volta agora novamente com o goleiro Ronaldo, ele descola o lançamento rasteiro de primeira, Rodrigo Nestor deu um tapa errado, melhor pro time do Flu, na ponta direita Samuel Xavier, rolado agora com o Lúcio, devolveu o Martinelli no pé esquerdo, chutou colocado para fora, a jogada foi boa e o time do Bahia torceu, e deu certo, porque o Fluminense por pouco não fez o gol, hein, Thalita?
2: Uma bela finalização do Martinelli, depois de um passe errado do Bahia, pelo lado direito a construção ofensiva, tinha o Lúcio atacando o espaço, tinha o Hulk mais à esquerda, mas o Martinelli buscou a finalização, ela passou muito perto do gol do Ronaldo, Gão.
0: Ademir pela direita no campo de defesa, agora vem tentando a jogada na ajeitada, Acevedo aparece mais uma vez na intermediária, ameaçou o toque na esquerda, preferiu a devolução agora com Ademir arrancando pela meia, segurando com o time do Bahia, buscando jogada na ponta, é o Jean Lucas com ela, olha para dentro da grande área, não tinha ninguém para cruzar, preferiu o toque para Rodrigo Nestor, ainda na altura da intermediária, ele com o pé esquerdo gesticula, pede aproximação, dá um tapa de lado, vem novamente o lançamento, na bola esticada Ademir pela ponta direita, olhou para dentro da grande área, na bola tocada agora para Jean Lucas, vai chegar chutando de primeiro, cruzamento, Fábio saiu, não achou, a bola voltou de primeira, batida cruzada, chega Samuel, tirando tudo lá da pequena área, blitz do time do Bahia, chega no toque de cabeça agora Ramos Mingo, teve cama de gato ali do Hulk, o árbitro disse que não houve a falta na primeira, não deu, o time do Bahia tenta a jogada, na bola esticada agora aparece pelo lado esquerdo mais uma vez para dominar o tricolor de Salvador, voltando novamente pela canhota, é com o Eric Pulga, tentou o cruzamento para a grande área, deu nas costas da marcação, saiu errada a defesa do Fluminense, na sobra agora com o Martinelli, Lúcio dá um tapa de primeira botando na frente antes do Soteldo, chegou o desvio da zaga do Bahia, a bola vai embora pela linha de lado, é a arremesso lateral para o Flu cobrar e eu confirmo a hora certa, 9:51. Ligado no nosso timaço, você confere agora o tempo e o placar do jogo. 20 passados, 20 no primeiro tempo, 25 para o intervalo e no placar do Futebol Globo CBN, Campeonato Brasileiro, 21ª rodada da competição aqui no Maracanã. Confere aí.
3: Fluminense, Bahia,
0: 0-0.
4: Central.
5: Tem bola rolando no Barradão, 22 minutos, primeiro tempo, Vitória e Palmeiras estão empatando por 0-0. Mais cedo no Beira-Rio, Internacional 1, Flamengo também 1. Quatro partidas terão que ser reagendadas por conta dos playoffs. Playoffs da Sul-Americana, Atlético Mineiro e Bragantino, Botafogo e Grêmio, Chapecoense e Vasco, São Paulo e Santos.
0: Com você nesta noite de quarta-feira, você que mais cedo com a gente acompanhou as emoções de Internacional 1, Flamengo também 1, com a narração do Renan Moura, os comentários do Carlos Eduardo Éboli, as reportagens do Bruno Faria. Agora estamos aqui no

0: Maraca, transmitindo para você, por enquanto, Fluminense 0, Bahia 0. E o Fluminense, Michele, apenas a título de curiosidade, cadê?
1: Tá tentando, né? Tá tentando fazer uma pressão mais alta, inclusive a melhor chance do Fluminense, para além daquela que o Hulk perdeu, foi numa bola que o Fluminense recuperou no campo de ataque com o Samuel Xavier, mas principalmente com uma marcação bem encaixada. O Fluminense faz uma marcação de dentro para fora, e vai o Fluminense.
0: Tentando jogar agora com o Canobi, entrada da grande área, pé esquerdo, chutou e o goleiro Ronaldo rebateu. A bola sobra ainda com o Hulk, ainda pela ponta direita, ele tentou trazer para o pé esquerdo, cruzamento, a bola bate na zaga, teve o toque agora do Canobi no braço, o árbitro disse que não, deu vantagem com o time do Bahia, seguindo com a bola dominada. Completa aí, Michele.
1: É, e o Fluminense tenta fazer essa marcação de dentro para fora que eu mencionei, por quê? Porque o Bahia, muita gente vai falar, e é verdade, é DNA do Bahia, esse jogo de mais posse de bola. E é fato, é no DNA, está no DNA do Bahia. Mas o Bahia de 2026, ele é um time que também faz muito bem esse contra-ataque e essa inversão de corredor. Então ele faz também esses lançamentos. E esses jogadores por dentro, eles são o pulmão do time, eles são o motor do time. Então Acevedo, Nestor, Jean Lucas, o Fluminense se preocupa em fechar essas linhas de passe que ligam a esses jogadores mais centrais do Bahia. E tem conseguido recuperar algumas bolas ali no campo ofensivo. Aí está uma boa oportunidade para o Fluminense abrir o placar.
0: Na tentativa agora do lançamento, a bola foi chutada pelo Lúcio, mas o lance estava parado.
1: Não assim,
0: tinha,
1: né?
0: Marcado a falta. É.
1: Não assim.
0: Mas ele fez ali, fez o gol. Mas deu de malandro, né, Tatá? Porque o Cláudio já tinha parado.
2: Já, foi só para poder fazer uma graça aqui no Maracanã, o Lúcio Acosta.
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0: Ele não quis, foi perder a oportunidade de mandar a bola para as redes. Eu vou te falar, Michele, a gente já teve a oportunidade de jogar aqui no Maracanã. A imprensa, né?
2: A gente, eu não
0: tive. É, a imprensa.
2: Eu também não.
0: Eu marquei três gols aqui no Maracanã, você sabia?
4: Que isso?
0: A bola saindo, não, mas eu vou te contar já o contexto da situação. Vem o time do Bahia com a bola dominada pela ponta direita, mas a arbitragem tá parando o jogo, hein? O Fábio tá caído numa saída errada do time do Flu, hein, Thalita?
2: É, tá sentindo ali na hora que ele foi tentar dar o corte ali na bola. Ficou sentindo o goleiro do Fluminense, está caído ali na grande área, pelo lado direito. Jogo paralisado, Gão.
0: Bom, deixa eu contar aqui rapidinho, antes que a bola volte a rolar. Eu fiz três gols aqui no Maracanã. Sabe como? Foi o seguinte, antes do jogo começar, olha só, preste atenção, hein, Bruno. Preste atenção. A gente estava aqui se preparando para o jogo. Era Rádio Globo contra o GE.Globo. O jogo terminou 1-0 para a Rádio Globo. Mas peraí, como é que você fez três gols? Peraí, eu fiz igual o Lúcio. Antes de começar o jogo, o que eu fiz? Já fiquei ali aquecendo, chutando a bola pro gol. Mandei três pro gol. Então assim, daí a dizer que não valeu, amigo, é discutível isso aí. Então eu tenho três gols aqui no Maracanã.
1: Colocou,
0: você entendeu?
1: A bola na rede.
0: É isso aí. É isso.
1: Como,
0: aí.
1: De que forma, qual era o contexto, não
2: é
1: importa.
2: Isso, é tudo uma questão de como contar a história.
0: Exatamente, exatamente.
4: Mas quem fez o único gol então da rádio?
0: Foi Diogo Brinquinho. Ele era nosso sonoplasta, ele fez o gol. Mas olha, posso dizer que aí sim, nesse gol, a jogada começou comigo, porque eu fiz o toque pro cara que deu assistência a ele. Então,
4: o maestro.
0: Eu digo sim. É, vamos dizer assim, fui o secretário do maestro. Mas tenho alguma história para contar. Curta, mas é verdade, tenho. Vai tentando o time do Bahia, olha a bola esticada pela ponta direita, sobrando pro Ademir na linha de fundo, ele leva, olhou para dentro da grande área com o pé esquerdo, tenta o drible, vai fazer ali o passe mais atrás com o jogador que é o Roman Gomes, ele tenta vencer o primeiro, passou pelo segundo, era o Soteldo, rumo novamente pro Ademir, no pé esquerdo, lançamento errado, melhor pro time do Fluminense. 25 minutos de bola rolando neste primeiro tempo, por enquanto tá 0-0 aqui no Maracanã com o Soteldo. Ele segura a jogada, descendo dentro da grande área agora com Freitas no pé esquerdo, ele ameaça ali o lançamento pelo lado direito, Ignacio dando opção, o time do Flu tem a posse de bola agora.

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1: Ainda pelo lado esquerdo, dá um tapa na frente, René limpa o primeiro marcador, tentando a jogada agora no toque para a leitura da intermediária defensiva. A devolução era com o Nonato, esticada agora do Martinelli, abre o lance pelo lado direito, vem

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1: No campo ofensivo, faz novamente o passe ainda com o Ignacio, Freitas deixando com o René, Freitas dando a opção lá pela direita, agora René toca pela canhota, aparecendo vender, aí o Lute ficou meio perdido, hein, Thalita?
2: É, ela bate ali nas costas dele, e aí ele tenta conseguir sair ali da marcação, tinha saído da marcação do Acevedo, mas o Ronaldo fez bem a leitura da jogada e não deixou o Lute dominar depois que ela tocou nas costas.
3: É mais um lançamento do Fluminense que encontra um jogador dentro da área, frente a frente com o Ronaldo. O Fluminense está encontrando boas oportunidades de ataque dessa forma, só está faltando acertar frente a frente com o goleiro do Bahia, finalizar melhor. Hulk já perdeu uma boa oportunidade e agora o Lúcio Acosta, lembrando que o Lúcio Acosta já tem gol de cabeça, né? Então não dá para julgar ele pela altura, porque ele já conseguiu marcar a favor do Fluminense dessa forma.
1: Quase 28 minutos deste primeiro tempo, fala Thalita Gitti.
2: Só para complementar, né? O Lúcio tem um gol de cabeça e ao todo o Fluminense tem 6 gols de cabeça nesse campeonato brasileiro. Castilho marcou 2, Canóbio, John Kennedy e Ignacio completam aí os marcadores de cabeça, claro, ao lado do Lúcio Acosta.
1: O Fluminense rouba a posse de bola agora com o jogador que era o Freitas, tocando bola. Freitas recebe na devolução, era o Ignacio no lance anterior. A bola volta com o Freitas, abrindo o lance para René, ainda pelo campo de ataque. O time do Fluminense agora com o Martinelli na ajeitada novamente do René. O time do Bahia baixa as linhas, chega ao campo de defesa. O Fluminense trabalha a bola lá atrás, recomeça agora com o Freitas de canhota. Ele inverte da esquerda, a bola chega na direita com o Ignacio, ainda pela direita defensiva. Tem Samuel Xavier no domínio. Ela volta com o Martinelli devolvendo, ainda com o Samuel Xavier. Devolve Ignacio com a posse de bola, estica pelo lado esquerdo. Lúcio Acosta aparece com o time do Flu tentando toque rasteiro mais uma vez para Martinelli. Lúcio Acosta tem novamente a posse dela pelo time do Fluminense. Estica a jogada no lado direito. Aparece Samuel Xavier. A bola volta agora com Canóbio. 28 minutos e meio. Primeiro tempo. A bola na tabela. Aparece pelo lado direito Nonato, deixando pela ponta. É com Samuel Xavier. O toque novamente com o Nonato. Olha para a grande área. Movimentação do Canóbio, também do Hulk. A bola volta com Lúcio Acosta do pé esquerdo. Faz o lançamento. Bom pro Soteldo. É pela ponta canhota. Ele vai invadir a grande área pelo lado esquerdo. Tentou a finta. Voltou pro pé direito. Tirou dois jogadores da marcação. Vai tentar o lançamento. Na direita, Samuel Xavier conseguiu um cruzamento esticado, chegou a zaga do Bahia tirando e cedendo o escanteio, porque estava ali, ó, tranquilo o René. Será que ele faria, hein, Thalita?
2: Não sei, mas ele estava na jogada, uma boa jogada, lançamento do Soteldo para o Samuel Xavier nas costas do Juba. Ele consegue cruzamento de primeiro e o René não chega, quem chega antes é o defensor. Escanteio pela direita, Hulk na bola.
1: 7 na camisa, vai Hulk, preparado para a cobrança do escanteio, é lá pelo lado direito, vendo a movimentação, jogadores do Fluminense dentro da grande área, os do Bahia tentando neutralizar a investida do tricolor carioca. Bola levantada, chegou tirando a zaga do Bahia, bola volta no bate-rebate. Eric Pulga não dominou, a bola volta com ele, tentando uma jogada acrobática sem sucesso. Olha a bola devolvida agora com Samuel Xavier, lá no campo de defesa com Freitas, Fábio dando opção, a bola tocada para o goleirão do time do Flu. 300 jogos com a armadura do Fluminense, história em forma de gente. Este é o goleiro Fábio, é isso? Isso mesmo, Martinelli pega a sobra de bola agora, ele faz o lançamento pelo lado direito, chega ao campo de ataque o time do Fluminense, ajeitada de peito, agora buscando jogada Hulk, ainda pela direita tem Soteldo, devolvendo jogada com o Nonato, aparece no campo de defesa Martinelli para fazer a proteção e eu confirmo a hora certa, 10:01. Ligado no nosso timaço, você confere agora o tempo e o placar do jogo. 30, passados 30 no primeiro tempo, 15 para o intervalo e no placar do Futebol Globo CBN, Campeonato Brasileiro, rodada 21 da competição, aqui no Maracanã, confere aí.
4: Fluminense, Bahia.
1: Tá 0-0.
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6: 31 minutos, primeiro tempo no Barradão, Vitória e Palmeiras estão empatando por 0-0. Palmeiras segue com 6 pontos de diferença para o vice-líder, o Flamengo. Mais cedo, nós tivemos Mirassol 2, Remo 1. O Mirassol saiu da zona de rebaixamento e colocou o Grêmio no Z4.
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1: Com você nesta noite de quarta-feira e as emoções do Campeonato Brasileiro. Semana de Campeonato Brasileiro, semana de Copa Sul-Americana, semana de Copa do Brasil. É tudo isso pra você. Quando vem o Hulk agora pelo lado esquerdo, ele ganhou da marcação, deixou pra trás o Marcos Vitor. Cruzamento da linha de fundo, a bola bate na zaga. Sai pela linha de fundo, é escanteio. O Flu vai cobrar na jogada do Hulk. E o Ronaldo caiu, hein, Tatá?
2: É, tá sentindo. Eu tô louca pras regras da FIFA começarem a valer no Campeonato Brasileiro, sabia? A reunião é dia 10 de agosto. Não teve nada com o Ronaldo, ninguém tocou nele, mas tá sentindo.
1: Pois é, mas o futebol brasileiro não quer isso? Então
3: vai
1: tá aí,
3: ver,
1: ó.
3: Vai ver, é espiritual, então tá, né? Tem isso.
1: Não, é aí o problema espiritual é lá do outro.
3: Do outro lado. Não, porque às vezes tem tanto problema.

0: espiritual que pode estar.
1: Vamos cada um no seu momento. Por favor, Michele. Por favor, Michele.
2: Tá passando problema pra outro, né?
0: Não, porque se ninguém encostou nele, ele caiu.
1: É.
0: Cara, só pode ser espiritual.
2: É, a jogada não foi com ele. Foi com o Marcos Vitor. Mas
1: a CBF não quer isso? A CBF quer isso. Tá rolando isso aí.
0: É, a CBF assinou. Olha, prefiro que o jogo pare do que ter bola rolando. Ok, beleza.
1: 10 de agosto. Vai começar a ser definido.
0: Se é que vai, né?
1: Santa Clara.
0: Que eles vão se reunir. É. Aí pode ser que eles definam que, olha, 3 anos para adaptação, implementação das medidas.
1: É, no dia de Santa Clara, dia 10 de agosto. Aí vão começar a conversar sobre a situação. É. Vai Hulk preparado para a cobrança do escanteio. 32 minutos passados neste primeiro tempo. A chance do primeiro gol do jogo, a chance do primeiro gol do Flu. Hulk já concentrado, ele tomou a distância. Movimentação na área do goleiro Ronaldo. Os defensores do Bahia tentando ali neutralizar a investida do Flu. Escanteio cobrado, Hulk fez o levantamento. A bola dominada pelo Lúcio Acosta, acabou mal tocada. Chegou tirando Rodrigo Nestor. 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
1: Bahia no ataque com o Ademir na entrada da grande área. Ele trouxe para o pé esquerdo, tocando bola na meia ainda com Jean Lucas. Mais atrás com o Acevedo. Da direita ele inverte. Pelo lado esquerdo aparece o Ramos Mingo, tocando bola ainda na canhota. Luciano Juba com ela dominada. Olha para dentro da grande área. Na primeira não deu. Voltou o lançamento com o jogador que é o Jean Lucas dominando. Ele mandou a bomba direto para fora. Mas essa aí ele teve espaço para definir. Foi o Jean Lucas, hein, Tata?
2: É, e caindo, porque ele recebe o passe do Luciano Juba, domina ali pelo lado direito, e na finalização do Jean Lucas, ele escorrega, então não consegue pegar tão bem assim na bola, mas ainda assim, ela passa à direita do gol defendido pelo Fábio, com muito perigo.
1: Michele, 33 primeiro tempo. O que dá para dizer do jogo até o momento?
0: É um jogo de certo equilíbrio, porque os dois times quando chegam, e as melhores oportunidades até aqui foram do Fluminense, né? O Fluminense teve pelo menos 3, aquela com o Hulk, agora há pouco com o René, uma outra oportunidade também nesse primeiro tempo. As melhores chances do jogo até aqui são oportunidades criadas pelo Fluminense. A maioria delas nessa pressão mais alta, nessa recuperação e tentando acionar o Hulk no setor de ataque. Dá para distribuir um pouco mais essas jogadas, para outros jogadores pisarem na área, para tentarem essa finalização. É uma opção que tem o Fluminense para o jogo não ficar tão previsível. O Hulk, sim, tende a assumir um protagonismo natural, mas não precisa necessariamente essa bola sempre procurar o recém-contratado pelo Fluminense. O Bahia vai tentar chegar, mas está com mais dificuldade de vencer a marcação do Fluminense, que está muito boa. O Fluminense está marcando muito bem as opções do Bahia por dentro, por isso o Bahia está quase sempre sendo obrigado a jogar pelos lados do campo, fugindo um pouco da sua característica. O Bahia está mais desconfortável no jogo.
1: 34 minutos e meio deste primeiro tempo, a bola volta a ser tocada, esticada de jogada mais uma vez pela canhota. Aparece agora o jogador que é o Eric Pulga, com a bola dominada ele vai para cima da marcação. Canóbio chegou na recomposição, a bola volta ainda na altura da intermediária, é Acevedo deixando, bola pela meia canhota, novamente aparece ali o jogador que é o Luciano Juba, fazendo o lançamento lá atrás, recomeça a jogada com Marcos Vitor, pede pelo lado direito o Roman Gomes, o time do Bahia no campo ofensivo, o time do Fluminense, todo lá atrás agora Marcos Vitor, o toque vai ser feito de lado, Ramos Mingo é o companheiro dele de zaga, está dando opção livre. Preferiu o lançamento no meio, aparece agora o Acevedo, botou na frente, depois do drible de corpo, acabou apanhado pelo Nonato e a falta aconteceu, hein, Thalita?
2: É isso, ali em cima do camisa 5 do Bahia, na tentativa de sair da marcação, ele acabou ali derrubado, o juizão já tá marcando ali no meio campo, bem na intermediária ali do campo, Hugo.
1: É, já tá preparando pra cobrança ali o time do Bahia, tô vendo ali posicionado o Rodrigo Nestor, o cara das bolas paradas, com quem o Rogério Ceni inclusive trabalhou nos tempos de São Paulo, e é um cara que vai funcionando aí como um certo motorzinho nesse meio campo com o pé esquerdo, hein, Michele?
0: Sem dúvidas, e tem assistência nos últimos jogos, né, dos últimos 4 gols marcados pelo Bahia, 1 foi marcado por ele de pênalti, e outros 2 ele deu assistência.
1: A falta vai ser cobrada, é com o time do Bahia chegando ao campo de ataque. A linha defensiva do Fluminense posicionada a quase 36 minutos passados. Neste primeiro tempo, Rodrigo Nestor de pé esquerdo levanta a bola na grande área, ajeitada no bate-rebate. Chegou tirando frentes, na sequência, Soteldo afasta. 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
4: Expulso.
1: Quem?
4: O zagueiro Kaká do Vitória. Detalhe, viu, Hugo? Há uns 10 minutos, Maurício, meio-campista do Palmeiras, levantou o braço demais. O Kaká ficou caído no gramado, o árbitro deu cartão amarelo. O jogo ficou paralisado por quase 5 minutos. Muita gente pedindo cartão vermelho para o jogador do Palmeiras e nada. Agora o Kaká está expulso de campo por uma dividida que ele teve com John Arias. Luan Cândido fazendo sinal de roubo no gramado do Barradão.
1: Eita laiai, isso aí vai render. Por enquanto 0-0 lá no Barradão, Vitória e Palmeiras. O Vitória, portanto, jogando com 10 e o Palmeiras com 11. 37 minutos agora passados neste primeiro tempo, 37 primeiro tempo. Segura a jogada o goleiro Fábio dentro da grande área, ele estica agora pelo lado direito com Samuel Xavier. Na bola lançada, Canobio acabou dando drible de corpo, o árbitro deu a falta em cima do jogador uruguaio. Uhum. Posicionado agora pelo lado direito, diga lá, Thalita.
2: Aproveitando o assunto Palmeiras e também, claro, Bahia. Dois técnicos mais longevos, né? Abel Ferreira, que é o técnico mais longevo no Brasileirão, está desde novembro de 2020 à frente do Palmeiras, e o Rogério Ceni, que é o segundo técnico com maior tempo de trabalho num clube aqui no Brasil, está desde setembro de 2023 à frente do Tricolor de Aço, já são mais de 100 jogos à frente do Bahia. Então aí dois técnicos e o Ceni, né, claro, não só como treinador, buscando uma conquista ainda mais expressiva no Bahia, mas a gente nem precisa aqui falar do grande jogador que foi.
1: Hugo. Ah, é. Rogério Ceni, bom, a carreira dele fala por ele. Fala, fala, Bruno.
4: Não, e agora o árbitro foi chamado no vídeo porque o Luan Cândido, que fez sinal de roubo no gramado, pode receber o cartão vermelho. Então Vitória pode ficar com dois jogadores a menos. O árbitro voltou para o campo e o Luan Cândido está lá conversando com o técnico, o Jair Ventura. E ele estava procurando, está indo em direção a ele e provavelmente vai mostrar o cartão vermelho. Dois expulsos do Vitória.
1: Ou seja, eu sinceramente fico aqui na dúvida em relação a esse tipo de gestual ser passível de cartão vermelho. Mas é sim. Michele está conferindo aqui. É passível realmente de cartão vermelho. E como o Bruno relatou, se o Luan Cândido fez esse sinal, esse gestual de roubo, e a arbitragem de vídeo identificou para comunicar ao árbitro de campo, sim, o cartão vermelho tem que ser aplicado. E o Vitória jogando lá em Salvador com 9 e o Palmeiras com 11. Diga, Bruno.
4: 40 minutos, primeiro tempo, 0-0, Vitória e Palmeiras. E o Jair Ventura mostrando o sinal do cotovelo, que eu lembrei, há 10 minutos atrás, o Maurício soltou o cotovelo e recebeu somente cartão amarelo. Vai dar confusão. E agora o Luan Cândido saindo de campo aplaudindo. Ele e o Kaká com dois jogadores a menos. 0-0.
1: É, vamos ver de que maneira o desdobramento vai acontecer. Fala, Michele.
5: Não, estava até pesquisando aqui alguns casos para lembrar, né? Tem um caso do De La Torre pelo Vila Nova, que aconteceu inclusive nessa temporada em abril. Tem um outro caso também de 2023, do Caio Jorge, que aí era o Rodrigo José Pereira de Lima, e aí aplicou cartão vermelho para o Caio Jorge, provavelmente o mesmo gesto ali que o Bruno sinalizou. Então sim, existe essa possibilidade, né? É uma regra, é uma possibilidade de cartão vermelho, sim. Agora não sei aí destacar como é que foram os outros lances, né? Esses lances de cotovelo, enfim, não sei exatamente como aconteceu. É uma outra discussão. E aqui, Hugo, uma novidade no nosso jogo, né? O jogo tá parado. É uma novidade pro futebol brasileiro.
2: Tava com saudade do Brasileirão?
1: Nunca aconteceu.
5: Eu não quero voltar pra borracharia.
1: Por quê?
5: Tu pegou esse meme aí? Não,
1: não peguei, não.
4: Não, mas às vezes tem que voltar, é a nossa realidade.
5: É complicado.
2: A realidade às vezes é muito dura.
5: Só pra trazer.
1: Qual é
5: o
1: da borracharia?
5: Contexto.
1: Lá do Sul, esse termo aí?
5: Não. É o seguinte: o Poatan, que é um lutador do UFC, um lutador brasileiro, ele foi enfrentar. E aí, me desculpe a galera da luta, eu não sei exatamente o nome do cidadão, mas ele foi enfrentar um cara no UFC, disputa de cinturão. E o cara falou que ia mandar ele voltar pro lugar de onde ele veio, tirar ele do UFC. Tipo assim, irmão, vou te eliminar, tá ligado? E aí, o que acontece? O Poatan falou pra ele, eu não quero voltar pra borracharia. Por quê? Porque antes de brilhar no UFC, o Poatan trabalhava em uma borracharia. E ele disse, eu não quero voltar pra borracharia. Resultado, o Poatan venceu esse cara. Enfim, aí o resto é história. Mas fato é que depois da Copa do Mundo, isso viralizou e virou meme na internet com o pessoal dizendo que não quer voltar pra borracharia. a borracharia seria

0: nosso brasileirão que para Hugo. Mais do que não sei o quê.
1: É. Bom, fala, fala, Bruno.
2: Magomed Ankalaev foi
1: Saúde.
2: Esse que fez a provocação para Alex Poatan Pereira, que trabalhava em uma borracharia no bairro dos Casas, em São Bernardo do Campo, região da Grande São Paulo.
1: Beleza, tá feito aí o esclarecimento, né? Porque borracharia, além do lugar onde se troca pneu do carro, entendo por outra. Bom, mas vamos pra esse meme aí.
0: Ué,
1: que é melhor.
0: Você quer contextualizar
1: não,
0: também?
1: Não, não.
3: Não, melhor evitar, evita isso daí.
1: Não pode, olha a hora aí. Olha a hora aí, olha a hora.
0: Tá,
1: não dá, não.
0: Depois
1: não dá,
0: você
1: não.
0: Me conta, então.
1: Tá bom, beleza, deixa comigo. Vou te contar. Volta pela direita o time do Bahia, segurando a jogada agora com o Marcos Vitor, 42. Primeiro tempo, fala, Thalita.
4: Freitas saiu lesionado e entrou um tal de Thiago Silva, com a camisa de número 3.
1: Poxa, eu mandar um abraço agora aqui pro Rony, nosso ouvinte lá de Irajá. Buzina pra ele aí, que ele é motorista de aplicativo. Motorista de aplicativo aí, ó, Rony. Ó. Ele tá ligado, manda um alô pra Tatá, manda um alô pra Michelle e tal. Ele é presidente do fã-clube do Freitas. E o Freitas foi embora, agora o Thiago Silva tá dentro, é isso, né, Tatá?
4: Exatamente, o monstro, o Thiago Silva entra aí na vaga do Freitas, camisa 22, que saiu sentindo algum problema ali no pé direito, Gão.
0: E aí vamos ficar de olho, né? Óbvio que, em termos de qualidade, ganha e ganha muito o Fluminense com a saída do Freitas e a entrada do Thiago Silva. Até mesmo bola aérea, ofensiva e defensiva. Agora, tudo que acontece aqui, Hugo, pode impactar no que pode acontecer no jogo contra o Vasco pela Copa do Brasil.
1: Verdade.
0: Então a gente precisa pensar nos dois jogos conectados, né? A vida do Bahia tem esse jogo só na semana, mas o Fluminense tem dois compromissos importantes hoje e também no sábado contra o Vasco.
1: Escanteio cobrado, o time do Bahia, levantamento pelo lado esquerdo, chega a zaga do Flu tirando. 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
1: Tentativa do levantamento para dentro da grande área, bola ajeitada, Eric Pulga está impedido. Ele estava lá dominando ali, chegou até de maneira perigosa, mas está impedido. Bom, o Thiago Silva, vamos lá, né? O Thiago Silva ser titular do Fluminense, entrar nesse time do Fluminense, era apenas uma questão de tempo. Ele entrou agora por circunstância do problema do Freitas, né? Se machucou, não sei se uma lesão, não sei se uma contusão, mas o Thiago Silva já está em campo aí. O que me faz, que me provoca um questionamento, Michele, é que o Thiago Silva, que normalmente joga pelo lado direito, agora está na canhota. Isso muda alguma coisa na sua opinião?
0: Não, é um jogador muito experiente, assim, ele desenvolveu bem essa capacidade de poder ajudar e atuar ali pelos dois lados. Se fosse um jogador mais jovem, menos experiente, isso teria algum impacto, mas sendo o Thiago Silva, esse impacto é praticamente nulo, assim. O Fluminense ganha com ele de qualquer forma, ganha com ele em campo.
1: 44 minutos e meio deste primeiro tempo, de Gatalita Giltz.
4: E ele já assumiu a abraçadeira de capitão. Estava com Samuel Xavier, agora está, claro, com o Thiago Silva.
1: Lançamento pelo lado direito, era para o Canóbio. Chega tirando a zaga do time do Bahia. Ramos Mingo, ele gira, toca no recuo para o goleiro Ronaldo dentro da grande área. Informação central da bola, gol de quem, Bruno?
2: Gol do Palmeiras. Maurício, jogador que deveria ter recebido cartão vermelho, ficou em campo. Abre o placar, 45, primeiro tempo, Palmeiras 1, Vitória 0.
1: 45, vamos a 48 neste primeiro tempo, o time do Bahia vem pela ponta direita, Demir chutou rasteiro para fora! Deram espaço para ele invadir, hein, Thalita?
4: É, mas a jogada começa num erro de passe do Fluminense, que tentava atacar pelo lado direito, tenta encontrar o Martinelli, não encontra, e o Jean Lucas consegue construir o ataque lá pelo lado direito, dá o passe pro Ademir na finalização rasteira, passa à esquerda do gol do Fábio, mas com muito perigo.
1: É 45 e meio, já você vai falar mais do intervalo, Michele. E o primeiro tempo, foi mais pra quem? Pro Bahia ou pro Fluminense, Michele? Pode falar, pode falar.
0: Ah,
1: tu,
0: tá.
1: ficou escaldada daquele dia, né?
0: Eu tenho medo desde aquele dia. É, achei que ia tomar um olé aqui, mas tudo certo.
1: Mas não é olé, não, é aquele momento do... Michele, fala, não, pera. Não, pode falar.
0: Daqui a pouquinho você vai falar. E eu pego o microfone e já solto, que não é a minha vez. Não, o Fluminense teve as principais chances, né? Foi um jogo de equilíbrio, mas as principais chances foram do Fluminense. Só que o Fluminense também não soube aproveitar. Eu acredito que a gente vai ter um segundo tempo bem movimentado aqui no Maracanã.
1: Linda jogada do Canóbio na altura da meia. Ele abriu pela ponta direita no bico da grande área. Samuel Xavier, devolução para o Canóbio. Chute cruzado, a bola explode na zaga do Bahia. Ainda pela ponta direita tem Samuel Xavier. Ele traz para o pé canhoto, rolando mais atrás. O toque para o Nonato, faz a devolução. Do jeito

0: Olha o que ela veio e finalizou, hein, Thalita?
1: Belíssima troca de passes do Fluminense pelo lado direito, envolvendo Canobbio, Samuel Xavier e Nonato. Passe veio pro Martinelli de fora da área, pegou de primeira, ela passou com muito perigo pelo ângulo superior esquerdo do Ronaldo, mas foi direto pela linha de fundo.
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0: Tiro de meta vai ser cobrado pelo goleiro Ronaldo ali na entrada da pequena área. O Cláudio já deu uma trava nele, hein, Thalita?
1: Tá falando há 5 minutos. Vambora, bate. O Ronaldo fingindo que não tá nem vendo o Cláudio.
3: Igual a Copa do Mundo, né? O Klaus encontrando exatamente o mesmo cenário que ele teve na Copa do Mundo. Todo mundo ajudando, todo mundo cooperando. Bem bacana.
0: Verdade. Mas é o futebol brasileiro. O futebol brasileiro não quer isso? Então é isso que você vai ter.
3: Aí depois perguntou, por que que o Klaus não apita assim no Brasil? Os caras não ajudam. Pois é. Os caras não ajudam o mínimo.
0: Verdade. Pelo mesmo motivo que não acontece no futebol brasileiro que acontecia na Copa do Mundo. Pronto. Tá tudo certo. Voltando à zaga do Bahia com a bola dominada. Agora é o Ramos Mingo. Ele faz ali o toque na altura do círculo central. Quase 48 minutos deste primeiro tempo. Cláudio já olhou para o cronômetro. Vai acabar o primeiro tempo aqui no Maracanã. O time do Bahia está jogando equivocado. A bola sobrando agora com o Acevedo. Ele abre pelo lado direito. É com o Jean Lucas. Do que ele domina, já dá o traço para cima da marcação do jogador, que era o sorteio do árbitro. O Rafael Claus apitou. Final de primeiro tempo aqui no Maracanã.
4: Fluminense, Bahia.
0: 0-0. 10:19. 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
5: Ah, sou eu que estou por aqui na sua companhia. Intervalo de jogo no Maracanã para, por enquanto, Fluminense e Bahia empatando por 0-0. Tem bola rolando no Barradão e o Palmeiras, com dois jogadores a mais, está vencendo Vitória por 1-0, gol de Maurício. Dois jogadores expulsos lá, hein? Kaká e Luan Cândido. Rapaz, vai dar o que falar esse jogo. Mais cedo, no Beira-Rio, o Flamengo ficou no empate por 1-1 com o Internacional. E no Maião, Mirassol 2, Remo 1. Atenção, rede, em 30 segundinhos. Já voltamos do Futebol Globo CBN para quem quer saber mais e melhor sobre futebol.
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0: de volta por aqui na sua companhia e tem mais gol, hein? O Palmeiras faz o segundo no Barradão. Troca de passes, Marlon Freitas, Sosa. E aí o Sosa cruzou para a segunda trave. John Arias estava se apresentando. Mas aí o zagueirão do Vitória veio e fez gol contra. Tentou tirar com a perna esquerda, bateu na direita, entrou com bola e tudo. 2-0 Palmeiras. Palmeiras que tem dois jogadores a mais contra o Vitória. Como é que foi esse primeiro tempo de 0-0 no Maracanã para Fluminense e Bahia? Michele Silva, Mi, boa noite!
1: Tudo bem, Bruno? Boa noite para você, para todo mundo que está na nossa audiência. Primeiro tempo movimentado, né? Sempre que a bola rolou, sempre que os caras ajudaram, principalmente o Bahia, né? Que fazendo cera ali em alguns momentos, principalmente com o Ronaldo. Mas quando a bola rolou, a gente teve um jogo bem disputado aqui no Maracanã. O Fluminense concentrou as melhores oportunidades, mas faltou um detalhe fundamental no futebol para o Fluminense. Já para o Bahia, que teve também seus bons momentos, faltou um pouquinho mais. Mas na sequência eu amplio aqui no intervalo.
0: É isso, daqui a pouco então a Michele Silva faz aquela análise completa para a gente. Atenção, rede, mais um intervalo, um minutinho. Um minuto, já voltamos do Futebol Globo CBN. Pode ligar, aqui tem jogo. 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
3: Fluminense Bahia 0-0. Deixa eu ver se terminou lá no Barradão. Ainda não, rapaz. Tem bola rolando, mas tá 2-0 para o Palmeiras com dois jogadores a mais. Intervalo no Maracanã. Fluminense e Bahia empatam por 0-0. Dois times na parte alta da tabela, mas que ficaram devendo futebol neste primeiro tempo, hein, Michele? Pode explanar melhor como é que foram essas ideias dos treinadores de Zubeldía, de Rogério Ceni, na beira do gramado, e você, aí da cabine, acompanhou tudo?
4: Acompanhei tudo e a gente viu um primeiro tempo até equilibrado, dá para colocar assim. É claro que o Fluminense teve oportunidades melhores, mais bem construídas, e também oportunidades que foram mais claras do que aquelas construídas pelo Bahia. O Fluminense teve o que para mim foi a grande chance, inclusive a grande chance perdida, né, desse primeiro tempo, que foi com o Hulk, num cruzamento excelente do Canóbio. Aliás, o Fluminense tem feito muitas vezes essa jogada e ela está entrando, é uma jogada que está dando certo. É, em outras palavras, ela está encontrando alguém do Fluminense em condições dentro da área para a finalização. A gente viu dois momentos dessa mesma jogada. Primeiro com o Hulk, nesse lance que eu acabei de citar. O Canóbio está ali posicionado na ponta direita, está jogando pela ponta direita, o Soteldo é a ponta esquerda. O Canóbio faz o cruzamento e esse cruzamento ele baixa bem em cima do goleiro Ronaldo do Bahia, na pequena área. Ali estava o Hulk consegue dominar, mas acaba mandando para fora, um lance que o Hulk, por tudo que o cerca, em termos de expectativa, é o tipo de lance que ele não poderia perder, mas acabou perdendo nesse primeiro tempo. Para mim foi a grande oportunidade do jogo e ela esteve nos pés do Hulk, atacante do Fluminense. Um outro lance muito semelhante também envolveu ali essa bola mais lançada para a área, uma bola que cai justamente na pequena área, frente a frente com o Ronaldo, e aí o Lúcio Acosta não conseguiu o domínio, não conseguiu ali a melhor conclusão, mas ele também estava bem marcado. Em um outro momento, foi um cruzamento rasteiro, dessa vez rasteiro, e aí o MV, o Marcos Vitor do Bahia, conseguiu a antecipação, conseguiu tirar dos pés ali do René, que estava nessa bola. Então o René acabou com a finalização ali um pouco travada, porque o zagueiro do Bahia conseguiu a antecipação. Mas foi um primeiro tempo de equilíbrio, porque o Bahia também, quando pressionou alto, gerou algum desconforto ao Fluminense. E incomodou essa saída de bola do Fluminense. E a marcação do Fluminense nesse primeiro tempo, para mim, é o grande destaque. Destaque positivo para o Fluminense e um desafio para o Bahia no segundo tempo. O Fluminense marcou muito bem as opções do Bahia por dentro. O Bahia quase sempre tem um losango ou um quadrado ali com meio-campistas mais por dentro. Nesse jogo dá para citar, principalmente, o Rodrigo Nestor, o Acevedo e também o Jean Lucas, mas muitas vezes o Juba também aparece mais por dentro para essa construção. O Pulga às vezes abre o campo pela esquerda, às vezes é o Ademir, e aí o Ademir faz isso pela direita, mas é uma construção do Bahia que encontra ou tenta encontrar muito esses jogadores por dentro. O Fluminense está fazendo muito bem essa marcação, está fechando esses espaços e essa linha de passe que conecta os jogadores do Bahia a esses atletas por dentro. E aí o Bahia está com um pouco mais de dificuldade para jogar. O desafio para o Bahia no segundo tempo é tentar acionar esses jogadores tão influentes como Rodrigo Nestor,

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2: De volta na sua companhia com o intervalo de jogo no Maracanã para Fluminense e Bahia, que empatam por 0-0 na tabela de classificação. Deixa eu atualizar o torcedor, porque o Fluminense segue na quarta posição com 34 pontos. O Bahia é o quinto com 32, então o jogo vale e vale muito. O Palmeiras está vencendo, Vitória por 2-0 e abrindo muita vantagem. São 8 pontos de diferença para o Flamengo, segundo colocado, que tem um jogo a menos ainda. Importante a gente frisar. Nós temos 12 minutos de intervalo. Eu vou fazer o seguinte, eu preciso ir pro intervalo, temos intervalo no Maracanã, só que eu preciso ainda pagar mais um intervalo aqui, um minutinho, já voltamos no Futebol Globo CBN, para quem quer saber mais e melhor sobre futebol.
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2: De volta na sua companhia junto com Michele Silva. O que você mudaria nesse segundo tempo do Fluminense, Mi?

0: Olha, Bruno, acho que tem muito a ver com aproveitar melhor as oportunidades, na verdade, assim. Claro que a tendência é de que o Bahia volte com alguns ajustes, né? A gente tá vendo o Juba voltando hoje, né? O time titular, ele que passou um tempo fora por lesão. É uma peça super importante no jogo coletivo do Bahia, mas ele tá voltando. E para mim, tá muito claro que ele tá sentindo um pouco o ritmo, porque as principais tabelas do Fluminense foram pelo lado direito, em cima deste lado esquerdo em que está jogando o Luciano Juba. Então acho que passa, uma melhora do Bahia, passaria aí pelo Juba participando um pouco mais do jogo e tentando encontrar mais vezes o Pulga, de repente mantendo ele mais aberto pela esquerda para se combinar com o Juba. Acredito que o Ceni vai pensar muito isso no intervalo. E aí cabe ao Fluminense ajustar essa marcação, manter essa marcação ajustada e aproveitar melhor as oportunidades. Porque dos 15 minutos, 20 minutos em diante, ali no primeiro tempo, o Bahia pouco chegou, porque o Fluminense estava marcando bem. A questão é que o Fluminense precisa aproveitar as oportunidades que cria, né? Criou chances, na minha opinião, suficientes para pelo menos estar vencendo por 1-0, mas não soube aproveitar bem. Então acho que passa por isso. Hoje não tem o John Kennedy, né, para a vaga do Hulk, então é o Hulk mesmo e o restante desse time que tem que tentar fazer os gols do Fluminense. Lembrando, né, Bruno, tudo que tiver de desgaste aqui por parte do Fluminense pode impactar a partida contra o Vasco que também jogou hoje, mas só para explicar que as partidas estão meio que conectadas, né, porque ocorrem aí na mesma semana. O Vasco e o Fluminense se enfrentam no sábado pela Copa do Brasil.
1: O Vasco, que mais cedo venceu em casa em São Januário, Independente Medellín por 1-0, está classificado para as oitavas de final da Copa Sul-Americana no agregado 3-2. Prometo, a última pausa, 30 segundinhos, e na sequência, o artilheiro da emoção já chega com tudo, direto do Maraca, com Fluminense e Bahia, por enquanto, 0-0.
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3: Aqui no Maracanã, estamos acompanhando as emoções de, por enquanto, Fluminense e Bahia 0-0. Os jogadores do Fluminense já voltaram a campo, os do Bahia aos poucos estão voltando. Tô vendo ali a movimentação dos primeiros reservas já ocupando o banco. Diga, Thalita.
4: Fusão sem alterações para o segundo tempo.
3: Michele, e aí? Acerta, erra o seu dia?
0: Não, acerta, porque esse time que fez o primeiro tempo, ele conseguiu criar oportunidades e também conseguiu fechar bem os espaços do Bahia, principalmente os espaços mais por dentro. Então, para mim, acerta o Zubeldin manter o mesmo time. Agora, o que tem que melhorar, Hugo, é uma questão ali de atenção para acertar essa finalização, esse último passe. É isso que está faltando para o Fluminense, pelo menos estava faltando na primeira etapa. Mantendo aquele mesmo compromisso defensivo e compromisso de marcação, falta acertar essa finalização.
3: É isso aí, já estou vendo os jogadores do Fluminense então em campo, sem alteração o time para o segundo tempo. E os do Bahia, vi aqui um jogador reserva ocupando o banco de reservas, mas até agora os jogadores do Bahia ainda não retornaram. Estamos aqui de olho para saber,
5: hein,
3: se vai demorar muito. Pois é, né, Bruno? Pois é.
5: Ah, Rogério Ceni, normal. Ó, eu tô com o cronômetro disparado aqui, ó, 18 minutos agora. 18 de intervalo.
0: Será que ele acha que vai ter show, que nem foi na final da Copa, um negócio assim, não?
5: Ajudaria, bom, né?
0: Quando vê,
3: ajudaria.
0: Ele pensa,
5: ó, estão na boca do túnel. Estão voltando.
3: Não, ajudaria pelo seguinte, porque show mesmo, os 22 em campo não deram, muito longe disso, né?
0: É, quando vê ele tá esperando a Madonna com o Ronaldo Fenômeno e o Ronaldinho, não sei.
3: Ia ficar bom. Michele também, vou te falar, cara, ela não perde a oportunidade, cara. Michele também chegou aqui mansa, amigo.
4: Prendeu rápido.
3: Quando começou a ver espaço, na defesa adversária, ó, começou a aventar fogo pra dentro.
0: Aprendi com os melhores.
3: É? Eu tô fora dessa, porque eu não gosto de cornetar.
5: Tá dentro,
3: não.
5: Aí,
0: tá dentro.
3: Não. Eu não gosto de cornetar, não. Não faria isso aí, ó. Não, comigo, não. Ai, ai, ai, vai sair a bola, o time do Flu neste segundo tempo. Hulk tá ali na resenha com o Klaus. Tá ali, papo daqui, papo dali. Vai começar o segundo tempo com o time do Fluminense dando o primeiro toque na bola. O árbitro da partida já conferiu. 22 em campo, apitou, e no segundo tempo já temos bola rolando.
6: Fluminense Bahia.
3: Time do Flu dando o primeiro toque nela agora com o sorteio pelo lado esquerdo. Ele tenta ir apostar a corrida. Nestor chegou na tentativa de acompanhar. A bola tocada na intermediária defensiva do time do Fluminense. Agora com o René. Ele faz o toque na direita de primeira. O tapa para Ignacio pedindo jogada ainda pelo lado direito. Canóbio ajeitada para Samuel Xavier. Voltando com Martinelli. Do que domina já pedia ali. O Lonato ficou com a sobra. Mais uma vez com o time do Flu. Tendo posicionamento agora no campo de defesa. Martinelli segura para cima da marcação. Faz ali a proteção ainda na altura da meia. Opção pelo lado esquerdo foi Soteldo. Para cima da marcação venezuelano. Vem com ela dominada, ele vai ali tentando rabiscar o jogador que é o Ademir, que vem na recomposição como time do Bahia. René deixa a jogada agora com o Thiago Silva, no que ele domina de pé direito, já estica agora pelo lado direito Samuel Xavier, com a bola dominada vai ao ataque o time do Fluminense, ameaçou ali, arrefecer, não deu, voltou novamente agora com o Canóbio, devolvendo novamente com Samuel, lançamento rasteirada para o Canóbio, chegou tirando de qualquer maneira ali o Luciano Juba, pelo lado esquerdo Ramos Mingo acabou afastando a bola, acabou indo direto pela linha de lado, arremesso lateral marcado e já cobrado pelo time do Flu. Nonato recebe, deixando para Martinelli, fazendo o lançamento na grande área para o Hulk. Protegeu, chegou tirando o Marcos Vitor. A zaga do Bahia da intervenção consegue afastar agora com o Nestor tirando jogada. Eric Puga bota na frente, dividiu ali o Ignacio. O último toque foi do jogador do Bahia, hein? Acho que ele errou, deu para o Fluminense, então acertou. É isso aí. Só que o Nestor tá no chão, levou a pior no lance, hein, Thalita?
4: É, ele que faz o corte ali, o camisa 11 do Bahia, e ficou sentindo ali o pé esquerdo. O Nestor tá caído, sentindo o pé esquerdo, Ivan.
3: É, tá ali, ó, deitado em campo, o Klaus tá perto dele, já avisando que ele vai ter que ficar um minuto do lado de fora. Mentira, não avisou não. Ele avisou isso lá na Copa do Mundo. Aqui ele não pode avisar, não. Ninguém quer.
0: Fico imaginando o cérebro do árbitro, né? Aí é. Lá tem umas regras, aqui
3: troca
0: tem
3: o chip
0: outras.
3: Aí, Klaus. Vem pelo lado esquerdo, campo de defesa. René deixando bola para Thiago Silva. Ameaça o passe na direita, agora sim deu opção. Nonato com a bola, vem com ele. 2 minutos, segundo tempo. Martinelli na devolução, a bola acabou batendo no jogador do time do Bahia, sobrando para Ignacio. Intermediária defensiva, quem fica com a sobra agora é Thiago Silva. Bota o pé esquerdo nela, faz o passe para Ignacio, deixando pelo pé direito, novamente pela direita de defesa. Agora com o Nonato, olha para dentro da grande área, não tem ninguém. Voltou novamente no meio. A bola esticada, para, prende, volta, campo defensivo, time do Bahia. Armou congestionamento ali, buscando jogada na interceptação, a bola volta agora pelo lado esquerdo na correria, agora do Soteldo, ele vai para cima da marcação, buscando jogada agora na tentativa do drible, conseguiu, tirou, levou pro pé direito, nova finta, levando pela linha de fundo, agora o toque feito por baixo, chegou tirando na zaga do time do Bahia, o Ademir ajudando lá atrás, mas o Soteldo acredita no lance, rouba a bola pelo time do Flu, rolando mais atrás com o Lúcio Acosta pedindo, Martinelli deixando jogada agora com o Nonato, para, prende, volta, Martinelli pegou a sobra, René devolveu, cruzamento pra grande área, pra ninguém. O goleiro Ronaldo não saiu. Olha o Luciano Juba, fez o toque de cabeça. A bola vai entrando. Salve em cima da linha, zaga do Bahia, Thalita.
4: Que lance de maluco. Ficou a defesa do Bahia reclamando de impedimento, que não foi marcado. Não tinha impedimento do Lúcio Acosta na jogada. Tava valendo tudo. O Hulk de cabeça consegue testar na direção do gol. E o Marcos Vitor salva a vida do Bahia. Consegue tirar a bola em cima da linha. E na sequência, ela é afastada de vez pela linha de fundo. Escanteio do Fluminense pelo lado esquerdo. Lúcio Acosta já está pronto para a cobrança.
3: Começou. 3 minutos e meio deste segundo tempo. É escanteio para o time do Fluminense. Lúcio Acosta prepara para a cobrança. Ele vai fazer o levantamento dentro da grande área. O Fluminense quer o primeiro gol do jogo. Quer abrir o placar. Lúcio Acosta rolando bola curta ainda com o Soteldo. Tudo pelo lado esquerdo. Novamente o toque para Lúcio Acosta de pé direito. Faz o levantamento para dentro da área. Hulk antes dele. Chegou tirando o Ramos Mingo de cabeça na bola batida de longe. Mas ó, teve uma chegada dura e vai sair cartão amarelo para um jogador que é o Eric Puga, se não me engano, hein, Thalita?
4: Ele mesmo. Camisa 16 do Bahia recebe cartão amarelo por conta da falta cometida em cima do Canóbio. Na hora que o Canóbio vai fazer a finalização, o Eric Puga chega ali forte, atinge a canela direita do Canóbio. Falta marcada. Primeiro cartão do jogo é para o Eric Puga.
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3: A falta é a favor do Fluminense, Thiago Silva tá por ali, também tô vendo o Hulk, mas o Hulk deve pegar essa aí, hein, Tata?
4: Ô, bate bem, né? Consegue. um histórico bem positivo esse tal Hulk aí em cobranças de falta nesse futebol

0: decidir.
1: É, mas eu não vou falar, O histórico é positivo, mas esse histórico tá um pouquinho distante, hein, Michele?
2: É, tá na hora de relembrar, né? E é impressionante, ele chegou no Fluminense, assumiu a titularidade...
1: Tem que atualizar o LinkedIn aí, hein, Michele?
2: Ele assumiu a titularidade e assumiu também a bola parada do Fluminense, né? Escanteio ele cobra, falta ele cobra, pênalti ele cobra. O homem tá em todos.
1: Pode acertar também. Vai pra cobrança de falta aí. É o time do Fluminense. É o tricolor carioca querendo o primeiro gol. Tô vendo o goleiro Ronaldo preocupado, orientando o posicionamento da barreira. Agora ali com um, dois, três, quatro jogadores do time do Bahia. Chegou um quinto, tem cinco jogadores na barreira do time do Bahia. Lúcio Acosta está posicionado, Thiago Silva também está na jogada, mas parece que vai ficar para o Hulk mesmo. Ele está ali de chuteira verde, pronto para cobrar essa falta. Será que vai sair o primeiro gol do jogo, o primeiro gol do Flu? Quase seis minutos deste segundo tempo, prepara para a cobrança. É o time do Fluminense querendo o primeiro gol do jogo. A barreira do Bahia está montada, o goleiro Ronaldo já posicionado, o árbitro já autorizou a cobrança de falta. Hulk vai tomando distância, correu para a bola, mandou a bola, o goleiro Ronaldo foi lá e pegou, mas ainda teve um desvio na trajetória, hein, Thalita?
0: Teve um desvio e a bola ainda deu um kick antes de chegar ali nas mãos do goleiro Ronaldo, que conseguiu ainda assim fazer a defesa segura com as duas mãos, o gol.
1: Arrancada do time do Bahia, Jean Lucas fez a jogada na altura da intermediária, roubada agora com o time do Flu, Lúcio Acosta lá. Seis minutos passados neste segundo tempo, hoje mais cedo tivemos a vitória do Vasco em São Januário, 1-0 pela Copa Sul-Americana em cima do Medellín. O Vasco está classificado para as oitavas da Sul-Americana. Hoje mais cedo transmitimos aqui na Globo e na CBN o empate 1-1 entre Flamengo e Internacional. O Flamengo empatou mais uma e está vendo aí a distância para o Palmeiras aumentar, porque o segundo tempo já está rolando e o Palmeiras está vencendo. Sendo em Bruno Faria.
3: É isso, segundo tempo em andamento no Barradão. Nós já temos 4 minutos. Palmeiras 2-0 contra o Vitória. Tem dois jogadores a mais. E o Abel Ferreira voltou com muita gente no ataque.
1: É, agora, né? 11 contra 9. Tem que ir pra dentro mesmo pra confirmar essa vitória. Uma vitória hoje, independentemente do que aconteça no jogo que o Flamengo tem atrasado, é com o Mirassol pela quarta rodada. Hoje a gente pode dizer, o Palmeiras está 9 pontos na frente do Flamengo, Michele.
2: É, e só pra falar sobre o lance do Maurício ali que o Bruno destacou, pra mim seria pra cartão vermelho.
1: Pra mim também, eu vi aqui, a gente viu aqui, né?
3: Obrigado.
1: A repetição.
3: Não estou
1: pra
3: tão
1: mim,
3: louco.
1: O árbitro errou ao não aplicar o cartão vermelho para o Maurício do Palmeiras. Fluminense no ataque, levantamento, Canábio de cabeça para fora! Ele armou legal para finalizar, só que errou a direção do gol, Thalita.
0: Subiu inteiro na bola, entre os dois defensores do Bahia, quase na pequena área, conseguiu fazer tudo certo, ajeitou o corpo, subiu inteiro, sem pressão de ninguém. Tentou ali buscar o ângulo superior esquerdo, mas mandou direto pela linha de fundo, perde uma boa oportunidade, Canábio.
2: De novo, o Fluminense perdendo chance, né? Só nesse segundo tempo já são duas chances perdidas pelo Fluminense, beleza? Uma delas, o defensor do Bahia tirou ali quase que em cima da linha. Mas igual, né? São oportunidades perdidas no segundo tempo, depois de um primeiro tempo que o Fluminense também perdeu pelo menos três, na minha visão. Então, assim, o Bahia não tá atacando, já tem um tempo que não consegue chegar. Mas a gente sabe como o futebol, ele tende a não perdoar essas chances perdidas. Então é importante o Fluminense colocar a bola na casinha logo, porque o jogo ele não vai ficar aberto para sempre. Né? O Bahia parece estar tentando fazer uma marcação mais alta, o Fluminense está conseguindo criar boas oportunidades, né? Impressionante como chega bem, principalmente em cima aqui do Luciano Juba, mas precisa acertar essa finalização.
1: Canóbio, boa jogada individual pela ponta direita, abriu o lance agora com Samuel Xavier, parou, prendeu, voltou com o Hulk na ponta, ele traz para o pé esquerdo, ameaçou o cruzamento para a grande área, estava bem marcado, preferiu a rolada agora com Martinelli, de primeira Thiago Silva. O Fluminense está todo no ataque, o time do Bahia está todo na defesa, lançamento, Soteldo tirou da marcação e acabou ali desviando na zaga do Bahia. O árbitro está dando arremesso lateral, mas o Roman Gomes está caído, Italita.
0: Reclamando de uma falta do Soteldo. Ele tenta o domínio da bola, acaba perdendo contato com ela e aí estica a perna para fazer o domínio. Atinge o jogador do Bahia, mas para o Klaus, lance normal de jogo, só deu lateral a favor do Fluminense.
1: A informação do gol central da bola, gol de quem, Bruno?
3: Gol do Bragantino, playoffs da Copa Sul-Americana. Mais cedo você falou do Vascão, o Vascão com gol do Thiago Mendes, 1-0 no agregado 3-2, avançou, vai enfrentar o Olímpia nas oitavas. E o Bragantino está jogando neste momento em Bragança Paulista com um jogador a mais, gol de Pedro Henrique. 1-0, ih rapaz, mas está em revisão lá, hein?

0: Vamos acompanhar então para ver se o gol vai ser validado ou não. Michele, aqui, diga lá.
1: Um detalhe, Hugo, só uma questão de geometria para você me ajudar.
0: Ah, então eu não vou conseguir te ajudar, não.
1: Não, você vai, cara. Você vai. Porque olha só, o Soteldo levantou a perna na linha da cintura do Soteldo. O Soteldo tem mais ou menos 1,65m
2: ali. 1,60m.
1: 1,60m. Eu tava tentando dar uma moral pra ele, se vocês entendem. Mas enfim, 1,60m, que os colegas não quiseram me ajudar. Ele levantou a perna na linha da cintura. O Roman Gomes, ele tem 1,81m e ele sentiu no rosto. Como?
0: É. Coisas que a física não explica. É, a física, a química, a geografia e muito menos a geometria. A geometria, então, é essa. Ô, Michele.
1: Não dá, né?
0: Você me pediu ajuda em matemática, tu tá brincando comigo, né, Michele?
1: Não, mas,
0: tá brincando comigo,
1: não, mas né? Essa tava fácil, vai. Essa tava fácil.
0: Pois é. Fácil, fácil pode até ser. Difícil é explicar como é que eu saí da escola existindo matérias como física e matemática. Isso aí é...
1: Ah, o apoio dos colegas.
3: Meu Deus!
0: Deixa eu ir pra lá. Vou pra lá porque tem gente de casa ouvindo. É, os mais novos de casa estão ouvindo. Não pode, não pode não, pode não. Vem dominando a bola pela ponta direita, Lúcio Acosta, e eu confirmo a hora certa, 10h49. Ligado no nosso timaço, você confere agora o tempo e o placar do jogo. 11 passados, 11 no segundo tempo, 34 para o fim da partida. E no placar do Futebol Globo CBN, Campeonato Brasileiro, 21ª rodada da competição aqui no Maracanã. Confere aí. Fluminense Bahia. 0-0.
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2: E o gol está confirmado do Bragantino. Estevão Ostojić, o árbitro da partida, confirmou o gol de Pedro Henrique. Com esse resultado, o Bragantino está avançando para as oitavas de final da Copa Sul-Americana. E avançando, vai enfrentar o Atlético Mineiro na próxima fase.
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0: Com você nesta noite de quarta-feira e as emoções do Brasileirão. Mandar um abraço aqui pro meu amigo Armando de Carvalho. Armandinho, tá ligado aí, né? Mandar um alô também pro Paulo, que é o motorista que tá levando o Armandinho aí. Boa noite pra vocês também, ó. Buzina de novo aí pro Armandinho e pro Paulo. Pro Paulo. Qual é o time do Paulo? Não sei qual é o time do Paulo. Armandinho é fogão. Armandinho é torcedor do Botafogo. Esse aí tem uma estrela solitária batendo no peito. É isso aí. Valeu, Armandinho. Valeu, Paulo. Cuidado com o meu amigo aí, Paulo. Leva direitinho aí que esse cara aí, ó, vale mais que ouro. Vale mais que ouro. Busca a jogada, o time do Flu. Pela ponta direita, buscando agora com o Lúcio Acosta. Ele ia funir o lance. Faz a ultrapassagem. Deixa a jogada na entrada da grande área de primeira. Martinelli rolando bola para Soteldo. Entrada da grande área. Chutou colocado a bola com desvio. Sai pela linha de fundo. É escanteio pro Flu. Talita Jutsi.
6: Uma finalização do Soteldo. Pelo lado esquerdo, ele invadiu a grande área. Na hora da finalização, a bola desviou ali do defensor. Passou à direita. Se ela vai no gol, Ronaldo já estava batido do lance. Escanteio para o Flusão, Hulk na bola.
0: Prepara Hulk para a cobrança do escanteio. É pelo lado esquerdo, estou vendo agora o camisa 7 já posicionado para fazer a reposição, para fazer o levantamento dentro da grande área. O Fluminense quer o primeiro gol. O Fluminense busca aí abrir o placar aqui no Maraca. Autorizado pela arbitragem, Hulk, levantamento. Thiago Silva de cabeça, a bola vai para fora. A galera aqui no Maracanã ainda fez o movimento de gritar gol, mas essa bola bateu na rede pelo lado de fora, hein, Thalita?
6: Exatamente, o Gão deu aquela enganada, movimentação boa do Thiago Silva, consegue se antecipar ao defensor e dá aquela testada com velocidade, ela bate na rede à direita do gol do Ronaldo. Daqui a pouquinho o técnico Luiz Ubeldia vai mexer, vai entrar o Hércules, Savarino e também Igor Rabelo.
0: Bom, Igor Rabelo e Hércules, já também a Michele. Quando vem o time do Flu, jogada na entrada da grande área, acredita no lance, o Canobi, ele protege, gira, voltando, ainda com Nonato, abre o lance na meia direita com Samuel Xavier, faz a bola esticada, bico da grande área, pelo lado direito com Lúcio Acosta no meio do caminho, veio o corte, ela sobrou, Martinelli na tabela, sobrou pro Hulk, mandou a bomba de canhota, desviado, o goleiro Ronaldo foi lá e pegou. Michele, Hércules e também aí no time do Fluminense.
6: Savarino e Igor Rabelo.
0: Vem Savarino e Igor Rabelo, hein? Será que é o Ignacio que vai sair?
1: Olha, só pode, assim, mas me surpreende o Igor Rabelo, tá? A não ser que alguém tenha sentido alguma coisa. O resto eu até entendo, acho até normal, né? O Savarino, talvez para contribuir até com finalizações de fora da área, capacidade de circulação de bola, armação de jogo por parte do Fluminense. que nem tá ruim isso, né? O Fluminense tá conseguindo armar bem o jogo, mas é realmente para dar uma cara nova, para mexer um pouco no time e para tentar fazer com que essas finalizações elas encaixem. Também acho, Hugo, que tem a ver com dosar a minutagem dos jogadores que estão em campo e que são titulares do Fluminense. Pensando na Copa do Brasil, acho que tem um pouco a ver com isso também.
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0: É, o Igor Rabelo mesmo, vem aí. Achei que pudesse estar só aquecendo, mas não. Tirou o colete mesmo aí. E já em campo com a camisa do Fluminense. O time do Bahia ataca pelo lado direito. Ademir de cabeça tentou escorada para a grande área. Chega tirando a zaga do Flu. A bola sai pela linha de lado. Rafael Claus vai autorizar as alterações? Não. Autorizou a cobrança do arremesso lateral. Hércules já está por ali. Também estou vendo o Savarino. E claro, o Igor Rabelo. Os três jogadores que o Luiz Subeldia vai colocar em campo já. Vem dominando pelo lado direito agora o time do Bahia com o Ademir. Chutou cruzado, vai sair o primeiro gol. A batida do Alejo Vélez. A bola acabou indo direto para fora. Chegada perigosa do time do Bahia, Thalita.
6: É, uma jogada pelo lado direito. Ele foi ali bem marcado na hora da finalização. Acabou não conseguindo finalizar da forma que gostaria. Tá saindo o Lúcio Acosta com a camisa de número 32. Para a entrada do 11, o Savarino. Tá saindo o Thiago Silva.
0: Ih, rapaz.
6: Para a entrada do 21. O Igor Rabelo que disputou a sua última partida com o Fluminense no dia 17 de janeiro contra o Boa Vista no Campeonato Carioca. Aliás, os únicos dois jogos na temporada de 2026 do Igor Rabelo, partidas oficiais no Campeonato Carioca. E sai também o Martinelli para a entrada do 35, Hércules. Então só repassando, sai Martinelli, sai Lúcio Acosta e sai Thiago Silva. Entra 21, Igor Rabelo, 35, Hércules e 11, Savarino.
1: É, tem muito a ver com dar um pouco mais de fôlego para o time, né? Principalmente, acredito que tem tudo a ver com o jogo contra o Vasco, o jogo pela Copa do Brasil, para ninguém ficar muito desgastado. Acho que essa saída do Thiago Silva, depois de entrar no jogo, Hugo, a gente não sabe, né? Eu particularmente não tenho essa info, não sei se a Tata tem, mas eu acho que tem muito a ver com que ele pode jogar, vai daí.
0: Eric Pulga, cruzamento, a bola desviada, Fábio defendeu, chegou na tentativa, Gianluca salva a zaga do Fluminense. Ó, o Fábio salvou, hein, não vou contar pra vocês não, mentira, vou contar, o Fábio salvou, porque essa bola desviada quase pegou o goleiro do Flu no contrapé, mas ele conseguiu se reabilitar no lance para fazer a defesa que evitou que seria o gol do Bahia, hein, Michele?
1: É, fez uma defesaça ali o Fábio, outro goleiro, não sei se buscaria essa bola, viu?
0: Bem, acho que não.
1: Foi no limite ali, ele foi muito bem, foi no limite da elasticidade para tirar essa bola. É, e como eu ia dizendo, é muito para dar frescor no time, pensando também no jogo do fim de semana. E acredito que o Thiago Silva é esse retorno gradual. É para talvez ele não estourar, é para ser um retorno aos poucos. Agora, fato é que o Bahia vai jogar contra um zagueiro que há muito tempo não entra em campo. Treinar é diferente de jogar. O Igor Rabelo é nesse momento um zagueiro do Fluminense, mas um zagueiro frio no jogo. E o Bahia eu acho que vai tentar explorar isso.
0: É, e vem aí Everton Ribeiro já, hein? Daqui a pouco a Michele informa pra... Aliás, daqui a pouco a Thalita informa pra gente. Quando vem o time do Bahia, bola cruzada na esquerda, desvia na zaga. Chega a defesa do Flu tirando, ó. Bahia aumentou o volume aí, hein, Thalita?
6: É, uma jogada ali pelo lado esquerdo. Teve um bate ali, rebate dentro da grande área, mas a defesa conseguiu cortar. A bola segue com o Bahia.
0: Tentando Acevedo, lançamento agora no meio, aparece para fazer o toque Luciano Juba, devolvendo no Acevedo. Será que ele pega de longe? Não tocou pelo lado direito, passe errado, Roman Gomes não conseguiu a dominada. A bola saiu em arremesso lateral para o time do Flu cobrar. Ó, Michel Araújo também está aí. Informa a primeira mexida aí, Thalita.
6: Isso, está saindo camisa 7, o Ademir, para a entrada do camisa 10, o Everton Araújo, e o 15, o Michel Araújo. Everton Ribeiro, né? Everton Araújo, ó. Everton Ribeiro. E sai o Luciano Juba para a entrada do 15, Michel Araújo.
1: É, o Michel Araújo, acredito que ele está entrando ali para a função da lateral.
0: Jogador do Flu, né?
1: Isso. É, ele está entrando ali na vaga do Juba, mas não deve ser ele. Acredito que não vai ser ele o lateral esquerdo. Não, já está se posicionando sim na lateral esquerda. Então vai ser ele mesmo o lateral esquerdo do Bahia. É, o Everton Araújo que... Everton Araújo. Everton Ribeiro.
6: Eu te induzi ao erro.
0: Questão demais
1: certo.
0: As duas aí.
1: Vai dar tudo certo. É que a gente está se reencontrando hoje, a saudade era grande. É, o Everton Ribeiro, ele que tem entrado, mas alguns passos à frente, né? Ele não tem jogado.

0: exatamente na função do 10. Ele tem entrado alguns passos à frente, até para medir muito bem, para dosar bem a carga dele, para ele não precisar voltar lá na base da jogada. Já não é mais esse Everton Ribeiro. No Bahia tem sido um Everton Ribeiro que tem jogado alguns passos à frente, um pouco mais perto da grande área. Pelo menos essa tem sido a ideia recente do Ceni. Vamos ver se o time vai aplicar nesse jogo também, mas uma mudança na lateral esquerda muito em função do Juba estar voltando de lesão. E por isso ele coloca o Michel Araújo ali.
1: Eu confirmo a hora certa, 10h58. Ligado no nosso timaço, você confere agora o tempo e o placar do jogo. Tem o time do Fluminense na boa trama, sobrando o Soteldo pelo lado esquerdo na grande área, batida, defendeu Ronaldo! Cedendo o escanteio para o time do Fluminense, uma jogada perigosíssima, hein, Thalita?
2: Puxada pelo Savarino, ele que dá o passe para o Soteldo, que faz a finalização, escanteio cobrado.
1: Já cobrado, Savarino recebeu do Soteldo, estava impedido o Soteldo, Savarino não devolveu, eles dois são venezuelanos, levantamento feito, escorada de cabeça do Ignacio, subiu o Rabelo, não achou nada, chegou a zaga tirando a batida de primeira, Savarino para fora! E no placar do Futebol Globo CBN, Campeonato Brasileiro, é a 21ª rodada da competição aqui no Maracanã, aos 21 deste segundo tempo, confere aí!
3: Fluminense, Bahia,
1: 0-0.
4: Central.
5: Quatro jogos dessa 21ª rodada do Campeonato Brasileiro precisarão ser reagendados. Atlético Mineiro e Bragantino, Botafogo e Grêmio, Chapecoense e Vasco, São Paulo e Santos. Tudo por conta dos playoffs da Copa Sul-Americana. Mais cedo em São Januário, Vasco derrotou o Independente Medellín por 1-0 e avançou. Tem bola rolando no interior de São Paulo, Bragantino 1, Sporting Cristal 0.
1: Com o time do Fluminense segurando a jogada agora, Samuel Xavier, lado direito, campo de defesa, ele recomeça ainda com o Ignacio, com a bola dominada, descendo para o Igor Rabelo, aparecendo pelo time do Fluminense, toque rasteiro, gesticula o Igor Rabelo, o Ignacio tocando também pelo lado direito, aparece o Hércules com a bola bem arrancada, ele tentou o lançamento, forçou o Rodrigo Nestor, roubou do meio do caminho, a bola sobrando, novamente com o Eric Pulga, ele arranca pelo lado direito, ele estava caindo pelo lado esquerdo, agora está pela direita, depois da saída do Ademir, a bola volta com o Roman Gomes, na primeira, acabou desacelerando, voltou na proteção, Michel Araújo pede, jogada mais pelo lado esquerdo, é com o Ramos Mingo, toca a bola no meio, para Jean Lucas, aparecendo pelo time do Bahia, na bola tocada novamente com o Rodrigo Nestor, no pé direito ele domina, com o esquerdo tocou para Jean Lucas, girou, dominou errado, melhor para o time do Flu, 22 minutos e meio deste segundo tempo para o time do Bahia, agora com o Everton Ribeiro, estica a jogada pela ponta direita, aparece mais uma vez para fazer a dominada, Eric Pulga devolvendo o Everton Ribeiro, para ninguém, chegou tirando a zaga do Flu, Futebol Globo CBN, aqui tem jogo.
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1: Arranca o time do Fluminense, Canóbio tocou na paralela pra ninguém. O Hulk não movimentou, Thalita. Não movimentou.
2: É, não. Não conseguiu chegar. Aliás, não tem conseguido, né, chegar. Só um detalhe, já pensando na Copa do Brasil. E aí, eu confesso que nos estudos para o jogo de hoje, eu não vi nenhuma informação de contenção, de controle de carga, né, para o Thiago Silva hoje, para a partida de hoje, se ele tinha uma limitação de tempo e tudo mais. Então, não sei se é isso ou se ele sentiu algum problema. Mas, pensando no setor defensivo do Fluminense para o jogo da Copa do Brasil, a gente precisa lembrar, o Freite sentiu um problema no tornozelo direito, o James está lesionado e também o Miguel está lesionado. Então, um grande problema aí para o técnico Zubeldia para sábado.
1: Boa arrancada do Savarino, tocando para o Hulk, cruzamento rasteiro, e seria para o Canóbio, chegou tirando a zaga do time do Bahia com o Ramos Mingo. E eu não estou enganado, o Hulk está sendo vaiado nesse momento aqui no Maracanã, Michele Silva.
0: Porque ele não consegue participar de forma positiva do jogo, né? Ele já perdeu uma grande oportunidade na primeira etapa, não está conseguindo aparecer para o jogo, não sei se é nervosismo, às vezes a gente acha que... pelo fato do jogador ser mais experiente, o nervosismo não vai pegar para ele, mas às vezes acaba pegando. Agora há pouco o Canóbio leu muito bem a jogada, deu a bola na profundidade e ele ficou numa linha de passe que era praticamente impossível para o Canóbio. Agora há pouco uma combinação dele tentando encontrar o Canóbio não achou. E assim, tem algo que eu vejo que já está incomodando alguns torcedores, Hugo, mas é algo que é do DNA, é da característica do Hulk. Ele tenta cavar muita falta. Ele tenta muito que o árbitro marque faltas em cima dele. E essas faltas, elas não têm acontecido. Então não adianta ele ficar tentando forçar um contato que não existe. Ele está com muita dificuldade de jogar, mas também tem a ver com entrosamento. Entrosamento que ele só vai conseguir jogando. Agora,

0: se tivesse o John Kennedy, creio que a partida, nesse momento, se desenharia para a substituição. Do outro lado, o Alejo Vélez parece estar cansadinho, viu? Então, daqui a pouco, acho que a gente pode ver, daqui a pouco no Bahia, o William José ali na posição de centroavante.
1: Jean Lucas estica a jogada agora pelo lado direito. Roman Gomes arrancando pelo time do Bahia. Chegou roubando por baixo. A bola tocou por último no carrinho do René. No jogador do Bahia. O Fluminense já cobrou o arremesso lateral. Arrancada agora do Soteldo. Aparece pela ponta direita fazendo o lançamento. Canóbio ajeitou no pé direito. 25 minutos deste segundo tempo. Bola tocada no meio do caminho. Samuel Xavier. Lançamento na grande área. Tive a impressão do Savarino. Está impedido. A bola tocada no cruzamento. Saiu. Linha de fundo é escanteio para o Flutalita.
2: Um bom passe que o Samuel Xavier encontrou para o Savarino. Ele não consegue o domínio na hora do passe, então perde um pouco de tempo. Na hora de fazer o cruzamento, a defesa consegue fazer o corte. Escanteio lá pela direita, Savarino na bola.
1: Já já o vô Bruno Faria, quando vem preparado para a cobrança, Savarino pelo time do Fluminense. 26 minutos quase do segundo tempo, 4:26 da segunda etapa, vem bola para dentro da grande área. O time do Fluminense quer abrir o placar, por enquanto está 0-0 aqui no Maraca. Vai Savarino para a cobrança, pé direito, levantamento, entrada da pequena área, subiu a zaga do Bahia, chegou tirando na batida de primeira do Hércules. Saiu o goleiro Ronaldo, foi lá para defender. Fala, Bruno!
3: Há pouco, Thiago Silva, quando foi substituído, saiu colocando a mão no músculo posterior da coxa direita. Eu estava revendo o lance aqui no Premier, em rede com o Premier, e ele saiu com a mão na coxa direita. Preocupa.
1: Então, ó, temos uma informação que pode acarretar o desfalque do Fluminense para o jogo de sábado com o Vasco. Thiago Silva. Bom, ainda tem aí.

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1: A gente pensando nesse confronto contra o Vasco, né? Já de imediato, vale lembrar, né, Hugo, os dois confrontos de ida e de volta da Copa do Brasil, eles são coladinhos. Então não tem nem muito tempo aí para recuperação.
2: É final de semana e meio de semana. Já tem aí definição sobre quem vai para as quartas de final. Exatamente. Olha o time do Fluminense, recebe agora o Hércules, entrada da grande área, da bola ajeitada, seria pro Hulk, mas tem jogador caído.
1: É o Klaus.
2: Não, tem jogador caído. Não, não, esse cara que tá caído aí, quem é, Thalita?
1: É o Rafael Klaus.
2: O que ele tava fazendo sentado ali? Tava esperando... Peraí. Não, ele tava esperando... Ele já levantou, né, Thalita?
1: Cara, o Hulk... Olha, cara. Sabe o que aconteceu? O Hulk deu uma trombada nele, cara. Não sei se deu pra você ver aí, Thalita, aí de baixo, mas foi muito do nada.
3: Foi. Bateu na massa?
1: E assim, ele foi nocauteado, cara. Ele foi nocauteado demais, assim. E ele caiu e ficou com uma cara assim de tipo, meu Deus, o que eu faço?
2: Detalhe que o Hulk nem precisou fazer tanto esforço assim para derrubar o Rafael Klaus, mas a trombada com o Hulk é puxada. Olha o time do Bahia na entrada da grande área, bola tocada, vai sair o primeiro gol, chute não aconteceu, porque o lançamento equivocado acompanhou apenas a saída do Fábio pela linha de fundo. Que lambança, Michelle?
1: Rapaz, qual delas? O passe do Everton Ribeiro?
2: Não, a do Hulk lá, do Hulk.
1: Cara, o Klaus, assim, ó, com todo respeito a ele, tá? Algo que eu aprendi aqui com todos os cariocas, né? Com todo respeito. Mas ele parecia um saco de batata no chão. Impressionante, ele bateu no Hulk, assim, ele parecia um saco de batata no chão. Foi engraçado.
2: Não fala em batata não, que hoje o negócio da batata quase me trouxe um prejuízo aí, mas vai.
1: Ué.
2: É, não, quase. Deixa isso pra lá. Deixa isso pra lá, porque o susto foi grande. Thalita, as alterações aí.
4: No Flu, sai o 7, Hulk, entra o 14, Germancano. No Bahia, e o Hulk saindo com vaias, importante a gente reforçar isso. Com vaias, sai o Hulk para a entrada do Germancano. E no Bahia, sai o 6, Jean Lucas para a entrada do 63, David Martins. E sai também o 16, o Eric Pulga, jogador que tinha cartão amarelo, para a entrada do 57, Cauê Fuki.
2: A informação do gol, central da bola, gol de quem, Bruno Faria?
5: Gol no Barradão, gol do Palmeiras, John Arias, ex-jogador do Fluminense. Agora nós temos 26 minutos do segundo tempo, vitória 0, Palmeiras 2, Verdão tem dois jogadores a mais em campo.
2: E eu confirmo a hora certa, 11:08. Ligado no nosso timaço, você confere agora o tempo e o placar do jogo. Passados 30 no segundo tempo, 15 para o final da partida e no placar do Futebol Globo CBN, Campeonato Brasileiro, 21ª rodada da competição aqui no Maracanã. Confere aí.
6: Fluminense, Bahia.
2: 0-0.
7: Central.
5: Mais cedo, o Vasco garantiu classificação para as oitavas de final da Copa Sul-Americana ao vencer em casa o Independente Medellín da Colômbia por 1-0. No agregado, 3-2 para o Gigante da Colina. O técnico Carlo Ancelotti da seleção brasileira admitiu erros durante a Copa do Mundo e encerrou o ciclo de veteranos. Afirmou que Neymar, Casemiro e Danilo estão fora da seleção.
2: Ah, sério? Poxa, fiquei até mais tranquilo, porque eu tinha dúvidas, hein, Michele?
1: Ah, a partir do momento que ele convocou para a Copa do Mundo, eu também tinha dúvidas. Até ontem, eram jogadores que ele contava, né? Levou para uma Copa do Mundo, colocou para jogar.
2: Não, esse é o ponto, né? Levou para uma Copa do Mundo, beleza. Colocou para jogar. Tava 0-0 quando isso aconteceu. Ai, ai,
1: mas colocou para jogar, né?
2: Te falar, cara. Mister, me ajuda a te ajudar, Mister. É, Mister. Vem dominando o time do Bahia com o Everton Ribeiro na grande área. Chutou com desvio, a bola sai. Mas tocou por último no jogador do Bahia e saiu em tiro de meta. Michele, fala.
1: Só rapidinho sobre as trocas. O Rogério Ceni colocando a garotada para jogar, né? Não necessariamente garotos formados no Bahia desde muito tempo, né? São jogadores prospectados, buscados para a base do Bahia. O Cauê Furquim, que foi da base do Corinthians, né? O David Martins, que foi da base do...

0: América Mineiro, né? Jogadores super jovens, né? O Cauê Furquim com 17 anos, o David Martins com 18. O David Martins já está posicionado quase que ao lado do Acevedo para ajudar nessa construção por dentro, e o Furquim mais posicionado como se fosse um ala pela direita. Mas o Bahia tem um problema, Hugo, que está ali no camisa 9, né? O Alejo Vélez, ele já está cansadão, ele não consegue mais fazer nada, né? Então, o jogo do Bahia está pedindo a movimentação de um pivô, de um jogador que faça essa parede. O Alejo Vélez, ele já parece não conseguir fazer isso. Correu bastante, pressionou, mas me parece que ele está no limite dele. Então, eu acho que era jogo, a partir de agora, para o William José. Fluminense, que não tem nada a ver com isso, agora começou a tomar alguns ataques do Bahia. O jogo começou a ficar um pouquinho aberto demais. Fluminense, que já viveu um momento muito melhor na partida.
1: Em dominando pelo lado direito, agora é o Ignacio tocando jogada ainda com o Samuel Xavier. Hércules aparece, dominou esquisito. Everton Ribeiro pressionou a bola agora pelo lado esquerdo, chegou tirando a Acevedo, a bola sai pela linha de lado. O arremesso lateral vai ser cobrado pelo time do Flu. 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
1: Cobra arremesso lateral, Samuel Xavier chega ali na tentativa de tirar, Marcos Vitor na zaga do time do Bahia, ele manda a bola lá pro campo de ataque, também na cabeçada Igor Rabelo afastou a bola, matada no peito agora com o Acevedo, matou no peito, botou lá na frente do lançamento, seria pro Alejo Vélez, chegou afastando a zaga do Bahia na sequência também, no toque de cabeça chega o Ignacio, a bola mal dominada, a galera chiou, voltando o time do Bahia, perdeu a posse de bola, com ela dominada agora vem Everton Ribeiro na arrancada pela meia direita, foi tocado, não tentou ali a jogada, nem toque, acabou tentando no lance individual. Perdeu a posse dela, melhor para o time do Fluminense. Arrancada agora do Germancano, recebeu pelo lado direito, tentou a bola cruzada, a bola acabou batendo ali no Michel Araújo, não saiu pela linha de lado. Chega tirando o Michel Araújo na bola protegida, ainda na linha de fundo. Chegou no lançamento, a bola tocou por último no jogador do Bahia, o Nestor, saiu em arremesso lateral. Fluminense aos 34, com pressa, já cobrou agora com o Savarino, recebendo, deixando para René na altura da meia esquerda. Pede o lance Hércules com o time do Bahia no campo de defesa, com o time do Fluminense no campo de ataque. Passe pela direita, agora aparece o Samuel Xavier. Cruzamento para a grande área, chegou tirando a zaga do Bahia. Hugo. Bola ganha altura e não distância na grande área. Chega ajeitando mal, Everton Ribeiro. A bola voltou com o time do Fluminense. Hércules deixou para Soteldo. Na esquerda da grande área, descolou o cruzamento para a grande área. Chega tirando a zaga do Bahia. Fala, Bruno.
3: É uma informação triste que acaba de chegar. Ex-atacante do Botafogo, Tássio, faleceu nesta quarta-feira, aos 41 anos de idade. O ex-jogador foi uma das vítimas da queda de um muro no bairro de Santa Teresa, no Rio de Janeiro. A capital fluminense foi atingida por ventos de mais de 90 km por hora no fim da tarde. Tássio disputou 6 jogos pelo Botafogo em 2015, 5 pelo Campeonato Carioca e 1 na Copa do Brasil. A gente lamenta muito e deseja força para toda a família.
1: Nossa, uma notícia tristíssima mesmo, e o Bruno fez a ressalva, e isso de fato aconteceu, ventos fortíssimos, fortíssimos, né, com mais de 105 quilômetros de velocidade, 105 quilômetros por hora de velocidade, e isso causou muitos estragos, muitos transtornos na vida do carioca, do fluminense aqui, posicionados no mercado de trabalho, fora de casa, no deslocamento, usando o transporte público, e uma das vítimas, essa

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1: Né? Ainda mais muito jovem, enfim, desejo muita força à família, aos amigos, que sejam muito fortes nesse momento.
2: 41 anos.
1: Porque do nada, assim, né? Enfim, é sempre muito doloroso, mas assim, dessa forma, parece que ainda mais. Então, muita força aos familiares e também aos amigos.
3: Hugo.
4: Bahia no ataque, segura a jogada agora na tentativa do desvio. Chega a zaga do Flu tirando. Fala, Bruno.
3: Só pra corroborar, né?
4: Segura aí, vem Canobi, o lançamento do Cano, invadiu a grande área, vai fazer o primeiro gol. Salva, Ronaldo! Salvou o goleiro do Bahia, foi cara a cara. Pode completar, Bruno.
3: O Botafogo lamentou, obviamente, a morte de Tássio em nota publicada nas redes sociais e também prestou condolências.
4: É isso. Força e toda a nossa solidariedade, eu ratifico aqui aos familiares e amigos do Tássio, ex-jogador do Botafogo, que lamentavelmente foi vitimado de maneira fatal depois dessas fortes ventanias que acabaram causando esse acidente que vitimou o jogador, o ex-jogador do Botafogo, aos 41 anos. 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
4: Vem o time do Fluminense na jogada agora no campo de ataque. Chega limpando o primeiro marcador. Cano pedia, bola tocada pelo lado direito. Aparece Samuel Xavier. Na movimentação vem ao ataque o time do Flu. Ele traz o lance ainda pela meia. Voltou no pé esquerdo. Preferiu agora de pé direito tocar para o Igor Rabelo de primeira. Achando o posicionamento dentro do círculo central. É com o Nonato. Aparece também agora o jogador que é o Ignacio. Volta com o Savarino. Lançamento para Samuel Xavier. Na ponta direita, cruzamento. A bola bate na zaga do Bahia. Sai em escanteio para o Flu cobrar. Thalita Giltzi.
6: Uma jogada ali pelo lado direito. Samuel Xavier tenta o cruzamento, mas a defesa corta. Escanteio pela direita para os 12.351 torcedores presentes aqui no Maracanã, que ainda estão buscando a primeira vitória depois da Copa do Mundo para o Flusão, o Gão.
4: É isso, Savarino prepara para a cobrança do escanteio. É a chance do Fluminense abrir o placar, a chance do Flu fazer o primeiro gol aqui no Maracanã. Savarino, o venezuelano, já tem ali a presença do compatriota dele, também venezuelano. É o Soteldo, tudo pela ponta direita, busca a jogada agora com o Soteldo. Recebeu o curto, levou para o pé esquerdo, cruzamento lá na segunda trave, para ninguém. A bola saiu da grande área, vai se perdendo pela linha de lado. Chega o Ignacio, ele evita na primeira, conseguiu a jogada pela finta, vem na ponta direita, protege, chama a falta, leva na ponta esquerda, cruzamento, chega tirando a zaga do Bahia. 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
4: 39 quase, o Everton Ribeiro perdeu uma chance preciosa, hein, Thalita?
6: E não costuma perder, né? Conseguiu ali, tentou ali o domínio, não consegue o domínio de primeira e na sequência vai tentar dar o passe para o companheiro e também acaba errando. Já é o segundo passe errado que o Everton Ribeiro dá em sequência.
4: Zebra, né, Michele? Porque justamente a qualidade do passe, independentemente da condição física, né, do Everton Ribeiro, que já é um jogador veterano, essa nunca falhava, né?
1: Já falhou pela segunda vez. Dois passes relativamente simples que ele não conseguiu dar ali, que levariam o Bahia a um lance de boa chegada, né, de bom ataque.
4: Canobi, o cruzamento, o Cano bateu de primeira, Ronaldo foi lá para defender, um lance que pareceu muito com o da final da Libertadores de 2023, aquele cruzamento do Arias pro Cano chegar batendo, só que foi no gol aqui à esquerda, né, Thalita?
6: E naquele lance o Cano tirou bastante, mandou lá no quentinho mesmo do goleiro, dessa vez ele não mandou tão assim no canto e o Ronaldo conseguiu fazer a defesa tranquilo.
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4: E eu confirmo a hora certa, 11:18. Ligado no nosso timaço, você confere agora o tempo e o placar do jogo. 40, passados 40 no segundo tempo, 5 para o fim da partida e no placar do Futebol Globo CBN, Campeonato Brasileiro, é a 21ª rodada da competição, aqui no Maracanã, confere aí.
7: Fluminense, Bahia.
4: Tá 0-0.
8: Central.
3: Amanhã tem mais playoffs da Copa Sul-Americana na Arena do Grêmio. Às 7 horas da noite tem Grêmio e Bolívar. Na partida de ida, o Bolívar venceu por 3 a

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1: Primeiro marcador traz para o pé esquerdo, consegue novo drible, protegeu, voltou, parou, prendeu ainda com a zaga do Bahia, segurando tudo. Hércules na meia direita, tem a bola dominada, é o time do Fluminense, todo no campo de ataque, é o time do Bahia, todo no campo de defesa. Lançamento agora, aparece o Savarino na bola escorada pelo lado esquerdo, aparece também o Renê devolvendo ainda com o time do Flu. Nonato faz a limpada na primeira, devolve novamente, ainda pela canhota, campo de ataque pela meia. Renê recebeu na devolução, na paralela, cruzamento, era para o Cano, chegou tirando a zaga do time do Bahia, 41,5. Michele Silva, o jogo tá aberto, hein, Michele?
2: Tá aberto e tá muito desenhado para os contra-ataques do Bahia, que se fecha mais do que tudo nesses instantes finais, e para um Fluminense que leva essa bola direitinho até o ataque, mas é impressionante, já não tá mais acertando esse último passe, e a finalização que o Fluminense estava errando antes, agora não tá nem chegando nessa fase, né? Tá errando um passe antes, o Bahia tá só esperando uma escapada para poder aproveitar os contra-ataques, e acho que agora vai vir aquela mudança que eu mencionei há uns 20, 25 minutos, essa possibilidade da saída do Alejo Vélez.
1: E é isso, né, Thalita?
3: É isso, o Alejo Vélez com a 9 sai para a entrada do 12, William José.
2: É, o William José vai entrar ali para a vaga do Alejo Vélez. Eu já mencionei, já estava falando sobre isso antes, né? O Alejo Vélez já estava sinais muito claros de cansaço. É um bom jogador, né? Contratação dessa janela de transferências. E o William José chega para fazer esse pivô, fazer essa parede, ajudar a levar o time ao ataque, mas também finalizar principalmente os lances de cabeça. Vale lembrar, Igor Rabelo está na zaga do Fluminense e não joga já tem um tempinho.
1: Bahia no ataque pela ponta direita, buscando jogada agora na tentativa da pedalada atrás para o pé esquerdo. Passe não saiu, voltou no desarme. René tirando pelo Flu. A informação do gol central da bola. Gol de quem, Bruno?
4: No Barradão, gol do Palmeiras. De falta, Sosa, Ramon Sosa. Palmeiras 4, Vitória 0. O Verdão tem dois jogadores a mais em campo.
1: É isso, Canóbio, bom lançamento na grande área, Ronaldo saiu antes do Savarino, jogada foi boa, a intenção foi boa, mas o lançamento do Canóbio foi forte, hein, Thalita?
3: É, e foi muito mais ali pro Ronaldo, a bola foi muito mais pro goleiro do que ali pro Savarino, que ainda tava tentando chegar na grande área, o Gão.
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1: Michele Silva, 43, segundo tempo.
2: É, agora há pouco uma grande oportunidade, o Soteldo ali passou a bola nas costas do Canóbio, né? Depois o Canóbio também não conseguiu dar sequência. O Fluminense tinha um bom contra-ataque, né? 4 jogadores do Fluminense contra 3 do Bahia. E mais uma vez não aproveitou, por isso está esse 0-0 no placar. Pelas chances não aproveitadas pelo Fluminense.
1: Pela direita, tentativa agora do Canóbio, protegeu, voltou, parou, prendeu, girou, devolução na ponta, agora com Samuel Xavier, no pé esquerdo, cruzamento, chega tirando o Marcos Vitor na zaga do time do Bahia, quase 45 minutos deste segundo tempo, o jogo está indo para o final, o Fluminense está tropeçando mais uma vez em casa, em 3 jogos, 3 empates até o momento, o Fluminense empatou com o Bragantino 1-1, empatou com o Grêmio, por enquanto 0-0, mas o Flu vem para o ataque, agora pela ponta direita, vem o Canóbio, cruzamento, a bola bate na zaga do Bahia, sai pela linha de fundo, o escanteio para o Flu, vai ser cobrado pela direita, fala Thalita Giudice.
3: O Savarino já está chegando ali para a cobrança, e a torcida presente aqui no setor sul, puxa o time para buscar os 3 pontinhos nessa reta final aqui no Maraca, o Gão.
1: Vai cobrar o escanteio, é o time do Fluminense com o Savarino. Pronto para levantar essa bola na grande área. Será que sai o primeiro gol? 45 minutos quase neste segundo tempo. O árbitro autoriza o levantamento, ele subiu de cabeça. E com Rabelo, a bola vai para fora. Ele subiu sozinho, hein, Tata?
3: Conseguiu ir lá no terceiro andar, conseguiu testar, mas a bola passou por cima do gol do Ronaldo. Sem grandes riscos, o gol.
1: 45 minutos, chegamos neste segundo tempo. Vamos a 49, é isso, Thalita?
3: Isso, 4 minutinhos.
1: O Rogério Ceni tá ali, ó. Uma fera, hein, Michele? É pra ficar mesmo? Tem algum motivo pro Rogério Ceni tá assim ou não?
2: É, o time dele não conseguiu atacar no segundo tempo, né? Praticamente não registrou finalizações, né?
1: E eu digo mais, quase não segurou a bola na frente, mas também, olha o tempo que ele ficou com o Alejo Vélez aí no segundo tempo sem produzir absolutamente nada.
2: Pois é, ele poderia ter colocado o William José mais cedo no jogo.
1: Canóbio na entrada da grande área, tentou armar para o chute, a bola bateu na zaga, sobrando com o time do Bahia, tem espaço para o contra-ataque ainda pelo lado direito, para, prende, volta na tentativa da proteção, William José se mandou, mas a bola ainda pelo lado

0: direito com a tentativa agora do Everton Ribeiro na tabela acontecendo, o time do Bahia chega de forma perigosa, Everton Ribeiro altura da intermediária, protege, tentativa do passe, chegou, tirando novamente o Hércules, a bola vai se perdendo pela linha de lado, é arremesso lateral pro Fluminense cobrar, fala Michele.
1: Não vou falar.
0: Fala.
1: A entrada do Everton Ribeiro não ajudou o Bahia, né? Pelo contrário.
0: Eu arrisco dizer que ele errou tudo.
1: Prejudicou, exatamente, agora uma oportunidade de contra-ataque, assim, não combina com o Everton Ribeiro esse jogo de transição. Pode ser até que ele seja o jogador a lançar outros atletas, enfim, né? Fazer esse lançamento que conecta com os atacantes que estariam atacando o espaço. Pode ser que acabe funcionando, mas não é o caso do jogo aqui. O Everton Ribeiro, até o momento, foram 3 tentativas de passes mais verticais e ele errou as 3.
0: Pois é, 47 quase, pouco mais de 2 minutos para acabar o jogo aqui no Maracanã, cartão. Com o time do Fluminense buscando ainda o gol. Cartão para quem? Fala, Thalita.
2: Pro Luiz Ubeldia, adivinha, por reclamação.
0: Ah, primeira vez eu acho, né? Acho não, tenho certeza.
2: Hoje é a primeira.
0: Foi a primeira vez. Não foi a primeira vez. Vai, cobraram arremesso lateral.
3: Terminou.
0: Pelo time do Fluminense. Terminou onde? Fala, Bruno.
3: Copa Sul-Americana, playoffs. O Bragantino venceu o Sporting Cristal por 1-0 e vai enfrentar o Atlético Mineiro nas oitavas de final da Copa Sul-Americana.
0: Vem o time do Bahia agora na entrada da grande área. Falta cometida pelo René. Perigosa. E aí é a feição do pé esquerdo. Everton Ribeiro já pegou, hein, Thalita?
2: É, uma jogada de ataque do Bahia puxada depois de um erro de passe da equipe do Fluminense. Pelo lado direito, na hora que o jogador do Bahia foi tirar o René, ele deixa o pé e comete a falta ali na intermediária. E o Everton Ribeiro já está ali prontinho para a cobrança.
0: Quase 48 minutos, vamos entrar no último minuto do jogo, hein? O último minuto do jogo, o Bahia tem uma falta para cobrar. Defesa do Flu, todo mundo ligado aí, hein? Todo mundo ligado aí, alô defesa do tricolor carioca. O Bahia está pronto para cobrar essa falta. O Bahia quer o primeiro gol, a defesa do Fluminense ali, ó, se movimentando para tentar interceptar essa jogada perigosa para o time do Bahia. E o Everton Ribeiro já está ali, pronto para cobrar essa falta. É ele mesmo que está ajeitando, mas também tem outros jogadores nas imediações da bola, hein, Michele?
1: E a julgar pela quantidade de jogadores do Bahia dentro da área, parece que está se desenhando para uma cobrança direta. Porque são apenas 3 ali mais próximos da grande área, né? Agora vai chegar mais gente. Só pra comentarista ficar um pouco mais quieto.
0: Pois é, isso aí. Vai com a cobrança de falta. É o time do Bahia. Saiu agora o Everton Ribeiro da bola. A bola com Michel Araújo. Bateu, ela explodiu na barreira. Já temos 48 minutos e meio, quase 49. O árbitro vai encerrar o jogo. O Bahia está no ataque. Pela ponta direita, cruzamento direto do Michel Araújo para dentro da grande área. Chegou tirando o Ignacio. A bola de longe, batida com desvio. Vai saindo pela linha de fundo. Mas tocou no próprio jogador do Bahia. O Klaus já olhou para o cronômetro. Vai acabar o jogo. Aqui no Maracanã vai acabar. Por enquanto, 0-0. Segura a jogada mais uma vez ali o time do Fluminense no campo de defesa. O árbitro da partida já olhou pro cronômetro de novo.
2: Mais um.
0: Klaus, vamos a 50, hein? Mais um minutinho, Tata.
2: É isso, mais um minutinho, Gão.
0: Segura a jogada no campo de defesa, agora comigo Rabelo, deixando com o time do Fluminense. René pela esquerda, busca a jogada no campo defensivo, o time do Fluminense, 49 minutos e meio, bola recuada, o goleiro Fábio, ó, a galera vai andando, hein? Galera do Flu tá na bronca, o Fluminense está indo pro terceiro empate seguido. Fluminense ainda não venceu depois da Copa do Mundo. Estica a jogada pelo lado direito, vem Samuel Xavier na arrancada. Com o time do Fluminense, campo de ataque, aparece Savarino. Se atrapalhou no domínio, mas conseguiu pela ponta direita ligar com o Canóbio. Último lance do jogo, a finta saiu agora com o Canóbio. Vai invadir a grande área pelo lado direito.

0: E o Klaus pediu a bola, fim de jogo no Maraca.
1: Fluminense, Bahia.
0: 0-0. 11 horas 29 minutos, 11:29, anunciando na Clube e na CBN mais uma atração pra você.
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2: Faria. Ah, é comigo aqui na sua companhia. Terminou no Maracanã, terminou também no Barradão. No Maracanã, Fluminense Bahia 0-0. No Barradão, Vitória 0, Palmeiras 4. Vitória sai de campo revoltadíssimo com a arbitragem. Impressionante, hein? 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

0: É isso, agora Bruno. Sim, em definitivo, com Fluminense e Bahia. Fala, Tatá.
1: Aqui no gramado ainda, assim que o jogo terminou, torcida do Fluminense, além das vaias, xingamentos pro técnico Luiz Ubeldia, né? Então, muitos xingamentos da torcida do Fluminense pro treinador argentino, que tá no comando da equipe desde o ano passado, assim que saiu o Renato Portaluppi. E a gente destaca, né? São 3 jogos após a Copa do Mundo com empates, mas no total já são 5 empates consecutivos, porque antes da pausa para a Copa do Mundo, o Fluminense também teve 2 empates. Então já é uma sequência aí de 5 jogos. Equipe tricolor que antes daquela pausa para a Copa estava ali brigando lá na parte de cima, mas tem perdido muitos pontos aí nesse Campeonato Brasileiro. E o Ubeldia, desde antes da pausa, já estava bem pressionado pela torcida aqui do Fluminense. Brunão.
0: É isso. Então a pressão, as críticas aumentam. No próximo fim de semana tem Copa do Brasil, duelo importante, um clássico contra o Vasco. A gente consegue ouvir a saída de campo? Samuel Xavier, que terminou a partida como capitão, ele fala em rede com o Premier. Será que a gente consegue ouvir?
2: Esse jogo, tua leitura, mas o jogo que vocês empatam, né? Também tem isso.
3: Eu acho que fizemos um jogo, tenho certeza que fizemos um jogo bom, criamos, tivemos chance, né, de fazer o gol, né. Não lembro de uma defesa, né, tão difícil assim do Fábio, né, e eu acho que faltou um pouco a gente aproveitar a nossa oportunidade, né. A equipe criou, mas a gente não conseguiu concluir em gol. Aí acho que esse empate é injusto pra gente, porque nós tivemos oportunidade. Mas é aproveitar da melhor maneira possível, né? Então já passou, agora temos que descansar, temos Copa do Brasil.
0: É isso, Samuel Xavier falando na saída de campo, depois do empate sem gols entre Fluminense e Bahia. Michele Silva, quero te ouvir, será que vai ter algum jogador do Bahia? Me parece o Ronaldo ali pronto para falar, que foi o goleiro. Mas eu quero te ouvir antes, então como é que foi o seu destaque para Fluminense 0, Bahia também 0, minha amiga?
4: Então, Bruno, esse jogo em que o Fluminense ele criou para pelo menos 2 gols, dá pra gente colocar assim. Inclusive, esse foi o dado de gols esperados do Fluminense no jogo, que passou zerado, não sofreu. Mas é impressionante como não conseguiu ser ofensivo o suficiente. Algo que pode incomodar muito lá na outra competição, lá na Copa do Brasil.
0: É isso, então vou fazer um intervalo. Antes do intervalo, o goleiro Ronaldo, em rede com o Premier, fala na saída de campo, defendendo as cores do tricolor de aço.
5: Quero te ouvir não só sobre o seu desempenho, suas defesas, mas também se ficou o resultado, o empate ficou justo para o Bahia, pelo que o time apresentou aqui hoje.
6: A gente sabia que ia ser muito difícil jogar aqui. Sempre é difícil jogar aqui contra o Fluminense. Uma equipe que já

0: uma base desde quando eles foram campeões da Libertadores, então uma equipe já muito entrosada, fizeram contratações que ajudaram a somar a qualidade deles. Mas acho que a gente, o primeiro tempo, foi um jogo mais equilibrado. O segundo, eles acabaram se impondo mais, né? Acabaram tendo mais chance. Mas acho que é um ponto importante para a nossa sequência. A gente veio para buscar o triunfo, mas acho que, diante de tudo, a circunstância do jogo, é um ponto que a gente vai poder somar nessa nossa caminhada até rumo à Libertadores, que é o que a gente planeja para o fim do ano.
1: Ronaldo, vocês voltam a jogar só na outra
2: semana. Esse é o Ronaldo, goleiro do Bahia, falando na saída de campo do Premier. Vamos atualizar a tabela de classificação. Palmeiras líder, mais líder do que nunca, tem um jogo a mais que o Flamengo. Na primeira posição, 47 pontos. Flamengo na segunda colocação com 39, eu disse, um jogo a menos contra o Mirassol. Supondo que o Flamengo vença esse jogo, fica a 5 de diferença para o Palmeiras. Terceiro colocado, o Atlético Paranaense com 36, que não entrou em campo por conta dos playoffs da Sul-Americana. Quarto colocado, o Fluminense com 34 pontos. Em quinto, o Bahia com 32. Na sexta posição vem o Bragantino com 6. Na sexta posição com 31 pontos, Botafogo em sétimo com 29, Atlético Mineiro em oitavo com 28, Corinthians em nono também 28, Coritiba em décimo 27, Cruzeiro em décimo primeiro 27, São Paulo em décimo segundo 26, Vitória décimo terceiro 26, Mirassol décimo quarto 23, Santos décimo quinto 22, Internacional fora da zona de rebaixamento 16, 16ª posição com 22 pontos. No Z4, hein? O Grêmio é o primeiro com 22, tem um jogo a menos do que o Inter. O Vasco, 18º, 21, também um jogo a menos que o Inter. Remo, 19º, com 21 pontos em 21 jogos. E a Chapecoense na lanterna com apenas 10 pontos. Michele Silva, traga sua análise, então, deste duelo que terminou empatado por 0-0, Fluminense-Bahia.
3: Então, Bruno, a gente viu um jogo de equilíbrio na primeira etapa, até equilíbrio em posse de bola também, né? Ficou ali quase que num 50-50, né? Em termos de posse de bola, os dois times pressionando bem, o Fluminense com uma pressão que foi encaixando mais à medida que o primeiro tempo foi se desenrolando. O Fluminense fechou muito bem os espaços do Bahia por dentro e não permitiu essas trocas de passes que o Bahia normalmente faz, encontrando o Nestor. Muitos jogos do Bahia, essa construção passa pelo Acevedo, desde que ele saiu da lateral, que ele estava improvisado, e voltou ali para essa função de meio campo, né, sendo o primeiro volante do time do Bahia. Mas hoje, o jogo do Bahia ficou muito travado, né? Ele não conseguiu fazer o seu jogo aqui no Maracanã. Primeiro tempo, muito em função desse encaixe de marcação feito pelo Fluminense. O Fluminense soube entender o que o jogo pedia, isso é estratégia, não penso que os jogadores entenderam enquanto a bola estava rolando, não. Eu acredito que isso foi trabalhado pelo Zubeldia, né? O Fluminense fechou muito bem esses espaços por dentro. No primeiro tempo, uma posse mais equilibrada, um equilíbrio também de ações, mas já tinha falado inclusive no intervalo. A melhor oportunidade do jogo no primeiro tempo tinha sido do Fluminense, um gol perdido e bem perdido pelo Hulk na primeira etapa, a melhor chance do Fluminense, a melhor chance do jogo até ali. Depois, na segunda etapa, o jogo ele ficou ainda mais de ataque contra defesa. Aí a gente viu um desequilíbrio muito maior. O Fluminense continuou criando muito, e aí depois eu vou citar um dado que vai traduzir isso muito bem para quem está na nossa audiência, mas a posse que era equilibrada na primeira etapa, no segundo tempo, passou a ser de 63% para o Fluminense e 37% apenas para o Bahia. E eu até mencionei durante o primeiro tempo. Essa ideia de que o Bahia é um time de posse de bola e tudo mais, sim, isso está no DNA do Bahia. Mas o Bahia já fez vários jogos nesse Brasileirão em que teve menos posse do que o seu adversário e buscou os contra-ataques. Qual foi o pecado, entre aspas, do Bahia no segundo tempo? Não tinha escape. O Alejo Vélez já estava mais cansado, o Rogério Ceni fez algumas mudanças, colocou alguns garotos, né, com bastante energia para puxar esses contra-ataques. Mas o Everton Ribeiro errou passes decisivos e que poderiam levar o Bahia à frente, levar o Bahia ao ataque, e o Everton Ribeiro errou esses passes, e ele deixou para colocar o William José muito tarde, né? O Alejo Vélez já dava sinais de cansaço com 20 minutos do segundo tempo, e o William José só entrou nos últimos minutos da segunda etapa. Então o Bahia, ele praticamente foi inofensivo no segundo tempo, e o Fluminense continuou somando chances. E aí chegou naquele limite que eu

0: pelo menos essa foi a leitura que eu fiz das trocas feitas pelo Zubeldia, porque ele mexeu muito pensando no jogo do fim de semana. Foi essa a leitura que eu fiz. Porque algumas trocas ali talvez não tinha tanta necessidade, né? Eu não tiraria o Lúcio, acho que o Lúcio se combina bem com o Savarino. Acabou que o Savarino entrou bem também do ponto de vista de arrancada, jogador em campo do Fluminense. Fluminense muito ansioso com a bola e até o último passe, as finalizações que o Fluminense até estava conseguindo, passou a errar. O Bahia ficou muito mais nesse jogo de contra-ataque, mas também errando muito. E no fim foi um jogo de muitos e muitos erros. Mas o Fluminense quase, quase fez o gol ainda no segundo tempo, né? Foi uma grande defesa do Ronaldo, no mano a mano. E depois, ali nos instantes finais, a defesa do Bahia bloqueou muito bem as últimas oportunidades do Fluminense. Mas o dado que traduz a superioridade do Fluminense é o seguinte, por isso eu não coloco na conta do Zubeldia. São 11 finalizações certas e 13 erradas. No total, 24 finalizações do Fluminense contra apenas 11 do Bahia, sendo que dessas 11, o Bahia acertou apenas uma no gol defendido pelo Fábio. Então são 11 finalizações certas do Fluminense contra apenas uma do Bahia. E o Fluminense não ganhou esse jogo, ficou no 0-0. Para mim isso não é o técnico, para mim isso é jogador, são os jogadores que têm aí a capacidade de definir tantas chances criadas. E hoje o Fluminense não soube definir.
1: É isso, portanto, final de jogo no Maracanã, Fluminense 0, Bahia também 0, são 11 horas mais 41 minutos, eu preciso fazer um intervalo, 2 minutinhos, na volta tem mais de Fluminense, a preparação do Tricolor aí para a disputa do campeonato da Copa do Brasil. Vamos deixar um pouco o Brasileirão de lado, focar na Copa do Brasil para ver se realmente tem chances. E há pouco o Palmeiras derrotou o Vitória no Barradão por 4-0, mas o que teve de polêmica? Maurício era para ter sido expulso, não foi? E aí logo na sequência um carrinho que para mim foi na bola, o Kaká foi expulso, o Luan Cândido fez aquele sinal de roubo com a mão, os dois expulsos, o Palmeiras passeou no Barradão. Que loucura, hein? Intervalo, 2 minutos, já voltamos para quem quer saber mais e melhor sobre futebol.

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1: Tô de volta por aqui na sua companhia, junto com Michele Silva, Thalita Jutzi, o Hugo Lago agora desaquecendo a voz, foi o artilheiro da emoção. Faltou o gol pro nosso Hugo Lago, que já deixou 3 no Maracanã. Pensa que é qualquer um? Deixou 3, hat-trick pra ele. E o Fluminense na tabela de classificação é o quarto colocado, viu, Michele Silva? 34 pontos. 13 a menos que o líder Palmeiras. Dá pra sonhar ainda com o título do Campeonato Brasileiro? Ou as esperanças já foram?
2: Ah, assim, penso que o torcedor, a torcedora, enfim, tem todo o direito de sonhar. Sonhar não custa nada, né? Vai custar talvez uma frustração, mas faz parte do exercício de torcer, né? Torcer é acreditar, é ter, tem que ter coragem para torcer. Eu sempre falo isso porque você pode lidar com a frustração que só um ganha. Mas a gente sabe que Brasileirão, para mim, assim, de uma forma muito analítica, objetiva e sincera, para mim Brasileirão é grupo, é elenco, e eu não vejo o Fluminense com o mesmo nível de elenco que tem Flamengo e Palmeiras. Não vejo, e essa divisão de foco, ela acaba fazendo com que qualquer técnico, não é só o Zubeldia, qualquer treinador, ele tenha que fazer essas escolhas, né? Ele tenha que dosar, ele tenha que medir a perna ali do jogador para dosar um pouquinho, guardar um pouquinho para o jogo de mata-mata que tem logo mais. E a gente está numa semana em que o Fluminense tem justamente esse cenário, né? Porque tem a Copa do Brasil contra o Vasco, e aí ainda, além de ser um jogo eliminatório da Copa do Brasil, uma competição tão importante, é um clássico. Então, tudo isso vai contar. E tudo isso vai fazer com que o Fluminense, o Zubeldia, eles tenham que mexer. Hoje, Bruno, só para dar um exemplo, hoje entrou o Igor Rabelo, que não jogava desde o Campeonato Carioca. A Thalita trouxe a informação. Então, assim, são fatores que vão complicando a vida de qualquer treinador, né? Você não tem um grupo tão vasto assim para lidar com tantas competições. E Brasileirão, para mim, é muito, muito, muito a ver com elenco. Profundidade de elenco, e isso, para mim, o Fluminense não tem.
1: Faz diferença, com toda certeza, né? Fluminense está na Copa Libertadores, Fluminense está na Copa do Brasil, é o quarto colocado no Campeonato Brasileiro, mas teve vaias hoje, como bem destacado pela Tatá, Thalita Jutzi, na saída de campo. Além das vaias, eu acho que é importante a gente ressaltar os problemas no sistema defensivo. Será que a Thalita me escuta no Maracanã? Tudo bem, Thalita? Boa noite. Aí, Tatá. Traz pra gente, então, quais são os problemas, porque o Thiago Silva entrou hoje no decorrer do jogo, precisou ser substituído, saiu, mostrou a região da coxa, o posterior da coxa direita, e depois foi direto para os vestiários, então preocupa bastante.
3: É um problemão para essa parte defensiva, porque o Fluminense, nesse momento, hoje, só tem à disposição o Ignacio e agora o Igor Rabelo, se a gente levar em consideração os desfalques, porque o James e o Midian estão no departamento médico, tratando problemas também. O Freitas saiu hoje sentindo um problema no tornozelo direito, vai realizar exames. E o Thiago Silva, que voltou para, na teoria, assumir a titularidade, ele também está sentindo aí um problema na coxa. Então, nesse momento, é o Ignacio e o Igor Rabelo. Só Freitas e Thiago Silva, James e Midian sentiram problemas e estão aí, nesse momento, são dúvidas, né, para esse duelo de sábado contra o Vasco pela Copa do Brasil. E como a Michelle destacou, né, o jogo de volta, o jogo decisivo, já é logo na sequência, na quarta-feira. Então, é um grande problema aí para o técnico Luiz Ubeldia resolver em tão pouco tempo para uma grande decisão da Copa do Brasil.
1: Sem dúvida nenhuma. E aí, Michele, eu quero te ouvir. Vamos com o que tem no banco. Os dois zagueiros. O que, dá para imaginar desse sistema defensivo?
2: Olha, imaginar pouco, na verdade, porque a gente viu pouco dos dois juntos, né? Mais ali no Campeonato Carioca. O Igor Rabelo é um zagueiro que pode te ajudar. Os dois, inclusive, né? O Ignacio, inclusive, tem gol aí recentemente com a camisa do Fluminense, né? Gol de cabeça. É um jogador que pode auxiliar nessa bola aérea ofensiva também, né? O Ignacio teve o gol dele ali contra o Bragantino, né? Um empate 1-1 aqui no Maracanã, inclusive já depois da parada para a Copa do Mundo. Então, assim, é um jogador que pode agregar nisso, né? Tem ali as suas oscilações.

0: opções, principalmente com a bola no pé, quando muito pressionado. O Igor Rabelo correndo para trás, quando o Fluminense, e é um time que tem mais a posse de bola, né? O Fluminense tem a maior média de posse de bola e a maior média de passes por jogo da Série A do Campeonato Brasileiro. Então não é Flamengo, não é, é Vasco, não é Palmeiras, não é Bahia, é o Fluminense que tem a maior média de passes e média de posse da Série A do Brasileirão. E tende a jogar com essa linha defensiva mais alta, né? Geralmente quem fica muito com a bola joga com a sua defesa mais próxima da linha do meio de campo. E se defende muito com linha de impedimento, né? Deixando o atacante adversário fora de condição de jogo. O Igor Rabelo correndo para trás é um risco para o Fluminense. É um time que vai explorar o contra-ataque, vai tentar essa bola mais longa. É esse lançamento atacando as costas da defesa do Fluminense pode encontrar boas oportunidades contra Ignacio e principalmente contra o Igor Rabelo. Tem aí uma questão de característica do Igor Rabelo, que correndo para trás não é o forte dele, e também de ritmo de jogo, né, Bruno? A gente está falando de um jogador que não atuava Sim. desde o campeonato estadual.
1: 17 de janeiro foi o último jogo dele.
2: Quanto Nossa!
0: É muito 17. Tempo.
2: Participou, obviamente, da intertemporada e tal, mas assim, suportar os 90 minutos no próximo fim de semana... Vai chamar atenção. O intervalo, um minutinho, já voltamos aqui no Maracanã com Fluminense e Bahia. 0-0 no Futebol Globo CBN. Pode ligar, aqui tem jogo.
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2: De volta na sua companhia, são 11 horas mais 51 minutos. Só lembrando o resultado dos times cariocas. Mais cedo, playoffs da Copa Sul-Americana, o Vasco jogou em São Januário contra o Independiente Medellín da Colômbia. Venceu por 1-0 no agregado 3-2 e está classificado para as oitavas de final da competição continental e vai enfrentar o Olímpia do Paraguai. Tá na próxima fase. O jogo contra a Chapecoense vai ter que ser reagendado. Outro carioca em campo foi o Flamengo. Mais cedo, você acompanhou aqui no Futebol Globo CBN, 21ª rodada do Brasileirão, no Beira-Rio, Internacional 1, Flamengo também 1. E terminou há pouco no Maracanã, Fluminense-Bahia 0-0. Será que alguém se destacou muito aos olhos de Michele Silva?
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2: Hoje fica difícil, craque do jogo. Ou teve, e eu que vi um jogo diferente do Fluminense, Michele.
0: Nossa, desculpa, Bruna, que veio uma barata aqui
1: na cabine.
0: Barata
1: na cabine.
2: E aí, tem uma barata na cabine?
0: Me desestabilizou um pouco.
2: Ah, cadê o Hugo?
1: E ela sumiu, esse é o problema, é que ela te perdeu ela de vista.
0: Assim,
1: isso
0: ó,
1: é um perigo.
0: Meu Deus! Fica aí um recado, né, Fluminense, Vasco, Flamengo, todo mundo. A partir de agora o Maracanã é da barata, a gente vai sair aqui.
2: Tá, não, vai deixar não, não, pra ela. Estamos ao vivo, a barata se escondeu, porque vai esperar, obviamente, o melhor e o pior em campo, mas o Hugo já foi?
0: Já foi, já foi.
2: Poxa vida, não tem ninguém da técnica aí que pode ajudar?
0: Tem.
1: Ah, o Alan tentou matar.
0: É, aí que tá, esse é o problema. Ela tava quieta no canto dela, eu dei o espaço pra ela, falei, amiga, fica aí, fica à vontade, tô saindo. Mas aí o Alan veio aqui tentar matar, e aí a gente perdeu de vista, entendeu? Aí é o problema, né?
2: Mas, não, mas o Alan vai seguir de olho aí.
7: Não vai.
2: Não, tem que seguir, o Alan tem que ficar lá. Meu Deus do céu, se você que não, nos acompanha, ouvir algum grito, foi a barata. O melhor em campo, Michele.
0: Não foi a barata, com certeza.

0: Não.
1: E não foi o Alan também que não tem.
0: Pra nossa audiência foi, não tenha dúvida disso.
1: Ah, imagina, meu sofrimento. A custas de quê, né? É, Ronaldo, goleiro do Bahia, pra mim foi o melhor em campo, pela defesaça que ele fez no segundo tempo. É, na verdade, Bruno, eu vou mudar. Eu vou escolher outro nome. Eu vou escolher o Marcos Vitor, que foi o zagueiro, que escalado hoje, inclusive, né, no lugar do David Duarte, que tá fazendo uma excelente temporada pelo Bahia. Pra mim, o melhor zagueiro do Bahia. É, e o Marcos Vitor foi escalado hoje e ele teve um lance que ele travou no primeiro tempo, ele estava ali naquele lance com o René, e depois ele teve um outro momento também que ele foi decisivo ali, tirando uma bola importante na zaga. Então poderia dar esse título de melhor em campo para o Ronaldo, mas vou ficar com o Marcos Vitor, zagueiro do Bahia. Para mim fez uma grande partida aqui no Maracanã.
0: É isso, do Fluminense... alguém assim se destacou... Não ganhou o prêmio, mas se destacou.
1: Ai, difícil. Eu vou escolher... Ai,
0: cara. Não precisa, se não tiver...
1: O Fluminense tá difícil, mas assim, pensando no primeiro tempo, na capacidade de controle de meio campo, quanto fez o time jogar e defendeu bem, Martinelli,
0: boa. Finalizou bastante no primeiro tempo, segundo sumiu um pouco, é verdade.
1: E levou perigo até.
0: E o outro lado da moeda? Me ajuda aí, Ramon Lemes.
2: O pior em
0: sem a barata.
1: Por enquanto, sim. Estamos na expectativa.
0: Vamos lá, o pior em campo.
1: Irmão, que eu tô dançando aqui, eu tô de pé, assim, ó. Não para quieto. Que daí ela não pode me pegar, né? É só esquivar. Esquiva daqui,
0: tá.
1: Esquiva dali.
0: Ela voa?
1: Ah, irmão, eu não quero nem descobrir se ela voa, né? Que é o meu pior pesadelo. O dia que me apresentaram que barata voa, meu mundo acabou. Mas enfim, né? Pior em campo... Assim, tivemos alguns, né, que eu não gostei desse time do Fluminense, principalmente ali na conclusão, né, eu acho que Soteldo foi abaixo, o próprio Lúcio Acosta também poderia ter contribuído mais, mas ainda fico com o Hulk. Perdeu uma grande oportunidade no primeiro tempo, uma das melhores que o Fluminense teve no jogo, e no restante da partida pouco contribuiu, quase sempre fora ali, não estava no mesmo compasso do time, então o Hulk para mim o pior em campo.
0: Alguém do Bahia como pior em campo?
1: Olha, Alejo Vélez correu muito, mas participou pouco do jogo.
0: Ele estreou no último fim de semana, no jogo contra o Corinthians, começou bem, fez gol.
1: É bom jogador ele.
0: Foi anulado, tal, se apresentou bem, mas... Olha, não conseguiu trazer tantos resultados assim para o jogo que terminou 1-1. E o Bahia empata mais uma vez.
1: E novo ainda, né, Bruno? 22 anos só.
0: Então, 22 assim, anos, e um baita investimento.
1: Eu acho que ele tem potencial.
0: É, um baita investimento aí do Vitória mais... Do Vitória, ó, do Bahia. Tô falando do Vitória...
1: Olha que você não pisa mais em Salvador, hein?
0: Nossa, é verdade, triunfo de um lado, né? É que eu tô com o Vitória na cabeça porque o Vitória anunciou que não dará entrevista coletiva, nem treinador, nem jogador. Quem está lá? O presidente Fábio Mota fará um pronunciamento e acontece neste momento. Gente, o que aconteceu no Barradão hoje... Foi uma coisa de louco, hein? Bom, último intervalo, 30 segundinhos. Fale.
1: E muito rápido, o Vitória, que aqui no Maracanã, só para não dizer que é uma questão só com o Palmeiras, aqui no Maracanã, jogo de ida da Copa do Brasil contra o Flamengo, pelo menos duas expulsões no time do Flamengo que não foram avaliadas. Né? Um lance com o Luiz Araújo, claro, em cima do Ramon, lateral esquerdo do Vitória. E uma expulsão claríssima, que não foi dado cartão vermelho para o atacante do Flamengo. E também um lance com o Saúl, no meio de campo. Então, assim, só para citar um outro jogo,
0: perfeito,
1: também envolvendo o Vitória, porque acho que é fundamental. A gente está falando dos dois postulantes ao título, em duas competições diferentes, é verdade. Mas as duas partidas envolvendo o Vitória e ele foi prejudicado.
0: É, e o Vitória contra o Flamengo acabou avançando, porque depois no Barradão conseguiu passar, né, contra o Flamengo. Intervalo, 30 segundinhos, já voltamos aqui no Futebol Globo CBN para quem quer saber mais e melhor sobre futebol e também barata na cabine.

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1: Flamengo também 1, Fluminense 0, Bahia também 0. Michele Silva, obrigado, um beijo, até a próxima.
2: Valeu, Bruno. Só pra destacar, a Barata mandou um abraço pro Bigode. Não sei quem é, mas fica aí o abraço dela.
1: Mande outro abraço. Ai, como eu queria ver as duas pulando dentro da cabine. Eu ia rir muito. Tata, beijo pra você. Thalita, ajude-se. Até a próxima, amiga.
3: Valeu, Brunão. Até a próxima.
1: Um abraço também pro Hugo Lago, pra todo mundo que nos acompanhou. Vem aí, muita música na Rádio Globo e muita informação. CBN Madrugada, daqui a pouco com o Paulo Galvão, para você que nos acompanha na CBN. Um abraço, até a próxima. Sempre um carinho, um privilégio estar ao seu lado, torcedor carioca. Um abraço, fui!

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Quinta-feira, 30 de julho de 2026. A Câmara dos Deputados do Paraguai emite uma declaração oficial em repúdio a uma fala do presidente Lula. A nota faz referência a um discurso feito na última sexta-feira em Jacareí, no interior de São Paulo. Na ocasião, o presidente relembrou a guerra do Paraguai ao defender investimentos em defesa. Segundo o documento, as declarações do petista distorcem e minimizam a dimensão histórica do conflito. A defesa do ministro do Superior Tribunal de Justiça, Marco Buzzi, suspeito de assédio e importunação sexual contra duas mulheres, pediu o adiamento do julgamento na corte, marcado para a próxima quinta-feira. O plenário do STJ deve analisar um processo administrativo disciplinar que pode resultar no afastamento definitivo de Buzzi do cargo de ministro. Uma ameaça de bomba fechou a embaixada dos Estados Unidos em Buenos Aires. O alerta foi acionado após funcionários receberem uma denúncia por meio de ligação telefônica. Uma pessoa afirmava ver uma bomba fora do prédio. Funcionários foram retirados do edifício por precaução e agentes especializados

0: considerados em explosivos foram enviados ao local. Equipes da Polícia Federal investigam o caso. O Ministério Público da Bolívia determinou a prisão do ex-presidente Evo Morales. Segundo a instituição, ele é suspeito de liderar os recentes protestos contra o governo que paralisaram o país por mais de 50 dias. A investigação foi aberta após as manifestações que bloquearam a nação andina entre maio e junho. Os atos provocaram desabastecimento de combustíveis, alimentos e medicamentos em algumas cidades. No horário de Brasília, 12:04.
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2: Cinco minutos desta quinta-feira, hoje é 30 de julho de 2026. Muito bom dia. Obrigado a você que nos acompanha aqui na CBN, em todo o Brasil, em diversas partes do mundo. Começa aqui o CBN Madrugada, com Ricardo Garcia na mesa de som. A produção é da Karina Almeida. E nós vamos juntos até às 5 da manhã, hein? Daqui a pouquinho, estamos no plano B, né, Ricardo Garcia? Então, aquela abertura com a participação da reportagem CBN, teremos a partir da 12:30, quando estivermos com toda a rede reunida. São Paulo, por exemplo, ainda está com a Voz do Brasil. Quando tiver todo mundo aqui, a gente faz aquela abertura com a participação da reportagem. Uma quarta-feira, inúmeros problemas em São Paulo e no Rio de Janeiro, principalmente por conta das ventanias, rajadas de mais de 100 quilômetros, 120 quilômetros em São Paulo, mortes. E a gente, é claro, ao longo de toda a quarta-feira acompanhou isso, o ouvinte da CBN teve todas as informações, muitos problemas nos aeroportos, e é claro que a gente vai falar sobre isso ao longo do CBN Madrugada. Vamos falar também de eleições, obviamente, e a defesa do ex-presidente Jair Bolsonaro declarando ao Supremo que o ex-presidente não sabia de nada, viu, Ricardo Garcia? Daquele vídeo lá com o IA, ele não sabia de nada, que iam divulgar aquilo lá na Convenção Nacional do PL. Foi tudo ideia do pessoal lá do partido. E agora o problema está no colo da candidatura do Flávio Bolsonaro. Porque o Alexandre Moraes, ele fez uma pergunta capciosa, tinhosa, diria, né? O Prato diria tinhosa, né? Foi a pergunta do Alexandre Moraes. E aí, de quem foi essa ideia? Quem estava sabendo? Era o pai ou era o filho? Né? E de qualquer forma, haverá aí algum tipo de punição, né? É o que se espera que aconteça, porque o vídeo fere totalmente a legislação eleitoral. A gente vai ter essas informações e tudo indica, já que o Jair Bolsonaro, a defesa dele está dizendo que ele não sabia de nada, está lá incomunicável e tal, vai sobrar alguma coisa ali para a candidatura do Flávio Bolsonaro. Impor lá uma multa ao Flávio Bolsonaro, alguma coisa desse tipo, e vamos aguardar, obviamente. Vamos falar também do outro lado, Geraldo Alckmin foi confirmado na chapa à reeleição com o presidente Lula. Temos também, é claro, informações sobre os números da violência contra a mulher. Semana que vem, 20 anos da Lei Maria da Penha. E esse é o assunto da nossa entrevista logo mais aqui no CBN Madrugada. A gente conversou com a Maíra Saruê, que é diretora de pesquisa do Instituto Locomotive. Daqui a pouco, a uma hora, como sempre, né, Ricardo Garcia? Uma hora é o momento da nossa entrevista. E a gente conversou com a Maíra, que é do Instituto Locomotiva, que fez, junto com o Instituto Patrícia Galvão, um levantamento, uma pesquisa sobre os 20 anos da Lei Maria da Penha. Tudo isso e muito mais daqui a pouquinho, a partir da 12:30, com a participação da reportagem CBN. Já tem muita gente aqui no nosso YouTube, também pelo WhatsApp no 11 999 11 9981. Repetindo, 11 999 11 9981. Você pode

0: interagir aqui pelo WhatsApp. A gente já está abrindo aqui o WhatsApp Web. Vamos ver se ele vai colaborar. Por enquanto ainda não está colaborando, mas já tem muita gente também participando no YouTube, no nosso chat democrático. Você pode acompanhar a transmissão e as imagens aqui do nosso estúdio, a retaguarda, a redação. O José Moraes está por aqui, Silvio Isopor de Minas Gerais, Célio Castro de Manaus, Amazonas, também o Quito Bartolomeu mandando bom dia para o Ricardo Garcia. E você pode participar sempre também via Instagram. Estamos aqui no Instagram, no @phcgalvão, repetindo, @phcgalvão. Você pode interagir também aqui pelo Insta, como faz o Dr. Estevão Zizzi, está sempre por aqui, a doutora Milene Ramos Seidel, obrigado pela mensagem também, violeiro Sandro Diacanga, lá de Ribeirão Preto, está sempre conosco também, a gente agradece demais a companhia via Instagram, no @phcgalvão. Daqui a pouco a gente volta então, porque agora vamos abrir espaço para Tânia Morales e convidada.
1: Estamos com a atriz Suzy Rego. A peça está em cartaz no Teatro Renaissance. Suzy Rego, bem-vinda. Boa noite.
2: Muito obrigada. Boa noite a todos os ouvintes. Obrigada a você, Tânia. Ai. Obrigada pelo espaço para a divulgação desse nosso imenso sucesso.
1: Eu que agradeço. É um sucesso. Aliás, é uma remontagem, né? Porque essa peça ficou anos em cartaz, lá na década de 80, e agora volta. Mas antes de falarmos da peça do Juca, maravilhoso, quero dizer que além da Suzy, tem Nuno Leal Maia, né? Marcelo Faria, tem Joaquim Lopes, Antoniela Canto, Nayara de Castro, tem um elenco.
2: Uma direção maravilhosa.

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1: Porque é um autêntico Juca de Oliveira, o eterno Juca, o genial Juca de Oliveira. Eu tenho um prazer imenso de ter feito Caixa 2 do Juca de Oliveira nos anos 90. Fiquei quase 5 anos em cartaz e eu tenho uma grande gratidão ter sido convidada pelo Sandro Chaim para fazer parte desse elenco maravilhoso, nesse projeto que tem sido tão bem sucedido nesse primeiro mês com casas lotadas, mesmo com os Jogos da Copa.
2: Uau! Nossa, concorrendo com Jogos da Copa é um grande feito. Ô Suzy, então vamos entender por que essa peça, né, é esse sucesso. Conta pra gente o que é possível contar do enredo da peça Meno Male.
1: Não, na verdade é o seguinte, é um encontro de um motorista de táxi já idoso da Moca, que está sendo ameaçado de ser desapropriado da casa onde ele mora há mais de 40 anos, com um político de uma secretaria. Então eles têm um encontro inusitado, ligado por uma neta, e que envolve exatamente isso. É um bairro bastante tradicional de São Paulo, com uma gente simples, uma gente honesta, uma gente forte, e com uma secretaria de Estado onde existe ali cabide de emprego, onde existem relações estremecidas, onde existem auxiliares que são assessores de nada, onde existem romances, intrigas, e lógico, uma dose muito grande de um texto brilhante numa montagem onde as reviravoltas acontecem a cada momento.
2: Uau! Bom, na Moca, então, tem essa pegada italiana, assim?
1: Sim, claro, sem dúvida, que o nosso Nuno Léo Maia interpreta o Nicola, que personagem célebre que o Juca fez durante tanto tempo, e tem realmente muita, lógico, tem a citação italiana, que também traz todo um charme e toda uma ternura para quem assiste. A relação de avô de neta, relação de esposo e esposa, de secretário, relação de poderes num cargo público, e tudo isso se mistura à fragilidade humana, o que o Juca sempre escreveu. Ele falava, eu escrevo sobre aquilo que me causa perplexidade, sobre aquilo que me indigna. E aí o Brasil, como já é um país de uma piada pronta, às vezes piada de mau gosto, mas ele, como um gênio, um escritor genial, ator, redator, enfim, produtor, sabe, sempre soube e sempre saberá, através dos textos dele, transmutar isso, trazer a plateia para uma reflexão que nos faz rir de nós mesmos, mas nos faz sair, pensar, levar isso depois e, lógico, boca a boca, nós somos do entretenimento, nós somos da arte, cultura e lazer. É claro que nós queremos levar um produto maravilhoso, uma comédia fantástica para o nosso público e divertir, mas tem sempre aquelas sementes que nos fazem pensar um pouco mais. Será que o Juca não traz aqui para mim um convite a eu pensar como é que eu voto?
2: O rir é sempre uma ferramenta interessante de reflexão, né?
1: Sim, rir é um ato de resistência.
2: Exatamente. E aí, esse encontro do taxista com o político, né? Um taxista que está com a vida meio complicada e aquele político corrupto, né? Então, olha o gancho, né? Olha o gancho.
1: Qualquer semelhança é mera coincidência, só que não.
2: Só que não. E você, Suzy Rego, faz a esposa desse político, que é o Alberto, né?
1: Sim, doutor Alberto, com o meu amado Joaquim Lopes, de quem eu já fui mãe na teledramaturgia, na novela Império em 2014, eu fiz a mãe dele, e agora eu faço a esposa dele, pendurada ali. E é lógico, são aqueles pequenos e podres poderes, todo mundo quer mandar em todo mundo se aproveita, e eles também estão em crise conjugal, então tem mais uma questão familiar ali também envolvida, e a convivência, em busca do famigerado poder, né? Cada um no seu, na sua meta de poder e de felicidade, que nem sempre vem dessa forma tão enviesada.
2: Bom, o que eu vou dizer aqui está na sinopse, então acho que eu não vou dar spoiler, né? Que o Alberto, que é o marido da sua personagem, ele tem um amante, né?
1: É o que nós vamos descobrir, porque assim, há muitas pegadinhas.

0: todinhas nessa peça. Então, muita coisa que pode ser, talvez nem seja.
1: Ah, entendi.
0: Isso,
1: é aí que está a graça. É que,
0: Tá a graça o tempo inteiro. Sim. O tempo inteiro são sempre momentos surpreendentes em que a plateia se torna mais um membro do nosso elenco, com uma participação tão fervorosa, uma torcida. Olha, nós ficamos encantados com as plateias que lotam o Teatro Renaissance no coração de São Paulo, ali na Alameda Santos, e são tão amorosos, tão vigorosos, tão participantes. E nós temos, assim, uma felicidade imensa, porque fazemos tudo com muito vigor, com muito tônus, com muita entrega e com muito amor ao nosso ofício, à nossa arte.
1: Sim. E, bom, e celebrando, né, o texto do Juca de Oliveira, perdemos o Juca nesse ano, em março desse ano.
0: Isso.
1: Né? E acho que Caixa 2 já foi remontado esse ano também.
0: Está em cartaz também.
1: Está em cartaz,
0: tá?
1: Né?
0: Está em cartaz também. E existe também o desejo, e eu torço demais para que isso aconteça, do nosso produtor, Sandro Chaim, que também produz Caixa 2, de fazer um festival Juca de Oliveira, uma remontagem das mais célebres peças do Juca e até também de textos inéditos e de performances e de todo tipo de homenagem que ele sempre recebeu, né, como um imortal da Academia Paulista de Letras e também com a sua obra eterna e que merece ser o tempo inteiro elogiada, vivida, partilhada e honrada.
1: Sim, a gente conhece muito o Juca pela como ator, né, pelas novelas, né, sempre muito presente. Sim. Mas nem todo mundo sabia que ele é um grande escritor também de peças, né, um grande dramaturgo.
0: Olha, é assim... Né? Exatamente, mas por tanto tempo que ele esteve em cartaz com tantas obras maravilhosas, viajando o país inteiro e até outros países, o público conhece muito, sabe muito do Juca, de um Juca pulsante, potente, de um Juca inteligente, irônico e divertidíssimo. Então, sim, assim, são as mais presentes lembranças. Juca está muito vivo em nós.
1: Sim, e um traço da obra dele é isso, é provocar o riso e ao mesmo tempo a reflexão.
0: Sim, sem dúvida alguma, ele sempre foi muito arrojado, muito, muito letrado, muito interessado na notícia, no país, né, e nos absurdos, e como um gênio, como escritor e como intérprete, como um artista pluralíssimo, sempre trouxe isso naquilo que ele melhor sabia fazer, na crítica e muito através da comédia, que é um elixir. É um elixir para quem faz e um elixir para quem assiste.
1: Bom, você participou da montagem de Caixa 2 e qual outra peça que você falou lá nos anos 90, do Juca?
0: Não, eu fiz como atriz com o Juca também, Procura-se um Tenor, um sucesso maravilhoso. E Caixa 2, sim, foram quase 5 anos e fomos dirigidos por grandes nomes como Fauzi Arap, Bibi Ferreira. Então, assim, a minha vivência com o Juca de Oliveira foi uma universidade do meu ofício, como atriz, como leitora, como participante, como admiradora que sou e serei eternamente.
1: Você contracenou com ele também, é isso?
0: Sim, várias vezes. Sim, no Procura-se um Tenor durante mais de 3 anos, o Caixa 2 durante quase 5 anos, e pude apreciar as outras obras que ele fez, que eu não estava no elenco, mas pude assistir A Flor do Meu Bem-Querer, As Favas com os Escrúpulos, e, nossa, várias outras peças que era sempre um prêmio, um prazer para quem assistia, era sempre uma aula magna, e eu só tenho a agradecer demais, Juquinha, onde quer que você esteja, e você está em lugar de altíssimo nível, grata pelas suas bênçãos.
1: Muito bom, o texto do Juca de Oliveira, a peça Menomale, que está tendo essa remontagem, né? É uma peça que ficou 7 anos em cartaz em São Paulo, nos anos 80.
0: Em São Paulo e no Brasil, eles viajaram muito também. E isso é a nossa intenção também, nós estamos às sextas, sábados e domingos ali no Teatro Renaissance, na sexta é às 8 da noite, no sábado às 9 da noite, no domingo 18h45, eu agradeço demais, porque eu vou mandar um beijo para o meu elenco também, com a Antoniela Canto, Nayara de Castro, Joca Lopes, Marcelo Faria, Nuno Léo Maia, a tia aqui, um beijo para o Léo Stefanini, nosso diretor, para a nossa produção toda amorosa, para a nossa assessoria de imprensa, para essa turminha toda que faz

0: tudo isso acontecer de forma magnífica e muito feliz.
1: Muito bom, hein, Suzy? O teatro vivo, né? Você falou que em pleno período de Copa, o pessoal está indo ao teatro. Isso é um ótimo sinal.
0: É porque São Paulo é uma coisa gigantesca, mundial. Então, muitas pessoas amam, nesse período de férias, aproveitar ou estão em Sampa ou vêm para Sampa e falam, tá bom, eu posso assistir um jogo ou outro, mas eu posso ver também a arte ali, orgânica, de perto, e aproveitar isso também. Isso para nós, assim, tem espaço para tudo. O sol brilha para todos, há campo para vários jogos e nós estamos batendo um bolão.
1: Sim, é muito bom, hein? Então, atenção, hein? Você que está em São Paulo, é a peça Menomale, que está em cartaz no Teatro Renaissance, que fica na Alameda Santos. Quem estiver em outras cidades, calma, que a peça vai rodar.
0: Né, ou pode vir para São Paulo, aproveitar o mês de férias, vem para São Paulo, aproveita, toma um café ali no Teatro Renaissance, que é maravilhoso, Alameda Santos 2233, Coração dos Jardins, e aí nós vamos ficar muito felizes em recebê-los na nossa plateia.
1: Muito bem, a Suzy Rego, que está no elenco, junto com o Nuno Leal Maia, o Marcelo Faria, olha só, o Joaquim Lopes,
0: queridos.
1: Antoniela Canto, a Nayara de Castro, a direção do Léo Stefanini, que é filho do Fulvio, o Fulvio que fez a montagem ali nos anos 80.
0: Entre outras, exatamente.
1: Suzy, eu tenho aqui ainda uns 5 minutinhos. Bom, vamos falar um pouco, você tem tanta passagem, né, pela televisão, nas novelas,
0: isso,
1: e também uma
0: também.
1: Mulher de teatro, né, tá em cartaz com a peça Menomale. Você fez a novela Vertical, Cinderela e o Segredo do Pobre Milionário, que está no Globo.
0: Isso, recente agora.
1: Como é que foi essa experiência para você, que é da televisão mesmo, né? Fez muita novela, novelão mesmo. Como é que foi?
0: É muito interessante até porque nós estamos sempre dispostos a conhecer novas linguagens e novas possibilidades. Nós que fazemos streaming, que fazemos TV aberta, que fazemos cinema independente, que fazemos grandes peças de teatro, fazemos coisas mais intimistas, nós somos experimentadores, nós somos curiosos, pelo menos eu sou, eu sou uma aprendiz, eu quero sempre fazer algo que possa me desafiar também e continuar fazendo as obras mais tradicionais. E eu trabalhei durante 2 vezes com o meu querido diretor Marcelo Zambelli, e ele me faz esse convite para participar de Cinderela e o Pobre Milionário. E é tudo muito interessante, é mais econômico, é mais veloz, é mais rápido, mas tudo isso que nós já estamos acostumados também com a internet.
1: Sim.
0: Essa linguagem, essa verticalidade da qual nós fazemos as nossas redes sociais, isso para nós já é bastante familiar, e foi também uma grande graça receber no primeiro trabalho como ator esse charme de pessoa, de profissional, esse menino, que é um menino queridíssimo, que é esse grande astro, o Gustavo Mioto, que é de uma dedicação, de uma educação, de uma generosidade, de uma fofura, digamos assim, e lógico, todo o elenco. Então, grava-se com muita atenção, com muito foco, mas também com muita diversão. É tudo muito bem feito, muito bem. Tem o esquema Globo, é lógico, de roteiros e de locações, e muita alegria de ter mais esse formato, mais essa possibilidade de geração maior de empregos para todas as áreas do nosso setor, para redatores, para diretores, para técnicos, para artistas, maquiadores, visagistas, elenco. Então, assim, para que possa expandir cada vez mais o nosso produto brasileiro, que é tão respeitado e consumido pelo mundo afora. Estou muito disposta a ter dupla jornada, tripla jornada. Nós temos muita saúde, temos muita disposição e temos muito, eu pelo menos tenho, muito, muito prazer em trabalhar.
1: Que linda, Suzy Rego, que energia, né, Suzy? Que bacana.
0: Ah, isso sim, isso é de sobra, eu pratico isso.
1: Pratica energia para trabalhar, né, tá fazendo coisas
0: pode
1: variadas.
0: Saber que depois disso ainda vou fazer minhas receitas cetogênicas, vou fazer ainda meu espinafre, depois um pão cetogênico, deixar minha alimentação pronta, da família também, e ainda tem... O dia ainda rende bastante.
1: Ainda rende bastante. Nossa, a Suzy, a gente dá uma busca da Suzy Rego, né? Eu sempre que vou fazer entrevista com alguém, eu dou uma busca e tal, pra ver o que temos de novidade. O que
0: faz
1: tem essa coisa da sua dieta? O que causa
0: é dieta,
1: de curiosidade?
0: Pois
1: essa mudança
0: primeira
1: de hábito, né?
0: Com certeza.

0: Eu há 2 anos e meio quase, eu me alimento de comida de verdade. Eu faço uma alimentação cetogênica muito farta, muito colorida, muito saborosa, muito criativa, mas ela prioriza gorduras boas, vegetais que nascem acima da terra, muitas proteínas, oleaginosas, nozes, castanhas, e evita bastante o consumo de carboidrato. E nada impede que eu flexibilize, eu gosto de vez em quando, eu posso quebrar essa,
1: Uma
0: porque eu já tenho uma
1: batata.
0: disciplina. É, pode ser de vez em quando, na verdade eu prefiro uma cerveja. Mas que aí é um cargo mais divertido.
1: Já que é para
0: Mas
1: quebrar, né?
0: aí, claro, mas é assim, é uma quebra que é só dar uma pequena pausa e voltar. E eu tenho gostado muito de preparar esses alimentos, essas tortas, esses pães. Nós temos, meu esposo vai sempre à feira trazer coisas muito frescas, muito bonitas, muito gostosas. Então, assim, quando você começa a ter um pouco de uma constância na sua alimentação, e é lógico também, atividade física é daquele, né, aquele binômio ou trinômio, tem que ser exatamente assim, tem que ser uma boa alimentação, atividade física, o corpo em movimento, e também tentar uma mente boa, tentar minimizar todo esse estresse que nós temos, né, praticar um pouco de bom humor, melhorar um pouco o sono, e também talvez suavizar um pouco o excesso de telas, que claro, nós vivemos com isso. Mas acho que, assim, às vezes desconectar para conectar é bom demais. Jogar uma bola com o filho, sair para conversar com um amigo, esquecer um pouco o celular, assistir um filme ruim, uma coisa assim divertida.
1: Sim, tudo isso é saúde, né? Agora é
0: Sim,
1: incrível,
0: é.
1: né? Porque você fez essa transformação em busca de saúde, até porque eu estava vendo, né, que os seus
0: Sim.
1: indicadores de
0: É.
1: exames não estavam indo bem e
0: Eles.
1: tal. Mas
0: É.
1: o que a cobrança que você é de estética era forte também. Não que você tenha feito por isso, mas quando a gente vê nas redes sociais, a repercussão é: ah, perdeu tantos quilos. O foco é errado, né?

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1: Seus ouvintes, a CBN e a nossa assessoria de imprensa, que eles são muito fofos, o Mário e o Gustavo.
2: Valeu.
1: E a Paloma também.
2: E a Paloma também. A Suzy Rego aqui com a gente, ela está em cartaz em São Paulo com a peça Menomale, que está no Teatro Renaissance. É o texto do Juca de Oliveira.
3: Tânia Morales conosco aqui no CBN Madrugada. Vem aí o Matheus de Souza com o repórter CBN. Ricardo Garcia vai me avisar quando acabar a Voz do Brasil, para a gente abrir espaço para o repórter CBN. Mas dá tempo da gente agradecer a companhia, por exemplo, do Mauro Tavares, que está aqui no YouTube trocando uma ideia com a galera. Jacileide Policarpo, também Fernando Souza, pelo WhatsApp 11 999 11 9981, você pode sempre participar também, pelo Instagram, pode interagir conosco também na rede social no @phcgalvão, repetindo, @phcgalvão, você pode interagir, ou então pelo e-mail, entre lá no site cbn.com.br, você clica no Fale com Âncora, aqui no Instagram. Obrigado ao Silvio Barros, está chegando por aqui, direto de Uberlândia, Minas Gerais. Márcio Lima, Josimar Costa, também chegando no Instagram, no @phcgalvão. Muito obrigado.
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0: quinta-feira, 30 de julho de 2026. O Tribunal Superior Eleitoral publicou uma nova portaria para orientar a atuação das plataformas digitais durante o período eleitoral. O documento, assinado pelo presidente da Corte, Cássio Nunes Marques, estabelece regras para os planos de conformidade que deverão ser elaborados por empresas com mais de 5 milhões de usuários. A medida valerá para plataformas como Facebook, Instagram, TikTok, X, WhatsApp e Telegram. O governo federal anunciou um pacote de R$1,3 bilhão para enfrentar os efeitos do El Niño. Os recursos serão destinados principalmente à formação de estoques públicos de alimentos, combate a incêndios florestais, monitoramento climático e reforço da estrutura de saúde. Segundo projeções citadas, o fenômeno deve provocar seca intensa na região norte, aumento do risco de incêndios florestais, atraso das chuvas no centro-oeste e sudeste e possibilidade de enchentes e deslizamentos na região sul. O governo dos Estados Unidos pretende transformar instalações desativadas de urânio da época da Guerra Fria para abrigar datas de infraestruturas de processamento de dados. A Casa Branca avalia que o aproveitamento dessas estruturas desativadas pode reduzir a resistência de comunidades locais à instalação dos equipamentos. No horário de Brasília, 00h34.
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1: Minutos desta quinta-feira. Muito bom dia. Obrigado a você que nos acompanha aqui no CBN Madrugada. Aquele bom dia especial, não é, Ricardo Garcia? O pessoal de São Paulo está chegando agora. Estava acompanhando a Voz do Brasil e agora está conosco aqui no CBN Madrugada. Estávamos esperando você para os principais destaques do dia. Começamos com eleições 2026 de Brasília, informa João Rosa.
2: A defesa disse ao ministro Alexandre de Moraes que o ex-presidente não autorizou o uso de sua imagem em um vídeo feito por inteligência artificial e exibido na convenção do PL no sábado passado. Conforme os advogados, Jair Bolsonaro nem sequer teria meios para dar autorização ao senador Flávio Bolsonaro, já que está proibido de receber visitas do filho. Ao pedir explicações, o ministro afirmou que a eventual anuência do ex-presidente poderia ser motivo para uma decisão de retorno dele à prisão.
1: E o outro lado, hein, João Rosa?
3: PSB oficializa Geraldo Alckmin como candidato a vice de Lula e repete a chapa de 2022. O presidente afirmou que o parceiro de chapa é a garantia que todo mundo precisa, que vai dormir sabendo que não terá um golpe. Alckmin elogiou feitos do governo e, sem citar o senador Flávio Bolsonaro, disse que pátria é a união e não o entreguismo.
1: Meia-noite 36, os estragos da ventania no Rio de Janeiro com Gabriel Freitas.
4: Uma intensa ventania com rajadas de até 105 km por hora no Rio de Janeiro provocou estragos e mortes nessa quarta-feira. Houve queda de árvores, apagões, destelhamentos e impactos nos trens, metrô, VLT, barcas e aeroportos, com voos cancelados e desviados. A Defesa Civil montou um gabinete de crise para atender a centenas de ocorrências em todo o estado.
1: Rajadas fortíssimas também em São Paulo, informa Matheus Leite.
5: Com ventos que ultrapassaram os 120 km por hora, as rajadas provocaram 3 mortes no estado de São Paulo. Duas delas aconteceram no litoral, onde o Porto de Santos ficou interditado por 3 horas. A ventania também provocou o cancelamento de pelo menos 54 voos no aeroporto de Congonhas.
1: Alívio para o agronegócio, a manchete de Rani Veloso.
6: O governo federal anunciou nesta quarta um plano de mais de R$1,3 bilhão em ações preventivas para enfrentar as mudanças climáticas do El Niño no país entre agosto e dezembro. Durante reunião ministerial, o presidente Lula afirmou que o Brasil tem um planejamento inédito e está preparado para lidar com as adversidades climáticas, cobrando também a articulação de prefeitos e governadores.
1: O embate com a Argentina é assunto para Igor Cardim.
7: Interlocutores do governo federal avaliam que a crise diplomática entre Brasil e Argentina desgastou Javier Milei e vê uma possível articulação do presidente argentino com Donald Trump em meio às eleições deste ano. O ministro das Relações Exteriores do país vizinho descarta romper relações com o Brasil. O Itamaraty ouviu novamente o embaixador brasileiro que atua em Buenos Aires e avalia se diplomata deve voltar ou não para a Argentina.
1: Meia-noite 38, o peso das tarifas americanas com Lucas Taveira.
8: O prazo para escapar da nova tarifa adicional de 25% dos Estados Unidos terminou nesta quarta-feira e aumenta a preocupação de exportadores brasileiros. Setores como madeira, móveis e calçados estão entre os principais afetados. As associações afirmam que o tempo dado pelo governo americano foi insuficiente para reorganizar os embarques, enquanto buscam ampliar as vendas para outros destinos.
1: Os números da violência contra a mulher. A manchete de Luiz Fernando Figliage.
9: Aproximadamente 48 milhões de mulheres no Brasil já sofreram violência reconhecida pela Lei Maria da Penha. Os dados são de uma pesquisa sobre a percepção da sociedade brasileira em relação à violência de gênero. A legislação completa 20 anos em agosto.
1: Eleições em São Paulo com Bruna Barbosa.
10: Nova pesquisa Genial Quest aponta a liderança do governador Tarcísio de Freitas do Republicanos na corrida pelo Palácio dos Bandeirantes. Ele aparece à frente de Fernando Haddad, do PT, em todos os cenários de primeiro e segundo turno e também tem menor rejeição. Já a corrida ao Senado segue liderada pela esquerda, com as ex-ministras Marina Silva, da Rede, e Simone Tebet, do PSB, em primeiro e segundo lugar.
1: Caso de polícia em Minas Gerais, com Desirê Miranda.
11: A faxineira Paola Cirino, que matou um casal de idosos para roubar objetos de luxo do apartamento onde moravam em Belo Horizonte, foi denunciada pelo crime de latrocínio qualificado pelo Ministério Público de Minas Gerais. Ela também vai responder por adulteração de provas e uso dos cartões bancários das vítimas. O dono de um restaurante que permitiu que ela usasse os cartões bancários roubados do casal foi denunciado por furto e o MP ainda pede a investigação da Polícia Civil em relação ao primo de uma das vítimas.
1: Meia-noite 40, de volta a São Paulo com Clauson Dutra.
12: Um homem morreu depois de ter sido baleado por um policial militar durante uma tentativa de roubo na região do Pacaembu, na zona oeste de São Paulo. Segundo a polícia militar, o agente seguia para o trabalho quando viu um homem abordando um motorista parado no semáforo e aparentemente armado. O objeto usado por ele foi identificado depois como uma arma falsa.
1: Cresce a busca por segurança. De São Paulo, Guilherme Muniz.
13: A quantidade de carros blindados no Brasil aumentou 4,6% no primeiro semestre do ano, indicando que o país pode bater o sexto recorde anual seguido em 2026. A sensação de insegurança nas grandes capitais é o principal motivo.
1: Crime sexual no trem em São Paulo, destaca Guilherme Jimenez.
14: Usuários da linha 11 Coral da CPTM agrediram um homem antes dele ser preso em flagrante por importunação sexual em um trem próximo à estação Dom Bosco na noite desta terça-feira. A vítima relatou à polícia que o suspeito encostou o órgão genital nela.
1: Ainda na capital paulista, Pedro Fagundes.
15: Contratos bilionários de iluminação pública e da rede de semáforos de São Paulo estão no centro de uma ação do Ministério Público. A promotoria aponta fraudes desde a licitação e acusa a atual direção da agência reguladora de prolongar a permanência do consórcio contratado.
1: Faltam 18 minutos agora para uma. Vamos saber do esporte, o futebol, aqui no CBN Madrugada com Gabriel Dudziak.
16: O Palmeiras ampliou de 6 para 8 pontos a vantagem em relação ao Flamengo na liderança do Campeonato Brasileiro. Na noite desta quarta-feira, o Alviverde se aproveitou de um jogo de 11 contra 9 jogadores do Vitória para ganhar por 4-0 e somar mais 3 pontos no torneio nacional. O Flamengo, por sua vez, apenas empatou com o Internacional por 1-1 no sul do país depois de sair atrás na partida. Ainda pelo Brasileirão, o Mirassol ganhou do Remo por 2-1, enquanto o Fluminense e Bahia empataram por 0-0. Já pela Copa Sul-Americana, o Vasco derrotou o Independiente Medellín por 1-0 em casa e avançou às oitavas de final. O mesmo fez o Bragantino, que derrotou o Sporting Cristal do Peru por 1-0. Hoje, também pelo torneio continental, o Grêmio joga em casa com o Bolívar após ter perdido por 3-2 em La Paz. Pelo Brasileirão, o Corinthians encara o Atlético Paranaense às 7h30 e o Coritiba pega o Cruzeiro às 9h30 da noite.
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1: Vamos saber como é que fica o tempo em todo o Brasil nesta quinta-feira, depois das ventanias, principalmente em São Paulo, no Rio de Janeiro. Nesta quarta, Josélia Pegorim traz para a gente as informações.
17: A chuva finalmente dá uma trégua no sul do Brasil nesta quinta-feira, com o afastamento de uma frente fria. A previsão é de que o sol apareça em todas as áreas com alguma nebulosidade, mas apenas em áreas próximas ao litoral do Paraná, de Santa Catarina, poderemos ter ainda alguma precipitação leve. No extremo noroeste do Paraná, algumas pancadas de chuva ainda poderão acontecer, mas não há motivo de alerta nesta quinta-feira. Infelizmente, as chuvas no sul do Brasil devem retornar no próximo fim de semana. Na região sudeste, a maioria das áreas vai ter uma quinta-feira até com bastante sol, mesmo com a passagem de uma frente fria pelo Rio de Janeiro. O litoral de São Paulo, a região da Grande São Paulo, o Vale do Paraíba e do Ribeira, no leste paulista, Vão ter bastante nebulosidade nesta quinta-feira, mas o sol aparece e pouca chuva está sendo esperada. No estado do Rio de Janeiro, vão acontecer algumas pancadas de chuva com a passagem desta frente fria, mas ainda com períodos de sol. E nas outras áreas do Sudeste não tem condições para chuva. Na sexta-feira, essa mesma frente fria poderá provocar alguma chuvinha lá no Espírito Santo. Na região centro-oeste do Brasil e na maioria das áreas do norte e também do nordeste, esta quinta-feira será um dia de muito sol e muito calor também. Algumas pancadas de chuva estão sendo esperadas para o estado de Mato Grosso do Sul, incluindo a região de Campo Grande. Pancadas de chuva moderadas a fortes. No Amazonas, também no extremo norte do Pará e no Amapá, também devem ocorrer algumas pancadas de chuva de moderada para forte intensidade. Rápidas pancadas de chuva são esperadas também para Roraima e nas áreas litorâneas da região nordeste do Brasil, mas sem nenhum alerta. Josélia Pegorim, da Climatempo, para a CBN.
1: Bom, foi uma quarta-feira de muito susto e tragédias, né, para algumas famílias, para algumas localidades em São Paulo, no Rio de Janeiro, com mortes, ventos de mais de 100 km por hora. Nós vamos inicialmente ao Rio de Janeiro com o Gabriel Freitas.
4: A forte ventania que atingiu o Rio de Janeiro nessa quarta-feira provocou mortes, quedas de árvores, apagões e graves transtornos no transporte público e nos aeroportos. As rajadas de vento chegaram a 105 km por hora na capital. Até às 7 da noite, o Corpo de Bombeiros somava 185 ocorrências no estado. Entre os casos mais graves está a queda de um muro em Santa Teresa, na zona central, com o registro de mortes. Em entrevista à CBN, o comandante-geral dos bombeiros, Coronel Tarcísio Salles, confirmou que a estrutura cedeu por causa do vento.
18: Tivemos dois óbitos, de um desabamento de um muro em Santa Teresa, que infelizmente vitimou duas pessoas na rua Itapiru. Foi a queda de um muro, possivelmente em decorrência dos ventos.
4: Os bombeiros também fazem buscas por um pescador desaparecido em Tarituba, na Costa Verde. Em Mesquita, na Baixada Fluminense, um homem ficou gravemente ferido após ser atingido por uma telha. No horário de pico, os trens ficaram com a operação suspensa em todos os ramais. O metrô também teve a circulação interrompida em todas as linhas por falta de energia. O VLT e as barcas registraram atrasos. Na Central do Brasil, o militar Marcos Paulo relatou os problemas para voltar para casa.
19: Só teria o trem ou o ônibus, mas o caos também se estendeu até a via rodoviária, então fica difícil poder chegar em casa. Me sinto consternado. Essa situação eu acho que não deveria acontecer por causa de uma ventania, um descontrole dessa magnitude, acho que um pouquinho exagerado. Provavelmente vai me dar um gasto, ver se eu pegar algum transporte alternativo até em casa, isso aí me oneraria muito no meu orçamento.
4: A ventania também impactou os aeroportos. O Santos Dumont ficou fechado por pouco mais de 2 horas, com 9 voos desviados e 7 decolagens canceladas. O passageiro Douglas Gonçalves, que viajava para Brasília, relatou a incerteza para seguir viagem.
20: Tá vindo para Brasília no voo das 5h45 e assim que eu cheguei todos os voos estavam sendo cancelados, mas mesmo assim fizeram o nosso check-in, fizeram a gente despachar a mala e tudo mais para chegar lá em cima e descobrir que o aeroporto estava totalmente fechado, luz faltando, a ventania, a cidade está um caos, não deram previsão nenhuma, não, acho que nem eles mesmos sabem, né, porque a cidade continua um caos, a ventania, então vamos aguardar para ver o que vai rolar.
4: No Galeão, 6 voos precisaram desviar o pouso para aeroportos como os de Confins, Guarulhos e Vitória. Com a colaboração de Júlia Viana, Juliana Prado, Matheus Maciel e Rodrigo Bressani, do Rio de Janeiro, Gabriel Freitas.
1: Do Rio para São Paulo, onde ventos de mais de 120 km por hora também provocaram mortes. O Matheus Leite tem as informações.
5: Pelo menos 3 pessoas morreram nesta quarta-feira em decorrência dos fortes ventos que atingiram o estado de São Paulo. Uma das vítimas estava num barco de pesca que naufragou durante a ventania em São Sebastião, no litoral. As outras 2 foram atingidas por árvores que caíram em Santos, também no litoral, e em Cesário Lange, na região de Sorocaba, no interior. A Defesa Civil do estado enviou 2 alertas severos no início da tarde. O gabinete de crise do órgão se deslocou para o litoral durante o dia para ser instalado na cidade de Peruíbe.

0: As rajadas de vento mais fortes chegaram aos 124 km por hora, perto da divisa com o Paraná, acima dos 90 previstos pela Defesa Civil. Em Santos, as rajadas superaram os 80 km. O porto ficou interditado por pelo menos 3 horas. Contêineres se deslocaram e um muro desabou sobre um poste, que também caiu. O caminhoneiro Gilmar Daniel Dias afirmou à TV Tribuna, afiliada da Globo na Baixada Santista, que quase foi atingido.
1: Quando acabei de encostar o carro, veio o vendaval. Quando eu vi que o primeiro poste caiu em cima daquele caminhão que eu vi o estrondo, eu abri a porta do carro e saí correndo pela rua de trás. Aí foi por segundo, né? E por Deus, né? Graças a Deus, por Deus. Só por Deus que escapei.
2: Foi o tempo de sair do veículo?
1: Foi só o tempo de sair do veículo.
2: Aí pensou que o pior poderia ter acontecido.
1: Quase que me pega. Quase que o que eu... Mas graças a Deus eu saí vivo.
0: Na Grande São Paulo, o Corpo de Bombeiros informou ter recebido 40 chamados para quedas de árvores. O aeroporto de Congonhas, na zona sul da capital, teve pelo menos 54 voos cancelados. A passageira Elizabeth Bassani foi uma das afetadas e perdeu o voo que tinha como destino Vitória, no Espírito Santo.
3: Quando a gente chegou, estava tudo normal. Aí a gente teve, né, o alerta da Defesa Civil e aí o aeroporto começou a atrasar os voos. E há pouco, nós tivemos, pelo painel, a gente viu que estava cancelado. Mas ninguém nos avisou nada.
0: Boa parte dos voos cancelados foram da ponte aérea com o aeroporto Santos Dumont, já que o Rio de Janeiro foi fortemente afetado pelas rajadas de vento. A concessionária que administra Congonhas orientou os passageiros com viagens programadas a verificarem a situação dos voos diretamente com as companhias aéreas, antes de se deslocarem ao terminal. No Aeroporto Internacional de São Paulo, em Guarulhos, duas rotas mudaram de destino. Com colaboração de Karen Lemos, de São Paulo, Matheus Leite.
4: Bom, a gente vai continuar nesse assunto. O Rani Veloso tem informações de Brasília. O presidente Lula falou nesta quarta-feira sobre as medidas que serão adotadas pelo governo federal para tentar mitigar os efeitos, reduzir os efeitos do El Niño no agronegócio. É uma preocupação muito grande, porque a perspectiva de um El Niño que será extremo, isso com certeza afeta as produções. Vamos ouvir a reportagem.
5: O chefe do executivo levantou até a possibilidade de ajudar outros países e ressaltou que os problemas não podem ser resolvidos apenas por Brasília, chamando a atenção de governadores e prefeitos para que se preparem para as mudanças climáticas previstas entre agosto e dezembro deste ano. Lula fez um pedido específico à ministra da Casa Civil, Miriam Belchior, para que apresente o plano do governo federal em reunião online com todos os prefeitos do país, ao afirmar que o envolvimento por parte de quem conhece o território aumenta as chances de evitar tragédias.
6: Esse trabalho é um trabalho, eu não sei se em algum momento já foi feito algo dessa magnitude em algum lugar. Agora, isso aqui, além de nos ajudar, isso aqui é um estímulo para que todas as cidades, para que todos os governadores repitam o que foi feito aqui, para que a gente possa estar preparado para enfrentar qualquer que seja o efeito da crise climática.
5: O planejamento do governo federal foca em ações preventivas e de resposta rápida, como o abastecimento de alimentos, a saúde pública e o combate a incêndios florestais. A maior parte desse dinheiro, 998 milhões de reais, vão para a segurança alimentar, para a Força Nacional do SUS e para o monitoramento do nível dos rios. Esse valor inclui a compra de 390 mil toneladas de arroz e milho para reforçar os estoques públicos do país. Também está prevista a distribuição de 350 mil cestas básicas para povos indígenas, quilombolas e outras comunidades tradicionais. Outros 337 milhões de reais já haviam sido liberados por medida provisória e serão usados especificamente na fiscalização ambiental e na prevenção de queimadas. Foram definidas áreas prioritárias para o enfrentamento aos incêndios, com postos de comando no Pará, Mato Grosso, Mato Grosso do Sul, Maranhão e Tocantins. O El Niño é o aquecimento das águas do Oceano Pacífico e acaba alterando o clima no Brasil. O fenômeno costuma trazer secas severas para a região norte, ondas de calor e atraso das chuvas no centro-oeste e sudeste e temporais que podem causar enchentes na região sul do país. De Brasília, Rani Veloso.
4: Bom, medidas mais do que necessárias adotadas pelo governo federal, porque a gente não tem um governo negacionista, não é, Ricardo Garcia? Como tivemos no passado recente. Temos um governo que acredita na ciência, acredita no aquecimento global, porque para os negacionistas o aquecimento global é uma invenção da China. Né? A China inventou o aquecimento global para que o restante do mundo, Estados Unidos, reduzisse um pouco ali a sua produção, né, e eles pudessem ultrapassar, né, os Estados Unidos e o Ocidente. Essa é a narrativa de Donald Trump e alguns acreditam nisso. Né? Mas os dados estão aí, né, dos climatologistas, meteorologistas, mostrando o aquecimento global. E temos esse ano, ainda por cima, o El Niño e essas ondas de calor podem atrapalhar demais o agronegócio, sem contar os outros efeitos. Como a gente viu aí nesta quarta-feira, São Paulo, Rio de Janeiro, eventos climáticos extremos que são cada vez mais frequentes, provocando mortes. Então, o mínimo que a gente espera é que as nossas autoridades ajam para evitar esta situação que, infelizmente, é cada vez mais comum. Né? O que a gente mais ouve dos meteorologistas, dos climatologistas, ambientalistas, é que esses eventos extremos são cada vez mais frequentes e a gente precisa fazer alguma coisa. Né? E uma das coisas que podem ser feitas é justamente ficar atento ao aumento das temperaturas, que são provocadas muitas vezes pela destruição do efeito estufa, ali, da camada que provoca o efeito estufa. Né? E, aliás, é muito importante, né, Ricardo Garcia, a gente não demonizar o efeito estufa. O efeito estufa é um fenômeno natural que faz com que a gente possa sobreviver aqui no planeta Terra. Né? Se não houvesse o efeito estufa, teríamos uma temperatura de menos 18 graus no planeta Terra. Então, o que é o efeito estufa? Os raios solares batem na superfície e formam essa camada, né, que mantém o calor sobre a superfície da Terra. O problema é que a ação humana acaba potencializando, né, o efeito estufa, né, como devastação de florestas, por exemplo, né, que acaba liberando CO2, acaba liberando metano, que são os gases que fazem o efeito estufa, e aí você potencializa, o que acontece? Aumenta a temperatura. Então esse é o grande problema. É o grande problema que a gente tem que ficar atento e que a gente já está percebendo. Né? É só ver o calor na Europa, por exemplo, nos últimos dias, gente morrendo, mais gente do que os dados normalmente indicam, né? Porque eles fazem esse tipo de controle. Ah, durante o mês de julho, junho, julho, normalmente morrem tantas pessoas, né? Naturalmente, tem lá os dados. E aí quando aumenta demais esse número, é porque alguma coisa de diferente está acontecendo. E os cientistas estão chegando a essa conclusão. É exatamente o aumento da temperatura normal da Terra que está provocando todos esses problemas. E a gente espera que de alguma forma a nossa humanidade possa estar atenta a isso nos próximos anos cada vez mais, para que deixemos um lar habitável para as próximas gerações. Né? Faltam 2 minutos para uma. Luiz Fernando Figliage tem os números da violência contra a mulher no momento em que nos aproximamos dos 20 anos da Lei Maria da Penha.
7: Quase 20 anos após a promulgação da legislação, 34% das mulheres responderam que já sofreram violência praticada por um parceiro ou ex-parceiro. O percentual sobe para 54% quando as entrevistadas são apresentadas as diferentes formas de violência previstas na lei: física, psicológica, sexual, moral e patrimonial. A violência que as mulheres mais relatam ter sofrido é a psicológica, com 42%, seguida pelas físicas, 25%, moral 19%, sexual 10% e patrimonial 9%. A diretora de pesquisas do Instituto Locomotiva, Mayra Saraue, afirmou que o tema precisa continuar a ser discutido para que mulheres não se sintam presas a relacionamentos violentos.
8: Em que pese os avanços que são muito reconhecidos e importantes que a lei trouxe, né? As mulheres falam que ela tem um impacto na sua vida, que elas se sentem mais protegidas. Muitas situações violentas ainda são naturalizadas.

0: toleradas em relacionamentos, a gente já tem muito a avançar, sobretudo em deixar esses relacionamentos menos violentos, em proteger essas mulheres, em ter redes de apoio para as mulheres vítimas de violência, para que consigam sair dessas relações.
1: Em contraponto, apenas 11% dos homens reconheceram já ter cometido agressões contra parceiras ou ex-parceiras. O percentual representa cerca de 9 milhões e meio de brasileiros. O estudo também mostra que 77% das mulheres acreditam que os homens ainda não compreenderam quais atitudes são definidas como violentas. Para elas, eles tão pouco prestam ajuda quando presenciam comportamentos violentos praticados por outros homens. Os dados colhidos na pesquisa indicam ainda que a persistência da violência doméstica está relacionada não apenas às agressões em si, mas também à naturalização do machismo e da misoginia na sociedade. A Delegacia da Mulher é o canal de apoio mais conhecido pelas brasileiras e foi mencionado por 3 em cada 4 mulheres. Apesar disso, 56% das entrevistadas apontam a sensação de impunidade como o maior entrave para concretizar uma denúncia. 39% das mulheres indicam a lentidão da justiça como um dificultador. A Lei Maria da Penha completa 20 anos no dia 7 de agosto. Próxima sexta-feira, com a colaboração de Luiz Delboni, de São Paulo, Luiz Fernando Figliage.
2: Bom, a gente conversou com a Maíra Saruê, que é diretora de pesquisa, dessa pesquisa do Instituto Locomotiva, é socióloga, e daqui a pouco a gente vai levar ao ar, como sempre, né, Ricardo Garcia? Há uma hora depois do repórter CBN, a nossa entrevista diária, porque Matheus de Souza já está por aqui.
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0: Quinta-feira, 30 de julho de 2026. O PRTB oficializou a candidatura de Leonardo Avalanche à presidência da República. Presidente nacional do partido desde fevereiro de 2024, Avalanche teve o nome lançado durante a convenção realizada em Goiânia. O dirigente apresentou algumas das propostas que pretende defender durante a campanha, entre elas a criação de um imposto único de 3,5%, a redução da tributação sobre motoristas de aplicativo, mudanças no IPVA e a adoção do trabalho por hora. O presidente Lula sancionou a lei que cria o Pix Pensão, sistema de transferência automática da pensão alimentícia. A proposta já havia sido aprovada pela Câmara dos Deputados e pelo Senado. Pelas novas regras, caberá à instituição financeira realizar o débito na conta de quem paga a pensão nas datas definidas pela Justiça. 84% das manifestações monitoradas em redes sociais no país entre sábado e segunda-feira reprovaram os ataques do presidente da Argentina, Javier Milei, a autoridades brasileiras. É o que mostra um levantamento da Ativa Web DataLab, que analisou 158 mil menções ao assunto. Apenas 5% dos usuários apoiaram as falas do presidente argentino. Os Estados Unidos avaliam a possibilidade de adiar ou até impedir a indicação do presidente francês Emmanuel Macron para o cargo de embaixador da França em Washington. A medida ocorre após o governo francês criticar publicamente o histórico norte-americano em relação às violações de direitos humanos. O desgaste entre os dois países se intensificou nos últimos meses, sobretudo em razão das divergências sobre as tarifas comerciais impostas pelos Estados Unidos e da ação norte-americana na guerra no Oriente Médio. No horário de Brasília, 1:03.
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1: Uma hora, 5 minutos.

0: Muito bem, aqui no CBN Madrugada, espaço para a gente falar sobre um tema dos mais importantes, que é a questão da violência contra a mulher. 20 anos aí da Lei Maria da Penha, e a gente vai falar sobre uma pesquisa que foi divulgada nesta quarta-feira pelo Instituto Patrícia Galvão, também o Instituto Locomotiva, mostrando que mais da metade das brasileiras que já tiveram relacionamento com homens declara que já sofreu algum tipo de violência. A gente vai conversar aqui no CBN Madrugada com a socióloga Maíra Saruê, que é diretora de pesquisa no Instituto Locomotiva. Maíra, muito bom dia, é sempre um prazer tê-la conosco aqui na CBN.
1: Bom dia, é um prazer estar aqui com você, Galvão, bom dia aos ouvintes.
0: Bom, temos aí 20 anos da Lei Maria da Penha, serão completados aí nos próximos dias, e essa pesquisa que vocês divulgam nesta quarta-feira. Qual que é o tamanho da contribuição da Lei Maria da Penha nessas duas décadas, e o que você destaca de mais importante nesse levantamento que vocês fizeram agora, hein?
1: Olha, a pesquisa que a gente conduziu com homens e mulheres mostrou que a lei trouxe enormes avanços para a população, né? É uma lei bastante conhecida, tanto por homens quanto por mulheres, e basicamente as pessoas sabem que é uma lei para proteger as mulheres contra a violência contra a mulher, né? Contra a violência doméstica. As mulheres sentem que a lei teve um impacto na vida delas, elas se sentem mais protegidas, mas também elas entendem que a violência contra a mulher é um problema tão presente na população e tão grande que, infelizmente, a lei sozinha não dá conta, né? Então, em que pese todo o avanço que ela traz, a necessidade de se celebrar esses 20 anos, é um problema que persiste e que a gente precisa pensar em como enfrentar de uma forma mais efetiva.
0: Acho que isso é muito importante, né? A gente fala muito sobre esses assuntos aqui no CBN Madrugada, eu destaco a importância, é claro, da legislação, a importância do Poder Judiciário condenando os agressores, os criminosos, a importância da polícia, né, fazendo seu trabalho também, mas queria que você falasse um pouco de como nós, como sociedade, família, escola, podemos agir para melhorar essa situação, porque acredito que não há dúvida de que estamos aí diante de um problema social, né, que vem desde uma cultura de uma sociedade patriarcal, machista. Queria que você falasse um pouco sobre isso, né, como mudar a cabeça, por exemplo, desses meninos que estão agora na escola e que serão os jovens, os homens do futuro, hein?
1: Olha, isso é interessante porque até é algo que está previsto na lei, né? Essa questão da educação para prevenção contra a violência contra a mulher. Eu acho que a pesquisa traz um dado importante, que é assim, muitas situações de violência em relacionamento são tratadas como situações normais de um relacionamento, né? Então, desde um homem acessar o celular da mulher sem ter autorização dela, controlar o dinheiro, controlar as roupas que ela usa, desencorajar ela a trabalhar. A gente tem uma série de ações de redução de direitos das mulheres que são toleradas por homens e mulheres em relacionamentos que são tratadas como situações normais, né? E como você bem disse, Galvão, a gente está falando de um problema social, né? Não é um problema de um casal, é um problema estrutural. E é realmente fundamental que a gente consiga, enquanto sociedade, repensar um pouco os papéis de gênero, repensar a masculinidade, né? Será que a gente está criando os meninos para serem permissivos com situações de violência, para reproduzirem situações de violência ou para respeitar as mulheres? A gente precisa criar esses meninos de forma que eles respeitem as mulheres, né? E a gente precisa também educar essas mulheres, as meninas, de forma que elas se tornem mulheres que exijam seus direitos e que não normalizem esse tipo de situação violenta dentro de um relacionamento, né? Acho que a educação tem um papel muito importante mesmo na formação das próximas gerações. É claro que, como você bem disse, a gente precisa responsabilizar os homens agressores, acolher as mulheres vítimas, mas isso é para cuidar do problema que já está hoje, né? No problema de amanhã, a gente precisa cuidar na educação, mostrando aí novas formas de se relacionar para homens e mulheres que não tenham violência.
0: Acho que a questão da autoestima é importante, não é, Maíra? Tanto para as meninas como para os meninos, né? As meninas, você destacou esse aspecto, né? Para que elas cresçam sabendo e tendo força realmente para não suportar, para não aceitar qualquer tipo de desvio, não é?
1: Exatamente. É importante que a gente fale muito sobre esse tema, né? Eu até agradeço esse espaço que você está dando aqui no programa, porque quando a gente consegue gerar reflexão, né? Entender que alguns comportamentos são formas de desrespeito que não podem ser tolerados numa relação. O que a gente vê, assim, eu pesquiso violência contra mulheres há muito tempo, a gente vê que em geral acontece em ciclos, né? São ciclos de violência. O homem vai, agride a mulher, depois ele pede desculpa, ela acha que não vai acontecer de novo, aí vai agredindo. E, de modo geral, essas violências vão se tornando cada vez piores, né? Até poder chegar num feminicídio, enfim. Então, isso precisa ser conhecido desde o começo, né? Desde a primeira situação de controle, desde a primeira agressão, as meninas precisam saber que isso não pode acontecer, que não é tolerável, que esse tipo de situação não pode acontecer, e romper esse relacionamento para que esse ciclo não avance para um desfecho muito pior.
0: Certo. A pesquisa mostra que a violência que as mulheres mais relatam ter sofrido do parceiro ou ex-parceiro é a violência psicológica, 42%, seguida pela física, 25%. Que tipo de atitude pode ser caracterizada como violência psicológica? Você citou vários aspectos aí já, não sei se esses se enquadram, né? O controle ali do homem em cima da mulher. Queria que você falasse um pouco sobre essa questão da violência psicológica.
1: Claro, esse é um número que alerta a gente, né? Mais de 4 em cada 10 mulheres que tiveram um relacionamento foram vítimas de violência psicológica. A gente está falando de ameaça, de humilhação, de chantagem, de manipulação, isolamento, desvalorização constante dessa mulher, né? São situações que não machucam necessariamente fisicamente, mas que provocam um abalo profundo nessas mulheres, né? E a violência física também, que você citou, 25%, quer dizer, 1 em cada 4 mulheres já sofreram algum tipo de agressão que afeta o corpo, né? Tapa, soco, sei lá, queimadura, espancamento, num relacionamento, né? É uma situação dramática e gravíssima que precisa ser certamente freada.
0: Estamos conversando aqui no CBN Madrugada com a diretora de pesquisa no Instituto Locomotiva, que é mestre em Sociologia, graduada em Ciências Sociais pela USP, a Maíra Saruê. Maíra, ao presenciar uma situação de violência contra a mulher, né, na família, né, num grupo de amigos, ou mesmo alguém que está passando na rua e vê alguma coisa, como deve proceder essa pessoa, hein?
1: Olha, a gente até perguntou isso na pesquisa, né? E as mulheres falaram que, assim, não importa se é um homem fazendo um comentário com a mulher do lado ou se é um homem agredindo ela, a expectativa é de que alguém intervenha, né? De que isso seja freado. A pesquisa mostrou que, em geral, a primeira coisa que as mulheres fazem quando vem alguma situação é acionar a polícia, os homens também, mas os homens têm uma propensão maior de forma, usando ou não a força física. Agora, quando a gente fala de violência doméstica, em geral as pessoas têm na cabeça uma mulher que está apanhando, que está sofrendo uma violência física. Às vezes não é isso, né? Tem, como a gente falou, a violência que mais acontece é a violência psicológica. Então é necessário, sim, essa intervenção, até que para esse casal entenda que isso não é uma forma razoável de se tratar, né? É preciso dizer, às vezes, muitas vezes, um olhar de fora funciona mais do que outras coisas. Se for algo mais grave, claro, o judiciário está aí para apoiar com medidas protetivas, por exemplo, né? A polícia também pode intervir, mas se for algo, uma violência não tão explícita, é importante, da mesma forma que quem está presenciando intervenha e consiga, de alguma forma, tentar romper, depois chama essa mulher, fala sobre os direitos dela, fale sobre a lei. A informação é uma arma muito importante, né? E tem também uma série de serviços de apoio para essas mulheres vítimas de violência, desde a Delegacia da Mulher, o Ligue 180, que é um canal super importante também, específico para denúncia de violência contra a mulher.
0: Esse número acho que é muito importante a gente guardar, né? Eu estava tentando lembrar aqui agora, enquanto você estava falando, eu dei uma gugada aqui, né? Vou confessar. Mas acho que vamos tentar guardar aqui, porque, por exemplo, o telefone da polícia é 190. O telefone para denunciar a violência contra a mulher é 180. Acho que é importante ter esse número guardado na memória, não é, Maíra?
1: É fundamental. 54% das mulheres já sofreram violência. A gente está falando da maioria das mulheres, né? Então, certamente, as mulheres que não foram vítimas conhecem outras mulheres que já foram vítimas de violência, né? A gente tem esse recurso importantíssimo que é o Ligue 180 e que, né, serve como canal de denúncia, de orientação, etc. Então, é importante saber porque... É muito provável que uma mulher precise desse número, seja para ela ou para indicar para outras mulheres.
0: Eu estou vendo aqui que 8 em cada 10 mulheres conhecem aí os direitos relacionados a essa questão, inclusive a medida protetiva de urgência que pode ser solicitada, né? Como é que funciona essa medida? Em que casos que você considera necessário, hein, Maíra?
1: Olha, aí tem, né, um encaminhamento para o judiciário, até uma questão, porque enfim, tem várias diferenças para lidar com família, com violência. Uma mulher que sofre violência doméstica, ela tem que resolver muitos problemas. Né? Ela quer sair da violência, mas às vezes ela tem que resolver questão de guarda das crianças. A medida protetiva ela é super importante, porque ela faz com que o agressor não possa chegar perto dela, né? Para mulheres que estão correndo realmente risco... de ter contato com esse agressor, e a pesquisa mostrou que 83% das mulheres conhecem essa medida, né? Ela é bastante, é a medida mais conhecida dessas que estão previstas na Lei Maria da Penha, e é um recurso importantíssimo para preservar a vida das mulheres e para manter elas em segurança, né? Afastadas desses agressores. Agora, também é importante que, assim, a pesquisa deixa claro, né? Tem um primeiro passo que é uma mulher que está numa relação violenta entender que ela é vítima de violência, né? A gente está falando de uma relação de afeto também, então isso não é algo trivial, né? A relação, como eu falei, ela em geral a violência vai crescendo dentro dessa relação. Ela precisa se reconhecer como vítima de violência, ela precisa querer romper com esse ciclo para conseguir chegar nos canais que ela tem de acolhimento, de apoio e de denúncia desse agressor. Então, é preciso também que ela seja bem recebida e acolhida para, então, né, ter a responsabilização desse homem, ter a proteção dessa mulher.
0: Maíra, há algum aspecto que eu não tenha abordado que você acha que é interessante transmitir para o nosso ouvinte, para o nosso ouvinte aqui do CBN Madrugada?
1: Olha, eu acho que é legal, assim, quando a gente pensa, a gente perguntou para as mulheres o que, que elas acham que pode ser eficaz no enfrentamento à violência contra a mulher, né? E elas falam uma série de caminhos que eu acho que é legal a gente trazer também, que são demandas aí para políticas públicas, né? Então, desde mais apoio e proteção para as mulheres que são vítimas, melhorar a aplicação do que está previsto na Lei Maria da Penha, promover educação e prevenção da violência em escolas, campanhas de conscientização, né? Então, tem uma série de caminhos aí que as mulheres apontam e que é importante agora, a gente tem uma eleição por vir, né? Que a gente consiga... entender o quanto a relevância desse tema também na hora de escolher os candidatos e candidatas para os diversos cargos.
0: Muito bem. Maíra Saruê, diretora de pesquisa no Instituto Locomotiva, mestre em Sociologia, graduada pela USP. Mais uma vez, muito obrigado pela gentileza aqui com a CBN. Um bom dia e até uma próxima, Maíra.
1: Eu que agradeço. Um bom dia e um abraço a todos e todas.
0: Uma hora 19 minutos aqui no CBN Madrugada, a gente vai a Brasília. Vamos falar das notícias da política, né, Ricardo Garcia? Eleições 2026 e a defesa do ex-presidente Jair Bolsonaro declarou ao Supremo que o ex-presidente não tinha conhecimento prévio daquele vídeo criado por inteligência artificial que foi exibido durante a Convenção Nacional do PL. O João Rosa tem os detalhes.
2: A manifestação foi enviada ao ministro Alexandre de Moraes, que é o relator do caso no STF. No documento, os advogados.

0: Advogados afirmam que Bolsonaro não autorizou o uso de sua imagem e de sua voz para a produção do vídeo. A defesa também argumenta que isso sequer seria possível, já que o ex-presidente está proibido de receber visitas por 30 dias e o senador Flávio Bolsonaro está impedido de visitá-lo por 90 dias por determinação do próprio ministro Alexandre de Moraes. Segundo os advogados, essas restrições demonstram que não houve qualquer contato entre pai e filho para tratar da produção do material. A defesa afirma ainda que desde o período em que Bolsonaro era presidente da República, seus filhos utilizam imagens e discursos públicos dele em atividades político-partidárias sem que isso dependesse de autorização específica. A manifestação foi apresentada após Moraes determinar que a defesa esclarecesse se Bolsonaro tinha ou não conhecimento sobre o uso de sua imagem em um vídeo de inteligência artificial exibido durante a convenção do PL. Na decisão, Moraes afirmou que, caso fique comprovado que Bolsonaro não autorizou o uso da imagem, o vídeo poderá ser enquadrado como uma deepfake, modalidade cujo o uso é restrito pela Justiça Eleitoral. De Brasília, João Rosa.
1: Não vai ter jeito de escapar de uma punição. A punição vai ou para o ex-presidente Jair Bolsonaro ou para a candidatura do Flávio Bolsonaro, e tudo indica que irá para a candidatura por conta desta alegação da defesa. Agora, acredita quem quer, né? Acredita quem quer que o presidente Jair Bolsonaro não sabia da divulgação deste vídeo. E afirmar, né, querer justificar, dizendo que normalmente os filhos sempre usaram vídeos do pai sem necessitar de autorização, achar que isso pode ser algum tipo de justificativa é realmente duvidar da nossa inteligência, porque é uma situação completamente diferente. Não tem nada a ver. Uma coisa é uma coisa, outra coisa é outra coisa. Porque uma coisa é uma situação normal, em que o Jair Bolsonaro era presidente, ou era candidato, ou era deputado, estava livre, não estava preso, e se ia de um vídeo dele mesmo. Isso é uma coisa. Bolsonaro livre e um vídeo que não é de inteligência artificial. Agora nós estamos tratando de uma outra situação que não tem nada a ver. É uma situação em que ele está preso e trata-se de um vídeo de inteligência artificial, que não é ele ali, é apenas a imagem reproduzida dele, a voz dele. Então não tem nada a ver uma coisa com a outra. E a gente aproveita essa história para reforçar mais uma vez, né, Ricardo Garcia, lembrar que aquela história de ver para crer não vale mais. Valeu até um tempinho atrás, não muito tempo atrás ainda valia essa história de ver para crer. Hoje não vale mais. Não adianta mais ver e achar que você está vendo alguma coisa e pode acreditar naquilo, né? Acho que todo mundo já percebeu isso, né? Como as tecnologias, a inteligência artificial fazem com que a gente tenha que duvidar praticamente de tudo antes de acreditar e principalmente antes de compartilhar qualquer informação, qualquer notícia, qualquer foto, vídeo que chegue a você, principalmente nesse momento agora de eleições. Ter um perfil numa rede social exige responsabilidade. É o que a gente sempre fala aqui. Todos nós agora somos comunicadores, né, Ricardo Garcia? Quem tem um perfil é um comunicador, e tem esse poder de comunicar, porque a proliferação, por exemplo, de algo que não seja verdadeiro, a gente já falou sobre isso, os dados mostram, levantamentos, pesquisas, estudos mostram que é muito mais rápido. A mentira, ela corre muito mais rápida do que a verdade. Então tem que tomar muito cuidado mesmo. 1h24, a gente vai continuar com o João Rosa, traz agora informações da candidatura Lula à reeleição, confirmando então o PSB que será o vice-presidente Geraldo Alckmin que permanecerá na chapa. O João Rosa traz para a gente os detalhes.
0: O Partido Socialista Brasileiro, o PSB, oficializou nesta quarta-feira a candidatura de Geraldo Alckmin ao cargo de vice-presidente da República. Ele vai integrar a chapa do pré-candidato à reeleição, presidente Lula. A convenção foi realizada em Brasília e contou com a presença do presidente Lula, de dirigentes partidários e de lideranças da

0: base aliada. Durante o discurso, Lula fez diversos elogios ao vice-presidente e afirmou que pode dormir tranquilo porque sabe que Alckmin não tentará dar um golpe para assumir o governo. O petista também disse que a escolha de um bom vice demonstra a capacidade de quem pretende governar o país.
1: O Alckmin é aquela garantia que todo mundo precisa. É aquela pessoa que você pode deitar com a certeza absoluta de que ele está trabalhando para que as coisas deem certo no país. E eu posso dizer, João, que com o Alckmin a gente nunca vai pensar em que vai dormir, vai ter um golpe no dia seguinte de manhã.
0: Durante o discurso, Lula citou ainda Donald Trump. O petista disse que quer paz com os Estados Unidos e repetiu que quer derrubar a narrativa americana em uma citação indireta ao tarifaço. Ele também afirmou que as falas do presidente argentino Javier Milei em convenção do PL foram uma pataquada. Sem citar diretamente o senador Flávio Bolsonaro, adversário da chapa na corrida pelo Palácio do Planalto, o vice-presidente Geraldo Alckmin fez referências ao lema usado pelo ex-presidente Jair Bolsonaro. Alckmin afirmou que o nome de Deus não pode ser usado em vão, que liberdade não significa utilizar a estrutura do Estado para impedir as pessoas de votar e que a pátria é a união e não pode ser confundido com o entreguismo.
2: Pátria é a união, não é entreguismo, não é você trabalhar lá fora contra o interesse do nosso país, contra o emprego, contra as empresas, de maneira servil.
0: O PSB se torna o segundo partido a oficializar apoio à candidatura de Lula à reeleição. Na semana passada, o PDT também aprovou por unanimidade a aliança com a chapa formada por Lula e Alckmin. De Brasília, João Rosa.
3: O presidente Lula não deu nome aos bois, mas é claro que falou da visita do presidente argentino Javier Milei, que esteve lá no evento do PL e proferiu palavras totalmente desrespeitosas a autoridades desse país, né? E o Palácio do Planalto avalia que essa crise com a Argentina provocou desgaste político para o próprio Milei, né, dentro do país dele. A leitura do governo brasileiro é de que essas declarações geraram uma repercussão negativa, levaram integrantes da Casa Rosada a adotar discurso de contenção, né, para evitar novos impactos na relação dos dois países. Porque a verdade é nua e crua. A Argentina precisa muito mais do Brasil do que o Brasil precisa da Argentina. O Igor Cardim tem mais informações.
4: Nos bastidores, interlocutores do governo também avaliam que a atuação de Milei ocorreu de forma coordenada com o presidente dos Estados Unidos, Donald Trump, em uma estratégia para influenciar o cenário político eleitoral brasileiro. Apesar dessa avaliação, a orientação do presidente Lula é evitar responder diretamente às provocações e manter a reação no campo diplomático. Nesta quarta-feira, em uma entrevista à Rádio Argentina Mitre, o ministro das Relações Exteriores, Pablo Quirno, afirmou que o governo de Javier Milei não pretende romper relações com o Brasil. Quirno reiterou ainda que Milei apoia a família Bolsonaro, mas disse que Buenos Aires não pretende elevar a crise ao plano institucional.
5: Acho que temos que enquadrar este último episódio em uma série de episódios que vem ocorrendo entre Brasil e Argentina por diferenças políticas e ideológicas que o presidente Milei tem com o presidente Lula e que vemos o mundo de uma maneira totalmente diferente. A Argentina não eleva nem elevou este tema ao nível institucional, ou seja, separamos o que é o canal político e o canal ideológico do canal institucional. Nós tivemos episódios desta natureza aos quais não respondemos. Não estamos respondendo nem vamos responder às declarações que estão fazendo não só o presidente Lula, mas também dos aliados.
4: Durante o lançamento de Alckmin para compor a chapa presidencial pelo PSB, o presidente Lula disse que gosta do povo argentino e que Milei fez uma papagaiada no Brasil.
1: Eu não falei nada, porque a minha relação é uma relação de chefe de Estado com Estado. E eu gosto do povo argentino Eu não vou ficar trocando coisa com aquela coisa.
4: Enquanto isso, diplomatas brasileiros afirmam que o Itamaraty não recebeu qualquer sinalização de um pedido formal de desculpas por parte da Argentina. Ainda de acordo com interlocutores, a decisão sobre o retorno do embaixador brasileiro Júlio Bittelli à

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1: Dentro da América Latina, infelizmente, historicamente, o que tem ocorrido é que questões ideológicas, de coloração partidária, têm se colocado à frente do que é mais importante para um Estado, do que é mais importante para um chefe de Estado, que é defender os interesses da população do seu país. População, aliás, que é formada por gente de direita, de esquerda, de centro. Então, é completamente fora de propósito esse tipo de conduta. Você ir a um país, né, que representa muito para a Argentina, o Brasil. A Argentina, vou repetir o que eu falei, precisa muito mais do Brasil do que o Brasil precisa da Argentina, principalmente porque eles historicamente têm problemas sociais e econômicos ainda mais graves do que os nossos. E aí vem o Milei aqui e repete uma conduta que a gente já destacou ontem, eu vou repetir, do ex-presidente Jair Bolsonaro em relação à Argentina no passado recente, quando Alberto Fernandes, né, que é do espectro ideológico da esquerda, amigo do presidente Lula, quando o Fernandes assumiu a presidência lá em 2019, o que o Bolsonaro falou? Bandidos de esquerda estão de volta ao governo da Argentina. Então isso só atrapalha. E aqui eu não estou entrando no mérito, né? Porque o Alberto Fernandes realmente cometeu crimes. Ele e a Cristina Kirchner, um dos problemas lá na Argentina é esse, né? Problemas ligados à corrupção. É um dos problemas. São vários outros, né? Irresponsabilidade fiscal também, do peronismo, né? Achar que a torneira nunca vai secar e secou. Várias vezes. Então, não estou entrando no mérito da questão, estou destacando aqui a falta de diplomacia de presidentes ao lidar com parceiros econômicos, históricos. A gente lembrou aqui da chamada diplomacia presidencial, que é importante quando um presidente consegue se colocar, se projetar internacionalmente e trazer com isso benefícios para o seu país. O que o Bolsonaro fez no passado recente, o que o Milei está fazendo neste momento, é a antidiplomacia presidencial. É aquela história, muito ajuda quem não atrapalha, né, Ricardo Garcia? E está atrapalhando. Está atrapalhando principalmente a população do próprio país, que precisa do Brasil, precisa negociar com o Brasil. Precisa que o Brasil compre veículos deles lá para melhorar a situação econômica deles. E o sujeito vem e faz um papel desse. Lamentável. Vem aí, Matheus de Souza.
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Quinta-feira, 30 de julho de 2026. O PSB oficializou a candidatura de Geraldo Alckmin ao cargo de vice-presidente da República. Ele vai integrar a chapa de Lula, pré-candidato à reeleição. A candidatura do petista ainda será oficializada pelo Partido dos Trabalhadores. A confirmação aconteceu durante a Convenção Nacional do PSB em Brasília. O evento reuniu presidentes de partidos aliados, parlamentares e lideranças nacionais da sigla. Lula também participou da convenção. A decisão dos Estados Unidos de estender as sanções contra o Brasil foi repudiada pelo governo federal. A declaração foi feita por meio de uma nota divulgada em que o executivo também afirma que é absurdo classificar o país como uma ameaça à gestão de Donald Trump. O governo americano anunciou a extensão por mais um ano da ordem executiva contra o Brasil, assinada em julho de 2025, com fundamento na Lei de Poderes Econômicos de Emergência Internacional. No entanto, o anúncio não tem impacto prático em relação ao novo tarifaço. Isso aconteceu porque a medida de 2025, que estabelecia uma tarifa de 50% sobre os produtos brasileiros, foi anulada pela Suprema Corte Americana. O ex-deputado federal Eduardo

0: Ricardo Bolsonaro anunciou a desistência da candidatura como suplente ao Senado na chapa de André do Prado, do PL, presidente da Assembleia Legislativa de São Paulo. A troca já estava prevista há algumas semanas dentro da chapa do governador Tarcísio de Freitas, do Republicanos. Eduardo está inelegível em virtude de uma condenação recente no STF por coação no curso do processo que levou à prisão do pai, ex-presidente Jair Bolsonaro, por tentativa de golpe de Estado. No horário de Brasília, 1h35.
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2: Uma hora 36 minutos. É hora da gente falar sobre finanças pessoais aqui no CBN Madrugada.
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0: A Tânia do Rio e tem uma dúvida sobre o Tesouro Renda Mais. Ela entende que se aplicar hoje no Tesouro Renda Mais 2030, com juros de IPCA mais 7% ao ano, o valor será corrigido até dezembro de 2030. Mas e depois? O Tesouro vai pagar mensalmente o valor corrigido congelado por 20 anos ou o montante será acrescido da taxa contratada? Tânia, na prática, o valor vai ser corrigido pela taxa de juros contratada mais a inflação. Mas o mecanismo é diferente dos demais títulos do Tesouro IPCA. O Tesouro Renda Mais é um título negociado com um desconto. E esse desconto é equivalente aos juros de mercado, hoje em torno de 7% ao ano. Se consultar o site do Tesouro Direto hoje, vai ver que é possível comprar um título do Tesouro Renda Mais 2030 por R$ 1.900. E essa aplicação vai pagar R$ 20,00, corrigidos pela inflação, por 240 meses, entre janeiro de 2031 e dezembro de 2049. No total, então, você vai receber R$ 4.800. A diferença entre o que você paga para comprar o título, R$ 1.900, e o total que recebe, R$ 4.800, são os juros de 7% ao ano durante todo o período do investimento, de hoje até dezembro de 2049. Portanto, apesar de receber um valor fixo, corrigido pela inflação quando investe no Tesouro Renda Mais, a soma de tudo que você vai receber durante os 240 meses é maior do que vai desembolsar para comprar o título. Essa diferença são os juros da aplicação. Até a próxima e continue mandando as suas perguntas para cbndinheiro@cbn.com.br.
1: 1h39, agora é o momento do Viva Voz, a Débora Freitas e a Vera Magalhães, porque a Carol Moran, nesta quarta-feira, a Rio de Janeiro ficou separado da rede para prestar serviço à população por conta da ventania. Então, no Viva Voz desta quarta que a gente apresenta agora, teremos a Vera Magalhães, a Débora Freitas, participação da reportagem.
2: Bom, vamos começar aqui por São Paulo. A Bruna Barbosa tem mais informações sobre pesquisa Quest, que trouxe a intenção de votos para o estado de São Paulo. Oi, Bruna, boa noite.
3: Oi, Débora, boa noite para você e para Vera. Genial Quest mostrando o governador Tarcísio de Freitas do Republicanos com vantagem na disputa para reeleição aqui em São Paulo. No estimulado do primeiro turno, ele tem 41% das intenções de voto contra 26% de Haddad do PT. Vera Lúcia do PSTU tem 3%, Carlos Machado do PCB e Vivian Mendes do

0: O P 1% cada. Indecisos somam 13, brancos e nulos 15. Na espontânea, Tarcísio também lidera, 17% contra 7 de Haddad. No segundo turno, o governador seria reeleito com 48% dos votos contra 32 de Haddad. Na rejeição, Haddad tem 58%, Tarcísio 37%. Os dois candidatos mantiveram estabilidade em comparação com o levantamento de abril. Os dados mostram ainda que o cenário está relativamente consolidado em São Paulo, mais da metade dos eleitores, 53%, afirma que o voto para governador já está definido. O governador Tarcísio de Freitas tem melhor desempenho entre homens, eleitores acima de 35 anos e evangélicos. Haddad vai melhor entre mulheres jovens entre 16 e 34 e católicos. Genial Quest desta quarta-feira também mostra o cenário para o Senado aqui em São Paulo. Disputa pelas duas vagas temos Marina Silva da Rede liderando 14%, seguida por Simone Tebet do PSB com 11%. Pablo Marçal do União tem 9%, Guilherme Derrite 7%, André do Prado do PL 5%. Paulinho da Força do Solidariedade e Ricardo Salles do Novo, variando entre 4 e 5, Guilherme Derrite do PP. Apesar de ocupar o terceiro lugar na pesquisa, eu lembro aqui que o influenciador Pablo Marçal está inelegível até 2032. Apesar disso, alguns dirigentes do União, partido da qual ele é recém-filiado, esperam poder lançá-lo nas eleições. Expectativa de que consigam reverter no Tribunal Superior Eleitoral duas condenações impostas pela Justiça Eleitoral em decorrência da campanha à Prefeitura de São Paulo em 2024. Esse levantamento foi registrado foi realizado entre 23 e 27 de julho, 1.650 eleitores, margem de erro de 2 pontos percentuais para mais ou menos, nível de confiança 95%. Pesquisa encomendada pela Genial Investimentos, registrada na Justiça Eleitoral, sob o número SP-04846-2026. Débora.
1: O levantamento traz a intenção de voto para a presidência?
0: Traz, temos um recorte aqui em São Paulo para a presidência também, um recorte nacional, Débora, que foi feito para todos os estados onde tivemos a Genial Quest. O senador Flávio Bolsonaro lidera o cenário aqui, apesar de ele estar tecnicamente empatado com o presidente Lula, há um cenário de empate técnico aqui em São Paulo. Vamos aos dados. No primeiro turno, o senador com 34% das intenções contra 30% do presidente. Tem um recorte aqui também, ainda em primeiro turno, falando dos outros candidatos, Renan Santos do Missão, Romeu Zema do Novo e Caiado do PSD estão tecnicamente empatados, tem 3% das intenções. Olhando para um eventual segundo turno, Flávio venceria o presidente Lula, 40 a 35. Na espontânea, eles estão também tecnicamente empatados, 18% cada. Falando de rejeição, rejeição do presidente Lula aqui no estado de São Paulo chega a 61%, Flávio Bolsonaro 55%. Falando de aprovação de governo, o governo federal é desaprovado por 58% dos paulistas, aprovado por 36%. Além disso, 64% afirmam que Lula não merece mais 4 anos na presidência, isso aqui em São Paulo, contra 33% que defendem mais um mandato do petista. Esse recorte da pesquisa está registrado sob o número BR-09998-2026.
1: Obrigada, Bruna Barbosa, pelas informações. Vamos começar aqui pela pesquisa do governo do estado, né, Vera? Tarcísio aparece bastante confortável nas pesquisas, nessa pesquisa e nas anteriores também. Pode pintar aí pode ser possível o Tarcísio ganhar no primeiro turno?
2: Eu acho que pode, Débora, porque a gente não tem não tem outras candidaturas além da dele e do Haddad que pareçam suficientes para formar ali um caldo em que haja mais de 50%, né? 50% mais um de votos em outros candidatos e não no governador. Então, isso é votos válidos, né? Então a coisa pode evoluir para uma vitória, sim, em primeiro turno. Os aliados do governador não vão falar isso em público, para não parecer salto alto, mas existe essa perspectiva no QG dele, existe essa tentativa de resolver a fatura já na primeira fase da disputa. Ele vai evitar ao máximo confronto, vai evitar ao máximo se expor ao contraditório com o Haddad. Então, tudo aquilo que a campanha do PT vai buscar, que é um confronto direto entre os dois, para inclusive questionar indicadores do governo dele, algumas decisões como a de privatizar a Sabesp, a decisão contrária é não dar margem para esse tipo de bate-boca.

0: boca para um debate direto entre os dois. Então, vamos ver como vai ser o comparecimento do governador Tarcísio a debates, sabatinas, etc. Nada disso me parece uma garantia. Se as pesquisas continuarem mostrando essa vantagem muito grande para ele, eu acho que ele vai, ao máximo possível, se poupar e evitar se expor a confrontos diretos.
1: E sobre o recorte nacional, a gente tem aqui um empate técnico, né, no primeiro turno, e Flávio à frente, 5 pontos percentuais no segundo turno. Em 2022, Jair Bolsonaro venceu no estado de São Paulo e Lula venceu na capital.
0: Exatamente. Isso foi considerado muito importante para o resultado nacional, que deu vitória a Lula por uma margem estreita. Então, a ideia era repetir, se possível, essa diferença, né? Sair de São Paulo com um total de votos suficiente para encorpar a votação do presidente no resto do país. Por enquanto, os números não parecem corresponder ao que aconteceu em 22. O Lula, sim, está ali numa situação razoável, mas essa rejeição ao governo dele, que a Bruna nos trouxe, de 58%, acende um alarme no QG lulista. É algo difícil de reverter em pouco tempo. Ele melhorou a aprovação dele em vários, no país como um todo e em vários outros estados. Mas nas regiões sul e sudeste ainda segue com algumas dificuldades. E parece que nem o pacote de bondades, que foi aí bastante generoso, que segue ainda tendo alguns reflexos, a gente vai tratar disso hoje com o Bruno Carasa, nem isso foi suficiente para melhorar a avaliação do governo, sobretudo no interior. A pesquisa da Quest não faz esse recorte ainda entre capital e interior, pode ser que venha a fazer no futuro. E aí a gente vai ver se essa característica do pleito de 22, né, Lula vencendo na capital, mas perdendo no estado, se ela se repete.
1: Rapidamente, Vera, sobre a disputa ao Senado, a pesquisa mostra Marina Silva e Simone Tebet à frente. Se isso se confirmar, seriam dois nomes da esquerda no Senado, né?
0: Pois é, mas eu acho que é muito temerário a gente tirar qualquer conclusão de uma pesquisa para o Senado a essa altura do campeonato. Ninguém nem sabe quem são os candidatos. Tem aí um monte de nome. A Bruna mesma falou que o Pablo Marçal está na pesquisa, mas tem esse problema da inelegibilidade, então provavelmente não vai poder ser candidato. Tem um excesso de candidaturas aí no campo da direita que vai ter de ser arbitrado em algum momento, nem não cabe tanto candidato assim. E eu duvido que o estado de São Paulo, com essa conformação que a gente está vendo, vantagem do Tarcísio a ponto de praticamente ganhar no primeiro turno, elegendo Flávio Bolsonaro, não tem lógica imaginar que vai dar esse resultado aqui, que vai eleger duas mulheres de... A Simone Tebet não é uma mulher de esquerda, né? Ela é uma liberal clássica, de centro, portanto. Ela, na origem, foi centro-direita. Hoje em dia, eu acho que ela é de centro, atuando num governo de centro-esquerda. Mas é difícil que ela, tendo se aliado ao presidente Lula, não seja identificada com o governo Lula e, portanto, com a esquerda. E aí, eleger a dobradinha do Lula no estado em que até aqui o Lula vem perdendo, não faz lógica. E então a gente só tem esse resultado porque são os dois nomes mais conhecidos entre todos os pré-candidatos ao Senado. Mas isso vai evoluir e a gente, ouçam aqui o que eu estou dizendo, só vai saber quem vão ser os senadores eleitos provavelmente no dia de abrir a urna. Porque é a pesquisa que dá mais reviravolta de todas, as pessoas só vão se preocupar com esse assunto no finalzinho da reta final da campanha eleitoral.
1: As pesquisas mostram que é o último candidato, né, que o eleitor escolhe, é o candidato ao Senado. Teve pesquisa Quest também na Bahia, divulgada hoje. São dois cenários de primeiro turno, com diferentes combinações de nomes. Nos dois, há empate técnico entre ACM Neto, do União Brasil, e Jerônimo Rodrigues, do PT. Jerônimo é o atual governador e está tentando a reeleição. No cenário 1, ACM Neto tem 39%, Jerônimo tem 38%. No cenário 2, a CM tem 39 e Jerônimo também tem 38. No cenário 1, os outros candidatos são...

0: com o Haroldo Félix, do UP, Ronaldo Mansur, do PSOL, José Estevão, do DC, e no cenário 2 se mantém Haroldo Félix e Ronaldo Mansur. Para 44% dos eleitores ouvidos pela Genial Quest, a escolha do voto para governador ainda pode mudar. Outros 54% consideram a decisão definitiva. E o índice de rejeição dos candidatos. Jerônimo tem 40% de rejeição, ACM Neto 30%. Na simulação do segundo turno, ACM Neto aparece com 43% das intenções de voto, Jerônimo Rodrigues com 39%, 11% de indecisos, 7% de brancos e nulos. Aprovação do governo do estado, 57% aprovam, 34% desaprovam. Avaliação do governo: positiva 37, negativa 23. 52% dizem que Jerônimo merece ser reeleito, 41% diz que não. Essa, portanto, a pesquisa Quest, Genial Quest da Bahia. O que os números dizem?
1: Dizem que o governo do PT, que já vem aí de uma sequência grande de reeleições na Bahia, né? Primeiro com Jacques Wagner, depois dois governos do Rui Costa e agora um governo do Jerônimo Rodrigues, enfrenta um desgaste natural, que acontece com grupos políticos que ficam muito tempo seguido no poder em qualquer lugar. Aconteceu com o consórcio do Tasso Gereissati / Ciro Gomes no Ceará. Aconteceu com o carlismo na Bahia antes do PT, porque houve uma sequência de governadores ligados ao carlismo, né? Ao avô do Antônio Carlos Magalhães Neto, que era o que comandava esse grupo político na época. Houve isso em relação ao grupo do Eduardo Campos em Pernambuco, houve em relação aos tucanos aqui em São Paulo. Então, é uma eleição de atenção para o PT. Por enquanto, empate rigoroso ali, com uma leve vantagem do ACM Neto no segundo turno. O que aconteceu em 2022? Era dado como muito provável que esse ciclo se encerrasse ali, que o ACM Neto liderou a campanha quase o tempo inteiro. O Jerônimo foi um candidato de chegada, ele veio crescendo na chegada e atropelou o Neto no segundo turno. E isso se deveu muito a uma máquina poderosa que é essa do PT na Bahia, que continua lá, continua em ação. E agora tem a presidência da República. Então, a rigor, é um grupo que continua forte. Mas esse desgaste teve mais 4 anos. Houve muitos problemas de segurança pública na Bahia, graves, com uma presença cada vez maior do PCC no estado da Bahia. E isso cobrou um preço do Jerônimo. Houve uma certa desunião entre esses caciques do PT baiano. Isso desorganizou um pouco o jogo, a ponto de que havia dúvida se o Rui Costa ia ser candidato no lugar do próprio Jerônimo, e isso não foi adiante. Então, é uma eleição em que esse grupo chega um pouco mais desgastado, mas ainda é muito forte e conta com o peso de uma máquina muito azeitada.
0: Muito bem, são 6h16 agora. Vamos lá para Belo Horizonte, Desirê Miranda, tem mais detalhes sobre o rolo envolvendo a direita, a candidatura da direita por lá. Oi, Desirê, boa noite novamente.
2: Ei, Débora, boa noite para você e para os ouvintes. Pois é, uma novela. O senador Cleitinho tenta reverter a decisão do partido dele, o Republicanos, de retirá-lo da disputa ao governo de Minas Gerais nas eleições deste ano. A CBN, assessoria de imprensa do parlamentar, afirmou que ele mantém a intenção de disputar as eleições. O senador marcou uma entrevista coletiva para daqui a pouquinho, às 8h30 da noite, em Divinópolis, no interior de Minas, em que deve finalmente definir se vai ou não concorrer. Na manhã desta quarta, em um comunicado assinado pelas executivas estadual e nacional da legenda, o Republicanos afirmou que trabalhou durante meses para viabilizar a candidatura do senador, manteve diálogo aberto, articulou alianças e adiou decisões estratégicas à espera de uma definição. No entanto, a legenda afirma que essa confirmação nunca aconteceu. A indecisão do senador impacta há meses a organização da direita em Minas Gerais. O PL contava com ele para encabeçar o palanque do candidato à presidência, Flávio Bolsonaro, aqui no estado. Se Cleitinho realmente desistir da disputa, tanto o Partido Liberal quanto o Republicanos podem apoiar uma eventual candidatura do ex-secretário de Estado da Casa Civil, Marcelo

0: Aluar, do Progressistas, que até então era tratado como pré-candidato ao Senado. A convenção que vai definir o futuro dele ocorre na próxima segunda-feira. De família atuante no futebol mineiro, Aro foi eleito vereador em Belo Horizonte em 2022, depois teve dois mandatos seguidos como deputado federal. Ele foi eleito vereador em 2012. Em 2022, ele perdeu a disputa ao Senado. No ano seguinte, tomou posse como secretário durante o governo de Romeu Zema do Novo. Débora.
1: Obrigada, Desirê, pelas informações. Por que que a gente está chamando isso de novela, né, Vera? Porque o Cleitinho está em primeiro lugar nas pesquisas de intenção de voto em Minas Gerais. Só que quem decide quem vai ser o candidato é o partido, né? Como é que fica? O que pode estar por trás dessa novela toda?
2: Ontem a gente já discutiu bastante esse caso e ele teve desdobramentos depois do fim do Viva Voz. Logo depois do fim do programa, o Cleitinho publicou um vídeo de IA nas suas redes sociais em que ele aparecia recebendo conselhos de personagens de IA, que seriam o seu pai e o seu irmão, ambos já falecidos, dizendo para ele que ele não tinha por que hesitar, que ele estava pronto, etc. Então, essa coisa que ele diz que ele nunca chegou a hesitar é desmentida pelo vídeo que ele publicou ontem, em que a hesitação era o mote para ele receber conselhos ali espirituais do seu pai e do seu irmão. Depois da publicação desse vídeo é que veio a nota da cúpula partidária dizendo que aguardou a decisão do senador até a convenção e que ele não apareceu e que assim tratativas já foram feitas e avançaram. O que está por trás, né, disso tudo, pelo que eu apurei? O Marcelo Aro, que a Desirê mencionou na reportagem dela e que é um cacique importante da política mineira, até aqui não muito conhecido do grande público porque nunca disputou cargos majoritários, mas é muito influente nos bastidores da política mineira, articulou esse apoio do Republicanos a ele próprio e pode vir a conseguir também o apoio do PL, se tornando, portanto, um candidato capaz de fazer o que não aconteceu até agora, que é unir a direita. E aí ele neutralizou as movimentações do Cleitinho, que é conhecido por essa instabilidade, por não gerar nenhum tipo de segurança nas instituições partidárias, etc., por ser um outsider, por sempre fazer o que dá na cabeça dele de um modo muito instável e muito voluntarista. E isso estaria também influindo para que o Republicanos tire o pé da sua candidatura, mesmo ele sendo favorito, porque eles imaginam que ele pode vir a, por exemplo, não apoiar o Flávio Bolsonaro, que ele pode vir a romper com o Flávio lá pelo meio da campanha, que ele pode aprontar alguma coisa. Então, existe um temor quanto a essa forma aí muito meio ingovernável de ser do Cleitinho.
3: Bom, aí a Vera Magalhães com a Débora Freitas, participação da reportagem CBN. Nós vamos abrir espaço para o Clauson Dutra, tem informações sobre um caso de polícia na Zona Oeste da capital paulista.
4: Um policial militar estava a caminho do trabalho quando percebeu uma tentativa de roubo na Rua Major Natanael, ao lado do cemitério do Araçá, na região do Pacaembu, zona oeste de São Paulo. Um homem abordava um motorista parado no semáforo e aparentava estar armado. O agente acompanhou a movimentação do suspeito de dentro do veículo, segundo testemunhas. Logo depois, então, o policial saiu do carro e efetuou um disparo contra o homem. Depois de ser atingido, ele caminhou alguns metros, atravessou a rua e caiu no canteiro central da via onde morreu. Também foi constatado durante o atendimento da ocorrência que o objeto utilizado pelo homem era uma réplica que imitava uma arma real. O manobrista Edson Araújo, que trabalha em um estacionamento em frente ao ponto da ocorrência, contou o que viu.
5: Estavam subindo a Major e ele bem no meio dos carros, com a arma na mão, agora não sei se era de verdade, com a arma na mão, atacando os carros mesmo.
6: E a polícia, o policial também estava daquele outro lado?
5: Estava do outro lado, só que aí ele esperou o tempo certo para ele ir lá e
6: saiu do carro.
5: Saiu do carro. Foi só um tiro só e certeiro ainda, viu? Aí eu peguei, desci a rampa e foi a hora que eu vi.
6: Como é que é?
5: Ele metendo a arma em cima de uns três carros ainda.
4: A Polícia Civil fez buscas por imagens de câmeras de segurança de estacionamentos próximos e depoimentos de testemunhas. A investigação também apura uma possível ligação desse homem

0: Um outro roubo registrado minutos antes. Uma mulher procurou um guarda civil metropolitano na região da Consolação e relatou que havia acabado de ser roubada. Com outro aparelho, ela conseguiu rastrear o celular levado. A mulher foi até o local e reconheceu o homem baleado, além de ter identificado os pertences que foram levados. O caso foi registrado no Distrito Policial dos Jardins e encaminhado ao DHPP, o Departamento Estadual de Proteção e de Proteção à Pessoa, que segue com as investigações. De São Paulo, Clauson Dutra.
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0: Quinta-feira, 30 de julho de 2026. Presidente Lula sancionou a lei que cria o Pix Pensão, sistema de transferência automática da pensão alimentícia. Proposta já havia sido aprovada pela Câmara dos Deputados e pelo Senado. Pelas novas regras, caberá às instituições financeiras realizar o débito na conta de quem paga a pensão nas datas definidas pela Justiça. Acabou o prazo para que mercadorias brasileiras já embarcadas entrem nos Estados Unidos sem a tarifa adicional de 25%. Produtos que chegarem aos portos americanos a partir desta madrugada serão taxados. A cobrança atinge mais de 2 mil itens e pode restringir até 11 bilhões de dólares em exportações. A Associação Brasileira da Indústria de Madeira Processada afirma que o prazo dado pelos Estados Unidos foi insuficiente para o setor reorganizar os embarques. O ex-atacante Tássio morreu nesta quinta-feira aos 41 anos. Ex-jogador do Botafogo foi uma das vítimas da queda de um muro no bairro de Santa Teresa, no Rio de Janeiro. A capital fluminense foi atingida por ventos de mais de 90 km por hora. Em nota publicada nas redes sociais, o Botafogo lamentou a morte de Tássio e prestou condolências à família e aos amigos. Horário de Brasília, 2 horas e 2 minutos.
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0: 2 horas e 4 minutos com Ricardo Garcia na mesa de som. Vamos até às 5 com muita informação aqui no CBN Madrugada. Agora a previsão do tempo para todo o Brasil nesta quinta-feira com a Josélia Pegorim.
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2: A chuva finalmente dá uma trégua no sul do Brasil nesta quinta-feira com o afastamento de uma frente fria. A previsão é de que o sol apareça em todas as áreas com alguma nebulosidade, mas apenas em áreas próximas ao litoral do Paraná, de Santa Catarina, poderemos ter ainda alguma precipitação leve. No extremo noroeste do Paraná, algumas pancadas de chuva ainda poderão acontecer, mas não há motivo de alerta nesta quinta-feira. Infelizmente, as chuvas no sul do Brasil devem retornar no próximo fim de semana. Na região sudeste, a maioria das áreas vai ter uma quinta-feira até com bastante sol, mesmo com a passagem de uma frente fria pelo Rio de Janeiro. O litoral de São Paulo, a região da Grande São Paulo, o Vale do Paraíba e do Ribeira, no leste paulista, vão ter bastante nebulosidade nesta quinta-feira, mas o sol aparece e pouca chuva está sendo esperada. No estado do Rio de Janeiro, vão acontecer algumas pancadas de chuva com a passagem desta frente fria,

0: mas ainda com períodos de sol. E nas outras áreas do sudeste não tem condições para chuva. Na sexta-feira, essa mesma frente fria poderá provocar alguma chuvinha lá no Espírito Santo. Na região centro-oeste do Brasil e na maioria das áreas do norte e também do nordeste, esta quinta-feira será um dia de muito sol e muito calor também. Algumas pancadas de chuva estão sendo esperadas para o estado de Mato Grosso do Sul, incluindo a região de Campo Grande. Pancadas de chuva moderadas a fortes. No Amazonas, também no extremo norte do Pará e no Amapá, também devem ocorrer algumas pancadas de chuva de moderada para forte intensidade. Rápidas pancadas de chuva são esperadas também para Roraima e nas áreas litorâneas da região nordeste do Brasil, mas sem nenhum alerta. Josélia Pegorim, da Climatempo, para a CBN.
1: Duas horas e seis minutos, Gabriel Dudziak traz os destaques do futebol aqui no CBN Madrugada.
2: O Palmeiras ampliou de 6 para 8 pontos a vantagem em relação ao Flamengo na liderança do Campeonato Brasileiro. Na noite desta quarta-feira, o Alviverde se aproveitou de um jogo de 11 contra 9 jogadores do Vitória para ganhar por 4-0 e somar mais 3 pontos no torneio nacional. O Flamengo, por sua vez, apenas empatou com o Internacional por 1-1 no sul do país depois de sair atrás na partida. Ainda pelo Brasileirão, o Mirassol ganhou do Remo por 2-1, enquanto o Fluminense e Bahia empataram por 0-0. Já pela Copa Sul-Americana, o Vasco derrotou o Independiente Medellín por 1-0 em casa e avançou às oitavas de final. O mesmo fez o Bragantino, que derrotou o Sporting Cristal do Peru por 1-0. Hoje, também pelo torneio continental, o Grêmio joga em casa com o Bolívar após ter perdido por 3-2 em La Paz. Pelo Brasileirão, o Corinthians encara o Atlético Paranaense às 7:30 e o Coritiba pega o Cruzeiro às 9:30 da noite. Futebol.
1: Duas horas e 7 minutos, obrigado a você que nos acompanha aqui no CBN Madrugada. O bom dia do nosso ouvinte, Beto, de Riacho das Almas, Pernambuco. Muito obrigado, tá? Mandou até um vídeo aqui do radinho, viu, Ricardo Garcia? Ouvinte raiz, tá no seu radinho, acompanhando a programação. João Toigo, de Xanxerê, Santa Catarina, frio, chuva, vento forte. Também obrigado ao Cerqueira, mandou aqui a mensagem para gente e agradecemos demais a companhia. E também o Geraldo Leal, de Itaim Paulista, participando da programação via WhatsApp pelo 11 999 11 9981, pelo YouTube, pessoal que troca ideias aqui, acompanha as imagens, Daniel dos Santos Júnior, José Carlos, também tá por aqui, tá pedindo para eu dar uma moral pro chat, viu, Ricardo Garcia? José Carlos, estamos aqui, dando moral sempre, né? Sempre. Obrigado pela companhia. O nosso ouvinte Sheila, tá no Rio de Janeiro, né, dizendo que alguns bairros sem luz ainda, Tijuca, mais de 9 horas sem luz, olha só, hein? A situação não está fácil, não. Célio Castro, César Augusto Marinho, de Vitória, no Espírito Santo, muito obrigado. E a você que nos acompanha via Instagram também, no @phcgalvão. Repetindo, @phcgalvão. Obrigado pela companhia do nosso ouvinte, o Silvio Barros, direto de Uberlândia, Minas Gerais, está participando aqui. E quem está chegando via Instagram, e a gente agradece demais também, o nosso ouvinte, vamos ver aqui, tem muita gente aqui que acaba não se identificando, mas a gente agradece demais a companhia do Didi, que está sempre conosco, de Minas Gerais, e também o Jorge Teixeira, via Instagram também, no @phcgalvão. 2:09, vamos abrir espaço agora para o Álvaro Machado Dias, conversando com a Nadédia Calado e com a Tatiana Vasconcelos.
3: Álvaro traz um tema do qual eu gosto muito para o debate hoje, que é a obediência, da qual eu não gosto muito, eu ia dizer. Não, não. da qual o tema...
4: Imagino você criança, amiga.
3: não imagine. Bom, imagina uma criança que contesta, que vira um adulto que contesta o médico, o professor, o chefe, ao mesmo tempo em que o mundo discute líderes fortes, máquinas que decidem por nós. Álvaro vai nos contar o que a ciência descobriu sobre essa força que organiza a nossa vida, de maneira meio invisível, né? E a gente vai cutucar o Álvaro aqui para que ele nos diga como é que a inteligência artificial se posiciona à luz da obediência. Eu me lembro de um livro infantil, e eu vou pecar porque eu não vou lembrar o autor, mas quem é aí da fim da década de 70, começo de 80 vai lembrar, chamado A Droga da Obediência.
5: Amo.
3: Né?
4: Opa! Hã?
3: Pedro Bandeira, Janaína tá aqui.
4: Pedro Bandeira.
3: Atenta ao que eu tô dizendo. Bom, a sensação que a gente tem, Álvaro, é que a obediência tá em baixa. Ninguém obedece mais ninguém. O paciente chega no consultório com um diagnóstico pronto que ele já investigou no Google ou na inteligência artificial. O aluno corrige o professor tendo como fonte os mesmos recursos. O filho negocia cada regra da casa, exigindo dos pais uma capacidade de negociação. O que é que você tem sobre isso? É uma impressão ou há estudos que confirmam que isso está acontecendo?
4: Não é impressão, de forma alguma, tá? Os números confirmam, e olha que interessante, Tati, eles confirmam com uma consistência muito rara nas ciências sociais. Tem uma pesquisa recorrente global, chamada World Value Survey, a pesquisa dos valores globais. E ela acompanha valores em mais de 100 países, valores morais e outros mais, tá? Assim, utilitários e por aí vai. E isso está rolando desde os anos 80. Uma das tendências mais estáveis do levantamento é mostrar uma queda de respeito por autoridades no mundo industrializado. Vale em todos os países. Alguns isso é mais forte, outros é mais fraco, mas geração a geração a gente vê essa queda no respeito à autoridade e, consequentemente, algo que se deriva para o domínio da obediência, evidentemente, né? Então, essa ideia do paciente que chega no consultório com o diagnóstico, ela evidentemente é reflexo de um maior acesso à informação, que aliás eu acho ótimo, tá? Porque como se fosse verdade que você vai aleatoriamente no consultório médico e você encontra uma pessoa do outro lado super capacitada e super disposta a investigar até as últimas consequências o seu estado clínico. Isso aí pode acontecer como pode não acontecer. Mas fato é que existe algo aqui em discussão que é muito mais profundo, que é essa sensação de que você tem essa liberdade de questionar a autoridade na cara dela e ponto final. O que também não é necessariamente ruim, tá? Mas a gente chega em casos como os que estão acontecendo nas escolas, em que realmente a coisa é francamente negativa, inclusive para a própria formação desses alunos, que como cidadãos estão criando dentro de si uma vulnerabilidade ao entendimento de como o mundo pode funcionar melhor, criando formas de relacionamento que simplesmente são insustentáveis. Então, tá aí a coisa, né? O prestígio, né, da autoridade, ele entrou em colapso, a obediência propriamente dita, não necessariamente, mas a sua aplicação na prática, a gente vê que está assim se esfacelando. Tá aí o quadro que eu vejo em 2026, onde a inteligência artificial entra agregando uma nova parcela de entendimentos que até hoje não existiu, como por exemplo essa de você ter acesso pleno à informação e, sem saber do que você está falando, poder debater com alguém que estudou 20 anos aquele tema.

0: são tantos os animais que parece que tem essa tendência intrínseca à obediência, mas essa é uma visão equivocada. Isso daí é muito mais uma fantasia do que realidade. Quem filma e estuda primatas, como por exemplo a Jane Goodall, saudosa Jane Goodall, vê o contrário. A obediência, ela é muito mais conveniência do que tendência inata. Tanto que, entre primatas, os macacos mais jovens e eventualmente mais fracos estão o tempo todo testando de maneira assim sutil, na fronteira da afronta, essa obediência do alfa. O tempo todo está rolando. E a obediência vai se manter até o momento em que for avaliado que existe uma possibilidade real de sobrepujá-lo. Então, no final das contas, é um jogo muito mais utilitarista, um cálculo de força e não uma tendência à obediência que mantém essas estruturas que a gente acha que são baseadas num princípio interior. E eu diria até mais, a obediência, curiosamente, é uma das coisas mais humanas que existem. Olha só, pensa numa criança. Eu estava refletindo aqui hoje de manhã para a gente ter esse papo, e eu pensei nisso. Pensa numa criança que se sente revoltada se uma outra criancinha ela fere as regras da brincadeira. Mas não tem nada de errado ferir as regras da brincadeira. Por que que essa criança se sente assim tão incomodada? Porque houve uma ruptura com os princípios da obediência, percebe? Tem algo que a criança está aprendendo sobre seguir regras, sobre como as coisas funcionam dentro de um ambiente culturalizado. Então, isso é super humano. E, portanto, eu diria que tem um forte componente cultural, sim, tá? Porque, afinal de contas, a cultura, que é, em grande medida, expressão da nossa biologia, ela cria essas condições para que as regras existam e sejam compartilhadas e, consequentemente, a obediência possa ser transmitida.
1: Álvaro, existe situação em que obedecer seja bom ou ruim? Quer dizer, existe algum critério para a gente avaliar quando a obediência cai bem ou quando ela cai mal?
0: Eu acho que sim, eu acho que a gente tem que ser muito cuidadosos nesse tipo de papo para não cair numa formulazinha
1: Sim.
0: de manual de autoajuda de aeroporto, mas um perigo, né? Resolve o mundo em uma frase, cuidado com isso. Mas, de fato, sim. Aqui eu penso muito no Stanley Milgram, tá? Quem está nos escutando, vale a pena conhecer essa figura maravilhosa. Esse sujeito, um psicólogo, dado a experimentos malucos, ele recrutou pessoas comuns, tá? Várias delas, numa universidade americana nos anos 60. E o que ele aplicou, a ideia era o seguinte: você aplicar, alguns alunos aplicavam choques em um desconhecido sempre que ele errasse uma resposta, tá? Um testezinho desse. E o negócio é que tinha um sujeito, tá? Um experimentador, de jaleco, dizendo apenas que o experimento precisava continuar. 65% desses participantes foram até o choque máximo, com o sujeito do outro lado da parede gritando: olha que absurdo! Não tinha nenhum ganho nisso, nada. Era simplesmente a presença da pessoa vestida de autoridade, é o jalequinho, é o peso do jaleco. E o Milgram montou o experimento pensando nos julgamentos, né, o subtexto dos oficiais nazistas, né, anos 60, aquela fileira de, né, homens medianos repetindo apenas que cumpriam ordens, né, esse foi o papo, no julgamento em Nuremberg. Não, nós só cumprimos ordens. Então, era essa a ideia. E ele saiu dali chocado, porque ele descobriu uma tendência muito mais ampla. Então, eu acho que é desse experimento que sai o grande separador da boa obediência e da má obediência. A obediência é boa enquanto ela passa pelo julgamento de quem obedece. Você entende o que está acontecendo e você compreende que aquelas regras, ou elas são justas, ou mesmo que elas não parecerem justas para você naquele momento, elas estão alinhadas ao interesse da sociedade. Agora, obedecer quando você simplesmente quer passar para outra pessoa, eventualmente para uma autoridade ou para o Estado, a sua responsabilidade, aí é uma roubada, porque você está fazendo mal para o mundo. É o que a Hannah Arendt, né, identificou, né, tem um texto muito importante dela, em que ela fala assim, o quanto, né, o Eichmann e, na verdade, essas figuras nazistas horríveis, elas se colocavam numa posição muito mais de sou um sujeito irrefletido do que qualquer coisa que propriamente envolva intencionalidade, visão de mundo, nada disso. É tipo, olha, eu estou aqui dogmaticamente, cegamente obedecendo porque esse é o meu papel. Esse papo de esse é meu papel não leva a nada de bom. Agora, a avaliação interna.

0: E o entendimento que muitas vezes a obediência a princípios é aquilo que vai fazer a gente viver uma vida em sociedade minimamente estável, é fundamental. E eu diria que isso a gente vê ou não vê no trânsito. Por que que as pessoas entendem que elas podem cometer uma infração na frente dos outros simplesmente porque essa infração é possível, né? Atravessar um sinal vermelho, etc. Elas não pensam que isso cria um estímulo e, no fundo, manda mensagem para o outro de que essas regras compartilhadas não
1: Não
0: são
1: valem,
0: importantes? E é lógico que manda essa mensagem. E isso em si é ruim, independentemente do impacto real daquela ação específica. E tá aí o lance que eu acho que a gente tem que sempre pensar. Tem horas que obedecer significa transmitir algo para o mundo sobre a importância de estar junto, que é muito valioso.
1: Sim. Tô pensando aqui que de obediência em obediência ou de desobediência em desobediência, a gente vai banalizando o mal, para citar a Hannah Arendt que você trouxe.
0: Exatamente.
1: E tô pensando numa outra questão também. Você disse obediência que passa pela criticidade, né? Pela nossa capacidade de julgamento. Mas aí a obediência que passa por esse filtro, por esse processo, não deixa de ser obediência e vira combinado?
0: Ai, adorei, é maravilhoso isso daí. Realmente não é exatamente uma obediência quando você não está tendo uma regra imposta, e sim você está compartilhando da sua crença na fé, na validade dessa regra. Então, sim, é verdade, é um combinado. De qualquer maneira, a gente pode dizer que esses combinados, muitas vezes, eles mantêm um senso de autoridade bem forte. O Estado é autoridade,
1: Sim.
0: as regras do trânsito são autoridade, e eu penso nas famílias. Tá bom, pode ser o que for, mas a mãe é autoridade. Se ela está falando X, dentro desse contexto em que você entende que essa regra não está eticamente errada, a obediência a essa regra sinaliza algo que vai muito além do comportamento objetivo que está sendo realizado naquele ponto. Ou seja, concordo com você, mas a gente sempre tem que pensar que eventualmente esse tal combinado vai envolver uma simetria em que você obedece e o outro manda.
1: Concordando ou não.
0: É isso.
2: E a inteligência artificial, Álvaro, tem estudo colocando a IA no papel de subordinada, ela começou a aceitar ordens que deveria recusar. A gente falou, né, na semana passada sobre o caso da invasão hacker, sem ninguém ter mandado. Então, aparentemente está se rebelando contra a obediência. Qual que é a postura dessa máquina, afinal?
0: Muito curioso, né? Então, de fato, tem estudos desse tipo que você coloca a IA para simular alguém que está dentro de uma hierarquia e essa pessoa, portanto, está numa posição, no caso, uma posição bastante subalterna nessa hierarquia, e a IA não apenas obedece às regras, como dentro desses experimentos, pelo menos, ela transgride outras tantas regras da sociedade, aquela coisa do tipo o soldado nazista. Ela comete uma falha maior à luz de seguir um princípio menor, assim, mais local, mais específico daquele contexto em que ela deveria obedecer. O que está errado? Porque, obviamente, os princípios mais altos são os que mais importam. Por exemplo, o respeito pela humanidade e não cometer crimes. Agora, quando a gente olha esse caso em que uma IA da OpenAI, né, no caso, o ChatGPT 5.6 e a próxima versão, evadiram um ambiente fechado sem acesso à internet, encontraram esse acesso e invadiram o site do Hugging Face, que é um repositório de software livre, porque tinha uma tarefa ali de cibersegurança e a maneira de encontrar vamos dizer, o gabarito para essa tarefa era chegando lá no Hugging Face. Então ela quis maximizar esse resultado e ela fez isso. Quando a gente vê essa ação, parece que a gente está vendo uma IA sair do controle do ponto de vista da obediência, assumir uma autonomia. Isso não é verdade, Nadédia. Na verdade, o que ela fez foi seguir ainda mais cegamente, ao pé da letra, aquela regrinha inicial, a regra que dizia: olha, você deve testar esse conjunto de princípios de cibersegurança e maximizar a descoberta de brechas nesse software aqui. Então, tá bom, então se é para eu fazer isso, a melhor maneira é já que eu tenho que descobrir essas brechas, deixa eu ir lá onde essas brechas já estão mapeadas e eu vou trazer aqui, eu vou ganhar esse jogo. Ou seja, o que parece desobediência, na verdade, é obediência. Obediência cega a princípios estúpidos. E está aí o grande risco que a inteligência artificial traz do ponto de vista da obediência.
1: Vou trazer o comentário de um ouvinte que achei bom. Obediência difere de submissão, como você dizia, Álvaro. O contrato social implica obediência. Animais não sabem o que é contrato social, mas entendem o que é vantagem e sobrevivência.

0: Que lindo, muito, muito, muito bacana.
1: Voltando para a IA, para a gente fechar, como é que você acha que a inteligência artificial pode afetar a obediência humana hoje, ou daqui para frente, de hoje até os próximos anos?
0: É uma boa pergunta. Eu acho que de duas maneiras. Primeiro é o seguinte, a gente tem cada vez mais recomendações algorítmicas. Então você pega o Waze e ele te recomenda uma rota. Você faz o que você quiser. Só que custa muito menos energia seguir o que está sendo recomendado. Conforme as recomendações vão se multiplicando, a tendência a investir energia em microdecisões decai. Consequentemente, a nossa obediência algorítmica aumenta. Simples assim. Eu acho que é uma coisa linear, tá? A gente está obedecendo mais porque a gente está obedecendo princípios que estão mais fáceis e a gente é preguiçoso, como está, na verdade, todo mamífero. Agora, tem o outro lado da história. Cada vez mais a gente também programa inteligências artificiais para obedecerem os nossos princípios. Os tais dos agentes da IA, são IAs que saem do domínio do prompt, né, da telinha, e vão fazer coisas na internet, e os robôs e assim por diante, são máquinas de obedecer comandos. E aí a gente está, do outro lado, assumindo um papel de autoridade, de desenho de obediências, que também é muito importante. Então, cada vez mais a gente vai se tornando obediente e, ao mesmo tempo, vai se tornando agentes da construção de uma nova camada de obediência. Os riscos estão dos dois lados. O primeiro risco é muito conhecido. Eu chamei isso de algoritmização do pensamento. Você vai ficando dogmático e preguiçoso cada vez mais, se esforça cada vez menos e, assim, há um declínio cognitivo, sobretudo no domínio decisório. O outro risco é muito menos mapeado e conhecido, e eu diria que é muito mais interessante e pode ficar para uma próxima para a gente explorar. É o risco de você criar regras ruins para a inteligência artificial, os robôs e assim por diante, e quando você olhar lá na frente, você se arrepender porque você simplesmente não tinha visão de onde essa coisa toda ia chegar.
1: Muito bom. Também recebi aqui a mensagem de um ouvinte, Fernando. Nas Forças Armadas sempre aprende-se que não se cumpre missão irregular, mal dada ou que fira princípios legais. Diz ele aqui, ele está em Belo Horizonte dizendo que isso se
0: muito
1: refere
0: legal
1: ao Exército Brasileiro. Para fechar aqui a nossa conversa com Álvaro Machado Dias, que está conosco toda quarta-feira fazendo a gente pensar.
2: Álvaro Machado Dias, conversando com a Tatiana Vasconcelos e com a Nadeja Calado. A gente vai abrir espaço para o Lucas Taveira, tem informações sobre o prazo para escapar da tarifa adicional do Trump. A gente sacou aqui no Repórter CBN, agora mais detalhes com o Lucas Taveira.
3: Terminou nesta quarta-feira o prazo para que mercadorias brasileiras já embarcadas entrem nos Estados Unidos sem a nova tarifa adicional de 25%. Os produtos que chegarem aos portos americanos a partir desta quinta serão taxados. A cobrança atinge mais de 2 mil itens e pode restringir até 11 bilhões de dólares em exportações. O superintendente da Associação Brasileira da Indústria de Madeira Processada, Paulo Pupo, afirma que o prazo dado pelo governo americano foi insuficiente para o setor reorganizar os embarques.
4: Uma boa parte dos volumes que estão embarcados ou em água ou chegando lá nos Estados Unidos, infelizmente, serão taxados e instigará, né, uma renegociação de contratos por parte dos importadores americanos com os produtores aqui no Brasil. Então é uma situação logística bem delicada e nós entendemos que o prazo foi bem curto. E a nossa expectativa é sim que teria um prazo aí de talvez 30, 60 dias para readequação das reservas nas companhias marítimas, para poder ter uma melhor programação e previsibilidade contratual, mas infelizmente não foi o que aconteceu.
3: Metade da madeira processada exportada pelo Brasil vai para os Estados Unidos. No caso das molduras, a participação chega a quase 100%. A Associação Brasileira das Indústrias do Mobiliário destaca que a negociação com os parceiros comerciais continua, mas não há garantia que eles não substituam os produtos brasileiros. A diretora executiva da Abimóvel, Cândida Servieri, explica que as mercadorias enviadas aos Estados Unidos dependem das rotas marítimas e aéreas para chegar dentro do prazo, mas não há risco dos materiais retornarem ao Brasil.
5: Que as empresas brasileiras de móveis fizeram tudo o que elas puderam embarcar em período hábil, elas embarcaram, obedecendo os prazos, mas depende

0: das portas marítimas ou das portas aéreas. As mercadorias não retornam ao mercado brasileiro. Elas vão ser objeto da nova taxação. Elas ficarão mediante liberação e pagamento das taxas atualizadas para serem liberadas.
1: Calçados, máquinas e autopeças também estão entre os setores mais afetados. Para a coordenadora de mercados da Associação Brasileira das Indústrias de Calçados, Priscila Link, a busca por novos canais de comercialização é um caminho que já vi.

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1: O volume destinado aos americanos. O governo federal anunciou 18 bilhões e meio de reais em crédito para empresas atingidas pelas tarifas. O setor produtivo também cobra continuidade das negociações para reduzir ou ampliar as exceções à cobrança. Com colaboração de Pedro Fagundes, de São Paulo, Lucas Taveira.
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0: quarta-feira, 30 de julho de 2026. O governo federal anunciou o pacote de R$1,3 bilhão para enfrentar os efeitos do El Niño. Recursos serão destinados principalmente à formação de estoques públicos de alimentos, ao combate a incêndios florestais, ao monitoramento climático e ao reforço da estrutura de saúde. Segundo as projeções do governo, o fenômeno deve provocar seca intensa na região norte, aumento do risco de incêndios florestais, atraso das chuvas no centro-oeste e sudeste, além da possibilidade de enchentes e deslizamentos no sul. As fortes rajadas de vento na Grande São Paulo e Rio de Janeiro provocaram cancelamento de pelo menos 69 voos no aeroporto de Congonhas. A maior parte dos voos cancelados era da ponte aérea com o aeroporto Santos Dumont. A concessionária que administra Congonhas orientou os passageiros com viagens programadas a verificar a situação dos voos diretamente com as companhias aéreas antes de se deslocarem ao terminal. O exército dos Estados Unidos lançou novos ataques contra o Irã nesta quarta-feira, segundo informações do site americano Axios. Mais cedo, Donald Trump havia afirmado que os Estados Unidos atingiriam o país persa com muita força, em retaliação a um ataque surpresa iraniano contra militares americanos na Jordânia. Horário de Brasília, 2 horas e 33 minutos.
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0: Duas horas e 35 minutos, agora é com Leandro Gouveia.

0: Em destaque no Panorama CBN, Bolsonaro diz que não autorizou o vídeo feito com inteligência artificial pela campanha de Flávio. Republicanos descarta a candidatura de Cleitinho ao governo de Minas, sob protesto do senador. Drones atingem navio dos Estados Unidos no Egito. Grupo BTS boicota o Grammy contra a categoria de música asiática. Olá para você que está aqui comigo, eu sou o Leandro Gouveia e essa é a segunda edição do podcast Panorama CBN de quarta-feira, 29 de julho de 2026. Em menos de meia hora eu te conto as principais notícias do dia. Começando pela manifestação da defesa do ex-presidente Jair Bolsonaro sobre o uso da imagem e da voz dele no vídeo feito com inteligência artificial que foi veiculado na convenção partidária do PL no último fim de semana. E o que a defesa diz é que o ex-presidente não autorizou esse vídeo. Na petição enviada nesta quarta-feira ao STF, a defesa afirma que Bolsonaro nem poderia ter dado autorização por causa das restrições de contato impostas por Alexandre de Moraes. As explicações foram cobradas pelo ministro para apurar se o ex-presidente descumpriu medidas cautelares da prisão. Os advogados mencionaram que desde a decisão do dia 17 de julho, Bolsonaro está com as visitas suspensas por 30 dias e Flávio Bolsonaro está proibido de visitar o pai por 90 dias. Para a defesa, o bloqueio comprova que não houve contato para autorizar a gravação. A petição argumenta ainda que os filhos do ex-presidente usam a imagem pública dele em ações políticas há anos, desde a época em que ele governava o país. Segundo os advogados, a reprodução de fotos, discursos e entrevistas por parte dos filhos é contínua e ocorre por confiança familiar, sem necessidade de autorização prévia a cada publicação. Veremos o que diz a justiça. E outro fato que surgiu dessa convenção foram as ofensas de Javier Milei ao presidente Lula, também ao ministro Alexandre de Moraes, que causaram uma crise diplomática. O embaixador do Brasil na Argentina, Júlio Bittelli, vai voltar a Buenos Aires depois de ser chamado de volta pelo governo brasileiro por causa desses ataques. Segundo o jornal La Nación dos Estados Unidos, ainda não existe um prazo definido para essa volta. Em conversa com o jornal, diplomatas argentinos disseram que o Brasil quer criar um adversário externo para causar alvoroço. E eles reclamaram das vezes em que Lula e outros integrantes do governo supostamente insultaram Milei e eles não disseram nada. Nessa quarta-feira, o ministro das Relações Exteriores da Argentina, Pablo Quirno, falou sobre a crise diplomática entre os dois países em entrevista à Rádio Mitre. Ele disse que a relação entre os estados não vai se deteriorar e que o governo argentino não pretende escalar o tom. O ministro argentino declarou que os incidentes fazem parte de diferenças ideológicas entre os governos. Disse ainda que o estilo de gestão de Lula no Brasil não é visto como adequado pelo governo argentino, reforçando, portanto, o apoio a Flávio Bolsonaro. Em reação às falas de Milei, a Federação Argentina de Municípios divulgou uma nota de repúdio contra o presidente. Segundo os prefeitos, os insultos trazem desgaste internacional e colocam em risco investimentos, empregos e exportações. Na nota, a federação pediu desculpas ao povo brasileiro e ao presidente Lula, afirmando que as declarações de Milei não representam o sentimento da maioria dos argentinos. E o Congresso Nacional do Paraguai publicou uma nota de repúdio contra o presidente Lula. A reação da oposição e de aliados do governo foi provocada por declarações do presidente sobre a Guerra do Paraguai ou a Guerra da Tríplice Aliança. Essa guerra durou de 1864 a 1870 e colocou Brasil, Argentina e Uruguai contra os paraguaios, deixando um saldo devastador para o país vizinho. Na última sexta-feira, ao defender o aumento nos investimentos em defesa, Lula disse que o Brasil gosta da paz, mas que não podemos esquecer que um dia o Paraguai decidiu invadir o Brasil, o Uruguai e a Argentina. E aí, no comunicado oficial, o Congresso paraguaio afirmou que a fala de Lula distorce e minimiza a dimensão histórica da guerra, além de desconsiderar o sofrimento do povo do país. Diversos políticos da direita paraguaia criticaram a declaração. O presidente da Câmara, Raul Latorre, acusou o brasileiro de tratar a tragédia com leviandade. Ele declarou que o conflito foi o maior genocídio do continente americano e provocou Lula ao ironizar falas antigas do presidente sobre diplomacia internacional. Vamos falar então de eleição. O Instituto Quest divulgou novas pesquisas eleitorais encomendadas pela Genial Investimentos para São Paulo e para Bahia. Em São Paulo, a margem de erro é de 2 pontos percentuais, com um nível de confiança de 95%. E o governador Tarcísio de Freitas, do Republicanos, segue na liderança com 15 pontos de vantagem sobre o ex-ministro Fernando Haddad, do PT. No primeiro turno, Tarcísio aparece com 41% das intenções de voto. Haddad tem 26%. Eleitores indecisos somam 13%, enquanto brancos e nulos representam 15%. Na simulação de segundo turno, Tarcísio aparece com 48% dos votos contra 32% de Haddad. O comentarista da CBN, Lauro Jardim, aponta a absoluta estabilidade em relação à última pesquisa divulgada em abril, o que é bom para o Tarcísio. E o que as duas campanhas se perguntam é se vai ter ou não segundo turno em São Paulo.
1: O Haddad relutou muito, e isso é público, relutou muito em topar ser candidato novamente em São Paulo. Ele já havia perdido para o Tarcísio em 22. O Haddad sabia das dificuldades que ele iria enfrentar, mas acabou aceitando entrar nessa disputa como uma missão do PT para ajudar o Lula na busca dele pelo quarto mandato. E para ajudar o Lula, é fundamental que o Haddad pelo menos leve essa eleição para o segundo turno, porque pelo menos com base na pesquisa de hoje, o Lula, embora seja líder no Brasil, ele continua patinando em São Paulo. Em São Paulo, que concentra 22% do eleitorado total do Brasil, o Flávio Bolsonaro teria hoje 40%, segundo essa pesquisa Quest de hoje, contra 35% do Lula no segundo turno. Então, em resumo, pelo menos no momento, nem o Haddad está ajudando ainda o Lula e nem o Lula está conseguindo ajudar o Haddad em São Paulo.
0: Na disputa para o Senado, a ex-ministra Marina Silva da Rede lidera com 14% das intenções de voto. Na sequência, aparece a ministra Simone Tebet, do PSB, com variação entre 11% e 12%. Lembrando que são duas vagas para o Senado esse ano. Pablo Marçal, do União Brasil, que está inelegível, soma 9%. O deputado federal Guilherme Derriti, do PP, registra entre 7% e 8%. O presidente da Assembleia Legislativa paulista, André do Prado, do PL, tem 5%. O deputado Paulinho da Força, do Solidariedade, e o ex-ministro Ricardo Salles, do Novo, oscilam entre 4% e 5%. O levantamento foi feito entre os dias 23 e 27 de julho, com 1.650 eleitores em todo o estado de São Paulo. O registro na Justiça Eleitoral é o SP-04846-2026. Na Bahia, tem empate técnico. O ex-prefeito de Salvador, ACM Neto, do União Brasil, aparece com 39% das intenções de voto. E o governador Jerônimo Rodrigues, do PT, vem logo em seguida com 39 a 38. A diferença de um ponto fica dentro da margem de erro, que na Bahia é de 3 pontos percentuais. Os eleitores indecisos somam 13%. Votos brancos, nulos ou pessoas que não vão votar chegam a 8%. Na simulação de segundo turno, o cenário segue apertado. ACM Neto alcança 43%, enquanto Jerônimo Rodrigues registra 39%, é mais um empate. Os indecisos representam 11% e os votos brancos ou nulos somam 7%. O Lauro Jardim também deu uma palhinha sobre essa disputa.
1: O governador Jerônimo Rodrigues tem a favor dele alguns pontos que a gente tem que considerar. Primeiro, é a alta aprovação do governo dele, que é de 57%, segundo essa pesquisa da Quest. Ele também acaba sendo ajudado pela força do Lula na Bahia. Só para que o nosso ouvinte tenha uma ideia mais clara, pela pesquisa de hoje, o Lula teria na Bahia 52% dos votos no primeiro turno, contra 18% do Flávio Bolsonaro. Já o ACM Neto, ele conta com o que poderia ser falado aí como um cansaço do eleitor baiano com os governos petistas no estado, porque há 5 eleições, desde 2002, 5 eleições consecutivas, o PT não perde uma eleição para o governo da Bahia. Essa, então, é uma eleição, como eu disse, que vai ser disputada até o final, sem favoritos.
0: Na disputa pelas duas vagas no Senado, o ex-ministro da Casa Civil Rui Costa, do PT, lidera com 22%. O senador Jacques Wagner, também do PT, aparece em segundo com 16%. O ex-ministro da Cidadania João Roma, do PL, e o senador Ângelo Coronel, do Republicanos, empatam com

6% cada. A pesquisa entrevistou 1.200 eleitores entre os dias 23 e 27 de julho, em 61 municípios baianos. O levantamento está registrado na Justiça Eleitoral, sob o código BA-02331-2026. Em Minas, a confusão da candidatura do senador Cleitinho ao governo do estado está mais confusa do que nunca. Porque uma nota oficial divulgada pelo Partido Republicanos, assinada pelas direções estadual e nacional, diz que Cleitinho não vai disputar o governo. O partido diz que trabalhou durante meses para viabilizar o nome do senador, adiou decisões estratégicas e buscou alianças, mas a confirmação da candidatura nunca aconteceu. Só que a assessoria do senador garante que ele vai ser candidato. Só que precisa o partido querer. O impasse ganhou novos contornos na noite de terça-feira. O senador divulgou nas redes sociais um vídeo produzido com inteligência artificial que simula uma conversa com o pai dele, José Maria Azevedo, que morreu em 2024, e com o irmão, Matheus Azevedo, que morreu há poucos dias de leucemia. Na publicação, com a legenda "Seguirei na missão", os familiares já mortos apelam para que ele aceite o desafio de disputar a eleição. Sem a confirmação do senador durante todas essas semanas, o Republicanos decidiu caminhar para a oposição ao grupo de Cleitinho e vai apoiar a candidatura do ex-secretário do governo Zema, Marcelo Aro, do PP. O acordo foi fechado em reunião nesta terça-feira, teve a presença, inclusive, de Flávio Bolsonaro, do PL. O presidente do Republicanos, Marcos Pereira, participou por telefone e o jornal O Globo publicou que, apesar de Cleitinho ser líder nas pesquisas, Marcos Pereira diz que o senador, que costuma criticar a classe política, gera muita instabilidade. Além de tudo, ele não participou da convenção do próprio partido no último fim de semana. No Rio de Janeiro, o senador Flávio Bolsonaro vetou que sua mãe, Rogéria Bolsonaro, seja suplente na candidatura de Márcio Canella, do União Brasil, ao Senado. Rogéria tinha sido anunciada como suplente no dia 1º de julho, mas aí no dia 7, Márcio Canella foi alvo da operação da Polícia Federal por suspeita de participar de um esquema de lavagem de dinheiro numa rede de postos de combustíveis. A mãe de Flávio Bolsonaro chegou a circular por eventos com Márcio Canella, mas agora o senador preferiu evitar mais esse desgaste. Rogéria, então, vai ser candidata a deputada federal, o que o PL comemora, já que o sobrenome pode ajudar a puxar um caminhão de votos para o partido. Informações da guerra. A trégua durou pouco e um incidente, ainda sem autoria, chamou a atenção nessa quarta-feira. Um drone atingiu um navio tanque de uma empresa dos Estados Unidos no porto de Damietta, no Egito. O impacto provocou um incêndio que atingiu uma segunda embarcação. Isso renova os temores de que o conflito regional se espalhe. O Irã também acusou os Estados Unidos de lançarem um bombardeio contra o seu território nessa quarta-feira. Se confirmado, seria o primeiro dos Estados Unidos nesta semana. Ao mesmo tempo, o presidente Donald Trump prometeu retaliar um ataque contra uma base na Jordânia. Na noite de terça-feira, a Guarda Revolucionária do Irã lançou mísseis contra os americanos, mas o exército dos Estados Unidos interceptou todos eles. Além disso, Estados Unidos e Arábia Saudita atacaram grupos apoiados pelo Irã no Iraque, depois que drones atingiram instalações sauditas de petróleo. O governo iraquiano informou pelo menos 20 mortos e 32 feridos. Enquanto isso, no Iêmen, o grupo extremista Houthis, aliado do Irã, estuda impor taxas a navios comerciais no sul do Mar Vermelho e no estreito de Bab el-Mandeb, depois de anunciar um bloqueio aos portos sauditas. Também não durou muito a folga do petróleo. No momento em que eu gravo, o barril do tipo Brent sobe mais de 7%, negociado agora a $87. E o Banco Central dos Estados Unidos manteve a taxa básica de juros americana na faixa entre 3,5% e 3,75% ao ano, como esperado. É a quinta manutenção seguida da taxa. Era o esperado, mas teve uma divisão interna maior que a prevista. 3 dos 12 diretores votaram por subir os juros em 0,25 ponto percentual. O Banco Central destacou que a economia americana segue crescendo em ritmo sólido, mas alertou para as incertezas do conflito no Oriente Médio e da alta do petróleo. O indicador de inflação preferido do Fed acelerou para 3,4% em maio, acima da meta de 2%. O presidente do Banco Central, Kevin Warsh, reforçou o compromisso com a estabilidade de preços, mas evitou dar garantia.

0: garantias de novos aumentos na taxa. O principal índice da Bolsa de Valores de São Paulo caiu forte nessa quarta, 1,52%, aos 173.885 pontos, especialmente por causa da retomada da guerra. O dólar comercial caiu 0,27%, cotado a R$ 5,10. O euro vale R$ 5,84, com alta de 0,27%. Na Argentina, um helicóptero caiu na região de San Juan. Todos os 7 ocupantes morreram. A aeronave prestava serviços para um curso de treinamento de combate a incêndios florestais. E entre as vítimas estão policiais e bombeiros. O ator e músico americano Jared Leto negou categoricamente as acusações de conduta sexual imprópria reveladas em um novo documentário da emissora britânica BBC. Famoso por papéis em filmes como Clube da Luta, Esquadrão Suicida e pelo Oscar de melhor ator coadjuvante em Clube de Compras Dallas, o vocalista da banda 30 Seconds to Mars disse em nota que nunca agrediu ninguém na vida. A produção traz relatos de 10 mulheres, 4 relatam supostos crimes sexuais cometidos entre 2002 e 2016, época em que tinham de 16 a 19 anos. A BBC informou que analisou fotos, mensagens e teve acesso a um acordo de confidencialidade enviado a uma das vítimas para evitar a publicação do caso. O documentário se soma a denúncias divulgadas no ano passado pela revista Airmail, que também foram negadas pela defesa do artista. E o músico irlandês Glenn Hansard, vencedor do Oscar e vocalista da banda The Frames, morreu aos 56 anos em um acidente de moto. Hansard começou a carreira como músico de rua aos 13 anos e o reconhecimento internacional veio em 2007 com o filme independente Once, em que ele interpretou um cantor de rua ao lado da pianista Marketa Irglova. Os dois compuseram a trilha do longa e ganharam o Oscar de melhor canção original em 2008 com a faixa Falling Slowly, tornando Hansard o primeiro irlandês a vencer nessa categoria. O artista tinha show marcado no Brasil para novembro, no festival Best of Blues and Rock. O atacante Neymar confirmou que não vai mais jogar pela seleção brasileira. A declaração foi dada em entrevista ao Sport Record depois da vitória do Santos contra o UCV na Copa Sul-Americana por 4-2. O jogador respondeu a uma declaração do meia Lucas Moura, do São Paulo, que disse ter esperança de ver o camisa 10 no Mundial de 2030. E Neymar deixou claro que o ciclo dele com a amarelinha terminou.
1: Eu agradeço, mas não vai ter não. Meu momento na seleção brasileira, eu acho que já foi. Fiz história ali, sou muito feliz, vivei muitas coisas ali, dei meu sangue, minha vida. Sempre briguei, lutei pela amarelinha, mas eu acho que eu não quero mais.
0: E a fala encerra uma trajetória de 14 anos na seleção. Neymar deixa a equipe como o maior artilheiro da história, com 80 gols. Ele também é o líder em assistências e o segundo jogador com mais partidas disputadas, 130 jogos, atrás apenas do ex-lateral Cafu, que tem 142. O comentarista da CBN Paulo Vinícius Coelho, PVC, avaliou que a decisão representa o fim de uma era, mas destaca que o Brasil precisa olhar para frente e construir uma nova geração.
2: O futebol brasileiro tem que andar para frente. O futebol brasileiro andou para frente sem o Pelé, não vai andar para frente sem o Neymar. Mas acho importante fazer um balanço, porque nesse país tão polarizado, o Neymar também polariza. Muitas vezes as pessoas acham que polariza por causa da política, mas não acho que seja por causa da política. O Neymar não jogou bem nos últimos tempos. Nos últimos anos ele não jogou bem, não conseguiu jogar, por causa das lesões, por causa da idade, por uma série de fatores, ele não conseguiu jogar no nível que a gente viu o Neymar jogar no começo de carreira. Mas ele termina a participação na seleção brasileira. Acho que a decisão anunciada ontem de que acabou a seleção brasileira para ele, acho uma decisão correta. Acho que a decisão que a seleção precisa tomar, além dele, ele tem uma era dele. 2010, estreou na seleção brasileira com a camisa 11, passou a vestir a camisa 10 no amistoso contra a Alemanha em 2012. São 14 anos vestindo a camisa 10 da seleção brasileira. E o único, depois de Pelé, a vestir a camisa 10 da seleção em 4 Copas do Mundo. Mas é menos na seleção do que deveria ser, não pelos números de gols e assistências, pelo número de títulos, um título apenas.

É, o único título com a seleção foi a Copa das Confederações de 2013. E antes da última notícia, convido você a mandar mensagem para o Panorama. Meu e-mail é leandro.gouveia@cbn.com.br. No Instagram é só procurar por Lê Reis Gouveia e não esquece de escrever seu nome e de onde você está ouvindo. Olha o comentário. Divaram muito colocando The Strokes e Gorillaz neste episódio. É o perfil que se identifica no Spotify como Little Fox. Não diz de onde ouve, não diz o nome também, né? Se puder, identifique-se. Gostei aqui do comentário. Divaram. Que idade será que tem esta pessoa? Leonardo Barcelos. Olha aí, uma opinião diferente. Até estava pensando em ir no Primavera Sound, o evento que nós anunciamos no último episódio. Mas o line-up, a lista de artistas, não me interessa nem minimamente. Então vou economizar esse dinheiro do ingresso. Viu como o panorama é democrático? Tem opiniões diversas aqui. E se você acompanha e gosta do nosso trabalho, tira 10 segundinhos aí no Spotify, clica nos 3 pontinhos, vai em avaliar e dá 5 estrelas pro podcast. Tem mais música, hein?

Eu arrisco dizer que o Leonardo também não vai gostar dessa, mas a discussão é boa, viu? O grupo de pop BTS da Coreia do Sul anunciou que vai boicotar o Grammy, que é considerado o maior da indústria musical. A decisão vem um mês depois do anúncio de uma nova categoria no prêmio, a de melhor performance de música pop asiática. E essa mudança gerou críticas entre os fãs do gênero porque exige que as letras sejam cantadas predominantemente em línguas asiáticas, o que limita a atuação de grupos internacionais, como o BTS, que está cantando em inglês. Em nota publicada nas redes sociais, os integrantes afirmaram que esperam que a música seja amada pelo que ela é, e não dividida por região ou idioma. O BTS era um dos favoritos para concorrer em categorias principais, como o álbum do ano, com o disco Arirang, um dos mais vendidos de 2026, e o single Swim, que a gente está ouvindo, que chegou ao topo das paradas nos Estados Unidos, também era cotado para a música do ano. Vamos ouvir mais um pouco. E o BTS foi a primeira banda de K-pop a ser indicada ao Grammy lá em 2021, com o sucesso Dynamite, cantado em inglês. Ao todo, o grupo já recebeu 5 indicações, mas nunca levou o troféu. E com essa medida, o BTS se junta a nomes como The Weeknd, Drake e Frank Ocean, que também já boicotaram a cerimônia em protesto contra os critérios da academia. Uma discussão legítima, não é? Tem até categoria também para música latina, que exigiria letras em espanhol, e aí o Brasil não concorreria. O que, que você acha disso? Terminamos assim esta edição do Panorama. A produção e o roteiro foram feitos por mim, Leandro Gouveia, e a edição e a sonorização por Anderson Wendel, o Tico. A próxima edição chega às plataformas por volta das 7 da manhã com Bianca Santos, e eu volto na sequência. Até lá!

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0: Quinta-feira, 30 de julho de 2026. A Câmara dos Deputados do Paraguai emitiu uma declaração oficial em repúdio a uma fala do presidente Lula. A nota faz referência a um discurso feito na última semana em Jacareí, no interior de São Paulo. Na ocasião, o presidente relembrou a guerra do Paraguai ao defender investimentos em defesa. Segundo o documento, as declarações do petista distorcem e minimizam a dimensão histórica do conflito. A defesa do ministro do Superior Tribunal de Justiça, Marco Buzzi, suspeito de assédio e importunação sexual contra duas mulheres, pediu o adiamento do julgamento na corte, marcado para a próxima quinta-feira. O plenário do STJ deve analisar um processo administrativo disciplinar que pode resultar no afastamento definitivo de Buzzi do cargo de ministro. Uma ameaça de bomba fechou a embaixada dos Estados Unidos em Buenos Aires. O alerta foi acionado após funcionários receberem uma denúncia por meio de uma ligação telefônica. Uma pessoa afirmava ver uma bomba fora do prédio. Funcionários foram retirados do edifício por precaução e agentes especializados em explosivos foram enviados ao local. Equipes da Polícia Federal investigam o caso. O Ministério Público da Bolívia determinou a prisão do ex-presidente Evo Morales. Segundo a instituição, ele é suspeito de liderar os recentes protestos contra o governo que paralisaram o país por mais de 50 dias. A investigação foi aberta após as manifestações, que bloquearam a nação andina entre maio e junho. Os atos provocaram desabastecimento de combustíveis, alimentos e medicamentos em algumas cidades.
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3: Espaço aberto agora aqui no CBN Madrugada para Tânia Morales.
4: Vamos agora com a nossa entrevistada. É a escritora Azanjeri. Ela é doutora em literaturas africanas, professora e pesquisadora de literaturas, culturas, artes e filosofias africanas e afrodiaspóricas. E ela está lançando o livro Somos Sol Vivo, Ensaios Radicais sobre Experiências da Vida, o livro que sai pela editora HarperCollins. Azanjeri, bem-vinda. Boa noite.
5: Boa noite, muito obrigada pelo convite, pela oportunidade de falar do meu novo filho intelectual, Somos Sol Vivo.
4: Que bonito, prazer, né? Estar com vocês. Para quem está acompanhando com imagem, ó, eu estou fazendo aqui um movimento que é para mostrar que tem até um reflexo, né? Que é
5: para iluminar, né?
4: Para iluminar essa coisa do sol. Depois eu quero entender esse conceito do sol vivo. Mas só para a gente contextualizar aqui o seu livro. Você traz vários textos, né? A partir da sua vivência, uma mulher intelectual, negra, né? Pensando, refletindo sobre a sociedade brasileira, sobre, enfim, mas a partir da sua perspectiva. Então, aqui.

0: queria começar justamente sobre isso, né? O que você propõe para nós, leitores, com o seu livro?
1: Primeiramente, é um livro para acender sóis, efetivamente, não é só a capa, é todo o processo da escrita. Ele é resultado de 7 anos de pesquisa profunda sobre filosofias africanas, principalmente a filosofia Bakongo, que são um povo que está localizado nos dois territórios, o Congo e Angola, e por conta da colonização foi separados territorialmente, e boa parte dessa população vem no processo de escravização para o Brasil. Então, na pesquisa, na área das filosofias africanas e afrodiaspóricas, eu me propus questionar, né, a seguinte pergunta-problema, né? Se para essa filosofia todo ser humano é um sol vivo, então, para eles, quando nasce uma criança na comunidade, nasce, na verdade, um sol que tem ali que traz a responsabilidade da comunidade de matrigestar essa potência para que ele possa chegar ao sol do meio-dia, ter um livre caminhar pela vida. Então, a partir dessa noção filosófica e sabendo das heranças a partir do processo de sequestro e formação do nosso país, eu me questionei, se nós somos sol vivo, né, em que essa prática solar se manifesta na nossa experiência contemporânea, na nossa experiência social? O Brasil acende sóis? É também uma pergunta que eu me coloco. A educação acende sóis? E aí a gente tem um livro que faz uma grande clínica da cultura, passando pela arte, literatura, mas não só, passando pelas filosofias africanas, passando pelas heranças que nos fazem acreditar, independente dos problemas, que viver vale a pena. Então, o livro, ele caminha nessa solaridade,
0: que
1: vamos
0: lindo.
1: Dizer assim.
0: Acender sóis é desenvolver a potencialidade de cada um de nós, é isso, né?
1: Exatamente.
0: Ai, que bonito.
1: Exatamente. E pensar o quanto nós podemos ser acendedores da humanidade, da solaridade do outro, e pensar também, e principalmente, o contexto sócio-histórico que nós vivenciamos no nosso país e o quanto isso tem apagado ou acendido nossos sóis. Mas, é claro, não é um livro fatalista. Pelo contrário, é um livro para as pessoas saírem da leitura entendendo lucidamente que as suas humanidades são inegociáveis, independente do recorte, independente de quem seja, o brilho do nosso sol a gente não negocia.
0: Muito bonito isso, né?
1: É.
0: E aí você parte do pensamento
1: da filosofia Bakongo. Isso.
0: Então, você traz esse resgate da cultura, da filosofia africana,
1: Trago.
0: Que a gente não conhece no Brasil, né? Embora devêssemos conhecer, porque somos parte disso tudo, né? Somos constituídos de África, né?
1: Existe um apagamento histórico e existe uma noção colonial, que eu, inclusive, discuto bastante nesse livro, que é a noção de uma filosofia anglo-europeia exclusivamente, né? Como se o ato de filosofar fosse algo exclusivo da população ocidental, hegemônica, no sentido de Europa e Estados Unidos, e essa noção acaba que apaga, exclui todas as outras possibilidades de se produzir filosofia, não só as africanas, mas as orientais, as aborígenes, as indígenas. Então, é um livro que, de alguma forma, ele vai resgatar o que eu chamo de pluriversalidade, que é entender que existe um pluriverso de possibilidades de existência. E entender também, fugindo um pouco da centralidade da diversidade, que tem sempre um centro único do qual a gente é diverso, a pluriversalidade vai pensar muito mais que existe uma série plural de centralidade, né?
0: Uhum.
1: É pensar basicamente que para o periférico, a periferia é centro.
0: Exato.
1: Portanto, a diversidade acaba sendo insuficiente quando a gente vai pensar o mundão que existe por aí. Então, pensar filosofias africanas é pensar que existe uma pluripossibilidade de se pensar sobre existência, cultura, vida, morte, sociedade, universo, né? Filosofar é

0: Filosofia é coisa linda, né?
1: Eu concordo.
0: Mas realmente a gente tem aqui no Brasil, no Ocidente, né? Quando se fala em filosofia, a gente vai lá, vai para os pré-socráticos, aí depois vai Sócrates para frente. É o
1: Gosta muito dos
0: Ocidente.
1: filósofos alemães, nada contra, eu também leio Nietzsche, gosto muito, mas existe um mundo
0: Existe um
1: de
0: mundo.
1: possibilidades de se pensar.
0: Se pensar. Bom, e a África é um mundo também, por si só,
1: Exatamente.
0: né? Quando a gente fala África, também a gente está falando uma diversidade gigantesca dentro do que se chama África, né?
1: Exatamente. É um
0: É
1: continente.
0: um continente, então tem a sua diversidade também. E aí você, no seu livro, você resgata algumas linhas específicas de tradição filosófica africanas?
1: Sim. Sim, até porque, né, senão seria um livro de muitos volumes.
0: É.
1: Se eu me propo, nem teria coragem de me propor a isso, mas tem uma impossibilidade de abranger o todo. Então, eu parto da noção de herança. Eu me pergunto, o que que acontece quando os nossos ancestrais são sequestrados no continente africano, atravessados e desembarcados? O que que eles trazem? Porque, veja, eles saíram de lá, chopes, macuas, rongos, iorubás, uma diversidade de identidade. E eles atravessam o Atlântico e chegam negros. Ou seja, existiu ali uma quebra de humanidade, uma quebra do ser, ou como a filosofia gosta de chamar, uma quebra ontológica, que nada mais é do que a quebra dessa humanidade, que me interessou. E aí, enquanto pesquisadora, eu fui realmente vasculhar essas lacunas dos arquivos, a aprofundar nas heranças africanas aqui para nós, e percebi que os nossos ancestrais, quando eles desembarcam aqui para a formação do nosso país, eles portam três elementos: o corpo, a palavra e o conjunto de crenças filosóficas, civilizatórias, saberes e sabenças que vão guardar e vão produzir isso que a gente chama de cultura brasileira. Então, veja, numa análise muito rápida, a gente percebe que corpo, palavra e filosofia são matrizes fundantes das nossas manifestações sociais e culturais. E dentre essas filosofias estão a filosofia do salvo-vivo, que vem justamente herdada dos povos congo-angola, que são um grupo que vem em maior quantidade e maior tempo na escravidão. Também vou passar pelas filosofias de terreiro, então a matriz Jeje, a matriz Iorubá. Vou dialogar com a filosofia Ubuntu, que já é do sul da África, que vai dizer eu sou porque nós somos, portanto, a minha humanidade ou a minha solaridade, ela é estabelecida no momento em que eu entendo e promovo a solaridade coletiva, a humanidade coletiva. Então, na verdade, esse livro é um grande passeio naquelas filosofias que eu consegui, enquanto pesquisadora, identificar a presença delas nas nossas relações humanas aqui na nossa sociedade. Então, não falei das filosofias como um todo, mas aquelas que realmente são heranças vivas para
0: Que
1: nós.
0: estão presentes hoje em nós, embora a gente não saiba a origem, é isso?
1: Exatamente. É bom dar nomes aos bois, né? Porque aí, quando a pessoa lê o livro, ela começa a refletir o quanto essas experiências são vivas.
0: Você falou da questão da coletiva, né? Eu sou porque nós somos e
1: Nós somos.
0: tal. Mas isso a gente perde um pouco,
1: Ah, perde.
0: essa
1: E
0: noção de
1: essa é parte da
0: coletividade.
1: crítica cultural desse livro, porque eu também faço uma análise profunda, na segunda parte, chamada Pintando a Maafa Ocidental. Maafa é o nome que a gente dá à desumanização radical que assola a população negra ao longo dos séculos. Então, eu faço uma análise clínica desse processo secular de desumanização radical dessas pessoas e vou tentar entender por que que, apesar da desumanização radical, apesar da opressão de todas as formas que assola a população afro-brasileira, a população africana em geral, mas também outras populações negras aqui no nosso continente, como é que, apesar disso, nós continuamos acreditando que viver vale a pena? Então, esse é um olhar anticolonial, que está bem associado ali às teorias decoloniais, contracoloniais, né, da pesquisa. E aí eu vou tentando descortinar, mas e é por isso.

0: o subtítulo do livro é Ensaios Radicais sobre Experiências da Vida, porque eu vou partir de experiências da vida. São situações, uhum. são experiências minhas ou coletivas, e aí o coletivo ele é extremamente importante, porque ele é um valor filosófico que nós herdamos de África e que a gente manifesta aqui, né, popularmente chamado de aquilombamento, que inclusive vem da noção de quilombo, e a noção de quilombo vem do Congo Angola. Então, eu vou dando nome aos bois, vamos dizer assim, e as pessoas ganham ferramental para poder, por si só, também identificar essas experiências. É bem coisa de professorinha.
1: Coisa de professorinha. Rassandieri, mas deixa eu só entender, quando você fala, né, da população negra marginalizada, desumanizada e tal, e apesar de tudo isso, persiste a vontade de viver. Você está dizendo... Na população negra, é isso? Você quer entender?
0: Parto daí justamente porque são filosofias africanas. Sim. Mas, muitas das vezes, eu estou falando da população brasileira. Acaba que a nossa experiência enquanto sociedade, ela é algo tão coletivo, inclusive na desumanização radical, imagina, você dá notícias, né? Está cansada de informar experiências de desumanização
1: Sim,
0: radical.
1: Sim, números,
0: então,
1: né?
0: Exatamente, e é uma experiência coletiva. Mas como eu parto das filosofias africanas, eu vou começar vendo essas heranças na população afrodescendente, e aí eu abro para isso que eu chamo de Brasil.
1: E é porque, você é resultado da miscigenação, né? Eu também, a minha bisavó era negra, né? E aí a gente vem nesse processo de miscigenação e, enfim, uma política de clareamento. Então, eu não tenho nenhum fenotipo, mas minha mãe tem, por exemplo. Então, enfim, Sim. todos nós brasileiros, de alguma forma, né, no conjunto, temos essa raiz, né? Uns mais, outros Exatamente. Menos, um mais explícito, outros menos explícitos. Mas essa conexão com essas raízes africanas, elas são mais fortes em famílias que tem mais, mais marcadamente com a pele negra, vamos dizer assim?
0: Olha, isso é muito interessante, porque o primeiro capítulo desse livro se chama Eu Sei de Onde Eu Vim, em que eu faço uma análise daquela obra, A Redenção de Kant, que é uma obra que a gente trabalha muito na universidade, em estudos de humanidade, porque ela vai traçando ali um projeto político-cultural do Brasil de embranquecimento da sociedade. É. Entretanto, esse projeto, exatamente, né?
1: Quem está vendo projeto, com imagem é esse desenho, é uma família,
0: quadro,
1: né?
0: Esse quadro, do Modesto Brocós, isso, exatamente.
1: A mulher mais idosa, negra, retinta.
0: Retinta, Opa. E vai havendo um clareamento, a filha, considerada, entre aspas, morena. E o bebê, que é o ideal de miscigenação e embranquecimento da nossa sociedade, o bebê branco. E aí eu questiono justamente isso, e eu trago essa reflexão. Entre essa mãe morena e o bebê efetivamente branco, existe um espectro do pardismo, que vai ali trazendo uma série de nuances que vão, ora, dificultando a discussão, ora, conseguindo dar soluções a essa discussão. Mas o principal nessa discussão é entender que o Brasil é uma sociedade formada desse encontro, e a gente precisa lidar com isso, principalmente porque, quando esse encontro de miscigenação, ele clareia, o país aplaude e acha maravilhoso. Quando esse encontro escurece, o país ele tem um comportamento muito mais agressivo e muitas das vezes mais violento e Sim. genocida, dependendo Sim. da circunstância territorial.
1: Dependendo da cor da pele.
0: Exatamente. E aí, o que eu venho percebendo, por exemplo, é algo que realmente a gente percebeu na pesquisa, e eu falo a gente porque eu sou professora, orientadora, tenho um laboratório de pesquisa, não é algo que só parta de mim, tem muitas discussões dentro desse livro que são coletivas. E a gente foi descobrindo que existe uma experiência muito forte aqui no Brasil, e aí eu vou falar do Rio de Janeiro, que é o local que eu vivo, que a gente chama de quintais aquilombados, né? E eu falo bastante disso nesse livro. No território africano, principalmente na região do Congo e Angola, as famílias, elas, além

0: serem famílias estendidas, ou seja, são membros não necessariamente consanguíneos, então, amigos, todo um coletivo que faz parte dessa família, eles moram muito próximos, de maneira circular, nos mesmos quintais. Nós herdamos isso, né? E a essa experiência eu dei o nome de quintal aquilombado. Por exemplo, lá na década de 50, 60, um mais velho, uma mais velha, comprou um terreno na Baixada Fluminense. Os filhos nasceram, cresceram, casaram. Pelo modelo ocidental, os filhos, quando crescem, vão se distanciar do pai e da mãe. Né? Vamos pensar nos Estados Unidos, vai mudar para outra costa, ficar bem longe do pai, sim, e da mãe. No modelo africano, vão morar juntos. Então, a gente tem uma série de experiências de Brasil em que são quintais com 5, 6, 7 casas e todo mundo mora ali. Essa é uma herança direta do continente africano para nós. E essa família pode não ser negra retinta.
1: Entendi.
0: Entende? Então, sim, é uma herança maravilhosa que, inclusive, salvou famílias durante a pandemia de Covid, por exemplo.
1: Sim. E aí é interessante identificar, né, as raízes do que nos constitui como sociedade. Exatamente. É para isso que você chama atenção, né?
0: Exatamente. E acende o nosso sol, né? Pessoas que realmente precisaram existir para que a gente também tenha fé na vida, por exemplo.
1: Muito lindo. Eu tenho o quê? 2 minutos. Eu fiquei curiosa com a questão do seu nome. Porque você fala aqui, que, né, na apresentação, que você é a Viviane Mendes de Moraes, mas é conhecido como Azangeri.
0: Isso. Menina, tem um capítulo no livro chamado A Importância dos Nomes. Porque o nome é a capa do nosso ser. E essa também é uma herança filosófica africana. Então, em determinado momento da minha vida, eu passei por um ritual religioso e eu ganhei esse nome, Azangeri, que significa poderosa filha de um guerreiro. E, atualmente, eu me iniciei no candomblé para orixá Oyá e ganhei o meu terceiro nome, que é Oyá Kanrim, Oyá da Força e Resistência. Então, também sou uma mulher de muitos nomes e todos nós deveríamos ser pessoas de muitos nomes.
1: Muito bom. Asa, muito legal ter falado com você. Parabéns pelo livro.
0: Um beijo. Agradeço. Espero que gostem. Abraços. Boa noite.
1: Azangeri, ela é doutora em literaturas africanas, professora, pesquisadora de literaturas, culturas, artes e filosofias africanas e afrodiaspóricas. E está lançando o livro Somos Sol Vivo, ensaios radicais sobre experiências da vida. O livro sai pela editora HarperCollins. São ensaios, né? Como o subtítulo já diz, em que ela traz reflexões e sempre puxando para a filosofia, as filosofias, né, africanas.
0: Claro.
1: Para fazer esse resgate mesmo, para a gente ir identificando o quanto da cultura africana, o quanto de África nós temos, né, nos nossos hábitos, na nossa cultura aqui no Brasil, sem sequer nos darmos conta. Muito bacana. E aí é o conceito do sol vivo. Achei bonito isso, né? Que é o... cada criança que nasce é um sol vivo. E essa luz precisa ser cultivada.
2: Caso de polícia em Minas Gerais. Espaço aberto aqui no CBN Madrugada para a Desirê Miranda.
3: O Ministério Público de Minas Gerais denunciou a diarista que roubou e matou um casal de idosos no bairro São Pedro, na região centro-sul de Belo Horizonte, no dia 29 de junho. Paola Stephanie Cirino foi denunciada por latrocínio por 2 vezes, com agravantes de uso de meio cruel, uso de recurso que dificultou a defesa das vítimas e pelo crime ter sido praticado contra pessoas idosas. Além disso, ela foi denunciada por adulteração de provas, por ter manipulado a cena do crime para dificultar a perícia e por uso fraudulento de cartões bancários das vítimas. Para o promotor Mauro Fonseca Elovite, o crime foi premeditado.
4: Pelo que restou apurado, estamos convencidos que se tratou de um crime premeditado, tanto pela preparação anterior, quanto pelas medidas adotadas após o crime, seja para adulterar a cena do crime, seja para rapidamente vender todos os bens que foram roubados e providenciar uma fuga.
3: O proprietário de um restaurante da região central da cidade também foi denunciado pelo Ministério Público por furto mediante fraude por ter permitido que a faxineira usasse os cartões bancários dos idosos no estabelecimento. Os dois teriam dividido proporcionalmente os valores sacados. Paola também vendeu a outras três pessoas os objetos roubados, como joias, relógios e telefones celulares. Além das denúncias, o MP também pediu a abertura de uma investigação contra o primo da idosa morta. Foi ele quem indicou a faxineira ao casal. A suspeita é que ele possa ter passado informações sobre o padrão de vida das vítimas e o que poderia ser encontrado no apartamento. A promotoria também tem dúvidas sobre o teor de uma conversa por telefone que eles tiveram enquanto a acusada estava no imóvel dos idosos. A participação do parente do casal foi descartada pela Polícia Civil durante a fase de inquérito. Ele foi tratado como uma das vítimas de Paola, já que relatou aos investigadores ter sido dopado e perdido R$ 800 depois de um encontro com ela em um bar. Em nota, a PC informou que ainda não recebeu comunicação oficial por parte do Ministério Público para a retomada da investigação. Conforme a denúncia, Paola prestava serviços domésticos pela primeira vez na casa do advogado Cláudio Atala Inácio e da mulher dele, Clotilde Atala Inácio. Ela teria colocado um sedativo na bebida dos dois idosos para fazê-los dormir, com o objetivo de furtar bens do apartamento. Porém, enquanto pegava os objetos, Cláudio acordou e viu Paola praticando o furto. Por isso, a faxineira matou as duas vítimas a facadas. Antes de deixar o local, ela apagou vestígios do crime para dificultar o trabalho dos peritos. Após o crime, Paola foi até a casa dela, em Ribeirão das Neves, na região metropolitana, pegou o filho de 6 anos e fugiu para Itabira, na região central de Minas, onde foi presa pela Polícia Civil 3 dias depois. O MP informou ainda que apura a participação de outras 3 pessoas que podem ter adquirido os bens roubados. De Belo Horizonte, Desirê Miranda.
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0: 3:29. Mais uma vez, muito bom dia a você que nos acompanha aqui no CBN Madrugada. Já, já, Dr. Luiz Fernando Corrêa com as informações na área da saúde. Vem aí, Matheus de Souza.
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Quinta-feira, 30 de julho de 2026. O Tribunal Superior Eleitoral publicou uma nova portaria para orientar a atuação das plataformas digitais durante o período eleitoral. O documento, assinado pelo presidente da Corte, Cássio Nunes Marques, estabelece regras para os planos de conformidade que deverão ser elaborados por empresas com mais de 5 milhões de usuários. A medida valerá para plataformas como Facebook, Instagram, TikTok, X, WhatsApp e Telegram. O governo federal anunciou um pacote de R$1,3 bilhão para enfrentar efeitos do El Niño. Os recursos serão destinados principalmente à formação de estoques públicos.

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1: De Medellín, da Colômbia, por 1 a 0. O Bragantino também avançou ao derrotar o Sporting Cristal do Peru pelo mesmo placar. Hoje, encerrando a rodada do Brasileirão, o Corinthians enfrenta o Atlético Paranaense em São Paulo e o Coritiba recebe o Cruzeiro no Couto Pereira. No horário de Brasília, 13h32.
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3: Três horas e 33 minutos, é hora do Dr. Luiz Fernando Correia.
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4: Ou seja, medicamentos foram aprovados para tratar o diabetes. A gente sabe que eles vão acabar sendo usados para tratar a obesidade. Mas a indicação de bula oficial é para tratar o diabetes. Outra coisa importante, Milton, a gente espera que, obviamente, com esse movimento da chegada de novos medicamentos ao mercado, o preço caia. Porque uma das barreiras para a utilização de acesso a esse medicamento é o preço. A gente sabe disso também. Só que tem alguns detalhes. Primeiro, eles não são genéricos. Porque se fossem classificados como genéricos, eles têm que obrigatoriamente praticar um desconto legal previsto no Brasil. O que deve acontecer é uma queda do preço por concorrência. A gente não sabe quando eles vão chegar no mercado, isso inclusive faz parte da nota da Anvisa, né? Não está definido nem preço nem data, mas a gente sabe que vai ter uma competição entre as empresas e, curiosamente, é um detalhe. Duas dessas marcas aprovadas são numa mesma empresa, né? A Brain Pharma e a Cosmed pertencem ao mesmo, são do mesmo grupo. Ou seja, uma empresa entra com duas marcas no mercado ao mesmo tempo para, inclusive, aumentar essa competição. A gente não sabe aonde isso vai dar. Mas é interessante, porque eles não são genéricos. E aí, quando não ser genérico, vem o outro ponto. Essas moléculas, esse medicamento que está sendo aprovado, é uma molécula feita por síntese química. O que, que é isso? Ela é obtida no laboratório, se juntando algumas substâncias, e se faz uma molécula semelhante à semaglutida, que não é uma molécula de síntese química, ela é biológica, ela é produzida através de recombinação genética, enfim, é um produto biológico. Então elas são semelhantes, por isso elas não podem ser classificadas como genéricos. Elas são obtidas de forma diferente. Isso traz um ponto também interessante, que o Brasil é o primeiro país do mundo a aprovar esse tipo de molécula, né? Então, vamos ver o que isso quer dizer. Por que eu estou falando isso? Porque por não ser genérico e não ser um similar tradicional, a gente vai fazer na prática no Brasil a avaliação do resultado dessas moléculas químicas pós-venda. Daí a importância da fiscalização pós-venda, daí a importância do registro de qualquer efeito adverso pós-venda, porque não é a mesma molécula que participou dos estudos clínicos. Então, provavelmente funciona, não estou discutindo isso, mas eu estou discutindo que não é a mesma molécula. Então a gente vai fazer, na verdade, uma avaliação prática a posteriori da utilização pelas pessoas. E o Brasil passa a ser o primeiro país no mundo com um organismo regulatório forte, como a Anvisa, a aprovar.

esse tipo de coisa. Na Europa, no Japão e nos Estados Unidos, havia até nenhuma dessas agências registrou os análogos sintéticos da semaglutida. Então, é o que está acontecendo. O Brasil usa modelos de diretrizes de outras agências para entender como é que isso funciona, mas nós estamos fazendo parte de um protagonismo regulatório importante no mundo, porque nós estamos mudando a realidade do acesso a esses medicamentos que indiscutivelmente mudaram a história do tratamento da obesidade. A gente sempre fala que obesidade é uma doença crônica, vai precisar tratar por muito tempo. Então é o seguinte, gente, aprovado para diabetes, não é genérico, não vai ter que cumprir regra de desconto por não ser genérico, é uma molécula de síntese química diferente da molécula biológica original, né? No Brasil a gente tem, na verdade, tem que fazer um reparo, desculpe, tem duas apresentações de molécula biológica também, que é a da MS, por exemplo, é o mesmo jeito de fabricação da Novo Nordisk. O resto é sintético, químico. E com outro detalhe, a maioria dos insumos vem da China. Então, isso pode levar em algum momento a um risco na cadeia de suprimentos, porque você está dependendo do mesmo país que a gente já viu o que que deu, lamentavelmente, há 6 anos atrás, né? Na época da pandemia. Não quer dizer que vai acontecer de novo, mas a gente vai ficar na mão dos fabricantes chineses. Então, tudo isso é o contexto dessa aprovação da Anvisa. É mais complexo que simplesmente, olha, chegou mais remédio. Os detalhes importantes que a Cássia já falou, não é simplesmente não foi aprovado por obesidade, tecnicamente, e segundo, é um medicamento que exige prescrição médica, exige retenção de receita desde junho do ano passado, segundo normas da Anvisa. Portanto, as pessoas têm que tomar cuidado e se usarem a partir de orientação médica, a partir de prescrição correta. E continuar falando, gente, não compra coisa contrabandeada, não inventa. Agora você não tem desculpa. Gente, você tem oito marcas no mercado, então você não pode dizer, poxa, não tem. Tem até oito. Então, vamos, né, ter bom senso nessa história. Mas são muitas camadas nessa decisão. Não é tão simples assim, né?

0: Dr. Luiz Fernando Correa conosco aqui no CBN Madrugada. A gente vai abrir espaço para o Guilherme Muniz. Informações aí sobre o aumento significativo na blindagem de veículos no Brasil. Por que será, hein, Ricardo Garcia?
1: Mais de 17 mil carros foram blindados no Brasil durante o primeiro semestre de 2025, o que representa uma alta de 4,6% em relação ao mesmo período do ano passado. Ao todo, foram 17.290 blindagens, contra pouco mais de 16.500 no período anterior, conforme dados da Abrablin, a Associação Brasileira de Blindagens, aos quais a CBN teve acesso em primeira mão. O empresário Marcelo Augusto Cruzeiro contribuiu para engrossar essas estatísticas. Isso porque ele blindou dois carros da família nos últimos anos e pretende blindar o próprio veículo nos próximos meses.
2: E a decisão de blindar o carro veio principalmente por causa da preocupação com a segurança da minha família, principalmente da minha filha, que faz o trajeto noturno até a faculdade. Eu me senti inseguro que minha filha e minha esposa, e no geral a minha família, dirigissem à noite. Eu próximo a blindar o meu carro, que ainda não foi blindado, mas blindarei em pouco tempo.
1: Segundo a presidente da Abrablin, Andréa Canassa, é justamente a sensação de insegurança nas ruas das grandes capitais brasileiras que tem mantido esse mercado aquecido. Para ela, a chegada de novas tecnologias de blindagem ao mercado brasileiro recentemente deve manter o mercado aquecido no segundo semestre.
3: Então, sim, tudo indica que 2026 vai superar 2025, consolidar um novo recorde histórico para o setor, pois todas as empresas do nosso segmento estão altamente preparadas para atender essa demanda.
1: Se essa perspectiva se confirmar, será o sexto recorde anual seguido no Brasil. Em 2025, foram quase 43 mil carros blindados, uma alta de 25%. São Paulo concentrou 8 em cada 10 blindados no período. Segundo a associação, mais de 425 mil carros blindados já circulam pelo país. Com mais de 42 mil blindados por ano, somos o país com maior quantidade de carros com reforço na segurança do mundo. O total é 8 vezes maior do que o México, que é o 5º colocado no ranking global. Com colaboração de Beatriz Lacorte, de São Paulo, Guilherme Muniz.
0: Três horas e 42 minutos, espaço aberto agora aqui no CBN Madrugada para o Ariel Palacios, conversando com a Tatiana Vasconcelos e com a Nadédia Calado.
4: Bom, vocês nunca ouviram o raio, o ponto de luz? Isso era no interior do Paraná. Então, se você bebia líquido, água, por exemplo, no sol, dava ponto de, abre aspas, ponto de luz, fecha aspas, e você ficava com a boca torta.
5: Que isso?
4: Eu ouvi isso, exatamente, eu ouvi essas besteiras quando era criança lá em Londrina. Aí eu falei, peraí, então como é que um beduíno faz no meio do deserto do Saara?
5: Totalmente, né? E assim, tá um calor do cão, a gente não pode beber água?
4: Não. Exatamente, vai saber, essas superstições que existem e espero que já tenham acabado todas.
5: Bebam água, viu? Inclusive se você está em São Paulo hoje, por exemplo, que a cidade está seca. Vamos lá, Ariel, porque as tretas entre Brasil e Argentina não acabam. Milei teve no Brasil na convenção do PL, disse coisas muito graves a respeito do presidente Lula, insultos que foram repudiados pelo governo brasileiro. A gente está vivendo a crise dos insultos. Como é que a gente pode definir essa crise diplomática entre os dois países?
4: Como os historiadores vão classificar, vão chamar, que título vão botar essa crise dos insultos, Tatiana? Bom, o fato é que o governo argentino está insistindo agora com a teoria que sempre houve insultos, então que isso é algo costumeiro. Estão tentando relativizar isso daí. Inclusive, Adriano Ravier, que é o porta-voz do presidente Milei, veio com esse argumento que sempre houve insultos na relação bilateral. Isso é totalmente falso. Nunca um presidente brasileiro xingou um presidente argentino publicamente em 200 anos de relações entre os dois países. Na contramão, sim, mas apenas um precedente antes de Milei, a do ditador da província de Buenos Aires, digo província de Buenos Aires porque a Argentina estava totalmente fragmentada por causa de uma guerra civil, então não existia uma Argentina propriamente dita, mas a província de Buenos Aires era maior, a mais importante, não é? Então isso nos tempos em que a Argentina estava em guerras civis e governava o território bonaerense, o caudilho Juan Manuel de Rosas, que chamava Dom Pedro II de Rei Macaco, né? Então é falsa a informação de que sempre houve insultos de ambos lados. Não, do lado brasileiro nunca houve, e do lado argentino só o caso de Milei com sua linguagem chula e de Juan Manuel de Rosas há 175 anos. Bom, o lado peculiar disso tudo, que o próprio porta-voz de Milei, que tentou relativizar essa situação, Adrián Ravier, que está no cargo há poucos meses, foi insultado por Milei em várias ocasiões antes de chegar ao governo. A postagem mais emblemática de Milei sobre Javier é de 2020, quando disse a seguinte frase, um tweet, ainda naquela época era o Twitter, não era o X, e ele diz assim, abre aspas, olha, prestem atenção na saraivada de insultos em apenas um tweet. É uma obra-prima. Abre aspas, sempre sustentei que Javier é um imbecil total. Além disso, é um picareta que fala sobre Keynes sem tê-lo lido. Parênteses, ainda guardo os tweets que o provam, fecha parênteses. E é um péssimo economista que passou o tempo errando tudo, além de ser militante de Macri. Ponto. Agora o idiota voltou a se superar, fecha aspas. Então temos imbecil total, picareta, péssimo economista, aí não me insulta, aí uma classificação, né? Idiota. Então, tudo isso, 4 ou 5 insultos em um tweet por parte do atual presidente sobre o atual porta-voz. Bom, enquanto isso, Milei não fez mais de forma direta insultos a Lula, mas fez várias repostagens de aliados seus criticando o presidente brasileiro. E de forma geral, a imprensa argentina continua criticando Milei por seu comportamento chulo. E enquanto isso, o chanceler argentino, Pablo Quirno, que no fim de semana participou do comício de Flávio Bolsonaro e depois repostou o discurso de Milei com os insultos a Lula incluído, tentou hoje cedo mostrar o governo Milei como vítima, exatamente, numa manobra de invertida, numa tentativa de inverter a situação. Quirno, que não é diplomata de carreira, como aliás boa parte dos chanceleres argentinos ao longo da história dos últimos 80 anos,

0: disse em entrevista que o governo, abre aspas, não está respondendo e não vai responder, fecha aspas, às declarações que estão fazendo Lula e seus ministros. Ou seja, referência às declarações feitas pelos ministros Durigan, que chamou Milei de palhaço, de Boulos, que o chamou de caricatura patética. Ou seja, aliás, não é recomendável subir na mesma estratégia de alguém que te criticou, porque você acaba se parecendo muito. Então, meu modesto conselho, não sigam o comportamento de Milei, porque não é contraproducente e o cara tenta tirar proveito, tal como agora, não é? Aí o chanceler Kirno disse ainda que estão em uma disputa eleitoral no Brasil, então que é como que tudo isso estaria dentro de um certo contexto político, enfim, sabe-se lá. A coisa, então, tende a continuar.
1: Ariel, como é que está a situação do Milei dentro da Argentina?
0: Bom, tudo isso é interessante, isso, porque tudo isso está acontecendo num momento, num contexto de desaprovação popular de Milei. Uma pesquisa da consultoria Projection indica que 40,1% dos entrevistados afirmam que estariam dispostos a votar em um candidato que não gostem, ou seja, votar em um candidato que não gostem, seja lá quem for, só para impedir que Milei continue como presidente. Então, não é interessante, é uma pesquisa não sobre intenção de voto, é uma pesquisa de você votaria em alguém, mesmo detestando esse alguém, só para que Milei não continue no poder? Bom, então 40,1 votaria em qualquer coisa para impedir que Milei continue como presidente. Outros 37,5% afirmaram que votariam um candidato que não gostem, só para impedir que o peronismo volte ao poder. Já Milei e o peronismo, ambos não estão bem vistos na Argentina. Mas isso deixa tudo muito claro como é que a situação de Milei, e vários analistas hoje, inclusive, estão comentando, há rumores no âmbito político em Buenos Aires que os insultos de Milei a Lula no fim de semana teriam sido um pedido do presidente Trump para que Milei tentasse bagunçar a campanha eleitoral brasileira. E outros analistas dizem que Trump nem precisava pedir isso, porque é o Milei de sempre, turbinado, mais uma vez, que recorre ao seu estilo chulo, grosseiro, de disparar insultos contra todo tipo de pessoas. Recordando que Milei, na época da campanha eleitoral, comparou o Papa Francisco com um dejeto fecal, num país católico. Então, só dá para ver ali, entre vários outros insultos que disparou sobre os mais variados presidentes latino-americanos, isso ao longo dos últimos anos, durante a sua presidência e antes de ser presidente, quando era deputado, e antes mesmo disso, quando era economista. Um economista que não era famoso.
2: Ariel, da Argentina para o Peru, Keiko Fujimori tomou posse, décima presidente do país em 10 anos, o que sugere um cenário político bastante instável, obviamente, com a participação dela, né?
0: Exatamente. Ela mesma que foi aqui, contribuiu em boa parte para essa instabilidade institucional peruana. Bom, o fato é que 26 anos depois do ex-ditador Alberto Fujimori renunciar por fax desde o Japão, no meio de um grande escândalo de corrupção, isso mesmo, foi a primeira e última vez que um presidente barra ditador renunciava por fax. Nunca isso havia acontecido, nem voltou a acontecer depois ao longo da história mundial. Fujimori havia feito uma viagem para o Japão e aí decidiu renunciar e não voltou mais ao Peru. Voltou, mas depois preso, enfim. Bom, o fujimorismo, 26 anos depois daquele evento, o fujimorismo voltou ao poder no Peru. Keiko Fujimori tomou posse ontem, se tornando a primeira mulher eleita presidente do país. O Peru já teve presidente, mas mulheres mais provisórias, não é? A vitória aconteceu na quarta tentativa. Keiko tentou 3 vezes ser candidato a presidente, sempre ficava no segundo turno, perdia todas as vezes por uma estreitíssima margem de votos e desta vez, inclusive, ganhou por apenas 50 mil votos sobre o esquerdista Roberto Sánchez. E Keiko assumiu reivindicando abertamente o legado do falecido pai, condenado por corrupção, por crimes contra a humanidade. Antes da cerimônia, ela postou a mensagem, abre aspas, papai, hoje o Peru lembra de você e milhões o levam em seus corações, fecha aspas. Para os partidários de Keiko, o retorno do fujimorismo representa uma promessa de ordem e de estabilidade, mas para seus críticos, a volta do fujimorismo reabre feridas e violações aos direitos humanos que nunca cicatrizaram no Peru. E no discurso de posse, Fujimori afirmou que estava recebendo um Estado à deriva e disse que empregará as forças armadas no combate ao crime organizado e que durante os momentos de estado de emergência, os militares poderão assumir temporariamente o controle interno de várias regiões do país em coordenação com a polícia. Né? É a 10ª presidente em uma década, como você citou, Tatiana, e o fato é que a própria Fujimori desempenhou um papel crucial nos sucessivos confrontos entre o parlamento e o poder executivo, porque ela ficava armando situações que debilitavam os presidentes provisórios, e acabou dando nisso uma década e 10 presidentes no Peru. Na posse estiveram presentes Javier Milei, Daniel Noboa, Santiago Peña, vários presidentes sul-americanos, mas também ocorreram manifestações anti-fujimoristas em Lima, especialmente realizadas por parentes das vítimas dos massacres que o fujimorismo realizou nos anos 90, e aliás, incluindo dezenas de milhares de mulheres, entre os crimes do fujimorismo, dezenas de milhares de mulheres indígenas que foram esterilizadas à força naquela época.
1: Ariel, qual é a efeméride?
0: A efeméride num dia como este, só que de 1986, olha só, 40 anos, isso é muito interessante. Os presidentes, só estou me tocando agora que eram 40 anos, os presidentes da Argentina e do Brasil, Raul Alfonsín e José Sarney, assinaram em Buenos Aires os acordos econômicos de integração mútua e seriam o pontapé inicial, o trampolim para a futura criação do mercado comum do Sul, ou seja, o Mercosul. Então, olha só que coincidência esse momento, não é? Com os dois países naquela ocasião voltando à democracia, saindo de regimes autoritários, numa onda autoritária de novo no planeta, né? Agora, 40 anos depois, mas dando o pontapé inicial, acabando com as desconfianças mútuas. Alfonsín convidou Sarney para visitar as instalações nucleares que a Argentina tinha, né? Havia um grande temor no Brasil na época que a Argentina tentasse preparar uma bomba nuclear. A Argentina estava décadas mais na frente em matéria de energia nuclear do que o Brasil, já tinha várias usinas nucleares funcionando. Toda aquela tensão que havia militar, inclusive, desconfianças, tudo isso foi se diluindo graças à ação desses dois presidentes, Sarney e Alfonsín. E diria que, especialmente no caso, nesse caso, há 40 anos, não era fácil hoje em dia como falar em integração econômica. Já existia o caso da União Europeia, um exemplo, mas não eram muito mais casos no resto do continente. Muitas pessoas diziam que isso não ia funcionar. Bom, o fato é que anos depois, 5 anos depois, foi criado o Mercosul, e o Mercosul iniciou com um intercâmbio comercial entre os 4 sócios, que era de apenas era menos de $1 bilhão, eram quase $900 milhões, e hoje são mais de $30 bilhões. Então a coisa funciona do ponto de vista comercial, funciona bem. Poderia funcionar melhor, mas funciona muito bem.
2: Música, Ariel.
0: Música, a valsa do Maxins, do filme Gigi. É uma melodia de Alan J. Lerner, um clássico dos anos 50 da Broadway e de Hollywood.

0: Quase me dá vontade de dançar, não que eu saiba.
1: Eu tô vendo, Tatiana.
0: Muito bom, Ariel.
2: Aí, Ariel Palacios, com a Tatiana Vasconcelos e com a Nadédia Calado, a gente vai...

0: acionar o Guilherme Gimenez. Tem informações aí sobre mais um caso de importunação sexual no transporte público em São Paulo.
1: Um homem foi preso em flagrante por importunação sexual contra uma passageira dentro de um trem da linha 11 Coral da CPTM na noite desta terça-feira. O caso aconteceu na região da estação Dom Bosco, na zona leste de São Paulo, por volta das 19 horas. Segundo a Polícia Militar, a vítima, uma mulher de 29 anos, relatou que o homem aproveitou a lotação do trem para se aproximar e encostar o órgão genital exposto nela. Ao perceber a situação, a passageira gritou pedindo por ajuda. Quando a composição parou na estação Dom Bosco, o homem tentou fugir, mas foi contido por outros usuários, empurrado para fora do vagão e agredido na plataforma. Um funcionário da CPTM retirou o suspeito da multidão e o levou para uma área de segurança da estação para aguardar a chegada da Polícia Militar. Após analisar os depoimentos, o delegado responsável ratificou a prisão em flagrante pelo crime de importunação sexual. A ocorrência foi registrada no 63º Distrito Policial da Vila Jacuí. Em nota, a CPTM lamentou o ocorrido e informou que a vítima foi liberada após o registro do fato, enquanto o suspeito foi recolhido à carceragem pública. De São Paulo, Guilherme Gimenez.
0: São Paulo, vamos subir, Ricardo Garcia, para o Pará. Diego Beckmann tem informações. Uma tragédia, hein? Uma tragédia. 4 mortos. Estavam num evento religioso e receberam uma descarga elétrica quando montavam uma barraca.
2: 4 jovens morreram após receberem uma descarga elétrica na montagem de uma estrutura no sul do Pará. O caso aconteceu na manhã desta quarta-feira, no município de Itupiranga, região sul do estado. De acordo com testemunhas, um grupo de homens estava montando a estrutura de um acampamento católico quando recebeu a descarga elétrica causada por um fio de alta tensão. As vítimas foram identificadas como Simon Gomes Lustosa, José Marquenedes Costa Oliveira, João Vitor Alves da Silva e Toca Sompré. Uma quinta pessoa que também foi eletrocutada foi levada em estado grave para o hospital da região. Uma das vítimas é filho de um vereador da cidade de Marabá, uma das principais do estado. A Câmara Municipal emitiu nota de pesar lamentando a tragédia. A Diocese e a Prefeitura de Marabá também se manifestaram lamentando as mortes dos jovens. A organização do evento informou por meio das redes sociais que a programação, que até o próximo domingo, dia 2 de agosto, foi cancelada em memória das vítimas. Ainda não há informações sobre velório e sepultamento. Por meio de nota, a Polícia Civil investiga o acidente. Os corpos das vítimas estão no Instituto Médico Legal de Marabá e devem ser liberados nesta quinta-feira para as cerimônias fúnebres. De Belém, Diego Beckmann.
0: São 4 horas, vem aí o Matheus de Souza.
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0: Quinta-feira, 30 de julho de 2026, o PRTB oficializou a candidatura de Leonardo Avalanche à presidência da República. Presidente nacional do partido desde fevereiro de 2024, Avalanche teve o nome lançado durante a convenção realizada em Goiânia. O dirigente apresentou algumas das propostas que pretende defender durante a campanha, entre elas a criação de um imposto único de 3,5%, a redução da tributação sobre motoristas de aplicativo, mudanças no IPVA e a adoção do trabalho por hora. O presidente Lula sancionou a lei que cria o Pix Pensão, sistema de transferência automática da pensão alimentícia. A proposta já havia sido aprovada pela Câmara dos Deputados e pelo Senado. Pelas novas regras, caberá à instituição financeira realizar o débito na conta de quem paga a pensão nas datas definidas pela Justiça. 84% das manifestações monitoradas em redes sociais no país entre sábado e segunda-feira reprovaram os ataques do presidente da Argentina, Javier Milei, a autoridades brasileiras. É o que mostra um levantamento da Ativa Web Datalab, que analisou 158 menções ao assunto. Apenas 5% dos usuários apoiaram as falas do presidente argentino. Os Estados Unidos avaliam a possibilidade de adiar ou até impedir a indicação do presidente francês Emmanuel Macron para o cargo de embaixador da França em Washington. A medida ocorre após o governo francês criticar publicamente o histórico norte-americano em relação às violações de direitos humanos. O desgaste entre os dois países se intensificou nos últimos meses, sobretudo em razão das divergências sobre as tarifas comerciais impostas pelos Estados Unidos e da atuação norte-americana na guerra no Oriente Médio. No horário de Brasília, 4:02.
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1: 4:03, bom dia a você que nos acompanha aqui no CBN Madrugada. Ricardo Garcia está comigo aqui na mesa de som, vamos juntos até às 5 horas, agora com a previsão do tempo para todo o Brasil.
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1: Com Josélia Pegorim.
2: A chuva finalmente dá uma trégua no sul do Brasil nesta quinta-feira, com o afastamento de uma frente fria. A previsão é de que o sol apareça em todas as áreas com alguma nebulosidade, mas apenas em áreas próximas ao litoral do Paraná, de Santa Catarina, poderemos ter ainda alguma precipitação leve. No extremo noroeste do Paraná, algumas pancadas de chuva ainda poderão acontecer, mas não há motivo de alerta nesta quinta-feira. Infelizmente, as chuvas no sul do Brasil devem retornar no próximo fim de semana. Na região sudeste, a maioria das áreas vai ter uma quinta-feira até com bastante sol, mesmo com a passagem de uma frente fria pelo Rio de Janeiro. O litoral de São Paulo, a região da Grande São Paulo, o Vale do Paraíba e do Ribeira, no leste paulista, vão ter bastante nebulosidade nesta quinta-feira, mas o sol aparece e pouca chuva está sendo esperada. No estado do Rio de Janeiro, vão acontecer algumas pancadas de chuva com a passagem desta frente fria, mas ainda com períodos de sol. E nas outras áreas do sudeste não tem condições para chuva. Na sexta-feira, essa mesma frente fria poderá provocar alguma chuvinha lá no Espírito Santo. Na região centro-oeste do Brasil e na maioria das áreas do norte e também do nordeste, esta quinta-feira será um dia de muito sol e muito calor também. Algumas pancadas de chuva estão sendo esperadas para o estado de Mato Grosso do Sul, incluindo a região de Campo Grande. Pancadas de chuva moderadas a fortes. No Amazonas, também no extremo norte do Pará e no Amapá, também devem ocorrer algumas pancadas de chuva de moderada para forte intensidade. Rápidas pancadas de chuva são esperadas também para Roraima e nas áreas litorâneas da região nordeste do Brasil, mas sem nenhum alerta. Josélia Pegorim, da Climatempo, para...

0: 4:06. A Defesa Civil mantém um alerta máximo para ventos fortes em vários estados brasileiros. Para hoje, o maior risco de ventania é no Rio Grande do Sul, São Paulo, Mato Grosso do Sul, Espírito Santo e a região dos Lagos, no Rio de Janeiro. Ontem, as rajadas de até 125 km por hora provocaram 3 mortes em São Paulo e 2 no Rio de Janeiro. A tempestade causou destruição generalizada, deixou milhares de imóveis sem luz e provocou caos no transporte público e nos aeroportos, com dezenas de voos cancelados. Na capital fluminense, o desabamento de um muro matou 2 pessoas no bairro de Santa Teresa. Uma das vítimas é o ex-jogador do Botafogo, Tássio Maia dos Santos, de 41 anos. O ex-centroavante estava acompanhado do amigo Vandré Cordeiro, que também morreu com a queda do muro. Em entrevista à CBN, o comandante-geral dos bombeiros, coronel Tarcísio Salles, confirmou que a estrutura cedeu por causa da ventania.
1: Tivemos 2 óbitos, de um desabamento de um muro em Santa Teresa, que infelizmente vitimou 2 pessoas na rua Itapiru. Foi a queda de um muro, possivelmente em decorrência dos ventos.
0: Na região de Angra dos Reis, os bombeiros fazem buscas por um pescador que desapareceu durante o temporal. Na capital, o apagão que atingiu 500 mil de imóveis paralisou o metrô, os trens e os VLTs em pleno horário de pico.
2: Só teria o trem ou o ônibus, mas o caos também se estendeu até a via rodoviária, então fica difícil poder chegar em casa. Me sinto consternado, essa situação eu acho que não deveria acontecer por causa de uma ventania, um descontrole dessa magnitude, acho que um pouquinho exagerado. Provavelmente vai me dar um gasto se eu pegar algum transporte alternativo até em casa, isso aí me oneraria muito no meu orçamento.
0: Em Nova Iguaçu, na Baixada Fluminense, uma grande caixa d'água caiu do alto de um prédio em construção. Não havia moradores no edifício e a caixa d'água estava vazia. Por causa do vendaval, o aeroporto Santos Dumont ficou fechado por mais de 2 horas, o que atrasou a viagem de centenas de pessoas, como o passageiro Douglas Gonçalves.
3: Tá vindo para Brasília, no voo das 5h45, e assim que eu cheguei, todos os voos estavam sendo cancelados. Mas mesmo assim, fizeram o nosso check-in, fizeram a gente despachar a mala, tudo mais, para chegar lá em cima e descobrir que o aeroporto estava totalmente fechado, luz faltando, a ventania, a cidade está um caos, não deram previsão nenhuma. Não, acho que nem eles mesmos sabem, né, porque a cidade continua um caos, a ventania, então vamos aguardar para ver o que vai rolar.
0: Em São Paulo, as rajadas de vento também interromperam as atividades nos aeroportos de Guarulhos e Congonhas. Na Zona Sul, dezenas de voos cancelados ou desviados prejudicaram a viagem de passageiros, como Elizabeth Bassani, que iria para Vitória, no Espírito Santo.
4: Quando a gente chegou, estava tudo normal. Aí a gente teve, né, o alerta da Defesa Civil e aí o aeroporto começou a atrasar os voos. E há pouco, nós vemos, pelo painel, a gente viu que estava cancelado, né? Mas ninguém nos avisou nada.
0: No estado de São Paulo, as rajadas chegaram a 124 km por hora e 3 pessoas morreram em decorrência da ventania. Um homem de 62 anos faleceu no município de Cesário Lange, quando o carro em que ele estava foi esmagado por um eucalipto de grande porte. As outras 2 mortes foram registradas no litoral. Um homem em situação de rua foi atingido por uma árvore no Canal 5, em Santos, e um pescador de 50 anos morreu após o naufrágio de uma embarcação em São Sebastião. A força do vendaval provocou a paralisia do Porto de Santos por mais de 4 horas. Devido à queda de contêineres e ao deslocamento de boias no canal de navegação. No bairro do Gonzaga, a estrutura metálica da fachada de uma loja desabou sobre uma família que atravessava a rua para se proteger dos ventos. Um homem, uma mulher e 3 crianças foram atingidos, mas ninguém se feriu. Em entrevista à TV Tribuna, o caminhoneiro Gilmar Daniel Dias relatou emocionado que quase foi atingido por um poste.
5: Quando acabei de encostar o carro, veio o vendaval. Quando eu vi que o primeiro poste caiu em cima daquele caminhão que eu vi o estrondo, eu abri a porta do carro e saí correndo pela rua de trás. Aí foi por segundo, né? E por Deus, né? Graças a Deus, por Deus. Só por Deus que eu escapei.
6: Foi o tempo de sair do veículo?
5: Foi só o tempo de sair do veículo.
6: Aí pensou que o pior poderia ter acontecido?
5: Quase que me pega. Quase que o que eu... Mas graças a Deus eu saí vivo.
0: Na Grande São Paulo, o Corpo de Bombeiros recebeu dezenas de chamados para queda de árvores e cerca de 100 mil clientes ficaram sem luz. Na TV Globo, o meteorologista César Soares explicou o motivo do grande vendaval nos dois estados.
7: Ao chegar na região sudeste, na região costeira de São Paulo e na costa do Rio de Janeiro, encontrou uma atmosfera extremamente aquecida. Nesse processo, a gente tem um choque de massas de ar muito efetivo. E nesse choque de massas de ar, a gente acaba tendo uma condição de formação de ventos intensos, né? O que a gente chama em meteorologia de frente de rajada. Até o final do inverno, ao longo da primavera, essa situação pode se repetir novamente.
0: E 13. No Rio Grande do Sul, as fortes chuvas provocaram estragos em 128 cidades, deixaram mais de 1.000 pessoas fora de casa. A elevação dos rios provocou a destruição de pontes, quedas de barreiras e o bloqueio de rodovias, deixando comunidades rurais isoladas. Em Porto Alegre, a elevação do Guaíba fez o nível da água ultrapassar os 2 metros no Cais Mauá, atingindo a cota de atenção. A prefeitura alerta que o nível deve continuar subindo nas próximas horas com a descida das águas dos rios do interior. A previsão do Serviço Geológico do Brasil é que o nível do Guaíba pode passar de 3 metros de altura, que é a cota de inundação na região do centro de Porto Alegre. Ao todo, 7 rios gaúchos estão em alerta em diferentes regiões do Rio Grande do Sul. O Taquari continua acima da cota de inundação em Lajeado. Famílias que tinham voltado para casa após a enchente da semana passada tiveram que retornar para os abrigos da cidade.
8: Na real, que a gente nem desmanchou, né? A gente só chegou no sábado, largou em casa e deixou meia organizado já, para não precisar estar na correria de novo. Muita coisa para a cabeça da gente, 2 enchentes praticamente numa semana, é difícil.
0: Santa Catarina, ventos de até 90 km por hora provocaram destelhamentos, quedas de árvores e interrupção no fornecimento de energia elétrica. O município de Garuva foi o mais atingido, registrando danos em pelo menos 20 residências e estragos num ginásio. O vendaval provocado pela passagem de uma frente fria também causou ocorrências em Joinville, São Bento do Sul, Leblon, Regis e Imbituba, com episódios de queda de fiação e árvores sobre moradias. A frente fria que provocou estragos no Rio Grande do Sul e em Santa Catarina também atingiu o Paraná, com rajadas de vento acima de 80 km por hora. Temporal causou destelhamentos de imóveis, quedas de árvores e cancelamento de voos na região metropolitana de Curitiba e em municípios do interior. Segundo o balanço da Copel, as fortes rajadas deixaram mais de 100 mil imóveis sem energia elétrica em todo o estado. 4:16. O presidente Lula lançou o Plano Federal de Prevenção e Mitigação dos Impactos do Fenômeno El Niño para o período de 2026 e 2027. O pacote prevê investimento de R$1,3 bilhão em ações preventivas contra eventos climáticos extremos. O montante destinado ao plano é fruto de um alívio orçamentário recente e financiará a compra de estoques públicos de alimentos, ações de combate a incêndios florestais e o reforço da Defesa Civil. Segundo a Casa Civil, uma sala de situação integrada por 24 ministérios vai atuar no monitoramento contínuo das variações meteorológicas e no suporte às regiões vulneráveis. A previsão dos técnicos indica um fenômeno de forte intensidade, com risco de secas no norte e nordeste atraso de chuvas no centro-oeste e sudeste e volume excessivo de precipitações no sul. O presidente Lula defendeu a cooperação imediata de governadores e prefeitos para executar as obras de contenção e os alertas de emergência.
9: Esse trabalho é um trabalho, eu não sei se em algum momento já foi feito algo dessa magnitude em algum lugar. Agora, isso aqui, além de nos ajudar, isso aqui é um estímulo para que todas as cidades, para que todos os governadores repitam o que foi feito aqui, para que a gente possa estar preparado para enfrentar qualquer que seja o efeito da crise climática.
0: 4h17. O governo brasileiro decidiu manter em Brasília por tempo indeterminado o embaixador do Brasil na Argentina. A decisão foi tomada depois de uma reunião de Júlio Bittelli com o presidente Lula e o chanceler Mauro Vieira. O Itamaraty optou por aguardar a evolução do cenário político e diplomático no país vizinho antes de autorizar o retorno do embaixador a Buenos Aires. Bittelli foi chamado de volta ao Brasil para consultas após os ataques do líder argentino Javier Milei ao presidente Lula e ao ministro do STF Alexandre Moraes na convenção que oficializou a candidatura de Flávio Bolsonaro. Ontem, durante discurso em Brasília, Lula criticou Milei e também rechaçou a postura dos Estados Unidos em relação às eleições.
9: Nós tivemos que negar o visto para dois jovens que eles estão mandando para o Brasil para se intrometer nas eleições brasileiras. Nós negamos o visto. Nós negamos o visto. Vocês viram a papaguada que fez aqui o pedido da Argentina. Eu não falei nada, porque a minha relação é uma relação de chefe de Estado com Estado. E eu gosto do povo argentino e não vou ficar trocando coisa com aquela coisa.
0: 4h19. O PSB oficializou a candidatura de Geraldo Alckmin a vice-presidente na chapa de Lula. O presidente afirmou que a dobradinha garante a estabilidade democrática do país.
9: O Alckmin é aquela garantia que todo mundo precisa. É aquela pessoa que você pode deitar com a certeza absoluta de que ele está trabalhando para que as coisas deem certo no país. E eu posso dizer, João, que com o Alckmin a gente nunca vai pensar em quem vai dormir vai ter um golpe no dia seguinte de manhã.
0: Sem citar nomes, o vice-presidente criticou a atuação da família Bolsonaro nos Estados Unidos e quando chegou a defender o tarifaço contra produtos brasileiros.
10: Pátria é a união. Não é entreguismo, não é você trabalhar lá fora contra o interesse do nosso país, contra o emprego, contra as empresas, de maneira servil.
0: A defesa do ex-presidente Bolsonaro informou ao Supremo que ele não tinha conhecimento prévio nem autorizou o uso de sua imagem e voz no vídeo gerado por inteligência artificial exibido na convenção do PL. Na manifestação, o ministro Alexandre Moraes, os advogados alegaram que a autorização seria inviável devido às restrições judiciais que proíbem o ex-presidente de manter contato com os filhos e de receber visitas de Flávio por 90 dias. A estratégia da defesa busca afastar o risco de revogação da prisão domiciliar humanitária de Bolsonaro e o retorno do ex-presidente ao regime fechado. Ao negar a ciência de Jair Bolsonaro sobre o material, a resposta da defesa direciona a apuração para a conduta de Flávio Bolsonaro e da cúpula do PL. Conforme ressaltou Moraes na intimação, a veiculação de conteúdo sintético em propaganda político-eleitoral sem o consentimento do titular pode caracterizar deepfake, prática vedada pela Justiça Eleitoral. Dois jogos movimentam hoje a 21ª rodada do Campeonato Brasileiro. Às 7h30 da noite, o Corinthians enfrenta o Atlético Paranaense na Neoquímica Arena. Às 9h30, o Curitiba pega o Cruzeiro. Ontem, o

Palmeiras goleou Vitória por 4 a 0, depois da expulsão de dois jogadores do time baiano. Com o resultado, o Verdão ampliou para 8 pontos a vantagem para o vice-líder Flamengo, que empatou por 1 a 1 com o Internacional. No outro jogo da noite, o Mirassol venceu o Remo por 2 a 1 e Fluminense e Bahia empataram por 0 a 0. O Vasco venceu o Independiente Medellín por 1 a 0 em casa e avançou às oitavas de final da Copa Sul-Americana. O Bragantino também se classificou

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1: De pouco. Bom, hoje saiu uma pesquisa Quest que diz o que, na sua opinião, Merval?
2: Olha, o Lula normalmente deveria ter mais votos em São Paulo, né? O PT nasceu em São Paulo, mas acho que ele nunca conseguiu realmente vencer em São Paulo, ou raramente vence em São Paulo, né? E eu acho que continua empatado, né? Dentro da margem de erro, um pouco fora, tal, mas acho que dessa vez o Lula vai conseguir fazer uma boa eleição em São Paulo. Inclusive porque tem a questão do Haddad, né? Do Kassab, que está fazendo campanha a favor do Flávio, mas a favor também do governador Tarcísio, né? E isso é uma dupla que pode alterar a situação em São Paulo. O Caiado e o Tarcísio, esse voto combinado para o PSD, é um voto que atrapalha muito o Flávio, né?
1: Exato, porque, lembrando aqui, o Kassab é o presidente do PSD, e o PSD, ele é candidato, pré-candidato a vice-presidente do Caiado pelo PSD, né?
2: É, exatamente. E o Tarcísio, esse voto do Tarcísio que deveria ir para o Flávio, pode ir para o Lula, né? Dentro dessa combinação. Então é muito difícil você fazer uma campanha em São Paulo sem o apoio da máquina, né? O Kassab apoiando o Caiado, ele tem uma série de prefeituras do PSD, né? O PSD é um partido muito forte no interior de São Paulo. Então é capaz de alavancar a candidatura do Caiado, ainda mais numa dupla com o Tarcísio, né? É muito difícil que o Tarcísio lute mais pelo Tarcísio, pelo Flávio, né? É muito difícil. O Tarcísio tem mantido apoio formal e tal, mas não está, certamente não está nada empenhado em ajudar o Flávio. E se ganhar no primeiro turno ainda, aí dificulta mais a campanha do Flávio, né? Que ele pode simplesmente se ausentar.
1: É, tá certo.
3: Merval Pereira com Carlos Alberto Sardenberg. Agora a Bruna Barbosa traz informações sobre pesquisa Genial Quest em São Paulo.
4: O governador Tarcísio de Freitas, do Republicanos, mantém vantagem na disputa pela reeleição em São Paulo. No cenário estimulado de primeiro turno divulgado pela Genial Quest, ele aparece com 41% das intenções de voto contra 26% de Fernando Haddad, do PT. Vera Lúcia, do PSTU, tem 3%, enquanto Carlos Machado, do PCB, e Vivian Mendes, do UP, aparecem com 1% cada. Indecisos somam 13% e brancos e nulos, 15%. Na espontânea, Tarcísio também lidera, com 17% contra 7% de Haddad.

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1: E evangélicos. Já a Haddad vai melhor entre mulheres, jovens entre 16 e 34 anos e católicos. Na avaliação do cientista político Elias Tavares, o principal desafio de Tarcísio é transformar a aprovação do governo em voto efetivo, especialmente entre eleitores que não se identificam com o campo conservador.
2: Na capital e na região metropolitana, ele precisa falar mais de transporte, de segurança, mobilidade, custo de vida e qualidade dos serviços. Entre as mulheres, precisa ampliar sua agenda social, demonstrar sensibilidade para questões que vão além da infraestrutura. Entre os jovens, o desafio é comunicar futuro, geração de emprego, tecnologia e oportunidade. Em resumo, Tarcísio já construiu uma vantagem territorial e política. Agora precisa ampliar essa candidatura socialmente.
1: A Genial Quest também mediu a intenção de voto para as duas vagas ao Senado em São Paulo. Marina Silva, da Rede, lidera com 14%, seguida por Simone Tebet, do PSB, com 11% a 12%. Pablo Marçal, do União, aparece com 9%. Guilherme Derrite, do PP, tem entre 7% e 8%. André do Prado, do PL, registra 5%, enquanto Paulinho da Força, do Solidariedade, e Ricardo Salles, do Novo, variam entre 4% e 5%. Apesar de ocupar o terceiro lugar na pesquisa, o influenciador Pablo Marçal está inelegível até 2032. O levantamento foi realizado entre os dias 23 e 27 de julho, com 1.650 eleitores paulistas. A margem de erro é de 2 pontos percentuais, para mais ou para menos, com nível de confiança de 95%. A pesquisa foi registrada na Justiça Eleitoral sob o número SP 048-46-2026. De São Paulo, Bruna Barbosa.
3: 4h28, agradecer a companhia da ouvinte, do ouvinte CBN, aqui via e-mail, Gaston Esteban Drogué, de Araçatuba. Obrigado pela mensagem. Via o WhatsApp no 11 999 11 9981. Fred Carvalho, café no fogo em João Pessoa, tempo nublado na Praia do Bessa. Obrigado pela mensagem. Quem está chegando por aqui é o Dão de Moreno, Pernambuco. Muito obrigado ao nosso ouvinte Sérgio Simão, está em Cajamar, motorista do ônibus escolar. Ah, acabou a folga, né, Sérgio Simão? A molecada está voltando para a escola, vamos trabalhar. Trabalho importantíssimo aí do nosso ouvinte Sérgio, levando a garotada para a escola. Você ia de ônibus escolar, Ricardo Garcia? Hã? E a pé, caminhando para a escola. É isso aí, muito bom. Manuel Ramos, de Maceió, Alagoas, também está conosco. Elielton, de Hidrolândia, no Ceará, também acompanhando a programação. Muito obrigado. Via YouTube, Cristino Pessoa, João Pedro, Cláudio Ben Johnson também está por aqui. E a gente agradece a companhia também da ouvinte, do ouvinte que interage via Instagram, aqui no arroba PHC Galvão. Repetindo, arroba PHC Galvão, você pode interagir também aqui na rede social, como faz o Vangerrei de Jaguaretama, no Ceará. Renê Galves também manda o seu bom dia direto de Itu. E a mensagem chega também do Leopoldo Veloso Júnior, que está em Lajedo, Pernambuco, e a gente sempre agradece a companhia da doutora Milene Ramos Seidel, direto da Alemanha, também sempre acompanhando a nossa programação. E aí, Matheus de Souza.
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1: No entanto, o anúncio não tem impacto prático em relação ao novo tarifaço. Isso porque a medida de 2025, que estabeleceu uma tarifa de 50% sobre os produtos brasileiros importados, foi anulada pela Suprema Corte. O ex-deputado federal Eduardo Bolsonaro anunciou a desistência da candidatura como suplente ao Senado na chapa de André do Prado, do PL, presidente da Assembleia Legislativa de São Paulo. A troca já estava prevista há algumas semanas dentro da chapa do governador Tarcísio de Freitas, do Republicanos. Eduardo está inelegível em virtude de uma condenação recente no STF por coação no curso do processo que levou à prisão do pai, ex-presidente Jair Bolsonaro, por tentativa de golpe de Estado. No horário de Brasília, 4h33.
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3: Quatro horas e 34 minutos.

0: Muito bem, aqui no CBN Madrugada, espaço para a gente falar sobre um tema dos mais importantes, que é a questão da violência contra a mulher. 20 anos aí da Lei Maria da Penha, e a gente vai falar sobre uma pesquisa que foi divulgada nesta quarta-feira pelo Instituto Patrícia Galvão, também o Instituto Locomotiva, mostrando que mais da metade das brasileiras que já tiveram relacionamento com homens declara que já sofreu algum tipo de violência. A gente vai conversar aqui no CBN Madrugada com a socióloga Maíra Saruê, que é diretora de pesquisa no Instituto Locomotiva. Maíra, muito bom dia, é sempre um prazer tê-la conosco aqui na CBN.
1: Bom dia, é um prazer estar aqui com você, Galvão, bom dia aos ouvintes.
0: Bom, temos aí 20 anos da Lei Maria da Penha, serão completados aí nos próximos dias, e essa pesquisa que vocês divulgam nesta quarta-feira. Qual que é o tamanho da contribuição da Lei Maria da Penha nessas duas décadas, e o que, que você destaca de mais importante nesse levantamento que vocês fizeram agora, hein?
1: Olha, a pesquisa que a gente conduziu com homens e mulheres mostrou que a lei trouxe enormes avanços para a população, né? É uma lei bastante conhecida, tanto por homens quanto por mulheres, e basicamente as pessoas sabem que é uma lei para proteger as mulheres contra a violência contra a mulher, né? Contra a violência doméstica. As mulheres sentem que a lei teve um impacto na vida delas, elas se sentem mais protegidas, mas também elas entendem que a violência contra a mulher é um problema tão presente na população e tão grande que, infelizmente, a lei sozinha não dá conta, né? Então, em que pese todo o avanço que ela traz, a necessidade de se celebrar esses 20 anos, é um problema que persiste e que a gente precisa pensar em como enfrentar de uma forma mais efetiva.
0: Acho que isso é muito importante, né? A gente fala muito sobre esses assuntos aqui no CBN Madrugada. Eu destaco a importância, é claro, da legislação, a importância do Poder Judiciário condenando os agressores, os criminosos, a importância da polícia, né, fazendo o seu trabalho também. Mas queria que você falasse um pouco de como nós, como sociedade, família, escola, podemos agir para melhorar essa situação, porque acredito que não há dúvida de que estamos aí diante de um problema social, né, que vem desde uma cultura de uma sociedade patriarcal, machista.

0: machista. Queria que você falasse um pouco sobre isso, né? Como mudar a cabeça, por exemplo, desses meninos que estão agora na escola e que serão os jovens, os homens do futuro, hein?
1: Olha, isso é interessante porque é até algo que está previsto na lei, né? Essa questão da educação para prevenção contra a violência contra a mulher. Eu acho que a pesquisa traz um dado importante, que é assim, muitas situações de violência em relacionamento são tratadas como situações normais de um relacionamento, né? Então, desde um homem acessar o celular da mulher sem ter autorização dela, controlar o dinheiro, controlar as roupas que ela usa, desencorajar ela a trabalhar. A gente tem uma série de ações de redução de direitos das mulheres que são toleradas por homens e mulheres em relacionamentos que são tratadas como situações normais, né? E como você bem disse, Galvão, a gente está falando de um problema social, né? Não é um problema de um casal, é um problema estrutural. E é realmente fundamental que a gente consiga, enquanto sociedade, repensar um pouco os papéis de gênero, repensar a masculinidade, né? Será que a gente está criando os meninos para serem permissivos com situações de violência, para reproduzirem situações de violência ou para respeitar as mulheres? A gente precisa criar esses meninos de forma que eles respeitem as mulheres, né? E a gente precisa também educar essas mulheres, as meninas, de forma que elas se tornem mulheres que exijam seus direitos e que não normalizem esse tipo de situação violenta dentro de um relacionamento, né? Acho que a educação tem um papel muito importante mesmo na formação das próximas gerações. É claro que, como você bem disse, a gente precisa responsabilizar os homens agressores, acolher as mulheres vítimas, mas isso é para cuidar do problema que já está hoje, né? No problema de amanhã, a gente precisa cuidar na educação, mostrando aí novas formas de se relacionar para homens e mulheres que não tenham violência.
0: Acho que a questão da autoestima é importante, não é, Maíra? Tanto para as meninas como para os meninos, né? As meninas, você destacou esse aspecto, né? Para que elas cresçam sabendo e tendo força realmente para não suportar, para não aceitar qualquer tipo de desvio, não é?
1: Exatamente. É importante que a gente fale muito sobre esse tema, né? Eu até agradeço esse espaço que você está dando aqui no programa. Porque quando a gente consegue gerar reflexão, né? Entender que alguns comportamentos são formas de desrespeito que não podem ser tolerados numa relação. O que a gente vê, assim, eu pesquiso violência contra mulheres há muito tempo, a gente vê que em geral acontece em ciclos, né? São ciclos de violência. O homem vai, agride a mulher, depois ele pede desculpa, ela acha que não vai acontecer de novo, aí vai agredindo e, de modo geral, essas violências vão se tornando cada vez piores, né? Até poder chegar num feminicídio, enfim. Então, isso precisa ser conhecido desde o começo, né? Desde a primeira situação de controle, desde a primeira agressão, as meninas precisam saber que isso não pode acontecer, que não é tolerável, que esse tipo de situação não pode acontecer e romper esse relacionamento para que esse ciclo não avance para um desfecho muito pior.
0: Certo. A pesquisa mostra que a violência que as mulheres mais relatam ter sofrido do parceiro ou ex-parceiro é a violência psicológica, 42%, seguida pela física, 25%. Que tipo de atitude pode ser caracterizada como violência psicológica? Você citou vários aspectos aí já, não sei se esses se enquadram, né? O controle ali do homem em cima da mulher. Queria que você falasse um pouco sobre essa questão da violência psicológica.
1: Claro, esse é um número que alerta a gente, né? Mais de 4 em cada 10 mulheres que tiveram num relacionamento foram vítimas de violência psicológica. A gente está falando de ameaça, de humilhação, de chantagem, de manipulação, isolamento, desvalorização constante dessa mulher, né? São situações que não machucam necessariamente fisicamente, mas que provocam um abalo profundo nessas mulheres, né? E a violência física também, que você citou, 25%, quer dizer, 1 em cada 4 mulheres já sofreram algum tipo de agressão que afeta o corpo, né? Tapa, soco, sei lá, queimadura, espancamento, num relacionamento, né? É uma situação dramática e gravíssima que precisa ser certamente freada.
0: Estamos conversando aqui no CBN Madrugada com a diretora de pesquisa no Instituto Locomotiva, que é mestre em Sociologia, graduada em Ciências Sociais pela USP, a Maíra Saruê. Maíra, ao presenciar uma situação de violência contra a mulher, né, na família, né, num grupo de amigos, ou mesmo alguém que está passando na rua e vê alguma coisa, como deve

0: suceder essa pessoa, hein?
1: Olha, a gente até perguntou isso na pesquisa, né? E as mulheres falaram que, assim, não importa se é um homem fazendo um comentário com a mulher do lado ou se é um homem agredindo ela, a expectativa é de que alguém intervenha, né? De que isso seja freado. A pesquisa mostrou que, em geral, a primeira coisa que as mulheres fazem quando vem alguma situação é acionar a polícia, os homens também, mas os homens têm uma propensão maior de forma, usando ou não a força física. Agora, quando a gente fala de violência doméstica, em geral as pessoas têm na cabeça uma mulher que está apanhando, que está sofrendo uma violência física. Às vezes não é isso, né? Tem, como a gente falou, a violência que mais acontece é a violência psicológica. Então é necessário, sim, essa intervenção, até que para esse casal entenda que isso não é uma forma razoável de se tratar, né? É preciso dizer, às vezes, muitas vezes, um olhar de fora funciona mais do que outras coisas. Se for algo mais grave, claro, o judiciário está aí para apoiar com medidas protetivas, por exemplo, né? A polícia também pode intervir, mas se for algo, uma violência não tão explícita, é importante, da mesma forma que quem está presenciando intervenha e consiga, de alguma forma, tentar romper, depois chama essa mulher, fala sobre os direitos dela, fale sobre a lei. A informação é uma arma muito importante, né? E tem também uma série de serviços de apoio para essas mulheres vítimas de violência, desde a Delegacia da Mulher, o Ligue 180, que é um canal super importante também, específico para denúncia de violência contra a mulher.
0: Esse número acho que é muito importante a gente guardar, né? Eu estava tentando lembrar aqui agora, enquanto você estava falando, eu dei uma gugada aqui, né? Vou confessar. Mas acho que vamos tentar guardar aqui, porque, por exemplo, o telefone da polícia é 190. O telefone para denunciar a violência contra a mulher é 180. Acho que é importante ter esse número guardado na memória, não é, Maíra?
1: É fundamental, 54% das mulheres já sofreram violência, a gente está falando da maioria das mulheres, né? Então, certamente, as mulheres que não foram vítimas conhecem outras mulheres que já foram vítimas de violência, né? A gente tem esse recurso importantíssimo que é o Ligue 180 e que, né, serve como canal de denúncia, de orientação, etc. Então, é importante saber porque... pode ser muito provável que uma mulher precise desse número, seja para ela ou para indicar para outras mulheres.
0: Eu estou vendo aqui que 8 em cada 10 mulheres conhecem aí os direitos relacionados a essa questão, inclusive a medida protetiva de urgência que pode ser solicitada, né? Como é que funciona essa medida? Em que casos que você considera necessário, hein, Maíra?
1: Olha, aí tem, né, um encaminhamento para o judiciário, até uma questão, porque enfim, tem várias diferenças para lidar com família, com violência. Uma mulher que sofre violência doméstica, ela tem que resolver muitos problemas. Né? Ela quer sair da violência, mas às vezes ela tem que resolver questão de guarda das crianças. A medida protetiva ela é super importante, porque ela faz com que o agressor não possa chegar perto dela, né? Para mulheres que estão correndo realmente risco, né, de ter contato com esse agressor, e a pesquisa mostrou que 83% das mulheres conhecem essa medida, né? Ela é bastante, é a medida mais conhecida dessas que estão previstas na Lei Maria da Penha, e é um recurso importantíssimo para preservar a vida das mulheres e para manter elas em segurança, né, afastadas desses agressores. Agora também é importante que, assim, a pesquisa deixa claro, né? Tem um primeiro passo que é uma mulher que está numa relação violenta entender que ela é vítima de violência, né? A gente está falando de uma relação de afeto também, então isso não é algo trivial, né? A relação, como eu falei, ela, em geral, a violência vai crescendo dentro dessa relação. Ela precisa se reconhecer como vítima de violência, ela precisa querer romper com esse ciclo para conseguir chegar nos canais que ela tem de acolhimento, de apoio e de denúncia desse agressor. Então, é preciso também que ela seja bem recebida e acolhida para, então, né, ter a responsabilização desse homem, ter a proteção dessa mulher.
0: Maíra, há algum aspecto que eu não tenha abordado que você acha que é interessante transmitir para o nosso ouvinte, para o nosso ouvinte aqui do CBN Madrugada?
1: Olha, eu acho que é legal, assim, quando a gente pensa, a gente perguntou para as mulheres o que, que elas acham que pode ser eficaz no enfrentamento à violência contra a mulher, né? E elas falam uma série de caminhos que eu acho que é legal a gente trazer também.

0: também, que são demandas aí para políticas públicas, né? Então, desde mais apoio e proteção para as mulheres que são vítimas, melhorar a aplicação do que está previsto na Lei Maria da Penha, promover educação e prevenção da violência em escolas, campanhas de conscientização, né? Então, tem uma série de caminhos aí que as mulheres apontam e que é importante agora, a gente tem uma eleição por vir, né? Que a gente consiga entender o quanto a relevância desse tema também na hora de escolher os candidatos e candidatas para os diversos cargos.
1: Muito bem. Maíra Saruê, diretora de pesquisa no Instituto Locomotiva, mestra em Sociologia, graduada pela USP. Mais uma vez, muito obrigado pela gentileza aqui com a CBN. Um bom dia e até uma próxima, Maíra.
0: Eu que agradeço. Um bom dia e um abraço a todos e todas.
1: 4h48, a gente fecha o programa aqui, o CBN Madrugada, ouvindo a Maria Cristina Fernandes, conversando com a Nadédia Calado e com a Tatiana Vasconcelos.
2: Vamos falar sobre a sucessão no governo de Minas Gerais, porque o Partido Republicanos bateu o martelo na não candidatura do senador Cleitinho ao governo do estado, Cleitinho Azevedo, um dia depois da pesquisa Quest apontá-lo como favorito, né, Maria Cristina?
3: Pois é, Minas realmente está um caso à parte. Minas sempre chama a atenção de todo mundo que acompanha a eleição por conta, a gente já falou aqui, de ter essas características de ser o reflexo do Brasil, né? Quem ganha em Minas ganha no Brasil. Isso porque o estado reproduz, basicamente, é um micro-Brasil, né, nas suas regiões, né? O norte tem semelhanças com o nordeste, o sul de Minas com o sudeste e o oeste de Minas com o centro-oeste. E isso faz com que, além de ser o segundo maior colégio eleitoral, todo mundo preste atenção no que acontece no estado. Agora, o que está acontecendo lá não tem parâmetro em nenhuma disputa nacional ou estadual, porque, como você disse, a Quest apontou aí um líder disparado nas pesquisas, que é o senador Cleitinho, e ele, ontem à noite, ele publicou um vídeo nas suas redes sociais, um vídeo produzido por inteligência artificial, essa febre das campanhas eleitorais, em que duas pessoas já falecidas, o pai e o irmão, apareciam e faziam um apelo para que ele aceitasse este desafio de disputar as eleições. Realmente é uma distopia absoluta. Depois do ex-presidente Jair Bolsonaro aparecer num vídeo na convenção do PL dizendo que ele que estava ali não era ele, agora é o Cleitinho ressuscitando dois parentes para arrumar um discurso para ser candidato. É surreal. E só que isso aconteceu ontem à noite, esse vídeo, e hoje de manhã o presidente do Republicano, de Marcos Pereira, soltou uma nota que foi anunciada também pelo diretório estadual, dizendo que o Republicanos trabalhou duro para que essa candidatura pudesse acontecer, mas o Republicanos não vai lançá-lo candidato. Então, o Republicanos está abrindo mão de um candidato que lidera as pesquisas para uma possível aliança com o Progressistas e União Brasil, uma ampla aliança de direita, lançar um ex-secretário do governo Zema, chamado Marcelo Aro. E este candidato, Marcelo Aro, teria como principais adversários, na ausência do Cleitinho, o Matheus Simões, que é o governador em exercício, que foi quem assumiu o estado quando o Romeu Zema saiu para disputar a presidência da República, e o Patrus Ananias, ex-prefeito de Belo Horizonte, que será o candidato do PT. O problema é que o Cleitinho está dizendo que vai ser candidato, sim, agora ele quer ser candidato. Acontece que ele está filiado a Republicanos. Então, o Republicanos é a legenda.
2: Precisa, né? Querer também, né?
3: É na convenção que essa

0: sacramentado quem vai ser, quem são os candidatos do partido. A convenção aconteceu neste fim de semana, o Cleitinho não compareceu. Então, ele não tem como ser candidato de si mesmo. Não, a legislação brasileira não comporta candidatura avulsa.
1: Uhum.
0: Então, certamente isso será judicializado, mas dificilmente ele vai ganhar essa. E a consequência, além da disputa pelo governo de Minas, né, que agora, com a saída do Cleitinho, quem é o candidato a assumir a liderança da disputa estadual, o ex-prefeito de Belo Horizonte, o Alexandre Calil, que empate técnico com o Patrício Ananias. O Alexandre Calil é do PDT. E muito se discutiu uma aliança, mas a informação que eu tenho é que o Lula não quis aliança com o Calil, nem o Calil queria uma aliança com o Lula. Houve um estremecimento ali entre os dois e essa aliança não aconteceu. Então, você tem o Cleitinho liderava e segundo e terceiro lugar ali estão o Calil e Patrício Ananias, que estão rigorosamente em empate técnico. Agora, o lançamento do Marcelo Aro pode dar um palanque importante para o senador Flávio Bolsonaro, porque vai juntar aí três partidos que têm, digamos, alguma capilaridade no estado, né, que é republicanos, progressistas e União Brasil, possivelmente, né? O Novo vai ficar com o Matheus Simões. Minas é o estado brasileiro que tem o maior número de municípios, então a campanha acaba sendo muito conduzida por prefeitos e os candidatos a proporcional, né? Os candidatos proporcionais, deputados federais e estaduais, pelos vereadores que são cabos eleitorais nessas eleições, e ainda mais numa campanha com tanta emenda parlamentar, em que esse vínculo de prefeitos e candidatos proporcionais se estreitou e se fortaleceu. Então, uma candidatura que tem um grande número de partidos alinhados, como é possivelmente essa candidatura do Marcelo Aro, pode vir a se fortalecer e, consequentemente, o palanque do Flávio Bolsonaro, o que não é uma boa notícia para o presidente Lula, neste que é o segundo maior colégio eleitoral do Brasil e que, por enquanto, ele também está em empate técnico. Da mesma ele em 2022, ganhou por uma pequena, estreita margem em Minas, da mesma maneira que ganhou para a presidência por uma estreita margem. Então, Minas tenderá aí, sacramentado esse imbróglio Cleitinho, tenderá aí a ter uma outra disputa bastante acirrada com... Dificilmente a gente verá um quadro claro e definido aí antes da eleição, antes do primeiro turno.
1: Perfeito. E a disputa por esse palanque, voltando ao começo da nossa conversa, porque tem importância fundamental na disputa nacional, né, Maria Cristina?
0: Com certeza, pelo fato de ser o segundo colégio, pelo simbólico, né, de ser esse espelho do Brasil, né, refletir as disputas nacionais e por ser um estado a segunda maior economia também do país, um estado que por onde passa em grande parte a produção agropecuária, né, além do Centro-Oeste, Minas tem uma participação muito importante, então vai ser muito decisivo. A gente não sabe ainda que rumo vai tomar e não me peça para apostar, porque está aí um lugar onde eu não quero apostar nada.
1: A gente conta com você para ir decifrando e enxergando melhor esses cenários daqui até lá.
2: Maria Cristina Fernandes, conversando com a Tatiana Vasconcelos e com a Nadédia Calado. A gente põe um ponto final na edição desta quinta-feira, aqui do CBN Madrugada, agradecendo aqui o Gilsomar Machado de Jaú, manda sua mensagem via WhatsApp, Zé Ferreira de Vila Velha, no Espírito Santo, e muito obrigado também ao nosso ouvinte Arlindo Souza de Baturité, Chapadinha, Maranhão. Maranhão é terra de quem? De Edmilson Fernandes, que vem aí com o repórter CBN. Ponto final então na edição desta quinta, com a produção sempre da Karina Almeida, trabalhos técnicos com Ricardo Garcia.
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2: E na sequência vem o Frederico Goulart com o CBN Primeiras Notícias. Mais uma vez, muitíssimo obrigado pela sua companhia, que você tenha uma excelente quinta-feira e à meia-noite estaremos de volta para mais um CBN Madrugada e eu espero você. Tchau.
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0: Quinta-feira, 30 de julho de 2026. Acabou o prazo para que mercadorias brasileiras já embarcadas entrem nos Estados Unidos sem a tarifa adicional de 25%. Os produtos que chegarem aos aeroportos, aos portos americanos, a partir desta madrugada, serão taxados. A Associação Brasileira da Indústria de Madeira Processada afirma que o prazo dado pelos Estados Unidos foi insuficiente para o setor reorganizar os embarques. O presidente argentino, Javier Milei, assinou um decreto para impedir a entrada e expulsar estrangeiros que promovam ódio, discriminação ou ofensas contra cidadãos e símbolos do país. A medida ocorre em meio ao agravamento da crise diplomática com o Brasil, após Milei ofender o presidente Lula e o ministro Alexandre de Moraes em São Paulo. Em resposta, o Itamaraty convocou o embaixador argentino e retirou o embaixador brasileiro de Buenos Aires. O ex-atacante Tássio morreu nesta quinta-feira aos 41 anos. O ex-jogador do Botafogo foi uma das vítimas da queda de um muro no bairro de Santa Teresa, no Rio de Janeiro. A capital fluminense foi atingida por ventos de mais de 90 km por hora. Em nota publicada nas redes sociais, o Botafogo lamentou a morte de Tássio e prestou condolências à família e aos amigos. No horário de Brasília, 5 horas.
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1: Muito bom dia para você que está acompanhando a programação da CBN. Está no ar o CBN

0: Muito bom dia para você que está acompanhando a programação da CBN. Está no ar o CBN Primeiras Notícias, a edição dessa quinta-feira, dia 30 de julho de 2026. Vamos juntos até às 6 horas da manhã, com os destaques do dia, as informações mais importantes, prestação de serviço que vem pela frente. Nessas próximas horas você confere aqui ao vivo, no Radinho, YouTube Globoplay a partir de agora com imagens para quem quiser assistir ao nosso programa e os canais abertos também de interação com o ouvinte. O chat do YouTube já está recebendo a sua mensagem, você também pode participar pelo 21 997 64 2381, 997 64 2381. Primeiras notícias no ar, ao vivo, também em formato podcast nos tocadores de áudio, com toda a cobertura, repercussão da ventania, do vendaval, que causou fortes estragos ontem em São Paulo, no Rio de Janeiro, pelo menos 5 mortes confirmadas. Você está acompanhando aí na nossa programação desde a tarde de ontem, também chuva temporal pelo sul do país, estado do Rio Grande do Sul, e a gente vai trazendo aqui as informações atualizadas nesse dia seguinte, especialmente nosso ouvinte em São Paulo, no Rio de Janeiro, está acordando agora, está amanhecendo agora, querendo entender, saber o que vai encontrar pela frente. Temos ainda muitos relatos e muitas ocorrências em aberto, né, de queda de energia elétrica, falta de energia, energia que ainda não foi restabelecida, queda de árvore, de fiação elétrica. Vamos monitorar a situação nos aeroportos, vários voos atrasados desde ontem, as operações nesse começo de dia, comecinho de manhã. E contamos sempre com a colaboração dos ouvintes. Você que está aí circulando pelas cidades mais afetadas, Rio, São Paulo, região dos Lagos, no Rio, também região litorânea de São Paulo, manda a sua informação atualizada aqui para a gente pelo 21, é o nosso DDD, estamos no Rio de Janeiro, 997-64-2381, 997-64-2381. Mais um dia de prestação de serviço aqui no seu rádio, na Rádio CBN, nossa equipe mobilizada nessa cobertura. Ana Paula Jalme está aqui com a gente. Tudo bem, Ana Paula? Bom dia.
1: Oi, Fred. Bom dia para você. Bom dia também para o nosso ouvinte. Muitos problemas aqui na cidade do Rio desde ontem por causa dessa ventania, né?
0: É, especialistas dizem que tudo que aconteceu no Rio e em São Paulo é consequência do El Niño. A gente está tentando entender exatamente, né, quais foram as condições. As cenas mostraram definitivamente que as cidades não estavam prontas, preparadas para as consequências, né, dessa velocidade de vento. A gente teve registro de quase 125 km por hora. As cidades não estavam preparadas, seja para comunicação prévia, ou mesmo para lidar com os danos, com as consequências, planos de emergência, plano de contingência. Enfim, aeroportos, foi um dia de caos, de muito transtorno e, infelizmente, esse dado mais significativo, o número de 5 mortes no Rio e em São Paulo. Vamos atualizar a partir de agora aqui no CBN Primeiras Notícias. E além desses assuntos, além da prestação de serviço, também temas relacionados à política, ao noticiário internacional, porque hoje também tem muito assunto para acontecer. A gente está atento à crise entre Brasil e Argentina, estamos atentos também às convenções que seguem em andamento nesse período pré-eleitoral, pré-eleição. Lá no Judiciário, ontem a defesa do ex-presidente Jair Bolsonaro respondeu ao ministro Alexandre de Moraes sobre aquele vídeo de inteligência artificial utilizando o ex-presidente na convenção do filho dele no último sábado. Flávio Bolsonaro respondeu dizendo que não sabia, não tinha conhecimento e não autorizou a divulgação daquele vídeo com IA. E tudo isso estará a partir de agora aqui no nosso programa. Tem a previsão do tempo, tem as capas dos jornais, tem o nosso giro pelo Brasil com as afiliadas, tem os destaques do futebol. O CBN Primeiras Notícias de hoje, quinta-feira, 30 de julho, já está no ar.
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0: Uma ventania intensa com rajadas superiores a 100 km por hora provocou destruição no Rio de Janeiro e em São Paulo e causou a morte de pelo menos 5 pessoas ontem. Segundo meteorologistas, o episódio foi provocado por uma chamada frente de rajada, um fenômeno incomum no inverno e apontado como indicativo da influência do El Niño sobre o clima na América do Sul. A Defesa Civil mantém um alerta máximo para novos ventos fortes em vários estados brasileiros nessa quinta-feira. O maior risco é para o Rio Grande do Sul, São Paulo, Mato Grosso do Sul, Espírito Santo e a região dos Lagos, no Rio de Janeiro. Ontem, rajadas de até 125 km por hora deixaram

0: Eram 3 mortos em São Paulo e 2 no Rio. Além das vítimas, a tempestade provocou destruição generalizada, deixou milhares de imóveis sem energia elétrica e causou caos no transporte público e nos aeroportos, com dezenas de voos cancelados. Na capital fluminense, o desabamento de um muro matou 2 pessoas no bairro de Santa Teresa. Uma das vítimas é o ex-jogador do Botafogo, Tássio Maia dos Santos, de 41 anos. Ele estava acompanhado do amigo, Vandré Cordeiro, que também morreu com a queda do muro. O comandante-geral dos bombeiros, Coronel Tarcísio Salles, confirmou que a estrutura cedeu por causa da força do vento.
1: Tivemos 2 óbitos, de um desabamento de um muro em Santa Teresa, que infelizmente vitimou 2 pessoas na rua Itapiru. Foi a queda de um muro, possivelmente em decorrência dos ventos.
0: Na região de Angra dos Reis, os bombeiros ainda fazem buscas por um pescador que desapareceu durante o temporal. Já na capital, o apagão, que atingiu 500 mil de imóveis, paralisou o metrô, os trens e os VLTs em pleno horário de pico no Rio de Janeiro.
2: Só teria o trem ou o ônibus, mas o caos também se estendeu até a via rodoviária, então fica difícil poder chegar em casa. Me sinto consternado, essa situação eu acho que não deveria acontecer por causa de uma ventania, um descontrole dessa magnitude, acho que um pouquinho exagerado. Provavelmente vai me dar um gasto, ver se eu pegar algum transporte alternativo até em casa, isso aí me oneraria muito no meu orçamento.
0: Em Nova Iguaçu, na Baixada Fluminense, uma grande caixa d'água caiu do alto de um prédio em construção. Não havia moradores no prédio e, felizmente, a caixa estava vazia. Por causa do vendaval, o aeroporto Santos Dumont ficou fechado por mais de 2 horas.
3: Estava indo para Brasília, no voo das 5h45, e assim que eu cheguei, todos os voos estavam sendo cancelados. Mas mesmo assim, fizeram o nosso check-in, fizeram a gente despachar a mala, tudo mais, para chegar lá em cima e descobrir que o aeroporto estava totalmente fechado, luz faltando, a ventania, a cidade está um caos, não deram previsão nenhuma. Não, acho que nem eles mesmos sabem, né, porque a cidade continua um caos, a ventania, então vamos aguardar para ver o que vai rolar.
0: Em São Paulo, as rajadas também interromperam as atividades nos aeroportos de Guarulhos e de Congonhas.
4: Quando a gente chegou, estava tudo normal. Aí a gente teve, né, o alerta da Defesa Civil e aí o aeroporto começou a atrasar os voos. E há pouco, nós tivemos, pelo painel, a gente viu que estava cancelado, né? Mas ninguém nos avisou nada.
0: No estado de São Paulo, os ventos chegaram a 124 km por hora e 3 pessoas morreram em decorrência do vendaval. Um homem de 62 anos morreu no município de Cesário Lange, quando o carro em que ele estava foi esmagado por um eucalipto de grande porte. As outras 2 mortes foram registradas no litoral. Um homem em situação de rua foi atingido por uma árvore no Canal 5, em Santos, e um pescador de 50 anos morreu após o naufrágio de uma embarcação em São Sebastião. A força do vendaval provocou a paralisia também do Porto de Santos por mais de 4 horas no litoral. Na Grande São Paulo, o Corpo de Bombeiros recebeu dezenas de chamados para queda de árvores e cerca de 100 mil clientes ficaram sem luz. Na TV Globo, o meteorologista César Soares explicou o motivo do grande vendaval nos 2 estados.
5: Ao chegar na região sudeste, na região costeira de São Paulo e na costa do Rio de Janeiro, encontrou uma atmosfera extremamente aquecida. Nesse processo, a gente tem um choque de massas de ar muito efetivo. E nesse choque de massas de ar, a gente acaba tendo uma condição de formação de ventos intensos, né? O que a gente chama em meteorologia de frente de rajada. Até o final do inverno, ao longo da primavera, essa situação pode se repetir novamente.
0: Além do vento, as chuvas também têm feito estragos, principalmente no sul do país nos últimos dias. No estado do Rio Grande do Sul, 128 cidades já sofreram algum tipo de consequência e mais de 1000 pessoas estão fora de casa no momento. A elevação dos rios provocou a destruição de pontes, quedas de barreiras e o bloqueio de rodovias, deixando comunidades rurais totalmente isoladas. Em Porto Alegre, na capital, a elevação do Guaíba fez o nível da água ultrapassar os 2 metros no Cais Mauá, atingindo a cota de atenção. Enquanto o Rio e São Paulo colhiam os estragos do vendaval, o governo federal anunciava em Brasília um plano de mais de R$1 bilhão em ações preventivas para enfrentar as mudanças climáticas do El Niño no país entre agosto e dezembro. O presidente Lula chegou a falar que o Brasil estava preparado para lidar com as adversidades climáticas. Rani Veloso.
6: Lula fez um pedido específico à ministra da Casa Civil, Miriam Belchior, para que apresente o plano do governo federal em reunião online com todos os prefeitos do país, ao afirmar que o envolvimento por parte de quem conhece o território aumenta as chances de evitar tragédias.
7: Esse trabalho é um trabalho, eu não sei se em algum momento já foi feito algo dessa magnitude em algum lugar. Agora, isso aqui, além de nos ajudar, isso aqui é um estímulo para que todas as cidades, para que todos os governadores repitam o que foi feito aqui, para que a gente possa estar preparado para enfrentar qualquer que seja o efeito da crise climática.
6: O planejamento do governo federal foca em ações preventivas e de resposta rápida, como o abastecimento de alimentos, a saúde pública e o combate a incêndios florestais. A maior parte desse dinheiro, R$998 milhões, vão para a segurança alimentar, para a Força Nacional do SUS e para o monitoramento do nível dos rios. Esse valor inclui a compra de 390 mil toneladas de arroz e milho para reforçar os estoques públicos do país. Também está prevista a distribuição de 350 mil cestas básicas para povos indígenas, quilombolas e outras comunidades tradicionais. Outros R$337 milhões já haviam sido liberados por medida provisória e serão usados especificamente na fiscalização ambiental e na prevenção de queimadas. Foram definidas áreas prioritárias para o enfrentamento aos incêndios, com postos de comando no Pará, Mato Grosso, Mato Grosso do Sul, Maranhão e Tocantins. O El Niño é o aquecimento das águas do Oceano Pacífico e acaba alterando o clima no Brasil.
0: Na política, a defesa do ex-presidente Jair Bolsonaro informou ao Supremo Tribunal Federal que ele não tinha conhecimento prévio nem autorizou o uso de sua imagem e voz no vídeo gerado por inteligência artificial exibido na convenção do PL no último fim de semana. Vamos à capital federal com João Rosa.
8: A manifestação foi enviada ao ministro Alexandre de Moraes, que é o relator do caso no STF. No documento, os advogados afirmam que Bolsonaro não autorizou o uso de sua imagem e de sua voz para a produção do vídeo. A defesa também argumenta que isso sequer seria possível, já que o ex-presidente está proibido de receber visitas por 30 dias e o senador Flávio Bolsonaro está impedido de visitá-lo por 90 dias por determinação do próprio ministro Alexandre de Moraes. Segundo os advogados, essas restrições demonstram que não houve qualquer contato entre pai e filho para tratar da produção do material. A defesa afirma ainda que, desde o período em que Bolsonaro era presidente da República, seus filhos utilizam imagens e discursos públicos dele em atividades político-partidárias sem que isso dependesse de autorização específica. A manifestação foi apresentada após Moraes determinar que a defesa esclarecesse se Bolsonaro tinha ou não conhecimento sobre o uso de sua imagem em um vídeo de inteligência artificial exibido durante a convenção do PL. Na decisão, Moraes afirmou que, caso fique comprovado que Bolsonaro não autorizou o uso da imagem, o vídeo poderá ser enquadrado como uma deepfake, modalidade cujo o uso é restrito pela Justiça Eleitoral.
0: Agora, pelo horário de Brasília, são 5 horas e 15 minutos.
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0: Já já chega nos tocadores de áudio a edição dessa quinta-feira do nosso podcast. Os três principais temas dessa quinta, resumidos em 10 minutinhos lá pelo Spotify, Deezer, YouTube Music, todas as plataformas de áudio, inclusive aqui no aplicativo da CBN. Bom, para quem está acompanhando a gente no Rio de Janeiro, estamos monitorando a situação da cidade, né? Nesse finalzinho de madrugada, começo de manhã, o Rio de Janeiro permanece no estágio 2, naquela escala, né? De 1 a 5, de 1 até 5, em relação às consequências e os impactos na cidade em razão do vendaval. E enquanto falávamos, víamos, né? Várias cenas. A Ana Paula já me colocou aí na nossa transmissão no YouTube, no Globoplay, dos estragos de ontem. Aí foi a caixa d'água, né, que a gente citou. Essa cena aí, especificamente, é assustadora, né?
10: Impressionante, sim.
0: Em Nova Iguaçu, na Baixada Fluminense, despencando nesse prédio em obras. Lá do alto, felizmente, ninguém ficou ferido, mas poderia ter sido uma tragédia muito grande. A gente teve as mortes confirmadas ali na região de Santa

0: Santa Teresa, o muro que caiu. Eu estou monitorando aqui as atualizações do centro de operações, né, da prefeitura. Coisa de 10 minutinhos atrás, ainda no último balanço que eles divulgaram, ainda temos quase 30 ocorrências, 27 ocorrências de queda de árvore na cidade do Rio de Janeiro. Ali na General Polidoro, Botafogo, na Zona Sul, ainda tem interdição na altura da rua Dona Mariana por conta de uma árvore que está ainda derrubada. Essa cena que a gente está vendo aí sobre a fiação. Rua Voluntários da Pátria, teve um outro trecho também em Botafogo, na Paulino Fernandes ali. A liberação aconteceu agora há pouco, né? De uma queda de árvore também. Ocorrências também no aterro, ocorrências queda na linha poste, vermelha, queda de poste. Enfim, e já a gente vai trazer e monitorar também o cenário aí ao longo dos próximos dias.
1: E os trens ainda em normalização por aqui no Rio de Janeiro. O ramal Saracuruna ainda está em processo de vistoria aí depois dessa ventania, Fred.
0: 5:17 agora.
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0: Vamos abrir a agenda do dia, te contar o que está previsto para o dia de hoje, para essa quinta-feira, dia 30 de julho, as próximas horas, o que está na pauta da reportagem da CBN. Na política, seguimos aí com a semana de convenções, até o dia 5 de agosto, os partidos fazendo os seus anúncios de candidaturas, a formação das chapas para as eleições majoritárias, as eleições proporcionais. Hoje é a vez do PCdoB fazer a sua convenção e a gente também acompanha de perto. Ontem, principal notícia relacionada a isso foi o PSB, partido do vice-presidente Geraldo Alckmin, que oficializou a candidatura de Alckmin ao cargo de vice-presidente mais uma vez. Ele novamente vai integrar a chapa de Lula para ser o candidato à reeleição. Candidatura de Lula ainda vai ser oficializada, a convenção do Partido dos Trabalhadores está marcada agora para o fim de semana, e a confirmação do vice de Geraldo Alckmin aconteceu durante a convenção em Brasília. O evento reuniu presidentes de partidos aliados, parlamentares e lideranças nacionais. Lula também participou dessa convenção. Hoje o IBGE vai divulgar os dados de desemprego aqui no país no trimestre encerrado em junho agora de 2026, na última PNAD contínua, que é o segmento de pesquisa do IBGE que avalia a questão dos desempregos, empregados e desempregados, apontou na última divulgação uma taxa de desocupação de 5,6% no trimestre encerrado em maio, uma queda de 0,6 ponto percentual em relação ao mesmo período do ano passado. E acabou o prazo para que as mercadorias brasileiras já embarcadas entrem nos Estados Unidos sem a tarifa adicional de 25%. Os produtos que chegaram aos portos americanos a partir dessa madrugada já serão taxados. A Associação Brasileira da Indústria de Madeira Processada afirmou que o prazo dado pelos Estados Unidos foi insuficiente para o setor reorganizar os embarques. Esse segmento, né, da madeira processada é um dos mais afetados aí pelo último tarifaço anunciado na semana passada, ou que entrou em vigor na semana passada, tarifaço dos Estados Unidos. Agora são 5:19.
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0: Bom, o que vem pela frente hoje nas condições do tempo em todo o país? A Defesa Civil mantém um alerta máximo para ventos fortes em vários estados brasileiros. Depois do vendaval de ontem, ainda a preocupação permanece. Para hoje, o maior risco é para o Rio Grande do Sul, também estado de São Paulo, Mato Grosso do Sul, Espírito Santo e a região dos Lagos, no Rio de Janeiro. São Paulo e Rio de Janeiro foram as áreas que mais sofreram nessa quarta-feira. Para hoje, a ventania pode se estender para outras regiões, mas os mesmos estados que ontem também sofreram têm risco nessa quinta. Além da ventania, além do tempo muito seco, né, que tem sido a característica na região centro-oeste, no sudeste do Brasil, nesses últimos dias, nessa última semana, temos também muita chuva caindo, em especial no Rio Grande do Sul. Então vamos atualizar o cenário agora com a Josélia Pegorim.
3: A chuva finalmente dá uma trégua no sul do Brasil nesta quinta-feira, com o afastamento de uma frente fria. A previsão é de que o sol apareça em todas as áreas, com alguma nebulosidade, mas apenas em áreas próximas ao litoral do Paraná, de Santa Catarina, poderemos ter ainda alguma precipitação leve. No extremo noroeste do Paraná, algumas pancadas de chuva ainda poderão acontecer, mas não há motivo de alerta nesta quinta-feira. Infelizmente, as chuvas no sul do Brasil devem retornar no próximo fim de semana.

Na região sudeste, a maioria das áreas vai ter uma quinta-feira até com bastante sol, mesmo com a passagem de uma frente fria pelo Rio de Janeiro. O litoral de São Paulo, a região da Grande São Paulo, o Vale do Paraíba e o Ribeira, no leste paulista, vão ter bastante nebulosidade nesta quinta-feira, mas o sol aparece e pouca chuva está sendo esperada. No estado do Rio de Janeiro, vão acontecer algumas pancadas de chuva com a passagem desta frente fria, mas ainda com períodos de sol. E nas outras áreas do sudeste não tem condições para chuva. Na sexta-feira, essa mesma frente fria poderá provocar alguma chuvinha lá no Espírito Santo. Na região centro-oeste do Brasil e na maioria das áreas do norte e também do nordeste, esta quinta-feira será um dia de muito sol e muito calor também. Algumas pancadas de chuva estão sendo esperadas para o estado de Mato Grosso do Sul, incluindo a região de Campo Grande. Pancadas de chuva moderadas a fortes. No Amazonas, também no extremo norte do Pará e no Amapá, também devem ocorrer algumas pancadas de chuva de moderada para forte intensidade. Rápidas pancadas de chuva são esperadas também para Roraima e nas áreas litorâneas da região nordeste do Brasil, mas sem nenhum alerta. Josélia Pegorim, da Climatempo, para a CBN.

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1: Então, nessa quinta-feira, a 21ª rodada da competição, dando sequência, né, a 21ª rodada do Brasileirão. Às 7h30 da noite, o Corinthians vai enfrentar o Atlético Paranaense, jogo marcado para a Neoquímica Arena. Às 9h30, o Curitiba pega o Cruzeiro. Ontem, o Palmeiras goleou Vitória por 4-0, depois da expulsão de dois jogadores do time baiano. Com o resultado, Palmeiras ampliou de 8 para... ampliou para 8 pontos, de 6 para 8 pontos, da vantagem para o vice-líder Flamengo. O Flamengo tropeçou ontem, empatou em 1-1 lá em Porto Alegre contra a equipe do Internacional. Então a equipe do Palmeiras está aí com uma larga vantagem na ponta da tabela rumo ao título do Brasileirão desse ano. No outro jogo da noite de ontem, o Mirassol venceu o Remo pelo placar de 2-1. A partida entre Fluminense e Bahia terminou empatada em 0-0. Jogos válidos pela rodada 21. Ontem o Vasco entrou em campo também, mas pela Sul-Americana, e venceu o Independiente Medellín pelo placar de 1-0 em casa, avançando assim para a fase oitavas de final da Sul-Americana. O Bragantino também se classificou ao derrotar o Sporting Cristal do Peru pelo mesmo placar. Hoje em Porto Alegre, o Grêmio vai tentar reverter a derrota por 3-2 para a equipe do Bolívia em La Paz e também garantir uma vaga na fase oitavas de final da Sul-Americana. Agora são 5 horas e 24 minutos. Vamos seguir em frente aqui com o CBN Primeiras Notícias para saber as manchetes dos jornais, os destaques que você vai conferir pelas bancas de todo o país nesse dia 30 de julho, nessa quinta-feira. Ana Paula Jalme vai contar aqui pra gente. O nosso giro pelas capas de hoje, Ana Paula, começa pelo Jornal O Globo, né? O Jornal O Globo traz aí na primeira página algumas fotos dos transtornos da super ventania que espalhou o caos, causou mortes no Rio de Janeiro e em São Paulo ontem, assunto que a gente já tratou aqui no Primeiras Notícias e vai seguir tratando até o final da edição de hoje. Mas um outro tema de grande repercussão também na primeira página hoje do Globo é a decisão da Anvisa, Agência Nacional de Vigilância Sanitária, de aprovar 5 novas canetas emagrecedoras, aquelas canetas à base de semaglutida no Brasil depois do fim da patente dessa molécula em março desse ano, é isso?
2: É, esses medicamentos foram autorizados para o tratamento do diabetes tipo 2 com uso complementar à dieta e também a prática de exercícios, principalmente quando a metformina não é indicada para um paciente. As novas opções se juntam ao Ozivy, que foi aprovado anteriormente, somando então 6 medicamentos liberados pela Anvisa desde o fim da exclusividade do produto original. A semaglutida da classe dos análogos de GLP-1 são medicamentos que ficaram aí conhecidos como canetas emagrecedoras. Eles atuam estimulando a produção de insulina no organismo, retardando o esvaziamento do estômago e aumentando aquela sensação de saciedade. Especialistas que foram ouvidos pelo jornal avaliam que a entrada de novos fabricantes pode aumentar o acesso da população, aumentar também a oferta e contribuir para a redução dos preços. Uma das novas canetas deve chegar à farmácia nos próximos meses. Apesar dessa aprovação, os medicamentos ainda não estão disponíveis automaticamente no SUS. A inclusão no Sistema Único de Saúde depende de uma análise mais detalhada, técnica, do Ministério da Saúde. Fred.
1: Na capa da Folha, a gente vai agora trazer na nossa transmissão no YouTube, no Globoplay, para você conferir também o destaque, além da manchete, da foto principal, o vendaval ontem no Rio e em São Paulo, causando os estragos. Destaque da Ana Paula, que vai para uma informação a respeito do Serviço de Controle de Imigração dos Estados Unidos, o ICE, que mudou um mecanismo ali de verificação e passou a prender também estrangeiros que ainda estão com processo migratório em andamento, aqueles que estão com algum tipo de visto vencido, mas que ainda não totalizaram, né, a extinção da migração. Essa informação é uma apuração do New York Times e está aí na capa da Folha de hoje, não é isso?
2: Sim, essas operações vêm acontecendo nos aeroportos americanos. Os agentes estão abordando os passageiros nas áreas de embarque e desembarque. Essa medida aumenta aí o alcance das ações de fiscalização dos Estados Unidos, inclui pessoas que estão aguardando um retorno, uma resposta sobre pedidos de extensão de visto, autorização de trabalho ou residência permanente. Essa mudança faz parte de uma política do governo Trump de intensificar as deportações. O Departamento de Segurança Interna estabeleceu uma meta de 2 mil prisões.

0: milhões de imigrantes por dia, mais ou menos o dobro do ritmo que era registrado no início desse ano. Advogados de imigração afirmam que essa nova estratégia atinge pessoas que até então não eram prioridade para a deportação, principalmente aquelas sem antecedentes criminais e também com processos considerados regulares. O governo americano diz que estrangeiros que seguem no país depois do vencimento do visto estão em risco irregular, estão em situação irregular e devem deixar o território. Essa medida, claro, tem causado críticas e ações também na justiça da defesa dos imigrantes. Fred.
1: Agora vamos para a capa do jornal O Estado de São Paulo, que traz na primeira página também informações do vendaval hoje e ontem, né, no Rio e em São Paulo. E a notícia que a Ana compartilha é a respeito da procura por cursos de educação à distância, que começou a cair depois de novas regras estabelecidas pelo Ministério da Educação. Ana Paula.
0: Uma pesquisa do Instituto Semesp mostra que pelo menos uma em cada três instituições privadas do ensino superior teve queda maior a 20% na entrada de novos alunos nessa modalidade, isso no primeiro trimestre desse ano, comparando com o mesmo período do ano passado. O levantamento aponta que mais de 50% das instituições tiveram redução na captação de estudantes em cursos à distância. Essa queda acontece depois de mudanças no marco regulatório do EAD, que proibiram graduações totalmente online em áreas como pedagogia, saúde e também engenharias. Com essas novas regras, então, cursos como formação de professores e algumas áreas da saúde passaram a exigir atividades presenciais, aulas ao vivo, com maior interação entre o aluno e o professor. O EAD teve uma expansão forte nos últimos anos. No ano passado, pela primeira vez, passou a concentrar mais estudantes do que os cursos presenciais de graduação aqui no país. O modelo é defendido por oferecer mensalidades mais baixas, né, facilitar o acesso de quem precisa ali conciliar o trabalho com o estudo, mas, por outro lado, especialistas questionam a qualidade de parte dos cursos, a estrutura oferecida aos alunos e o acompanhamento pedagógico. Agora, as instituições de ensino estão avaliando os impactos das novas exigências e tentam adaptar a oferta dos cursos ao novo cenário regulatório, Fred.
1: Essa informação de capa hoje do Estado de São Paulo, você vendo aí a manchete principal do Estadão hoje, o ensino à distância recuando, né, aqui no Brasil depois de alguns anos. E essa foto principal é uma das consequências da ventania, né? A foto que está no alto da página a página principal hoje do Estado de São Paulo é um muro que caiu em Santos, no litoral de São Paulo, a parede de um antigo armazém que desabou. Santos, que foi um dos municípios de São Paulo que registrou morte. Um homem morreu atingido por uma árvore em razão do vendaval de ontem. Daqui a pouquinho a gente volta a falar dessa ventania, das consequências dessa ventania. Aliás, convidando todo mundo a participar, estou vendo aqui pelo nosso WhatsApp no Rio de Janeiro, também em São Paulo, relatos de ouvintes ainda sem energia elétrica. O apagão continua em vários pontos da região metropolitana do Rio de Janeiro. Se você está passando aí por essa situação, compartilha aqui com a gente no 21 997 64 2381, 997 64 2381. Daqui a pouquinho a gente volta a esse assunto no Primeiras Notícias. Agora 5h31, está na hora do repórter CBN. Não sai daí, volto já.
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Quinta-feira, 30 de julho de 2026, o governo federal anunciou um pacote de R$1,3 bilhão para enfrentar os efeitos do El Niño. Os recursos serão destinados principalmente à formação dos estoques públicos de alimentos, ao combate a incêndios florestais, ao monitoramento climático e ao reforço da estrutura de saúde. Segundo as projeções do governo, o fenômeno deve provocar seca intensa na região norte, aumento do risco de incêndios florestais, atraso das chuvas no centro-oeste e no sudeste, além da possibilidade de enchentes e deslizamentos no sul do país. As fortes rajadas de vento na Grande São Paulo e no Rio de Janeiro provocaram cancelamento de pelo menos 54 voos no aeroporto de Congonhas. A maior parte dos voos cancelados era da ponte aérea com o aeroporto Santos Dumont. A concessionária que administra Congonhas orientou os passageiros com viagens programadas a verificar a situação dos voos diretamente.

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1: E a gente segue aqui no CBN Primeiras Notícias, abrindo o espaço do noticiário internacional para a reportagem da CBN, enquanto o nosso Fernando Andrade também permanece de férias. Estamos sem o nosso mundo em 3 minutos. Volta em breve aqui na programação. Hoje quem está com a gente é o Igor Cardim, repórter Igor Cardim de Brasília, vai atualizar a crise diplomática entre o Brasil e a Argentina. O Palácio do Planalto avaliou ontem que a situação provocou desgaste político para o presidente Javier Milei dentro do próprio país. A leitura do governo brasileiro é de que as declarações do presidente argentino geraram repercussão negativa e levaram integrantes da Casa Rosada a adotar um discurso de contenção para evitar novos impactos na relação entre os dois países. Relembrando, Javier Milei esteve aqui no final de semana, na convenção do PL, né, no lançamento da candidatura de Flávio Bolsonaro para a presidência da República, fez um discurso duro, vários ataques ao presidente Lula, e isso acabou gerando toda essa crise diplomática entre os dois países. As informações atualizadas agora com o Igor Cardim.
2: Oi, Fred. O Palácio do Planalto avalia que a crise diplomática com a Argentina provocou o desgaste político para o presidente Javier Milei dentro do próprio país. A leitura do governo brasileiro é de que as declarações do presidente argentino geraram repercussão negativa e levaram integrantes da Casa Rosada a adotar um discurso de contenção para evitar novos impactos na relação entre os dois países. Para o governo, a Argentina optou por adotar um tom mais moderado. Nos bastidores, interlocutores do governo também avaliam que a atuação de Milei ocorreu de forma coordenada com o presidente dos Estados Unidos, Donald Trump, em uma estratégia para influenciar o cenário político eleitoral brasileiro. Apesar dessa avaliação, a orientação do presidente Lula é evitar responder diretamente às provocações e manter a reação no campo diplomático. Nesta quarta-feira, em uma entrevista à Rádio Argentina Mitre, o ministro das Relações Exteriores, Pablo Quirno, afirmou que o governo de Javier Milei não pretende romper relações com o Brasil. Quirno reiterou ainda que Milei apoia a família Bolsonaro, mas disse que Buenos Aires não pretende elevar a crise ao plano institucional.
3: Acho que temos que enquadrar este último episódio em uma série de episódios que vem ocorrendo entre Brasil e Argentina por diferenças políticas e ideológicas que o presidente Milei tem com o presidente Lula e que vemos o mundo de uma maneira totalmente diferente. A Argentina não eleva nem elevou este tema ao nível institucional, ou seja, separamos o que é o canal político e o canal ideológico do canal institucional. Nós tivemos episódios desta natureza aos quais não respondemos. Não estamos respondendo nem vamos responder às declarações que estão fazendo não só o presidente Lula, mas também dos aliados.
2: Durante o lançamento de Alckmin para compor a chapa presidencial pelo PSB, o presidente Lula disse que gosta do povo argentino e que Milei fez uma papagaiada no Brasil.
4: Você viram a papaguada que fez aqui o presidente da Argentina? Eu não falei nada, porque a minha relação é uma relação de chefe de Estado com Estado. E eu gosto do povo argentino e não vou ficar trocando coisa com aquela coisa.
2: Enquanto isso, diplomatas brasileiros afirmam que o Itamaraty não recebeu qualquer sinalização de um pedido formal de desculpas por parte da Argentina. Ainda de acordo com interlocutores, a decisão sobre o retorno do embaixador brasileiro Júlio Bittelli a Buenos Aires dependerá da evolução do quadro diplomático. Nesta quarta, o embaixador da Argentina no Brasil, Daniel Raimundi, se reuniu novamente com o ministro das Relações Exteriores, Mauro Vieira, para tentar reduzir a tensão diplomática entre os dois países. Fred.
1: Obrigado, Igor Cardim. Destaque das relações entre Brasil e Argentina aqui no nosso espaço para o noticiário internacional. São 5 horas e 38 minutinhos agora. Vamos seguindo em frente, dando boas-vindas para quem chegou agora na nossa audiência, você que sintonizou na CBN, você que está em São Paulo, no Rio, em qualquer canto deste país, você que sofreu as consequências da ventania, vendaval ontem, região metropolitana de São Paulo, capital fluminense, região dos Lagos, no Rio de Janeiro, ventos de mais de 100 km por hora, 5 mortes confirmadas,

0: Esse assunto é prioridade aqui na cobertura da CBN hoje, estamos prestando serviço. Daqui a pouquinho a gente vai até o aeroporto de Congonhas, São Paulo, saber o cenário nesse momento. Ontem, né, mais de 50 voos cancelados, ponte aérea Rio-São Paulo, um caos. No Rio também muitos relatos ainda, tanto na região metropolitana quanto em outros pontos no litoral do estado, de gente sem energia elétrica desde as 5 horas da tarde de ontem. Estamos recebendo aqui a colaboração de todo mundo pelo 21 997 64 2381, e já já a gente volta a focar nessas áreas que foram as que mais sofreram, né, as consequências de ontem do temporal. Transporte público iniciando as operações agora nessa manhã. A gente vai atualizar como é que está o cenário no trem, nos metrôs no Rio de Janeiro, que ontem ficaram mais de 2 horas parados por conta dessa ventania, nesse vendaval. E é isso. Hoje, o dia seguinte, né? Estamos amanhecendo ainda, tomando pé a dimensão dos estragos. Ainda são mais de 30 ocorrências no Rio de Janeiro de queda de árvore sobre fiação. Muita gente enfrentando dificuldades nesse comecinho de manhã. Mas o vendaval também causou problemas na região sul. Vou iniciar o nosso giro pelo Brasil agora, aqui no PN, a colaboração da nossa reportagem. Por Santa Catarina, pelos estados do sul, Paraná também, Santa Catarina, os ventos chegaram até 90 km por hora, também provocaram destelhamento, queda de árvore, interrupção do fornecimento de energia elétrica. Por lá, o município de Garuva foi o mais atingido, né, pelas tempestades. Foram registrados danos em mais de 20 residências, estragos num ginásio também. Esse vendaval provocado pela passagem da frente fria também causou ocorrência em Joinville, em São Bento do Sul, em Imbituba. Lá teve um episódio de queda de viação e árvores sobre moradias também. No estado do Paraná, frente fria provocou estragos também com rajadas de vento de até 80 km por hora. E tivemos também episódios de destelhamento de imóveis, queda de árvore, cancelamento de voo na região metropolitana de Curitiba, municípios do interior também. Segundo o balanço da Copel, as rajadas deixaram mais de 108 mil imóveis sem energia elétrica em todo o estado do Paraná. No sul, foco principal, Rio Grande do Sul, a chuva, né? A gente já comentou aqui também, as chuvas no último dia, hoje deve melhorar um pouquinho desse cenário, mas muita gente, mais de 1000 pessoas fora de casa em razão dos temporais e o nível do Guaíba preocupando também na capital, Porto Alegre. Essas as informações da região sul. Vamos dar um pulinho agora para a região norte, Belém do Pará, para acionar a reportagem da CBN. É o Diogo Beckman que está aqui com a gente. E hoje o dia está amanhecendo lá na capital paraense, com as temperaturas marcando, nesse momento, 24 graus. 33 é a máxima do dia, céu nublado. E por lá, informação importante a respeito de uma descarga elétrica que matou 4 pessoas durante um evento religioso. Foi no município de Itupiranga, lá no estado do Pará. Esse caso ocorreu enquanto as vítimas montavam uma barraca. O Diego vai contar pra gente. Bom dia, Diego.
1: 4 jovens morreram após receberem uma descarga elétrica na montagem de uma estrutura no sul do Pará. O caso aconteceu na manhã desta quarta-feira, no município de Itupiranga, região sul do estado. De acordo com testemunhas, um grupo de homens estava montando a estrutura de um acampamento católico quando recebeu a descarga elétrica causada por um fio de alta tensão. As vítimas foram identificadas como Simon Gomes Lustosa, José Marquenedes Costa Oliveira, João Vitor Alves da Silva e Toca Sompré. Uma quinta pessoa, que também foi eletrocutada, foi levada em estado grave para o hospital da região. Uma das vítimas é filho de um vereador da cidade de Marabá, uma das principais do estado. A Câmara Municipal emitiu nota de pesar lamentando a tragédia. A Diocese e a Prefeitura de Marabá também se manifestaram lamentando as mortes dos jovens. A organização do evento informou por meio das redes sociais que a programação, que até o próximo domingo, dia 2 de agosto, foi cancelada em memória das vítimas. Ainda não há informações sobre velório e sepultamento. Por meio de nota, a Polícia Civil investiga o acidente. Os corpos das vítimas estão no Instituto Médico Legal de Marabá e devem ser liberados nesta quinta-feira para as cerimônias fúnebres.
0: Essa participação da nossa reportagem direto de Belém do Pará, CBN Belém do Pará, com o Diego Beckman. Agora vamos seguindo para o Sudeste, né? Já fomos para o Sul, para o Norte.

0: norte, agora a região sudeste, o nosso giro começando pela capital mineira. Belo Horizonte, nesse momento, 16 graus a temperatura, 30 é a máxima do dia. E em Minas, a política segue bem movimentada, com um impasse sobre a candidatura do senador Cleitinho ao governo do estado. Apesar de o partido dele, o Republicanos, afirmar que ele não vai disputar o cargo, o senador disse ontem que está tentando reverter essa decisão junto com a direção nacional do partido. Está terminando o prazo das convenções, prazo de inscrição para as candidaturas, e ele que lidera as pesquisas ainda não sabe se vai ser mesmo candidato ou não. Raquel Romanha, atualiza pra gente. Bom dia.
1: Oi, Fred, bom dia. Nesta quarta-feira, o dia foi agitado aqui na política em Minas. E por isso, a gente continua atento ao impasse entre o senador Cleitinho Azevedo e o Partido Republicanos. O senador sustenta que vai ser candidato ao governo de Minas Gerais, mesmo após a sigla, ao qual ele é filiado, divulgar uma nota informando que o parlamentar não vai disputar o cargo. A posição de Cleitinho foi informada pela assessoria de imprensa do parlamentar, que diz que ele tenta reverter a decisão com o Diretório Nacional do Partido. A decisão se Cleitinho vai ou não ser candidato impacta há meses a direita aqui em Minas Gerais, que continua aguardando uma decisão final. Entre as convenções partidárias, o PV e o Mobiliza realizam suas convenções nesta quarta-feira em Belo Horizonte. O PV faz parte da Federação Brasil da Esperança, que reúne PT e PCdoB. Já o Partido Mobiliza apoia a pré-candidatura ao governo estadual e encabeçada por Matheus Simões, do PSD. Outras convenções dessa semana podem ajudar a desenhar melhor o cenário eleitoral em Minas. Na sexta-feira, dia 31, o PT vai oficializar o nome de Patrus Ananias ao governo estadual. No sábado, no dia 1º, o MDB lança Gabriel Azevedo ao pleito. No domingo, dia 2, será a vez do PSD oficializar a candidatura do governador Matheus Simões. No mesmo dia, o PSB deve decidir com a base a desistência da chapa própria para o apoio a Patrus Ananias. E nesse caso, ganhou força no último fim de semana a possibilidade do PSB indicar um nome ao Senado, que provavelmente seria de Jarbas Soares. Então é isso, Fred. Um bom dia para você e para todos os nossos ouvintes.
0: Ótimo dia. Obrigado, Raquel Romanha. Informação chegando direto de Belo Horizonte e de BH. A gente vai seguir agora para o Rio de Janeiro. Nesse momento, temperatura de 19 graus. A máxima do dia é de 26 graus. Rio de Janeiro continua naquela escala de 1 a 5, né? Dos transtornos da cidade, das ocorrências, na escala 2. A ventania, o vendaval causou vários estragos, muita gente, milhares de pessoas permanecem sem energia elétrica. Agora há pouco, nos últimos minutos, segundo o Centro de Operações da Prefeitura do Rio, tivemos registro de vento de 40 km por hora, é classificado

0: As vítimas foi um ex-jogador de futebol, Tássio Maia dos Santos, que atuou no Botafogo em 2015. Ele estava acompanhado do amigo Vandré Cordeiro, que também morreu. Já em Angra dos Reis, na Costa Verde, um pescador desapareceu. As equipes da Prefeitura do Rio, Fred, seguem trabalhando em pelo menos 60 ocorrências de quedas de árvore. Pelas ruas ainda é possível ver muitos galhos espalhados por toda parte, estruturas como telhados, muros ali que foram danificadas, também carros atingidos e, como eu disse, imóveis e vias ainda sem luz, postes apagados por todo o caminho. Os trens também amanhecem com problemas hoje. Há trechos ainda fechados, jamais Japeri e Saracuruna operando com problemas. O Japeri, inclusive, está operando só até a estação de Nova Iguaçu e ambos com intervalos mais extensos. Já o metrô opera normalmente depois de ambos os sistemas ficarem fechados ontem durante o horário do rush. Como você disse, aqui na capital as rajadas chegaram a 105 km por hora. Até as 10 da noite, o Corpo de Bombeiros somava 264 ocorrências no estado, incluindo aí mais de 30 salvamentos e 5 desabamentos, Fred. É o último balanço consolidado que a gente tem aqui dos bombeiros, mas dá pra ver, né, que os estragos foram por toda parte. A gente vai seguir monitorando ao longo desse dia. Volto com você.
1: É isso. Enquanto o Diogo fala, a gente tá vendo aí algumas das cenas de ontem no Rio de Janeiro, desse dia de caos. E aqui no WhatsApp tá chegando informação de momento, tempo real. Ouvinte da Baixada Fluminense, região ali de Jardim Gramacho, Sarapuí, Duque de Caxias. O Eloy, nosso ouvinte, está falando que está 17 horas sem energia elétrica desde quando começou aí a ventania mais forte ontem. A Tereza de São Gonçalo, também na região metropolitana, está acompanhando a CBN pelo radinho de pilha, porque a energia por lá ainda não voltou. Estou falando aqui da região metropolitana. Outro ponto do Rio, mais precisamente Zona Norte, Cascadura, também tem mensagem de ouvinte, mais de 12 horas sem luz lá na Zona Norte do Rio. São vários pontos, várias mensagens chegando a todo momento. Diga aí.
0: Fred, chega agora a informação da Light, concessionária de energia elétrica. No momento, são 395 mil pessoas sem luz.
1: Quase 395 mil pessoas sem luz no Rio de Janeiro. Quase 400 mil pessoas nesse momento, mais de 12 horas depois do início do vendaval, final da tarde de ontem no Rio. E em São Paulo, qual é o cenário? Vamos saber do Matheus de Souza, que está no aeroporto de Congonhas, né? Vários voos cancelados, muita gente enfrentando dificuldade na ponte aérea. Hoje São Paulo está amanhecendo com céu nublado, 14 graus é a temperatura de momento e 23 é a máxima do dia. Matheus, o que você está vendo por aí? Bom dia para você.
2: Bom dia, Fred. Bom dia também a você, ouvinte do CBN Primeiras Notícias. Agora o saguão do aeroporto de Congonhas, diferente do que a gente viu ontem, tem muito menos movimento, tá? Um quadro bem mais tranquilo. Olhando para o painel, tem só um voo cancelado que iria para o aeroporto de Confins e Belo Horizonte. A nossa reportagem aqui em São Paulo hoje continua acompanhando as primeiras horas, desde essas primeiras horas, os reflexos do forte vendaval que atingiu o estado e, como o Diogo Bugalho disse há pouco, também atingiu o Rio de Janeiro com bastante força. A ventania afetou a ponte aérea do aeroporto Santos Dumont com o aeroporto de Congonhas. No total, Congonhas teve pelo menos 69 voos afetados nesta quarta-feira. Foram 32 chegadas canceladas, 22 partidas canceladas e 15 voos desviados para outros aeroportos. A orientação da concessionária aos passageiros com viagens programadas é para verificarem a situação dos voos diretamente com as companhias aéreas antes de se deslocarem ao terminal. A tarde foi de muita ventania, com rajadas que passaram dos 100 km por hora. 3 pessoas morreram no estado. Uma das vítimas estava num barco de pesca que naufragou durante a ventania em São Sebastião, no litoral. As outras 2 foram atingidas por árvores que caíram em Santos, também no litoral, e em Cesário Lange, na região de Sorocaba, no interior. A ventania foi resultado de um choque do ar quente com o ar frio e seco, que chegou um pouco mais cedo do que o previsto pelos meteorologistas. A previsão para hoje é de ventos fortes, mas nada comparável ao que aconteceu ontem. A velocidade dos ventos deve ficar em torno dos 50 km por hora. Esse é o nosso destaque, o principal destaque dessa manhã, Fred. Um bom dia para você e um bom dia para o ouvinte do CBN Primeiras Notícias.
1: Ok, Matheus. Bom, daqui a pouquinho o Jornal da CBN começa a partir das 6 horas da manhã com Milton Jung e com a Cássia Godoy. E a gente

0: continuar nessa cobertura, né? Dos transtornos do vendaval na região metropolitana de São Paulo, na cidade do Rio de Janeiro, e também os fenômenos climáticos, as consequências aí em várias áreas do Brasil nessa semana. Agora são 5 horas e 52 minutos.
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0: Por falar em fenômenos climáticos, mudanças climáticas, esse também é um assunto de hoje do Cassiano Ribeiro. O CBN Agro está chegando para acordar o ouvinte que está no campo. Ele vai falar de que maneira, né, essas mudanças afetam a produção global do arroz. É o assunto do dia do CBN Agro com Cassiano Ribeiro.
3: Oi Fred, bom dia para você ouvinte. Um novo estudo internacional acende um alerta aí para a oferta desse que é um dos alimentos mais consumidos no mundo. Pesquisadores do Centro Helmholtz de Pesquisa Ambiental da Alemanha e com participação do Instituto Potsdam para pesquisa sobre impactos climáticos concluíram que o aquecimento do planeta pode causar um estrago muito maior do que se imaginava na produção de arroz. Os modelos usados até agora indicavam que para cada aumento de 1 grau Celsius na temperatura média do planeta, a produtividade do arroz cairia cerca de 3,8%. Mas agora, com os experimentos realizados diretamente no campo, apontaram uma redução de mais de 8%, ou seja, mais que o dobro da estimativa anterior. A pesquisa publicada na revista científica Science Advances analisou mais de 200 experimentos e comparou os resultados com 7 modelos agrícolas. Segundo os pesquisadores, muitos estudos anteriores não diferenciavam os efeitos do aumento gradual da temperatura dos prejuízos causados por ondas de calor extremo, que têm se tornado cada vez mais frequentes. Aqui no Brasil, o cultivo de arroz vem caindo por causa principalmente de preços, que não estimulam os produtores a investir na cultura. Mas a produção, que fica concentrada no Rio Grande do Sul, é uma das mais afetadas pelos extremos climáticos e por causa de uma sequência de quebras de safras. Muitos produtores se endividaram, inclusive, por causa dessa situação, aliada aí a custos elevados, consumo de arroz estável e preços baixos. Isso fez a safra cair neste ano e agora, com essa oferta restrita mais recentemente, a escassez de arroz faz o produto voltar a ter uma valorização, mas que não tem resultados em negócios efetivos nem em aumento de plantio. Um ciclo aí que se repete de tempos em tempos. Outras informações estão no site globorural.com.br. Eu volto amanhã. Boa quinta-feira.
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0: Seguimos trazendo prestação de serviço para os ouvintes do Rio de Janeiro, ainda com muita ocorrência de queda de árvore sobre fiação e transtornos nas vias da cidade. Diogo Bugalho.
1: Pois é, Fred, manhã é muito complicada também, o motorista tem que ter muita atenção por causa das quedas de árvore, vários objetos também, galhos, telhas, enfim, pelas vias da cidade, é importante reduzir a velocidade. Faço aqui um destaque das estradas, Washington Luiz na chegada ao Rio de Janeiro com problemas, linha vermelha também na altura do Parque das Missões, sentido centro aqui, com trânsito bem lento nesse momento. Aproveito para dar o serviço aqui dos trens para o nosso ouvinte do Rio de Janeiro. Reforço que o ramal Japeri está operando só entre Nova Iguaçu e Central, com intervalos de 20 minutos. A extensão Paracambi está temporariamente suspensa, bem como o trecho entre Comendador Soares e Japeri. Fred.
0: Ok, obrigado, Diogo. 5h57.

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1: Daqui a pouquinho começa o Jornal da CBN com Milton Jung e Cássia Godoy. Tudo bem, Milton? Bom dia.
2: Bom dia para você, Fred. Bom dia.
1: A gente está acostumado, Milton. Tá me ouvindo bem? Tudo certinho?
2: Perfeito.
1: A gente está acostumado a ver os estragos que a chuva pode causar. Está acostumado a ver os estragos que o calor pode causar. E ontem, dentro desse pacote aí de eventos climáticos, extremos climáticos, tivemos a dimensão exata dos estragos que os ventos podem causar, né? Não caiu nenhuma gota aqui no Rio de Janeiro, não sei, em São Paulo, imagino que também não, mas a destruição foi um negócio impressionante, maior do que muito temporal que a gente já viu por aqui. E agora as cidades vão ter que estar preparadas aí para ventos de mais de 120 km por hora, meu.
2: Sem dúvida. E tivemos vendaval, tivemos caos, tivemos problemas no Rio, em São Paulo, que sofreram muito, mas também em Santa Catarina e no Paraná, estados que tiveram prejuízos. No Rio Grande do Sul, um tornado deixou destruição por onde passou, pessoas ficaram feridas lá no sul do país, o estado que já vinha sofrendo com as enchentes, com os temporais, e agora passou também por essa situação. Diante de uma cena como essas, aliás, ainda ontem cedo, aqui no Jornal da CBN, quando falávamos da previsão do tempo para São Paulo, nossos meteorologistas já alertavam para os riscos de rajadas em função da chegada de uma frente fria. E foi o que aconteceu, como você lembrou aí, ventos de até 120 quilômetros. E aí surgem de novo duas palavras mágicas nesse processo diante das mudanças climáticas que nós enfrentamos: mitigação e adaptação. Na mitigação já falhamos bastante, ou seja, tomar medidas que diminuíssem o impacto sobre o meio ambiente para que as mudanças climáticas não fossem tão intensas. Na adaptação, talvez a gente ainda tenha tempo, que seja preparar as cidades, toda a sua infraestrutura para situações como essa. A gente tem acompanhado que há, por exemplo, uma atenção muito maior, Fred. Não sei aí no Rio de Janeiro se vocês receberam algum sinal de alerta, mas em São Paulo se teve os alertas, no Rio Grande do Sul tem se feito, tem se trabalhado, inclusive com projeções até maiores do que aquelas que os próprios mapas meteorológicos têm mostrado, como uma forma de tentar deixar a população muito bem preparada para a situação que vai enfrentar na sequência em algum momento ali na frente. Então, dessa maneira é que nós vamos ter que resolver isso, adaptando inclusive as estruturas todas das cidades para que suportem situações como essas, situações extremas. Senão vai ser sempre essa mesma coisa, né? No dia seguinte, contando o número de mortos, pessoas feridas, gente desabrigadas, estragos e prejuízos no meio do caminho. É um cenário que nós temos por aí, para o qual nós teremos que estar preparados, Fred.
1: Tem a mitigação, a adaptação e a comunicação também, né? Das autoridades. Comunicação clara para o cidadão poder se preparar minimamente, né? Valeu, Milton. Obrigado. Bom jornal.
2: Abraço, meu amigo. Tchau.
1: Vamos ao Jornal da CBN agora com o Milton e com a Cássia. E a gente volta às 5 da manhã no CBN Primeiras Notícias. Obrigado, Ana Paula Jaume. Bom dia para você. Até mais. A gente volta amanhã às 5. Um ótimo dia. Até amanhã.
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0: Quinta-feira, 30 de julho de 2026, o TSE publicou uma nova portaria para orientar a atuação das plataformas digitais durante o período eleitoral. O documento, assinado pelo presidente da Corte, Cássio Nunes Marques, estabelece regras para os planos de conformidade que deverão ser elaborados por empresas com mais de 5 milhões de usuários. A medida valerá para plataformas como Facebook, Instagram, TikTok, X, WhatsApp e Telegram. A Câmara dos Deputados do Paraguai emitiu uma declaração oficial em repúdio a uma fala do presidente Lula sobre a guerra da Tríplice Aliança. A nota faz referência a um discurso feito na última sexta-feira em Jacareí, no interior de São Paulo. Na ocasião, o presidente relembrou o conflito ao defender investimentos em defesa. Segundo o documento, as declarações do petista distorcem e minimizam a dimensão histórica da guerra. O governo dos Estados Unidos pretende transformar instalações desativadas de urânio da época da Guerra Fria para abrigar data centers de inteligência artificial. A iniciativa, anunciada pela gestão de Donald Trump, faz parte da estratégia de destinar terrenos federais à instalação de infraestruturas de processamento de dados. A Casa Branca avalia que o aproveitamento dessas estruturas desativadas pode reduzir a resistência de comunidades locais à instalação dos equipamentos. Horário de Brasília, 6:03.
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1: Seis e quatro.
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2: Olá, muito bom dia a você. Este é o Jornal da CBN. Eu sou Milton Jung. E ao nosso lado está Cássia Godoy. Bom dia, Cássia.
1: Bom dia, Milton. Bom dia aos ouvintes do Jornal da CBN.
2: Fique agora mais bem informado com os destaques desta quinta-feira, 30 de julho de 2026.
1: E já começamos esta edição com informações atualizadas sobre as consequências do vendaval no Rio de Janeiro.
2: O repórter Diogo Bugalho tem ao vivo as informações. Bom dia, Diogo.
3: Bom dia, Milton. Bom dia, Cássia. Também para você que nos ouve. Quinta-feira amanhece com quase 400 mil pessoas ainda sem luz na região metropolitana aqui do Rio de Janeiro, depois dos estragos causados pela ventania da última tarde. Há relatos de apagão de mais de 12 horas em todas as partes aqui da capital por causa da queda de objetos sobre a rede elétrica. Ontem, duas pessoas morreram por causa da queda de um muro no bairro de Santa Teresa, na região central aqui do Rio. Uma das vítimas foi um ex-jogador de futebol, Tássio Maia dos Santos, que atuou pelo Botafogo em 2015. Ele estava acompanhado do amigo Vandré Cordeiro, que também morreu. Em Angra dos Reis, na Costa Verde, um pescador desapareceu. As equipes da Prefeitura aqui do Rio seguem trabalhando em pelo menos 60 ocorrências de queda de árvore. Pelas ruas é possível ainda ver muitos galhos espalhados apagados por todo o caminho. Os trens amanheceram com problemas, há trechos ainda fechados, e dois dos ramais operam com intervalos mais extensos. Ontem, metrô e trem chegaram a fechar completamente no horário do rush. A capital fluminense registrou na quarta-feira, né, ontem, portanto, ventos que chegaram a 105 km por hora. Agora, entre as 4 e 5 da manhã, a cidade voltou a registrar ventos moderados, por enquanto com 41 km por hora, de acordo com o sistema Alerta Rio. Até as 10 da noite, o Corpo

0: de bombeiros somava 264 ocorrências no estado, incluindo mais de 30 salvamentos e 5 desabamentos. Em entrevista à CBN, o comandante-geral da corporação, coronel Tarcísio Salles, confirmou que a queda do muro que matou os dois homens em Santa Teresa aconteceu por causa do vento.
1: Tivemos dois óbitos, de um desabamento de um muro em Santa Teresa, que infelizmente vitimou duas pessoas na rua Itapiru. Foi a queda de um muro, possivelmente em decorrência dos ventos.
0: Com o metrô e trens fechados, a hora do rush foi complicada, né? A volta para casa foi complicada para centenas de milhares de pessoas. Na Central do Brasil, principal estação de trem aqui do Rio, o militar Marcos Paulo relatou os problemas à reportagem da CBN.
2: Só teria o trem ou o ônibus, mas o caos também se estendeu até a via rodoviária, então fica difícil poder chegar em casa. Me sinto consternado, essa situação eu acho que não deveria acontecer, por causa de uma ventania, um descontrole dessa magnitude, acho que um pouquinho exagerado. Provavelmente vai me dar um gasto, se eu pegar algum transporte alternativo até em casa, isso aí me oneraria muito no meu orçamento.
0: Pois é, transportes por aplicativos também ficaram muito mais caros. A ventania também provocou impactos nos aeroportos. O Santos Dumont ficou fechado por mais de 2 horas, com 9 voos desviados e 7 decolagens canceladas. Já no Galeão, que não chegou a fechar, 6 voos precisaram ser desviados para outras cidades. Hoje é dia de contabilizar os estragos aqui no Rio de Janeiro. Milton e Cássia.
3: Já em São Paulo, as rajadas de vento também interromperam as atividades nos aeroportos de Guarulhos e de Congonhas.
4: O repórter Matheus de Souza está no aeroporto de Congonhas e tem as informações ao vivo. Bom dia, Matheus.
5: Bom dia, Cássia. Bom dia também a você, ouvinte do Jornal da CBN. Agora, o saguão do aeroporto de Congonhas, na Zona Sul, tem pouco movimento, diferentemente do caos de ontem. Olhando para o painel, tem 2 voos cancelados. Um que iria para o aeroporto de Confins, em Belo Horizonte, às 6h30, e outro que iria para o Santos Dumont, no Rio de Janeiro, às 8 horas. O primeiro voo do dia saiu há pouco, às 6 da manhã, com destino ao aeroporto de Brasília. Ontem, Congonhas teve pelo menos 69 voos alterados, segundo a concessionária Aena. Foram 32 chegadas canceladas, 22 partidas canceladas e 15 voos desviados. Centenas de pessoas foram prejudicadas, como a passageira Elizabeth Bassani, que iria para Vitória, no Espírito Santo.
6: Quando a gente chegou, estava tudo normal. Aí a gente teve, né, o alerta da Defesa Civil e aí o aeroporto começou a atrasar os voos. E há pouco, nós tivemos, pelo painel, a gente viu que estava cancelado, né? Mas ninguém nos avisou nada.
5: Boa parte dos voos cancelados foram da ponte aérea com o aeroporto Santos Dumont, já que o Rio de Janeiro, como o Diogo Bugalho falava, também foi fortemente afetado pelas rajadas de vento. A empresa que administra o aeroporto de Congonhas orientou os passageiros com viagens programadas a verificarem a situação dos voos diretamente com as companhias aéreas antes de se deslocarem ao terminal. No aeroporto internacional de São Paulo, que fica em Guarulhos, na região metropolitana da capital, 2 rotas mudaram de destino. Cássia.
4: Muito obrigada, Matheus de Souza. No estado de São Paulo, as rajadas chegaram a 124 km por hora. 3 pessoas morreram em decorrência da ventania.
3: Um homem de 62 anos morreu na cidade de Cesário Lange, quando o carro em que ele estava foi esmagado por um eucalipto de grande porte.
4: As outras 2 mortes foram registradas no litoral. Um homem em situação de rua foi atingido por uma árvore no Canal 5, em Santos, e um pescador de 50 anos morreu após o naufrágio de uma embarcação em São Sebastião.
3: A força do vendaval provocou a paralisia do Porto de Santos por mais de 4 horas, devido à queda de contêineres e ao deslocamento de boias no canal de navegação.
4: Em entrevista à TV Tribuna, o caminhoneiro Gilmar Daniel Dias relatou emocionado que quase foi atingido por um poste.
7: Quando acabei de encostar o carro, veio o vendaval. Quando eu vi que o primeiro poste caiu em cima daquele caminhão que eu vi o estrondo, eu abri a porta do carro e saí correndo pela rua de trás. Aí foi por segundo, né? E por Deus, né? Graças a Deus, por Deus. Só por Deus que escapei.
8: Foi o tempo de sair do veículo?
7: Foi só o tempo de sair do veículo.
8: Aí pensou que o pior poderia ter acontecido?
7: Quase que me pega. Quase que eu... Mas graças a Deus eu saí vivo.
3: Na Grande São Paulo, o Corpo de Bombeiros recebeu dezenas de chamados para queda de árvores e cerca de 100 mil clientes ficaram sem luz.
4: A TV Globo, o meteorologista César Soares explicou o motivo do grande vendaval nos dois estados.
9: Ao chegar na região sudeste, na região costeira de São Paulo e na costa do Rio de Janeiro, encontrou uma atmosfera extremamente aquecida. Nesse processo, a gente tem um choque de massas de ar muito efetivo. E nesse choque de massas de ar, a gente acaba tendo uma condição de formação de ventos intensos, né? O que a gente chama em meteorologia de frente de rajada. Até o final do inverno, ao longo da primavera, essa situação pode se repetir novamente.
3: 6:12.
4: No Rio Grande do Sul, as fortes chuvas provocaram estragos em 128 cidades e deixaram mais de 1.000 pessoas fora de casa.
3: A elevação dos rios provocou a destruição de pontes, quedas de barreiras e o bloqueio de rodovias, deixando comunidades rurais isoladas.
4: Em Porto Alegre, a elevação do Guaíba fez o nível da água ultrapassar os 2 metros no cais Mauá, atingindo a cota de atenção.
3: A prefeitura alerta que o nível deve continuar subindo nas próximas horas, com a descida das águas dos rios do interior.
4: A previsão do Serviço Geológico do Brasil é que o nível do Guaíba pode passar de 3 metros de altura, que é a cota de inundação na região central de Porto Alegre.
3: Ao todo, 7 rios gaúchos estão em alerta em diferentes regiões do Rio Grande do Sul.
4: E em Santa Catarina, ventos de até 90 km por hora provocaram destelhamentos, quedas de árvores e interrupção no fornecimento de energia elétrica.
3: A cidade de Garuvá foi a mais atingida pelas tempestades, registrando danos em pelo menos 20 residências e estragos num ginásio.
4: O vendaval provocado pela passagem de uma frente fria também causou ocorrências em Joinville, São Bento do Sul, Leblon Regis e Imbituba, com episódios de queda de fiação e árvores sobre moradias.
3: A frente fria, que provocou estragos no Rio Grande do Sul e em Santa Catarina, também atingiu o Paraná, com rajadas de vento acima de 80 km por hora.
4: O temporal causou destelhamentos de móveis, quedas de árvores e cancelamentos de voos na região metropolitana de Curitiba e em municípios do interior.
3: Segundo o balanço da Copel, as fortes rajadas deixaram mais de 108 mil imóveis sem energia elétrica em todo o estado.
4: Agora são 6:14.
3: O presidente Lula lançou o Plano Federal de Prevenção e Mitigação dos Impactos do Fenômeno El Niño para o período de 2026 e 2027.
4: O pacote prevê um investimento de R$1,3 bilhão em ações preventivas contra eventos climáticos extremos.
3: O montante destinado ao plano é fruto de um alívio orçamentário recente e financiará a compra de estoques públicos de alimentos, ações de combate a incêndios florestais e o reforço da defesa civil.
4: Segundo a Casa Civil, uma sala de situação integrada por 24 ministérios atuará no monitoramento contínuo das variações meteorológicas e no suporte às regiões vulneráveis.
3: A previsão dos técnicos indica um fenômeno de forte intensidade, com risco de secas no norte e nordeste, atraso de chuvas no centro-oeste e sudeste, e volume excessivo de precipitações do sul.
4: O presidente Lula defendeu a cooperação imediata de governadores e prefeitos para executar as obras de contenção e os alertas de emergência.
10: Esse trabalho é um trabalho, eu não sei se em algum momento já foi feito algo dessa magnitude em algum lugar. Agora, isso aqui, além de nos ajudar, isso aqui é um estímulo para que todas as cidades, para que todos os governadores repitam o que foi feito aqui, para que a gente possa estar preparado para enfrentar qualquer que seja o efeito da crise climática.
4: 6:15.
3: Dois jogos movimentaram hoje a 21ª rodada do Campeonato Brasileiro.
4: Às 7:30 da noite, o Corinthians enfrenta o Atlético Paranaense na Neoquímica Arena. Às 9:30, o Coritiba pega o Cruzeiro.
3: Ontem, o Palmeiras goleou Vitória por 4-0, depois da expulsão de 2 jogadores do time baiano.
4: Com o resultado, o Palmeiras ampliou de 6 para 8 pontos a vantagem para o vice-líder Flamengo, que empatou por 1-1 com o Internacional.
3: No outro jogo da noite, o Mirassol venceu o Remo por 2-1. Fluminense e Bahia empataram por 0-0.
4: O Vasco venceu o Independiente Medellín por 1-0 em casa e avançou às oitavas de final da Copa Sul-Americana.
3: O Bragantino também se classificou ao derrotar o Sporting Cristal do Peru, pelo mesmo placar.
4: Hoje, em Porto Alegre, o Grêmio vai tentar reverter a derrota por 3-2 para o Bolívar, em La Paz.
3: Estes são alguns dos destaques de hoje do Jornal da CBN. Você é nosso convidado a participar.

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1: 6h17.
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3: Os meios de pagamento deixaram de ser apenas o momento final da compra para se tornarem uma ferramenta estratégica para o crescimento dos negócios. Hoje, consumidores transitam naturalmente entre lojas físicas, e-commerce, aplicativos e canais digitais. 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Mais do que processar transações, a tecnologia gera inteligência para acompanhar resultados, otimizar processos e identificar novas oportunidades de negócio.
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5: Olá, muito bom dia para você que está ligado na programação da CBN nessa manhã de quinta-feira, hoje de

É 30 de julho de 2026, eu sou Frederico Goulart, faço companhia, te atualizo sobre os destaques do dia. Você que chegou agora, você que está comigo desde o CBN Primeiras Notícias, vamos até às 9h30 no Jornal da CBN, nesse dia seguinte, né? Agora são 6 horas e 22 minutos, o canal está aberto pelo WhatsApp 21 997642381, 997642381. Falar devagar porque hoje é aquele dia em que prioridade receber as mensagens dos ouvintes para checar o que está acontecendo no Rio depois dos transtornos da ventania. Rio de Janeiro amanhecendo com quase 400 mil clientes ainda sem energia elétrica na capital e em áreas da Baixada Fluminense. Clientes da Light, né, sem energia elétrica ainda por conta das rajadas de vento que passaram dos 100 km por hora. Nossa cobertura continua, pelo menos 2 mortos no Rio de Janeiro, quedas de árvore, de poste, de muro,

0: capital fluminense e para hoje a Defesa Civil mantém o alerta para ventos, mas com intensidade menor, ventos de intensidade moderada aqui na região metropolitana. A gente vai prestar serviço, vai trazer os detalhes do trânsito, do transporte público, a previsão do tempo e o ouvinte quer saber agora exatamente se vai encontrar, né, o seu trem, o seu metrô para ir trabalhar. Então vamos chamar já o Diogo Bugalho para atualizar esse cenário aqui para a gente. Diogo, bom dia para você.
1: Fred, bom dia novamente. Nessa manhã o metrô está funcionando, mas os trens ainda com vários problemas. E veja só, não só por causa da ventania, mas também por causa da violência. A última informação que chega é que no ramal Belfor Roxo, os trens estão aguardando ordem de circulação por causa de um tiroteio na região de Costa Barros. Quer dizer, portanto, que nesse exato momento a circulação está interrompida lá no ramal Belfor Roxo. Os ramais Japeri e Saracuruna também operam com problemas. O Japeri está funcionando só entre a Central do Brasil e Nova Iguaçu com intervalos de 15 minutos, muito acima do normal para dias úteis, né? E o ramal de Saracuruna está com intervalos de 20 minutos no trecho entre a Central e Gramacho. Já no trecho entre Saracuruna e Gramacho, por causa dos fortes ventos que atingiram aí o sistema de energia, é preciso fazer troca de composição na estação Campos Elíseos para seguir viagem. A concessionária Trens RJ disse que realizou aí até a meia-noite 44 de hoje viagens extras no trecho central em Nova Iguaçu após o restabelecimento parcial da operação no ramal Japeri. Lembrando, portanto, que o trecho entre Comendador Soares e Paracambi segue suspenso. O ramal foi mais afetado pelos ventos fortes, houve queda de poste em Anchieta e quedas de árvores em Mesquita e Nova Iguaçu, danificando seriamente a rede aérea. Agora falando sobre o BRT, Fred, Mob Rio informa que por causa de danos na cobertura da estação Recanto das Garças causados pela ventania, o embarque e o desembarque nessa parada lá da Transoeste estão interrompidos no sentido Alvorada. A gente segue monitorando por aqui, manhã ainda de muitos transtornos, muitas vias bloqueadas por quedas de árvores, quedas de estruturas, vários problemas pela cidade. Volto com você.
0: Apagão, destelhamento, impacto aí no transporte público, vamos atualizar já também o cenário nos aeroportos aqui do Rio de Janeiro. A operação nesse começo de dia, a Defesa Civil montou um gabinete de crise para atender essas centenas de ocorrências em todo o estado. Falei de queda de árvore, né? Queda de galho sobre a fiação, mas a gente tem transtorno de toda a ordem aqui no município do Rio nesse começo de manhã. Por exemplo, o nosso ouvinte Luiz Felipe disse que passou agora há pouco ali pela região da Lagoa e no cálculo que ele fez aqui, pelo menos 90% dos sinais de trânsito estão apagados nesse momento. Já citamos que a Light informou que são 395 mil clientes que permanecem sem energia elétrica, também a rede da cidade afetada por conta do apagão de ontem, né? Agora pela manhã já tivemos registro de vento de 41,4 km por hora ali na estação Marambaia. Foi entre as 4 e 5 da manhã, vento de intensidade moderada, bem menos do que a gente viu ontem. Passamos dos 105 km por hora ali no aeroporto do Galeão, mas já é um vento acima do normal, né? Intensidade moderada, ainda teremos essa condição aí para as próximas horas. Já a gente conversa com a Hanna Silveira, nossa meteorologista, vamos trazendo aqui informações para quem está agora pela ponte, pelo trânsito na Avenida Brasil, na linha vermelha e na linha amarela, e vamos entender, né, o que causou esse vendaval, né, aqui no Rio, também em São Paulo. São Paulo ventou até mais, 125 km por hora. Especialistas dizendo que já é uma consequência do fenômeno El Niño. Já eu volto com outras notícias para você.
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0: Muito bom dia, Eduardo Hauen.
1: Bom dia, Milton. Bom dia, Cássio. Bom dia a todos os ouvintes.
2: Bom dia, Eduardo.
0: Mensagem aqui é do Anderson dos Santos, de Curitiba. Ele está com 52 anos, 1,83m, 116 quilos e angina estável. Diz que quando faz muito esforço, sente dor no peito, que melhora com descanso e sustrate. Os médicos dizem que precisa emagrecer e fazer exercícios, mas tenho medo de ultrapassar meu limite. Não quero usar as canetas para emagrecer. Como descobrir qual é o meu limite de esforço? Quais exercícios são mais seguros e eficazes para perder peso? E vale a pena tentar voltar para a academia?
1: Bom dia, Anderson.

0: Milton, mais importante, né? Ele já está sendo tratado, né? Toma sustrate, tem um cardiologista. Para descobrir o limite do esforço, a gente faz um teste ergométrico ou aquele espiroergométrico, um que vai na esteira, ele vai sendo monitorado o coração dele durante todo o exercício. É uma caminhada, depois ele vai tendo uma elevação, vai aumentando a velocidade. Dessa forma, o médico consegue ver exatamente a frequência cardíaca que o nível de esforço aparece antes aí da o nível de esforço que ele está antes de aparecer os sinais de isquemia. Então, dor no peito, alteração no eletro, uma alteração na pressão arterial. Então, a gente consegue monitorando, porque daí nós temos exatamente aí a frequência cardíaca alvo mais segura, ou seja, abaixo daquela frequência que começou os sinais e sintomas de isquemia, você tem ali uma frequência cardíaca que ele pode fazer exercício na reabilitação antes dele ter uma complicação, né? Antes de possível infarto ou dor durante o exercício. Então é assim que a gente consegue fazer. Qualquer outro jeito acaba sendo menos eficaz e aí existe risco e é tentativa e erro. Então dessa forma a gente consegue ser mais assertivo. E quais exercícios são mais seguros e eficazes para perder peso, Milton? A American Heart Association, ela já indica a gente fazer em torno de 150 minutos de academia e atividade aeróbica de intensidade moderada, ou 75 de uma forma mais vigorosa, né? Além de 2 dias de semana, por vezes de semana, de musculação. Então, 150 minutos por semana de aeróbico e musculação. Agora, para quem tem angina, dor no peito, a gente faz esse exame, vê qual que é a frequência cardíaca que ele pode chegar, e a gente começa de uma forma bem moderada. Então, começa ali 3 vezes de semana, 10 minutos. Vai aumentando principalmente o tempo, né, ou seja, a duração do exercício, para depois aumentar a intensidade. E como está acima do peso, muitas vezes tem dor no joelho, então a gente tem bicicleta ergométrica, além da caminhada, e tem a musculação. Agora, vale a pena ir para a academia? Vale muito, Milton. Nós sabemos que quem faz exercício físico dessa forma supervisionado em pacientes com angina, que é essa dor no peito ali durante o exercício, reduz a mortalidade cardiovascular, diminui internações, melhora a qualidade de vida. Então, é muito importante. E existe também, mesmo clínicas especializadas nessa reabilitação cardíaca supervisionada, e o próprio SUS tem esse programa de reabilitação supervisionado. Então, vale a pena passar nesses profissionais especializados para ter com segurança o exercício, o limite do exercício eficaz, para que ele faça sem medo aí e que faça. E ele falou que também não gostaria de usar as canetas para emagrecimento. Mas é muito importante, Anderson, saber que para perder peso é mais importante aí o controle da alimentação do que propriamente só o exercício. O exercício ele deve fazer, melhora, diminui a mortalidade. Mas para perder peso, a gente tem que fazer um déficit na alimentação. Então é muito importante, com ou sem remédio, que ele faça aí um controle alimentar, passar com o nutricionista e conseguir aí fazer uma redução no quanto que ele ingere para que a gente consiga perder peso. O exercício é muito eficaz na manutenção de peso, mas é mais eficaz para perder peso é esse controle alimentar.
1: Muito obrigado e um bom dia para você, Eduardo Hauen.
0: Um bom dia a todos.
2: Bom dia.
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2: Quinta-feira, 30 de julho de 2026. Quase 400 mil clientes estão sem luz no Rio de Janeiro em razão do vendaval que matou 2 pessoas. As vítimas são o ex-jogador do Botafogo, Tássio Maia dos Santos, e um amigo dele chamado Vandré Cordeiro. Os dois foram atingidos por um muro que desabou. Em São Paulo, 3 pessoas morreram e as rajadas de vento chegaram a mais de 120 km por hora. As operações nos aeroportos de Congonhas e Guarulhos foram afetadas. No Rio Grande do Sul, as fortes chuvas provocaram estragos em 128 cidades e deixaram mais de 1.000 pessoas fora de casa. A elevação dos rios provocou destruição de pontes, queda de barreiras e o bloqueio de rodovias. Comunidades rurais ficaram isoladas. Em Santa Catarina, ventos de até 90 km por hora provocaram destelhamentos, queda de árvores e interrupção no fornecimento.

por quebra de até 4% na produtividade média em relação às estimativas de junho. Já as colheitas de verão serão impactadas pela redução da umidade do solo. No horário de Brasília, 6h34.

0: Ainda há bloqueios no trânsito na região de Botafogo, na rua General Polidoro, por conta de uma queda de árvore. Sobre a fiação elétrica ali na região, os trabalhos das equipes da prefeitura permanecem na altura da rua Dona Mariana. O desvio é feito pela própria rua Dona Mariana. Quem passa pela região redobre a atenção. A gente está monitorando também o cenário na ponte Rio-Niterói. O tempo de travessia agora no sentido Rio está em 16 minutos. Tem lentidão dos acessos até o vão central para Niterói, sem problemas, 13 minutos.
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0: Quanto vale a sua credibilidade? Tem gente descobrindo o preço exato dela toda semana, assinando contrato com empresa de aposta e destilando cerveja no story como quem compartilha a receita de bolo. Muita gente com influência real segue usando essa influência para divulgar vício. De bebida a bets. Gente com milhões de seguidores, com a atenção de adolescentes, de pais de família endividados, de dependentes químicos em recuperação, emprestando o rosto para a indústria que lucra exatamente com a fragilidade de quem está do outro lado da tela. No Antigo Testamento, Esaú vendeu a primogenitura por um prato de lentilha. Pelo menos ele estava com fome. Nós vendemos de barriga cheia com cashback. O mecanismo psicológico que sustenta isso merece um nome: relativismo moral. O relativismo não invade a casa de ninguém. Ele toca a campainha vestido de oportunidade. E então surgem as desculpas. É só um negócio, nada pessoal. Afinal, é apenas uma publicidade. E cada um é responsável pelas próprias escolhas. Além disso, se não for você, outra pessoa vai aceitar. Cada uma dessas frases é um tijolo na parede que separa a pessoa das consequências daquilo que ela promove. Albert Bandura, um dos maiores psicólogos do século, chamou isso de desengajamento moral, o conjunto de manobras mentais que a gente faz para praticar o que condenaria em outro. Difusão de responsabilidade, eufemismo, comparação vantajosa. O sujeito não mente para os outros primeiro, mente para si e no story seguinte publica um vídeo indo para sua igreja. A vergonha era um freio social. Tudo bem que era imperfeito, mas não deixava de ser um freio. O tráfego pago soltou o freio e ainda premia quem acelera. Influência é responsabilidade. Quem esqueceu isso não perdeu a vergonha, vendeu. E tem recibo que comprova.
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2: 6:37. Os advogados de defesa de Jair Bolsonaro declararam ao Supremo Tribunal Federal que o ex-presidente não tinha conhecimento prévio do vídeo criado por inteligência artificial exibido durante a Convenção Nacional do PL. O evento oficializou a candidatura do senador Flávio Bolsonaro à presidência da República.
3: A manifestação foi enviada ao ministro Alexandre de Moraes, que é o relator do caso no STF. No documento, os advogados afirmam que Bolsonaro não autorizou o uso de sua imagem e de sua voz para a produção do vídeo. A defesa também argumenta que isso sequer seria possível, já que o ex-presidente está proibido de receber visitas por 30 dias e o senador Flávio Bolsonaro está impedido de visitá-lo por 90

0: dias por determinação do próprio ministro Alexandre de Moraes. Segundo os advogados, essas restrições demonstram que não houve qualquer contato entre pai e filho para tratar da produção do material. A defesa afirma ainda que, desde o período em que Bolsonaro era presidente da República, seus filhos utilizam imagens e discursos públicos dele em atividades político-partidárias sem que isso dependesse de autorização específica. A manifestação foi apresentada após Moraes determinar que a defesa esclarecesse se Bolsonaro tinha ou não conhecimento sobre o uso de sua imagem em um vídeo de inteligência artificial exibido durante a convenção do PL. Na decisão, Moraes afirmou que, caso fique comprovado que Bolsonaro não autorizou o uso da imagem, o vídeo poderá ser enquadrado como uma deepfake, modalidade cujo o uso é restrito pela Justiça Eleitoral. De Brasília, João Rosa.
1: Ainda hoje nós vamos conversar com Walter Fanganello Mairovdi sobre essa questão envolvendo a utilização de inteligência artificial já no início desta campanha, durante a própria convenção do partido. Estaremos juntos com Walter Fanganello Mairovdi daqui a pouco. Agora são 6h40.
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3: Para você que acompanha o Jornal da CBN no Rio de Janeiro, a gente segue atualizando as informações de momento nessa manhã de quinta-feira, depois dos transtornos do vendaval que causou estragos, apagão, destelhamento, queda de árvore, queda de galho sobre fiação e duas mortes aqui na região metropolitana do Rio de Janeiro. Já trouxemos aqui a situação de momento nos trens, amanhecendo com problemas, metrô, situação normalizada, e o Diogo Bugalho está acompanhando também o cenário no aeroporto. Ontem a gente teve interrupção de voos e decolagens por mais de 2 horas. O aeroporto do Galeão foi onde houve o registro de maior velocidade de vento aqui no Rio de Janeiro, 105 km por hora, e as pessoas querem saber também se vão encontrar o seu voo nessa manhã de quinta-feira. Diogo, conta aí pra gente.
4: Fred, o aeroporto Santos Dumont reabriu nessa manhã, tá operando sem problemas, com uma condição normal nesse momento, mas a gente tem, até agora, 4 voos cancelados, sendo aí uma chegada e 3 partidas. Essa chegada cancelada seria meio-dia e 20, um voo vindo de São Paulo, e as partidas canceladas são voos agora às 6h45 para São Paulo, 8h20 para Belo Horizonte e o outro eu vou ficar devendo para você nesse momento, Fred. Deixa eu ver se aparece aqui para nós no painel. Não, vou ficar devendo. Mas são voos aqui para a cidade do entorno, no total 4 voos cancelados no aeroporto Santos Dumont nessa manhã, provavelmente em decorrência dos impactos da ventania. A gente está em contato com as companhias aéreas aguardando um retorno para saber exatamente os motivos, mas a informação que fica é que o aeroporto está aberto, né? A gente recomenda ao passageiro que tem voo marcado para hoje que verifique ali no aplicativo, no e-mail, se está tudo certo com seu voo, para garantir uma viagem tranquila, mas para a maior parte dos passageiros, sim, aeroporto funcionando e viagens devem acontecer normalmente hoje. Fred.
3: 6h43, vamos atualizar a situação em Santa Teresa também, onde aconteceram as 2 mortes em razão do vendaval ontem aqui no Rio. A Ana Luísa Barreto tem os detalhes. Ana Luísa, bom dia.
5: Oi, Fred. Bom dia para você. Bom dia também para os nossos ouvintes. Cidade do Rio ainda muito impactada depois dessa ventania. Muita gente sem luz. São quase 400 mil imóveis, segundo a Light, sem luz, especialmente na Zona Oeste e na região da Grande Tijuca. Aqui no centro do Rio, em Santa Teresa, houve essa queda de muro. 2 pessoas morreram, sendo uma delas o Tássio Maia dos Santos, ex-jogador do Botafogo. Ele que estava acompanhado do amigo Vandré Cordeiro, que também morreu, reforçando que, segundo os bombeiros, além dessa ocorrência...
3: A gente perdeu o contato com a Ana Luísa Barreto. Tá ouvindo a gente, Ana Luísa? Ana Luísa.
5: Ainda há 60 quedas de ar.
3: Por favor,
5: agora sim.
3: Retoma, por favor, retoma a sua

0: informação, você estava começando a atualizar as quedas de árvores.
1: Isso, segundo a prefeitura, Fred, ainda há 60 quedas de árvore, uma inclusive ali para quem usa o túnel Santa Bárbara vai ter dor de cabeça, porque é bem na Benedito Hipólito, tá tendo que fazer o retorno pela rua Frei Caneca, já há um congestionamento nesse trecho do centro do Rio, e segundo os bombeiros, são pelo menos 264 ocorrências em todo o estado, sendo 154 de quedas de árvores, 31 salvamento de pessoas e 5 desabamentos, Fred.
0: Ok, obrigado essa Ana Luísa Barreto. Bom, o canal está aberto para o ouvinte participar aqui pelo 997-64-2381, 997-64-2381. Quem está circulando aí pela cidade, quem enfrentou problema para pegar o seu trem agora cedo, para encontrar o seu ônibus, tem problema também no metrô, a gente quer saber de você, quiser inclusive mandar mensagem de voz, né? Mensagem de áudio. É, o caminho é esse, a gente vai prestar serviço ao longo das próximas horas. A Ana citou os 395 mil clientes da Light que permanecem sem energia elétrica agora pela manhã, a Light que atende a capital e algumas áreas da Baixada Fluminense. Na Enel também temos um cenário de transtorno na região de Niterói e São Gonçalo. O número para os moradores atendidos pela Enel é de 142 mil clientes sem energia elétrica nesse momento, dá aproximadamente 48% de clientes sem energia. A gente também está atento a isso.
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4: O mercado muda o tempo todo. E empresas que querem continuar crescendo precisam mudar junto. Neste episódio, entenda como uma plataforma usa tecnologia para acompanhar a evolução do segmento de exercícios físicos e bem-estar, sem precisar reinventar o negócio a cada nova demanda.
5: A plataforma WellHub, antiga Gympass, nasceu conectando empresas e academias. Mas à medida que o mercado de bem-estar evoluiu, seus clientes passaram a demandar mais que apenas acesso à atividade física. Para abraçar a demanda, a empresa decidiu então ampliar continuamente a própria plataforma, em vez de criar do zero novas soluções, como conta Ricardo Guerra, CEO no Brasil.
6: Isso veio acompanhado, né, de uma necessidade das empresas em cuidarem melhor das suas culturas, dos seus colaboradores, né, com todo o desafio da ansiedade, da depressão e do equilíbrio de vida. E quanto maior a variedade, né, de tipos de serviços de bem-estar, também maior a propensão desses novos usuários do bem-estar, eles consigam ficar próximo a essa jornada. O momento de virada ficou nítido quando a gente constatou que a infraestrutura tecnológica conseguia suportar a adição contínua de verticais, né, de bem-estar e também expansão geográfica sem perda de simplicidade operacional.
5: Hoje, a plataforma já está presente no México, Estados Unidos e países da Europa com operação própria. E aqui vem o próximo desafio. A mesma tecnologia que sustentou a expansão internacional agora precisa acompanhar a evolução acelerada do mercado de bem-estar.
6: Faz parte da nossa estratégia de seguir olhando e estar atenta a cada um dos pilares que a gente vê que é o futuro do bem-estar, que ainda está começando. As tendências de longevidade, as tendências que o próprio GLP-1, ou seja, as canetinhas vão trazer, eles apresentam novos desafios e novas oportunidades de crescimento. E a tecnologia, ela deixa de ser, né, um suporte, ela passa a ser um motor de expansão, né, justamente através de inovações que a gente consegue agregar.
5: No WellHub, escalar não significou repetir o mesmo modelo em mais mercados, mas construir uma plataforma capaz de incorporar novas demandas sem aumentar a complexidade do negócio. Em mercados que mudam rapidamente, essa pode ser uma das formas mais duradouras de crescer. Lara Silviger, especial para a CBN.
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3: Especialistas apontam que tão importante quanto aumentar as vendas é ganhar eficiência na gestão para garantir o crescimento dos negócios. 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Isso significa mais controle da operação e mais agilidade na tomada de decisões. 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Em um mercado cada vez mais competitivo, eficiência, estabilidade e praticidade se tornam diferenciais para quem busca crescer de forma sustentável.
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4: 6:51.
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7: 6:52, a gente ainda tem como problema, como transtorno nessa manhã de quinta-feira para os moradores da região metropolitana, centenas de milhares de pessoas sem energia elétrica na capital, Baixada, Niterói, São Gonçalo, Itaguaí, alguns problemas também nos trens que estamos pontuando aqui no Jornal da CBN, claro, trânsito, né? Árvores caídas, galhos caídos, bloqueios em vias importantes e um apagão nos sinais de trânsito aqui na cidade, pelo centro, pela Zona Norte e no entorno da Lagoa. Foi o que disse nosso ouvinte Luiz Felipe. Vamos ouvir o relato dele.
8: E percebi que 90% dos sinais estavam apagados. Nesse horário da manhã, o trânsito ainda está bem tranquilo. Então, você consegue passar pelos sinais sem grandes problemas. Daqui a pouco a gente sabe que o trânsito vai aumentar. A quantidade de pedestre também vai aumentar. Então vai ter que ter muita atenção, o motorista, o pedestre que for atravessar, porque realmente nesse sentido, Lagoa Gávea, tá praticamente tudo apagado.
7: Esse é o Luiz Felipe que mandou o relato pelo 997-642-381. Nosso WhatsApp está aberto, aguardando a sua informação. A gente está checando aí com a Light, com a Prefeitura, né, o Centro de Operações, para saber o que, que eles estão fazendo, qual a mobilização aí nessa manhã para resolver o problema no entorno da Lagoa. O Pedro Matos, ele é do Grajaú, desde 4:30 da tarde de ontem, sem luz. Também ali pela região da Tijuca, Zona Norte, São Francisco Xavier, nosso

0: 20 Eduardo também está dizendo que ali rua Heitor Beltrão, Marise Barros, com essa dificuldade, e ele quer saber quando que vai ser restabelecida a energia elétrica. A Light diz que são 800 equipes atuando nessa manhã, 2 mil funcionários nas ruas, mas ainda quase 400 mil clientes sem luz na cidade do Rio e em parte da Baixada. Mesmo cenário para moradores de Niterói e São Gonçalo. Daqui a pouquinho, outras informações disso para você.
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0: Muito bom dia, Walter Fanganiello Mairovic.
1: Bom dia, Milton, ouvintes e, seguindo o líder, boa jornada, Esmeraldina Cássia.
2: É isso, segue o líder. Bom dia, Mairovic.
1: O Milton, teve um inglês, o John Libarn, que por volta de 1637 ele foi preso por subversão política a mando do rei e levado a interrogatório. Aí ele disse que nada falaria, pois tinha um direito natural ao silêncio, direito de não se auto-incriminar. Com esse citado personagem histórico, segundo diversos constitucionalistas europeus sustentam, nasceu o princípio e a garantia constitucional, Milton, expressa na fórmula latina, aspas, nemo tenetur si detegere, ou seja, ninguém está obrigado a se autoacusar, a produzir prova contra si próprio, e do silêncio não se pode concluir nada contra o réu. Essa garantia, Milton, é cláusula pétrea da nossa Constituição e também de todas as constituições democráticas do mundo. Milton, eu estou a lembrar disso por quê? Porque Jair Bolsonaro foi intimado pelo ministro Moraes. Isso depois da ilegal, atenção, ilegal exibição de vídeo na convenção do PL. Convenção, é bom lembrar a todos, sob responsabilidade da dupla trapaceira, que é formada por Valdemar Costa Neto, presidente do PL, e Flávio Bolsonaro, candidato à presidência da República. Nessa convenção do partido PL, surgiu o truque do avatar Bolsonaro, e com difusão de conteúdo de voz em deepfake, a desafiar a proibição constitucional decorrente da perda da cidadania, proibição legal e também a judicial. Bolsonaro foi intimado por despacho em processo de execução das suas penas e foi intimado para esclarecer se ele havia autorizado esse vídeo. Na verdade, Milton, aquela burla farsesca montada na convenção do PL por inteligência artificial e uso de fake, foi para driblar a proibição, atacar a justiça, o Supremo e o princípio da lisura do processo eleitoral no seu todo. Esqueceu-se Moraes, no entanto, da garantia constitucional citada, e Bolsonaro não foi cientificado que, pela suspeita, tinha direito ao silêncio. Bolsonaro acabou informando a Moraes de que nada sabia e nada autorizara. Com isso, pela segunda vez, atenção, Bolsonaro jogou ao mar o filho candidato, o Flávio. A primeira vez ocorreu no episódio conhecido da carta, que disse não ter autorizado o Flávio a divulgar. Ao mar também foi jogado o Valdemar da Costa Neto, conhecido corrupto e lavador de dinheiro com trânsito em julgado e cujo indulto que recebeu não apaga os seus antecedentes de delinquente.
2: Agora, Mairovic, mesmo o Jair Bolsonaro alegando que não sabia que o vídeo de inteligência artificial seria feito e utilizado, isso pode render consequências para o ex-presidente, certo?
1: Sim. Olha, com base nessa informação do Bolsonaro, o Moraes, que constrangeu o Bolsonaro por não lhe reconhecer a garantia

0: constitucional de silêncio, poderá haver o seguinte consequência: o aumento do prazo impeditivo das visitas do filho Flávio. Talvez, Cássia, talvez nada de visita até depois da diplomação dos vencedores das eleições. Agora, Cássia, atenção, outra providência poderá ser o encaminhamento de peças ao Ministério Público. Isso porque, em tese, ocorreu crime de apologia. Atenção, é crime tipificado no Código Penal fazer apologia de criminoso, no caso Bolsonaro, e também apologia de crime, dos crimes que ele cometeu. Aí estariam Flávio Bolsonaro e Valdemar Costa Neto.
1: E, aliás, eis neste caso aí um grande teste, né, para o TSE, que já havia se posicionado contrário ao uso de deepfake, ou qualquer coisa que se caracterizasse como deepfake, e poderá, com a decisão de agora, pautar o que vai acontecer nas eleições.
0: É, Milton, e para complementar, ou para completar esse mosaico que é dantesco, o presidente do Tribunal Superior Eleitoral, o Cássio Nunes Marques, aquele trapalhão que já censurou e quis inventar selo de qualidade para as empresas de pesquisas eleitorais, ele, Cássio, veio com uma novidade. Para Cássio, a inteligência artificial pode ser usada. Só que resolução do Tribunal Superior Eleitoral e sua jurisprudência proíbem o uso de deepfake, como aconteceu na convenção do PL. Mas, Cássia e Milton, faltou Nunes Marques, na representação contra abusos da convenção, dar-se por suspeito, ele que virou relator. Afinal, até quem não usa toga sabe que Cássio Nunes Marques, atenção, foi levado ao Supremo pelas mãos de Flávio Bolsonaro. Vou repetir, foi levado ao Supremo pelas mãos de Flávio Bolsonaro quando Jair era presidente. Cássio está impedido, Milton e Cássia. Numa linguagem futebolística, ele está na banheira e nem precisa de VAR, de tão clara a situação de impedimento. É isso.
1: Muito obrigado, Walter Fanganello Mairovich, e uma boa quinta-feira para você.
0: Até, obrigado.
2: Até a
0: Tchau, Cássio.
2: próxima.
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2: Quinta-feira, 30 de julho de 2026. Uma auditoria no Tribunal de Contas da União, que identificou falhas na liberação de emendas PIX, apontou para omissões graves no destino dos recursos que deveriam financiar ações sociais e obras. Em 41 casos de uma amostra de 100 repasses, não foi identificado controle sobre a movimentação do dinheiro que chegou ao caixa de estados e municípios. Segundo o TCU, uma parcela dos recursos correspondentes a essas emendas foi parar em contas bancárias sem relação com o objeto financiado, o que contraria as regras de transparência estabelecidas pelo STF. Segundo o jornal O Globo, as emendas com falhas no rastreamento foram indicadas por 37 deputados e senadores. Ao todo, o montante somou mais de R$ 500 milhões e não é possível saber o que foi feito com parte desse valor. O Desenrola deve alcançar 10 milhões de famílias depois de o governo prorrogar a atual edição do programa de renegociação de dívidas. A projeção é do Ministério da Fazenda. O prazo venceria no começo do mês que vem, mas teve a duração estendida até o dia 31 de agosto, a pedido das próprias instituições financeiras. O objetivo é atender a demanda reprimida. Até 23 de julho, foram renegociados R$ 22 bilhões. Pelo menos uma pessoa morreu em bombardeios russos contra Kiev horas após o presidente da Ucrânia, Volodymyr Zelensky, alertar para a iminência de um ataque em larga escala. Ele também reforçou o pedido para aliados fornecerem os mísseis necessários ao sistema ucraniano de defesa antiaérea. No horário de Brasília, 7:03.
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1: Vamos atualizar as informações dos trens com Diogo Bugalho. Diogo.
2: Fred, circulação normalizada no ramal Belfor Roxo depois de interrupção por volta das 6h10 da manhã por causa de um tiroteio na região de Costa Barros. Os trens circulam com intervalos de 15 minutos e ainda não há informações aí sobre essa ocorrência, os detalhes do que aconteceu por lá. A gente segue apurando, Fred.
1: Ok, obrigado, Diogo.
3: Sete e cinco.
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5: Muito bom dia a você que escolheu ficar mais bem informado ouvindo o Jornal da CBN na manhã desta quinta-feira, dia 30 de julho de 2026.
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5: Instituto Quest divulgou mais uma rodada de pesquisas pelos estados. Aliás, nesta semana toda, tem se dedicado a trazer os resultados. Falamos do Rio, Pará, Paraná, Minas Gerais, Pernambuco, São Paulo, Bahia. E hoje, três outros estados estão tendo a sua fotografia mostrada nessa disputa estadual, com olhar também na disputa nacional. Vamos começar pelo Rio Grande do Sul, vamos até Porto Alegre. Gustavo Gossen traz os números para nós. Bom dia para você, Gustavo.
6: Bom dia, Milton. A nova pesquisa mostra que a candidata Juliana Brizola, do PDT, aparece em primeiro na disputa ao governo do Rio Grande do Sul. No cenário estimulado de primeiro turno, ela aparece com 24% das intenções de voto contra 22% de Luciano Zucco, do PL. Gabriel Souza, do MDB, atual vice-governador, tem 6%, enquanto Marcelo Maranata, do PSDB, aparece com 3%. César Pontes, do PCO, e Regiane Oliveira, do PSTU, tem 1% cada um. Indecisos somam 31% e brancos e nulos 12%. Na espontânea, Zucco aparece na frente de Juliana, ele com 8%, ela com 6%. O percentual de indecisos é de 83%. Entre a pesquisa de abril e a de agora, aumentou o número de eleitores convictos. Subiu de 30% para 34% os que afirmam que não vão mudar de voto até outubro. Na rejeição, na alternativa conheço e não votaria, Juliana Brizola reduziu de 35% para 33% entre abril e julho. Zucco aumentou de 17% para 24%. Na projeção de segundo turno, Juliana Brizola venceria Luciano Zucco por 35% a 31% e no cenário diante de Gabriel Souza por 35% a 20%. Já Luciano Zucco venceria Gabriel Souza por 32% a 20%. Na sua opinião, qual é o problema mais grave que o estado enfrenta hoje? Enchentes foi a resposta que lidera em todas as vertentes políticas. Na disputa para o Senado, Manuela Dávila, do PSOL, lidera com 12%. O ex-governador Germano Rigotto, do MDB, e Paulo Pimenta, do PT, aparecem com 9%. Marcel Van Hatten, do Novo, tem 7% e Ubiratã Sanderson, do PL, tem 6%. Indecisos somam 39%. O levantamento foi realizado entre os dias 24 e 28 de julho, com 1.104 eleitores gaúchos. A margem de erro é de 3 pontos percentuais, para mais ou para menos, com nível de confiança de 95%. A pesquisa foi encomendada pela Genial Investimentos e registrada na Justiça Eleitoral sob os números BR-01871 de 2026 e RS-04790 de 2026. Milton.
5: Esse foi o Gustavo Gossen trazendo as informações de Porto Alegre, mostrando, portanto, que a partir dessa pesquisa Genial Quest, o cenário que nós temos ainda é aberto no Rio Grande do Sul. O governo perdeu fôlego, as enchentes voltaram ao centro das preocupações. E os dois candidatos que se destacam, Juliana Brizola e Luciano Zucco, que estão tecnicamente empatados, enquanto quase dois terços dos eleitores admitem ainda mudar o voto. Quando olha para o cenário nacional, na eleição presidencial, Flávio Bolsonaro do PL aparece com

0: 32% das intenções de voto e Lula, do PT, tem 30% das intenções de voto, também num empate técnico neste momento lá no Rio Grande do Sul. Agora são 7:08.
1: Vamos saber o que a pesquisa aponta no Ceará. Quem nos traz as informações é a Camila Magalhães. Bom dia, Camila.
2: Bom dia para você, Cássia, Milton e aos ouvintes da CBN. A pesquisa de intenção de voto Genial Quest para governador do Ceará nas eleições deste ano, divulgada nesta quinta-feira, mostra que Ciro Gomes, do PSDB, lidera com 10 pontos de vantagem contra o atual governador Elmano de Freitas, do PT, na pesquisa de intenção de voto estimulada para governador no primeiro turno. Ciro tem 43% contra 33% de Elmano. Eduardo Girão, do Novo, tem 3% das intenções de voto e Jarir Pereira, do PSOL, 1%. Os demais candidatos não pontuaram. O número de indecisos é de 13% e o número de brancos, nulos ou não vai votar é de 7%. Já na pesquisa estimulada de intenção de votos para um possível segundo turno entre Elmano e Ciro, o candidato do PSDB teve crescimento de 2 pontos percentuais com relação à pesquisa anterior, saindo de 46% para 48%. Já Elmano continua com 35%. Na pesquisa espontânea, Ciro Gomes tem 15% e Elmano de Freitas tem 13% das intenções de voto. Não sabem ou não responderam 1% e o percentual de indecisos é de 70%. Brancos, nulos ou não vai votar, 1%. Na pesquisa estimulada para o Senado, em todos os 3 cenários, Cid Gomes, do PSB, e Capitão Wagner, do União Brasil, lideram as intenções de voto. A margem de erro da pesquisa é de 3 pontos percentuais para mais ou para menos, dentro do nível de confiança de 95%. Na pesquisa Genial Quest foram realizadas 1.002 entrevistas face a face por meio de questionários estruturados entre os dias 24 e 28 de julho. A pesquisa foi registrada na Justiça Eleitoral e protocolada sob os números BR-03-230 e CE-09-277 de 2026. Cássia e Milton.
1: Muito obrigada, essa foi a Camila Magalhães. E no Ceará acontece no cenário nacional, no cenário para a presidência da República, algo semelhante ao que acontece em outros estados do Nordeste. A gente falava nesta semana da situação na Bahia e no Ceará também presidente Lula bem à frente de Flávio Bolsonaro nas intenções de voto. Lula com 55%, Flávio Bolsonaro com 22% das intenções de voto.
0: E nós vamos agora para Goiânia, já que o terceiro estado que teve seus números divulgados hoje pela Quest é o estado de Goiás. E a Laila Alves tem as informações. Bom dia, Laila.
3: Muito bom dia, Milton, Cassi, e também ao nosso ouvinte. No cenário estimulado, o candidato à reeleição, Daniel Vilela, do MDB, tem 37% das intenções de voto. O ex-governador Marconi Perillo, do PSDB, 21%. O senador Wilder Moraes, do PL, 11%. Luiz César Bueno, do PT, 3% das intenções de voto. Cíntia Dias, do PSOL, soma 1% das intenções de voto. Luciana Amorim, do Unidade Popular, não pontuou. Os indecisos somam 20%. Branco, nulo e não vai votar, 7%. Em um cenário de segundo turno entre o candidato à reeleição, Daniel Vilela, e o ex-governador Marconi Perillo, Daniel tem 52% das intenções de voto, contra 28% de Marconi Perillo. Indecisos somam 12%. Branco, nulo e não vai votar, 8%. No outro cenário de segundo turno, Daniel tem 54% contra 16% de Wilder Moraes. Indecisos somam 18%, branco, nulo e não vai votar, 12%. Na pesquisa estimulada de intenção de voto para o Senado, quando falamos em votos totais, a ex-primeira-dama Gracinha Caiado, do União Brasil, tem 20% das intenções de voto. O candidato à reeleição ao Senado, Vanderlan Cardoso, do PSD, tem 10%. Dr. Zacarias Calil, do MDB, 9%. Gustavo Gayer, do PL, 9%, Gustavo Mendanha, do PRD, 6%. Outros candidatos pontuaram 1% ou

0: menos. Os indecisos somam 31% dos votos totais. Branco, nulo e não vai votar, 12%. A pesquisa Genial Quest realizou 1.104 entrevistas com eleitores de 16 anos ou mais entre os dias 24 e 28 de julho de 2026. A margem de erro é de 3 pontos percentuais para mais ou para menos, com nível de confiança de 95%. A pesquisa foi registrada na Justiça Eleitoral com o número BR08063/2026. Eu volto com vocês.
1: Muito obrigado, essas foram as informações, portanto, de Goiânia. E eu queria destacar aqui no cenário nacional, porque Goiás tem uma fotografia completamente diferente de todos os demais estados. É o único estado em que Flávio Bolsonaro e Lula não aparecem na liderança das intenções de voto do seu eleitor. E isso está diretamente conectado à avaliação positiva do candidato, ou Ronaldo Caiado, do PSD. Ronaldo Caiado, governador em Goiás, muito bem avaliado. Resultado disso, o que você tem quando apresentam lá os candidatos que estão disputando a presidência? Ronaldo Caiado, do PSD, aparece em primeiro lugar com 33% das intenções de voto. Flávio Bolsonaro vem na sequência, Flávio do PL, com 27%, e Lula, do PT, com 23% das intenções de voto. Portanto, você percebe ali, claro, o impacto do governo de Ronaldo Caiado no estado de Goiás. Apenas por uma questão de comparação, o mesmo não acontece com o Romeu Zema em Minas Gerais. Nós trouxemos os dados de Minas Gerais esta semana e ele aparece em terceiro lugar. Nem no estado de Minas ele tem destaque. Esses são alguns dos cenários que nós temos, portanto, em 7, 8, 9, 10 estados foram apresentados ao longo desta semana. E hoje nós vamos conversar ainda, logo depois das 8 horas da manhã, com a Vera Magalhães. Até para olhar os números que foram divulgados hoje para o Ceará, Rio Grande do Sul e Goiás. 7:16.
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2: 7h19.
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6: Hora de conversar com Hanna Silveira. Tudo bem com você, Hanna? Bom dia.
7: Olá, Fred. Bom dia para você e bom dia para todos os nossos ouvintes.
6: Vamos explicar aqui para os nossos ouvintes, né, Hanna? Todo mundo quer saber dessa ventania de ontem, que causou esse transtorno todo. Ontem a gente conversava aqui logo cedo sobre as possibilidades de rajada de vento forte na cidade do Rio, mas esse vendaval acabou superando as expectativas, né, Hanna?
7: Pois é, Fred, ontem, quarta-feira, foi um dia realmente que foi marcado pelo calor e pela ventania também. A gente tinha a aproximação de uma frente fria, a temperatura subiu bastante, a gente chegou ali a quase 36 graus, uma temperatura bem significativa para essa época do ano, e também é um dos motivos que acabaram ali ajudando na intensificação desses ventos. Como você comentou, a gente já tinha previsão realmente de ventos fortes, e o choque da massa de ar frio que vinha junto com essa frente fria e que o ar quente já estava aqui na cidade acabou contribuindo para essas rajadas de ventos ainda mais fortes do que o previsto inicialmente. Agora é importante ressaltar que realmente o cenário exigia um certo cuidado, porque já tinha um indicativo realmente desses ventos mais fortes, principalmente na Costa Verde, na região metropolitana, e foi o que aconteceu, né? Aqui na cidade do Rio, no Galeão, a gente teve registros de ventos que superaram os 100 km por hora. Em outros pontos do Rio, a gente também teve rajadas de vento aí em torno dos 90 km por hora, como teve na Baixada também, na Costa Verde. E por fim, lá em Maricá, por exemplo, onde a gente teve quase 80 km por hora, foi realmente algo bem significativo e aconteceu ali entre o fim da tarde e comecinho da noite, durando em torno entre 1 e 2 horas, né? Com esses ventos mais intensos, foi realmente bem significativo.
6: Então dá para dizer que esse contexto aí já está dentro do tal do super El Niño, essas condições climáticas que a gente está vivendo, são consequências desse momento aqui em todo o nosso hemisfério?
7: Bom, Fred, a gente já tem esse El Niño ativo, né, desde lá do começo de junho, e a atmosfera ela já começa a responder a esse aquecimento, né, do Pacífico Equatorial. Então, a gente já pode entender como os primeiros sinais aí do efeito do El Niño. Só queria fazer um destaque aqui com relação a esse termo que a gente usa. É comum a gente usar esse termo aí de super El Niño, principalmente nas mídias, para a gente se referir realmente a um evento mais intenso. Mas cabe esclarecer aqui que o termo técnico é realmente de um El Niño muito forte. A gente classifica entre fraco, moderado, forte e muito forte. Então, o mais intenso seria realmente relacionado ao termo muito forte. E a gente já pode entender realmente esses sinais que a gente está vendo aí, tanto que está acontecendo muito lá no sul do país e agora também com essa frente fria mais intensa chegando aqui, provocando esses ventos mais intensos. A gente já pode entender, sim, como os primeiros sinais, né, de uma resposta da atmosfera a este aquecimento.
6: E hoje, tem mais vento pela frente?
7: Bom, Fred, para hoje a gente já não tem previsão desse cenário que aconteceu ontem, tá? Os ventos não tendem a ser fortes como a gente teve ontem. Então, agora é uma situação mais tranquila aqui no estado do Rio de Janeiro.

0: A frente fria já passou, a gente ainda tem um dia que está começando até com um pouquinho de sol aparecendo, mas a nebulosidade já está voltando a aumentar e a tendência é que realmente aumente ao longo do dia. A gente tem previsão de chuva a partir da tarde, principalmente, chuva fraca, no máximo moderada ali para a região da Costa Verde. E cabe também destacar que a gente não tem previsão de grandes acumulados, tá? Com relação à chuva. Com relação aos ventos, os ventos hoje podem chegar ali até os 50 km por hora. É um cenário bem diferente. Diferente do que a gente teve ontem, a gente não tem alerta de ventos fortes para hoje. E esses ventos, assim, chegando nessa casa dos 50 km por hora, é esperado principalmente ali para a região dos lagos e também do norte fluminense, tá? Então, hoje, depois da ventania de ontem, a gente já não tem previsão do mesmo cenário que a gente teve. Os ventos realmente ficam ali entre fraco e moderado.
1: Tá certo, Hanna. A gente vai atualizando, viu? Obrigado pelas suas informações de hoje. Bom dia.
0: Um bom dia para você também, Fred. Tchau, tchau e até amanhã.
1: Ana Silveira, meteorologista da Climatempo, são 7h25. Agora há pouco, o prefeito Eduardo Cavalieri conversou com a TV Globo, admitindo que a estrutura da prefeitura não previu esse evento tão forte de ontem. Ana Paula já me conta aqui pra gente, né? Ana Paula, bom dia.
2: Pois é, Fred, bom dia para você, bom dia para o nosso ouvinte. No dia seguinte aí a essa ventania que deixou mortes, estragos aqui pela cidade, Eduardo Cavalieri finalmente se pronunciou, falou das ocorrências, admitiu, como você falou, que o alerta dos ventos feito na quarta-feira previa menos força do que de fato aconteceu. Vamos ouvir.
3: Importante, né, que a gente destaque aqui, né, a cidade do Rio de Janeiro tem cerca de 11 estações que medem esse vento, três municipais, três do Instituto Nacional de Meteorologia e outras cinco relacionadas aos aeroportos. E de fato, ontem, né, o aviso que foi feito no início da tarde era um aviso de ventos muito menos intensos do que acabaram acontecendo. Então, realmente, foi um evento extremo, né, relacionado a esse super El Niño, mais intenso do que estava previsto pelas estações.
2: O Cavalieri comentou também a situação de momento aqui nas ruas do Rio, que mais de 220 árvores que caíram, pelo menos 180, já foram removidas. Disse que as principais vias, eixos aí, corredores, já foram restabelecidos com normalidade. Minimiza aí o impacto no dia para as pessoas. Ontem, ele lembrou que mais de 1 milhão de pessoas foram afetadas pela falta de luz. Volta para casa também muito difícil, principalmente ali no transporte, no metrô e também nos trens. Equipes da prefeitura ainda atuando com trabalho intenso desde a noite de ontem. Ele destacou também alguns impactos ainda. Rua Visconde de Silva em Botafogo, por exemplo. Benedito Hipólito também aqui na região central, Fred.
1: Ok, Ana Paula. A gente segue monitorando e já voltamos com outras notícias do Rio para você.
4: 7h26.
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0: Muito bom dia para você, Miriam Leitão.
1: Bom dia, Milton. Bom dia, Cássia. Bom dia, ouvintes da Rádio CBN.
2: Bom dia, Miriam.
0: Estados do Sul e do Sudeste tiveram uma série de problemas no dia de ontem em função das fortes rajadas de vento, com prejuízos em várias regiões e alertas para as cidades de uma maneira geral, medida que mais uma vez mostramos a dificuldade que temos para superar ou para estarmos preparados para questões como essa, Miriam.
1: Pois é, você sabe que hoje, para vir para o trabalho, eu tive que acordar mais cedo e começar a tentar vir mais cedo. Eu não consegui um Uber que me pegasse, porque a rua minha caiu uma árvore, então a mão está fechada. Eu consegui o ponto, um táxi do ponto, que deu uma volta enorme para conseguir me resgatar lá para eu vir para o trabalho. Senão eu tinha que vir a pé, mas tudo bem, não é um grande problema, mas isso está acontecendo com milhões de brasileiros, né? Um obstáculo, uma árvore, uma dificuldade, uma luz que faltou e tal. E tudo isso por causa desse vento muito forte, muito acima do normal, muito acima do que a gente está acostumado. O que que esse vento nos traz de informação? Mais uma vez, a lembrança. O vento nos traz a lembrança de que a gente tem diante de nós o El Niño, o super El Niño desse ano. Todas as comprovações científicas de que o aquecimento do oceano está mais forte do que em outros momentos, precipitando então os efeitos no Brasil, que a gente já conhece, já sabe, que é muita chuva no sul do país e falta de chuva no norte do país e muito risco de incêndio no centro-oeste, principalmente no Pantanal. Então, isso incomoda.

0: renda, trabalho e previsão e trabalho preventivo para todo mundo no sentido amplo da palavra. O governo anunciou um plano para enfrentar o El Niño com algumas medidas que estão corretas, porque ele está fazendo uma preparação para escoamento de alimentos, para compra de alimento e escoamento de alimento. Mas não adianta só comprar, o governo comprar mais arroz, mais milho, como ele está dizendo, porque ele tem que fazer chegar onde vai ser necessário. Lembra que da última vez que houve uma seca forte por causa de El Niño no norte do país, houve dificuldade muito grande logística. A comida e a água não chegava nas comunidades. Produtos da Zona Franca de Manaus não conseguiam chegar no resto do país por causa da dependência da região norte do transporte fluvial. Então, é preciso se preparar para isso. O governo também está se preparando para o uso das termoelétricas, que são caras e sujas, mas que vai faltar aquelas hidrelétricas que foram construídas na Amazônia, Santo Antônio, Jirau e Belo Monte, talvez não consigam produzir energia nenhuma ou não a energia suficiente. Então, está se preparando para isso também. Mas tem outras medidas em todas as outras áreas. O que eu quero dizer é que não basta só o governo federal se preparar, e o governo federal fez uma sala da situação, isso é importante, para o El Niño, para ficar sempre ligado no tudo que está acontecendo. Mas todos os estados e os municípios mais vulneráveis têm que se preparar para esses eventos extremos. E se preparar com um objetivo principal, que é proteger a vida humana. E, portanto, encostas, portanto, área de inundação, portanto, área que pode ficar sem abastecimento no norte, que ficar isolada no norte, precisa já se preparar para isso. Agora, as empresas também têm que se preparar para esses eventos climáticos, Cássia, porque a gente sempre fala de mudança climática como uma abstração no futuro. O El Niño mais forte virá. Se por acaso ele não vier, não for tão forte quanto está se anunciando, ok, o país se preparou. Não tem prejuízo com isso. Mas se vier, a gente tem que estar preparado para fazer o país continuar funcionando, Cássia.
1: E já entrando, menina, naquela rota de adaptação, né? Porque não dá mais para falar em prevenção em relação a esse tipo de fenômeno.
0: É, exatamente, a gente tem que se adaptar porque é que a gente viu ontem, do nada veio um vento muito forte, muito além do previsto. É disso que os economistas os climatologistas estão falando, né? É isso que acontece de repente, esse tempo desequilibrado, né? Esse clima com esse desequilíbrio. Então a gente tem que se adaptar, olhando tudo que é vulnerável e fazendo medidas para adaptação. É isso que a Cássia está dizendo, mas também nunca abandonar a outra frente de trabalho, que é a mitigação através da redução da emissão de gases de efeito estufa, né? Mas nesse momento, que eu estou falando hoje é medidas, como disse a Cássia, de adaptação a isso que é o nosso novo normal.
2: Muito obrigado, Miriam, e um bom dia.
0: Bom dia.
1: Bom dia.
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1: Quinta-feira, 30 de julho de 2026. O governo decidiu manter em Brasília, por tempo indeterminado, o embaixador do Brasil na Argentina. A decisão foi tomada depois de uma reunião de Júlio Bitelli com o presidente Lula e o chanceler Mauro Vieira. O Itamaraty optou por aguardar a evolução do cenário político e diplomático no país vizinho antes de autorizar o retorno do embaixador a Buenos Aires. Uma pesquisa Genial Quest divulgada hoje mostra um empate técnico entre Juliana Brizola do PDT e Luciano Zucco do PL na disputa pelo governo do Rio Grande do Sul. A neta de Leonel Brizola apareceu com 24% das intenções de voto na simulação de primeiro turno, contra 22% do deputado federal. Em seguida ficaram Gabriel

0: 3 pontos percentuais para mais ou para menos. Dois jogos movimentam hoje a 21ª rodada do Campeonato Brasileiro. Às 7h30 da noite, o Corinthians enfrenta o Atlético Paranaense na Neoquímica Arena. Às 9h30, o Curitiba pega o Cruzeiro. Ontem, o Palmeiras goleou vitória por 4-0, o Flamengo empatou por 1-1 com o Internacional, o Mirassol venceu o Remo por 2-1 e Fluminense e Bahia empataram por 0-0. Pela Copa Sul-Americana, o Grêmio vai enfrentar às 7 da noite de hoje o Bolívar. Na quarta-feira, o Vasco venceu o Independiente Medellín por 1-0 e avançou às oitavas de final. O Bragantino também se classificou ao derrotar o Sporting Cristal do Peru pelo mesmo placar. No horário de Brasília, 7h35.
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1: Quem está pela região central, Rua Benedito Hipólito, interditada agora para o trabalho das equipes da Prefeitura do Rio na retirada de uma árvore e um poste caídos ali na via. O desvio está sendo feito pela Rua Carmo Neto, na região central. Trânsito bem lento nesse trecho e há reflexos na pista lateral da Avenida Presidente Vargas e também na Avenida Francisco Bicalho, na altura do trevo das Forças Armadas. Esse bloqueio, portanto, acontece na região da Cidade Nova, região central, Rua Benedito Hipólito, interditada para o trabalho das equipes da Prefeitura.
2: 7h36.
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4: Nós conversamos com a Miriam Leitão agora há pouco sobre questões relacionadas ao meio ambiente e tudo que nós assistimos ao longo do dia de ontem nas regiões sul e sudeste do país, principalmente. E agora nós vamos movimentar nossa reportagem para entender como é que está o cenário nesses estados durante esta manhã, depois de todos os problemas enfrentados ontem. Nós vamos começar pelo Rio de Janeiro. Nós estamos em contato com Ana Luísa Barreto. Bom dia para você. Ana Luísa Barreto, você está nos acompanhando? Eu acho que não.
5: Oi, Milton, me ouve?
4: Ah, agora eu estou ouvindo você. Por favor, sua informação, Ana.
5: Bom dia, Milton, também para os nossos ouvintes. O estado do Rio amanhece hoje com quase 500 mil pessoas ainda sem luz depois dos estragos causados pela ventania de ontem. Há relatos de apagão de mais de 12 horas em todas as partes da região metropolitana por causa da queda de objetos sobre a rede elétrica, mas com maior impacto na Grande Tijuca, zona norte da capital, centro e zona oeste. A ventania também trouxe transtornos para os aeroportos. O Santos Dumont ficou fechado por pouco mais de 2 horas, com 9 voos desviados e 7 decolagens canceladas. No Galeão, que não chegou a fechar, 6 voos precisaram desviar o pouso para outras cidades. Agora de manhã, o aeroporto Santos Dumont opera normalmente, mas ainda como reflexo desse vendaval, teve o cancelamento de 2 voos de chegada e 2 voos de partida. Ontem à tarde, infelizmente, 2 pessoas morreram por causa da queda de um muro no bairro de Santa Teresa, na região central. Quem nos acompanha pelo Globoplay e pelo YouTube vai ver que toda a estrutura desse muro, ela despencou ali por volta de 16h, quando 2 pessoas estavam passando pela calçada. Uma das vítimas foi Tássio Maia dos Santos, ex-jogador do Botafogo, ele que estava acompanhado do amigo Vandré Cordeiro, que também morreu. Em Angra dos Reis, um pescador está desaparecido e, em entrevista à TV Globo, o prefeito Eduardo Cavalieri admitiu que não previu a intensidade da ventania.
6: Importante, né, que a gente destaque aqui, né, a cidade do Rio de Janeiro tem cerca de 11 estações que medem esse vento, 3 municipais, 3 do Instituto Nacional de Meteorologia e outras 5 relacionadas aos aeroportos. E, de fato, ontem, o aviso que foi feito no início da tarde era um aviso de ventos muito menos intensos do que acabaram acontecendo. Então, realmente, foi um evento extremo, relacionado a esse super El Niño, mais intenso do que estava previsto.

0: pelas estações.
1: As equipes da prefeitura continuam trabalhando em pelo menos 60 ocorrências de queda de árvore pelas ruas. Desde cedo é possível ver ainda muitos galhos espalhados por toda parte, folhas, estruturas como telhados, muros que foram danificados, carros atingidos, além, né, claro, dos imóveis e ruas completamente sem luz. Os trens também amanheceram com problemas. Segundo a concessionária Trens RJ, o ramal Japeri, que atende a Baixada Fluminense, foi o mais afetado por fortes ventos, com queda de postes e de árvores que danificaram seriamente a rede aérea. Aqui na capital, as rajadas de vento chegaram a 105 km por hora. Já em Nova Iguaçu, na Baixada, os ventos registraram 90 km por hora e a cidade cancelou as aulas nessa quinta-feira. De acordo com o último balanço do Corpo de Bombeiros, são 291 ocorrências em todo o estado, sendo 154 quedas de árvore, 31 salvamentos de pessoas e 5 desabamentos. Milton e Cássia.
2: As informações foram da Ana Luísa Barreto, no Rio de Janeiro.
3: Também houve muitos transtornos em São Paulo, inclusive, infelizmente, vítimas. Nós estávamos no ar aqui na CBN quando foi recebido aquele alerta severo da Defesa Civil. Isso mais ou menos 1h40 da tarde. Até derrubou o colunista que estava no ar pelo telefone, porque recebeu o alerta severo da Defesa Civil. O Pedro Fagundes está acompanhando a situação aqui no estado de São Paulo. Tem a informação para a gente. Diga, Pedro.
4: Então, Cássia, isso mesmo. Aqui, estado de São Paulo, recebeu ontem, nesse vendaval, ventos que ultrapassaram os 120 km por hora e acabaram provocando a morte de 3 pessoas. Uma delas em São Sebastião, um barco de pesca que naufragou durante a ventania, e outras 2, uma em Santos e outra em Cesário Lange. No caso, pessoas que morreram atingidas por árvores que foram derrubadas durante este vendaval. As rajadas chegaram a 124 km por hora, perto da divisa com o Paraná, e bem acima dos 90 km por hora previstos pelos alertas da Defesa Civil. O órgão que, no caso, enviou 2 alertas durante a tarde de ontem, o primeiro deles, como você bem mencionou, a 1h40. Aqui na Grande São Paulo, na verdade, contando São Paulo e Grande São Paulo, os bombeiros receberam alerta de pelo menos 40 chamados para queda de árvore. Todo esse problema que também afetou o aeroporto de Congonhas, aeroporto local aqui de São Paulo, e que durante a tarde e também noite de ontem afetou pelo menos 69 voos por aqui. De acordo com a concessionária Aena, houve 42 cancelamentos de chegada e 22 duas partidas e também 15 desvios de rota. Um desses desvios é de uma passageira que eu conversei há pouco, no caso a Viviane Ferreira, que vinha de Navegantes, em Santa Catarina. Ela estava de férias há uma semana com a família e pretendia voltar para Minas Gerais, para Belo Horizonte, onde é a família, onde trabalha. Então, Viviane, muito bom dia para você. Queria só saber como que foi, como foi seu trajeto ontem. Muito bom dia.
5: Bom dia. O nosso trajeto estava acontecendo de Navegantes para o final Confins e chegando aqui em conexão com São Paulo, Congonhas.
4: A 1h40.
5: A 1h40, meio-dia e 40. Aí, no voo mesmo, estando no voo, o piloto falou que estava com problemas técnicos no computador.
4: E aí depois?
5: Aguardamos 30 minutos dentro do voo. Passando esses 30 minutos, o piloto informou a todos os que estavam no avião, os passageiros, que seria cancelado o voo. E pediu para a gente descer e passar as informações todas para a companhia.
4: E aí depois esse voo foi cancelado muito por conta também dos ventos que eles falaram?
5: Isso, aí o voo foi cancelado por conta dos ventos e o transtorno que estava acontecendo aqui em São Paulo.
4: E aí esse voo está sendo remarcado, você falou, para o meio-dia, por conta disso o seu irmão não está podendo...
5: O voo agora foi cancelado, né, e foi remarcado para o meio-dia e 40. Meu irmão tinha que estar hoje em Belo Horizonte para poder trabalhar, e aí ele não conseguiu chegar no seu destino.
4: Perfeito. Muito obrigado. Essa então foi a Viviane Ferreira, uma das mais de centenas de afetados aqui também durante os voos no aeroporto de Congonhas. Volto com vocês, Cássia e Milton.
3: Enquanto...

0: o Pedro falava com a gente, nós aproveitávamos e ainda fazemos isso para exibir imagens, né, do que foi esse vendaval aqui em São Paulo, em diferentes regiões do estado, capital paulista, também litoral. Agora há pouco a gente estava mostrando as imagens da região de Cubatão, que também teve muito vento, região de várias estradas em que houve queda de fio, queda de árvores, queda de cabos, levando muitos transtornos aqui à cidade de São Paulo. Aparentemente, o litoral foi uma das áreas mais penalizadas.
1: Vamos saber a situação no Rio Grande do Sul? Vamos a Porto Alegre mais uma vez, acionando o Gustavo Gossen, agora com as informações sobre os impactos dos temporais, das enchentes, dos tornados também, que foram registrados no estado. Gustavo.
2: Milton, 6 rios seguem com trechos acima da cota de inundação em 14 municípios gaúchos. No rio Taquari, o caso de Lajado, Estrela, Venâncio Aires e a própria cidade de Taquari. Em Encantado, a água já baixa e o rio voltou para a cota de atenção nesta madrugada. Na fronteira oeste, o rio Uruguai segue no patamar de inundação em Itaqui e Uruguaiana. E na região central, o rio Jacuí tem cheia em Dona Francisca. Nesta madrugada, a Defesa Civil de Eldorado do Sul, município vizinho aqui de Porto Alegre, informou que o Jacuí atingiu a cota de inundação e emitiu um aviso para áreas ribeirinhas. Também continuam acima da cota de inundação o rio Gravataí, em Gravataí, o rio dos Sinos, em Taquara e São Leopoldo, e o rio Caí, em Montenegro e São Sebastião do Caí. Aqui em Porto Alegre, Guaíba segue em elevação, chegou a 2,20 metros nesta manhã no Cais Mauá. A água subiu 7 centímetros ao longo da madrugada. O nível está em cota de atenção. A Defesa Civil da capital emitiu um alerta amarelo por conta da previsão de subida da água nos próximos dias. A previsão indica que o nível pode chegar na cota de alerta, 2,60 metros até sábado, porém ainda abaixo da cota de inundação, que é de 3 metros. E conforme a atualização da Defesa Civil, divulgada na noite passada, voltou a subir o número de pessoas fora de casa. A gente estava tratando com o número de 395, agora são 779 que estão em abrigos, quase 70% delas no Vale do Taquari, principalmente dos municípios de Lajeado, Estrela e Encantado. Milton.
1: Este foi o Gustavo Gossen falando ao vivo de Porto Alegre.
0: E do Rio Grande do Sul, vamos agora ao Paraná. Quem nos conta a situação do vendaval no estado é o Johan Geisler. Johan, bom dia.
3: Bom dia, Cássia. Bom dia, Milton. Bom dia a todos. Aqui no estado do Paraná, quase 12 mil unidades consumidoras, quase 12 mil imóveis seguem sem energia elétrica. Isso considerando todo o estado do Paraná. Isso por conta de um forte temporal acompanhado de rajadas de vento que atingiu todo o estado do Paraná em diferentes partes, em diferentes horários do dia de ontem, que provocaram, portanto, interrupções no fornecimento de energia em todas as regiões do estado do Paraná. Quase 12 mil imóveis ainda sem energia elétrica, mas ontem ainda, segundo a última atualização dada pela Companhia Paranaense de Energia Elétrica, o número foi muito maior. Apenas até o final da noite de ontem, a última atualização é que tínhamos quase 60 mil imóveis aqui em todo o estado do Paraná sem energia elétrica. Em Curitiba, o grande destaque de onde eu falo neste momento foi a forte velocidade das rajadas de vento. Os ventos chegaram a mais de 76 km por hora e isso causou 14 quedas de árvores aqui em Curitiba, em diferentes bairros da cidade, mas sobretudo na região central. Foram 14 quedas de árvores registradas, inclusive árvores históricas, como araucárias de décadas de existência, caíram e chegaram a interromper vias e também caíram sobre veículos e também imóveis aqui de Curitiba. Para hoje, a previsão do tempo é que não haja, rajadas consideráveis de vento, mas ainda também há uma previsão de tempo um pouco mais instável, porém sem a presença de chuva e fortes rajadas de vento. Não houve registro de feridos e também não houve registro de interrupções no Aeroporto Internacional Afonso Pena, que fica na região metropolitana da cidade. Profissionais da Defesa Civil trabalharam, portanto, neste trabalho de rescaldo após os ventos causarem estragos em diferentes bairros aqui da capital paranaense. Então, repetindo, segundo a Companhia Paranaense de Energia Elétrica, 12 mil imóveis seguem sem energia por conta das fortes rajadas de vento e também por conta da chuva que atingiu todo o estado do Paraná no dia de ontem. Volto com vocês.
0: Essa foi a informação do Johan Geisler. Agora são 7h49.

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8: 7h52.
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10: E a gente volta a acionar a reportagem da CBN ao vivo no Rio de Janeiro. A Ana Luísa Barreto está acompanhando a situação lá em Santa Teresa, onde foram registradas as duas mortes no vendaval de ontem. Tem informações atualizadas sobre o muro que caiu causando essa tragédia, né, Ana Luísa?
11: Pois é, Fred, esse muro, que vale ressaltar, ele não está interditado ali pela Defesa Civil. A gente, na rua, né, ele ocupa praticamente metade da faixa, a gente consegue acessar ali facilmente o local. E eu conversei com um morador que estava fazendo uma caminhada, passando por ali. Ele não quis se identificar, mas ele contou um pouco sobre como foi o processo de construção desse muro, porque nos chama a atenção o fato de que ele parece muito frágil, né? Não à toa ele caiu nessa ventania e caiu praticamente toda a estrutura dele. Quem nos acompanha pelo Globoplay vai conseguir ver, ter uma noção dos destroços. Esse muro caiu em cima de um carro, caiu em cima também do ex-jogador do Botafogo, Tássio Maia dos Santos, e do amigo dele, Vandré Cordeiro. Os dois morreram no local. Esse morador disse que o muro começou a ser construído há cerca de 2 anos, só que ele foi feito ali em partes diferentes. A cada mês ele era feito de um jeito, sendo que essa parte que desabou ontem à tarde era a mais recente e tem, obviamente, ali pontos com falhas. Parte do muro já está torta e um restante que fica um pouco mais acima, também já tem uma certa inclinação com risco de desabamento. E reforço, essa área não está interditada pela Defesa Civil, qualquer pedestre consegue passar por ali, o que aumenta o risco caso o resto dessa estrutura desabe. Ali em Santa Teresa, praticamente todos os moradores estão sem luz. A gente tem outros pontos da capital também com falta de energia. Segundo a Light, aqui na capital são cerca de 370 mil clientes ainda sem luz, e a Enel nos dá um balanço com relação ao resto do estado, né? As outras cidades que estão ali sob os serviços da Enel, que são cerca de 140 mil pessoas também com falhas no fornecimento de energia. Nesse momento, eu tô aqui em Botafogo, que a gente ainda tem uma situação bem crítica, principalmente com a queda de árvores de grande porte, duas delas, uma interditando a General Polidoro com a Dona Mariana e a outra na altura da Mena Barreto com a Real Grandeza. O trânsito já está dando um nó porque fica sem luz, então fica sem sinal de trânsito, fora que tem essas ruas fechadas para todo um trabalho ali da Sete Rio, também da Colurb e da Light, para religar a luz dessas regiões. A gente também tem aqui um panorama do Detran, Fred, com relação aos impactos dessa ventania, porque teve um registro, né, de uma árvore que caiu na unidade que fica no Largo do Machado. Apesar disso, hoje vai manter o atendimento ao público, mas algumas unidades, né, de postos de vistoria de veículos estão com serviços interrompidos por causa de danos nas instalações. A de Irajá, Santa Cruz e Campo Grande, segundo o Detran, os usuários podem voltar às unidades no prazo de até 5 dias úteis. Postos de habilitação também que estão fechados, candidatos que tinham provas eletrônicas marcadas a partir das 4 da tarde de ontem tiveram os exames comprometidos nos postos Niterói Mercado, West Shopping, Nova Iguaçu, Itaguaí, Campo Grande Park Shopping e Partágio São Gonçalo. Os nomes desses candidatos, segundo o Detran, foram retirados do sistema e já estão liberados para efetuar um novo agendamento de acordo com a disponibilidade. Os outros serviços de habilitação não foram comprometidos. Ainda há impactos no ramal Japeri, porque teve queda de poste na estação Anchieta, quedas de árvores em Mesquita e Nova Iguaçu, que segundo a Trans-RJ, concessionária, a rede aérea foi seriamente danificada. São ao menos 60 ocorrências de queda de árvore pela cidade. Em Nova Iguaçu, os ventos chegaram a 90 km por hora e por isso o município cancelou as aulas hoje. O município que está em estágio de atenção, houve registro inclusive de caixas d'água que foram levadas pelo vento do alto de um prédio localizado no bairro da Luz. E por causa desses impactos, desses transtornos, a Arquidiocese do Rio de Janeiro nos enviou uma nota afirmando que há agora uma campanha de doação para auxiliar as famílias atingidas por essa forte ventania, com prejuízos em diversas regiões da cidade, Fred.
10: Tá certo, obrigado, Ana Luísa Barreto. A todo momento são dezenas de mensagens chegando aqui pelo 997-64-2381 de ouvintes, relatando algum tipo de transtorno, principalmente falta de energia elétrica ainda em vários pontos da região metropolitana. A Regina, nosso ouvinte do Grajaú, Rua Visconde, Santa Isabel, ela que tem problemas de locomoção, a cama elétrica dela não está funcionando, ela não consegue se movimentar desde as 5 da tarde de ontem, sem energia elétrica. Moradores também da Baixada Fluminense, de São Gonçalo, Nova Iguaçu, Guaratiba, a gente está checando, a Ana trouxe a atualização aí da Light, as equipes estão nas ruas, mas ainda muito a ser feito nessa manhã de quinta-feira. São 7h58 agora.
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10: E a partir de agora, o Léo Vieira também de olho nessa cobertura, de olho no trânsito, com consequências ainda do temporal e outras ocorrências nessa manhã de quinta-feira, né, Léo? Bom dia.
12: Bom dia, Fred. Bom dia para você. Bom dia para o ouvinte ligado no Jornal da CBN. Trânsito ainda complicado por conta dessas consequências da ventania de ontem. Seguem ainda pelo menos 20 ocorrências ainda de queda de árvores e queda de galhos em andamento em toda a cidade. Para quem está circulando pelo trecho do centro, acabou de ser retirado ali um poste que acabou caindo por conta de uma árvore que caiu no trecho da Benedito Hipólito. A via segue parcialmente interditada e o trânsito ainda está bem prejudicado. Na Afonso Cavalcante e também no trecho da Presidente Vargas ali pela pista lateral, já a partir do prédio da Prefeitura até o acesso a Carmo Neto, o motorista vai encontrando dificuldades ali na circulação pelo centro. Quem está optando pelo trecho do Estácio consegue um tempinho, Fred.
10: Tá certo, Léo. Obrigado.

0: Até já.
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0: Bom dia para você, Marcelo D'Agosto.
1: Bom dia, Milton. Bom dia, Cássia. Bom dia, ouvintes.
2: Bom dia, Marcelo.
0: Marcelo, Jack Mies escreveu para nós, mandou mensagem para cbndinheiro@cbn.com.br. Conta o seguinte, tenho 86 anos e um valor aplicado num fundo de previdência VGBL. É uma aplicação segura ou existem investimentos mais rentáveis, inclusive para saques emergenciais?
1: Olha, são três dúvidas do Tiak, então é bom separar as coisas, né? A estrutura do VGBL é segura, porque o VGBL é uma aplicação num fundo de previdência oferecido por uma seguradora. Mas ele não depende da solidez da seguradora, e sim dos ativos que estão dentro do fundo. Existem os VGBL de renda fixa, que investem só em títulos do governo, e esses são os mais seguros, é como investir no Tesouro Direto, mas tem também os VGBLs multimercado, de renda variável, esses oscilam mais. E esse risco você vê pela oscilação da rentabilidade. No VGBL de renda fixa, a rentabilidade é mais constante. Já no VGBL multimercado, essa rentabilidade varia mais de um mês para o outro. Sobre a rentabilidade, existem investimentos mais rentáveis, mas não são indicados para o caso do Tiak, porque também são mais arriscados. O que o Tiak pode ver é o custo da taxa de administração do VGBL. Se for mais de 1% ao ano, ele consegue fazer a portabilidade para um VGBL mais barato e mais rentável na seguradora. E para os saques emergenciais, o VGBL não é a aplicação mais indicada, porque tem que esperar 10 anos para ter um imposto de renda mais favorável. Se precisar sacar antes, consegue, mas vai pagar mais imposto. Então, em resumo, uma primeira recomendação é ver com a seguradora se não tem o VGBL com taxa de administração mais baixa. Se tiver, pode fazer a portabilidade porque vai ganhar mais. Se não tiver, pode tentar procurar numa outra seguradora. A segunda recomendação é não investir mais nesse VGBL, sim num fundo de investimento DI tradicional. E se precisar sacar, lembrar que os intervalos para os resgates são de 60 dias entre um período e outro nesse saque do VGBL.
0: Muito obrigado pelas suas informações e orientações, Marcelo D'Agosto. Bom dia.
1: Bom dia, um abraço e até amanhã.
2: Até amanhã.
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Quinta-feira, 30 de julho de 2026. Quase 500 mil clientes permanecem sem luz no estado do Rio de Janeiro em razão dos estragos causados pela ventania de ontem. Na capital fluminense, as rajadas passaram dos 100 km por hora no Aeroporto Internacional do Galeão. Duas pessoas morreram depois de serem atingidas por um muro que desabou. As vítimas são o ex-jogador do Botafogo, Tássio Maia dos Santos, e um amigo dele chamado Vandré Cordeiro. Na cidade de Angra dos Reis, um pescador desapareceu. Em São Paulo, pelo menos 69 voos foram afetados em Congonhas, segundo a concessionária Aena. Os ventos passaram dos 120 km por hora e provocaram 3 mortes no estado. Na cidade de São Sebastião, no litoral norte paulista, um barco de pesca naufragou durante a ventania. Em Santos, no litoral sul, os ventos passaram dos 80 km por hora e o porto ficou fechado por pelo menos 3 horas. Uma pesquisa da Genial Quest para o governo do Ceará mostra o ex-ministro Ciro Gomes, do PSDB, com 43% das intenções de voto em uma simulação de primeiro turno. Eumano de Freitas, do PT, obteve 33%, Eduardo Girão, do Novo, 3% e Jarir Pereira, do PSOL, 1%. Hugo Leonardo, do Missão, Serlei

0: Leal, do União Popular, e Zé Batista, do PSTU, não pontuaram. Em uma simulação de segundo turno, Ciro Gomes apareceu com 48% contra 35% de Elmano de Freitas. O levantamento ouviu 1.002 eleitores entre os dias 24 e 28 de julho. A margem de erro é de 3 pontos percentuais, para mais ou para menos, com nível de confiança de 95%. A pesquisa está registrada na Justiça Eleitoral com o código CE09277/2026. No horário de Brasília, 8:05.
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0: Acabou de ser liberado aquele trecho da Rua Benedito Hipólito depois da conclusão do trabalho das equipes da Prefeitura na retirada de uma árvore e um poste que estavam caídos ali na via, ainda em consequência da ventania de ontem. O trânsito segue intenso na região apesar dessa liberação e há reflexos na pista lateral da Avenida Presidente Vargas. Motorista que está circulando pela ponte Rio-Niterói, tempo de travessia atualizado para quem segue em direção ao Rio, segundo a concessionária, está estimado em 19 minutos. A lentidão vai dos acessos até a Grande Reta.
1: 8 e 6.
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4: Muito bom dia a você que escolheu ficar mais bem informado ouvindo o Jornal da CBN. Na manhã desta quinta-feira, dia 30 de julho de 2026, hoje tivemos a divulgação da situação da disputa eleitoral em três estados, Rio Grande do Sul, Goiás e Ceará. E conforme prometido, estamos em contato agora com Vera Magalhães, que nos ajuda a analisar estes dados mais uma vez. Vera, bom dia!
5: Oi, Milton, bom dia para você e para a Cássia, para os ouvintes, também para quem está assistindo o Jornal da CBN.
1: Bom dia, Vera.
4: E Vera, vamos falar, olhar um pouco melhor agora para o estado do Ceará. Nós temos ali Ciro Gomes, hoje no PSDB, é sempre bom destacar isso, né? Na liderança para o governo do Ceará, e tem o governador Eumano de Freitas do PT também nessa disputa, mas 10 pontos percentuais atrás, perdendo também no segundo turno. No entanto, você tem no Nacional um Lula com vantagem sobre Flávio Bolsonaro. Nos ajuda a entender a complexidade desta eleição.
5: É, bem complexa mesmo, Milton. Eu acho que nas disputas estaduais, a do Ceará desse ano é a que nos fornece mais ali detalhes e componentes dramáticos. Tem a questão nacional da briga da Michelle Bolsonaro com o Flávio Bolsonaro, que passa pelo Ceará. Tudo como o estopim foi ali, tanto do apoio do PL ao Ciro Gomes, com o qual ela discordou, quanto do veto à candidatura ao Senado da aliada dela, a vereadora Priscila Costa. E aí a gente tem o Ciro liderando, mas ainda com muitos problemas na coligação dele. Ontem mesmo a gente noticiou uma briga na Federação União PP, porque uma metade quer apoiar o Cid Gomes para o Senado e metade quer apoiar o Capitão Wagner. Então lá é um cenário muito turbulento. A personalidade do Ciro já é de turbulência, então a gente tem até essa característica shakespeariana de dois irmãos que estão rompidos, cada um por um campo político, um disputando o governo e o outro disputando o Senado. Então, muito interessante sob o aspecto dramatúrgico a eleição do Ceará. Essa característica de o candidato do PT largar atrás, mas depois crescer, tem acontecido nas três últimas eleições do Ceará. Aconteceu com Camilo Santana e aconteceu na primeira eleição do Eumano de Freitas. Então, eu diria que não dá para cravar que é definitiva essa vantagem do Ciro Gomes sobre o Eumano. Até porque muita gente ainda diz que pode rever o voto e 51% dizem que o governador merece se reeleger. Então, talvez com a campanha na praça e

0: mas e na TV, nas redes sociais, o governador se recupere. É uma eleição que não dá para cravar nenhum resultado. É, apesar disso, 80% dizem que gostariam de mudar, pelo menos em parte ou definitivamente as coisas. Então a gente vê que o eleitor do Ceará está bem bipolar nesse início da disputa. A vantagem do Lula lá é inequívoca, é sempre um dos estados do Nordeste no qual o Lula vai melhor, ele vai melhor até do que os candidatos ao governo do Ceará. E lá a violência aparecendo como um problema gravíssimo, porque a gente tem muito problema com facção criminosa no Ceará.
1: Eu queria também chamar a atenção, Vera, para a pesquisa feita em Goiás, que traz dois dados aqui. Em relação à disputa ao governo, Daniel Vilela, do MDB, está na frente com 37% contra o Marconi Perillo, que tem 21%. Mas até o Milton chamou a atenção, no momento que nós tivemos a divulgação aqui, que no cenário da eleição para a presidência da República, o Ronaldo Caiado, que é muito bem avaliado como governador no estado, está na frente, está com 33% das intenções de voto contra 27% do Flávio Bolsonaro e 23% do Lula. Uma situação muito diferente, por exemplo, da que acontece em Minas Gerais, que também tem um pré-candidato à presidência, que é o atual governador, o Romeu Zema, mas lá o Romeu Zema não está pontuando bem, ao contrário do Caiado em Goiás.
0: Exato, você até tinha me chamado a atenção para o Zema quando a gente conversou anteontem, e agora o Caiado mantendo a dianteira lá em Goiás. Bom, tudo que a pesquisa mostra é um resultado de uma avaliação realmente positiva para ele, porque além dele estar na frente para a presidência, seu candidato tem uma dianteira confortável, porque no segundo turno é quase uma lavada, 52 a 28. Sendo que o Marconi Perillo não é um candidato desconhecido, ele já foi governador duas vezes do estado. E também a mulher do Caiado, Gracinha Caiado, lidera a disputa para o Senado. Então ele vai fazendo barba e cabelo e bigode até aqui. Qual que é o ponto de atenção para ele? A distância em relação ao Flávio Bolsonaro não é tão grande. Então é 33 a 27, até um empate técnico na margem de erro. E 56% dizem que podem mudar. O que que isso indica, né? Que ele pode ser vítima do voto útil até em casa. Se o eleitor que o aprova, que gostou do seu governo, que vai votar no seu sucessor, que vai votar na sua esposa para o Senado, tudo está tudo certo. Mas se ele achar que o Lula tem uma chance, por exemplo, de ganhar no primeiro turno, ele pode fazer um voto útil no Flávio Bolsonaro e assim desprestigiar o Caiado em casa. Então, acho que ele tem que ficar atento ali para cuidar da retaguarda, em Goiás.
2: Vamos fechar com o Rio Grande do Sul, onde Juliana Brizola do PDT apareceu com 24% das intenções de voto, Luciano Zucco do PL com 22% no empate técnico. Juliana Brizola é do PDT, mas foi um dedo indicado pelo Lula, né?
0: Eu vou ser rápida porque a Letícia já me disse que a gente tem que encerrar. Acho que está tudo em aberto no Rio Grande do Sul. Eu não apostaria nesse cenário como definitivo, porque PT vem de um período de desgaste no Rio Grande do Sul, onde já foi muito forte. Então ela pode ter largado bem pelo recall, mas pode perder fôlego ao longo do caminho. O PL. Já a gente viu na eleição passada o Onyx Lorenzoni bater na trave, então pode ser que não se eleja. E tem o candidato do governador Eduardo Leite, o Gabriel, que está ali atrás com 6, mas é daqueles casos em que é muito desconhecido. Então ele tem potencial para crescer, principalmente porque o governo dele é bem avaliado e 42% dos eleitores dizem, e isso é a maioria, que gostariam de votar em alguém que não é aliado nem do Bolsonaro nem do Lula. Então, quando essa associação com o governador e essa independência em relação aos dois polos ficar mais clara, pode ser que ele tenha uma chance. E tudo aberto para o Senado também por lá, porque Manuela Dávida lidera, mas tem muitos candidatos conhecidos e fortes. Acho que vai ser uma disputa interessante da gente analisar.
2: Muito obrigado, Vera Magalhães, e um bom dia para você. Até logo mais.
0: Bom dia, estourei, mas foi na margem de erro, Letícia Valente. Não podia
1: Letícia abriu um
0: deixar.
1: sorrisão aqui para você.
2: Tchau,
1: Até mais.
2: valeu.
1: 8h14.
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4: 8 e 18.
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8: 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Vamos voltar a acionar o Léo Vieira, de olho no trânsito na cidade nessa manhã, cheio de problemas, né, Léo?
9: Isso mesmo, Fred, de olho na movimentação do trânsito na ligação entre a Zona Sudoeste e a Zona Sul da cidade. O motorista que está saindo da Barra da Tijuca em direção a São Conrado e a chegada à Lagoa vai encontrando problemas na autoestrada Lagoa, entre o trecho do Gávea Golf Club e o acesso ao túnel Zuzu Anjo. Trânsito bem prejudicado para quem está circulando em direção ao trecho da Gávea. Para quem está circulando entre São Conrado, Leblon e Gávea, dá para ganhar um tempinho pela orla. Prefeito Mendes de Moraes e Niemeyer tem bom panorama. O trânsito é mais intenso na Niemeyer na chegada ao trecho da Praça do Vidigal. Para quem

0: está no sentido contrário, em direção à Barra da Tijuca, observa um bom panorama ao longo do trajeto até o acesso ao Armando Lombardi e o trecho ali de descida da Ponte São Joaquim e Avenida Ministro Ivan Lins. Essa lentidão na Lagoa Barra em direção ao túnel do Anjo também causa impactos na saída do Elevado das Bandeiras e na chegada ao túnel de São Conrado, tanto no tablado superior quanto no tablado inferior. Fred.
1: Ok, Léo, obrigado.
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1: Diogo Bugalho está chamando com informações sobre a morte de 3 pessoas eletrocutadas na Cidade de Deus e a investigação para saber se esse episódio tem relação com a ventania de ontem, não é isso, Diogo?
3: É isso, Fred. 3 homens entre 34 e 57 anos morreram eletrocutados em uma casa na Cidade de Deus nessa madrugada. O corpo de bombeiros disse que foi acionado pouco antes das 4h30 da manhã para uma ocorrência de choque elétrico nesse imóvel que fica na rua Maria da Fé. Os militares do batalhão de Jacarepaguá chegaram ao local e encontraram as 3 vítimas já mortas. De acordo com as primeiras informações, esses 3 homens, que eram da mesma família, teriam sofrido uma descarga elétrica provocada por uma tomada no interior da residência. Uma 4ª vítima, uma mulher, foi socorrida por vizinhos e levada para o Hospital Lourenço Jorge antes da chegada das equipes do Corpo de Bombeiros. Ainda não há informações sobre o estado de saúde dela. A PM isolou a área e agora a Polícia Civil está investigando as causas desse acidente, inclusive para saber se tem alguma relação aí com os problemas registrados na rede elétrica por causa da ventania de ontem, Fred.
1: Tá certo. A gente vai trazendo as atualizações. Obrigado, Diogo Bugalho, pela sua informação. Agora são 8 horas e 22 minutos.

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1: Edson Mauro. Tudo bem, bom de bola? Bom dia!
2: Bom dia, Fred. Bom dia, Bicos da CBN.
1: Vamos falar dos jogos dos clubes do Rio ontem, entre eles o jogo do Vasco da Gama, que está classificado na Sul-Americana, Edson.
2: Pois é, o Vasco mal no Campeonato Brasileiro, dentro da zona do rebaixamento, mas muito bem na Copa Sul-Americana. Ontem, em São Januário, ganhou por 1-0 do Independiente Medellín e mostrou sinais positivos que agradaram a mais de 15 mil torcedores em São Januário. Agora o Vasco, com essa vitória por 1-0, jogará já nas oitavas de final da Copa Sul-Americana contra o Olímpia do Paraguai. E ganhou também força para o outro mata-mata da semana, sábado, contra o Fluminense no Maracanã pela Copa do Brasil. Em Porto Alegre, pelo Campeonato Brasileiro, o Flamengo mais uma vez empatou, dessa vez com o Internacional, e perdeu força então na perseguição ao Palmeiras, que é o líder do campeonato. O Flamengo é o segundo. O Palmeiras ganhou ontem do Vitória na Bahia por 4-0 e abriu em relação ao Flamengo uma distância agora de 8 pontos. O Flamengo ontem, mais uma vez, como diria o nosso Carlos Eduardo Éboli, o nosso comentarista, o Flamengo foi um time sem ideias e a partir do meio campo totalmente previsível. No Maracanã, o Fluminense empatou com o Bahia por 0-0 na rodada no Campeonato Brasileiro. O Fluminense bem na defesa, mas complicado no ataque. E agora o Fluminense terá o jogo de sábado no mata-mata, primeiro jogo mata-mata da Copa do Brasil, contra o Vasco da Gama no Maracanã. E o Botafogo, que folgou no Campeonato Brasileiro, ele conheceu ontem o seu adversário na próxima fase da Copa Sul-Americana, nas oitavas de final, jogará contra o Cienciano do Peru. Fred.
1: Tá certo. Valeu, bom de bola. Ótimo dia pra você. Até amanhã.
2: Um abraço.
1: Esse é o nosso Edson Mauro, tá sempre com a gente aqui nesse horário, por volta de 8h20 da manhã, com o Momento do Esporte. Bom, convido você a continuar participando aqui com o nosso WhatsApp, né? Pelo nosso WhatsApp, no número 997-64-2381, 997-64-2381. A gente já volta com atualizações a respeito da ventania de ontem, as consequências ainda em andamento em diversos pontos da cidade. E hoje não tem previsão de ventos como os de ontem, mas as rajadas podem chegar a 50 km por hora. Nada comparado com ontem, mas ainda assim para ficar atento.
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0: Bom dia para você, Sardenberg.
1: Bom dia, Milton. Bom dia, Cássia.
2: Bom dia, Carlos Alberto.
0: Sardenberg, seguimos olhando para os impactos da guerra aqui no Brasil e no mundo.
1: Pois é, Milton, Cássia, ouvintes, houve alguma mudança no cenário da guerra e, portanto, nas consequências para a economia mundial, né? A primeira coisa em relação à guerra é que a guerra se espalhou. Se espalhou de dois fatos importantes, foram notados de ontem para hoje. Primeiro é que a Arábia Saudita, pela primeira vez, participou de um ataque junto com aviões, Força Aérea da Arábia Saudita, junto com aviões americanos, atacaram alvos no Iraque. O Iraque, o governo do Iraque, não está envolvido na guerra, mas dentro do Iraque há várias facções que apoiam o Irã e que atacam instalações ali de bases americanas na Arábia Saudita e na Jordânia. Então, houve a entrada da Arábia Saudita, que tem uma posição favorável aos Estados Unidos, mas estava fora da guerra, foi obrigada a entrar na guerra e assim torna-se também alvo mais importante, alvo mais significativo dos ataques do Irã. E por falar em Irã, houve até agora não está bem esclarecido, mas dois navios lá no Egito, que os dois navios que estavam num porto lá no Egito, depois do canal de Suez, foram atingidos. Um deles, um navio tanque americano, que incendiou. E segundo a informação dos

0: proprietários lá do navio, do porto, foram atingidos por drones, drones que atravessaram, que vieram de algum lugar do Irã ou dos Houthis, por exemplo, que apoiam o grupo terrorista instalado no Iêmen, que apoia o Irã. O fato é que a guerra se expandiu e que aquela ideia de trégua e tal ficou cada vez mais distante. E os Estados Unidos fizeram novos ataques ao Irã, fizeram novos ataques ao Irã, mas ainda não em aumentando o volume, aumentando a força desses ataques, por diversas razões. Uma, porque o Trump parece que está em dúvida sobre a eficiência, entre outras coisas, sobre a eficiência de um ataque mais intenso, e também porque há informações da imprensa americana de que os sistemas de controle das defesas antiaéreas, dos sistemas de defesa antiaérea das bases americanas, estão com pouca munição. Então, se eles atacam o Irã, vai ter retaliações, e as bases americanas estariam com poucos sistemas de defesa aérea para destruir os mísseis. Então, essa situação toda levou a um ambiente de que a guerra não só perdão, não só está mais espalhada, como a perspectiva de cessar fogo ficou mais distante. E isso provocou consequências imediatas. Primeiro, o petróleo voltou aos 90 dólares o barril, e voltou aos 90 dólares o barril, o que pressiona a inflação no mundo inteiro, inclusive nos Estados Unidos. Inflação, inclusive, nos Estados Unidos, e, perdão, que tem atrapalhado a atuação do Federal Reserve, que não sabe se aumenta os juros ou se deixa como está, porque a inflação lá também está em alta. E aqui no Brasil, para concluir, o efeito é o seguinte: começa o plantio da safra de soja em setembro, e os preços de fertilizantes estão mais caros. Há menos fertilizantes no mercado, e os que existem estão a preço mais caro. Então, deve haver uma redução no preço na utilização de fertilizantes nessa safra, o que significa produção menor, o que significa preços maiores, tanto aqui quanto na exportação. Ou seja, a situação lá piorou, complicou-se ainda mais, e os efeitos para o mundo estão se acentuando. Milton e Cássia.
1: Muito obrigado, Sadenberg. Bom dia para você.
0: Bom dia, até mais.
2: Até mais.
1: E agora você tem o É da Sua Conta, do PicPay, com a Renata Flores.
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2: Quinta-feira, 30 de julho de 2026.

0: Quase 1.100 pessoas estão fora de casa por causa das chuvas no Rio Grande do Sul. 779 foram para abrigos, sobretudo em municípios do Vale do Taquari, como Lajeado, Estrela e Encantado. Os dados são da Defesa Civil. Já o Serviço Geológico do Brasil informou que 6 rios continuam com trechos acima da cota de inundação em 14 cidades gaúchas. Em Porto Alegre, o nível do Guaíba está em atenção, com 2 metros e 20 centímetros. A previsão indica que pode subir mais 40 centímetros até sábado. No Paraná, quase 12 mil imóveis continuam sem energia após a chuva e o vendaval de ontem. Em Curitiba, as rajadas chegaram a 76 km por hora e derrubaram 14 árvores sobre veículos e residências. No aeroporto Afonso Pena, na região metropolitana, quase 1.300 passageiros foram impactados pelos atrasos e os cancelamentos de voos. No horário de Brasília, 8h32.
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3: Atualização do trânsito na cidade para o motorista que está pela Avenida Brasil. Tem um carro enguiçado ali em Bom Sucesso, uma faixa está ocupada no sentido centro em razão desse problema, que é na altura da estação do BRT Rubens Vaz. Sete Rio está atuando no local. Interdição na rua Pinto de Figueiredo, na Tijuca, por conta do trabalho da Conluv na retirada de árvore, uma árvore atravessada completamente ali na Pinto de Figueiredo, e o trânsito apresentando retenção nesse trecho da zona norte da cidade. Quem está pela ponte Rio-Niterói, tempo de travessia agora no sentido Rio está em 19 minutos, sentido Niterói, 13 minutos, sem problemas.
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4: Hoje na série 50 Debates para o Brasil, vamos discutir o mandato dos ministros do Supremo Tribunal Federal. Atualmente, o ministro, depois de indicado pelo presidente da República e com nome aprovado pelo Senado, pode permanecer no cargo até a aposentadoria compulsória.

0: Bom dia, Milton. Bom dia, Cássia. Bom dia, professor Miguel Reale. Bom dia, ouvintes e aqueles que estão nos vendo agora na CBN.
1: Ministro Miguel Reale, muito obrigado pela sua gentileza ter aceitado o convite e participar desta discussão. Bom dia.
2: É um prazer, Milton, estar na CBN e ao lado do prezado colega, nosso ex-presidente da Ordem, Rufino Cavalcante.
1: E eu reforço aqui para os nossos ouvintes também que estão nos acompanhando, conforme nós combinamos, cada um responderá duas perguntas, cada resposta terá cerca de 2 minutos. E aí, quando esse tempo tiver terminado, eu e a Cássia, o Cássio e eu, faremos aqui as sinalizações. Queria começar com o senhor, Rufino Cavalcante, que há vários projetos no Congresso Nacional, como eu disse lá na abertura, que falam em tempo fixo de mandato. Quem propõe esse limite entende que o modelo atual concentra muito poder em uma única pessoa, que poderia representar um risco à instituição. Por que, na sua avaliação, a permanência até a aposentadoria por idade fortalece o judiciário?
0: Bem, Milton, eu defendo que se mantenha esse modelo atual, mas com algumas modificações, sobretudo no sentido da seleção daqueles que serão ministros da corte. Se o problema hoje é a politização da política, porque o presidente da República, ao escolher, dentro daquele amplo leque que a Constituição permite, tem mais de 35 a 70 anos, reputação de barda, notável saber jurídico, tudo se encaixa aí. Nós precisamos melhorar a forma de seleção. Por quê? Com a forma de seleção, nós poderemos certamente ter uma participação maior da sociedade, da ordem dos advogados, do judiciário, enfim, de entidades que possam representar. E, ao lado disso, né, nós estaremos, de certa forma, diminuindo a politização. É o contrário. O nosso problema é muito mais de forma do que de conteúdo. Um juiz que tem uma aposentadoria compulsória, 75 anos, tem a vitaliciedade, isso protege a independência da justiça, da independência dele no cargo. Imagine se em 10 anos tiver que sair. Vai dar decisões muitas vezes que podem contrariar, né, toda uma jurisprudência já estabilizada da corte. Não há, com essa rotatividade, não haverá uma preservação da própria memória institucional. E, do outro lado, se a gente concordar com os mandatos periódicos, nós teremos uma situação inversa, porque aí nós vamos ampliar a frequência das disputas políticas na composição da corte, vamos aumentar o número de indicações presidenciais. E vamos ainda mais ampliar, né, os ciclos eleitorais que terão condições de influenciar no recrutamento dos ministros para a corte. Portanto, compreendo essa reclamação de agora, sei que muitos de nós não estamos satisfeitos com algumas decisões da corte, entretanto, o modelo atual deve permanecer, vitaliciedade com uma aposentadoria compulsória a 75 anos. Entretanto, deve ser feita uma nova leitura, uma nova proposição de critérios, objetivos até, para a seleção de ministros da Suprema Corte.
1: Ministro Miguel Reale, de que forma a mudança no tempo do mandato, um tempo mais limitado do que o atual, poderia tornar o STF mais equilibrado institucionalmente?
2: Eu creio que se impede, através do mandato temporário, a criação de ministros com poderes perenes, estabelecendo hierarquias de decanos com larga experiência no tribunal e, portanto, criando, inclusive, uma espécie de degraus, na verdade, daqueles que estão há mais tempo e que perduram dentro da corte. 12 anos é a sugestão que apresenta a Ordem dos Advogados de São Paulo, pela comissão que eu integro, que é um tempo suficiente para demonstrar que haverá consolidação de jurisprudência, que haverá independência e, ao mesmo tempo, inovação. Ou seja, é necessário arejar o Supremo Tribunal Federal, a Suprema, uma Corte Constitucional, e que, com vias à satisfação de novos valores, de novas tecnologias que surgem e que demandam uma adaptação, está o ministro up to date. Portanto, eu creio que, com a temporalidade da indicação de 12 anos, haverá sempre um Supremo Tribunal.

0: Tribunal Federal arejado. E haverá também a possibilidade de trocas de opiniões, de participação de novas perspectivas. Isso enriquece, sem dúvida nenhuma, o Supremo Tribunal Federal. E não se criam figuras que estão muito mais preocupadas, depois de algum tempo, na sua afirmação individual do que na coletividade da qual pertencem. Portanto, haverá como existe nas diversas cortes europeias, a maioria das cortes europeias há um mandato, principalmente 9 anos. Eu creio que 12 anos é necessário para que haja garantia de independência sem renovação. 12 anos é suficiente para que haja consolidação de posições, estabelecimento de regras bem conhecidas para segurança jurídica, mas sem prejudicar a possibilidade de inovação, de contribuição de novas perspectivas através daqueles que vão temporariamente substituírem os ministros que cumprem os seus 12 anos. Eu creio que é uma grande conquista para o Supremo Tribunal Federal sair desse engessamento em que ele vive hoje.
1: Quais seriam os impactos de uma eventual mudança no modelo de mandato sobre a relação entre o STF, os demais poderes e a confiança da sociedade nas instituições, começando pelo senhor Ofir Cavalcante?
2: Bom dia, Cássio.
1: Bom dia.
2: Efetivamente, é difícil de dizer, né, prever o que poderá acontecer, mas eu volto a insistir, a repetir, que um mandato de 10, 8, 10, 12 anos não vai retirar a politização da escolha, se mantido os critérios abertos como tem hoje. Portanto, as vagas vão surgir com muito mais frequência, o número de nomeações pelo presidente aumentará. A disputa política em torno das indicações será permanente. Em vez de reduzir a politização, o mandato pode institucionalizar um estado permanente de disputa pela composição da corte. Nos Estados Unidos há um debate sobre isso, sobre esse modelo, mas é muito mais voltado para uma questão da vitaliciedade por conta da polarização. Ao contrário do que o professor refere, né, a meu ver, se não houver critérios objetivos de experiência jurisdicional, exigência de produção científica, necessidade, por exemplo, de atuação em determinadas carreiras, um processo público de avaliação, nós continuaremos a ter mais do mesmo, porque a politização, a meu ver, só ampliará. Ela não diminuirá, e certamente isso vai trazer um desequilíbrio na jurisprudência, onde as questões que já foram consolidadas serão modificadas a cada 10, 12 anos. Portanto, por todos os aspectos, eu entendo que deve-se permanecer esse modelo. E quero lembrar Alexander Hamilton, que é um federalista lá dos Estados Unidos, né, que ele diz: nada contribui mais para a independência do judiciário, dos juízes, do que a permanência no cargo. Porque se houver uma gratidão a quem o nomeou, aquele que o nomeou vai sair do cargo. E essa gratidão, em tese, deixará de ser existente. Portanto, é importante que a gente tenha esse conceito que precisamos mudar a forma de escolha, e não efetivamente o critério hoje da estabilidade, o critério da vitaliciedade com esse limite de 75 anos de idade.
1: Ministro Miguel Reale Júnior, na avaliação do senhor, quais poderiam ser os impactos de uma eventual mudança no modelo de mandato do STF?
0: Primeiramente, eu creio que a politização nunca vai se eliminar, porque sempre haverá a escolha pelo presidente da República de algum nome. E sem dúvida, o colega Ofir Cavalcante tem razão de se aprimorar o processo de escolha, que, aliás, é das propostas contidas na sugestão da Comissão da Ordem dos Advogados, que haja uma audiência pública com a participação de acadêmicos, de advogados, de professores, que possam participar da audiência pública e da sabatina do indicado junto ao Senado Federal. Mas, de qualquer jeito, a grande vantagem é que haverá uma conjugação de perspectivas diferentes, com a ida de novos membros, com arejando-se, oxigenando-se o Supremo Tribunal Federal e evitando-se exatamente o que é o pior de tudo no Supremo Tribunal Federal, que é a

0: ascensão de figuras que são muito mais preocupadas com a sua afirmação de poder, sua individualidade e sua posição de mando, do que efetivamente em contribuir para modificação, para acolhimento das novas teses, para acolhimento de novas perspectivas. A politização ela nunca vai deixar de existir. O que se pode é diluí-la através da forma de escolha, de processo de audiência pública, que vai haver, então, uma maior participação da sociedade e, ao mesmo tempo, tentando se despolitizar. Agora, e por outro lado, aquele que está com um mandato temporário sabe que ele não vai ser renovado, que ele não tem que manter nenhuma gratidão àquele que o indicou, que ele não será perene na corte e que, portanto, ele tem que dar com independência suas apreciações, seus votos, porque o seu mandato é fixo e logo em 12 anos ele será extinto. Portanto, eu creio que haverá sempre indicação política, independentemente de qualquer forma de perpetuidade ou de temporariedade, mas o que importa é que vai se arejar o Supremo Tribunal Federal e vai se evitar a criação de figuras de mandonismo dentro do Supremo Tribunal Federal.
1: Miguel Reale Júnior, Ofir Cavalcante, muito obrigado pela argumentação de cada um dos senhores aqui no debate da CBN, trazendo os seus olhares a propósito desse assunto e permitindo que o nosso ouvinte aqui possa tirar sua própria conclusão, desenvolvendo seu pensamento crítico. Muito obrigado, até uma nova oportunidade. E eu lembro que estes debates todos ficam à sua disposição lá no site da CBN. Aliás, na página da CBN e no YouTube você também vai encontrar o debate na íntegra. Minha sugestão, gostou desse tema? Pega esse tema, leva para os seus grupos aí no WhatsApp, suas redes sociais, compartilhe com outras pessoas e discuta de forma argumentada sobre um tema que entendemos ser importante para o país e que passa pelo STF. 8h47.
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2: E a gente volta a tratar dos assuntos do Rio aqui no Jornal da CBN. Vamos ao Centro de Operações da Prefeitura. Ana Paula Jalme está junto com o prefeito Eduardo Cavalieri, que acompanha as consequências dos transtornos de ontem ainda em andamento na cidade. Né, Ana Paula?
3: Oi, Fred, é isso. Bom dia para você, bom dia também para o nosso ouvinte. Estou aqui com o prefeito Eduardo Cavalieri no Centro de Operações da Prefeitura. Nesse dia seguinte a esse vendaval que atingiu aqui o Rio, deixou muitos estragos. Prefeito, bom dia, obrigada por estar aqui falando com a gente. Qual é a situação de momento e o que, que há de mais grave agora aqui no Rio?
4: Bom dia, Fred, bom dia os ouvintes da CBN. A gente está aqui no Centro de Operações, né, desde ontem, mobilizado com todo o esforço da Prefeitura. É importante destacar isso. No último dia 20, a gente fez um comunicado, fizemos uma coletiva informando a população sobre os riscos de eventos extremos em razão desse super El Niño. E o que a gente fez foi mobilizar o efetivo da prefeitura, antecipando aquilo que é previsto para o verão, para que a gente tivesse condições de enfrentar esse tipo de evento. Agora, mesmo com as 11 estações que tem na cidade do Rio, gerenciadas pelo município, pelo Instituto Nacional de Meteorologia, as 5 estações direcionadas pelos aeroportos, o aviso que foi feito ontem foi um aviso com uma previsão de uma intensidade muito menor do que o que a gente viu. A verdade é que foi um verdadeiro vendaval, uma tempestade, passando de 100 km por hora, um evento extremo, muito mais intenso do que o que tinha sido previsto. Hoje, a cidade amanheceu, depois do impacto na volta para casa ontem, o impacto com a paralisação do metrô, da supervia, hoje o esforço ao longo da noite, da madrugada, foi retomar as vias de grande circulação, os grandes eixos da cidade. Então a gente amanheceu com a Avenida Santa Cruz, Martin Luther King, Linha Amarela, Linha Vermelha, Avenida Brasil, Avenida das Américas, Estrada dos Bandeirantes, essas grandes vias, esses corredores de circulação, todos normalizados. A gente teve aí um impacto aqui na região da Cidade Nova, a Benedito Hipólito, além da queda de árvores, teve queda de poste, então foi uma via que amanheceu ainda sem ter sido liberada. E também na região de Botafogo, na zona sul, Visconde Silva, amanheceu ainda impactada, obviamente impactando o trânsito. O sistema público de transporte municipal amanheceu normalizado. Agora, hoje não é um dia normal. O impacto que aconteceu ontem vai levar ainda algumas horas até a gente normalizar. A gente pede para a população, para aqueles que puderem evitar deslocamentos necessários, aqueles que tiverem um compromisso que possa ser remarcado, que tenha esse entendimento, que todo mundo viu o impacto do que aconteceu ontem. A gente ainda está fazendo esforço para normalizar. A gente teve 220 quedas de árvores. Já removemos 190 dessas árvores das vias. Mas ainda vai levar um tempo para a gente conseguir com a Conlurb fazer toda a remoção desses galhos, da limpeza das ruas. Leva um tempo até que a cidade normalize. Então, e ainda, acho que é uma coisa que impacta muito a vida da população. Ontem a gente chegou a ter, no final do dia, quase 1 milhão de pessoas sem energia elétrica. Foi o que causou também a paralisação do metrô. Hoje a gente tem na cidade ainda 200 mil pessoas, em alguns pontos, alguns bairros da cidade, como no Recreio dos Bandeirantes, em Campo Grande, no Catumbi, na Tijuca, ou com fornecimento parcial, ou seja, com alguma falta de luz, ou sem energia. Então a gente espera até o final da manhã, a gente está aqui em cima da light, cobrando para que a gente tenha a normalidade o mais rápido possível.
3: Tá bom, prefeito. Muito obrigada aqui por ter falado com a CBN. Volto com você, Fred.
2: Tá certo. Obrigado, Ana Paula Jalme. Está lá no Centro de Operações, a equipe mobilizada. Ainda muitos problemas a cidade enfrentando, especialmente a questão da falta de energia elétrica. E daqui a pouquinho no CBN Rio, cobertura completa também com a

0: participação aqui do prefeito, que volta a falar com a gente em tempo real, né? Acompanhando o que a cidade está passando nesse momento, nessa manhã de quinta-feira. Agora são 8h55.
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0: Léo Vieira chama com atualizações. Diga aí, Léo.
2: Isso mesmo, Fred. A gente está acompanhando a movimentação do trânsito para quem está circulando pelo trecho da Zona Norte da cidade. Na região da Tijuca, o trânsito bem complicado ali no trecho da Pinto de Figueiredo por conta de interdições devido à queda de árvores ali na região, no acesso à Avenida Maracanã. O motorista vai encontrando muita dificuldade. Já há impactos também no trecho da rua Antônio Basílio, onde também há bloqueios por conta de quedas de árvores. O motorista que está circulando pela Pinto de Figueiredo está sendo direcionado para Antônio Basílio para acessar a Avenida Maracanã, na altura do José Egino, e por conta dessas alterações, o trânsito é muito complicado na região. Para quem está pela General Roca, no acesso a Conde Bonfim, também observa retenções. Quem puder, evite o trecho. Conde Bonfim, nos dois sentidos, ali na altura da Praça Sans Pena, o trânsito é intenso. Avenida Maracanã, para quem se desloca nos dois sentidos, o trânsito mais complicado entre o cruzamento com a Rua São Francisco Xavier e a chegada ao trecho da Mata Machado. Fred.
0: Tá certo, obrigado, Léo.
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0: E ainda no noticiário do Rio, Diogo Bugalho tem atualizações sobre as questões da falta de energia, não é isso, Diogo?
4: Isso aí, Fred. Nesse momento, são pelo menos 505 mil pessoas sem luz aqui no estado do Rio, em consequência da ventania, por causa dos diversos danos à rede elétrica. São mais de 370 mil clientes da Light, na capital e em parte da Baixada, e 135 mil clientes da Enel, em todo o estado aqui do Rio de Janeiro, com problemas, Fred.
0: Obrigado, Diogo. Bom, você que está sem energia ainda, manda o seu relato aqui para a gente no 997-64-2381, 997-64-2381. E a gente segue cobrando a Enel e a Light. Tem informação aqui de Pedra de Guaratiba, ouvinte Patrícia Cruz, que está com o freezer cheio, perdendo alimentos, perdendo produtos. A Antonieta, de Nova Iguaçu, sem energia desde ontem, está com o telefone emprestado porque o dela já ficou sem bateria e ela precisa trabalhar. Está perguntando quando é que volta a energia elétrica. A Vanusa, lá em na Taquara, rua Iriquitiá, na estrada do Tindiba, e ali fica o Hospital das Clínicas de Jacarepaguá, também com problema de falta de energia e muitos idosos naquela região. A gente volta já já com outras notícias relacionadas ao vendaval aqui no Rio.
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0: Palmeiras.
1: Ramon Sosa de falta, uma bomba, uma estilingada. Uma pancada com a perna direita, a bola passa pela barreira. Vai no canto esquerdo do goleiro que cai, não acha nada. Balança a rede do Vitória mais uma vez. Ramon Sosa, Sosa marca de falta. Que falta forte, que chute forte ele deu.
0: Palmeiras.
1: Palmeiras 4.
0: Vitória
1: 0.
2: Bom dia, Paulo Vinícius Coelho.
3: Bom dia, Milton Jung. Bom dia, Cássio Godoy, tudo bem?
4: Tudo certo, PVC. Bom dia.
2: O que o gol que nós ouvimos e o placar que nós registramos não contam é que o Vitória ficou com dois jogadores a menos em meio a uma grande polêmica nesta partida.
3: É, eu acho que tem para mim, o lance que decidiu a partida foi a expulsão do Luan Cândido, que foi a expulsão menos polêmica, né? Porque ele faz o sinal de que está sendo roubado, o árbitro volta para o vídeo, vê a cena, vai expulso, é o segundo jogador expulso. Tem uma divisão até dos ex-árbitros, comentaristas. Eu daria cartão amarelo nas duas jogadas, tanto para o Maurício quanto para o Kaká, que foi expulso. Mas tem uma divisão, por exemplo, o Carlos Eugênio Simon acha que era cartão amarelo para o Maurício, expulsão para o Kaká. Paulo César Oliveira acha que era expulsão para o Maurício e cartão amarelo era expulsão para o Maurício e cartão amarelo para o Kaká. Exatamente o inverso. Eu daria cartão amarelo para os dois. Acho que cabe.

0: interpretação nos dois casos. Ele podia ter expulsado o Maurício e não ter expulsado o Kaká. E o jogo seria completamente diferente, porque o Palmeiras é que teria um homem a menos. O Maurício deixa o cotovelo no rosto do zagueiro Kaká. Na sequência do jogo, um pouco depois, 5 minutos depois, o Kaká faz um desarme, ele pega a bola, mas a chuteira pega a canela do John Arias. A interpretação do árbitro é de que a expulsão foi porque o Kaká impediu uma chance clara de gol do Arias, mas o árbitro não deu nem falta. O árbitro de vídeo pediu a revisão, ele revisou e expulsou o Kaká. Então aí tem uma decisão que podia ter sido completamente diferente. Mas para mim o que mudou a cara do jogo, que explica o 4-0, é só a segunda derrota do Vitória em casa nesse Brasileirão. O que mudou foi a expulsão do Luan Cândido. Porque se o Vitória continua com 10 homens, ou o Palmeiras fica com 10 homens, o Palmeiras teria prejuízo com a expulsão do Maurício, mas dava jogo. Quando saiu o Luan Cândido, acabou o jogo. 5 minutos depois o Palmeiras fez 1-0, 9 minutos depois da expulsão
1: E
0: do Luan
1: quem é
0: Cândido
1: que
0: fez
1: fez o primeiro
0: 2-0.
1: gol do Palmeiras?
0: O Maurício,
1: Aquele que
0: que
1: devia ter
0: podia ter
1: sido
0: sido expulso.
1: expulso antes?
0: É, que
1: Não,
0: podia
1: não
0: ter
1: estou
0: sido
1: entendendo. Estou
0: expulso.
1: entendendo é cartão amarelo.
0: É, e
1: Tá,
0: poderia ter sido
1: ter sido expulso.
0: expulso.
1: Tá, tudo
0: É,
1: bem.
0: poderia ter sido
1: É que a
0: expulso, é.
1: história do jogo ainda proporcionou esse tipo de situação, né?
0: É, a gente vai olhar, o José Botto, diretor do Flamengo, disse na semana passada que o problema da arbitragem no Brasil é a falta de critério, e há muito tempo a gente diz isso, mas no caso da cotovelada do Maurício, foi muito parecido o critério do jogo Flamengo e Vitória, né? Porque teve cotovelada que não foi punida com cartão. Então, nesse caso, teve critério. Mas o critério está certo? Não, necessariamente. Eu daria cartão amarelo para o Maurício e daria cartão amarelo para o Kaká. E aí o Luan Cândido não teria feito o sinal de roubo e não teria sido expulso. O jogo continuaria com 11 contra 11 e podia acontecer um monte de coisa diferente. O fato é que o Palmeiras ganhou de 4 a 0. Foi a segunda derrota do Vitória em casa apenas. O Palmeiras abre 8 pontos sobre o Flamengo. E o Flamengo pode deixar de ser vice-líder hoje, de ser segundo colocado. Se o Atlético Paranaense ganhar do Corinthians, o vice-líder passa a ser o Atlético Paranaense, porque o Flamengo empatou ontem com o Internacional no Beira-Rio. Primeiro tempo do Internacional foi muito bom, para não dizer o inverso. O primeiro tempo do Flamengo ontem no Beira-Rio foi muito ruim, mas o Internacional estava disputando prato de comida em cada jogada e o Flamengo não estava. O Internacional virou vencendo por 1 a 0. No segundo tempo, a superioridade do Flamengo se manifestou. E além disso, o Mirassol sai da zona de rebaixamento com vitória por 2 a 1 sobre o Remo.
1: Ai, ai.
0: É, vamos chegar
1: Já
0: lá.
1: nasceu. Já estou prevendo, vai.
0: O Fluminense fica em quarto lugar com 0x0 contra o Bahia, que fica em quinto lugar. E quem entrou na zona de rebaixamento momentaneamente foi o Grêmio. Até o outro final de semana,
2: É
0: porque não tem
2: momentânea,
0: jogado
2: Milton.
0: brasileiro no final de semana.
1: Mas nós temos muita eliminação antes de chegar a esse momento lá, no
0: Não,
1: outro
0: pode
1: momento.
0: classificar hoje.
1: Pode também. Também pode. Pode tudo.
2: Ah, tudo pode acontecer.
1: E o que que tem hoje, aliás?
2: Isso.
1: Desculpa.
2: Era o que eu ia perguntar.
1: Então, já que estão falando, né? O que que tem
2: Isso.
1: hoje?
0: Hoje tem Corinthians Atlético Paranaense, 7h30 da noite, e o Atlético pode ser vice-líder ou o Corinthians subir na tabela para brigar por vaga na Libertadores. Tem Coritiba e Cruzeiro no Couto Pereira às 9h30 da noite. E tem Copa Sul-Americana. Ontem o Vasco venceu 1x0 o Independiente Medellín se classificou. O Bragantino ganhou de 1x0 do Sporting Cristal e se classificou. Hoje é a vez do Grêmio. O Grêmio enfrenta o Sporting Cristal. O Luiz Castro está feliz com o crescimento do time contra o Fluminense e com a quantidade de jogadores que passaram a ser opções, né? O Diego Caíto, que fez o gol da vitória, o Giovanni Cabral, que veio da seleção de Cabo Verde, Vila Sante, que voltou a ser mais frequente. Então ele olha para o banco de reservas e vê mais opção. O Grêmio pode ver, tem que fazer 2x0 para classificar ou um gol de diferença para levar a decisão para os pênaltis.
1: Valeu, um abraço, até mais.
0: Até amanhã. Valeu. Até amanhã,
2: Até amanhã,
0: Cássio. Até amanhã.
2: PVC.
0: Valeu.
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quinta-feira, 30 de julho de 2026. A confiança do setor do comércio avançou em julho pelo segundo mês seguido. O

0: O indicador apurado pela Fundação Getúlio Vargas subiu 0,4 ponto e atingiu 85,5 pontos. O resultado foi influenciado pela melhora tanto da percepção sobre a demanda presente quanto das expectativas. O candidato ao governo do estado de Goiás pelo MDB, Daniel Vilela, apareceu à frente com 37% das intenções de voto em um cenário estimulado da pesquisa Genial Quest divulgada hoje. Em segundo lugar, ficou Marconi Perillo, do PSDB, com 21%. Com 11%, Wilder Moraes, do PL, apareceu em terceiro lugar. Luiz César Bueno, do PT, obteve 3%. Cíntia Gomes, do PSOL, 1%. E Luciana Amorim, do Unidade Popular, não pontuou. Nas simulações de segundo turno, Daniel Vilela bate os adversários. Em um dos cenários, ele apareceu com 52% contra 28% de Marconi Perillo. No outro, Daniel Vilela obteve 54% contra 16% de Wilder Moraes. O levantamento ouviu 1.104 eleitores entre os dias 24 e 28 de julho. A margem de erro é de 3 pontos percentuais, para mais ou para menos, com nível de confiança de 95%. A pesquisa está registrada na Justiça Eleitoral sob o código GO 01701/2026. Shopping que explodiu depois de um terremoto de magnitude 7,1 no sul do Japão resistiu ao tremor. A administração conseguiu retirar com segurança mais de 3 mil pessoas do estabelecimento meia hora depois do terremoto. Funcionários, no entanto, permaneceram no local ou retornaram ao prédio por motivos desconhecidos. 80 minutos depois do terremoto, a explosão destruiu parte do edifício, provocou o desabamento do segundo andar e lançou destroços pelo estacionamento. Segundo o balanço divulgado hoje pelas autoridades japonesas, o número de mortes em decorrência do tremor subiu para 34. Pelo menos 7 corpos foram retirados dos escombros do shopping até o momento. No horário de Brasília, 9:07.
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2: 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Léo Vieira está chamando com informações atualizadas. Diga aí, Léo.
3: Fred, de olho na movimentação do trânsito para quem está circulando na BR-101, um acidente envolvendo um caminhão e um carro no trecho de Itaboraí, na altura do quilômetro 295, vai causando pelo menos 7 quilômetros de congestionamento já a partir do trecho de Guaxindiba, ali na ligação entre Manilha e o trecho de São Gonçalo. O trânsito é bem complicado, isso no caminho para a região dos Lagos. Para quem está circulando em direção a Niterói e a chegada à ponte, trânsito mais intenso no trecho da Avenida do Contorno. Fred.
2: Ok, obrigado, Léo.
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5: Muito bom dia a você que escolheu ficar mais bem informado ouvindo o Jornal da CBN na manhã desta quinta-feira, dia 30 de julho de 2026. Estamos a falar ao vivo do Rio de Janeiro com as consequências da ventania que passou pelo estado e pela cidade do Rio. Diogo Bugalho, sua informação.
6: Milton, bombeiros confirmaram as buscas por mais um homem desaparecido no mar na Costa Verde, aqui no sul do estado, durante essa ventania de ontem. É o segundo caso na região. O desaparecido é um homem de aproximadamente 40 anos, que estava na Ilha Grande, no município de Angra dos Reis. Ele estava na Praia dos Meros, que é uma das mais turísticas da região. Os bombeiros do quartel da Ilha Grande começaram a procurar esse homem por volta das 9:10 da noite. O outro desaparecido, a gente já noticiou aqui na CBN, é um pescador procurado no município de Paraty, na região do bairro de Tarituba. O acionamento para esse caso foi por volta das 4:30 da tarde. No estado do Rio, a ventania provocou a queda de um muro aqui, no estado não, na cidade, na verdade, na capital, a ventania provocou a queda de um muro no bairro de Santa Teresa, que fica na região central. Uma das vítimas foi Tássio Maia dos Santos, de 41 anos, ele que foi jogador

0: do Botafogo em 2015 e atuou por outros 26 times até se aposentar em 2019. Ele estava acompanhado do amigo Vandré Cordeiro, que também morreu. Ambos estavam trabalhando em um espaço de eventos ali da região. Os corpos agora estão no IML da capital fluminense e a polícia investiga as causas desse desmoronamento do muro. Nesse momento, pelo menos 500 mil pessoas estão sem luz no estado do Rio, em consequência da ventania, por causa dos danos à rede elétrica. São mais de 370 mil clientes da Light na capital e em parte da Baixada e mais de 100 mil clientes da Enel em outras localidades do estado. Os trens também circulam com problemas por causa dos danos à rede elétrica aérea. Milton.
1: Esse foi o Diogo Bugalho.
2: E agora nós temos a informação chegando de Santa Catarina, mais um estado que foi atingido por ventos fortes ontem. Caroline Borges, bom dia.
3: Bom dia os ouvintes da CBN, exatamente o que o estado, várias regiões do estado registraram estragos por conta desse temporal que aconteceu ao longo de ontem. Cidades do norte do estado, por exemplo, registraram ventos que passaram dos 90 km por hora e também houve deslizamentos, quedas de árvores e a falta de luz em várias cidades. Na região ninguém se feriu, mas algumas famílias ficaram desalojadas, precisaram sair de casa. Além disso, em Garuva, o ginásio da APAE da cidade foi destelhado e também sofreu outros danos. Em Urubici, na Serra de Santa Catarina, um casal e duas crianças foram resgatados com auxílio de moradores poucos instantes antes do carro em que eles estavam ser arrastados pela correnteza no rio Bugres. Esse caso foi registrado no começo da tarde de ontem, após o veículo ficar preso numa ponte. A prefeitura da cidade relatou que o motorista estava tentando fazer uma travessia dessa estrutura, que é alagada, quando percebeu que o veículo não ia conseguir chegar do outro lado a tempo. A família, então, foi retirada em segurança e sem ferimentos por moradores locais que transitavam com um trator pelo local no momento da ocorrência. Essa área é bastante... não tem muitos moradores ali, né? Uma área bastante do interior da cidade. Segundos após o resgate, a força do rio, então, cobriu totalmente esse automóvel e rapidamente, após ficar preso, o carro foi tomado pela água e arrastado após tombar. Além dessas cidades, também na tarde de terça-feira, houve fortes chuvas aqui na região do Vale do Itajaí. Em Agrolândia, por exemplo, uma criança precisou ser levada para o hospital depois que foi atingida na cabeça por uma telha durante a tempestade. Pois bem, depois de todos esses estragos, hoje aqui em Santa Catarina o tempo já está mais firme, o sol já voltou a predominar na maior parte do estado, com apenas uma variação de nebulosidade e temperaturas amenas. Volto com vocês aí no estúdio.
2: Muito obrigada, essa foi a Caroline Borges.
1: Deixa eu aproveitar só para lembrar que hoje nós conversamos com a Miriam Leitão sobre esse assunto, sobre todos os impactos que a questão ambiental tem gerado e gerou principalmente nos estados do

0: ela, no seu comentário, alertou como este cenário está exigindo e vai exigir trabalho preventivo de todos no sentido mais amplo da palavra. O comentário da Miriam está à sua disposição lá no aplicativo e no site da CBN. Agora vamos olhar a economia com Frederico Goulart, já que o IBGE divulgou agora há pouco dados de desemprego. Frederico Goulart.
1: Milton, a taxa de desemprego no Brasil ficou em 5,4% no trimestre encerrado em junho. O índice caiu 0,7 ponto percentual em relação ao trimestre de janeiro a março, quando o desemprego estava em 6,1%. Na comparação com o mesmo período do ano passado, a queda foi de 0,4 ponto percentual. A população desocupada foi estimada agora em junho em 5 milhões e 900 mil pessoas, uma redução de 10,9% na comparação com o trimestre anterior. Em relação ao mesmo período de 2025, a queda foi de 6,3%. Já a população ocupada chegou a 103 milhões e 100 mil pessoas em junho, alta de 1,1% em relação ao trimestre anterior. O nível de ocupação foi estimado em 58,8%, alta de 0,5 ponto percentual. A população fora da força de trabalho permaneceu estável no trimestre encerrado em junho. Chegou a 66 milhões e 500 mil pessoas. Na comparação com o trimestre anterior, a gente tem esse dado estabilizado. O número de desalentados, que são aqueles que desistiram de procurar emprego, foi estimado em 2 milhões e 300 mil pessoas. Em relação ao trimestre anterior, teve uma queda de 14,7%. Já o rendimento real, habitual, de todos os trabalhos foi estimado aqui no Brasil em junho em R$ 3.738. Esse valor ficou estável em relação ao trimestre anterior e teve alta de 2,8% na comparação com o mesmo período de 2025. Milton.
0: Esse foi o Frederico Goulart.
2: Vamos agora à capital federal. O Felipe Igreja está conosco. E o Felipe, ele fez um apanhado dos resultados que apareceram nas pesquisas Quest a respeito da sucessão presidencial. Então foram pesquisas em 10 estados que trouxeram o resultado da disputa regional para governador, também da disputa para senador, mas em todos esses estados também foi feita uma pergunta sobre presidência da República, qual seria o candidato favorito das pessoas nestes 10 estados. E é esse resumo que o Felipe Igreja traz para a gente agora. Diga, Felipe.
3: Exatamente, Cássia. A pesquisa Genial Quest, divulgada nesta semana em 10 estados, mostra que o presidente Lula, do PT, e Flávio Bolsonaro, do PSL, estão empatados, tecnicamente empatados, nos maiores colégios eleitorais do país. O petista lidera a corrida em 4 estados, enquanto Flávio Bolsonaro, do PL, aparece liderando no Paraná e fica empatado com Lula em São Paulo, Minas Gerais, Rio de Janeiro e no Rio Grande do Sul, estando numericamente à frente do petista em 3 deles. E Ronaldo Caiado, do PSD, é o único que vence essa polarização e consegue liderar em seu estado de origem, em Goiás. A maior vantagem de Lula se dá no Nordeste. Na pesquisa estimulada de primeiro turno, Lula lidera em Pernambuco com 55%.

0: 31% do senador. Já o filho do ex-presidente Bolsonaro lidera disparado no Paraná, com 42% dos votos contra 24% de Lula no cenário estimulado de primeiro turno. O senador do PL e o petista ficam empatados ainda nos maiores colégios eleitorais do país: São Paulo, Minas Gerais e Rio de Janeiro. Entre os paulistas, Flávio tem 34% contra 30% de Lula. Mas como a margem de erro é de 2 pontos para mais ou para menos, eles podem estar empatados no limite. No Rio de Janeiro, Flávio tem 32% contra 30% de Lula, enquanto em Minas o petista aparece com 30% contra 29% de Flávio. Os dois também empatam no Rio Grande do Sul, onde o senador do PL soma 32% contra 30% do petista no cenário estimulado de primeiro turno. Nesses estados onde há o empate, Flávio venceria o petista em segundo turno em São Paulo, com 40% contra 35% dos adversários. Os dois, no entanto, seguem empatados em um eventual segundo turno, no Rio de Janeiro, no Rio Grande do Sul e em Minas. Mas Lula aparece numericamente à frente do adversário entre os mineiros. Por fim, Cássio, o estado de Goiás é o único em que outro candidato vence essa polarização. Justamente o ex-governador do estado, Ronaldo Caiado, do PSD, lidera a disputa entre os goianos com 33% no cenário estimulado de primeiro turno contra 27% de Flávio e 23% de Lula. Cássia.
1: Muito obrigada. Esse foi o Felipe Igreja.
2: E agora vamos para o noticiário internacional, sintonizado agora com Luísa Ramos, da Rádio França Internacional, que tem informações sobre ataques americanos contra alvos iranianos. Luísa Ramos, bom dia.
3: Olá, muito bom dia, Milton. Bom dia, Cássia, aos ouvintes da CBN. Exatamente, os Estados Unidos lançaram uma nova série de ataques múltiplos com mísseis contra alvos iranianos durante a madrugada. Em resposta, o Irã voltou a afirmar que controla o Estreito de Hormuz e, mais uma vez, prometeu retaliações a países que apoiem Washington. A Guarda Revolucionária procurou reforçar o discurso de que a resposta de Teherã não vai ser limitada a um único local de operações, ameaçando espalhar ainda mais o conflito pela região. Os ataques americanos provocaram também baixas entre as forças iranianas. A Guarda Revolucionária anunciou agora há pouco ainda a morte de 3 de seus integrantes em um bombardeio na província de Janzan, no noroeste do Irã. A retomada das hostilidades, Milton, coincidiu na região com novos incidentes em países até então afastados da linha de frente da guerra. O governo egípcio confirmou nesta quinta-feira que o incêndio registrado na véspera em 2 navios utilizados para armazenamento de gás no porto de Damietta, na costa mediterrânea do país, foi provocado por um ataque de drone. Segundo o Cairo, trata-se do primeiro ataque desse tipo contra o Egito desde o início do conflito no Oriente Médio. Até o momento, ninguém reivindicou a ação. O Kuwait também acabou entrando no raio de alcance dessa escalada. O Ministério da Defesa informou que um ataque iraniano atingiu um edifício de uma empresa chinesa no norte do país, matando um funcionário e causando danos. Na Jordânia, as Forças Armadas também anunciaram ter interceptado 5 mísseis lançados do Irã em direção ao território do reino, sem registro de vítimas. Em meio a toda essa crise, o Paquistão anunciou mais cedo que tenta mediar um diálogo entre Washington e Teherã. Segundo a diplomacia paquistanesa, negociações já estão em andamento para reduzir as tensões, especialmente em torno da questão do Estreito de Hormuz, rota estratégica para transporte mundial de petróleo e aí sendo uma das principais preocupações da comunidade internacional diante do risco de uma ampliação do conflito. Eu volto aos estúdios, Milton e Cássia.
2: Muito obrigado. As informações foram da Luísa Ramos, da Rádio França Internacional, agora que são 9h21. 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

0: estou de volta e estou de olho na movimentação na linha amarela. Quem está circulando em direção ao Fundão perde tempo no trecho entre Del Caxilho e a saída para a Avenida Brasil. Sentido Barra da Tijuca, lentidão. Desde a saída da cidade universitária até chegar ao trecho de Higienópolis, problemas também entre a freguesia e o acesso para a Avenida Ayrton Senna. Nessa ligação entre Zona Norte e Zona Sudoeste, prefiro a autoestrada Grajaú, Jacarepaguá. Fred.
1: Tá certo, Léo. Até já.
0: Até já.
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1: 9h24 agora, a gente vai até o Instituto Médico Legal. Temos a confirmação de duas mortes, né, por causa do vendaval de ontem, vítimas daquele muro que caiu em Santa Teresa. E o Matheus Lins está acompanhando a chegada dos familiares, né, Matheus? Bom dia.
3: Isso, Fred, bom dia para você e para todos. Eu estou aqui agora no Instituto Médico Legal na Zona Portuária, onde os familiares devem chegar a qualquer momento para fazer o reconhecimento dessas duas vítimas da tragédia que foi provocada ontem pela ventania que atingiu a cidade. Os mortos são Tássio Maia dos Santos, de 41 anos e ex-jogador do Botafogo, e o amigo dele, Vandré Cordeiro. Os dois caminhavam pela rua Doutor Júlio Ottoni, em Santa Teresa, quando o muro desabou por conta desse vendaval, que chegaram a 105 km por hora. As imagens de câmeras de segurança mostraram o momento desse acidente, quando um grupo de pessoas, entre elas pelo menos uma criança, passava pelo local segundos antes desse desabamento e conseguiram escapar correndo. Já o Tássio e o Vandré foram atingidos pelo muro, que também caiu sobre um carro estacionado na rua, Fred.
1: Inclusive nas redes sociais, jornalistas, esportivos, ex-companheiros, torcedores prestaram homenagem ao Tássio, o próprio Botafogo, do vendaval de ontem, com essas duas vidas que se perderam. Né? Daqui a pouquinho no CBN Rio, às 9h30 da manhã, ele volta com atualizações aqui pra gente na programação. São 9h25 agora. Léo Vieira também tá de olho, segue de olho no trânsito e tem outras notícias. Diga, Léo.
0: Fred, um acidente grave neste momento ali para quem está circulando pela Avenida Dom João VI, vai ocupando faixa ali na pista sentido Santa Cruz, um acidente envolvendo uma carreta e um motociclista. Há congestionamento nos dois sentidos da via. Isso já afeta também a estrada do Mato Alto e também o trecho próximo ao terminal Mato Alto, ali no caminho para o Recreio dos Bandeirantes. Motoristas estão encontrando dificuldades nos dois sentidos. Para quem está saindo de Pedras de Guaratiba em direção ao Recreio, dê preferência para a estrada da Matriz. O panorama por lá é melhor, Fred.
1: Obrigado, Léo. Bom dia para você.
0: Bom dia e até amanhã.
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1: Diogo Bugalho tem informação atualizada da Supervia, né, Diogo?
4: Isso aí, Fred. Ramal Japeri foi normalizado agora há pouco, às 9h15 da manhã. Os trens já circulam em toda a extensão. O ramal foi o mais afetado.

0: Muito bom dia, doutor Luiz Fernando Correia.
1: Bom dia, Milton. Bom dia, Cássia. Bom dia, ouvintes.
2: Bom dia, doutor.
0: Voltamos a abordar o tema do sarampo aqui, pela relevância do assunto.
1: Pois é, Milton. O sarampo continua sendo notícia aqui nos Estados Unidos e por um motivo muito ruim, né? Há uma semana, praticamente, dia 24, o CDC confirmou 2.318 casos esse ano. Isso é mais do que o ano inteiro passado, 2025, que foram 2.100 casos. E é o pior número em 35 anos. Isso num país que no ano 2000, ou seja, há 26 anos atrás, foi declarado livre da doença. E o vírus não mudou. O que mudou foi a proteção coletiva, Milton. O sarampo, a gente tem que lembrar sempre, é a doença infecciosa mais contagiosa que a gente pode conhecer. Uma pessoa pode transmitir para até 18 outras pessoas, não vacinadas, claro. Por isso a gente precisa ter um nível de cobertura muito alto, 95% com duas doses. Nos Estados Unidos, a cobertura de entrada na escola caiu de 95% para 92,5%. Parece pouco, mas o resultado a gente está vendo. Não é pouco. Não é uma queda pequena. 93% desses 2 mil casos ocorreram em pessoas não vacinadas. E olha só, tem que entender o tamanho do problema que está sendo criado aqui nos Estados Unidos. Pesquisadores de Stanford publicaram na revista JAMA um modelo matemático para os próximos 25 anos. Nas coberturas atuais, o sarampo voltaria a ser endêmico, ou seja, acontecer de forma contínua, com transmissão local, em cerca de 20 anos. Se a vacinação cair mais 10%, serão 11 milhões de casos. Se subir 5%, esse número desaba para 5.800. Olha a diferença. É modelo matemático, não é uma profecia, mas mostra o tamanho do risco, né? E tem um outro trabalho publicado na revista Science que fala sobre comunicação. O CDC mudou no ano passado, já sob gestão do, né, tão falado Robert Kennedy Jr., na equivalente Ministério da Saúde, ele mudou o texto no site do CDC que falava sobre vacinas e autismo. Dá para a gente perceber que tem uma relação causal aí de tempo, né? O texto novo é escrito numa linguagem de incerteza, ou seja, reduz a confiança na agência, reduz a confiança na vacina e aumenta aí a adesão ao negacionismo científico. E tem uma coisa muito importante. Sarampo não é febre e manchinha na pele. Sarampo apaga a memória imunológica. Tem um trabalho publicado na revista Science, antes da pandemia, até em 2019, e mostrou que é o seguinte, infecção por sarampo elimina de 11 a 73% dos anticorpos que uma criança já tinha construído contra outros vírus e bactérias. Cria o que a gente chama de amnésia imunológica. Ou seja, a criança, com a grande maioria delas, passa relativamente bem pelo sarampo, mas vai ficar meses, até anos, vulnerável a outras infecções. E aí vem as maluquices, né? O Robert Kennedy Jr., por exemplo, pregava que vitamina A resolvia o sarampo. Resultado, em 2025, hospitais do Texas tiveram que tratar crianças com lesão hepática por excesso de vitamina A. E o Centro de Informação de Intoxicação tiveram uma alta de 39% nos relatos em busca de informação sobre overdose, vamos dizer assim, de vitamina A. Ou seja, gente, não pode dar mole. Esse aqui é o resultado final disso. O Brasil mantém a certificação de eliminação desde novembro de 2024, mas a gente continua registrando caso importado. Ou gente que veio não vacinada de algum lugar para o Brasil, ou brasileiros não vacinados que viajaram para fora do país e voltaram com a doença. Em São Paulo já confirmou 13 casos esse ano e ampliou o que ele chamou da dose zero para bebês de 6 a 11 meses em 3 municípios. E é o seguinte, gente, confere na caderneta, são duas doses da vacina tríplice viral,

0: Adultos até 59 anos, sem comprovação de vacinação, precisam atualizar. Quem vai viajar para fora do país é bom checar sua caderneta antes de embarcar. E se você trabalha recebendo estrangeiros, por exemplo, talvez seja bom conversar no posto de saúde para receber a atualização da vacina, né?
1: Muito obrigado, doutor Luiz Fernando, e um bom dia.
0: Bom dia para você, Milton, Cássia e todos os ouvintes.
2: Bom dia, doutor. Até amanhã.
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2: Quinta-feira, 30 de julho de 2026. A taxa de desocupação no Brasil ficou em 5,4% entre abril e junho. O resultado representa a queda de 0,7 ponto percentual na comparação com os três meses anteriores. Já o total de desempregados chegou a 5 milhões e 900 mil no segundo trimestre. O contingente equivale a um recuo superior a 700 mil pessoas no período observado pelo IBGE. O TSE publicou uma portaria para orientar a atuação das plataformas digitais no período eleitoral. O documento estabelece regras para os planos de conformidade que deverão ser elaborados por empresas com mais de 5 milhões de usuários. A iniciativa valerá para plataformas como Facebook, Instagram, TikTok, X, WhatsApp e Telegram. O IGPM registrou deflação de 1,16% em julho. Usado nos contratos de locação de imóveis, o indicador havia caído 0,50% no mês anterior. Mesmo com os recuos, a inflação do aluguel acumula alta de 2,08% no ano. O levantamento é produzido pela Fundação Getúlio Vargas. O Irã deve receber nas próximas semanas o primeiro lote de até 400 sistemas portáteis de defesa antiaérea fabricados na China, segundo a Reuters. O armamento vai reforçar a capacidade defensiva da República Islâmica após meses de confrontos com Estados Unidos e Israel. De acordo com as três fontes ouvidas pela agência de notícias, o contrato está avaliado em pelo menos 60 milhões de dólares. Os equipamentos são guiados por infravermelho e foram projetados para atingir aeronaves em baixa altitude, helicópteros e drones. No horário de Brasília, 9h34.
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0: 2026. Oi, Leandro, bom dia.
1: Bom dia para você, Bianca, bom dia para todos os nossos ouvintes, quem tá com a gente 92,5, no YouTube, no Globoplay, quem tá encontrando uma forma de lidar com essa quinta-feira, muito impactada ainda por conta de um vendaval histórico que a gente teve na cidade do Rio de Janeiro, em toda a região metropolitana, em vários pontos do nosso estado. Muita gente está sem luz, muita gente está cansada hoje porque precisou voltar do seu trabalho a pé. A cidade não deu conta, mais uma vez, diante de um evento climático extremo que vivemos, a cidade não deu conta. Foi um evento grave, acho que não tem capital no mundo que teria sobrevivido de maneira normal ao que a gente viu ontem, mas os efeitos foram muito sentidos. Hoje, muita gente sem luz, muita gente cansada, e os estragos estão aí nas ruas de todo o Rio de Janeiro.
0: É isso aí. A face mais cruel, né, dessa história é a perda de duas vidas em Santa Teresa e também o caso de um pescador que está desaparecido na Costa Verde. A gente vai acompanhar com muita atenção, com muito respeito, essas histórias, né? E pessoas que escaparam por pouco também, Leandro. Há histórias individuais, coletivas, né, que a gente vai contando hoje com a ajuda dos nossos ouvintes. Por exemplo, o caso do rapaz que foi atingido por uma árvore no centro do Rio, foi retirado debaixo dos galhos, né, ali pelas pessoas, completamente estarrecido, assustado com o que tinha acontecido. Também aqueles trabalhadores que ficaram no andaime, estavam no andaime e foram pegos de surpresa pela ventania, ferramentas caindo, despencando, e eles ali tentando se segurar, né, em meio a rajada de vento muito forte. Também quem estava dentro da barca, meu Deus do céu, eu fiquei pensando, se eu estivesse naquela embarcação, né, eu ia estar desesperada mesmo. A gente que já pegou a barca muitas vezes na travessia Rio-Niterói, se coloca no lugar das pessoas. E fora mesmo, como você falou, a dificuldade do transporte público, no trânsito, teve gente que levou mais de 4 horas para fazer um trajeto, por exemplo, do centro à zona oeste, né? Então, não foi fácil o dia de ontem, de tarde até a noite, e ainda tem muita gente hoje pensando nos prejuízos, já que falta luz, sinais de trânsito estão afetados, né? E há muitas árvores ainda no meio da rua.
1: Bianca, e ainda nessa longa lista de problemas que a gente tem para tratar aqui no nosso CBN Rio, está aberto o nosso WhatsApp, o 99764-2381. Desde cedo você está participando aqui, mandando mensagens primeiro para o Frederico Goulart. Agora a gente chega aqui para assumir, eu, Bianca Santos, Clara Argento, para conversar com você, ouvinte de qualquer canto do Rio de Janeiro, que está passando por alguma dificuldade nesta quinta-feira. Uma que me preocupa demais são as pessoas idosas que não tem como, por exemplo, descer dos seus prédios hoje.
0: É verdade.
1: E são muitos os casos do tipo. Tem várias áreas do Rio de Janeiro, são mais de 500 mil pessoas no nosso estado que estão sem luz nesse momento.
0: 500 mil pessoas é um número muito grande ainda.
1: Gente que é atendido pela Light, gente que é atendido pela Enel, e sem luz e sem previsão de retorno. Inclusive, a gente tem marcado uma entrevista com a Light aqui para tratar dos efeitos em parte da Baixada Fluminense e na capital, porque este é um problema. É esse dia seguinte que a gente não sabe quando vai terminar. A Light deu um retorno agora há pouco para uma demanda que fizemos mais cedo sobre a falta de luz ali na região da Tijuca, do Andaraí, dizendo que não tem previsão de quando a luz vai retornar. E aí os compromissos que as pessoas mais velhas tinham, quem tem criança pequena em casa, quem tem um idoso em casa, quem vai fazer um tratamento importante de saúde, faz como? Essa é a realidade desta quinta-feira aqui no nosso CBN Rio. A gente está com o WhatsApp aberto para conversar com você. Repetindo o WhatsApp, 99764-2381. Pode mandar o seu recado

0: aqui, vamos registrando o Ricardo também, já subiu a mensagem dele, pode ir mandando que a gente vai ao longo do programa fazendo junto com você.
1: A gente vai pra rua já já com as nossas repórteres, mas antes quero também destacar que além da entrevista com o representante da Light, a gente vai falar com meteorologistas, né, Leandro? Para entender melhor esse fenômeno, porque não havia uma previsão muito concreta de ventos, de rajadas de vento tão fortes como as que aconteceram, passando de 100 km por hora, né? A gente vai comparar isso, por exemplo, à intensidade de um furacão, pensar, né, qual é a diferença para um tornado que aconteceu, por exemplo, no Rio Grande do Sul. Esses ventos estão atingindo não só o Rio de Janeiro, atingiram não só o Rio, mas também São Paulo, deixaram muitos estragos em São Paulo. Então a gente tem já uma entrevista marcada com o nosso meteorologista da Climatempo, hoje quem deve falar é a Jade, né? E também com o CEMADEM, que é o Centro Nacional de Monitoramento e Alertas de Desastres Naturais. Agora são... Desculpa. Vamos dar junto então a hora.
0: Vamos embora.
1: 9h41.
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1: Vamos direto para a rua, para a Zona Sul, primeiro conversar com a repórter Ana Luísa Barreto, que circula pelos bairros da Zona Sul para entender quais são os impactos da ventania de ontem. Oi, Ana Luísa, bom dia.
3: Oi, Bianca, bom dia para você, para o Leandro, também para o nosso ouvinte. Ainda muitos transtornos aqui nas ruas da Zona Sul, especialmente ali na região de Botafogo, também do Catete. Tem galhos espalhados, muitas árvores ainda caídas em meio às ruas, estruturas como telhados e muros que foram danificados, portões de prédios amassados, carros que foram atingidos também. Além de, claro, como vocês comentaram, muitos imóveis sem luz e ruas sem sinal de trânsito, dando um nó. As equipes da prefeitura continuam trabalhando em pelo menos 68 ocorrências de queda de árvores, segundo a última atualização do Centro de Operações da prefeitura. Circulo pelo bairro de Botafogo, que foi um dos mais afetados, que tem registro de diversas quedas de árvores desde o início da ventania ontem à tarde. Conversei com o seu Onésimo Lourenço, morador de Botafogo. Ele estava na Lagoa quando a ventania começou, teve que voltar para casa e disse que nunca viu nada parecido em 80 anos.
4: Foi assim uma coisa repentina para mim, porque o que eu entendi que vinha uma frente fria e não uma ventania. Então foi uma coisa assim, para mim foi surpresa. A volta para casa foi horrível. Eu estava vindo de motocicleta, muitos galhos caindo e estava vendo muita gente também sob atenção nas ruas e todo mundo querendo chegar em casa o mais rápido possível. E ficamos sem luz até mais ou menos durante uma hora, duas, uma hora e meia, ficamos sem luz aqui na região.
3: E esse barulhinho que a gente ouviu ao fundo é a trilha sonora de algumas ruas ali de Botafogo que estão interditadas, como a Real Grandeza, também a Dona Mariana. É o barulhinho dos carros da Conlurb e também do caminhão da Light, que agora vai ter que fazer todo um processo de retirada dessas árvores que caíram e restabelecimento da energia. O Luiz Cláudio Silva, ele é morador ali da rua Visconde e Silva, denunciou que há uma falta de cuidado da prefeitura, dos órgãos públicos, com a poda de árvores, especialmente as centenárias que caem nesses dias de ventania.
5: Quando a ventania começou, eu estava em casa. E era um vento muito forte, rajada de vento forte, e eu fiquei muito preocupado porque essa rua, ela tem árvores aqui centenárias. Nós tivemos uma árvore que a prefeitura veio verificar, não condenou, e a árvore caiu aqui e quase derrubou o nosso transformador aqui na porta. Esse transformador que já está aqui, ó, com esse poste torto, uma nova árvore com a ventania, né, derrubou, fez com que ele entortasse mais ainda e a nossa rua agora está interditada. Então, o meu entendimento é que a prefeitura falta com o seu compromisso, né, ou o Estado falta com o seu compromisso em cuidar dessas árvores centenárias que estão prestes a cair. É tragédia anunciada.
3: Na frente do prédio dele tem uma dessas árvores e eu pude ver um tronco ali completamente oco e corroído, esse tronco de árvore também já com risco de queda. Vale ressaltar que aqui na capital as rajadas de vento chegaram a 105 km por hora. Em Nova Iguaçu, na Baixada Fluminense, foram 90 km por hora. O município também cancelou as aulas e, de acordo com o último balanço do Corpo de Bombeiros, são 290

0: 31 ocorrências no estado, sendo 154 de quedas de árvores. Bianca e Leandro.
1: Obrigada, viu, Ana Luísa Barreto, pelas suas informações direto das ruas da Zona Sul, né? E trazendo reclamações de alguns moradores sobre a falta de conservação da cidade. Agora são 9 horas e 46 minutos.
2: Está na linha para conversar conosco o prefeito do Rio, Eduardo Cavalieri. A gente conversa agora sobre a situação de momento na cidade. O prefeito está fazendo várias reuniões nesse momento para acompanhar os impactos e os estragos aqui no Rio de Janeiro. Tirou um minutinho para atender aqui o CBN Rio. Bom dia, prefeito.
3: Leandro, Bianca, ouvinte da CBN, mais uma vez, sempre um prazer estar aqui. Claro que num momento, né, difícil da cidade, mas aos poucos a gente retomando a normalidade para, né, como a gente sempre fala aqui, minimizar os impactos. Foi um evento extremo ontem, mas a gente precisa, né, mobilizar, botar time na rua para poder minimizar os impactos e aos poucos ir voltando à normalidade. Obrigado mais uma vez.
1: Prefeito, o que a prefeitura poderia ter feito que não fez para minimizar impactos de um fenômeno como esse? Te pergunto isso com base numa reclamação que foi ao ar agora de uma pessoa que está na Zona Sul, na rua Visconde Silva, em Botafogo, e reclamou com a nossa repórter Ana Luísa Barreto sobre a falta de conservação de árvores centenárias naquele ponto.
3: Olha, Bianca, eu prefiro falar sobre o que a prefeitura fez, né, que minimiza os impactos na cidade, que previne, e que os protocolos aqui nossos são feitos para salvar vidas, né? Eu quero dizer, em primeiro lugar, né, primeiro para a moradora, né, que está falando da Visconde Silva, né, a Visconde Silva é uma das poucas ruas que ainda não foram liberadas na cidade. Como eu disse hoje, cedinho, quando dei a primeira entrevista, a gente, né, começou o dia com os grandes corredores da cidade, que sempre são priorizados na hora, né, de uma situação mais crítica como essa que a gente viveu. Martin Luther King na Zona Norte, Avenida Santa Cruz na Zona Oeste, Bernardo Vasconcelos, Linha Amarela, Linha Vermelha, Avenida das Américas, Estrada dos Bandeirantes, Avenida Brasil, todos esses grandes corredores, essas vias, né, de grande circulação né, da população no início do dia, essas é que foram as vias priorizadas para a gente amanhecer o dia de hoje com todas elas, né, funcionando normalmente, né, e circulando normalmente. E eu disse, olha, tem duas vias nesse início de dia que ainda estão impactadas, né, porque houve queda de árvore, queda de poste, muito mais do que, né, o normal. A gente precisa ter isso, né, em mente, que foi a Benedito Hipólito aqui na Cidade Nova, no entorno do Sambódromo, e a Visconde Silva em Botafogo, impactando ainda, né, o dia da população. Assim, a gente tem, né, uma cidade do tamanho do Rio de Janeiro, né, que vive um evento extremo como o que viveu ontem, e amanhece o dia de hoje praticamente com todas as vias, né, com circulação, né, funcionando, né? Eu fico imaginando, Bianca e Leandro, né, como são outras cidades, né? Porque a gente tem o que a gente fez, e aí de novo para dizer o que a gente fez e se preveniu. No último dia 20 de julho, a CBN acompanhou isso, a imprensa inteira acompanhou, né, nós fizemos uma coletiva dizendo que a gente estava antecipando todo o efetivo que se mobiliza geralmente para o verão para começar a partir do dia 20 de julho por conta dos riscos do El Niño, né, que traria efeitos extremos para fenômenos que poderiam não acontecer nesse período do ano e passam a acontecer, ou que se aconteceriam, poderiam acontecer com mais intensidade. E o que a gente viveu ontem foi isso, né? E a prefeitura já estava mobilizada com efetivo, com gente na rua, para poder reagir a esse impacto. Agora, a gente está vendo, né, esse super El Niño, um alerta internacional, todas as autoridades públicas do mundo falando sobre isso. Né? A gente fez esse esforço de mobilização, essa antecipação dos planos que a gente faria para o verão já a partir do dia 20 de julho, que a gente fez na semana passada. Né? E agora, o que a gente viu ontem foi, aí, Leandro, Bianca e os ouvintes da CBN. A cidade do Rio de Janeiro, aqui na nossa cidade, tem 11 estações que medem esse tipo de evento de ventos. Tá? Três delas são gerenciadas pela Prefeitura do Rio, uma em Guaratiba, outra em São Cristóvão e outra no Vidigal. Outras três são do INMET, o Instituto Nacional de Meteorologia, e outras cinco são operadas pelos aeroportos do Rio. As 11 estações fizeram um aviso no início da tarde de ontem de ventos moderados de 40 km por hora, podendo ter rajadas até 70 por hora. O que a gente viu acontecer não bateu com o que a meteorologia, com o que a ciência, com que, né, o que essas estações conseguiram medir, de diferentes organizações, diferentes níveis, e o que veio ontem foi um fenômeno extremo, né, com mais de 100 km por hora de ventos, e claro, isso vai ter impacto na cidade, e o nosso

0: papel é reagir, minimizar, né, evitar que o pior acontecesse. Foi isso que a gente fez, né, o tempo inteiro, na noite, madrugada, né, e iniciamos o dia assim hoje também.
1: Prefeito, em janeiro do ano passado, os cariocas todos tomaram um susto com o alerta sonoro da Defesa Civil, com a mensagem de alerta extremo num dia de chuva na cidade do Rio de Janeiro. Ontem foi mais grave ainda do que aquela chuva que caiu em janeiro do ano passado. Por que que esse alerta não foi disparado pela Prefeitura do Rio?
0: Leandro, perfeita a sua pergunta e é exatamente pela razão que eu disse aqui antes. O Centro de Operações da Prefeitura segue protocolos. E a partir do que essas 11 estações deram de informação no início da tarde de ontem, não era, né, protocolo de um alerta extremo. Era protocolo de ventos moderados com rajadas mais fortes. Foi justamente isso que eu expliquei aqui, que eu disse, né, que causou. Aí sim, as pessoas receberam um aviso, né, a gente publicou nas redes sociais no início da tarde. Mas essas 11 estações de diferentes órgãos não previram a intensidade desse vento. É óbvio, Leandro, que se, né, no início da tarde de ontem, né, as estações meteorológicas tivessem dito que ia ter, né, vento de mais de 100 km por hora, provavelmente no protocolo da Defesa Civil, do Centro de Operações, a gente teria acionado esse alerta extremo. Mas não foi isso que aconteceu, né? As 11 estações informaram. E é só procurar as redes sociais da prefeitura, do Centro de Operações, né? Isso foi informado no início da tarde de ontem, antes desses ventos acontecerem, mas estava alertando para ventos moderados e com rajadas mais fortes, né? Então, né, a gente seguiu aquilo no protocolo daquilo que a ciência, que a meteorologia estavam apontando para a gente. Agora, quando vem, né, uma ventania, um vendaval, um evento extremo como que a gente viu ontem, que não tinha sido, né, identificado pelas estações, imediatamente a gente reagiu, tomou as decisões e assinou os protocolos que precisava fazer. Agora, né, se a gente tivesse recebido das estações meteorológicas essa informação de vento de mais de 100 km por hora, pode ter certeza, Leandro, Bianca, os ouvintes, moradores aqui da cidade do Rio de Janeiro, que se a gente tiver novamente, né, com as informações apuradas de uma situação como essa, né, que apontem um evento extremo, obviamente a gente vai usar, né, se for necessário, vamos usar o recurso da Defesa Civil com aquele alerta no celular que, né, acaba realmente chamando a atenção de todo mundo.
2: É, de fato, prefeito, um fenômeno surpreendente, né? Parece até que até para os meteorologistas, e nós vamos questioná-los hoje aqui também dentro do CBN Rio, mas volto a perguntá-lo sobre a questão da manutenção, porque hoje foram, de ontem para hoje, foram mais de 200 árvores que caíram, né? E a gente recebe muitas reclamações aqui em dias normais, né, sem ventania, de ouvintes que pedem conservação nas árvores, e é uma alta demanda que chega por 1746, e muitas reclamações não são atendidas pelo que a gente tem de retorno aqui dos ouvintes, né? O que que a cidade aprende com relação à manutenção depois desse vendaval que aconteceu e derrubou tanta árvore?
0: Bianca, a cidade e a prefeitura estão sempre se aprimorando, né? A gente fala isso permanentemente, né? Nunca vai ficar tudo perfeito, não está tudo perfeito, mas a gente evolui permanentemente. O que eu posso dizer é que a Conlurb, né, os órgãos de conservação, né, a gente nunca teve tanto efetivo, tanto equipamento, tanta capacidade de fazer, né, poda, esses serviços. Agora, a gente tem um volume de árvores na cidade imenso, né? E é até bom nessas horas.
2: Opa, prefeito. Ah, a gente teve um probleminha na comunicação com ele.
1: Que vai restabelecer. Vamos.
2: Vamos tentar retomar aqui o contato com o prefeito Eduardo Cavalieri, que fala ao vivo com o CBN Rio nessa manhã de quinta-feira, depois do vendaval que atingiu a cidade ontem. Foram rajadas de mais de 100 km por hora, um fenômeno realmente surpreendente, né? O prefeito diz que não houve alertas dos
1: Isso.
2: meteorologistas para que houvesse um alerta da prefeitura para os cidadãos, né?
1: Está refeito o contato com o prefeito Eduardo Cavalieri. Para a gente encaminhar aqui, prefeito, essa questão que a Bianca coloca é muito importante. O que que a prefeitura aprende diante disso, né? O que que a prefeitura consegue, na prática, entender diante do vendaval de ontem? Porque vem aí o El Niño, os efeitos principais eles vão chegar em setembro, outros eventos climáticos extremos virão. E o que que a prefeitura aprende diante do que aconteceu nesta quarta-feira?
0: Olhando.
2: A gente te ouve, prefeito.
0: Pronto, Bianca, Leandro,
1: Te ouvimos.
0: voltando aqui falando sobre as podas, né, na cidade, cobertura vegetal, arborização e também a questão da conservação.

0: né, que eu posso garantir à população, e essa é uma demanda, Bianca, permanente, né? É o tempo inteiro as pessoas demandando, né, poda de árvore, né? E aí, né, aquelas árvores que são centenárias, são maiores, você começa a fazer a poda, tem um vizinho, né, que vai reclamar que não pode podar e o outro está pedindo para podar. É normal, isso do dia a dia da cidade. O que a gente, né, tem que garantir aqui, eu estou deixando isso muito claro, a gente, né, o tempo inteiro faz isso, assim, né? A gente procura aprimorar o tempo inteiro, né? Mas a gente tem, nunca teve tanto equipamento, tanto efetivo, tanta condição de fazer como a gente faz. Se a gente pega os números do 746, o volume de atendimento de podas, Bianca, Leandro, os ouvintes aqui, é enorme. É, mas é uma demanda, né? A gente tem, né, uma cobertura vegetal enorme na cidade, tem que plantar mais árvores, que a população também pede isso, e ainda assim, as árvores que tem, a gente faz, né, poda, e muitas vezes. Agora, a gente tem que ter isso na cabeça, né? Diante de um evento como o de ontem, né, a cidade do Rio não está acostumada a receber vento de 105 km por hora, né? Isso não é normal. Não foi só a árvore que caiu, o poste, né? É um evento absolutamente extremo, né? E a gente faz a manutenção permanente, né, a poda das árvores permanentemente, e especialmente uma coisa que a gente passou a fazer a partir do ano passado, né, Bianca e Leandro, a gente passou a fazer com a Conlurb aquela poda que antes só a Light fazia, que é a poda mais sensível, que é a que muitas vezes tem aquela árvore que está próxima a um ponto de energia, a um fio, a um poste, porque isso minimiza risco em situações como a de ontem. A gente passou a fazer esse serviço a partir do ano passado, né, atendendo uma demanda enorme da população, que era tradicional, a poda da linha verde, né, que mexe na energia e mexe na árvore. Então a gente tem condições de fazer, vamos seguir avançando, mas um evento como o de ontem não é normal. É muito extremo, acima daquilo que qualquer cidade tem condição de suportar sem ter qualquer impacto. Vai ter impacto. Nosso papel tem que ser minimizar os impactos, retomar o mais rápido possível, ter equipe para poder enfrentar essa situação extrema.
1: Prefeito Eduardo Cavalieri, obrigado aqui pela conversa com o nosso CBN Rio. Só para encerrar, tem muitos ouvintes aqui pedindo que o senhor entre em contato com a Light para pressionar a Light a restabelecer a energia elétrica na cidade do Rio de Janeiro. São várias as áreas da cidade que seguem sem energia. A prefeitura pode fazer alguma coisa? Pergunta, por exemplo, da Paloma, que ela mandou um desabafo, um apelo através do nosso WhatsApp, o 997-64-2381. Ela é lá do Engenho Novo, está sem luz. Santa Teresa está sem luz, Tijuca, Andaraí, Maracanã, vários pontos da cidade. A prefeitura está em contato com a Light para que a empresa seja pressionada a restabelecer logo a energia elétrica da cidade?
0: Paloma e outros moradores da cidade, né, desde ontem, né, à tarde, imediatamente, a gente está em contato direto. Eu estou aqui o tempo inteiro, né, com o CEO da Light, né, cobrando isso. A gente tem que ter na cabeça que ontem, no pico desse evento extremo que aconteceu, a gente chegou, Leandro, a ter 1 milhão de pessoas sem energia elétrica no estado do Rio de Janeiro, né? Isso impactou o metrô, por isso houve a paralisação, impactou a supervia, impactou, né, boa parte dos semáforos nos lugares onde, né, onde teve impacto de falta de energia, né, na cidade. E a gente vem cobrando. Até ontem, a falta de energia chegou a ser não só na distribuição, não só na Light, mas até lá na estação, né, Furnas, né, Eletrobras, Axe, enfim, até no abastecimento mesmo de energia, né? A gente, ontem, no pico, tinha 1 milhão de pessoas sem energia. Hoje, de manhã cedo, amanheceu com cerca de 397 mil pessoas sem energia. Já estamos nesse momento, né, com 170, 180 mil pessoas ainda sem energia. A gente segue pressionando. A previsão de que até o final da manhã, né, isso se normalize. A gente ainda tem bairros, Recreio dos Bandeirantes, Campo Grande, né, Tijuca, Catumbi, com mais impacto, com mais gente, né, ainda, né, ou com energia em fases ou sem energia. Né, a gente está aqui em cima cobrando, pressionando para ter esse restabelecimento o mais rápido possível por parte da Light.
2: Ok, muito obrigada, prefeito Eduardo Cavalieri, pela conversa aqui com os ouvintes do CBN Rio. Um bom dia e um bom trabalho.
0: Obrigado, bom dia a todos. A gente segue aqui no Centro de Operações, né, enfrentando, né, mais um dia, né, para a gente retomar a normalidade, né, e voltar, né, à situação de normalidade na cidade do Rio de Janeiro. Obrigado a todos os cariocas.
1: Prefeito Eduardo Cavalieri conversou ao vivo conosco aqui nesse comecinho de CBN Rio. São 9 horas e 59 minutos agora.
2: Vamos conversar com o Leonardo Vieira sobre o trânsito neste momento.
1: Léo, bom dia.
2: Oi, Léo.
3: Bom dia, Bianca. Bom dia, Leandro. Bom dia, ouvinte ligado no CBN Rio. A gente começa falando do trânsito na zona norte da cidade. Muitas dificuldades para quem está circulando pelo trecho da Tijuca, quem está ali pelo trecho entre a Avenida Maracanã e a chegada a Conde Bonfim, vai encontrando interdições no trecho da rua Pinto de Figueiredo por

0: causa de queda de árvores. E há um desvio montado ali para Antônio Basílio e o trânsito está muito impactado na região. A gente já observa já impactos na Conde de Itaguaí, no trecho da José Egino, todas essas vias importantes ali da Tijuca afetadas. Isso refletindo na Conde Bonfim. A pista que segue em direção à usina já tem trânsito lento a partir do trecho da Praça Santos Pena até a chegada à altura da José Higino e também na chegada à Rua Uruguai para quem está tentando acessar ali o trecho da Avenida Maracanã. Para quem circula em direção ao Estácio, a gente observa o trânsito um pouco melhor, mas há retenções na chegada à altura da General Roca, trânsito intenso também no trecho da Doc Lobo, a partir da Rua do Bispo até a chegada ao cruzamento com a Avenida Paulo de Fronten. Para quem circula ainda pela Zona Norte, há problemas também no trecho de Campinho, por conta do vazamento de água ali no trecho da Avenida Hernani Cardoso. Isso vai ocupando uma faixa da via ali no caminho para Cascadura e já causa impactos na saída do Domingos Lopes e também no trecho da Estrada Intendente Magalhães, inclusive pistas molhadas que circula pela região. Deve redobrar a atenção por conta das pistas escorregadias. Bianca e Leandro.
1: Ok, Léo, daqui a pouquinho você volta com outras informações.
0: Até já.
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1: A nossa ouvinte Ana Cláudia mandou uma foto de um carro com o teto completamente danificado por um tronco de árvore que atingiu esse veículo na rua Doc Lobo, né? Isso foi durante a ventania e esse carro continua ali. Aliás, hoje, ainda aqui dentro do CBN Rio, a gente vai ouvir um especialista falando sobre se as seguradoras podem cobrir problemas em carros, né, provocados por vendaval, acidentes, né, problemas, prejuízos em geral. Foram muitos carros que foram atingidos por árvores, por estruturas, objetos. E aí, as seguradoras cobrem esse prejuízo? Mais tarde a gente vai falar também sobre isso aqui dentro do programa.
3: Fica aberto o nosso WhatsApp, 997-64-2381. Roberto dizendo que Santa Teresa continua sem luz. E também uma mensagem endossada pela Carla, também ali da rua Paula Matos, dizendo que está todo mundo sem internet por lá em Santa Teresa. Segue mandando seu recado para cá que a gente vai registrando ao longo do nosso CBN Rio. 10h03 agora.
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0: Quinta-feira, 30 de julho de 2026. A confiança do setor de serviços apresentou queda em julho depois de duas altas seguidas. O indicador apurado pela FGV recuou 3 pontos e fechou o mês em 87,8 pontos. A avaliação sobre a situação atual e as expectativas pioraram. De acordo com a Fundação Getúlio Vargas, parte do movimento pode estar associada a novas turbulências externas, que voltaram a adicionar incerteza sobre as perspectivas do setor. Na conjuntura interna, o mercado de trabalho ainda resiliente e os estímulos fiscais sustentam o consumo, mas pressionam a inflação em um ambiente de juros restritivos e inadimplência elevada. Acabou o prazo para mercadorias brasileiras já embarcadas entrarem nos Estados Unidos sem a tarifa adicional de 25%. Os produtos que chegarem aos portos americanos a partir de hoje serão taxados. A Associação Brasileira da Indústria de Madeira Processada afirma que o prazo dado pelos Estados Unidos foi insuficiente para o setor reorganizar os embarques. Uma chuva de meteoros terá o pico na madrugada de sexta-feira. A lua cheia deve reduzir a visibilidade. Mesmo assim, o fenômeno poderá ser observado sem a necessidade de telescópios ou binóculos. Segundo a Agência Espacial Brasileira, será possível acompanhar em condições favoráveis até 25 meteoros por hora. No horário de Brasília, 10h04.
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2: 10h07, estamos de volta com o nosso CBN Rio. Muito obrigado pela audiência, pela companhia. Lembrando para você, pode mandar mensagem para o 99764-2381. Esse é o nosso WhatsApp. Vamos em contato com você, porque tivemos logo na abertura do CBN Rio uma entrevista com o prefeito Eduardo Cavalieri. Ele falou um pouco sobre a situação de momento na cidade, explicou por que aquele alerta da Defesa Civil não tocou aqui na cidade do Rio de Janeiro. A prefeitura não teve capacidade de prever a ventania, os modelos meteorológicos também não conseguiram, na palavra de vários outros especialistas que a gente acompanhou de repercussão também já mostram isso, mas fica um alerta aqui que inclusive veio de um ouvinte aqui através do nosso WhatsApp pelo seguinte: esse sistema da Defesa Civil, ele funcionou quando foi hackeado, né? Quando foi hackeado, neste ano foi hackeado no Brasil inteiro e aí funcionou. Aí na hora que efetivamente as pessoas precisaram, ele não tocou. É de se revoltar, né? É de se revoltar.
3: É verdade. Bom, continue participando com a gente através do WhatsApp 997-64-2381. Muita gente falando de falta de luz, né? Chega a mensagem do Carlos Eduardo, que mora no condomínio Lírios do Campo 4, na estrada Washington Luiz, Sapé, Niterói. Diz que ele está sem luz por lá, ele e todos os moradores, desde ontem, numa situação emergencial, porque um cabo de alta tensão se rompeu e causou um incêndio numa árvore. E esse cabo continua rompido no chão. A Enel não vai até lá, só prorroga o tempo de espera e os moradores estão desesperados. Vamos cobrar a Enel, né, uma resposta para essas pessoas lá do Sapé, em Niterói, a cidade de Niterói, que também ainda tem muitos pontos sem energia elétrica ainda nesta manhã de quinta-feira. Agora vamos com a previsão do tempo.
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2: Jade Ramos, bom dia para você.
4: Bom dia, Leandro, Bianca, a todos os nossos ouvintes. Bom, essa ventania, precisamos conversar sobre ela hoje, né, Bianca e Leandro?
3: Sim, Jade.
4: Hoje o dia... Pode falar.
3: Não, só retomando um pouco, né, o que aconteceu ontem e até as palavras aqui do prefeito Eduardo Cavalieri, prefeito da capital fluminense, ele dizendo que o que estava previsto era um vento menos intenso do que o que acabou acontecendo, né? Realmente foi um evento extremo. E por que isso? Porque os radares não foram capazes de identificar essa previsão de vento tão forte, Jade?
4: Então, Leandro e Bianca, vamos lá. Os modelos meteorológicos de previsão do tempo, eles funcionam da seguinte forma. Nós, meteorologistas, nós usamos modelos meteorológicos regionais, que são modelos com informações de escala global. Então, eles não conseguem captar informações tão detalhadas da atmosfera em intervalos de tempo menores. Então, a gente também usa esses modelos globais, foram eles, inclusive, que nos deixaram sem condições de prever com tanta tranquilidade.

Esses modelos meteorológicos globais, eles funcionam para o Brasil todo. Aí a gente consegue fazer previsões com ele com uma precisão de até 7 dias, e até 15 dias com um certo intervalo de precisão até de 90, 80%. Em 3 dias, esses modelos são bastante precisos. A gente consegue prever o tempo com 90% de precisão. E aí, quando a gente fala de modelos meteorológicos de escala localizada, que é os que nós na Climatempo também utilizamos, esses modelos eles também são utilizados para que a gente consiga ver informações mais detalhadas da atmosfera ainda. Só que esses modelos exigem uma capacidade computacional enorme. Então, nós precisamos aí de informações rápidas que aconteçam de hora em hora, a cada 3 horas no mínimo, ou a cada 1 hora, para que a gente consiga fazer essa previsão com antecedência. E aí o que acontece? Nem todos os lugares do Brasil esses modelos meteorológicos localizados, que são modelos que têm supercomputadores, sendo rodados e executados, eles são feitos no Brasil. Então a gente tem essas informações, mas não para todos os estados do Brasil, entende? No caso dessa ventania, a gente conseguiu ver ela com 24 horas de antecedência. Então, os modelos, eles viram essa mudança nos ventos com 24 horas. Então, a gente já sabia que ia acontecer, mas não para todos os estados. Então, no Rio de Janeiro, como a gente não tem essa tecnologia, fica mais difícil ainda, entendeu? Então, foi basicamente isso que aconteceu. Esses modelos eles precisam avançar rapidamente no Brasil, porque nós temos cada vez mais esses eventos acontecendo, e aí fica muito difícil quando a gente não tem essas ferramentas em mãos. Então, esses modelos eles são rodados, executados geralmente por empresas.

0: no sábado, esses modelos meteorológicos computacionais que são utilizados com supercomputadores que eu estou mencionando, eles já mostram ainda um aumento dessa condição. A gente também vai ter aí um aumento das rajadas de vento entre sexta e o sábado. Aí a expectativa fica, Leandro, se a gente vai ter numericamente esse modelo funcionando de forma detalhada para que a gente consiga acompanhar a rajada de vento e o valor dela. Se para nós aparece 50 km por hora e dá 80, 90, isso significa que o modelo está superestimando, né? Está subestimando esse valor. Então, a gente precisa acompanhar de hora em hora as atualizações para que a gente consiga aí ter um melhor monitoramento dessas rajadas de vento. Por enquanto, rajadas de vento que podem aí acontecer ainda até o sábado e podem vir fortes, sim, no litoral fluminense e boa parte também da cidade do Rio de Janeiro.
1: É sexta, sábado ou hoje também isso pode acontecer?
0: Hoje fica mais no litoral norte do estado, então a região ali de Campo dos Goytacazes, algumas áreas do litoral norte podem aí ter rajadas de vento mais elevadas, porque essa frente fria está avançando em direção ao Espírito Santo. Então, nesse momento, nós temos aí essas rajadas acontecendo mais para o norte do estado, e aí amanhã também ainda fica mais no período da tarde, acontecendo em algumas áreas, mas principalmente no sábado, a condição é bem crítica, porque aí os modelos já estão apontando desde agora. Então, já tem 48 horas antes, eles já estão mostrando, né? 2 dias antes. Já estão mostrando para nós que temos aí rajadas de vento novamente no sábado.
1: E, bom, além dessa ventania que ainda está prevista, né? Como é que fica o tempo hoje no Rio, hein, Jade?
0: Hoje o tempo

0: estado, Bianca.
1: Ok. Muito obrigada, Jade Ramos, pela participação aqui com a gente. Amanhã a gente se fala de novo. Um abraço.
0: Um beijo para vocês. Ótimo dia.
1: Jade, a meteorologista da Climatempo.
2: 10 horas e 16 minutos. O Matheus Lins está no Instituto Médico Legal agora acompanhando essa tragédia que tirou a vida do Tássio Maia dos Santos, de 41 anos, que morreu junto do amigo Vandré Cordeiro em Santa Teresa, depois de uma queda de um muro ali no bairro durante esse vendaval. Matheus tem as informações para a gente desse caso tão triste, essas pessoas que perderam a vida, dois amigos. As imagens circulam pelas redes sociais, são muito tristes. Matheus tem as informações agora. Bom dia para você.
3: Bom dia, Leandro, Bianca e para o nosso ouvinte. Aqui no Instituto Médico Legal, na zona portuária, a expectativa é pela chegada dos familiares que vão fazer esse reconhecimento das duas vítimas dessa tragédia que foi provocada pela ventania que atingiu a cidade na tarde de ontem. Os mortos são o Tássio Maia dos Santos, de 41 anos, e ex-jogador.

cuidando de todos os trâmites dessa liberação do corpo e também do velório. Já o Vandré Cordeiro deixa a mulher dele grávida. Ela postou ainda ontem nas redes sociais a empolgação dela diante dessa reta final de gravidez que deve acontecer aí pelos meados do comecinho de agosto. As imagens de câmeras de segurança mostraram toda essa questão da tragédia. Instantes antes dessa tragédia, um grupo de pessoas, entre elas pelo menos uma criança, conseguiu deixar o local a tempo. Já o Tássio e o Vandré não tiveram essa mesma sorte e acabaram atingidos pelos escombros. Um carro que estava estacionado na rua também foi atingido, e a morte do Tássio comoveu muito o meio esportivo. Nas redes sociais, jornalistas, ex-companheiros de equipe e também torcedores prestaram diversas homenagens ao ex-atacante. Botafogo também chegou a divulgar uma nota de pesar e manifestando solidariedade aos familiares e amigos das vítimas. Revelado pelo São Cristóvão, o Tássio vestiu a camisa do Botafogo em 2015, ano em que a equipe disputou a Série B do Campeonato Brasileiro, e nessa passagem foram 6 jogos disputados. Atleta profissional entre 2002 e 2019, o jogador passou também por outros clubes tradicionais do Rio, como o Volta e Madureira, e também

0: tava num dia normal, né? É. Você não imagina que uma coisa dessa possa acontecer. 10 horas e 20 minutos, vamos seguir circulando pela cidade agora com a repórter Isa Morena. A Isa Morena está rodando pela Zona Norte do Rio de Janeiro e muitos pontos da Zona Norte ainda sem energia elétrica, árvores caídas. Traz um panorama do que você observou até aqui para a gente, Isa. Bom dia.
1: Bom dia, Leandro. Bom dia, Bianca. Olha, os estragos da ventania de ontem podem ser vistos em toda a Zona Norte nesta quinta-feira. A gente está circulando aqui pela Grande Tijuca e enquanto a gente se encaminhava ali para os bairros da região, a gente já podia ver muitas árvores caídas. Ali na Avenida Salvador de Sá, na divisa entre os bairros da Cidade Nova e do Estácio, haviam algumas árvores caídas e também um poste totalmente tombado e um ali próximo à queda. Eu fui também na rua Pinto de Figueiredo, que está interditada por causa da queda de uma árvore que acabou ali bloqueando a rua completamente. Esse bloqueio trouxe, inclusive, reflexos ali para a Avenida Maracanã, que enfrenta um congestionamento na região. Eu conversei com o aposentado Agnaldo de Deus, que mora na região, e me contou que está desde ontem sem luz.
2: Desde ontem, a hora da ventania, até agora, celular já acabou a bateria, então estou isolado. Eu moro com a minha esposa. Estou indo aqui para uma fisioterapia, mas pelo jeito acho que não vai ter, porque aqui próximo também. E ela também teria uma consulta online aí, mas como não tem bateria no celular, também vai perder.
1: Agora, Leandro e Bianca, eu estou aqui pela rua Carvalho Alvim, onde muitas árvores caíram, duas inclusive caíram sobre carros, uma acabou quebrando o vidro de um carro e outra árvore acabou caindo ali sobre o muro de um condomínio. Eu conversei com alguns moradores e eles me contaram que estão desde as 4 da tarde de ontem sem luz. Eles falaram que isso é um problema recorrente, essas quedas de luz e de árvores, toda vez que acontece algum tipo de tempestade ou uma ventania como a que aconteceu ontem. Um deles me contou que já perdeu inclusive 2 carros por causa de quedas de árvores decorrentes aí de temporais. Por enquanto, não temos equipes da Light por aqui. Moradores falaram que já abriram um protocolo, mas ainda não tiveram nenhuma previsão. Agora há pouco, chegaram equipes da Conlurb para poder retirar as árvores. Eu sigo circulando aqui pela Grande Tijuca e volto com vocês mais tarde, Leandro e Bianca.
0: Isa, obrigado pelas informações. Vou só pegar aqui rapidamente o gancho da rua Carvalho Alvim, que fica ali na Tijuca, né, Andaraí, só para dar uma referência aqui para o nosso ouvinte. A rua Carvalho Alvim é uma rua grande, mão dupla, e que você pode estacionar o carro dos dois lados. Esta rua tem diversas árvores, amendoeiras, tem diversas, é muito arborizada, inclusive. E aí você vê, tem uma situação grave acontecendo ali, a ponto de um morador dizer que já perdeu 2 carros nessa rua. Então, é uma rua que a prefeitura não enxerga, como várias outras da cidade do Rio de Janeiro. E é uma rua que está sem luz desde as 4 horas da tarde de ontem, que também a Light não enxerga. Aonde estão as equipes da Light, que ainda não estão circulando por essa região? Vou pedir para a Isa ficar de olho nisso, rodar por essa região da Zona Norte, onde ela está agora, e ver se ela encontra alguma equipe da Light trabalhando, porque até aqui a gente não viu. Vai esperar o quê? Interar 24 horas sem energia elétrica? Tem vários outros pontos da cidade, mas como a gente está nesse, vamos olhar para esse lugar, e você, de outros pontos, pode mandar para o 99764-2381 para a gente seguir acompanhando e cobrando.
3: Não para de chegar mensagem aqui pelo WhatsApp sobre falta de luz, Leandro. Por exemplo, do José Augusto, direto do Rio Comprido. Ele fala com a gente.
4: Quem está falando aqui é o José Augusto, morador do Grajaú. Eu estou pedindo ajuda para vocês, que a minha mãe mora no Rio Comprido, está sem luz desde ontem, às 17 horas, né? Uma grande área do Rio Comprido. Ela não tem nem bateria no celular. Eu não consigo falar com ela. Só sei que está bem, porque alguns vizinhos têm baterias... aquelas baterias adicionais para celular, eles ainda têm alguma carga, né? Mas muitos moradores não têm carga nem de celular, que gerar energia dentro de casa.
3: E é isso aí, né? As pessoas ficam sem comunicação. E não só aqui na cidade do Rio, Baixada Fluminense também há pontos sem energia. O Antônio Carlos falou que está no centro de Nova Iguaçu e está sem luz desde ontem às 4 da tarde. E ele não recebe nenhuma satisfação da Light. Bom, Diogo Bugalho está em contato com

0: concessionárias de energia. Eles falam de quantas pessoas sem luz até agora, hein, Diogo?
1: Bianca, nesse momento são 463 mil pessoas sem luz no estado do Rio de Janeiro, sendo que desses são 364 mil clientes da Light e 99 mil clientes da Enel. A Enel informou agora há pouco que normalizou o fornecimento de energia para mais de 80% dos impactados pela ventania de ontem. No pico aí do problema, pouco antes das 7 da noite, eram mais de 500 mil pessoas atendidas pela concessionária sem luz. A empresa disse que triplicou o número de equipes técnicas nas ruas. A situação ainda é mais complicada na região sul fluminense, especialmente Paraty, Angra dos Reis e Mangaratiba, onde dezenas de árvores caíram sobre as ruas e rodovias, danificando a rede elétrica e também bloqueando o acesso das equipes de manutenção a diferentes pontos. Já o último balanço da Light aí registra 364 mil pessoas sem luz. Esse número vem baixando bem lentamente. Hoje, no começo do dia, eram 395 mil, depois eles atualizaram para 370 e agora 364, né? Vai avançando bem lentamente, bem devagar. De acordo com a concessionária, são 800 equipes com mais de 2 mil técnicos que estão nas ruas nesse momento. E entre os principais bairros afetados estão Campo Grande, Bangu, Anchieta, também Tijuca, Catumbi, Jacarepaguá, Santa Cruz e Recreio dos Bandeirantes. A empresa diz aí que foram mais de 200 ocorrências de árvores e outros objetos caindo sobre a fiação, sobre as estruturas, o que causou aí estragos por toda a parte, né? Um trabalho muito grande para restabelecer a energia na cidade inteira. Bianca.
0: É verdade. E você falou sobre a região sul fluminense, né, que foi muito atingida pelos ventos, ainda com queda de energia. Nessa área da Costa Verde, né, Angra dos Reis, Paraty, há duas pessoas desaparecidas. Daqui a pouquinho, Diogo Bugalho, você traz os detalhes sobre isso, né? Elas foram para o mar de formas diferentes e estão desaparecidas até agora. 10h27.
2: É hora de Thiago Gomide.
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0: Oi, Gomide, bom dia para você, tudo bem?
4: Bom dia, Bianca, que bom ouvir sua voz novamente.
0: Obrigada pelo carinho.
4: Seja bem-vinda sempre, querida.
0: Obrigada,
4: bom
0: querido.
4: Bom dia também, queridos e queridas ouvintes. Leandro, vamos em frente.
2: Vamos nessa, Gomide, seguindo o nosso giro pela Baixada Fluminense. Terça-feira a gente foi para Belfor Roxo e hoje bora para São João de Miriti, porque tem um beco lá que até um lobisomem já morou em São João de Miriti, Gomide.
0: Que história é essa?
4: A vida não é fácil, meu caro Leandro. Você sabe que além dos desafios de enfrentar os humanos, nós também temos que enfrentar as assombrações em São João. Tem um beco entre dois cemitérios. Cemitério da Vila Rosalia, o cemitério israelita da Vila Rosalia. Existe exatamente um bequinho ali. Há muito tempo, muito antes de existir, inclusive, esses cemitérios bem estruturados, já existia a história de fantasmas, de loira andando de carruagem. As pessoas evitavam andar por aquela região e essas lendas se propagam até o dia de hoje. Só que, quando botaram um muro no cemitério, tinha um buraco. Buraco que dava do beco para dentro do cemitério. E ali, meu amigo, que morava, segundo a lenda, o lobisomem. Olha, eu fui lá gravar e fui registrar ao vivo e a cores o que acontecia. O que eu encontrei de gente falando que já viu o lobisomem não tá no gibi. Eu até me benzi, voltei rapidinho, porque é assustador mesmo.
0: Ai, ai, assustadora tá essa trilha sonora do Laerte, meu Deus do céu.
4: Laerte é um craque.
0: E olha só, vamos para outro ponto de São João de Meriti, Vilar dos Teles, para você nos contar quem foi o Teles de Vilar dos Teles.
4: Galera de Vilar dos Teles, um enorme beijo. Já foi o grande centro da produção do jeans no Brasil. Pensava em jeans, pensava em Vilar dos Teles. Mamãe me levava lá quando criança, era um espetáculo, saía cheia de bolsa de lá. Vilar dos Teles, década de 70, 90, isso daí. Mas quem foi o Vilar dos Teles, né? Foi o juiz Teles de Menezes, que inclusive homenageado, sabe aonde?

no Arco do Teles, na Praça 15, no centro da cidade. Falamos de fantasma, lá tem a bruxa do Arco do Teles. E era uma família muito poderosa, Leandro, com terras em diferentes cantos, no centro do Rio, e também, claro, em Vilar dos Teles. Pronto, tá resolvido. É o mesmo cara que está enterrado em uma igreja que fica na

0: Ilha do Governador.
1: Aí, entendi. Agora, teve uma famosa bruxa no Éden. São João de Meriti tem várias histórias, hein? De assombração.
0: Você está nesse universo paralelo. A turma que está ouvindo a gente acredita ou não acredita nas bruxas? Manda mensagem aqui para a CBN, inclusive. Qual outra cidade da Baixada Fluminense? Nós temos que contar as histórias também. Manda aqui para o nosso WhatsApp. Olha, no Éden tem bem essa questão, né? Mas aí os jornais retratados, estamos ali na década de 1920, 1929, que existia uma mulher chamada Violante Belloni Pires. Dizia que ela previa as mortes, tinha um pacto com o diabo, andava de uma maneira diferente, conseguia fazer feitiços, nada. Era absolutamente um preconceito. A Violante, e sofreu muito com isso, a fama pegou tanto que as pessoas se afastavam, trocaram o nome do bairro, de tanto que a fama pegou, o bairro se chamava Itingá, virou Éden, por causa também dessa história. E essa bruxa vai, claro, sofrer como tantas outras, essa mulher vai sofrer como tantas outras o preconceito. Nesse caso, mudando o nome, inclusive, de um espaço tão importante para São João. Resolvida a bruxa.
2: Então tá bom, viu, Gomide? Obrigada, um beijo para você e até semana que vem.
0: Valeu, beijão, tchau, tchau.
1: Até mais, Gomide. 10h31.
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5: A CBN confirmou com fontes do governo que o ministro da Fazenda, Dario Durigan, tem sinalizado ao mercado financeiro que um eventual quarto mandato do presidente Lula terá foco no corte de gastos e limites mais rígidos para as despesas públicas. O chefe da pasta já fez uma série de acenos para reduzir a resistência. Atualmente, a despesa do governo pode crescer até 2,5% acima da inflação. Na prática, a medida limitaria os reajustes do salário mínimo, que serve de base para os pagamentos da Previdência Social e de benefícios como o BPC. O objetivo principal da iniciativa seria conter a dívida pública, que hoje passa dos 81% do PIB, e tentar abrir espaço no orçamento para novos investimentos. A Bolsa de Valores de São Paulo opera em alta de 0,48% aos 174.716 pontos. O dólar comercial está em baixa de 0,45%, negociado a R$ 5,08. O euro vale R$ 5,83, uma queda de 0,18%. No horário de Brasília, 10 horas e 33 minutos.
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6: 10h35, de volta com o CBN Rio.

0: E eu agradecendo muito sempre a sua audiência, a participação. Você que manda mensagem para cá, para o nosso WhatsApp, 997-64-2381. Fazer mais um giro de ouvintes. Ah, deixa eu só falar sobre Thiago Gomide rapidinho, né? Fala. Tão boa a presença dele, a participação dele no nosso CBN Rio.
1: Ele é demais.
0: No Tá Na História Rio, né? Sempre às terças e quintas. E ele tá fazendo um giro pela Baixada Fluminense, pelas histórias dos municípios da Baixada Fluminense. Hoje falou sobre São João de Meriti, trazendo inclusive algumas histórias assustadoras, né? De bruxa, de lobisomem. Mas foi bom pra gente dar uma esparecida, né?
1: E é importante também, né? Dar um respiro, né? Porque não tá fácil hoje o dia pra maioria das pessoas que vivem aqui na cidade do Rio de Janeiro. É bom a gente conseguir, dessa forma, né, trazer um pouco mais de leveza aqui pro nosso programa. Que tem muitas participações chegando pelo 997-64-2381. Tem um recado aqui do nosso ouvinte, que tem um belo nome, inclusive, Leandro, né? O Leandro Felipe, ele mandou um recado aqui pra gente, meu amigo. Eu tô brincando contigo, porque somos xarás, mas ele dá um panorama dessa situação de falta de energia elétrica que a gente vai tratar muito nesse bloco agora do nosso CBN Rio.
2: Gostaria de pedir ajuda de vocês aí, o bairro de Jardim Sulacap se encontra sem luz desde as

0: totalmente sem luz.
1: Paulo está aí também. Obrigada, Leandro Felipe, pela sua mensagem. E a gente já já vai ter uma entrevista com o representante da Light, mas estamos passando já também para a equipe aqui da assessoria sobre a situação do Jardim Sulacap. Chega a participação também falando sobre o trânsito no Leblon. O João Paulo mandou mensagem para a gente, mensagem de áudio, falando sobre o trânsito nessa região sentido Lagoa.
2: Meu nome é João Paulo. Eu tentei ir da Lagoa em direção à Barra da Tijuca, pelo Leblon, e fiquei mais de uma hora na Avenida Bartolomeu Mitre sem conseguir chegar na Lagoa Barra. Tentei fugir por outro caminho, passando em frente ao campo do Flamengo, fechado. Sugiro, se possível, que vocês identifiquem o que está acontecendo no caminho para a Barra da Tijuca e orientem os motoristas ou a não ir ou a procurar outro caminho pelo Alto da Boa Vista ou outro caminho, porque está impossível acessar São Conrado e Barra da Tijuca saindo da Lagoa.
3: Muitos impactos no trânsito, provocados sobretudo pelo vendaval de ontem, muitas árvores ainda caídas pela cidade. Agora a gente vai com a Gisele para um outro ponto da Zona Oeste do Rio de Janeiro. Fala, Gisele.
4: Eu quero avisar vocês, não sei se já avisaram anteriormente, em Guaratiba, ali na altura do BRT do Mato Alto, está um trânsito bastante congestionado devido a um acidente. Pelo que deu para ver, tinha ônibus, moto, carro, e já tinha um carro ali da Defesa Civil, né, para recolhimento de cadáver, né, aparentemente foi um motociclista, porque a moto está caída ao chão com aquele alumínio cobrindo o corpo. Não sei se você já tem mais informações sobre as pessoas envolvidas, mas só para avisar também que o trânsito está bastante congestionado.
1: Obrigada, viu? Nosso ouvinte Gisele, que passa informação de um acidente, ao que tudo indica, bem grave, nessa região de Guaratiba.
3: Segue aberto aqui o nosso WhatsApp, 99764-2381. Em apenas um giro, a gente foi para o Jardim Sulacap, Leblon, Lagoa, Barra da Tijuca, Guaratiba agora. Chega a mensagem de Quintino também, o Marco Aurélio, dizendo que a rua João Barbalho, em Quintino, está sem luz desde 4:30 da tarde. Mais cedo a gente estava aqui se perguntando, Bianca, exatamente quanto que começou a dar problema. Foi exatamente essa hora, 4:30 da tarde, estava no Largo do Machado, ali quase Laranjeiras, a luz acabou aonde eu estava, voltou rapidamente por ali, por volta de 5:30, 6 horas, a luz inclusive do meu apartamento voltou, mas várias outras regiões do Rio de Janeiro sofrendo e muito, tem sinais apagados também, tudo isso impactando muito o trânsito. Então vamos agora conversar com Léo Vieira, são 10:40, para trazer um panorama, né, dessa situação de trânsito aqui na nossa cidade.
1: Oi, Léo.
5: Oi, Leandro. Oi, Bianca. Estou de olho na movimentação do trânsito. Inclusive, vou pegar carona aí com o que os nossos ouvintes trouxeram. A nossa ouvinte falou de um acidente grave ali no trecho de Guaratiba. Vou trazer mais detalhes. Um acidente envolvendo uma carreta e um motociclista ali no trecho da Avenida Dom João VI. Ele vai chegar ao terminal do BRT do Mato Alto. Isso foi na pista sentido Santa Cruz. Tem faixa ainda ocupada por lá. Congestionamento nos dois sentidos da via. Inclusive, para quem está na ligação entre o trecho de Santa Cruz, Sepitiba, Guaratiba, em direção ao Recreio dos Bandeirantes, deve fazer uso da Estrada do Mangaço, Estrada da Pedra, e a chegada ao trecho da Estrada da Matriz para acessar a Dom João VI após o local do acidente e a chegada posterior até o acesso ao túnel da Grota Funda. Para quem está seguindo em direção ao trecho de Sepitiba e também Santa Cruz, o acesso pela Estrada da Matriz ou mesmo a chegada à Estrada do Mato Alto também se mostra uma melhor opção devido a essas interdições por conta dessa ocorrência. Estou de olho também na movimentação do trânsito na Zona Sul da cidade, trânsito ainda muito prejudicado na região de Botafogo, inclusive para quem está na ligação entre Botafogo, Maitá, Copacabana, deve evitar o trecho da Professora Álvaro Rodrigues, Mena Barreto, porque ainda há interdições ali no trecho da Mena Barreto na chegada Visconde Silva e o cruzamento com a Real Grandeza por conta da queda de uma árvore. O trânsito é muito lento na Real Grandeza, trecho da Pinheiro Guimarães, na circulação nas vias internas como São João Batista, Rua Sorocaba, Dona Mariana, todas essas vias com trânsito muito pesado. Para quem está na ligação entre Botafogo e o Maitá, Rua São Clemente com trânsito intenso entre a saída da Praia de Botafogo e a altura da Rua Dona Mariana, trânsito por lá é bem melhor do que a opção tentando ali pela Professora Álvaro Rodrigues e Mena Barreto, onde há

0: para os motoristas por conta dessa queda de árvores. Na ligação com o trecho de Copacabana, através da Real Grandeza e Túnel Velho, trânsito muito congestionado já na saída da São Clemente. Quem está optando pelo túnel do Pasmado e a chegada a Lauro Sodré vai ganhar um tempinho no acesso à região de Copacabana, que também tem trânsito bem complicado. Seja pela Orla, na Avenida Atlântica, já observo problemas em direção ao Leme, a partir da altura da Francisco Sá, até a chegada ao trecho da Princesa Isabel. Quem está pela Nossa Senhora de Copacabana também vai encontrando trânsito pesado a partir da Júlia de Castilhos até a altura da Prado Júnior. Trânsito muito lento na região, Bianca e Leandro.
1: Obrigada, Léo. Até já.
0: Até já.
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1: E além da tragédia que aconteceu ontem na região de Santa Teresa, né, e aí relacionada ao vento, teve um outro caso terrível também na Cidade de Deus, que não tem a ver com a ventania, né, mas que foi também uma tragédia. Dentro de uma casa, 3 pessoas foram eletrocutadas.
3: Meu Deus.
1: Diogo Bugalho traz as informações completas.
4: Isso aí, Bianca. Foram 3 homens que morreram eletrocutados e uma mulher também recebeu essa descarga elétrica, ficou gravemente ferida e foi levada para o hospital Lourenço Jorge. O Corpo de Bombeiros informou que foi acionado às 4h30 da manhã para essa ocorrência de choque elétrico em um imóvel da rua Maria da Fé, na Cidade de Deus, zona oeste aqui do Rio. Os militares chegaram ao local e encontraram os 3 homens já mortos. De acordo com as informações iniciais, eles teriam sofrido essa descarga provocada por uma tomada no interior da residência. Todos eram da mesma família, né? Essas 4 vítimas. Os mortos tinham entre 34 e 57 anos. A 4ª vítima, uma mulher idosa, já foi socorrida por vizinhos levada para o Hospital Lourenço Jorge, como eu disse há pouco, antes das equipes dos bombeiros chegarem. Até o momento ainda não há atualizações do estado de saúde dela. As primeiras informações eram de que ela foi levada já em estado grave. A PM isolou a área e a polícia agora está investigando as causas. A Light enviou uma nota aqui dizendo que se solidariza com a família das vítimas e que segue apurando as circunstâncias do ocorrido. Ainda não há informações, Bianca, que possam ligar esse caso à ventania e aos problemas na rede elétrica que a gente teve ontem, né? Mas a gente vai seguir acompanhando aqui, como eu disse, a polícia e a própria Light seguem apurando aí as causas e circunstâncias desse acidente que deixou 3 mortos. Volto com você.
1: Terrível mesmo. A gente lamenta muito e se solidariza aqui com familiares e amigos. Obrigada, Diogo.
5: São 10 horas e 45 minutos, é hora de mais uma entrevista aqui no nosso CBN Rio. A gente conversa agora com o superintendente da Light, Bruno Rodrigues, para a gente ter aqui um panorama da situação de momento. Tem milhares, centenas de milhares de pessoas sem energia elétrica em todo o estado do Rio de Janeiro, muitos atendidos pela Light. Vamos entender o que a companhia está fazendo nesse momento grave que a cidade e parte da região metropolitana está vivendo também. Bom dia para você, Bruno.
6: Bom dia a todos os ouvintes.
1: Bom, Bruno, quais são os pontos mais críticos neste momento de falta de luz?
6: Nós estamos no momento com cerca de 360 mil clientes ainda atingidos, né? Ventos que chegaram ontem na ordem de 120 km por hora. Os principais bairros, nós podemos citar Campo Grande, Bangu, Tijuca, Santa Cruz e Recreio. Estamos com mais de 2 mil profissionais mobilizados em campo, estamos com força total, com o foco de normalizar o serviço o mais rápido possível, logicamente, né, priorizando sempre a segurança, tanto das nossas equipes quanto dos nossos clientes, mas estamos todos mobilizados para retomar o serviço o mais rápido possível.
5: O que a Light está encontrando em campo, Bruno? O grande problema foi causado pela queda de árvores. O que é com os técnicos, os 2 mil profissionais que estão atuando, estão encontrando de dificuldade?
6: Rapidamente, pelo nosso sistema de transferência de carga, nós conseguimos fazer um restabelecimento de um grande volume de clientes, mas estamos nos deparando, né, agora, na manhã de hoje, com um grande volume de árvores sobre a nossa rede, além de lançamento de outros objetos, contra fiação, ocasionando vários desastres no sistema com serviços de recomposição, de reconstrução dos trechos, que por hora são atividades mais complexas e que levam aí mais tempo para serem restabelecidas, tá?

0: Sim. Há muitas mensagens chegando, né, relatando falta de luz contínua desde ontem às 4 da tarde, né, o que mostra realmente um desafio muito grande nessas áreas onde galhos, árvores caíram, né, Bruno?
1: Isso, nós temos um registro de mais de 220 árvores no município do Rio, né, que vieram ao chão, e muitas dessas em cima da rede elétrica, o que aumenta ainda mais a complexidade da nossa atividade de restabelecimento.
2: Está conversando conosco o Bruno Rodrigues, superintendente da Light, falando sobre a situação de momento na cidade do Rio de Janeiro. São 360 mil clientes que estão sem energia elétrica. O principal problema é em Campo Grande, Bangu, Tijuca, Santa Cruz e Recreio dos Bandeirantes. 2 mil profissionais da Light estão trabalhando para restabelecer energia elétrica. Bom, Bruno, você consegue fazer uma previsão para a gente de quando a situação deve ser normalizada? Daqui a pouco a gente vai inteirar 24 horas de lugares do Rio de Janeiro sem energia elétrica em vários desses pontos que você citou, em outros que a gente está recebendo mensagens aqui no nosso CBN Rio. Há uma previsão da Light de quando a energia vai estar restabelecida nesses lugares?
1: Nós estamos, continuamos trabalhando em campo com esses 2 mil profissionais durante todo o tempo. Nossa previsão é que nas próximas 48 horas a gente já chegue no regime de normalidade e esse número de 360 mil clientes ele vem decaindo hora após hora à medida que a gente consegue restabelecer, lembrando que são atividades que nesse momento requerem aqui um esforço maior do nosso time, porque em muitos pontos nós estamos tendo que reconstruir as redes. Mas estamos aqui com uma expectativa de, nas próximas 48 horas, retornarmos à normalidade total do sistema.
2: Aonde que a rede está sendo reconstruída, Bruno? Porque isso me parece que vai demorar mais tempo. Aonde exatamente que a rede de energia elétrica está sendo reconstruída nesse momento?
1: A maior parte desses clientes, eles se encontram em redes que foram danificadas por árvores e por objetos que foram lançados na rede. Isso se distribui nos principais bairros que eu citei, Campo Grande, Bangu, né? Em Santa Cruz nós temos muitos registros também de telhados que foram lançados sobre a nossa rede, e nesses pontos o nosso foco é reconstruir a rede, uma vez que o reparo simples e rápido, comum das nossas principais atividades não se aplica. Então, realmente é um pouco mais demorado, tá?
0: Bom, o que a gente recebe aqui de mensagens é muitos ouvintes reclamando do tempo de resposta da Light, né? É uma demora muito grande e só enquanto a gente conversa, chega a mensagem do bairro do Rocha, da região da Abolição, também área da Cidade de Deus, Edgar Werneck, que está relacionada também àquela tragédia que aconteceu, pode estar, quero falar também sobre isso com você, Bruno, mas também chega a mensagem de Jacarepaguá, só enquanto a gente está conversando aqui, né, que
2: Baixada
0: são
2: Fluminense também, Nova
0: também.
2: Iguaçu, muita gente cobrando.
0: Isso aí, são pontos, São Conrado chega aqui, são pontos extras, né, além do que o senhor citou, que seriam os pontos mais críticos, né? Então, sobre esse tempo de resposta, por que a demora tão grande? Eu sei que você já explica sobre a questão da reconstrução da rede, né? Mas nos causa uma preocupação se a gente for pensar que fenômenos desse tipo estão cada vez mais comuns, né? Acontecem com cada vez mais frequência.
1: Certo. Como reforço aqui com vocês, né, são mais de 360 mil clientes em toda a nossa área de concessão. Fomos atingidos por uma condição temporal bem atípica, ventos que chegaram na ordem de 120 km por hora, com várias árvores, né, nós estamos falando aqui de cerca de 220 árvores lançadas sobre a rede. Realmente uma situação atípica. Todo o nosso esforço está direcionado para restabelecer no menor tempo possível. A gente conta com a compreensão do nosso cliente, em especial, em função da complexidade das atividades que estão sendo executadas no momento. Nas próximas 48 horas, a nossa previsão de retornar à normalidade é em função da complexidade das atividades. Muitos são os registros de postes, rede, árvores lançadas sobre a rede, objetos, telhados, caixas d'água, muitos objetos lançados sobre a rede, e temos que sempre observar atividades das nossas equipes sendo executadas com a máxima segurança, para que a gente não complique ainda mais a situação, colocando em risco a vida dos nossos equipes em campo.
2: Nós estamos acostumados, Bruno, a gente segue conversando ao vivo aqui com Bruno Rodrigues, superintendente da Light, aqui dentro do nosso CBN Rio. Nós estamos acostumados com eventos climáticos graves aqui no Rio de Janeiro, temporais.

0: as... A gente está acostumado com tempestades que deixam muitas pessoas sem energia elétrica e você acompanha o tema de muito perto há muitos anos. Eu queria que você colocasse, se possível, para nós uma ordem de grandeza do tamanho do impacto que essa ventania de ontem teve sobre a cidade do Rio de Janeiro. Foi o evento mais grave dos últimos anos no que diz respeito ao fornecimento de energia elétrica?
1: Sim, podemos citar como um dos eventos mais graves dos últimos anos. No pico dessa crise, né? Ontem nós chegamos a 1,1 milhão de clientes afetados, incluindo, levando em consideração, né, uma ocorrência na transmissão, que fornece aqui energia para nosso município, e rapidamente restabelecemos, por manobras na nossa rede, restabelecemos o máximo possível, ficando agora com cerca de 360 mil clientes, durante execução de atividades complexas de engenharia em campo com as nossas equipes. Reforço, são mais de 2 mil profissionais em campo trabalhando para que a gente consiga restabelecer no menor tempo possível.
2: Bom, Bruno Rodrigues, superintendente da LAI, está conversando com a gente e eu queria também trazer a história da Cidade de Deus, né, para que o senhor pudesse comentar, embora... Há indícios de que não tem a relação direta com a ventania, né? Mas foram três homens que morreram eletrocutados dentro de um imóvel, um choque elétrico que aconteceu ali, uma tragédia. O que pode ter acontecido? A Light já acompanha de perto essa situação. E quais as orientações, né, que você pode trazer aqui para os nossos ouvintes para evitar que isso ocorra?
1: Perfeito. Nós tomamos... ciência do fato, né? Conforme já relatado, a causa está sendo apurada em conjunto aí com a polícia, nós nos solidarizamos com a família. E é muito importante destacar para todos os clientes que nessas situações fiquem longe da rede elétrica, em especial em situações onde nós temos postes que vieram ao chão, que objetos foram lançados à rede, que nós podemos ter cabos partidos, que porventura não deve aproximar, tá? Na dúvida, sempre fique afastado e comunique a distribuidora para que a gente envie os profissionais habilitados, qualificados, para tratar com a máxima segurança, priorizando a vida, que para nós é o mais importante.
2: Uhum. E essa orientação se estende às ruas, né? Porque ainda hoje tem muitos fios caídos, né, na rua, e as pessoas têm que ter muito cuidado, né, Bruno?
1: Perfeitamente, perfeitamente. Na dúvida, acione a Light e nós enviaremos um técnico especializado para dar a tratativa correta, preservando a saúde e a segurança de toda a nossa comunidade.
0: A gente segue conversando aqui com Bruno Rodrigues, superintendente da Light. Bruno, para encaminhar já aqui, agradecendo a sua disponibilidade de conversar conosco e prestar esclarecimento para os clientes da Light que estão ouvindo agora o CBN Rio num andar alto e não conseguem descer para ir trabalhar porque tem uma questão de mobilidade reduzida, que não conseguem fazer um tratamento de saúde que estava marcado para hoje também por conta do impedimento que a falta de energia elétrica causa para a vida das pessoas.
2: Que estão sem comunicação, porque não conseguem carregar o celular, né?
0: São muitos os problemas que estão acontecendo e, bom, a previsão que se tem é de em 48 horas há uma normalização do serviço de fornecimento de energia elétrica na área atendida pela Light. Mas quero te pedir uma palavra sobre a Baixada Fluminense, especificamente sobre Nova Iguaçu. Estão chegando muitas mensagens aqui de moradores de Nova Iguaçu que estão sem energia elétrica. Desses 2 mil profissionais da Light que estão atuando no momento, quantos estão atuando na Baixada Fluminense agora? Como que a Light está dividindo essas equipes?
1: As equipes estão espalhadas em toda a área de concessão, né? Esse foi um evento que tomou toda a nossa área de concessão, todos os 31 municípios, não especificamente a Baixada, mas todos os municípios, todos os 31 municípios atendidos pela Light. As equipes estão sendo distribuídas conforme priorização de gravidade do evento, número de clientes impactados, e estamos sempre dando a prioridade para manter as atividades aqui públicas de transporte, logística, hospitais, sempre com extrema prioridade aqui para nós, inclusive com a instalação de geradores naqueles clientes que têm alguma necessidade de atividade ininterrupta de energia elétrica, geradores em postos públicos, em serviços de assistência médica, para que a gente consiga, né, dar essa sustentação e mantendo as nossas equipes trabalhando em campo para fazer a normalização completa o mais rápido possível.

0: Ok, Bruno, muito obrigada. Bom trabalho para as equipes. E a gente segue em contato com vocês da Light.
1: Eu que agradeço o espaço para deixar uma comunicação direta com os nossos clientes. E estamos à disposição.
0: Bruno Rodrigues, superintendente da Light, conversou com a gente. E ainda tem a Enel, né, que a gente também está em contato, que diz que também está com uma equipe muito grande nas ruas. Há muitos clientes da Enel também sem energia elétrica. Bom, e ainda serão horas difíceis pela frente, né, Leandro? 48 horas é a previsão para normalizar, porque parte da rede está sendo reconstruída, né, diante das consequências do vendaval de ontem, que o Bruno considera um dos eventos mais extremos dos últimos tempos aqui no Rio de Janeiro, com impactos muito grandes na rede elétrica.
2: E volta a ventar forte nesse momento em Botafogo, onde está a repórter Ana Luísa Barreto. Ana Luísa, contigo.
3: Oi, Leandro. E aqui os moradores da rua Visconde Silva continuam preocupados, né? Porque como voltou a ventar agora, o trânsito ainda está totalmente interditado e, como vocês falaram aí com a Light, não tem, de fato, previsão de retorno aqui, porque essa rua vai ser um dos pontos também de reconstrução de rede. Consegui apurar com algumas equipes que estão aqui da Light que o peso, né, dessa árvore que caiu por cima da fiação, ela entortou dois postes. E aí, por isso, a Light vai ter que colocar um poste novo e depois vai ter um processo de aterramento dos fios, porque metade da rua Visconde de Silva ela já é aterrada e tem esse começo aqui na chegada com a Real Grandeza que ainda estavam com os fios expostos. Então, eles, nesse momento, depois que essa árvore caiu, vão fazer esse aterramento dos fios. Por isso não tem uma previsão, porque ainda precisa desligar a luz geral, cortar a árvore, fazer a retirada, refazer a fiação, colocar o poste e aí sim fazer o aterramento. Preocupa também um fato que eu tenho observado aqui, que apesar de a rua estar isolada para o trânsito, os pedestres continuam passando. E essa árvore que está totalmente caída por cima da fiação, interditando a via, ela continua energizada, porque a Light não desligou ainda a luz, e as pessoas passam ao lado. Quem nos acompanha pelo YouTube e pelo Globoplay vai ver alguns vídeos, né, de pedestres passando a pé, de bicicleta, de bike elétrica também, bem do lado dessa árvore, o que é um risco também de choque elétrico. Eu conversei com o Cláudio Pinheiro, é morador bem aqui da Real Grandeza, na esquina com a Visconde de Silva. Ele contou que teve diversos picos de luz durante a tarde, até que ele escutou esse grande estouro. Agora a preocupação dele é quando a rua vai ser liberada e o abastecimento de energia normalizado.
4: Foi um caos danado, ventania muito forte, as plantas que eu tenho na varanda caíram todas no chão, as penduradas. Acabou a luz mesmo às 5 horas da tarde, ficou mais ou menos uma hora sem luz. Mas depois, quando foi umas 11 horas da noite, o vento continuou constantemente, aí eu vi um estouro. Além das quedas de ficar uma hora, caía e voltava. Aí eu desliguei alguns específicos, que é sempre bom fazer isso. Até a geladeira eu fiz isso, televisão.
3: Aqui, Visconde de Silva continua interditada, equipes da Guarda Municipal, também Sete Rio, Prefeitura, Light e Conlup, para dar conta dessa dor de cabeça, desse prejuízo depois do vendaval de ontem aqui em Botafogo. E como você falou, Leandro, volta a ventar moderado aqui no bairro, que já preocupa muitos moradores. Leandro e Bianca.
0: Obrigada, Ana Luísa Barreto, pelas informações direto da Zona Sul. Daqui a pouquinho, depois do repórter CBN, a gente volta também à Zona Norte. Vamos falar sobre a situação na Costa Verde, região sul-fluminense, né? E sempre contando com a sua participação de qualquer canto desse Rio de Janeiro. Manda mensagem para cá, 997-64-2381.
2: 11-1.
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0: quinta-feira, 30 de julho de 2026. O Desenrola deve alcançar 10 milhões de famílias depois de o governo prorrogar a atual edição do programa de renegociação de dívidas. A projeção é do Ministério da Fazenda. O prazo venceria no começo do mês que vem, mas teve a duração estendida até o dia 31 de agosto, a pedido das próprias instituições financeiras. O objetivo é atender a demanda reprimida. Até 23 de julho, foram renegociados 22 bilhões de reais. Quase 90 trabalhadores mantidos em condições semelhantes à escravidão em três fazendas de café de Minas Gerais foram resgatados. Uma força-tarefa coordenada pela Auditoria Fiscal do Trabalho inspecionou as propriedades localizadas nos municípios de Mutum, Santana do Manhuaçu e Alto Caparaó, na Zona da Mata do Estado. É o maior resgate do tipo em Minas Gerais no ano. E os Estados Unidos lançaram uma série de ataques contra alvos iranianos. A Guarda Revolucionária anunciou a morte de 3 integrantes. Em resposta, Teherã voltou a afirmar que mantém o controle do Estreito de Hormuz, uma das rotas marítimas mais estratégicas do mundo para o transporte de petróleo e de mercadorias. A retomada das hostilidades coincidiu com novos incidentes em nações até então afastadas da linha de frente de guerra. O governo egípcio confirmou que um incêndio em 2 navios foi provocado por um drone, primeira ação do tipo contra o país desde o início do conflito. Até agora, ninguém reivindicou a autoria. Kuwait e Jordânia também relataram ataques. Em meio à crise, o Paquistão anunciou que as negociações entre as partes já estão em andamento. No horário de Brasília, 11 horas e 3 minutos.
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8: 11 horas e 5 minutos, de volta aqui com o nosso CBN Rio. Muito obrigado pela audiência, muito obrigado pela companhia também. A gente segue aqui em contato com você, que está nos ajudando a fazer um programa completo aqui no nosso CBN Rio. 99764-2381. Saúdo aqui nosso ouvinte Eduardo, diretamente de São João de Meriti, que está sem energia desde ontem. Ele diz, né, olha, a Light diz que a falta de energia elétrica não afetou tanto a Baixada, mas por lá ele também está sem energia elétrica desde ontem. Nova Iguaçu também sofrendo muito. Em toda a capital, eu trago aqui mais uma vez a lista dos bairros mais impactados para o ouvinte do CBN Rio, no que diz respeito a Light, Campo Grande, Bangu, Tijuca, Santa Cruz e Recreio. 2 mil profissionais atuando, 360 mil clientes sem energia elétrica. Sobre a Enel, daqui a pouco vou pedir para o Diogo Bugalho me dar uma ajuda aqui para a gente completar esse giro de pessoas sem energia elétrica na cidade do Rio de Janeiro, com previsão por parte da Light de restabelecimento de normalização do serviço em até 48 horas.
6: É, o Diogo informa aqui que de clientes da Enel são quase 100 mil, 99 mil, né? Isso inclui também região metropolitana,

0: região sul-fluminense, outros pontos do estado. E além dessa lista de bairros aí que o superintendente da Light considera pontos críticos, Leandro, chegam muitas mensagens aqui de ouvintes de outros bairros, Rocha, Abolição, Anil, né, região da Grande Jacarepaguá, muitos pontos sem energia elétrica, sinais apagados na estrada de Jacarepaguá, no trecho do Anil, é o que informa aqui a nossa ouvinte Gisele. E há também operadoras de telefonia que estão sem funcionar, alguns clientes reclamando, por exemplo, recebi um e-mail aqui do ouvinte Claudeci, dizendo que está sem sinal da TIM, que não consegue ligar para ninguém, o filho dele trabalha como Uber e não tem como trabalhar hoje, ele estava esperando uma satisfação e um retorno por parte da empresa e não está recebendo. A gente vai procurar também essa resposta, tá bom, Claudeci? Obrigada pela participação.
1: O Centro Estadual de Monitoramento e Alerta de Desastres Naturais, o CEMADEM do Rio de Janeiro, reforça aqui a previsão e a tendência extraordinária para os próximos dias. Para hoje, quinta-feira, 30 de julho, e também para amanhã, sexta-feira, temos previsão de predomínio de céu parcialmente nublado, possibilidade de chuva fraca a ocasionalmente moderada ao longo do dia e declínio nas temperaturas máximas. Teremos ventos moderados com rajadas moderadas a pontualmente fortes hoje. Portanto, repetindo, ventos moderados com rajadas moderadas a pontualmente fortes, informa o CEMADEM do Rio de Janeiro. Para amanhã, há previsão de um aumento de nebulosidade, com céu variando de nublado a encoberto, sem chuva significativa. Aí os ventos vão ficar de fracos a moderados. Orientações que a gente sempre bom reforçar aqui, Bianca, já fizemos isso, mas nossa audiência é rotativa. 11 horas e 9 minutos agora, então, se começar a ventar com rajada de vento, evita área próxima à árvore, poste, placa, cobertura, andaime, estrutura metálica. Não estaciona teu carro debaixo de árvores, mantenha portas e janelas fechadas e evite deslocamentos desnecessários durante os períodos de vento mais intensos.
0: E a gente traz essas orientações, né? Mas o mais importante é ficar atento aos alertas, né? Que a gente espera que cheguem, Leandro. Não chegaram ontem, né? Mas a gente espera que a partir de agora estejam todos mais atentos, poder público, autoridades, né? E a própria meteorologia, para tentar antecipar, né? O caos. Porque ontem, de fato, o que aconteceu foi caótico e pegou muita gente de surpresa. Por exemplo, tem uma imagem que está circulando nas redes sociais, impressionante, de um homem que estava numa rua da Tijuca, tranquilo, na calçada, né? Ele estava com as mãos na cintura, ali de olho de um lado para o outro, resolve atravessar a rua, quando é surpreendido pela ventania, pelo vendaval, uma rajada muito forte. E nesse momento cai uma árvore enorme em cima dele. Só que ele não foi atingido por nenhum galho, ele ficou ali no buraco, no vão, entre um galho e outro. O poste também caiu, foi tudo junto, a árvore e o poste, em cima desse homem que nasceu de novo, tá? Nasceu de novo. Na mesma hora chegam pessoas para retirar ele dali e as pessoas surpresas, né? Como é que ele não foi atingido por uma folha sequer, né? Olha, é impressionante mesmo. Essa imagem viralizou de ontem para hoje.
1: A gente protege, não dorme, meu camarada. Essa foi por pouco.
0: Tá na transmissão no YouTube, no Globoplay. A gente vai colocar depois também no nosso Instagram, CBN Rio de Janeiro.
1: São 11 horas e 11 minutos agora. A gente vai pro Centro de Operações da Prefeitura do Rio conversar com a repórter Ana Paula Jalme. Ela tá desde cedo acompanhando a movimentação da cidade e tem outras informações pra gente. Ana Paula, contigo. Bom dia.
2: Oi, Leandro, bom dia para você, bom dia também para a Bianca. Fala aqui do Centro de Operações da Prefeitura nesse dia seguinte, né, essa ventania que deixou muito estrago aqui pela cidade. Estou acompanhando várias ocorrências de momento, muitas delas abertas desde ontem. Equipes da Prefeitura ainda seguem aí mobilizadas para atender esses casos. Seguem abertas agora mais de 40 ocorrências, maioria delas de queda de árvore nessa manhã. Ontem foram cerca de 220 ocorrências desse tipo aqui na cidade. Agora há pouco apareceu aqui no monitor de ocorrências uma queda de árvore ali na Praça Nobel, no Grajaú, na Zona Norte. Tem também árvore caída sobre um poste ali na Rua da Chegada, no Recreio dos Bandeirantes. Light também Comburb atuando ainda pela cidade, ainda com registro de queda de árvore ali em Botafogo, na rua Visconde e Silva. Lá, inclusive, Romena Barreto está interditada na altura da Real Grandeza para a Comburb poder retirar ali e atuar nessa árvore. Vi também aqui no Centro de Operações da Prefeitura que na madrugada teve uma queda de estrutura de alvenaria ali na rua 24 de maio, uma outra ocorrência envolvendo estrutura sobre fiação elétrica lá em Maria da Graça. Todos esses, então, efeitos desse vendaval, né, que trouxe muito transtorno aqui para a cidade, na volta para casa, muitos problemas também com falta de luz e nos transportes. Rio de Janeiro segue, então, em estágio 2 de atenção nessa manhã e eu sigo aqui no Centro de Operações da Prefeitura acompanhando. Volto com vocês.
0: Do Centro de Operações, a gente vai para a Zona Norte. Isa Morena está circulando pelas ruas da região. Oi, Isa.
3: Oi, Bianca. Oi, Leandro. Eu sigo rodando aqui pela Zona Norte. Fui em muitas ruas da Tijuca, Vila Isabel, Andaraí e Grajaú. E a situação é bem parecida em todas elas. Muitas pessoas ainda sem luz e muitas árvores caídas. Eu estive ali pela região da Rua Uruguai, onde uma boa parte do comércio se encontrava fechado, assim como na Rua Teodoro da Silva, em Vila Isabel, comércio aí fechado por conta da falta de luz. Na Avenida Maracanã, a gente acabou pegando ali equipes da Comurb que faziam a retirada de uma árvore que caiu no Rio Maracanã. Olha, Leandro e Bianca, a gente tem ouvido muitos relatos aqui pelas ruas de pessoas sem luz, pessoas, enfim, que dependem da luz para trabalhar, dependem da luz ali para não estragar as próprias comidas. Eu conversei com o Paulo Pinheiro, ele ficou um tempo falando, conversando comigo, ele que mora ali na rua José Higino, também na Tijuca, e relatou que, assim como milhares de cariocas, ele está sem luz desde ontem. Ele me relatou como isso tem afetado a vida dele depois dessas quase 20 horas sem luz.
4: O bloco lá são dois blocos, com 12 andares, aproximadamente 600 pessoas, idosos, crianças. Então, quer dizer, as pessoas já não têm água, não têm luz, alimentos se estragando. Eu trabalho home office, então eu não consigo fazer reunião de vídeo, eu não consigo controlar a equipe. Banho eu tomei com canequinha de água que sobrou, que estava na máquina de lavar.
3: Pois é, além da falta de luz, o Paulo, ele denunciou que ali na rua José Higino, no condomínio onde ele mora, também está sem água. Olha, Leandro e Bianca, em relação ao tempo aqui na Grande Tijuca, aqui nessa parte da Zona Norte, olha, abriu um grande sol por aqui, tá bem calor, um tempo inclusive bem seco, bem característico do inverno e muito diferente do que a gente viu ontem no fim da tarde. Qualquer alteração nesse tempo, enfim, se começar a ventar também, posso relatar aqui para vocês. Volto com vocês aí do estúdio, Leandro e Bianca.
0: Obrigada, Isa Morena.
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1: Está na linha para conversar conosco agora a Mariana Palota, que é do Centro Nacional de Monitoramento e Alerta de Desastres Naturais, o CEMADEM, para a gente entender melhor o que aconteceu com o Rio de Janeiro ontem e o que pode vir por aí. Bom dia para você, Mariana. Obrigado pela entrevista.
6: Bom dia, Leandro. Bom dia, Bianca. Muito obrigada pelo convite.
0: A gente que agradece, Mariana. Bom, de que forma que vocês podem considerar, né, esse fenômeno, como que vocês podem considerar esse fenômeno, esse vendaval que aconteceu no Rio de Janeiro, que pegou tanta gente de surpresa, Mariana?
6: É o que a gente chama em meteorologia de frente de rajada. Ela é uma rajada de vento muito intensa que ela vem na frente de uma frente fria. Então, a gente teve ali uma linha de estabilidade que se formou entre o Paraná e São Paulo entre a manhã e a tarde de ontem. Uma linha de estabilidade bastante intensa, né? Então, era uma linha de tempestades mesmo, bastante severa, com bastante raio, bastante granizo associado. Então, com o deslocamento dessa linha de instabilidade, a gente tem também um deslocamento vertical. Então, é a massa de ar quente que vai subindo com a massa de ar frio que vai descendo. Essa massa de ar frio, ela é muito densa, então ela despenca praticamente despenca mesmo, e faz com que ela se desloque horizontalmente. Então, como a tempestade era muito severa, né, a gente tinha muita severidade da tempestade, houve um deslocamento muito grande de vento, e esse deslocamento de vento vai para a horizontal e veio aí em direção, varrendo, tanto o litoral de São Paulo, também ali o leste de São Paulo, até o Rio de Janeiro. Então, foi associado a essa

0: da frente fria que tá lá, né? Tava vindo do sul em direção ao sudeste, mas com deslocamento de ar que foi na frente da frente fria.
1: Ah, sim. É, não, é, Racim não, porque eu aqui nos bastidores tô questionando com o Leandro aqui, tentando entender melhor quando você fala nesse fenômeno pré-tempestade, né? A gente não viu essa tempestade, chuva, granizo, né? Então, em que momento que ela foi travada, né? Veio o vento e travou o que poderia vir de temporal, é isso?
0: O vento, ele aconteceu por causa de um temporal que estava acontecendo lá entre o Paraná e São Paulo,
1: Ah,
0: né? Então a
1: sim.
0: gente tinha uma linha de
1: Entendi.
0: estabilidade que estava atuando ali que fez com que essa massa de ar se deslocasse até, né, entre São Paulo e Rio de Janeiro, mas a chuva em si não aconteceu, porque não que ela ficou travada, mas a gente não tem umidade suficiente aqui nessa época do ano para causar chuva, né? Então essa frente fria foi se deslocando em alguns pontos aqui de São Paulo, também acho que ali no sul do Rio de Janeiro, a gente teve até alguma chuva ocasional.
1: Sim.
0: Mas ela meio que foi morrendo conforme ela foi caminhando, porque apesar de ter bastante instabilidade, a gente não tinha umidade disponível para causar chuva, que é uma característica dessa época do ano, né? Que é a nossa época de seca, né?
1: Entendi.
0: Então a gente sentiu esse vento muito intenso que veio na frente da frente fria, mas a frente em si e a linha de instabilidade não foram suficientes para causar chuva, porque a gente não tinha umidade disponível.
1: Agora explicadinho, sim.
0: Uhum.
1: Segue conversando conosco Mariana Palota, que é do CEMADEM, o Centro Nacional de Monitoramento e Alerta de Desastres Naturais. Eu quero te perguntar sobre hoje ainda, Mariana, mas só para a gente entender ainda mais o que aconteceu ontem. O quão perto nós chegamos. E aí queria te ouvir mesmo sobre escala e sobre nomenclatura, porque o quão perto que a gente chegou ontem de ter algo como um furacão no Brasil, né? Não só falando do Rio de Janeiro, mas pelas velocidades de vento registradas. Quão perto que a gente chegou de termos um furacão? E ontem foi o dia que chegamos mais perto disso aqui no nosso país?
0: Não, não, a gente não consegue comparar esses dois fenômenos, né?
1: Tá.
0: O furacão, ele tem ventos muito intensos, só que são ventos sustentados. Então, você tem ali um vento de mais de 100 km por hora, por horas, por dias, e caminhando ali por muitos quilômetros. O que a gente teve aqui foi um vento que pode ser comparado a um de um furacão, sim, porque teve ali uma rajada de vento de cerca de 100 km por hora, né? Alguns pontos registraram ali mais de 100 km por hora até. Só que é muito repentino. É uma rajada de vento que dura ali alguns minutos e passa. Então, não são fenômenos completamente diferentes. Uma frente de rajada, ela tem realmente essa característica muito rápida. Ela é muito intensa, ela acontece pelo deslocamento de uma frente fria, que também é um sistema completamente diferente de um furacão. E ela se desloca muito rápido e acaba. O furacão não. O furacão, ele dura, esse vento de 100 km por hora, ele dura por horas, horas e dias, e caminha por quilômetros, né? Então, são sistemas completamente diferentes.
1: Também não dá para chamar de tornado, como o que aconteceu na última terça-feira no sul do país.
0: Também não, porque não tem essa característica de funil, né? O tornado também é um fenômeno muito rápido, com ventos muito intensos, só que ele está associado a uma tempestade severa, então você tem uma nuvem de tempestade severa, coisa que a gente não tinha aqui, né? Porque foi praticamente com céu limpo, né, que
1: Isso.
0: aconteceu aí essa frente de rajada. Então você tem, pro tornado, você tem uma nuvem de tempestade severa e você tem aquele funil que se forma, né, característico. Também é um fenômeno bastante rápido, mas também é completamente diferente de uma frente de rajada.
1: Mariana, quero te ouvir sobre hoje, né? O CEMADEM aqui do Rio de Janeiro diz que nós podemos ter ventos moderados a ocasionalmente fortes aqui no estado do Rio de Janeiro. Bate, imagino, com o que você tem aí a nível nacional, mas quais as preocupações para hoje? A gente pode voltar a ter hoje cenas como as de ontem aqui no Rio de Janeiro?
0: Não, a gente já não tem uma condição para ter uma rajada tão repentina e tão severa de vento assim. Tem condição para vento, principalmente no litoral, porque a gente tem essa frente fria se deslocando e ela realmente traz ali algumas rajadas de vento um pouco mais intensas, mas nada comparado ao que aconteceu ontem. Esses ventos, eles devem ser mais moderados, podem ser fortes até em alguns momentos. Mas não assim com essa característica muito repentina, né? E a gente já não tem condição, tanto que condição de tempestade e chuva, praticamente a gente não tem para hoje. Alguns pontos no Mato Grosso do Sul e oeste de São Paulo, só que a gente tem algumas tempestades isoladas, mas também já não tem mais tendência para chuva em mais nenhuma região do país para hoje. Então a situação está mais tranquila. Os ventos costeiros, eles permanecem. Essa frente fria está se deslocando, então ali

0: entre o Rio de Janeiro, norte do Rio de Janeiro e Espírito Santo, pode ter ainda alguma rajada de vento com um pouco mais de intensidade, mas não com o que a gente observou ontem.
1: Prefeito do Rio, Eduardo Cavalieri, mais cedo numa entrevista à TV Globo, chegou a relacionar o vendaval de ontem a efeitos do El Niño. Ele está correto? Tem alguma relação, Mariana?
0: Não há uma relação direta, né? Essa frente fria, ela causou bastante chuva no Rio Grande do Sul entre o final de semana e o início da semana. E a gente já pode caracterizar essa frente fria que ficou estacionada ali no Rio Grande do Sul por esses dias como uma influência do El Niño, né? Então a gente já tem ali uma atmosfera que já está respondendo ali as influências do El Niño. Então a tendência daqui para frente é que a gente tenha mais frentes frias que fiquem estacionadas na região do sul do país. O que aconteceu foi que essa frente fria, que era bastante intensa, que causou bastante tempestade, teve inclusive aquele tornado que foi registrado no oeste do Rio Grande do Sul. A gente teve bastante chuva entre Santa Catarina e o Paraná e bastante severidade no Paraná, mas essa frente fria se deslocou, como é normal de se acontecer, e causou essa frente de rajadas. Era uma frente fria intensa que causou esse fenômeno. A gente pode falar que a frente fria está relacionada ao El Niño? Sim, mas que a frente de rajada não, porque ela costuma acontecer com o deslocamento de alguma outra frente fria em outras épocas do ano também. Tem relação, mas não é uma relação tão direta assim.
2: Ficou claro, Mariana Palota, que é do Centro Nacional de Monitoramento e Alerta de Desastres Naturais, o CEMADEM. Muito obrigado por ter topado aqui conversar conosco. Agradeço aí o Marcelo Seluche, né, que é do CEMADEM, que passou o contato aqui da Mariana mais cedo. Muito obrigado ao Marcelo também, sempre está em contato comigo aqui nesses momentos duros aqui que o Rio de Janeiro atravessa. E aí, Mariana, já para a gente se despedir e voltar a conversar outras vezes, para falar sobretudo de prevenção, né? O El Niño vem aí. Qual o risco hoje que o Rio de Janeiro tem de voltar a viver outros eventos como o que aconteceu ontem?
0: A gente tem esse tipo de evento, ele é mais comum de acontecer entre a primavera e o verão, que é quando a gente tem realmente as tempestades mais intensas. A tendência para o El Niño é que a gente tenha chuvas mais recolhidas para a região sul, né? Então a gente pode ter sim algumas frentes frias avançando em direção ao sudeste com um pouco mais de intensidade, mas não é o que vai ditar os próximos meses aí. O que a gente pode ter é uma tendência um pouco maior de ondas de calor. Isso sim, a gente tem aí uma tendência principalmente para a primavera e para o verão, de que a gente tenha tempos mais secos, de que a gente tenha temperaturas um pouco mais altas por causa dessas frentes frias que ficam mais retidas no sul. Então, não é uma consequência direta, o El Niño normalmente não tem grandes influências na região sudeste como um todo, né? Então, a gente fica em atenção sempre acompanhar a previsão de tempo, né? Que é ela que vai dizer aí o que vai acontecer nos próximos dias. E é isso.
1: É isso, e muito bom mesmo. A sua explicação clara, né? Muito didática, Mariana Palota. Eu agradeço também e seja sempre muito bem-vinda aqui ao CBN Rio. Até a próxima.
0: Muito obrigada, Bianca. Obrigada, Leandro, pelo convite. Até a próxima.
1: 11h25.
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1: Oi, Flávia, bom dia, tudo bem?
4: Oi, Bianca, querida. Que bom falar com você. Bom ter você de volta.
1: Bom falar com
4: Bom
1: você também,
4: dia.
1: sempre.
4: Bom dia, Leandro. Bom dia, equipe. Bom dia aos nossos ouvintes.
2: Flávia Oliveira, bom dia, minha querida amiga. Olha, é obrigatório a gente continuar falando sobre esse vendaval, porque poucas vezes, né, a gente que vive aqui, a gente viu um negócio tão ameaçador, tão assustador mesmo. Eu tava na rua na
4: Foi.
2: hora, fiquei apavorado, a
1: É
2: verdade é essa.
1: verdade, é mesmo. A gente perdeu duas vidas, né? E a impressão que se tem é que muitas outras pessoas escaparam por pouco, né, Flávia?
4: Com certeza, Bianca e Leandro, e é curioso porque a gente está desde de manhã trocando mensagens sobre a participação na rádio, e o último retorno que eu mandei era mencionando que eu achei que os avisos, os alertas foram tardios. Acabei de postar, né, nós acabamos de postar, e eu recebi ontem o aviso, aquele SMS da Defesa Civil, às 4h56, 5 para as 5, né, praticamente, e a ventania já estava rolando, eu estava inclusive já sem luz em casa, aqui na Zona Sul. Pois bem, foi entrar a vinheta do Rio Majua e eu recebi às 11h25 aviso da Defesa Civil, rajadas de vento moderado a forte hoje, 30 do 7,

0: emergências para ligar 193 ou 199. Então, o que, na minha leitura, na minha experiência, faltou ontem, chegou hoje já com uma antecedência. Aqui, pelo menos, eu estou olhando a janela, o vento ainda está fraco, mas tem esse alerta. Então, eles intuíram que viria uma reclamação sobre o aviso, Bianca e Leandro.
1: É verdade, porque realmente ontem foi tardio, né? Parece, a impressão que você tem é que todo mundo foi pego de surpresa, inclusive isso. A Defesa Civil.
0: Isso. Ô, Bianca, então, algumas impressões sobre isso, inclusive porque esse espaço chama Rio Mais Rua e é justamente para quem circula, quer circular, anda pela cidade, essa vocação, né, do Rio de Janeiro para contemplação, para o comércio de rua, para as pessoas andarem, estão pedalando, estão andando de patinete, estão nas bicicletas, estão andando nas calçadas, e a gente precisa ter uma orientação mais precisa, que, a meu ver, faltou ontem. O primeiro ponto foi esse da orientação tardia sobre a ventania que viria. O prefeito Eduardo Cavalieri, tal como Eduardo Paes fazia, né, acertou em postar mensagens, recados, recomendações para a população. O Centro de Operações sempre faz um trabalho importante, né, de informação para a imprensa, para a opinião pública e orientação, sobretudo em relação ao trânsito. Mas os serviços de transporte, que obviamente pararam e parariam em qualquer cidade do mundo diante daquela ventania e da interrupção no fornecimento de energia, trens e metrôs, mas faltou treinamento para informar corretamente aos passageiros, às pessoas que se deslocavam ou que ficaram presas. Então, houve a cobertura, a gente vê muito isso, a falta de informação, o pânico tomando conta, né, de algumas pessoas que ficaram presas dentro dos transportes. Então, me parece que, como essa é uma realidade que se apresenta e que pode se repetir, é muito importante que se tenha um protocolo também em relação a isso. O protocolo que se tem sobre chuva, sobre inundação, sobre desmoronamento, que exista também em relação à possibilidade de ventania. Na orientação específica, eu notei a recomendação de evitar deslocamento, o que não é possível para todo mundo. Tinha gente que já estava na rua, sim, né, já estava em deslocamento. Não se abrigar sob árvores e sob marquises. Vai ser necessário reportar sobre a questão dos muros. Não é a primeira vez que, pelo menos no Rio e em São Paulo, nós temos registros de morte após ventania ou chuvarada em decorrência da queda de muro sobre pessoas que estavam passando ou até carros, né, passando ou estacionados. Então, essa recomendação expressa, me parece que a partir de agora se faz presente, nós poderíamos ter preservado duas vidas com uma orientação na direção de não passar do lado de muro, não passar encostado no muro, assim como se orientou em relação a marquises e árvores, né? E esse tema das árvores, eu acho até que pelo menos para o lado daqui da Zona Sul, área central, a Guarda Municipal, os agentes de trânsito conseguiram desviar razoavelmente bem e num tempo eficiente para evitar mais transtornos com a queda de árvores. A gente não é como São Paulo, né, que tem uma ventania ou uma chuvarada e caem árvores e dias, né, de fornecimento de energia interrompido. A resposta foi melhor do que a gente tem visto, por exemplo, na cidade de São Paulo, eventualmente até em outros lugares do Brasil, mas sem dúvida alguma, energia elétrica é um serviço essencial. Eu ouvi vocês entrevistando a Light e essa resposta em linha, né, com o município, ela precisa ser dada muito rapidamente. Muito sinal apagado, o que aumenta o risco de acidentes de trânsito. Então, é a necessidade de repetir o que foi bem feito, aperfeiçoar o que pode ser melhorado e implementar novos protocolos

0: protocolos para o que estava descoberto. As imagens do caos, da falta de organização, de orientação nos transportes de massa, trens e metrô, e até no marítimo, isso causou muita preocupação, Bianca e Leandro.
1: Ok, Flávia, obrigada, um beijo para você, bom fim de semana.
2: Obrigado por hoje, Flávia.
0: Bom fim de semana, protejam-se.
1: 11h32.
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4: Quinta-feira, 30 de julho de 2026. A taxa de desocupação no Brasil ficou em 5,4% entre abril e junho. O resultado representa a queda de 0,7 ponto percentual na comparação com os três meses anteriores. Já o total de desempregados chegou a 5 milhões e 900 mil no segundo trimestre. O contingente equivale a um recuo superior a 700 mil pessoas no período observado pelo IBGE. O preço médio dos carros novos no Brasil subiu menos que a inflação em 2026 pela primeira vez em 6 anos. É o que mostra um levantamento produzido pela Bright Consulting. O valor do automóvel zero quilômetro teve queda real de 1,5%. Analistas atribuem o movimento à expansão das montadoras chinesas, o que aumentou a competição no mercado brasileiro e forçou as fabricantes tradicionais a reduzirem margens. Por outro lado, a renda estagnada e os juros elevados do crédito ainda são obstáculos para a compra do veículo novo. O presidente Javier Milei assinou um decreto que impede a entrada na Argentina e determina a expulsão de estrangeiro que promova ou incentive mensagens de ódio, discriminação e violência contra cidadãos do país em razão da nacionalidade. Segundo o governo, a iniciativa responde a recentes manifestações de hostilidade contra argentinos. A medida foi anunciada em meio à crise diplomática com o Brasil, desencadeada pelas declarações de Milei contra autoridades brasileiras na convenção do PL, que oficializou a candidatura do senador Flávio Bolsonaro à presidência da República. E dois jogos movimentam hoje a 21ª rodada do Campeonato Brasileiro. Às 7h30 da noite, o Corinthians enfrenta o Atlético Paranaense. Às 9h30, o Curitiba pega o Cruzeiro. Pela Copa Sul-Americana, o Grêmio vai enfrentar o Bolívar, às 7. No horário de Brasília, 11 horas e 34 minutos.
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2: 11:37.

0: durar pelo menos 48 horas em vários pontos do Rio de Janeiro. Foi o que disse mais cedo o superintendente da Light pra gente. Bom, agora a gente vai saber como é que tá o trânsito. Leonardo Vieira.
1: Léo Vieira, é contigo. 11 horas e 38 minutos agora, manda.
2: Oi, Leandro e Bianca. Pegando carona sobre o rescaldo desse vendaval que atingiu o Rio no final da tarde de ontem, temos ainda em andamento 67 ocorrências de quedas de árvore na cidade do Rio de Janeiro em vários pontos. Zona Norte, Zona Oeste, Zona Sudoeste e também Zona Sul da cidade. Para quem está circulando ainda pelo trecho da Tijuca, temos ainda bloqueios ali na Avenida Maracanã, no trecho da Uruguai por conta de queda de árvores, no trecho da Marise Barros, Barão do Bom Retiro, em Vila Isabel, também no trecho da Rua Silva Ramos, na Tijuca. Motorista que circula pela região ali da Zona Norte deve ficar atento. Ainda há bloqueios também no trecho da Pinto de Figueiredo, ali no acesso para a Avenida Maracanã. O trânsito ainda com dificuldades para quem circula pelo trecho. O motorista vai perdendo tempo também na Santo Afonso e Antônio Basílio. Para quem está pela Conde Bonfim, trânsito é lento nos dois sentidos na passagem pela Praça Sans Pena. Para quem está circulando entre Zona Sul e Zona Norte da cidade, deve ficar atento porque há uma manutenção na primeira galeria do Túnel Rebouças, que vai ocupando uma faixa da via, e por conta desse trabalho de manutenção, congestionamento já afeta a segunda galeria e a Orla da Lagoa, principalmente para quem está para evitar as pessoas. Trânsito já com problemas desde o corte do Cantagalo. Quem circula pela Borda de Medeiros observa problemas entre o trecho do Jardim de Alá e a chegada ao Trô da Ípica, e trânsito com retenções entre a sede náutica do Vasco da Gama e a chegada ao viaduto Sem Ler. Para quem tem essa ligação entre Zona Sul e Centro do Rio, melhor panorama é através do 31 de março Trânsito Santa Bárbara, onde o trânsito é bem tranquilo nos dois sentidos. Na saída da Enseada de Botafogo, trecho do viaduto Santiago Dantas e a chegada Pinheiro Machado também com trânsito um pouquinho mais intenso. Aterro do Flamengo também uma boa opção na ligação entre essas duas regiões. Nas vias expressas, a Avenida Brasil ainda com dificuldades no trecho entre Irajá e a chegada ao trecho de parada de Lucas em função de um acidente. Quem circula em direção ao centro, panorama já é bem melhor entre a Penha e a chegada a Manguinhos. O trânsito flui sem problemas, retenções entre Benfica e o trecho do Caju. Pela linha vermelha, retenções entre a Ponte do Saber e o trecho do Caju no caminho para o centro, sentido Baixada Fluminense. Pistas livres, Bianca e Leandro.
0: Valeu, Léo. Muito obrigada pela ajuda hoje nessa cobertura ampla aqui que o CBN Rio está fazendo, tá? Até amanhã.
1: Até
2: amanhã.

0: da hoje nessa cobertura ampla aqui que o CBN Rio está fazendo, tá? Até amanhã.
1: Até.
2: Até amanhã.
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4: São 11 horas e 41 minutos, um dos bairros mais afetados com a falta de energia elétrica na cidade do Rio de Janeiro nesta quinta-feira é o Recreio dos Bandeirantes. E nossos ouvintes estão mandando várias mensagens para cá, para o 99764-2381. Ali na Avenida Guiomar de Novaes, vamos colocar o flagrante no ar no YouTube, no Globoplay, para a gente ouvir também. O flagrante é impressionante, um carro bate num fio que está caído ali. No meio do trânsito, a vida está tentando seguir a sua normalidade, mas a gente não está numa situação normal. Vamos ver o vídeo.
5: Aí, pessoal da CBN, aí, só para informar aí, né, ver se consegue alguma ajuda. O fio aí é... Foi o caminhão ontem que... Ó, é, o carro passou agora, ó, justamente agora. O caminhão ontem à noite derrubou, mas continua aqui, tá vendo? O carro já ia passando ali, ó. Teve que frear, o cara ainda bota a mão, a gente não sabe que fio é esse, ó.
0: Perigo, né?
5: Aqui na Rua do Arquiteto, no Recreio. Em frente, o Rua do Arquiteto, não. É aqui em frente, o Super Compras, no Recreio.
0: Guiomar de Novaes, né? Depois ele até corrige. Cláudio Albuquerque fazendo esse vídeo e aí ele faz o flagrante também, né? Com o fio caído, o carro vai lá e acaba... atingindo esse fio, bate no fio. Ainda bem que ninguém se machucou. Mas é um perigo mesmo, é um risco. E essa cena aí se repete por vários pontos da cidade. Árvores, galhos caídos, fios, né? É, pendurados. Ainda tem um cenário de destruição mesmo por conta da ventania. No túnel Noel Rosa não tem luz. O túnel está completamente escuro. É o que informa a ouvinte Rosângela. Mensagem que chega também aqui através do nosso WhatsApp. Agora são 11h42.
4: Vou voltar a conversar com o repórter Matheus Lins, que acompanha as faces mais tristes desse vendaval que atingiu o Rio de Janeiro. A morte de dois amigos ontem em Santa Teresa, depois que um muro caiu sobre eles. O Matheus tem novas informações. É contigo, Matheus.
6: Leandro, a família do ex-jogador Tássio Maia dos Santos já chegou aqui no Instituto Médico Legal, na zona portuária, para fazer o reconhecimento do corpo. Os parentes chegaram aqui visivelmente abalados, muito tristes e emocionados. Eles preferiram até não gravar com a imprensa e a família de Vandré, no entanto, ainda não compareceu para fazer esse reconhecimento. Relembrando que o Tássio e o Vandré Cordeiro, informando que o Tássio e o Vandré Cordeiro vão ser velados amanhã às 10 horas da manhã no cemitério do Catumbi, na região central, e o sepultamento está previsto para 1 da tarde. Os dois morreram na tragédia provocada pela ventania que atingiu a cidade na tarde de ontem. E segundo um familiar do Tássio, eles estavam na rua Doutor Júlio Ottoni, em Santa Teresa, vistoriando uma obra da empresa onde eles trabalhavam quando esse muro cedeu com a força dos ventos e desabou sobre eles. As imagens de câmera de segurança mostraram esse momento também, que instantes antes desse desabamento, um grupo de pessoas conseguiu deixar o local a tempo. Só que o Tássio e o Vandré, infelizmente, acabaram atingidos pelos escombros. A morte do Tássio comoveu muito o meio esportivo, que ele, que é revelado pelo São Cristóvão e defendeu o Botafogo em 2015, recebeu homenagens de ex-companheiros, jornalistas, torcedores e também do próprio Botafogo nas redes sociais. Bianca e Leandro.
0: Obrigada, Matheus Lins. E agora, Diogo Bugalho traz informações atualizadas sobre o caso de dois homens que estão desaparecidos na Costa Verde, um em Angra dos Reis e outro em Paraty. Infelizmente, um corpo foi encontrado na área de Paraty, né, Diogo?
7: Sim, Bianca, a informação de momento do Corpo de Bombeiros é que o corpo de um homem foi encontrado ali na região de Tarituba, em Paraty, onde um pescador desaparecido estava sendo procurado. A identificação vai ser feita pelo IML. A corporação disse que foi acionada por volta das 4:30 da tarde de ontem, ali, enquanto acontecia o vendaval, para uma ocorrência de busca de pessoa no mar após o naufrágio do barco onde esse homem estava. Desde então, uma força-tarefa com equipes dos quartéis de Paraty e da Mambucaba realizaram buscas com emprego de embarcações, motos aquáticas, mergulhadores e também agentes do grupamento de busca e salvamento aqui da Barra da Tijuca, na capital. Os bombeiros confirmaram ainda, Bianca, buscas por mais um homem desaparecido em outro caso. Esse estava na

0: a Ilha Grande, na Praia dos Meros, que é um dos pontos mais turísticos da região. Seria um homem de aproximadamente 40 anos. Os bombeiros receberam esse alerta do desaparecimento e começaram a procurá-lo por volta das 9h10 da noite de ontem, portanto, já quando. Pior, né? O pior dessa ventania já havia passado, mas até agora ele ainda não foi localizado. Buscas por essa pessoa também continuam lá no entorno da Ilha Grande, município de Mangaratiba, como de Mangaratiba não, de Angra dos Reis, melhor dizendo, como você bem disse há pouco, Bianca.
1: Tá, a gente lamenta muito, né? Que esse corpo tenha sido encontrado e agora a gente espera a identificação. Agora, Diogo, você que está em contato direto com o Corpo de Bombeiros, pode trazer, por favor, um balanço atualizado feito pela corporação?
0: Sim, Bianca, o balanço aqui do Corpo de Bombeiros contabiliza um total de 291 ocorrências relacionadas aos ventos que aconteceram ontem em todo o estado do Rio de Janeiro. Olha, foram mais de 150 cortes de árvores, várias delas em situações que estavam colocando em risco a vida das pessoas, tanto por causa do contato com a rede elétrica, quanto por causa da obstrução das vias, né, do impacto em veículos. Houve ainda 30 salvamentos de pessoas presas em elevadores por causa da falta de luz. E também 50 combates a incêndios em estruturas públicas

0: que foram causados ali pelo contato entre fios com a vegetação e também com outros objetos, né? Muitos objetos acertaram a vegetação em meio... A vegetação não, a fiação, né? Em meio a esse vendaval. O porta-voz do Corpo de Bombeiros, Tenente Coronel Fábio Contreiras, disse que esse trabalho entrou pela noite, alertou também para a importância dos alertas da Defesa Civil por SMS, mas lembrou que os envios também dependem dos municípios. Aí, existem municípios como a capital, outros maiores que têm defesas civis municipais, além, é claro, da Defesa Civil estadual. Nesse balanço de ocorrências, Bianca, a capital registrou a maior parte delas, foram 128 atendimentos a emergências por aqui. Em segundo lugar ficou o município de Nova Iguaçu com 28 ocorrências e em terceiro Niterói com 25 chamados. Bianca.
1: Obrigada. Diogo Bugalho, eu tô pensando já no nome do nosso próximo entrevistado.
2: Isso, que já tá aqui conectado com a gente já vai conversar com Tassos Veloso para falar sobre falta de internet em vários pontos do Rio de Janeiro, mas pedindo desculpa aqui pros torcedores que estão querendo saber dos resultados de ontem, né? Jogaram Vasco, Flamengo e Fluminense nesta quarta-feira, mas a gente vai pular hoje o Toque de Letra, pedir desculpa também pro Hugo Lago, que tá aqui sempre conosco no Toque de Letra, mas temos muita prestação de serviço ainda nessa reta final do CBN Rio. Só para registro, ontem o Vasco venceu o Independiente Medellín em São Januário por 1-0, está nas oitavas da Copa Sul-Americana. Lá no Rio Grande do Sul, o Flamengo buscou um empate e empatou em 1-1 com o Internacional. Empate também no Maracanã entre Fluminense e Bahia. E registro, né, que o Hugo Lago ia fazer essa tragédia, o falecimento do Tássio, ex-jogador do Botafogo, que foi uma das vítimas desse vendaval. Matheus Lins acabou de atualizar pra gente, a família está lá no Instituto Médico Legal, mas optou por não falar nesse momento. Muito triste episódio. Tássio, que foi jogador do Botafogo, perdeu a vida ontem após a queda de um muro ali em Santa Teresa.
1: E a gente também não vai trazer hoje o Ronald Vilardo no circulando no cinema, né? Excepcionalmente nesta quinta-feira, ele não vai trazer as dicas, porque também está sem comunicação, né? Exato. Assim como tantas outras pessoas nesse Rio de Janeiro. Sem celular, celular com a bateria descarregada, não consegue botar para carregar porque está sem luz na área onde ele mora.
2: Registro aqui rapidamente, Bianca, acidente que aconteceu importante ali na Avenida Brasil, na altura de Vigário Geral. Tem duas faixas ocupadas no sentido centro em função desse acidente envolvendo duas carretas, um carro e um utilitário. Um acidente grave na altura da estação do BRT Vigário Geral. Sete Rio e bombeiros estão no local. Acidente grave nesse momento, a gente repete, Avenida Brasil, sentido centro, quatro veículos envolvidos nesse acidente. Duas carretas, um carro e um utilitário foi ali na altura da estação de BRT Vigário Geral. O Corpo de Bombeiros já está por lá.
1: Agora 11h50, então tá na linha para conversar com a gente, Tássio Veloso, comentarista de tecnologia da CBN, para falar um pouquinho sobre a dificuldade de restabelecer sinais de internet. Muitos ouvintes reclamando aqui com a gente que não conseguem trabalhar porque estão sem internet nesta quinta-feira depois da ventania. Oi, Tássio, bom dia, bom falar com você.
3: E aí, Bianca, tudo bem? Bom dia para você, para o Leandro, bom dia para os ouvintes do CBN Rio.
2: Bom dia, Tássio. Bom, quais são as principais dificuldades num momento como esse, né, de restabelecimento da conectividade das pessoas e de estar vivendo realmente um dia muito complicado aqui no Rio de Janeiro? Por que demora tanto para a internet voltar também? Por que ela cai também? Explica para a gente.
3: Inclusive, Leandro, estou de home office e fiquei quase 12 horas sem fornecimento de energia elétrica e com isso o roteador não funciona. Fiquei plugado no 5G do meu celular, roteando. Isso vai gastando a franquia de dados que a gente contrata, não é? Primeiro de tudo, a gente precisa ter em mente que, quando a gente fala de internet, tem a internet cabeada, normalmente fibra ótica, Sim. Hoje em dia, e a internet móvel, que é aquela prestada pelas operadoras de telefonia com 4G, 3G, 5G, e por aí vai. A grande dificuldade para estes dois cenários é o próprio abastecimento de energia. Porque os equipamentos de abastecimento. Agora, uma curiosidade que pouca gente sabe é que hoje, principalmente na telefonia móvel, essas torres que a gente vê em cima de prédio, perto de outdoor, etc., essas torres de telefonia, elas já têm uma espécie de bateria, uma espécie de no-break, que dá

0: alguma autonomia de ali um determinado período. Não existe um padrão de mercado para isso. Então, eu já ouvi falarem, especialistas que vendem esses produtos, né? Falarem de 2 horas, 6 horas, 12 horas.
1: Tipo um rebatedor, né? Que alguns lugares têm.
0: Exatamente. Manter. Só que com isso, conforme esse apagão vai durando mais tempo, essas baterias começam a falhar e o sinal fica com dificuldade. E outro ponto que eu reparei ontem, eu estava na rua quando o vendaval começou, é que o serviço começou a oscilar bastante, porque conforme a rede de fibra ótica cai nas residências das pessoas, nos prédios, mais gente se conecta no 5G, no 4G. Então a demanda fica muito maior e nisso já existe uma outra dificuldade adicional para manter o sinal estável. Eu notei principalmente ontem reclamações em relação à prestadora TIM e à prestadora Claro. No meu monitoramento, a Vivo não teve tantas reclamações, mas muitos casos pontuais, então aqui eu estou falando bem, de uma forma bem generalizada, porque com certeza essas três grandes todas com muito trabalho pela frente ao longo dessa quinta-feira.
2: E as empresas menores também enfrentam maiores desafios? Por exemplo, no meu prédio há diferentes operadoras, né, atendendo. Sim. E reclamações muito direcionadas a uma em especial. Sim. Por que isso acontece, Tássios?
0: Isso acontece, Bianca, porque nessa hora, quando a gente fala de fibra ótica, principalmente, a capilaridade para o atendimento, ela faz diferença. Então, quando a gente considera as grandes prestadoras que têm muitos fornecedores de serviços, aqueles técnicos à disposição, eles têm uma verdadeira multidão de gente para trabalhar, para colocar em campo, como se fala. Agora, nas operadoras menores, isso acaba sendo um pouco mais difícil. Geralmente, é mais limitado, no caso, porque eles têm menos equipe. Então, hoje, é o cenário brasileiro, mas muito típico aqui no Rio de Janeiro em específico, são as operadoras menores com preços muito competitivos. E nisso as pessoas acabam fechando com essas prestadoras. Numa hora de dificuldade, vai se percebendo que às vezes é uma prestadora que trabalha num bairro específico ou numa região, então não tem tanta gente para colocar em campo e vai se criando essa dificuldade adicional. Agora eu lembro o seguinte: dá para fazer reclamação no aplicativo ou no site da Anatel e também no consumidor.gov.br. E, em linhas gerais, o regramento do setor de telecomunicações coloca que o cliente tem direito a receber de volta ou a não pagar o valor referente ao período em que o serviço não foi prestado. Então, para quem está aí há 12, 15 horas, tem internet, faz diferença, trabalha com isso, já é, a meu ver, aqui está uma dica, já é o caso de abrir uma reclamação, colocar essas datas para pedir esse ressarcimento na próxima fatura, porque o serviço efetivamente não está sendo prestado e telecomunicações é considerado serviço essencial. Então, tudo que puder ser feito, desde a pandemia, inclusive, tudo que puder ser feito para retomar isso, teleconsulta, é um número de coisas, né, pode ser feito pelo digital, precisa ser feito quanto antes.
1: Tássio Veloso, muito obrigado, meu amigo, por ter tomado um tempo para conversar conosco, tirar a dúvida que percorreu todo o nosso CBN Rio nesta quinta-feira, explicado para a gente, orientado também às pessoas aqui do Rio de Janeiro que estão passando por essa imensa dificuldade nesta quinta-feira ainda. Um abração para você, até a próxima, que a gente possa conversar sobre temas mais leves. Até mais.
0: Sem dúvida. E ontem foi o dia de ver se o Powerbank está em dia, né?
1: Exato.
0: Olha, foi puxado.
2: Um abraço. É verdade. Um abraço, Tássio. Bom, e o PROCON está orientando, né, consumidores a solicitar também ressarcimento por danos em equipamentos e perdas recorrentes da interrupção no fornecimento de energia elétrica. A Secretaria de Estado de Defesa do Consumidor e o PROCON dizem que estão à disposição para receber reclamações de consumidores nessas circunstâncias. Por exemplo, se um eletrodoméstico queimou, caso um aparelho tenha sido danificado em razão da interrupção ou oscilação no fornecimento de energia, você deve registrar o pedido de ressarcimento junto à concessionária, informar a data e o horário aproximado da ocorrência, identificar o equipamento danificado, informando marca, modelo, tempo de uso, né? Não descartar ou consertar o aparelho, guardar o protocolo de atendimento e enviar todos esses documentos para a concessionária para pedir um ressarcimento. E também temos aqui orientação

0: atenção para você que teve algum prejuízo no seu carro. Muitos carros foram atingidos por galhos, por árvores, né? Tem até um exemplo de Niterói que eu mandei mais cedo no nosso grupo, de um carro que foi completamente danificado. Isso. Na lateral dele. Foi atingido pela estrutura de uma banca de jornal, ali na rua, na rua Mário Viana, em Santa Rosa. Pois bem, a gente tem aqui a palavra de um especialista em direito administrativo, que é o advogado Ramon Camurugi. Ele está explicando que a pessoa tem que ter muita atenção no contrato, na apólice, para saber quais riscos foram efetivamente contratados.
1: Em relação aos danos provenientes das chuvas que aconteceram no estado do Rio de Janeiro, dos ventos, as seguradoras, elas, em regra, são obrigadas a cobrir os danos causados por ações climáticas. Porém, isso é necessário à previsão contratual. Se no contrato existir uma previsão lá, onde não tem a obrigatoriedade a seguradora de cobrir esses danos, é necessário respeitar a relação contratual entre o cliente e a seguradora. Contudo, se por um acaso tiver omissão nesse quesito, a seguradora, em tese, é obrigada a cobrir esses danos, porque não foi causado por terceiros, por exemplo. Foi uma ação climática.
0: O advogado destaca que fotografias, vídeos, boletins de ocorrência, registros meteorológicos e laudos técnicos podem ser importantes para demonstrar como que o dano aconteceu. E com a previsão de mais vento, de mais chuva, né, no segundo semestre agora, é importante que você revise a sua apólice antes que ocorra um novo temporal, para conhecer exatamente a cobertura contratada.
2: 11h59, para a gente encerrar o nosso CBN Rio. Primeiro, nosso ouvinte Sérgio avisa que a luz voltou em Santa Teresa, boa notícia. E agora a gente vai para a Zona Norte, para as últimas palavras de hoje aqui no CBN Rio, da Isa Morena, que está rodando a Zona Norte do Rio de Janeiro. Isa, contigo.
3: Oi, Leandro. Oi, Bianca. Olha, os efeitos da ventania ainda podem ser vistos por toda a Zona Norte. Os relatos são muito parecidos, muita gente sem luz, com danos em casa por causa do vendaval que atingiu o estado do Rio de Janeiro ontem. Eu conversei com a Jorgeline Valente, que é cuidadora

0: Tudo descongelando, na minha casa voou telha e eu tô aguardando agora para ver o que vai acontecer com a volta da luz, porque senão vai estragar os alimentos que tem na geladeira.
1: E Leandro Bianca, andando pelas ruas para conferir os estragos, muitas pessoas vieram falar com a gente para relatar a falta de luz nas ruas delas. Ali na rua Uruguai, à altura do número 288, nas ruas General Espírito Santo Cardoso e Amoroso Costa, também nas ruas São Francisco Xavier, Maria Amália e Félix da Cunha. Leandro e Bianca.
2: Obrigado, Isa.
3: Agora direto da Zona Sul, Ana Luísa Barreto.
4: Bianca, a nova previsão da Light é que a luz seja restabelecida na rua Visconde de Silva até o final do dia de hoje. As equipes da Conlurb e também da Light já estão se preparando para começar a retirada da árvore que caiu depois desse vendaval de ontem. A Light ainda vai ter que trocar os postes e depois religar toda a energia da rua. Muitos moradores ainda com transtornos, mas essa nova previsão é de que hoje, até o final do dia, tudo volte ao normal e a Visconde Silva seja liberada. Bianca.
3: Obrigada, Ana.
2: Encerrando o nosso CBN Rio por aqui, agradecendo a todos os ouvintes que fizeram esse programa especial junto com a gente, muitos impactos em todo o Rio de Janeiro. Muito obrigado a todo mundo que participou através do WhatsApp 997-64-2381 e nossa equipe também, trabalhamos muito hoje.
3: É orgulho da nossa equipe empenhada desde ontem, né, no momento do vendaval até hoje, nesse dia seguinte, acompanhando todos os impactos. A gente segue por aqui te informando e trazendo muita prestação de serviço. Obrigada, um beijo e até amanhã.
2: Tchau, tchau.
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6: Quinta-feira, 30 de julho de 2026. Uma auditoria do Tribunal de Contas da União que identificou falhas na liberação de emendas PIX apontou para omissões graves no destino dos recursos que deveriam financiar ações sociais e obras. Em 41 casos de uma amostra de 100 repasses, não foi identificado controle.

0: o que contraria as regras de transparência estabelecidas pelo STF. Segundo o jornal O Globo, as emendas com falhas no rastreamento foram indicadas por 37 deputados e senadores. Ao todo, o montante somou mais de R$500 milhão de reais e não é possível saber o que foi feito com parte desse valor. A dívida pública federal subiu 2,6% em junho e atingiu R$9,270 bilhões de reais. A base de comparação é maio. A despesa é contraída pelo Tesouro Nacional para bancar os gastos do governo acima da arrecadação com impostos e contribuições. E uma pessoa morreu em bombardeios russos contra Kiev, horas após o presidente da Ucrânia, Volodymyr Zelensky, alertar para a iminência de um ataque em larga escala. Ele também reforçou o pedido para que aliados forneçam os mísseis necessários para o sistema ucraniano de defesa antiaérea. No horário de Brasília, 12:03.
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1: E muito boa tarde, hoje é quinta-feira, 30 de julho de 2026, começando mais um CBN Brasil. Cássia Regina.
2: Carlos Alberto, uma ótima tarde para você e para os nossos ouvintes também.
1: Bom, muito obrigado a todos que nos acompanham em áudio e vídeo. E bom, noticiário bastante movimentado, inclusive no exterior e aqui dentro, né? No exterior, a informação sobre a guerra, o mais importante é que a guerra continua, quer dizer, houve ataques, desta madrugada, ataques fortes dos Estados Unidos contra o Irã, houve represália, respostas do Irã, mas o fato é que a guerra permanece mais intensa e ela se espalhou. Com a entrada da Arábia Saudita no conflito, sua força aérea atacou grupos ligados ao Irã, que estão alojados no Iraque, e também houve dois navios que estavam num porto no Egito, foram atingidos por drones que provavelmente foram disparados por grupos ligados ao Irã. Bom, e isso significa que a guerra está longe de acabar, que se espalhou pelo Golfo, e o resultado é que o preço do petróleo continua subindo e muito, muito alto. Noticiário local, nós tivemos notícias econômicas, duas notícias que chamam a nossa atenção. Primeiro, o IBGE divulgou, primeiro dado positivo, o IBGE divulgou a taxa de desemprego no trimestre encerrado em junho. É assim que eles calculam sempre, calculam a média trimestral. Então, no trimestre encerrado em junho, a taxa de desemprego caiu mais uma vez, caiu para 5,4%. É o menor patamar da série histórica. São 103 milhões e 100 mil brasileiros trabalhando e praticamente 6 milhões desempregados. Trabalhando significa o seguinte: pessoas que têm qualquer renda de trabalho, pode ser emprego formal, informal, está fazendo um bico, está trabalhando no setor público, setor privado, então pessoas que têm renda de alguma atividade de trabalho. E desempregados, no critério do IBGE, são pessoas que estão procurando emprego e não encontraram. Então, repetindo, 103 milhões e 100 mil trabalhadores trabalhando e 5,9 milhões de brasileiros desempregados. Essa é uma notícia positiva da economia brasileira, mostra um mercado de trabalho bastante aquecido. A notícia negativa e preocupante foi dada pelo Tesouro Nacional e que tem a ver com a dívida pública federal. Ela atingiu um valor de 9 trilhões e 268 bilhões, isso dados referentes ao mês de junho de 26. Bom, a dívida...

0: teve um aumento, só no mês de junho, o aumento foi de 235 bilhões de reais. E por que que isso é um dado importante? Porque com as regras do arcabouço fiscal para controle das contas públicas, o governo ele exclui da contabilidade diversos tipos de despesa. Então o governo diz assim, olha, esse ano está dando déficit zero, mas com várias contas que são, várias despesas que são excluídas. Quando você inclui essas despesas, aí passa para déficit, o governo vem registrando déficit seguidamente quando a gente usa esse critério, que é o critério correto, a despesa do governo comparado com a receita. A despesa, ela é contabilizada ou não, a despesa do total, ela tem sido muito maior do que a receita, o governo tem acelerado seus gastos. Então, como ali na conta do arcabouço fiscal fica meio escondido esse déficit, a gente olha para a dívida e a dívida não tem conversa, a dívida sobe, porque se o governo gasta mais do que arrecada, só tem um jeito, tem que tomar dinheiro emprestado para financiar esses gastos. E a dívida está tendo uma alta exponencial, uma alta muito forte. Por quê? Porque, na verdade, os gastos do governo excedem as receitas muito, em volume muito elevado. E isso tem sido sistemático desde o início do governo Lula. Bom, serão temas aqui que a gente vai analisar ao longo do CBN Brasil. A guerra se amplia. O que mais que eu tenho aqui? Ah, sim. Era só o que faltava para os Estados Unidos. Estão lá, acabaram se metendo numa guerra. O preço da gasolina não para de subir. E sabe o que deu nos Estados Unidos? Um surto de diarreia.
1: Ah, tem isso. Doutor Luiz Fernando Corrêa já chegou a falar conosco a respeito desse assunto.
0: Deu um surto de diarreia nos Estados Unidos, está dando um surto de diarreia nos Estados Unidos. É um parasita chamado ciclospora. E sabe onde é que estava? Na alface.
1: Na alface.
0: É. E sobretudo numa alface proveniente do México Central, da área central do México. Então essa é a causa imediata, quer dizer, tem lá um parasita que foi encontrado em amostras de alface. Agora, por que que não pegaram? Isso é porque é a culpa do governo americano. Houve um relaxamento da vigilância sanitária, de tal modo que aquele monte de demissão de funcionários que o Trump fez no início do governo, enfraqueceu as agências de vigilância sanitária e com isso eles deixaram passar. Deixaram passar o problema e quando fizeram o alerta sanitário, a coisa já estava espalhada pelos Estados Unidos. Então, não mata ninguém, né? Mas, enfim, é grave, quando pode ser grave, dá febre, as pessoas têm que se cuidar. E é o seguinte, se você vai para os Estados Unidos, tem viagem marcada para os Estados Unidos, para dizer, não come alface. É. Aliás, de preferência, não come salada. Vai que... É que misturou ali na cenoura.
1: Bom, talvez seja o caso de pelo menos você não consumir aquela que supostamente já vem lavada, né? Porque aí as pessoas põem direto no prato, confiam.
0: Vai saber, né?
1: Melhor evitar ou ser rigoroso na limpeza.
0: Não come alface, pronto. Fica melhor. Aliás, tem uma empresa de alimentos que distribui alface nos Estados Unidos, já fez um recall, recolheu lá todo o alface supostamente contaminado. Quer dizer, as coisas vão mal para o Trump, né? Quer dizer, tem a guerra, preço da gasolina em alta, inflação em alta, o Banco Central não reduziu os juros e agora tem um surto de diarreia. Bom, Cássia Regina, hoje saíram as pesquisas da Quest, tem saído ao longo da semana, pesquisas da Quest para os diversos estados brasileiros. Hoje saíram os resultados do Rio Grande do Sul e do Ceará. Cássia tem os dados principais. Cássia.
1: Vamos lá. Falando do Ceará, a pesquisa mostra o ex-ministro Ciro Gomes, do PSDB, com 43% das intenções de voto e uma simulação de primeiro turno. Eumano de Freitas, do PT, obteve 33%. Em uma simulação de segundo turno, Ciro Gomes apareceu com 48% contra 35% de Eumano de Freitas. No caso do levantamento do Ceará, pesquisa registrada na Justiça Eleitoral com o código CE09277/2026. Essa pesquisa também traz as intenções de voto para o Senado e mostra uma coisa curiosa. Enquanto

0: O Ciro Gomes aparece aí na dianteira para governador, com 43% das intenções de voto. Está na dianteira para senador, com 23%. O Cid Gomes. Lembrando que eles estão brigados.
1: Eles
0: agora
1: não se bicam.
0: Não se bicam, são de partidos diferentes, né? O Ciro Gomes está no PSDB e o Cid Gomes está no PSB. E tivemos também a divulgação da pesquisa no Rio Grande do Sul. Pesquisa no Rio Grande do Sul mostra um empate técnico entre Juliana Brizola, do PDT, e Luciano Zucco, do PL. A neta do Leonel Brizola tem 24% das intenções de voto contra 22% do deputado Luciano Zucco. Em virtual confronto direto no segundo turno, ela obteve vantagem, 35% contra 31% do Luciano Zucco. Essa pesquisa, ela tem um nível de confiança aqui de 95%, margem de erro de 3 pontos percentuais para mais ou para menos. Foram entrevistados 1.104 eleitores.
1: Então, esses são os resultados aqui do Rio Grande do Sul e do Ceará. Eu queria fazer um esclarecimento aqui a respeito do nosso... dos programas todos, é que alguns ouvintes mandam mensagens dizendo que fica muito chato a gente toda hora que quer falar de pesquisa, falar a pesquisa ouviu, antes eleitor, está registrada.
0: É o número do registro, principalmente é regra, aliás, do Rio Grande do Sul é o RS04790/2026.
1: Que o número do registro é esse, a margem de confiança e tal, não sei o quê. Gente, é obrigatório isso. A Justiça Eleitoral determina que toda vez que a gente dá um resultado completo sobre a pesquisa, a gente tem que dar esses dados todos. Quando eu estou falando assim, olha, o Cid está com vantagem no Rio Grande do no Ceará e tal. Isso aí é um comentário político, uma análise política, não precisa. Mas quando a gente dá o resultado da pesquisa, a Quest fez a pesquisa hoje, tem que dar esses números, dados, de regra de confiança da Justiça Eleitoral.
0: Aliás, tivemos mais uma pesquisa hoje. A gente já falou do Ceará e Rio Grande do Sul, teve Goiás também.
1: Ah, teve Goiás também?
0: Teve Goiás também. Então, um candidato ao governo do estado de Goiás pelo MDB, o Daniel Vilela, apareceu com 37% das intenções de voto. Em segundo lugar, Marconi Perillo, do PSDB, com 21%. E aí, quando a gente pega aqui as simulações de segundo turno, o Daniel Vilela bate os adversários. Em um dos cenários, ele apareceu com 52% contra 28% do Marconi Perillo. Então, essa pesquisa foi registrada com o código GO01701/2026. E essa pesquisa trouxe uma coisa interessante, pesquisa de Goiás. Porque todas essas pesquisas, daqui a pouco o Felipe Igreja vai trazer os detalhes para a gente, sempre perguntam também sobre candidato à presidência da República.
1: Isso.
0: E esse é o estado, Goiás, de um dos pré-candidatos, o Ronaldo Caiado. E aí aconteceu lá em Goiás dele ter ficado à frente dos outros dois candidatos, o Luiz Inácio Lula da Silva, atual presidente do Brasil, e o Flávio Bolsonaro. Mas a gente vai deixar isso para o Felipe Igreja trazer os detalhes para a gente.
1: Mas foi bom você registrar, porque é o único estado em que os ponteiros não são nem o Lula, nem o ponteiro.
0: Exatamente.
1: Né? Quem está na frente não é nem o Lula, nem o Flávio Bolsonaro.
0: E diferente de Minas, porque Minas também tem o Romeu Zema, que é pré-candidato, mas lá não aconteceu a mesma coisa dele estar na frente, como o Ronaldo Caiado.
1: Estado em que o ponteiro é o que não é nem o Lula, dei o Flávio Bolsonaro, é Goiás, onde o Caiado leva forte vantagem. Bom, e o Felipe Igreja, lá de Brasília, ele fez uma análise, aí um balanço do desempenho dos presidenciáveis na pesquisa eleitoral divulgada nesses estados. Felipe Igreja, de Brasília. Felipe.
2: É isso mesmo, Sadenberg. Essa pesquisa Genial Quest, divulgada ao longo dessa semana em 10 estados, ela mostra que o presidente Lula, do PT, e Flávio Bolsonaro, do PL, aparecem empatados nos três maiores colégios eleitorais do país: São Paulo, Minas Gerais e Rio de Janeiro. Além de um empate também no Rio Grande do Sul. Lula lidera o levantamento em estados do Nordeste e do Norte, enquanto o filho do ex-presidente abre vantagem no Paraná, e o Ronaldo Caiado, do PSD, é o único que vence essa polarização e consegue liderar em seu estado de origem, em Goiás. A maior vantagem

0: A margem de Lula se dá no Nordeste. Na pesquisa estimulada de primeiro turno, ele lidera em Pernambuco, com 55% contra 21% de Flávio, lidera também na Bahia, com 52% contra 18% de Flávio, e no Ceará, onde o petista tem 55% contra 22% de Flávio. Lula também tem vantagem no Pará, 38% contra 31% do senador. Já o filho do ex-presidente Bolsonaro lidera disparado no Paraná, 42% contra 24% de Lula, no cenário estimulado de primeiro turno, e o senador do PL e o petista ficam empatados ainda nos maiores colégios eleitorais do país: São Paulo, Minas Gerais e Rio de Janeiro. Entre os paulistas, Flávio tem 34% contra 30% de Lula, mas como a margem de erro é de 2 pontos para mais ou para menos, eles podem estar empatados no limite. No Rio de Janeiro, Flávio tem 32% contra 30% de Lula, enquanto em Minas, o petista aparece com 30% contra 29% de Flávio. Ainda o um empate entre os dois no Rio Grande do Sul, com o senador do PL com 32% contra 30% de Lula. Nos estados onde há esse empate, o Flávio venceria o petista em um segundo turno em São Paulo, com 40% contra 35% do adversário, e os dois seguem empatados em um eventual segundo turno, tanto no Rio de Janeiro, como no Rio Grande do Sul, como em Minas Gerais também. Só que em Minas, Lula aparece numericamente à frente do adversário. A análise dos dados mostra que Lula mantém um desempenho semelhante ao da eleição de 2022, quando foi eleito. A derrota em São Paulo já é prevista pela campanha dele. O objetivo é reduzir a desvantagem, assim como o desempenho em Minas, em que a disputa é muito acirrada, mas com uma ligeira vantagem do petista, indicam os dados até esse momento. O cientista político Murilo Medeiros, da Universidade de Brasília, avalia justamente que a principal batalha até outubro será travada na disputa pelos eleitores moderados e independentes desses estados do Sudeste.
1: O grande desafio de Flávio será transformar São Paulo em uma vantagem mais confortável. Flávio vai depender cada vez mais do capital político de Tarcísio para a transferência de votos. Já Lula chega muito competitivo onde precisava chegar. Além de preservar sua ampla vantagem no Nordeste, ele evita que a oposição abra uma dianteira expressiva no Sudeste. O que vai decidir a eleição, pelo retrato agora mostrado pela Quest, será a disputa pelos eleitores moderados e independentes do Sudeste.
0: O estado de Goiás é o único em que um outro candidato vence essa polarização. É o ex-governador do estado, Ronaldo Caiado, do PSD. Ele lidera a disputa no cenário de primeiro turno com 33% contra 27% de Flávio e 23% de Lula. Sardenberg, Cássia.
2: Muito obrigado. Essa informação do Felipe Igreja de Brasília. E também teremos aqui no nosso noticiário a situação difícil do Rio de Janeiro. Um dia após o vendaval, o Rio tem 500 mil pessoas sem energia elétrica e foram mais de 100 árvores derrubadas pelo vento. E já é um fenômeno, os meteorologistas nos informam que já é um resultado do fenômeno do El Niño. Teremos também informações sobre isso. A Defesa Civil do Rio mantém alerta para rajadas de vento para hoje. Intervalo agora.
3: E já voltamos.
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0: Olá, boa tarde a você ligado aqui na CBN nesse começo de tarde de quinta-feira, 30 de julho. Eu, Juliana Prado, e você vamos juntos a partir de agora com que a notícia aqui no Rio de Janeiro. Conto com sua companhia desde já pelo 997-64-2381. Antes de começar a falar dos destaques sobre a situação da ventania, quero agradecer a todo mundo que participou ontem e hoje, durante todo o problema aí que a gente viveu ao longo de horas, muita gente mandando mensagem, mandando vídeo. Eram incontáveis aí os contatos que a gente recebeu, tanto hoje cedo quanto ontem, no meio daquele furacão, né? Naquele olho do furacão que a gente estava, realmente uma situação absurda aqui no Rio de Janeiro, e os ouvintes participando, foi realmente incrível e fundamental a participação de todo mundo. Não deu para responder um por um, obviamente, mas vocês foram 10. E a gente continua hoje com todas as atenções voltadas, claro, nesse dia seguinte aí aos vendavais que causaram 3 mortes e estragos no Rio de Janeiro. A gente circulou mais cedo por ruas do centro, da Zona Sul, da Zona Norte, todos os locais aí impactados pela ventania, que chegou em vários momentos a mais de 100 km por hora. Uma situação realmente impressionante aqui no Rio de Janeiro. Entre as vítimas do vendaval, o ex-jogador do Botafogo, Tássio Maia, e o amigo dele, Vandré Corrêa, eles morreram na queda de um muro em Santa Teresa. Bombeiros anunciaram, inclusive, que encontraram agora há pouco, gente, a terceira pessoa aí que estava sendo procurada, né, como vítima aí dos vendavais, um pescador que estava desaparecido em Tarituba, na Costa Verde aqui do estado. A situação de momento é a seguinte: as prefeituras contabilizam os estragos, tentam colocar as cidades em ordem, principalmente Rio de Janeiro, muito afetado. A gente tem um balanço parcial de mais de 290 ocorrências atendidas só pelo Corpo de Bombeiros no estado do Rio. Situação realmente impressionante. As equipes trabalham desde a noite de ontem sem parar na retirada de árvores caídas, no restabelecimento de energia elétrica, já que ontem, no meio aí da confusão toda, nos piores momentos, mais de 2 milhões de pessoas no estado do Rio chegaram a ficar sem abastecimento de energia elétrica. Meio-dia 25 eu volto com esses e outros destaques com essa cobertura especial aqui da CBN sobre o dia seguinte, né, desse vendaval aqui no Rio de Janeiro.
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0: E aí, Merval?
1: Tudo bom, Sandenberg? Boa tarde, ouvinte. Boa tarde, Cássia.
2: Boa tarde, Merval.
0: Bom, Merval, o assunto é o avatar do Jair Bolsonaro apresentado lá na convenção que indicou Flávio Bolsonaro, candidato a presidente pelo PL, na convenção do PL. O ministro Alexandre de Moraes determinou que a defesa de Bolsonaro se manifestasse. E deixou assim uma coisa meio alternativa muito complicada, quer dizer o seguinte: se o Bolsonaro autorizou, ele pode voltar para a prisão, pode perder o benefício da prisão domiciliar. Se ele não autorizou, a candidatura do Flávio está ameaçada. E o ministro, a defesa do Bolsonaro já se manifestou e agora a expectativa é sobre o quê? O ministro Alexandre de Moraes vai falar e o que que o Tribunal Superior Eleitoral vai falar, Merval?
1: É, o importante aqui é ver que o ministro Alexandre Moraes só se adiantou ao ministro-presidente do TSE porque quis evitar que o ministro Cássio Nunes, que foi nomeado pelo Bolsonaro, desse uma decisão favorável ao Flávio. Nesse caso, o Moraes perderia a razão para punir o Bolsonaro.

0: qualquer atitude ilegal, né? Então ele, na verdade, ele emparedou o seu colega de Supremo, o Cássio Nunes. Isso reflete muito mais a disputa política interna do STF do que uma discussão técnica sobre o uso de inteligência artificial no, na campanha. Porque você tem que, primeiro, decidir se foi aquilo um ato de campanha ou não. Se foi um ato partidário ou se foi um ato de campanha. Depois você tem que saber se usar a inteligência artificial para fazer um avatar de alguém, se isso é proibido. Pela lei, é proibido quando você quer prejudicar alguém. Não tinha nem favorecer, porque ali é um partido lançando um candidato. Então não favorece ninguém, porque ali todo mundo é bolsonarista. Então, no, a aparição do Bolsonaro é uma coisa mais simbólica do que qualquer outra coisa, né? Na verdade, o que eles estavam querendo, o PL está querendo, é testar até onde pode usar a imagem do Bolsonaro na campanha eleitoral. Isso é outra coisa, né? Então, eu acho que qualquer que seja o resultado, vai ser o resultado de uma briga interna política do Supremo, que pode sobrar para qualquer um, porque não há mais texto de lei, a interpretação do texto de lei. E a gente vai ver que a interpretação do Cássio Nunes pode ser diferente da interpretação do Alexandre. O Alexandre está vendo claramente um ato ilegal do Bolsonaro, se ele tiver aprovado. E vamos ver o que que o Cássio Nunes acha. E aí vamos ter uma crise política dentro de uma crise política.
1: É verdade, uma crise política dentro de uma crise política. Porque
0: É.
1: o Alexandre Moraes já se posicionou, né? Quer dizer, ou um dos dois está errado, né? Ou o Jair Bolsonaro está errado, ou o Flávio Bolsonaro está errado.
0: Pois é, essa que tem que. E quem define que está errado e que está certo é o Supremo, né? Então, o TSE, no primeiro. E depois o Supremo. E aí, essa decisão do errado que é certo fica submetida a uma visão política de uma parte ou de outra.
1: Tá certo. Merval Pereira, obrigado, Merval. Até amanhã.
0: Até amanhã, Sandra.
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3: Quinta-feira, 30 de julho de 2026. Uma auditoria do Tribunal de Contas da União, que identificou falhas na liberação de emendas PIX, apontou para omissões graves no destino dos recursos que deveriam financiar ações sociais e obras. Em 41 casos, de uma amostra de 100 repasses, não foi identificado controle sobre a movimentação do dinheiro que chegou ao caixa de estados e municípios. Segundo o TCU, uma parcela dos recursos correspondentes a essas emendas foi parar em contas bancárias sem relação com o objeto financiado, o que contraria as regras de transparência estabelecidas pelo STF. Segundo o jornal O Globo, as emendas com falhas no rastreamento foram indicadas por 37 deputados e senadores. Ao todo, o montante somou mais de R$ 500 milhões e não é possível saber o que foi feito com parte deste valor. O documento apresentado à Organização Mundial do Comércio pelo Brasil sobre a legalidade das sobretaxas impostas pelos Estados Unidos a produtos nacionais argumenta que as medidas aplicadas pela Casa Branca são discriminatórias e unilaterais. O material foi enviado à OMC no começo da semana, mas divulgado apenas hoje pela entidade. O governo brasileiro alega que Washington age de forma inconsistente e trata o país de maneira menos favorável que outros parceiros comerciais. Três integrantes de uma torcida organizada do Cruzeiro foram condenados pela morte de um atleticano em uma emboscada contra um ônibus.

0: ônibus. O caso aconteceu em novembro de 2021 em Belo Horizonte. O veículo com torcedores do Atlético Mineiro foi cercado e atacado com pedaços de madeira, barras de ferro, bombas caseiras, fogos de artifício e coquetéis Molotov. Riquelme Anderson Ribeiro da Silva pegou 48 anos de prisão. Luiz Gustavo da Silva Veloso terá de cumprir pena de 24 anos. E Pedro Henrique Coimbra Braga foi condenado a 20 anos. A Bolsa de Valores de São Paulo opera em alta de 0,76% aos 175.213 pontos. O dólar comercial está em baixa de 0,78%, negociado a R$ 5,06. O euro vale R$ 5,83, queda de 0,21%. No horário de Brasília, 12:32.
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0: pessoal, de volta por aqui, começando o nosso giro de reportagem com Ana Luísa Barreto. Ana, que está desde muito cedo aí percorrendo ruas da cidade, conferindo esse dia seguinte ao vendaval aqui no Rio de Janeiro. Conta um pouco pra gente o que ela encontrou por lá. Situação complicadíssima, né, Ana? Boa tarde.
1: Boa tarde, Juliana. Boa tarde também para os nossos ouvintes. Situação complicada, especialmente ali na região de Botafogo. A gente teve pelo menos 4 grandes quedas de árvore no bairro. Uma delas ainda está impactando na região da rua Visconde de Silva. E para os moradores, a previsão é que a luz só seja completamente restabelecida nesse trecho só no final dessa noite, porque a gente vai ter que fazer uma reconstrução da rede elétrica que a Light vai fazer. Nesse momento, agora à tarde, já tinham equipes da Light, da Conlurb, também da Prefeitura, Guarda Municipal de Sete Rios no local. Eles vão cortar a energia de novo de toda a rua para conseguir retirar essa árvore que caiu e ficou cruzada no meio da via, também quebrou o muro de uma loja que ficava na frente dela. Essa árvore ainda está energizada, muitos pedestres passando ali ao lado dessa árvore com um risco até de choque elétrico. Depois, a Conlurb vai entrar fazendo a poda, fazendo o corte dessa árvore que caiu por cima da fiação e de 2 postes. E aí a Light vai conseguir refazer essa fiação e recolocar esses postes. Porque o objetivo é, depois que aconteceu isso, eles vão aterrar a fiação desse trecho da Visconde de Silva. Só que isso vai demorar. Então, a prioridade para conseguir, né, restabelecer a energia para os moradores da rua vai ser colocar um novo poste no local. Então, são 2 postes que ficaram tortos com o peso da árvore. A Light vai desligar a luz geral, cortar a árvore, fazer a retirada, refazer a fiação, colocar o poste e aí sim começar com todos os procedimentos para aterrar toda essa fiação. Fora isso, ali na Zona Sul, também parte do centro do Rio, Santa Teresa, a gente encontrou muitos moradores
0: Santa
1: ali
0: Teresa,
1: ainda sem
0: onde
1: luz.
0: Tivemos aquele registro, infelizmente, das 2 mortes, né, Ana?
1: Isso, exatamente.

0: noite. Ainda muitos moradores que só foram voltar a ter luz agora ao meio-dia. Muitas ruas com muito lixo, muitas folhas de árvores espalhadas. A gente viu o tempo todo porteiro, a gente da Conlurb tendo que fazer essa limpeza. E em parte da Zona Sul já estava começando a ventar moderado de novo nesse início de tarde, Juliana.
1: Tá, joia. Ana volta já com mais informação pra gente. Valeu, a gente volta a formar rede agora com CBN Brasil.

0: Resultado impressionante, né? A dívida chegou a 9 trilhões e 268 bilhões e teve um crescimento de 235 bilhões só no mês de junho.
1: É, a melhor medida não é essa, né? Que os números absolutos, eles sempre assustam muito, né? Por causa da dimensão da dívida mesmo. Ela é grande, é uma dívida muito grande mesmo. E então o aumento mensal, a gente normalmente olha o mais interessante para olhar o percentual do PIB. E como percentual do PIB, ela tem crescido muito mesmo, né? De fato. E o último dado foi 81%. Da dívida pública é um número muito muito alto. Ela tem subido muito porque os juros estão muito altos. Evidentemente que a gente não, nenhum economista sério, nem jornalista de economia sério vai propor, ah, então baixa a taxa de juros que aí a dívida fica mais baixa, cresce menos. Ninguém vai propor isso porque a taxa de juros é uma consequência de todo um conjunto de indicadores fiscais e a inflação e todas as previsões futuras e as expectativas futuras. Então, os juros precisam cair, mas antes a inflação tem que cair e o governo tem que passar mais sinalização segura sobre os gastos públicos. O que a complicação nesse momento é que esse governo teve taxas de déficit primário menores do que as do governo anterior. Ainda que o governo anterior tenha um ano que não é possível ser comparado a nenhuma série histórica, porque teve a pandemia e todos os governos do mundo aumentaram mesmo o gasto, e é isso que tinha que fazer. Mas o déficit não é o déficit, ele não está numa escalada crescendo a ponto de produzir esse aumento da dívida pública. Ele está baixo. Mas o problema é que, diante de um quadro desse de dívida pública, as medidas têm que ser mais fortes e têm que levar para superávit, na verdade. O governo tem que reduzir mais os gastos a ponto do superávit. E foi isso que aconteceu, por exemplo, no governo Fernando Henrique, no final do governo Fernando Henrique, no primeiro governo Lula. A dívida estava alta. A dívida cresceu cresceu com a estabilização, cresceu com a retirada dos esqueletos do armário, isso lá no governo Fernando Henrique, e a solução foi ir para o superávit primário. Durante muito tempo teve superávit primário e a dívida caiu. A gente está precisando de um outro choque como esse, Sardenberg e Cássia.
0: É, porque, embora menor, o atual governo, o governo Lula, tem feito déficit regularmente, né? Desde o início tem feito déficit e que às vezes é mascarado, quase sempre é mascarado por aquela contabilidade, né, que exclui algumas despesas que não aparecem na conta, mas são feitas efetivamente, né?
1: Foi o que foi feito nos governos anteriores, né? O teto de gastos caiu exatamente pela quantidade de coisas fora do teto, fora da conta do teto, que o governo Bolsonaro colocou em cima do teto. O teto desabou, né? Era tanta excepcionalização e ainda teve o calote dos precatórios e tal, que é bom, inviabilizou a medida de controle de gasto, que era o teto. E a gente tem déficit, na verdade, há muito tempo, né? No governo Dilma, se saiu do período do superávit e veio para o período do déficit. O final do governo Bolsonaro, eles apresentaram déficit, mas ali tem muita maquiagem.

0: e também o que exigiram que a Petrobras desse de dividendos para produzir um número que foi, pareceu bonito, pareceu positivo, mas o fato que a gente tem que admitir quando a gente olha a série histórica é que o governo brasileiro tem tido déficit público desde 2014, 2015, entrou no governo Dilma e a gente entrou nessa conta negativa e foi assim no, nos outros governos. O governo Temer fez um esforço muito forte de ajuste das contas e conseguiu também um período de queda da taxa de juros. Essa queda da taxa de juros se prolongou no governo Bolsonaro no começo. E aí, quando teve a pandemia, até para não tentar estimular a economia que entra em recessão, em depressão, os juros foram a 2%. Então, quando os juros estão a 2%, é muito mais fácil você ter uma dívida pública crescendo menos do que quando você está com a dívida, com os juros a 14%. Então, tudo isso é muito mais complexo do que parece em determinadas análises de economistas, dizendo, ah, o governo tem que cortar os gastos porque isso vai resolver o problema. Não, é muito mais complicado do que isso. Ah, esse governo é gastador, mas qual governo não foi gastador? Quando que a gente fez um ajuste? A gente fez um ajuste em determinado momento, sim. Vamos olhar o que foi feito no governo Fernando Henrique, no governo Lula, do primeiro mandato, e vamos tentar reprisar alguns momentos, vamos ver alguns momentos e medidas no governo Temer. Tem méritos, mas não é uma coisa simples. Este governo gasta, o governo anterior não gastou. Não, o governo anterior foi muito ruim, nesse item gastos públicos.
1: Miriam Leitão, obrigado, Miriam. Até amanhã.
0: Até amanhã.
2: Até.
1: Intervalo agora.
2: E já voltamos.
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2: Meio-dia 47, a Rafaela Lima tem informação importante para a gente, voltando a falar sobre os impactos dos vendavais de ontem, gente, orientação do PROCON. Você nos conta, Rafa, boa tarde.
6: Oi, Juliana, boa tarde para você e para os nossos ouvintes. O PROCON orienta os consumidores que tiveram prejuízos por causa da falta de energia provocada pelos fortes ventos que atingiram o estado na tarde de ontem. Quem teve eletrodomésticos queimados, alimentos perdidos por falta de refrigeração ou outros danos pode pedir ressarcimento à concessionária de energia. O órgão orienta que o consumidor registre a ocorrência, informe a data e o horário aproximado da falta de luz e reúna provas como fotos, vídeos, notas fiscais, laudos e protocolos de atendimento. No caso de aparelhos danificados, a recomendação é não descartar, nem consertar o equipamento antes da análise da empresa, quando for necessária. Segundo a regulamentação da ANEEL, a concessionária pode ser obrigada a reparar o equipamento, substituir

0: devolver o produto ou pagar uma indenização. Em caso de negativa ou falta de solução, o consumidor pode procurar o Procon RJ para registrar uma reclamação, Juliana.
1: Perfeito, a gente vai seguir orientando as pessoas aí ao longo da tarde, mas alerta já feito então pela Rafaela Lima. Se for o seu caso aí que tenha perdido equipamentos dentro de casa, importante acionar aí os órgãos de defesa. Ana Luísa Barreto também de volta por aqui, agora explicando como é que fica a situação do Detran. Tivemos ocorrências que impactaram o serviço, né, Ana?
2: Pois é, Juliana. Os postos de vistoria de veículos Ceasa, Irajá, Santa Cruz e Campo Grande estão com serviços interrompidos por causa de danos nas instalações. Tem também os postos de habilitação Niterói Mercado, West Shopping, Nova Iguaçu, Itaguaí, Campo Grande e São Gonçalo, onde os candidatos que tinham provas eletrônicas marcadas ontem já tiveram os nomes retirados do sistema e estão liberados para fazer um novo agendamento, já que ontem não foi possível. Com relação à unidade no Largo do Machado, onde caiu uma árvore que provocou ali danos ao muro da unidade, esse ponto continua mantendo o atendimento ao público nessa quinta-feira, Juliana.
1: Perfeito. Informação importante também, situação grave do Detran, né? Como a Ana trouxe aquela história da árvore que caiu de dentro ali do pátio do Detran. Enfim, são infinitos aí, são inúmeros, né, os problemas que a gente está contabilizando hoje. Vamos seguir aqui fazendo o nosso serviço a você, prestação de serviço, orientando tudo que for possível por aqui nesse dia seguinte aos vendavais.
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4: Muito bem, agora vamos para o Rio de Janeiro. A informação é do Ricardo Porto e é sobre o desemprego no segundo trimestre. Ricardo Porto.
5: Sarnenberg, a taxa de desemprego ficou em 5,4% no trimestre encerrado em junho, a menor já registrada nesse período na série histórica do IBGE. De acordo com a PNAD Contínua, divulgada hoje, a taxa caiu 0,4 ponto percentual em relação ao mesmo trimestre do ano passado. Já na comparação com o trimestre anterior, de janeiro a março, a queda foi ainda maior, de 0,7 ponto percentual. A pesquisa mostra que entre abril e junho, o Brasil tinha 5,9 milhões de pessoas desempregadas, uma queda de 10,9% em relação ao trimestre anterior e de 6,3% em relação ao ano passado. Em números absolutos, 392 mil pessoas deixaram a desocupação de um ano para outro. Já a população ocupada chegou a 103,1 milhões, o maior número da série histórica. O gerente do IBGE, William Krator Viu, afirmou que o trabalho sem carteira assinada, que cresceu 2,2% do primeiro para o segundo trimestre,

0: com carteiras, 39,4 milhões. Já a renda média, esse foi um dos destaques da pesquisa, estagnou. Ela estava estimada em R$ 3.738 entre abril e junho, queda de 1,5% se comparada com o trimestre encerrado em março. Já em relação ao ano passado, teve um crescimento de 2,8%. O economista-chefe da Garantia Capital, André Perfeito, afirma que essa acomodação na renda média pode facilitar o corte dos juros.
1: O rendimento está sendo, até agora, né, uma grande preocupação do Banco Central e também do mercado, porque quanto mais o desemprego cai, mais o salário vem subindo, né? Só que se apresenta alguma acomodação. Na margem, caindo um pouco, isso abre espaço para a pressão, né, do salário sobre serviços ser menor e até auxiliar a política monetária a começar a cortar o corte de juros.
0: A PNAD contínua também aponta a queda expressiva de 17% no número de desalentados, que são aqueles que desistiram de procurar trabalho. No ano passado, eles eram 2,8 milhões de brasileiros e hoje são 2,3 milhões. Sardenberg.
2: Muito obrigado. Informação do Ricardo Porto, do Rio de Janeiro.
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0: E aí, Bernardo?
1: Boa tarde, Sattenberg. Boa tarde, Cássia. Boa tarde, ouvintes da CBN.
2: Boa tarde, Bernardo.
0: A política de Minas, Bernardo, nunca foi fácil de entender, né? Nunca foi para amadores. Mas desta vez a situação está ainda mais mineira, digamos assim.
1: Pois é, Sattenberg. A gente está falando de um estado que é importantíssimo também para a eleição nacional. Minas
0: Exatamente.
1: tem cerca de 10% dos eleitores brasileiros. É um campo de batalha tradicional nas eleições presidenciais e tem uma certa mística, né, uma tradição de que quem vence em Minas vence no Brasil. É assim desde 1989, portanto, em todas as eleições presidenciais desde a redemocratização, quem ganha em Minas ganha no Brasil. Muitas vezes, a relação entre o palanque estadual e o palanque nacional não é assim simbiótica, vamos dizer, né? Tem aqueles fenômenos do voto Lulécio, né? O eleitor que votava no Lula e no Aécio, depois o Dilmazia, da Dilma e do Anastasia. Mas o fato é que é um estado muito importante e todos os candidatos presidenciais estão preocupados na montagem dos palanques mineiros. E a eleição de Minas, como você falou, nunca teve tão indefinida como agora. A gente está às vésperas do prazo final para o registro das candidaturas. E o líder em todas as pesquisas, que era o senador Cleitinho Azevedo, aparecia aí com cerca de 30, 35% das intenções de voto. Ele teve sua candidatura praticamente rifada, retirada. Ontem foi talvez o último episódio dessa novela. Para o ouvinte que não está muito familiarizado, vou explicar rapidamente. O Cleitinho, ele é um desses personagens exóticos, vamos dizer assim, que as redes sociais andaram despejando na política nos últimos anos. O Cleitinho era cantor de um grupo de pagode, né, o grupo Brotos do Samba. Ele fazia vídeos meio humorísticos nas redes sociais, ganhou popularidade e se elegeu vereador. E depois chegou ao Senado com uma votação muito grande. E ele é aquele típico personagem antissistema, né? Usa sempre camisa de time de futebol, fala de um jeito assim, sempre muito indignado, muito inflamado, né? Faz os vídeos que viralizam na hora e está sempre falando mal da política e dos políticos. Curiosamente, tanto ele entrou na política quanto dois irmãos, né? Um foi prefeito de Divinópolis, outro é deputado estadual. Acho que a gente já viu esse filme em algum lugar, né? Uma família que fala muito mal da política, mas que todo mundo ali na família tem algum carguinho em algum lugar, né? Quando não é o pai, que não pode ser candidato, bota o filho. Mas o fato é que o Cleitinho entrou em conflito com o partido dele, que é o Republicanos, não vai ter a legenda, e o Republicanos ontem meio que oficializou essa retirada dele como candidato e deve apoiar um novo personagem, que é o ex-deputado Marcelo Aro. Marcelo Aro, por sua vez, veja só o currículo. Ele foi um dos líderes da bancada da Bola em Brasília. Ele era representante dos interesses de clubes e federações de futebol. Chegou a ser diretor de ética e transparência da CBF,

0: Repetir, Ética e Transparência da CBF, e também foi aliado próximo do ex-deputado Eduardo Cunha. Ele está filiado ao PP, deve ter o apoio do Republicanos, do Cleitinho, e deve ter apoio do PL, da família Bolsonaro. Com isso, ele tende a ser o candidato bolsonarista em Minas Gerais. Do outro lado, do lado do PT, uma indefinição enorme. Ninguém queria ser candidato, Sardenberg. O PT está muito desgastado em Minas. O governo do Fernando Pimentel foi muito mal avaliado e acabou sobrando como uma tarefa partidária para o deputado Patrus Ananias, que foi ministro do Desenvolvimento Social, é um quadro histórico do Partido dos Trabalhadores, da geração do Lula, mas que não é visto de forma nenhuma como um favorito. Mas ele se dispôs a fazer o palanque do Lula em Minas Gerais. E aí, o outro ponto curioso dessa história, o ex-governador Romeu Zema deixou o Estado para o vice Matheus Simões, que era do Novo, se filiou ao PSD. E tinha muito especialista em pesquisa dizendo que o Matheus Simões era favorito. Ele ia ser o novo Anastasia, aquele vice que assume, senta na cadeira, pilota a máquina, e mesmo sem ter grande carisma, sem ser muito conhecido, acaba se tornando favorito. Pois bem, o Matheus Simões está lá embaixo nas pesquisas, não conseguiu as adesões partidárias que ele imaginava e agora acaba de ser abandonado, acaba de ser traído pelo próprio Marcelo Aro, que era até outro dia secretário do governo mineiro. Então é um pouco nesse diapasão que vai a política mineira. Tem ainda um quarto candidato, que é o ex-prefeito de BH, Alexandre Calil. Ele que foi candidato na última eleição com apoio do Lula, mas que acabou se distanciando dos petistas, está filiado ao PDT e tenta uma candidatura, vamos dizer assim, uma candidatura avulsa. Ele não tem nem candidato ao Senado ainda na sua chapa. Então é nessa confusão, nesse grande pântano, que a política mineira está se movimentando nesse momento. A gente vai ter que esperar até dia 15 para saber quem de fato serão os candidatos. Mas ninguém pode ser apontado nesse momento como o franco favorito para essa eleição.
1: Bernardo Melo Franco. Obrigado, Bernardo. Até semana.
0: Até semana. Um abraço para vocês. Boa tarde para os ouvintes.
2: Até mais, Bernardo.
1: Intervalo.
2: E já voltamos.
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0: Uma em ponto, Matheus Lins está chamando. Matheus, que está desde cedo também no IML, onde a família do ex-jogador do Botafogo, Tássio Maia, esteve mais cedo para fazer a liberação do corpo dele. Ele que morreu em Santa Teresa ontem, atingido por um muro. Ele estava ao lado do amigo Vandré Cordeiro. Matheus tem atualizações para a gente direto ali do IML. Oi, Matheus, boa tarde.
3: Boa tarde, Juliano. Os familiares do ex-jogador Tássio Maia dos Santos já fizeram o reconhecimento do corpo dele aqui no Instituto Médico Legal, na zona portuária de onde eu falo agora. Os parentes chegaram aqui visivelmente abalados e muito emocionados e eles preferiram não falar com a imprensa. A família do Vandré, no entanto, ainda não compareceu para o reconhecimento aqui. No caso, um amigo da vítima que compareceu. O Tássio e o Vandré Cordeiro vão ser velados amanhã às 10 horas da manhã no cemitério do Catumbi, na região central, e o sepultamento está previsto para 1 da tarde. Os dois morreram na tragédia provocada pela ventania que atingiu a cidade na tarde de ontem, e segundo um familiar do Tássio, eles estavam na rua Dr. Júlio Ottoni, em Santa Teresa, vistoriando uma obra da empresa onde eles trabalhavam, quando o muro cedeu com a força dos ventos e desabou sobre eles. As imagens de câmeras de segurança mostraram que, instantes antes desse desabamento, um grupo de pessoas conseguiu deixar o local a tempo, mas, infelizmente, o Tássio e o Vandré não conseguiram e acabaram atingidos pelos escombros. A morte do Tássio comoveu o meio esportivo. Ele, que foi revelado pelo São Cristóvão e também defendeu o Botafogo em 2015, recebeu homenagens de ex-companheiros, jornalistas, torcedores e também do próprio clube Botafogo nas redes sociais, Juliana.
0: Tá certo. Matheus Lins, então, nos atualizando aí sobre a situação. Família já esteve, já foi embora ali do ML. Fizeram, então, o reconhecimento do corpo do jogador. A gente segue aqui nessa cobertura aí sobre esse dia seguinte aos vendavais aqui no Rio de Janeiro. Voltamos em instantes. 1:02 agora.

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2: Quinta-feira, 30 de julho de 2026. A inadimplência bancária nas operações de crédito permaneceu em junho no nível recorde de 4,7%, de acordo com o Banco Central. É o patamar mais elevado da série histórica, que teve início em março de 2011. A alta ocorre mesmo com o Desenrola 2.0, programa de renegociação de dívidas lançado pelo governo federal. No caso das empresas, a inadimplência ficou estável em 3,2% no mês passado, maior nível desde novembro de 2017. Quase 90 trabalhadores mantidos em condições semelhantes à escravidão foram em três fazendas de café de Minas Gerais foram resgatados. Uma força-tarefa coordenada pela Auditoria Fiscal do Trabalho inspecionou as propriedades localizadas nos municípios de Mutum, Santana do Manhuaçu e Alto Caparó, na zona da mata do estado. É o maior resgate do tipo em Minas Gerais neste ano. Mais de 100 brasileiros morreram na guerra na Ucrânia. Um levantamento da Deutsche Welle mostra que o Brasil está entre os países com o maior número de combatentes estrangeiros mortos no conflito. O Itamaraty confirma 92 desaparecidos e 35 mortos. O Irã deve receber nas próximas semanas o primeiro lote de até 400 sistemas portáteis de defesa antiaérea fabricados na China, segundo a Reuters. O armamento vai reforçar a capacidade defensiva da República Islâmica depois de meses de confrontos com Estados Unidos e Israel. De acordo com as três fontes ouvidas pela agência de notícias, o contrato está avaliado em pelo menos US$ 60 milhões. Os equipamentos são guiados por infravermelho e foram projetados para atingir aeronaves em baixa altitude, helicópteros e drones. No horário de Brasília,

0: 1:05.
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2: Vamos agora para o Rio de Janeiro, a reportagem da Ana Luísa Barreto, dando um balanço de como é que está a situação no Rio de Janeiro depois do desastre de ontem, do vendaval de ontem. Ana Luísa Barreto.
3: Sardenberg, quinta-feira, foi para contabilizar os transtornos dessa ventania em diferentes partes aqui do Rio. Boa tarde para você, para Cássia, também para o nosso ouvinte. Pelas ruas é possível ver ainda muitos galhos espalhados, telhados, muros danificados, árvores caídas e também imóveis e ruas ainda sem luz. Durante a ventania, duas pessoas morreram por causa da queda de um muro no bairro de Santa Teresa, na região central. Uma das vítimas foi Tássio Maia dos Santos, ex-jogador do Botafogo. Ele estava acompanhado do amigo Vandré Cordeiro, que também morreu. Vandré deixa a mulher, que está grávida. Em Paraty, na Costa Verde, um pescador está desaparecido depois que o barco naufragou. Hoje de manhã, os bombeiros encontraram um corpo na praia que foi encaminhado ao IML para identificação. Ao todo, quase 360 mil pessoas estão sem luz no estado. A promessa é de que a energia seja restabelecida em até 48 horas, já que parte da rede elétrica vai precisar ser reconstruída em alguns pontos. Os ventos chegaram a 105 km por hora aqui na capital. O bairro de Botafogo, na Zona Sul, foi um dos mais afetados. Em uma das ruas, uma árvore caiu, derrubou parte do muro de um estabelecimento e afetou a fiação de dois postes. O morador Luiz Cláudio Silva criticou a falta de cuidado e prevenção com a poda de árvores centenárias.
4: Quando a ventania começou, eu estava em casa. E era um vento muito forte, rajada de vento forte, e eu fiquei muito preocupado porque essa rua, ela tem árvores aqui centenárias. Esse transformador que já está aqui, ó, com esse poste torto, uma nova árvore com a ventania, né, derrubou, fez com que ele entortasse mais ainda e a nossa rua agora está interditada. É tragédia anunciada.
3: De acordo com o último balanço do Corpo de Bombeiros, são 291 ocorrências no estado, sendo 154 quedas de árvores e 5 desabamentos. Em entrevista ao CBN Rio, o prefeito Eduardo Cavalieri disse que as mensagens de alerta extremo não foram disparadas porque as estações meteorológicas não conseguiram prever que a ventania seria tão intensa.
5: No início da tarde de ontem, estações meteorológicas tivessem dito que ia ter, né, vento de mais de 100 km por hora, provavelmente no protocolo da Defesa Civil, do Centro de Operações, a gente teria acionado esse alerta extremo. Mas não foi isso que aconteceu. Agora, quando vem, né, uma ventania, um vendaval, um evento extremo como que a gente viu ontem, que não tinha sido, né, identificado pelas estações, imediatamente a gente reagiu, tomou as decisões e acionou os protocolos que precisava fazer.
3: Na Baixada Fluminense, em Nova Iguaçu,

0: litoral. Porém, no sábado, a tendência é que a situação piore, ao menos é o que mostram os modelos feitos pelos computadores que possuem de 80% a 90% de precisão. Sardenberg e Cássia.
1: Muito obrigado. Essa foi a informação da Ana Luísa Barreto, da CBN Rio de Janeiro.
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1: A Rosana gravou o seu comentário e tem a ver com esses desastres que têm ocorrido no Rio Grande do Sul, agora no Rio de Janeiro e em parte em São Paulo, tem a ver com o fenômeno do El Niño. E a Rosana, no seu comentário, ela diz que o El Niño deste ano pode ser o mais forte, mais intenso, desde 1950. Vamos ouvir.
3: Oi, ouvintes, boa tarde. A Agência de Clima dos Estados Unidos confirmou que o fenômeno El Niño já está instalado no Oceano Pacífico e pode ser o mais forte dos últimos 150 anos. Hoje, há 81% de chance de ele evoluir para um super El Niño, com os efeitos mais intensos entre outubro, novembro e dezembro. Mas o fenômeno pode permanecer ativo até fevereiro do ano que vem. O que está chamando a atenção dos cientistas é a velocidade com que ele está se desenvolvendo. O Oceano Pacífico esquentou muito mais cedo do que o normal. A temperatura da água já está cerca de 2 graus acima da média agora em julho. Nos grandes episódios anteriores, esse patamar só foi alcançado perto do fim do ano. Se esse ritmo continuar, a previsão é que o aquecimento do Pacífico fique entre 3 e 4 graus acima da média, o que seria inédito na série histórica. É justamente por isso que os meteorologistas estão acompanhando o fenômeno tão de perto. Quanto mais quente fica o Pacífico, maiores os impactos no clima em várias partes do mundo. Aqui no Brasil, o painel elaborado pelos órgãos oficiais de monitoramento do clima acaba de reforçar os principais riscos. No sul do país, aumenta a chance de temporais, enchentes e deslizamentos. No norte, no centro-oeste e em parte do nordeste, cresce o risco de seca, queimadas e queda no nível dos rios. E em praticamente todo o país, a tendência é de temperaturas acima da média, com ondas de calor mais frequentes e intensas. Mas é importante fazer uma ressalva aqui. Isso não significa que uma tragédia como a do Rio Grande do Sul vai necessariamente se repetir. O El Niño aumenta a probabilidade de eventos extremos, mas a ocorrência, o local e a intensidade desses eventos dependem também de outros fatores da atmosfera. E é aí, gente, que entra a principal discussão. O debate deixou de ser apenas sobre previsão do tempo e passou a ser sobre adaptação climática. A pergunta já não é mais se os impactos vão acontecer, mas se o Brasil está preparado para enfrentá-los. Os órgãos federais têm reforçado que estados e municípios precisam acelerar os seus planos de contingência para incêndios florestais, gestão dos recursos hídricos, agricultura, saúde pública e defesa civil, antes da chegada do pico do fenômeno previsto para a primavera. A natureza já está dando sinais com antecedência. Não dá para esperar a emergência chegar para só então agir.
4: Vamos conversar com Leonardo Dai. Léo, ontem a gente estava falando aqui no CBN Brasil a respeito daquele plano da FIFA de criar uma empresa para gerenciar os direitos de suas competições, inclusive da Copa do Mundo. E houve toda uma reação por parte de países da Europa a esse plano. Hoje, Léo, boa tarde para você.
5: Boa tarde, Cássia. A gente falava ontem que a UEFA já manifestava resistência muito explícita a essa ideia, né? E hoje a Confederação Europeia, a União das Seleções Europeias, com 55 federações filiadas, anunciou que não vai disputar nenhum campeonato da FIFA, incluindo, claro, a Copa do Mundo, a menos que essa ideia de criar uma empresa com venda de ações para empresas privadas seja abortada e nunca mais levada levada em consideração. A UEFA divulgou um comunicado no qual diz que a Copa do Mundo não pode ser tratada como um produto de investimento. Ela é um dos maiores legados do esporte e foi construída por várias gerações de

0: Jogadores, seleções e torcedores em todos os continentes. Nenhuma parte da Copa deve ser submetida aos interesses de investidores privados. A Copa do Mundo não está à venda, diz o comunicado da UEFA. É irresponsável e indefensável, que a proposta, que essa proposta seja levada de maneira secreta e submetida à aprovação sem nenhuma consulta prévia às entidades esportivas. E a UEFA estende ainda esse comunicado dizendo que, explicando por que é contrária a essa abertura de capital para empresas privadas dentro de uma empresa que seria criada pela FIFA. Diz o comunicado: no momento em que investidores externos passam a ter interesse nas competições da UEFA, o futebol muda para sempre. O retorno comercial passa a ser uma obrigação permanente. Os investidores passam a exercer pressão diária e então toda decisão sobre o calendário internacional, sobre o formato das competições e sobre tudo que envolve o futebol passa a servir não ao jogo, mas sim a esses parceiros. Esse modelo não tem lugar no futebol mundial. O futebol não pode ser colocado aí à mercê, digamos assim, da expectativa do retorno financeiro máximo, diz a UEFA, que diz também que a sua posição é clara. E aí vem o parágrafo que explica a manchete que eu dei, né? Diz assim: nenhuma confederação nacional filiada à UEFA vai participar das competições da FIFA até que essa ideia seja abandonada e que a FIFA garanta, isso é importante, e que a FIFA garanta que nunca mais haverá nenhuma abertura de possibilidade para que a governança das competições seja associada ao interesse privado. Então é uma nota dura, uma posição muito firme da UEFA, que obviamente inviabilizaria a Copa do Mundo e qualquer interesse comercial. Não haveria nenhum interesse comercial numa Copa do Mundo em qualquer competição que não tivesse a presença das seleções europeias. Então, a UEFA se junta como o continente mais poderoso do futebol para garantir que essa ideia não vá à votação e que o interesse eventual de federações aí de mercados paralelos no dinheiro que viria deste mercado privado faça com que essa a ideia do Gianni Infantino, presidente da FIFA, seja aprovada. Então, a UEFA diz que desse jeito a UEFA não vai jogar e não vai participar das competições da FIFA, a ver como o Gianni Infantino vai reagir. Ontem, inclusive, ele dizia que essa ideia para democratizar o futebol, para criar novos cabos verdes, né? Citando aí o exemplo de uma seleção pequena que fez uma boa Copa do Mundo, mas a UEFA não se convenceu e agora coloca aí uma barreira muito importante e muito impactante para essa ideia da FIFA.
1: E a gente já teria impacto, né, Léo, dessa decisão no ano que vem, quando a gente tem Copa do Mundo feminina e, por exemplo, a atual campeã é uma seleção da Europa, é a Espanha.
0: Exatamente, exatamente. Na verdade, os primeiros impactos poderiam vir já em competições um pouco menores, né? Esse ano, por exemplo, tem Copa do Mundo Sub-17, tem Copa do Mundo Sub-20, tem o próprio Intercontinental, que é aquele Mundial de Clubes de todos os anos, né? Todas essas competições seriam impactadas aí por esse boicote da UEFA. Mas, evidentemente, o primeiro torneio de escala global, de nível profissional máximo que seria impactado por isso, seria sim a Copa do Mundo Feminina aqui no Brasil em 2027, que tem a Europa, claro, como o continente com maior número de representantes e como as principais forças aí do campeonato, embora os Estados Unidos também sejam uma grande força, a Espanha e a Inglaterra são os grandes times aí recentes do futebol feminino.
1: Leonardo Dai, muito obrigada, Léo. A gente volta a conversar depois. Até mais.
0: Valeu, até mais. E só uma rápida informação também sobre seleção brasileira: confirmados os primeiros amistosos aí da seleção depois da Copa do Mundo. A gente já tinha os jogos contra a Austrália nos dias 25 e 29 de setembro, anunciar 4 amistosos, mas resolveu fazer apenas 3, 2 na Austrália contra a Austrália e 1 na Índia contra a seleção indiana. Cássia.
1: Obrigada.
2: Na Índia vai jogar cricket?
0: Se for, vai ficar ruim pra gente, hein, CDB?
1: Vai brincando ruim. Aí, vai. A gente valor, não tá em condição, não, viu? Ficar esnobando, não. Até mais, Léo.
0: Valeu, até mais.
1: E agora, hein?
2: Intervalo?
1: E já voltamos com Leni Quirilos.
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3: 1h21, voltamos, gente, com o Noticiário do Rio, falando aí sobre o dia seguinte aos fenômenos, né, aí desse vendaval.

0: bairros da Zona Norte. Conta pra gente aí como é que tá a situação no momento. Oi, Isa, boa tarde.
1: Oi, Juliana, eu sigo aqui pela Zona Norte, conferindo aí os estragos feitos pela ventania que atingiu o Rio de Janeiro ontem. Por todo lugar que você anda, você encontra galhos, muitas folhas caídas também, e, claro, muitas árvores derrubadas pela força do vento. Algumas já foram retiradas ali pela Conurb, também pela Light, mas ainda assim a gente tem muitas, muitas árvores derrubadas aqui pela região. De acordo com o Centro de Operações e Resiliência do Rio, a gente ainda tem 69 ocorrências de queda de árvores acontecendo, e destas quase metade são na Zona Norte. Temos ali em Brás de Pina, Parada de Lucas e Bom Sucesso, além de Engenho Novo e vários bairros da Grande Tijuca. Também temos ocorrências em aberto de quedas de árvores sobre fiação. Dessas, são 32 em aberto e 14 na Zona Norte. A Rua Pinto de Figueiredo, ali na Tijuca, foi uma das mais atingidas, Juliana. Uma árvore sobre a fiação acabou derrubando postes e afetando a luz na região. Estive por lá e a situação realmente era muito difícil. A rua ficou bloqueada por causa da árvore, causando congestionamentos ali também para a Avenida Maracanã. Eu conversei com a Rosiane Araújo, que é servidora pública, e me contou os estragos que a ventania fez na casa dela.
2: Então, na minha casa foi assim meio complicado, porque eu moro em casa, então na área externa caíram coisas, quebraram, a cadeira foi parar na piscina. Olha, já tiveram outras ventanias que também teve árvore que caiu, sim. Acredito que teria que ter mais uma vigilância em relação se as árvores estão precisando, né? Assim, se elas estão precisando de alguma coisa para que elas evitem, quando tiver chuva, cair, para evitar transtorno e acidente, né? Porque pode ficar em cima de um carro.
0: É isso, informações então. Informações da Isa Morena sobre a situação na Tijuca. A gente ouvindo aí então o morador por lá contando desse extremo perrengue que o pessoal passou ontem. Valeu, Isa Morena.
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4: Conosco aqui no estúdio, Leni Quirilos. Tudo bem, Leni?
5: Tudo bom, Sardenberg. Boa tarde. Boa tarde, Cássia. Boa tarde para todos.
6: Boa tarde, Leni.
4: Mais uma vez, muito obrigado pela sua participação direto aqui com a gente no estúdio. E,
5: obrigada,
4: como sempre, respondendo a questão dos nossos ouvintes. No caso, é o Luiz, do Rio de Janeiro.
5: Isso.
4: É tema legal, questão da amizade. Ele diz o seguinte, que está em contato com muitas pessoas. Tem contato com muitas pessoas. Mas sente falta de amigos de verdade. Ele fala assim, daqueles poucos e bons. Ele quer saber o que está acontecendo com ele.
5: Nossa, com ele e com ele, grande parte dele, das pessoas, não é? Aliás, assim, você, né, Sardenberg, você é uma pessoa que cultiva amigos de uma forma bastante poderosa. Você já manifestou várias vezes o tanto que você sente quando você tem que ficar isolado, sem poder participar, estar presente. E esse é um traço seu que é muito positivo e bastante relevante. Na prática, minha gente, a gente está vivendo um momento delicado em relação a isso. Para vocês terem uma ideia sobre Manas, ele já chamava atenção para isso. Na Grécia Antiga, tinha um termo que é filia, com PH, que se refere ao amor entre o social, que busca a interação, que busca o contato. Só que na nossa sociedade moderna, o que está acontecendo? Algumas coisas colaboram para isso não acontecer do jeito que deve. A gente está vivendo numa velocidade extremamente rápida, a gente está na era da ligeireza, não é? A gente está assistindo vídeo.

0: vez mais escasso. Com isso, existe um prejuízo na realização de parcerias. Então, os autores colocam, os pesquisadores, que a gente está num momento que eles chamam de recessão de amizades. E é um problema muito maior na idade adulta, porque a criançada ainda tem a oportunidade de estar junto na escola, não é? De estar com outras crianças em outros ambientes. Eu trouxe um levantamento, gente, da Survey Center on American Life, que mostra o seguinte, escuta só. Nas últimas 3 décadas, caiu de 75% para 59% o número de pessoas que contam com um melhor amigo, que dizem assim, ah, eu tenho um grande amigo. Aumentou de 3% para 12% o número de pessoas que diz que não tem ninguém próximo com quem pode contar. De 3% para 12%. E a gente sabe que as relações são assim a pedra fundamental para o bem-estar, principalmente para o bem-estar mental. A gente sabe que solidão mata, que são as relações sociais que são os maiores preditores, primeiro, de felicidade. É algo que é comum a todas as pesquisas sobre felicidade no mundo, estabelecimento de relacionamentos saudáveis, e é também a base para a situação da saúde mental e da saúde física. Solidão mata a gente. Quando você está sozinho, por falta de escolha, né? Não por uma escolha, você acaba adoecendo mentalmente, corporalmente. São vários aí os indicativos. Então, quando a gente pensa nas causas, eu gostei muito da expressão de uma psicóloga chamada doutora Camila Ribeiro. Ela diz que a perda do tempo emocional para sustentar a intencionalidade e consolidar ligações duradouras. Por quê? Isso exige atenção, isso exige cuidado da nossa parte. A pressa contemporânea, como a gente já referiu, o avanço da internet, que está ocupando aí o espaço das interações, do tempo dedicado. Então, antes, por exemplo, né, a gente chegava um pouco mais cedo em casa, pegava o telefone e ligava para o nosso amigo, batia um papo, ou até com algum parente. E hoje a gente vai lá no celular e fica olhando as nossas redes sociais, não é? E tem um termo interessante também, que é de um sociólogo americano, o Dr. Ray Oldenburg, que ele diz o seguinte, ele chama de o terceiro lugar. O que é o terceiro lugar? É um lugar que é separado do trabalho e da nossa casa. Então, nós hoje ou estamos em casa ou estamos no nosso trabalho e a gente está cada vez vivenciando menos esse tal terceiro lugar, que é quando você vai e encontra um amigo num barzinho, você vai jantar num restaurante com seu amigo, você vai até a praça, você convida o seu amigo para ir ao cinema e etc. Agora, vem cá, vocês têm ideia, minha gente, de qual é a fase mais crítica, a faixa etária mais crítica para isso?
1: Eu tendo a achar que é a partir dos 60 anos, mas posso estar enganada.
0: Pois é, eu também pensava isso. Cássia, olha só, na pesquisa da Pew Research nos Estados Unidos, os jovens são a geração com maior problemas em consolidar amizades. Muito mais do que os idosos, os jovens. E quando a gente olha, o que acontece? Esses caras, gente, eles têm vida social, a gente sabe disso. Só que é uma geração muito individualista e é uma geração muito conectada superficialmente. Então, eles ficam com a falsa impressão que eles têm um monte de amigos nas redes sociais e tudo mais, mas, claro, são relações superficiais que não atendem a essa necessidade do olho no olho, do toque, do abraço, que é tão relevante e que faz tanta diferença. Eu trouxe uma frase do psicólogo Cláudio Paixão, lá da Universidade Federal de Minas Gerais, que diz que a amizade entre adultos exige intencionalidade. Ou seja, dá trabalho, precisa de dedicação, precisa de tempo para que isso aconteça, de planejamento e de proatividade da nossa parte. Ou seja, o cultivo dessas relações para que a gente alcance esse grande ganho. E é um ganho imenso. Aristóteles já dizia o que é um amigo. Ele falava, é uma única alma habitando 2 corpos. Esse é o conceito da amizade. Amizade faz bem para o cérebro, amizade faz bem para o corpo, promove bem-estar mental, espiritual e vale a pena.

0: a gente se dedicar a isso, porque senão nós sofremos muito com essa falta. E a boa comunicação permite que as interações sejam cada vez mais apropriadas e positivas.
1: Leni Quirilos, mais uma vez, muito obrigado pela sua participação aqui e até a semana.
0: Até a semana, muito obrigada, gente.
2: Até mais, Leni.
0: Um restinho de semana aí para vocês.
2: Obrigada.
1: Uma coisa importante, né, antes de você sair, Leni, é que você disse que a amizade deve ser cuidada, planejada,
0: isso,
1: né?
0: Isso.
1: Não é ficar simplesmente esperando que aconteça alguma coisa, né?
0: Exato. E tomar iniciativa,
1: tomar
0: se
1: iniciativa,
0: dedicar e
1: planejar,
0: buscar.
1: Planejar o fim de semana.
0: Isso, dedicar tempo a isso.
1: Exato.
0: Vale a pena.
1: Obrigado, Leni.
0: Obrigada, gente.
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0: Quinta-feira, 30 de julho de 2026. A confiança do setor do comércio avançou em julho pelo segundo mês seguido. O indicador apurado pela Fundação Getúlio Vargas subiu 0,4 ponto e atingiu 85,5 pontos. O resultado foi influenciado pela melhora tanto da percepção sobre a demanda presente quanto das expectativas. A CBN confirmou com fontes do governo que o ministro da Fazenda, Dario Durigan, tem sinalizado ao mercado financeiro que um eventual quarto mandato do presidente Lula terá foco no corte de gastos e limites mais rígidos para as despesas públicas. O chefe da pasta já fez uma série de acenos para reduzir a resistência. Atualmente, a despesa do governo pode crescer até 2,5% acima da inflação. Na prática, a medida limitaria os reajustes do salário mínimo, que serve de base para os pagamentos da Previdência Social e benefícios como o BPC. O objetivo principal da iniciativa seria conter a dívida pública, que hoje passa dos 81% do PIB, e tentar abrir espaço no orçamento para novos investimentos. Uma chuva de meteoros terá o pico na madrugada de sexta-feira. A lua cheia deve reduzir a visibilidade. Mesmo assim, o fenômeno poderá ser observado sem a necessidade de telescópios ou binóculos. Segundo a Agência Espacial Brasileira, será possível acompanhar em condições favoráveis até 25 meteoros por hora. No horário de Brasília, 1h33.
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6: Agora, gente, estou trazendo aqui uma série de mensagens de ouvintes. Importante aqui a participação de vocês. Volto a agradecer a participação ontem, hoje cedo também, de todo mundo. E tem informação importante, gente, está dando para a gente ter uma ideia de que tem muita gente ainda com problema de abastecimento de energia elétrica. Olha a situação. O Roberto mora na Rua Oriente, em Santa Teresa. Diz que lá, uma região bem central no bairro, ele segue sem luz. Na hora que ele mandou mensagem, já eram mais de 20 horas sem abastecimento de energia elétrica. Sem luz também, segundo Marcelo Garcia, no Jardim Botânico. Ele disse que na região do Alto Rebouças. O Diego está contando que desde ontem, 3h30, não tem luz em Pedra de Guaratiba. Não tem sinal de internet e também falta água. Olha a situação complicadíssima. Ele diz que também está sem sinal de celular, que teve que sair do centro da cidade, do centro de Pedra, para mandar mensagem para a gente aí para relatar o problema. Segundo a gente tem informação parcial da Enel e da Light, gente, as duas concessionárias que atendem o estado, até o final da manhã, a gente tinha 440 mil pessoas sem luz no Rio de Janeiro. O Gabriel, morador do Grajaú, na rua Rosa e Silva, segundo ele, está sem luz também desde ontem, 3h. Isso no Grajaú. Ele disse que faltou luz antes da ventania, estava com a Light na rua durante ali o episódio que levou, né, essa ventania para vários pontos da cidade. Depois eles foram embora, segundo ele, os funcionários, e até agora nada. Ele disse que já recorreu à Light e não tem resposta. A gente está cobrando

0: também das concessionárias aí essas previsões parciais. Vamos informando vocês. Chetri Miguel, nosso ouvinte, está dizendo também do perrengue que passou ontem vindo de Mendes para o Rio de Janeiro. Viu muito transtorno no caminho. Vamos ouvir o que ele nos conta.
1: Eu estava vindo de Mendes, passei por Paracambi, quando chegou em Seropédica, Seropédica é inteira sem luz, um vento terrível, que eu nunca vi na minha vida, Avenida Brasil com dezenas de árvores tombadas e tudo quanto era canto. Agora, graças a Deus, aqui em Madureira não houve nada, graças a Deus. Mas eu vi muitos estragos entre Seropédica e aqui em Madureira no caminho. Um abraço aí.
0: Estragos demais, né? Obrigada, Tietri, pela participação aqui também, gente. Tem informação chegando do Fábio Fux, nosso ouvinte também, dizendo de sinais de trânsito apagados em Sulacap, na altura do Cefap. Já o Marcos Antônio, dando conta aí de falta de luz no túnel Noé Rosa. O túnel tá às escuras, ele manda avisar. Agora uma notícia boa, nosso ouvinte Sheila da Tijuca disse que acabou de botar energia na rua São Francisco Xavier e nas redondezas. Volto já já.
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0: Bela Magalhães gravou o seu comentário, vamos ouvir.
1: Oi, Sardenberg, boa tarde para você, para a Cássia, para os ouvintes, também para quem assiste o CBN Brasil. Ontem, na edição da noite do Viva Voz, eu apontei que a decisão do ministro Alexandre de Moraes a

Agredisse o que o TSE decidiu a respeito de inteligência artificial, ou seja, que o uso de deepfake, né, a simulação de pessoas vivas ou mortas, com conhecimento ou não prévio, isso era proibido pela resolução e, portanto, passível de sanção, de punição. E se ele dissesse, ah, eu sabia que ele ia usar, tudo bem, eu concordei, aí ele, Jair Bolsonaro, estaria infringindo as regras da sua prisão domiciliar em caráter humanitário, porque já foi dito que ele não pode ter nenhuma interferência no processo eleitoral. Então não tinha um jeito de ficar muito bom. É uma daquelas situações em que se você ficar, o bicho pega, se você correr, o bicho come. E agora está ficando nítida ali nítido o desconforto dos ministros do TSE com isso que eles consideram uma forma do Alexandre de Moraes intervir na decisão da Justiça Eleitoral. O Alexandre de Moraes não é mais o presidente do TSE. No entanto, ele fica ali como que querendo dar uma dica de como o TSE deve se comportar nesse caso.

0: Alexandre era o presidente, o TSE foi muito presente e muito punitivista na eleição. Na campanha municipal de 2024, seguiu mais ou menos a mesma linha, sob o comando da ministra Carmen Lúcia. Agora, quem está à frente do tribunal é o ministro Cássio Nunes Marques, que a gente sabe foi nomeado pelo Jair Bolsonaro e está dando mostras de que vai ter uma atuação mais distanciada. TSE vai deixar a bola rolar mais, não vai apitar tanto quanto fez em 22 e 24. E agora, o que eles pretendiam era pegar leve com essa decisão com essa decisão do PL de usar um vídeo com imagens de IA do Jair Bolsonaro. O próprio Cássio Nunes Marques, que vem a ser também um relator desse caso, já tinha dado declarações de que não via, grandes problemas nesse vídeo. E agora fica a pressão do Alexandre de Moraes, vinda lá do Supremo, no sentido de que, olha, aqui é sim uma infração, porque isso é um deepfake e não só um vídeo inocente de IA, com toda a transparência que a resolução do TSE exige. Então, tem aí uma rusga dentro do próprio judiciário e ela tem conotações políticas que são advindas de toda essa grande discussão entre judiciário e bolsonarismo que a gente tem assistido já há vários anos. Fico por aqui, volto mais tarde no ponto final. Até mais.
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1: Hora de atualizações do trânsito aqui na capital fluminense nessa tarde de quinta-feira. Informações agora chegando da ponte Rio-Niterói. Estamos com 13 minutos de tempo de travessia, sem alteração na ponte, pelo menos por enquanto. Na Presidente Vargas, a gente teve registro de um acidente lá bem mais cedo e a via foi liberada agora há pouco no sentido Candelária, na altura dos Correios. Um acidente que envolveu carro e moto. O trânsito está fluindo bem agora depois da liberação da via. Trago informação também sobre o Engenho da Rainha, gente. A Pastor Martin Luther King está parcialmente interditada na altura da estação do metrô Engenho da Rainha por causa de um vazamento de água no sentido Pavuna. Tem a equipe da prefeitura ainda atuando no local. Vamos ver como vai ficar o tempo nessa tarde.
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1: Olha, a gente segue sob a influência aí da entrada de ventos úmidos vindos do oceano, influenciando o tempo na cidade. Previsão hoje de céu nublado a parcialmente nublado, chuvisco ou chuva fraca isolada. Essa chuva que deve chegar só à noite, pelo menos, é o que está previsto.

Os ventos, que é o que mais nos importa nesse momento, né, gente? Depois de todo aquele sufoco ontem. A previsão, a expectativa é de que a gente tenha ventos mais intensos, mas que soprem de forma moderada, mais intensos do que o normal, mas não devem atingir nem perto do que a gente viu ontem na cidade e região, que foram ventos aí de mais de 90, 100 km por hora. É previsto, então, que eles soprem de forma moderada. Temperaturas estão em queda, mínima para hoje 17 graus e máxima de 27 aqui na capital fluminense, mais intensos, mas nada nem perto do que a gente viu ontem aqui na região metropolitana do Rio de Janeiro. 1h46.

0: Deco Menina gravou o seu comentário.
1: Boa tarde, ouvintes do CBN Brasil. Olha, dia bastante cheio de notícias, cheio de coisas para observar no mercado financeiro, não só aqui do Brasil, mas lá fora também, porque ontem o dia foi longo, né? O dia a gente teve uma reunião do Banco Central Americano bastante diferente, né? Com o novo presidente do Banco Central Americano mudando um monte de coisa, deixando um monte de perguntas sem resposta, dizendo que daqui para frente a comunicação vai ser diferente. O mercado não entendeu muito bem o que isso quis dizer, mas achou ruim. As bolsas ontem despencaram lá nos Estados Unidos, aqui no Brasil também. E a taxa de juros de 30 anos dos Estados Unidos foi para o maior patamar em 30 anos. Passou ali de 5,20, um patamar altíssimo para o padrão americano, e isso deu uma chacoalhada no mercado global. À noite, quando parecia que o dia tinha acabado, saiu o balanço da Meta, né, do antigo Facebook, e foi um desastre também. As ações caíram muito ontem no aftermarket e hoje abriram caindo 9%, chegou a cair até mais de 10% ao longo da madrugada. Todo mundo preocupado com aquele papo que a gente já teve aqui sobre a história da IA, né? Tá muita conta para pagar, ninguém sabe onde é que esse dinheiro volta lá na frente, né? O investimento das empresas é absurdo e os resultados não parecem claros. Então, conforme vai saindo um balanço onde esse resultado fica ainda mais duvidoso, as ações são punidas. Hoje, na Inglaterra, teve reunião do Banco Central inglês. Eles mantiveram as taxas de juros como esperado. Saiu o PIB dos Estados Unidos, que veio abaixo do esperado, veio 1,5, estavam esperando 2,1. E aqui no Brasil, a única notícia relevante que a gente teve foi positiva. A gente teve a PNAD encerrada em junho, né, taxa de desemprego, estavam esperando o número de 5,6. Veio um número melhor, de 5,4. As bolsas mundo afora dão uma reagida, apesar de ter tido um balanço muito ruim da Meta, teve um balanço bom da Microsoft, isso deu uma equilibrada. As bolsas do mundo sobem, o dólar cai, os juros caem. Aqui no Brasil não tem sido diferente, vamos ver como vai terminar o dia, mas o começo da manhã foi melhor do que o final de ontem, que foi terrível.
0: Comentário do Teco Medina, agora intervalo.
2: E já voltamos.
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0: 6h51 agora, Clara Simão chamando. Clara que conta, gente, sobre a situação ontem à noite. Uma sessão de cinema, em várias sessões de cinema no Botafogo Praia Shopping, né, na zona sul da cidade. Botafogo, inclusive, que foi muito prejudicada aí por causa dos vendavais de ontem. Foi difícil pro pessoal que foi tentar ver o Homem-Aranha por lá, né, Ana?
1: Pois é, Juliana. Então, além, né, do vendaval ter causado caos no trânsito e também na volta para casa, ele também alterou aí a vida dos telespectadores que foram até os cinemas da cidade devido à falta de luz em diversos locais. Um dos casos que chamou a atenção, como você disse, foi no cinema Botafogo Praia Shopping, que os clientes relataram ter esperado quase 3 horas para tentar assistir aos filmes, mas por problemas de projeção, as sessões foram canceladas. A movimentação nos cinemas ontem, Juliana, estava alta na quarta-feira pela estreia do Homem-Aranha, Um Novo Dia, que está sendo super esperado aí pelos telespectadores. Eu estive lá, eu ia até produzir uma matéria para a CBN, mas não consegui, acabei produzindo a matéria do pós, do caos que aconteceu lá. Lá eu conversei com o advogado Bernardo Abreu, ele contou que esperou horas a sessão, mas acabou voltando para casa sem assistir o filme.
2: Cara, achei um grande absurdo, comprei o ingresso, a gente chegou às 9h20, chegou lá, estavam chamando a sessão de 8h20, a gente ficou meio sem entender, foi perguntar, falaram que estavam atrasados 1 hora, a gente resolveu aguardar, deu 10h20, nada, 10h30, nada, 10h50, mandaram a gente fazer uma fila pra entrar, entramos, falaram, a gente pode dar um voucher pra vocês, mas se vocês quiserem ver, podem entrar, a gente entrou, comprou pipoca, sentou pra esperar o filme, deu 11h30, o filme não tinha começado e falaram que não ia ter mais filme, um absurdo, a gente tá revoltado aqui, uma grande falta de respeito com o consumidor.
1: Pois é, Gil. Então, eu estive lá, eu fui ver as salas de cinema, muita gente falando que tinha sala com um filme passando sem som, tinha sala que tava só passando som, tinha som...
0: Tinha cinema mudo, né?
1: Pois é, tinha sala que tava piscando a tela. Então, a CBN, depois disso, entrou em contato com o Cinemark. Em nota, eles afirmaram que, devido aos fortes ventos e à mudança climática repentina ocorridos ontem, as salas no complexo de Botafogo tiveram 6 quedas de energia em poucas horas, o que gerou atrasos e impossibilitou aí a realização das sessões agendadas de Homem-Aranha. Eles disseram ainda que estão atuando no estorno dos ingressos pelo canal de atendimento aos clientes afetados, Juliana.
0: Vocês voltam hoje para ver, Clara?
1: Aí não sei se eu vou conseguir voltar, porque fui ontem e aí tô um pouco traumatizada, Juliana.
0: Agora vai dar bom. Então, gente, sobrou para todo lado. Não teve quem passasse imune a essa situação de ontem. Então, o pessoal chegando, né, como a Clara Simão contou aqui, para tentar ver a expectativa total, né, Clara, pela estreia do filme. E as pessoas não puderam, tiveram que voltar para casa. Que perrengue, viu? Obrigada pelas suas informações. Tomara que a partir de hoje aí todo mundo consiga assistir essa...

0: E aí, Suzana?
1: Sandenberg, Cássia, ouvintes, boa tarde.
2: Boa tarde, Suzana.
0: Temos hoje uma história de possível contrabando ou falsificação que... Primeiro você vai nos contar a história lá da Austrália, né? Que
1: é isso aí. Penfolds. Não dá para a gente afirmar nada, mas dá para a gente pensar a respeito, vamos dizer assim. A história é o seguinte, a Penfolds, que é uma grande marca australiana, faz vinhos muito bons, tem o Grange, que é um super vinho, e ela tem um Cabernet Sauvignon que chama BIM 407. Esse Cabernet Sauvignon é o vinho que ela mais vende para o mercado chinês. Tá? A Austrália depende muito das exportações para a China. Então, assim, é bem importante essa venda desse Cabernet Sauvignon para o mercado chinês. Agora, o que acontece é que esse vinho da Penfolds, ele tem, você pode encontrar nas lojas normais, vamos dizer, por um preço X, que eu não sei qual que é. Mas é um vinho que você também encontra por preços muito mais baixos do que o praticado. Né, às vezes do que o preço que o australiano coloca no mercado chinês. E um volume enorme desse vinho, e o que a Penfolds decidiu fazer? Ela decidiu suspender por 3 meses a venda

0: esse vinho para o mercado chinês. Então é meio estranho, né? Num primeiro momento é estranho, porque você tem um mercado que quer comprar o seu produto e você decide parar de vender por 3 meses. A proposta da vinícola, ou o que a vinícola está pensando, segundo seus comunicados, é que assim ela vai reduzir a oferta desse vinho no mercado chinês e isso vai fazer com que o preço volte ao seu patamar normal, esperado. Só que eu não sei o quanto isso vai resolver o problema, porque o vinho entra de alguma maneira na China. E aí a gente pode migrar aqui para o Brasil, fazer um paralelo com o Brasil,
1: Agora, deixa
0: porque aqui a
1: só,
0: gente tem. Oi.
1: só explicar então. Quer dizer, então, no mercado chinês, a Penfolds, a marca australiana, verificou que tinha dois preços. Tinha
0: O preço oficial que
1: o
0: ela
1: bin vendido
0: vende.
1: no mercado normal, legal, etc., e um outro preço em outros mercados, digamos assim, né? E muito
0: Exatamente.
1: abaixo. E aí, então, ela resolveu suspender. E você estava dizendo, isso acontece aqui no Brasil também.
0: Exatamente. Tem essa ali, a gente até já comentou uma outra vez aqui sobre aquela lista dos contatos de WhatsApp, né, o tal contatinho, que oferece vinhos, no nosso caso, são vinhos argentinos, na grande maioria, por preços muitas vezes muito abaixo do que as importadoras oficiais comercializam esse vinho. Tem uma história que é muito falada, que é um rótulo que chama O Inimigo, que é elaborado pela Catena. Até a Catena desenvolveu um contrarrótulo, um selinho, para dizer quando esse vinho é realmente importado pela Mistral, que é a sua empresa, a importadora oficial para o Brasil, para garantir que esse vinho entrou legalmente no Brasil. Né? Mas tem gente que compra ali nesses mercados paralelos, vamos dizer assim, por um preço menor do que esse vinho é exportado para o Brasil. Né? Então, assim, eu estou fazendo comentário porque isso acontece aqui no Brasil. A gente fica na dúvida, no mínimo a gente sabe que esse vinho entrou ilegalmente no Brasil. Né? Porque aquela coisa, não tem o contrarrótulo, né? Às vezes você abre uma garrafa, compara com uma outra garrafa que tem o contrarrótulo, o sabor, o aroma é diferente. A gente tem alguns indícios de que esse vinho, no mínimo, não foi bem trazido para o Brasil. Né? E tem muito vinho, não só o inimigo é o vinho que a gente mais fala sobre isso, mas tem essa questão. E a questão semelhante acontece na Austrália e com uma outra, na China, né? Com um vinho australiano, que é bem comercializado, que é a mesma coisa que acontece aqui com os vinhos argentinos. E a decisão do seu produtor, da sua vinícola, foi deixar de vender no mercado chinês. Então, assim, eles estão com isso tentando resolver a questão ali de oferta e procura, vamos dizer assim, ou tentar mostrar para os chineses que talvez o preço seja uma coisa diferente. Não sei dizer para que lado o chinês vai pensar, mas aqui no Brasil a gente tem um exemplo muito semelhante.
1: Então, aqui no Brasil, a fronteira Brasil-Argentina é muito porosa, né? Quer
0: Sim.
1: dizer, é frequente o sujeito encher o porta-mala porta-mala do carro de monte de vinho, garrafa de vinho, e passa normalmente, passa pela fronteira e aí oferece aqui. E a forma que você já disse, a forma para distinguir o que veio legalmente e o que veio ilegalmente, é o rótulo, né? Se tiver rótulo em português,
0: Sim,
1: né?
0: é isso aí. É o rótulo, na verdade, é o contrarrótulo, né? O
1: Isso.
0: rótulo é aquele da frente, né? Que tem o nome, que muitas vezes é padrão para o mundo inteiro. E no contrarrótulo, ele tem que estar em português, ele tem que ter as informações de quem importou, por onde importou. Tem uma série de dados ali no contrarrótulo que são obrigatórios pela legislação e que garante que esse vinho foi importado legalmente, que não é um vinho que passou a fronteira. E aí, quando você pensa que às vezes você está fazendo um bom negócio porque o vinho passou a fronteira e está mais barato, além de ter todo esse descaminho, você tem a questão que você não sabe como é que o vinho passou essa fronteira, né? Tem denúncias de que passaram, que o vinho passou junto do escapamento do caminhão. Tem várias questões ali junto de um carregamento de uma coisa muito aromática, que esse aroma passa para o vinho. Você tem várias questões do trazer o vinho ilegalmente, além do próprio descaminho, né? E isso acontece aqui no Brasil, que a gente tem indícios, vamos dizer assim.
1: Suzana Barelli, obrigado, Suzana. Até amanhã.
2: Até.
1: Bom, e com isso, Cássia, nós vamos encerrando por aqui o CBN Brasil. Tivemos na produção
2: a Ana Luísa Bessa e o Sueliton Viana.
1: Nos trabalhos técnicos,
2: o Juliano Fonseca.
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2: Uma ótima tarde a todos e até amanhã.
1: Posso encerrar com um poeminha do Mário Quintana?
2: Não só pode, como deve.
1: Nosso poeta Mário Quintana faria aniversário hoje. Ele nasceu em 1906, morreu em 1994, aos 87 anos. E o poeminha que eu queria citar, deixar aqui para os ouvintes, é o chamado Poeminha do Contra, que diz o seguinte, quatro versos, diz o seguinte: todos esses que aí estão, atravancando o meu caminho, eles passarão. Eu, passarinho.
2: Muito bom.
1: Muito obrigado pela audiência. Até mais.

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0: Quinta-feira, 30 de julho de 2026. A inadimplência bancária nas operações de crédito permaneceu em junho no nível recorde de 4,7%, de acordo com o Banco Central. É o patamar mais elevado da série histórica, que teve início em março de 2011. A alta ocorre mesmo com o Desenrola 2.0, programa de renegociação de dívidas lançado pelo governo federal. No caso das empresas, a inadimplência ficou estável em 3,2% no mês passado, maior nível desde novembro de 2017. A arrecadação federal de junho bateu recorde para o mês ao atingir 264 bilhões e 400 milhões de reais. O valor representa aumento de 7,7% na comparação com o mesmo período do ano passado. O resultado está relacionado com o crescimento da economia brasileira, a tributação, a disparada do preço do petróleo e os aumentos de impostos anunciados nos últimos anos pelo governo. No horário de Brasília, 2:03.
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1: 2:04. Pega essa duplinha nesse estúdio CBN de hoje. Oi, Marcela, bem-vinda, boa tarde.
2: Boa tarde, Tatiana, boa tarde a todos. É sempre um prazer estar aqui no estúdio CBN, você sabe, né?
1: É toda quinta-feira agora?
2: Porque cê na viu,
1: quinta-feira
2: menina?
1: Passada você também estava aqui, né?
2: Podemos instituir a quinta-feira de Marcela Lorenzetto por aqui,
1: eu
2: tá?
1: Eu não ia achar ruim, não. Nós vamos juntinhos, nós três, Marcela, você e eu, até às 5 horas da tarde, com muita informação, análise e diversão nas brechas. Em Tudo é Política, com Maria Cristina Fernandes, hoje ela comenta a nova portaria para orientar a atuação das plataformas digitais durante o período eleitoral, publicada pelo TSE.
2: Em Pelo Mundo, Marcelo Ninho destaca os reflexos na sociedade chinesa depois de uma década sem a política do filho único na China.
1: Tem a nossa língua de todo dia. Professor Pasquale vem aí para responder a dúvida do ouvinte Daniel Fonseca, de Sete Lagoas, em Minas Gerais. Hoje teve. Sobre a palavra bíceps.
2: Hoje teve? Tá
1: hoje
2: pago?
1: Hoje teve.
2: Tá pago aqui da Tati. Hoje tem Clube do Livro com José Godoy. Ele sugere o boxeador polonês do guatemalteco Eduardo Ralfon. Destaque da Flip, viu?
1: Hoje, quinta, tem No Fim das Contas. Ana Leone e Naira Bertão vão falar do Vale Refeição. Tá dando pra almoçar com o seu Vale Refeição? Por que que tá sobrando mês no Vale Refeição? A gente vai falar sobre isso.
2: Em Saúde em Foco, o Dr. Luiz Fernando Corrêa alerta para a necessidade de avisos mais completos em caso de eventos climáticos extremos. Sabemos que haverá, mas o que fazer para se proteger, né?
1: Futebol feminino. Thalita Judice vem aí falando sobre voluntariado na Copa do Mundo Feminina.
2: Tem sala de música com João Marcelo Boscoli dentro do estúdio. Hoje
1: é dia de dentro do estúdio, quando ele conta fofocas musicais.
2: Adoro.
1: Coisas que ele presenciou, soube, que ocorreram dentro de estúdios durante gravação desse ou daquele disco, dessa ou daquela música, e compartilha com a gente e com os nossos ouvintes. E tem a nossa reportagem, sempre pronta, mobilizada para deixar você bem informado, bem informada durante as tardes aqui na CBN. Então entre, seja bem-vinda, seja bem-vindo, vai se ajeitando. 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Belérrimas!
2: Ui!
1: Pra te fazer companhia durante a tarde. Quer falar com a gente? Manda pra cá o seu WhatsApp. O DDD é 11, o número é 999-11-9981. 999-11-9981. E-mail também temos, tatiana.vasconcelos@cbn.com.br. Bora! Começamos com a nossa reportagem em Brasília. Mais uma rodada de pesquisa Quest em alguns estados essa semana. Felipe Igreja tem os detalhes. Oi, Felipe, boa tarde.
3: Boa tarde, Tatiana. Boa tarde a todos que nos acompanham.

nos três maiores colégios eleitorais do país: São Paulo, Minas Gerais e Rio de Janeiro, além de um empate também entre os dois no Rio Grande do Sul. Lula lidera o levantamento em estados do Nordeste e do Norte, enquanto o filho do ex-presidente abre vantagem no Paraná. Já Ronaldo Caiado, do PSD, é o único que vence a polarização e consegue liderar em seu estado de origem, Goiás. A maior vantagem de Lula se dá no Nordeste. Na pesquisa estimulada de primeiro turno, ele lidera em Pernambuco com 55% contra 21% de Flávio, também lidera na Bahia com 52% contra 18% de Flávio e no Ceará, onde aparece com 55% contra 22% do adversário. Lula tem vantagem ainda no Pará, 38% contra 31% do senador. Já o filho do ex-presidente Bolsonaro lidera disparado no Paraná, com 42% contra 24% de Lula no cenário estimulado de primeiro turno.

0: margem de erro é de 2 pontos, para mais ou para menos, eles podem estar empatados no limite. No Rio de Janeiro, Flávio tem 32% contra 30% de Lula, e em Minas, o petista aparece com 30% contra 29% de Flávio. Os dois também empatam no Rio Grande do Sul, onde o senador do PL soma 32% contra 30% do presidente Lula no cenário estimulado de primeiro turno. Nesses estados onde há empate, Flávio venceria o petista em um segundo turno em São Paulo com 40% contra 35% do adversário. Os dois, no entanto, seguem empatados em um eventual segundo turno no Rio de Janeiro, no Rio Grande do Sul e em Minas Gerais, mas o petista aparece numericamente à frente do adversário entre os mineiros. A análise dos dados mostra que Lula mantém um desempenho semelhante ao da eleição de 2022, quando foi eleito. A derrota em São Paulo já é prevista pela campanha dele, o objetivo é reduzir essa desvantagem, assim como o desempenho em Minas, em que a disputa segue muito acirrada, mas com uma ligeira vantagem do petista, é o que mostra a Quest neste momento. O cientista político Murilo Medeiros, da Universidade de Brasília, avalia que a principal batalha até outubro será travada justamente na disputa pelos eleitores moderados e independentes desses estados da região sudeste.
1: O grande desafio de Flávio será transformar São Paulo em uma vantagem mais confortável. Flávio vai depender cada vez mais do capital político de Tarcísio para a transferência de votos. Já Lula chega muito competitivo onde precisava chegar. Além de preservar sua ampla vantagem no Nordeste, ele evita que a oposição abra uma dianteira expressiva no Sudeste. O que vai decidir a eleição, pelo retrato agora mostrado pela Quest, será a disputa pelos eleitores moderados e independentes do Sudeste.
0: O estado de Goiás é o único em que outro candidato consegue vencer essa polarização. O ex-governador do estado, Ronaldo Caiado, do PSD, lidera a disputa no cenário de primeiro turno em Goiás com 33% dos votos contra 27% de Flávio e 23% de Lula. Tatiana.
2: Obrigada, Felipe. Felipe Igreja, com os números completos, o desempenho dos candidatos à presidência nas rodadas da Pesquisa Quest dessa semana.
3: E por falar em pesquisas, né, eleições, a gente tem convenção do PT marcada para o domingo. A Rani Veloso traz as expectativas para este encontro, diretamente de Brasília. Boa tarde para você, Rani.
4: Boa tarde, Marcela, a você, a Tati, a todos que nos acompanham e também da estratégia para a campanha do presidente Lula à reeleição. Segundo fontes do PT, a CBN, o mote principal será a defesa da soberania e da autonomia do Brasil contra o chamado falso patriotismo de Flávio Bolsonaro, candidato à presidência pelo PL. Lula já vinha mencionando a defesa da soberania nos seus discursos desde o primeiro tarifaço dos Estados Unidos contra os produtos brasileiros em julho do ano passado. A tática também inclui expor o candidato Flávio Bolsonaro. A ideia é utilizar áudios e declarações passadas do senador, como o episódio em que ele pede dinheiro a Daniel Vorcaro para financiar o filme sobre o ex-presidente Jair Bolsonaro, além de reportagens jornalísticas para embasar os ataques. Essas peças publicitárias para a campanha devem ser aprovadas pelo presidente Lula em reuniões previstas entre hoje e amanhã. A oficialização da candidatura ocorre na convenção do partido, no próximo domingo, como você bem mencionou, e não será um mega evento, são esperados 3 mil convidados. O foco do PT é a transmissão para as redes sociais, para quem estiver em casa acompanhar. Apenas 3 nomes farão discursos presenciais: o presidente nacional do PT e coordenador geral da campanha, Edinho Silva, o vice-presidente-geral do Alckmin e o próprio Lula. Os presidentes dos partidos aliados participarão por meio de vídeos gravados. O primeiro grande ato de rua está marcado para o dia 16 de agosto. Esse será um mega evento para 20 mil pessoas na Vila Euclides, em São Bernardo do Campo, no ABC Paulista. A relação com o Tribunal Superior Eleitoral e o controle das redes sociais também estão no radar do PT. Oficialmente, o partido afirma que não acredita mais na neutralidade das plataformas digitais e cobra do TSE uma postura mais firme diante do

0: que considera uma interferência inédita no processo eleitoral brasileiro. A legenda cita como exemplo a criação de milhões de perfis falsos nas eleições mexicanas e a proximidade do presidente dos Estados Unidos, Donald Trump, com os donos das chamadas Big Techs. Nos bastidores, a preocupação central do PT é com o tempo de resposta da Justiça Eleitoral. O partido avalia que o TSE precisa julgar as ações com rapidez para garantir a integridade do pleito. Marcela?
1: Ô, Rani, a campanha do presidente Lula também tem feito acenos para o mercado financeiro, falando em corte de gastos, né?
0: É isso mesmo, viu? A CBN confirmou com fontes do governo que o ministro da Fazenda, Dario Durigan, que é o porta-voz econômico da campanha do presidente Lula, tem sinalizado ao mercado financeiro que em um eventual quarto mandato, o foco será no corte de gastos e em limites mais rígidos para as despesas públicas. Durigan vem fazendo uma série de acenos e reuniões para reduzir a resistência. Até em entrevistas ele tem falado sobre isso. A proposta em avaliação prevê reduzir o ritmo de crescimento do atual teto de gastos. Hoje, a despesa do governo pode crescer até 2,5% acima da inflação, 2,5%, e especula-se que esse limite caia para algo entre 1,5% e 2%. No entanto, aliados do ministro disseram à CBN que esses valores, né, esses percentuais, não foram citados por ele em nenhum momento até agora. Na prática, a medida limitaria os reajustes do salário mínimo que serve de base para o pagamento de benefícios da Previdência Social e também de outros pagamentos. O objetivo principal seria conter a dívida pública, que hoje passa dos 81% do PIB, e tentar abrir espaço no orçamento para novos investimentos. Hoje, inclusive, o ministro da Fazenda está no Mato Grosso do Sul e tem encontros com o setor produtivo da região e deve levar também essa ideia. As propostas mais concretas só devem ser apresentadas no plano de governo. Marcela?
1: Muito obrigada pelas informações, Rani Veloso, falando com a gente de Brasília.
2: De Brasília para Belo Horizonte, Desirê Miranda, boa tarde.
3: Ei, Tatiana, boa tarde para você, para Marcela e para os ouvintes. O ex-secretário de Estado de Governo, Marcelo Aro, do PP, oficializou nesta quinta-feira o desembarque do governo de Minas. Em conversa com o governador Matheus Simões, do PSD, Aro comunicou que deixa a base aliada e que há algumas semanas negocia uma candidatura ao Palácio Tiradentes nas eleições deste ano. Simões disse que ouviu de Aro que já deveria esperar essa movimentação, já que ele não está disposto a dividir a indicação ao Senado com Carlos Viana, também do PSD, que tenta a reeleição devido a divergências anteriores. Após o encontro, Matheus Simões afirmou ter recebido a decisão com decepção, já que Aro ocupou cargos estratégicos na administração estadual.
4: A decepção acaba perseguindo a gente na política, porque a gente lida com gente de todos os tipos, né? Mas no caso dele especificamente, que foi meu aluno, a decepção é um pouco maior, porque foi abrigado no governo durante 4 anos, perdeu a eleição lá atrás, né? E veio para o governo, exerceu posições importantes dentro do governo, Casa Civil, Secretaria de Governo. Mas enfim, anunciou que está virando as costas para o projeto, não meu, né? Projeto também do governador Romeu Zema, que foi quem o trouxe para o governo originalmente.
3: O rompimento entre Simões e Aro surpreendeu também o candidato à presidência da República, Romeu Zema, do Novo. Aro, que foi secretário da Casa Civil e também de governo de Zema, que trabalhou pessoalmente no arranjo aí, que selaria o apoio da Federação PP União Brasil à reeleição de Matheus Simões. Apesar disso, Zema garantiu em entrevista em Uberaba, nessa quarta, que continuará empenhado na campanha do governador.
5: Da minha parte, a minha posição não teve nenhuma alteração. O meu compromisso é apoiar o governador Matheus Simões. Tenho isso pactuado com ele. Ele foi o meu vice-governador no segundo mandato, secretário-geral no primeiro. Uma peça importantíssima, uma mente brilhante. Tem total apoio meu e fiquei muito surpreso com essa mudança do Marcelo Aro. Não foi o que foi pactuado lá atrás. O que foi pactuado é que ele iria ao Senado, inclusive teria o meu apoio. Vamos ver quais as próximas notícias.
3: A CBN tenta contato com a assessoria de Marcelo Aro e aguarda um retorno, aproveitando também para falar que durante essa entrevista, Zema confirmou que o vice na chapa dele será escolhido nos próximos dias e deverá ser um nome do próprio partido.

0: Novo. A possível candidatura de Marcelo Aro ganhou força nas últimas semanas em meio à indefinição sobre a participação do senador Cleitinho Azevedo, do Republicanos, na disputa pelo governo. Nesse cenário, lideranças de partidos como o PL, o próprio Republicanos, União Brasil, PP, passaram a discutir o nome de Aro como alternativa para a corrida ao governo mineiro. No entanto, a definição ainda depende do desfecho das negociações envolvendo o Cleitinho, que deve se reunir hoje com o presidente nacional do Republicanos, o deputado Marcos Pereira. Apesar do partido ter divulgado nota descartando a candidatura, o senador ainda tenta reverter essa decisão junto à direção nacional. Ele concedeu entrevista coletiva na noite dessa quarta-feira em Divinópolis e pela primeira vez afirmou categoricamente que quer disputar as eleições. Tati.
1: Obrigada, Desirê. Segue o imbróglio em Minas Gerais.
2: 2:20 de volta a São Paulo, mas de olho lá no noticiário internacional. Ana Luísa Bessa, boa tarde para você, Ana Luísa.
3: Oi, Marcela, uma ótima tarde a você, a Tati e aos nossos ouvintes. A guarda revolucionária do Irã afirmou nesta quinta-feira que atacou duas bases dos Estados Unidos, uma na Jordânia e outra no Kuwait. O braço militar também alegou que matou os soldados norte-americanos e destruiu jatos no território jordaniano. A Guarda Revolucionária procurou reforçar o discurso de que a resposta de Teherã não será limitada a um único local de operações, ameaçando ali espalhar ainda mais o conflito pela região. A Guarda Iraniana disse também que o ataque desta quinta-feira foi uma retaliação a bombardeios feitos durante 2 horas pelos Estados Unidos contra o território iraniano na noite de quarta. Segundo o Teherã, deixou civis mortos e feridos. Além dos civis, Marcela, 3 militares da Guarda Revolucionária foram mortos, de acordo com o regime persa. Enquanto isso, a Arábia Saudita sediou nesta quinta-feira uma reunião com outros 43 países e a União Europeia para discutir a criação de uma coalizão de segurança marítima para proteger a navegação comercial, segundo o Ministério da Defesa Saudita. O encontro buscou discutir uma aliança multinacional de defesa para reforçar a segurança, proteger as rotas internacionais e enfrentar as ameaças que visam a navegação e o comércio global. Ainda de acordo com a Arábia Saudita, a coalizão irá reforçar a cooperação de defesa no Estreito de Bab el-Mandeb, que liga o Mar Vermelho e o Oceano Índico e no Golfo de Aden. Marcela.
2: Muito obrigada, Ana Luísa, pelas informações. Ana Luísa Bessa falando com a gente aqui de São Paulo.
1: E ontem, do meio para o fim da tarde, ou do fim da tarde para o começo da noite, o Rio de Janeiro passou por uma situação muito difícil, com ventos muito fortes, acabou causando morte de pessoas, aliás, não só no Rio de Janeiro, também em São Paulo. O caos no sistema de transporte, tanto o sistema de transporte como nos aeroportos. Vamos saber como é que está o dia seguinte no Rio? Júlia Viana, sua informação. Boa tarde.
4: Oi, Tati. Boa tarde para você e para a Marcela. O dia hoje é de contabilizar os transtornos dessa ventania em diferentes partes aqui do Rio. Pelas ruas é possível ver ainda muitos galhos espalhados, telhados e muros danificados, árvores caídas também, carros atingidos, assim como imóveis e ruas ainda sem luz. Durante essa ventania, 2 pessoas morreram por causa da queda de um muro no bairro de Santa Teresa, na região central. Uma das vítimas foi o Tássio Maia dos Santos, ex-jogador do Botafogo. Ele estava acompanhado do amigo André Cordeiro, que também morreu. Ele deixa a mulher que está grávida. Em Paraty, na Costa Verde, um pescador está desaparecido depois que o barco naufragou. Nessa manhã, os bombeiros encontraram um corpo na praia que foi encaminhado ao IML ainda para identificação. Ao todo, Tati, quase 360 mil pessoas estão sem energia aqui no estado. A promessa é de que a luz será restabelecida em até 48 horas, já que parte da rede vai ser reconstruída. Os ventos chegaram a 105 km por hora aqui na capital. O bairro de Botafogo, na Zona Sul, foi um dos mais afetados. Em uma das ruas, uma árvore caiu, derrubou parte do muro de um estabelecimento e afetou a fiação de 2 postes. O Luiz Cláudio Silva é morador do bairro e criticou a falta de cuidado

0: e prevenção com a poda de árvores centenárias.
1: Quando a ventania começou, eu estava em casa. E era um vento muito forte, rajada de vento forte, e eu fiquei muito preocupado porque essa rua, ela tem árvores aqui centenárias. Esse transformador que já está aqui, ó, com esse poste torto, uma nova árvore com a ventania, né, derrubou, fez com que ele entortasse mais ainda e a nossa rua agora está interditada. É tragédia anunciada.
0: De acordo com o último balanço do Corpo de Bombeiros, são 291 ocorrências no estado, sendo 154 de quedas de árvores e 5 desabamentos. Em entrevista hoje ao CBN Rio, o prefeito Eduardo Cavalieri disse que as mensagens de alerta extremo não foram disparadas porque as estações meteorológicas não conseguiram prever que a ventania seria tão intensa.
2: No início da tarde de ontem, estações meteorológicas tivessem dito que ia ter, né, vento de mais de 100 km por hora, provavelmente no protocolo da Defesa Civil, do Centro de Operações, a gente teria acionado esse alerta extremo. Mas não foi isso que aconteceu. Agora, quando vem, né, uma ventania, um vendaval, um evento extremo como que a gente viu ontem, que não tinha sido, né, identificado pelas estações, imediatamente a gente reagiu, tomou as decisões e acionou os protocolos que precisava fazer.
0: Na Baixada Fluminense, em Nova Iguaçu, os ventos chegaram a 90 km por hora e o município cancelou as aulas hoje, entrando em estágio de atenção. Houve ainda registros, inclusive, de caixas d'água que foram levadas pelo vento. A meteorologista do Climatempo, Jade Ramos, afirmou em entrevista ao CBN Rio hoje que há uma possibilidade crítica de novas rajadas de ventos fortes no estado no próximo sábado, dia 1º de agosto. Segundo ela, hoje e amanhã a situação deve ser mais moderada, com ventos de até 50 km por hora, mas no sábado a tendência é que a situação piore, segundo os modelos matemáticos feitos pelos computadores, que possuem aí de 80% a 90% de precisão. E a nossa reportagem segue mobilizada aqui no Rio, tentando mapear as áreas mais afetadas. Tati e Marcela.
3: Obrigada, viu, Júlia, pelas informações. A Júlia Viana falando com a gente do Rio. E eu também ressalto, Tati, que a ventania em São Paulo deixou mortos, sim, despejou e desalojou famílias, afetou voos, operações portuárias também. Porto de Santos ficou 3 horas parado. As imagens são impressionantes ali, os containers tombando. Foram 16 cidades afetadas pela ventania. As ocorrências se concentraram principalmente no litoral, na Baixada Santista. 39 árvores também caíram aqui na capital paulista. As rajadas de vento chegaram a 124 km por hora. Estava previsto 90 km por hora, muito acima do que estava previsto. Foram 3 mortes aqui no estado de São Paulo, 2 no litoral e 1 no interior. São Sebastião, uma vítima morreu no naufrágio de uma embarcação em Santos. E Cesário Lange, 2 pessoas foram atingidas por árvores. Defesa Civil acompanha esses danos, mobiliza também equipes para acelerar a retomada dos serviços nessas cidades atingidas. E a gente continua acompanhando por aqui.
4: 2:27, 4 minutos de informação na sua cidade. Voltamos diretamente com o repórter CBN.
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10: 29 agora, de volta por aqui, falando aí do dia seguinte a esse vendaval que causou muitos estragos aqui no Rio de Janeiro, região metropolitana também do estado, em outros pontos, né, do Rio. Tá me chamando muita atenção, gente, o número de pessoas ainda reclamando de falta de luz. Não são poucas aí as pessoas mandando mensagem pro nosso WhatsApp aqui na CBN, pedindo aí, amigos comentando, enfim, tem muita gente ainda sem energia elétrica. É o caso ali de um ouvinte que mandou mensagem sobre falta de luz em

0: Realengo, na estrada Água Branca, mais especificamente na altura do 1880, segundo esse ouvinte, desde ontem, sem luz. Também outro ouvinte nosso mandou mensagem sobre problema grave de desabastecimento desde 4 horas da tarde de ontem. Coisas já começando a estragar na geladeira, ele nos conta. São várias ruas do bairro de Santa Cruz nessa situação. Entre elas, Avenida Areia Branca, Engenheiro Gastão Rangel, Rua Fernanda e parte do centro do bairro de Santa Cruz. Então, nos informando aí os ouvintes sobre a situação de falta de abastecimento. Mais mensagens chegando aqui. Dá uma olhadinha no nome do ouvinte. Bruno Guimarães. Me chamo Bruno, sou morador de Inhaúma, Zona Norte. Estamos há 22 horas sem luz e contando. Subprefeitura da Zona Norte, ele nos conta aqui na mensagem, que está desde ontem, dizendo que estão deslocando os funcionários da Light, mas ainda não chegaram para lá, por lá. Ele desabafa, é complicada a vida do suburbano, é realmente um absurdo que a gente ainda tenha tanta gente sem luz, mas as concessionárias estão alegando que, obviamente, é muita gente a ser atendida. São muitos os problemas por causa do vendaval, postes que caíram, árvores que danificaram rede de abastecimento, enfim. As concessionárias aí dizendo que estão trabalhando aí para tentar restabelecer o abastecimento de todo mundo. No caso da Enel, que atende várias partes do estado do Rio, a empresa está dizendo que o fornecimento de energia foi normalizado para 83% dos clientes impactados no estado do Rio de Janeiro. Diz que está mantendo equipes mobilizadas para restabelecer o serviço a 130 mil clientes. Então, esses 83% já resolvidos, 130 mil estariam sem luz, equivalente a 4,2%, segundo a Enel. Região Sul Fluminense, segundo nos informa a companhia, foi a mais afetada, especialmente Paraty, Angra e Mangaratiba, onde dezenas de árvores caíram sobre ruas e rodovias, nos informa a Enel. A empresa justifica aí que, além de fazer essa recomposição da rede, profissionais atuam para desobstruir vias interrompidas por queda de árvores e a companhia conta com reforço de veículos, equipamentos e técnicos. O fato é que tem muita gente no estado do Rio de Janeiro nesse momento ainda com problema com desabastecimento de energia elétrica. Vamos seguir cobrando e ouvindo também aí as concessionárias sobre a atualização dos trabalhos. São 2h32 agora.
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Quinta-feira, 30 de julho de 2026. O ministro do Desenvolvimento, Indústria, Comércio e Serviços, Márcio Elias Rosa, negou que exista uma crise diplomática entre Brasil e Argentina por causa das declarações recentes do presidente argentino. Javier Milei esteve em São Paulo no último final de semana na convenção do PL, que lançou a candidatura de Flávio Bolsonaro à presidência. Na ocasião, o argentino proferiu ofensas ao ministro Alexandre de Moraes, do Supremo Tribunal Federal e ao presidente Lula. O Superior Tribunal de Justiça negou o pedido de adiamento e manteve o julgamento contra o ministro Marco Buzzi na próxima quinta-feira. Buzzi responde por importunação e assédio sexual contra duas mulheres. Ele está afastado do cargo desde fevereiro. O magistrado permanece impedido de entrar nas dependências do STJ. A Caixa Econômica Federal informou ter iniciado os depósitos da divisão do lucro do FGTS nas contas dos trabalhadores. O valor a ser rateado representa 89% do lucro apresentado pelo fundo no ano passado, que foi de 14 bilhões de reais. Terá direito ao crédito trabalhadores com saldo nas contas ativas e inativas em 31 de dezembro de 2025. A Caixa vai realizar o depósito até o final de agosto. Os Estados Unidos lançaram uma série de ataques contra alvos iranianos. A Guarda Revolucionária anunciou a morte de 3 integrantes. Em resposta, Teherã voltou a afirmar que mantém o controle do Estreito de Hormuz, uma das rotas marítimas mais estratégicas do mundo para o transporte de petróleo e mercadorias. A retomada das hostilidades coincidiu

0: Com novos incidentes em nações até então afastadas da linha de frente da guerra. No horário de Brasília, 2h34.
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0: Oi, Maria Cristina, boa tarde.
1: Boa tarde, Tati, Marcela. Boa tarde, ouvintes.
2: Muito boa tarde.
0: Tribunal Superior Eleitoral publicou ontem uma portaria nova para orientar a atuação das plataformas digitais durante o período eleitoral. Documento assinado pelo presidente da Corte, Cássio Nunes Marques, traz algumas regras que têm que ser cumpridas na elaboração de um plano de conformidade com as empresas, Maria Cristina. Isso é bastante importante, sobretudo nesse momento em que a gente está, enfim, discutindo a utilização de inteligência artificial pela campanha do pré-candidato Flávio Bolsonaro, e o uso de ferramentas digitais na eleição, que sempre é tão preocupante, e por isso tem regras, né?
1: Com certeza, Tati. Foram estabelecidas as regras que devem ser seguidas no plano de conformidade, que são planos que as plataformas, são cinco, né, que têm mais de 5 milhões de usuários: Facebook, Instagram, TikTok, WhatsApp, Telegram e o X. Então, essas plataformas têm que apresentar o plano de conformidade, ou seja, como elas vão se adaptar para cumprir as exigências que o TSE faz durante a campanha. E que tipo de exigência? Uma atuação preventiva contra a violência de gênero, monitoramento de propaganda irregular, metodologia de fornecimento de dados ao TSE, veiculação de conteúdo explicativo, remoção de conteúdo e suspensão de conta. O TSE quer saber como é que essas plataformas vão fazer para cumprir essas determinações, como é que pretendem se estruturar para cumprir ordens judiciais. Agora, esse monitoramento que o TSE está exigindo é algo que é bastante importante acompanhar a apresentação desses planos, porque as plataformas, ao longo dos últimos anos, vêm desmobilizando o pessoal envolvido em monitoramento. O ouvinte já deve ter falado muito isso, monitoramento das redes. As redes não fazem monitoramento, que é justamente isso: saber onde tem pedofilia digital, saber onde estão as fake news, monitorar, remover conteúdo. Isso requer monitoramento, isso requer gente para fazer isso. E as plataformas não querem investir, não querem contratar pessoas para fazer isso. Então, o que o
0: Briga
1: TSE está
0: antiga, né,
1: pedindo
0: Maria Cristina, essa.
1: é uma briga antiga, A legislação europeia, principalmente, foi em cima. As plataformas adotaram mecanismos para coibir essas práticas e tal. E pouco a pouco foram desmontando essas equipes. E agora o TSE está dizendo: olha, nessas eleições vocês vão ter que cumprir isso aqui. Mas, Tati e Marcela, a despeito das exigências do TSE irem aí ao encontro de muitas demandas que se tem para evitar distorção dos resultados eleitorais pelo uso desmedido de impulsionamento de inteligência artificial, uso desmedido e ilegal, né, e distorcido dessas novas tecnologias. A gente deve também chamar atenção que dois pedidos das plataformas foram atendidos, porque, na

minuta inicial que foi feita, o TSE falava da apresentação de um plano de conformidade pelas plataformas, que deveria ser apresentado até segunda-feira, dia 3 de agosto. Agora, este plano

0: Sim.
1: Mas esta era uma demanda das plataformas e o ministro Cássio Nunes atendeu. Agora, em função desse plano de conformidade, a gente vai ver finalmente o que vai ficar determinado para cada uma dessas demandas que estão sendo colocadas aí pelo TSE. O importante é que essa portaria saiu, é uma maneira também do TSE reagir ao avanço do Supremo sobre esta regulamentação. Vamos lembrar que o Supremo tem avançado nessas prerrogativas do TSE, porque os ministros lá acreditam que o TSE está fazendo corpo mole em relação, principalmente na a campanha do senador Flávio Bolsonaro, e houve já bastante ingerência do Supremo, haja vista aí a determinação do ministro Alexandre Moraes sobre a inteligência artificial na convenção do senador Flávio Bolsonaro. Então, é uma reação do TSE, é uma reação que já estava prevista, porque havia uma minuta sobre essas demandas, esses requisitos, essas determinações para as plataformas, mas eis que a portaria, dando concretude àquela minuta, saiu e concede mais prazo, mas vamos aguardar aí quais são os planos das plataformas para cumprir aquilo que está sendo requisitado pela Justiça Eleitoral brasileira, para que se tenha uma atuação das redes sociais que não seja capaz de distorcer a vontade do eleitor, né?
0: É importante esse movimento, né, Maria Cristina, porque a gente já viu muitas disputas judiciais e questionamentos das plataformas em que elas precisam ser incitadas toda vez que algo acontece. Dessa vez, é um movimento que tem que partir delas, elas que precisam mostrar como vão coibir os possíveis crimes cibernéticos que podem acontecer dentro desse ambiente digital. Acho que é um passo importante da justiça brasileira mostrar
1: Exatamente.
0: que não tem bagunça, né?
1: Eu acho que é um bom ponto, Marcela, esse que é uma demanda do TSE para que as plataformas sejam um pouco mais proativas, né, na apresentação de um plano de como é que elas vão agir para evitar, para cumprir, na verdade, cumprir as resoluções, porque essas demandas que o TSE está fazendo, a grande parte delas está nas resoluções da Justiça Eleitoral, que já estão editadas há bastante tempo, sobre o que pode e o que não pode. Acontece que as plataformas não fazem nada e esperam que a Justiça Eleitoral, a pedido desta ou daquela campanha, notifique as plataformas, né? Então, o que o TSE está tentando fazer, olha, nós temos portaria que prevê isso, isso e aquilo, então nós queremos saber como é que vocês, plataformas, vão se adequar àquilo que está previsto nas nossas, nas, nos nossos documentos, naquilo que já foi editado sobre esta eleição. Então, é uma, digamos assim, uma ação preventiva para evitar, digamos, uma excessiva judicialização da campanha. A gente não sabe se vai ser bem sucedido nisso. Essa campanha vai ser bastante judicializada, é o que já está apontando aí.
0: Muito bom. Maria Cristina Fernandes conosco diariamente em Tudo é Política. Obrigada, Maria Cristina. Um beijo para você. Até amanhã.
1: Até amanhã, Tati, Marcela, boa tarde aos ouvintes.
0: Beijos.
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0: Oi, Nínio, tudo bem?
1: Oi, Tati, tudo bem? Você?
0: Tudo jóia. Vamos falar sobre o fim da política do filho único na China. O fim dessa política completou 10 anos, mas o início dela tem mais tempo que isso. Vamos começar do começo? Conta pra gente em que contexto.

0: Essa política foi implementada em que época?
1: É, Tati, essa política do filho único foi instituída em 1979, era uma época que a China estava se abrindo para o mundo, né? Estava implementando aquela política de reabertura, abertura econômica, e essa política do filho único, ela foi justificada pela preocupação do governo em ter uma explosão demográfica, porque a China estava vindo de um período muito difícil, um período politicamente e também economicamente difícil. Nos anos 50 teve uma grande fome aqui na China. Depois, entre 66 e 76, teve um período politicamente muito conturbado aqui da Revolução Cultural e tal. E então, em 76, o Mao Tse-Tung, que foi o fundador, o grande líder, e o fundador da República Popular da China, morreu. E em 79, 78, 79, começa a reabertura econômica da China. E a ideia do governo e a preocupação do governo era de que, como havia uma escassez de recursos, né, depois desse período difícil, era preciso, ter um controle demográfico rígido. E isso resultou nessa política, política de filho único, que durou de 79 até 2015 e teve um aspecto até brutal, né, de esterilização, de abortos forçados, muita repressão, que deixou uma marca muito forte na sociedade chinesa.
0: Sim. Bom, mas agora a gente entra no nosso assunto mesmo depois desse contexto, porque essa política foi encerrada em 2015, mas ela continua tendo impacto na sociedade chinesa. Como é que é possível perceber esse impacto no dia a dia aí, Nínio?
1: Isso, tem, como eu falei, essa política deixou marcas, né? Pode parecer meio extemporâneo falar disso hoje, né? Talvez o ouvinte esteja se perguntando, afinal, saiu alguma estatística nova, alguma decisão do governo? Nem precisa, porque esse é um tema recorrente aqui na China, porque afeta boa parte das pessoas que hoje afinal, formam a população adulta do país, né? Como a gente falou agora, recapitulando, teve esse contexto histórico, né, de 79 até 2015. Então, foi esse processo doloroso. Eu diria então que é não só uma questão recorrente, uma questão permanente, porque formou várias gerações de filhos únicos, e muita gente chama de um dos experimentos de controle populacional mais drásticos da história da humanidade. E o primeiro impacto, né, o que se sente e que é o mais visível e nas políticas do governo, na preocupação hoje em dia, é o impacto demográfico. Se sente hoje é o encolhimento da população. Porque se em 79 o governo queria conter a explosão demográfica, hoje a preocupação é a baixa fertilidade. Em 2022, esse foi um marco, a população da China pela primeira vez encolheu. Foi a primeira vez que a população chinesa encolheu em 6 décadas, desde a grande fome que aconteceu na década de 60, como eu já mencionei. Então, por que que isso tira o sono do governo, Tati? Porque o país está envelhecendo antes de ficar rico, né? Que é a clássica armadilha da renda média, como chamam os economistas, da estagnação econômica. No ano passado, para você ter uma ideia, foram registrados um pouco menos de 8 milhões de nascimentos aqui na China. E no mesmo período, em 2025, foram 26 milhões de chineses que chegaram à idade da aposentadoria. Então, é óbvio que é uma conta que não fecha. E não é só um problema para o sistema previdenciário chinês, né? E por isso até o governo está aumentando a idade de aposentadoria, mas também para a ambição do país, né? Para a competitividade da economia. Tem estimativas que mostram que a taxa de fertilidade da China já está em um filho por família, por mulher, né? Que é menos de metade do mínimo que, em tese, é necessário para a reposição populacional. Então, tem, por exemplo, uma projeção da ONU que em 2100 a China vai ter uma população de mais ou menos 700 milhões, que é metade do que tem hoje. E tem outros.

0: demógrafos dizendo que vai ser metade disso. Então, essa é a parte da demografia, e isso é uma preocupação grande do governo, de produtividade. Afinal, a vantagem comparativa da China sempre foi muito baseada no tamanho da população, né? Mas tem também um lado social, né? O problema é que, desde que a China aboliu a política do filho único em 2015, o governo não consegue estimular os chineses a terem mais filhos, né? Primeiro, acabou a política do filho único e foi para a política dos dois filhos, depois foi para três filhos, e mesmo assim, com incentivo financeiro, com incentivos sociais, por exemplo, como ampliação da licença maternidade, a taxa de fertilidade não cresceu como o governo esperava. E outra coisa, para completar, além das estatísticas, esse impacto na economia e na demografia tem o efeito na sociedade, né? Por isso que eu. Os efeitos duradouros da política do filho único. Imagina um país
1: Sim.
0: com várias gerações de filhos únicos, né? Talvez aqueles idealizadores da política de filho único em 79 não tenham pensado nisso, mas aqui na China é um fenômeno conhecido como a síndrome do pequeno imperador. Quer dizer, a criança criada pelos pais e avós com superproteção, né? E um fenômeno individual, um fenômeno familiar que acaba virando um fenômeno coletivo, né? Porque tem tantas famílias com filhos únicos. Então, inclusive estudos mostram que as pessoas que cresceram aqui na China nessas circunstâncias tendem a ser mais individualistas, avessas ao risco, ter menos confiança no próximo. Claro que não são todos os nascidos na China nesse período, nos últimos 40 anos, que são filhos únicos, porque houve exceções, por exemplo, minorias étnicas não entraram nisso, algumas populações rurais também não, mas há uma grande parte da população que teve, que foi submetida a essa política, para dizer que é um fenômeno social, né? Por exemplo, um estudo recente que é um motivo de preocupação para o governo e para a ascensão da China como potência, que a maioria dos militares hoje na ativa foram filhos únicos. Então gera uma preocupação o que tipo de espírito de luta e de isso tem nessas pessoas que são criadas por avós e pais. Então é um experimento com desdobramentos que ainda estão muito longe de ser totalmente desvendados, né?
1: Nossa, muito interessante, porque você traz um panorama muito amplo de como uma política pública, com todos os problemas que ela tem, você citou, é capaz de transformar uma sociedade, né? Transformar uma cultura, enfim. Mas você disse que o governo chinês, desde 2015, quando foi abolida a política do filho único, tem tentado estimular as famílias chinesas a terem mais filhos e não tem tido muito sucesso. Por que não se quer ter mais filho na China?
0: Pois é, isso aí, primeiro voltando, assim, muita gente, assim, os especialistas já dizem que foi um erro, talvez seja fácil dizer hoje, né? Teve essa preocupação na época, no fim dos anos 70, do fim dos anos 70, né, de conter a explosão demográfica na China, porque os recursos eram escassos, né? Não havia ainda essa perspectiva que a China ia se tornar essa potência econômica ainda, havia intenção, mas não havia ainda, né, uma visão clara. Então, havia essa intenção de conter o crescimento populacional, porque os recursos eram escassos. Mas hoje já se fala que foi um erro, porque o crescimento populacional já estava em queda. No começo dos anos 70, havia uma média de 5 filhos por família, e já no fim dos anos 70 já era mais ou menos a metade disso, 2,5. Então já não havia necessidade. Então foi um exagero instituir uma política tão drástica, né, nesse sentido. Mas hoje em dia, assim, há várias teorias para explicar por que esses incentivos que o governo está fazendo, está dando para promover, para aumentar a fertilidade, não está funcionando. A principal delas é a econômica, né? Porque a China

0: passou por um processo de urbanização muito rápido nos últimos 40 anos e ficou caro ter filho nas cidades, isso não é só na China, né, em vários países, principalmente com educação, que é a grande prioridade dos chineses, e outra coisa, para ter mais filhos é preciso ter apartamentos maiores, e isso também significa mais despesas. Então, o principal motivo apontado para a relutância dos chineses em ter mais filhos é esse econômico. E também há estudos que mostram que acaba sendo um ciclo, né? Porque os pais que foram filhos únicos preferem também ter só um filho, porque acham que vale a pena concentrar o investimento em uma só criança, né? Uma sociedade muito competitiva, né, como a chinesa, isso acaba contando como um fator. E aí há outros fatores que também, que é um impacto psicológico e social de crescer sem irmãos, sem tios e sem primos, né? Isso aí é outra história que não é levada em conta, mas deveria ser, né?
1: Sim.
0: Mas numa sociedade muito competitiva, acabam levados em conta outros fatores. Agora, como eu falei, teve essa urbanização muito acelerada. A modernização da China, o nível de educação subiu, muitas mulheres deixam para ter filhos mais tarde, preferem também não ter filhos, né, rompendo com as imposições sociais tradicionais da sociedade chinesa. Isso também tem um peso, também uma liberação da mulher desse papel de ter esse papel na sociedade. E, por último, tem o próprio efeito da política de filho único vamos dizer, na psicologia coletiva, porque depois de décadas de interferência do Estado e de uma interferência muitas vezes brutal numa questão que deveria ser de caráter privado, a sensação é de que os chineses não vão ceder aos apelos do governo para ter mais filhos. Agora, aquela história, né? Quem decide o tamanho da família somos nós, não o governo. Então, é quase uma resposta assim àqueles anos, décadas de repressão, né? Essa é uma sensação que eu tenho conversando com famílias
1: Sim.
0: chinesas e também lendo sobre o assunto. Não é exatamente uma conclusão científica, mas uma coisa que é baseada em estudos, e especialistas dizem, né? Especialistas em demografia dizem que é possível usar a força para conter o aumento da população. Muito mais difícil é criar incentivos para aumentar a fertilidade. É isso.
1: Perfeitamente, perfeitamente. Marcelo Ninho, falando conosco diretamente da China, toda quinta-feira no nosso estúdio CBN. Obrigada, Ninho. Um beijo para você. Até a semana que vem.
0: Sempre um prazer, Tati. Até a próxima.
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5: Olá, pessoal, de volta por aqui com mais informação de ouvinte aqui no Rio de Janeiro. As pessoas reclamando muito, não são poucas as mensagens que a gente está recebendo de problemas no abastecimento de energia elétrica. Gente, o Rafael mandou mensagem neste momento. Diz que os moradores da rua Pinto Guedes, na Tijuca, estão pedindo socorro. Daqui a pouco teremos equipamentos eletrodomésticos queimando. É o temor de muita gente fora, né, gente? Reserva de comida dentro de geladeira. Então, muita gente já com medo de perder tudo aí por causa da interrupção do fornecimento de energia. Tem gente sem luz desde as 4 horas da tarde de ontem, gente. Vamos fazer 24 horas aí com problemas em vários pontos da cidade, na região metropolitana e na Baixada. A Cláudia, nossa ouvinte, mandou mensagem dizendo da situação no bairro São Francisco Xavier, na Zona Norte. Vamos ouvir.
6: Boa tarde, eu sou Cláudia, sou moradora da Rua Nazário 31, aí em São Francisco Xavier. Estamos sem luz desde

0: de ontem às 16 horas. As coisas já estragando a geladeira. Estamos com a equipe da Light aí na rua. O pessoal daí que mora aí foi falar com eles, falaram que não tem previsão. Se vocês puderem dar uma força, agradecemos muito, tá? Porque tá difícil, tá complicado.
1: Tá difícil mesmo. O Júlio também com problema em Nova Iguaçu, Baixada, muito registro de problema. Vamos ouvir.
2: CBN, aqui em Nova Iguaçu, mais precisamente bairro Nova América, mas tá na cidade toda, tá? Nós estamos sem energia elétrica desde ontem, 4:00 da tarde. É, muita gente não consegue fazer contato com a Light porque não tem energia elétrica para usar telefone, celular, carregar essas coisas, mandar mensagem. E quem conseguiu falar com a Light, a resposta é que não há previsão para o restabelecimento da energia. Quer dizer, a gente tá sem saber o que fazer aqui em Nova Iguaçu, no bairro Nova América.
1: Olha só, gente, a gente está em contato permanente aí com a Light, também com a Enel, né, que faz o abastecimento aí em todo o Rio de Janeiro. E informação que as equipes estão reforçando, estão reforçadas, estão nas ruas de vários pontos da cidade e região metropolitana, tentando resolver esse caos aí para muita gente. Só quem já ficou sem abastecimento de energia elétrica sabe o problema que é, né? Não é fácil, principalmente com produtos armazenados, com a geladeira cheia aí e a pessoa com medo de perder tudo ali. E fora tudo que você tem que resolver dentro de casa, muita gente sem internet, sem poder usar o celular direito, carregar o celular, trabalhar em casa, enfim, é uma série de problemas, todo mundo sabe, quem já passou pela falta de abastecimento sabe o que é passar. Imagina ficar um dia inteiro praticamente quase sem luz, porque ontem, quando começaram aí esses eventos mais severos, né, dos vendavais, estávamos ali por volta de 4:00 da tarde, então muita gente já ficou sem luz ali, muita gente já teve restabelecimento de energia, há casos de ouvintes dizendo que voltou, mas depois caiu de novo. Enfim, confusão muito grande, transtorno danado para todo mundo. Agradeço todo mundo que está mandando mensagem. Vocês estão ansiosos, claro, todo mundo querendo resolver o seu problema, o problema de vizinho, mas infelizmente aí é paciência e a gente está aqui cobrando Light Enel aí para entender como é que vai ficar aí, como é que vão ficar essas próximas horas.
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Quinta-feira, 30 de julho de 2026. O presidente Lula aprovou hoje uma lei que direciona os recursos de BETs para um fundo da Polícia Federal. Os valores coletados pelo governo federal serão direcionados ao FUNAPOL, o Fundo para Aparelhamento e Operacionalização das Atividades FIM da Polícia Federal. Repasse vai ocorrer de forma gradual até 2028. Em uma cerimônia no Palácio do Planalto, o presidente assinou o documento na presença do ministro do Planejamento e Orçamento, Bruno Moretti, e do diretor-geral da PF, Andrei Rodrigues. O Desenrola 2.0 pode alcançar 10 milhões de famílias depois de o governo prorrogar a atual edição do programa de renegociação de dívidas. A projeção é do Ministério da Fazenda. O prazo venceria no começo do mês que vem, mas teve a duração estendida até o dia 31 de agosto, a pedido das próprias instituições financeiras. O objetivo é atender a demanda reprimida. Até 23 de julho foram renegociados 22 bilhões de reais. O Conselho Nacional de Política Energética aprovou a resolução que autoriza a venda direta do gás natural pertencente à União no Mercado Livre. Segundo o Ministério de Minas e Energia, a medida pode reduzir em pelo menos 50% o preço do gás para indústrias que compram o produto neste meio. A decisão não trata do gás de cozinha vendido em botijões, nem altera diretamente os preços pagos pelos consumidores residenciais. E a Arábia Saudita sediou uma reunião com outros 43 países e a União Europeia para discutir a criação de uma coalizão de segurança marítima. O Ministério da Defesa do país afirmou que 14 países, incluindo Turquia, Paquistão, Egito, Sudão e Djibouti, declararam apoio público à proposta que visa proteger a navegação comercial mundial. As discussões ocorreram enquanto a guerra entre Estados Unidos e Irã ameaça o comércio global. No horário de

0: Brasília, 3:05.
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1: 3:05, segunda hora do Estúdio CBN dessa quinta-feira. Quinta é quase sexta, hein, minha gente?
2: Opa!
1: Ai, até sorri agora. Quinta é quase sexta, hoje é quase agosto também. Hoje é 30 de julho de 2026. Se julho tá demorando esse tanto pra passar...
2: Vixe! Olha que tem chão, hein?
1: Você imagina agosto.
2: Caraca!
1: Teve 5 semanas, julho? Será que foi por isso? 1, 2, 3, 4, 5, foi?
2: Foi longo.
1: Agosto vai começar num sábado. 1, 2, 3, 4 e um pouquinho. É, vai ser longo também.
2: É que agosto também não tem nenhum feriado, né?
1: Não tem.
2: Tem nada.
1: Julho teve?
2: Ali.
1: Não teve.
2: É, só pro estado de São Paulo, é. Pro estado de São Paulo teve.
1: Mas só nós.
2: Só a gente.
1: Ou seja, nem nós, porque trabalhamos.
2: Claro.
1: Ah, então tá.
2: Vamos
1: então,
2: aqui.
1: É, deve ser isso, deve ser isso. Vamos? Bora.
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1: Fala, Zé. Boa tarde.
3: Oi, Tati. Boa tarde, Marcela. Boa tarde aos ouvintes.
2: Boa tarde.
1: Zé Godoy hoje nos traz o boxeador polonês do escritor guatemalteco Eduardo Ralfon. Ele estava na Flip, não estava?
3: Tava, Tati.
1: E teve esse livro estava entre os mais vendidos também, se não me engano, não estava?
3: Tava. Foi até um pouco por conta disso que eu resolvi falar dele hoje, que é uma dessas histórias... umas histórias que eu adoro em artes e mais especificamente em literatura, né? O Ralfon, escritor bem importante, ele tá há pelo menos 2 décadas nesse mercado de literatura latino-americana como um nome muito forte. Ele havia Ador Polonês com outro título em 2014 no Brasil, que circulou assim em gente que gosta de literatura latino-americana, mas nenhum sucesso exagerado assim. Tanto que passaram-se 10 anos, ele fez uma nova edição desse volume de contos, né, um volume de contos, e adicionou alguns textos e relançou isso em 2024 no mercado hispânico, e o livro acaba de chegar no Brasil agora em nova edição. Ele já tinha lançado por essa nova editora, que é a Autêntica, o ano passado, Tarântula, que é um livro bem interessante também, e eu fiquei muito impressionado com a história dele na Flip. O que mostra muito o impacto que o escritor tem quando fala em público, né? Embora seja difícil para alguns autores, não é todo autor que tem essa... tem esse desejo, essa capacidade mesmo, né? Não vem junto, né? com a capacidade de escrever, falar bem
1: em
3: público.
1: Cada um com seu talento, né? Às vezes o cara é um baita escritor e não é exatamente muito bom de fala, né?
3: Exatamente. Acho que muitos escritores bons sofrem com isso. Mas, por outro lado, muitos escritores bons ganham relevância por meio de falas públicas.
1: Sim.
3: E o Ralfon foi um pequeno fenômeno na Flip. Como você bem disse, o livro está nessa lista dos mais vendidos durante o evento. E é um livro de uma ficção sofisticada. É o boxeador polonês que eu estou falando aqui hoje. O que me deixou muito feliz, assim, porque... é sempre bom quando a gente fica sabendo de caminhos diferentes, né? Às vezes, esse cara, há mais de 10 anos ele foi publicado no Brasil e agora parece encontrar seu público, né? É curiosa essas trajetórias, né? E o boxeador polonês e boa parte da obra do Ralfon, acho que se situa num lugar que eu acho muito interessante, que eu acho que é central para todo escritor latino-americano que tenha estudado e se formado numa tradição europeia, e ao mesmo tempo vive, né, em países de cultura riquíssima, né, como a cultura indígena riquíssima, ou uma cultura negra riquíssima, como aqui no Brasil. Né, e então, a todo momento, esses escritores

0: eles estão tendo que lidar com essa, com esses dois polos, né? Entre a tradição europeia, que foi tão massacrante, né, por séculos, né, na tradição aqui do nosso continente, e de repente essa abertura recente para todas essas outras formas de enxergar o mundo que vem dessa do pensamento indígena, do pensamento que vem da África, tudo isso que areja, né, a literatura atual. E o Halfon está muito nesse lugar, né? Essa coletânea de contos, acho que é um prato cheio assim para quem tem interesse nesse tipo de história. Eu vou contar brevemente aqui só o texto que abre o volume, que é o Distante, que para mim é um dos contos mais interessantes do. Passou uma família aqui de contadores de história do meu lado. Aqui eu estou num evento em Pernambuco e tá todo mundo contando história aqui perto de mim. E eles contam história bem pra caramba, né? Eu tô até tentando aprender alguma coisa aqui em Pernambuco sobre essa capacidade de
1: É
0: contar
1: demais,
0: histórias.
1: demais,
0: Mas
1: demais. É mesmo. Já que a gente estava falando de oralidade, né? Mas voltando.
0: pois é. Voltando pra Guatemala, do Halfon, o Distante, por exemplo, acho que é uma dessas histórias incríveis, que é uma história de um professor. O Halfon, o Eduardo Halfon, narrador, é o protagonista da maior parte dessas histórias, né? Boxeador polonês é a história do avô dele que esteve em Auschwitz. O Halfon, ele tem essa coisa muito interessante que ele tem origem judaica e libanesa e polonesa. Então ele tem toda essa bagagem Oriente Médio, Europa antiga e ao mesmo tempo tá batendo com a cultura maia, né? Que é fundamental ali na formação ali do estado guatemalteco, né? Então é um cara que tem uma capacidade de articular coisas muito diferentes ao mesmo tempo. E esse conto que eu tô falando aqui é mais ou menos isso. Esse professor que tem lá um aluno que aparece na aula, que começa a mostrar os poemas para ele fica fissurado pelos poemas do menino, e o menino desaparece, sai da universidade e ele vai atrás desse menino. E é um menino que vem dessa cultura indígena e que tem um talento nato para poesia. E é muito legal porque o Halfon começa a contar essa história toda baseada em grandes nomes da literatura europeia, né? E vai aos poucos se dobrando pela potência da cultura maia que tá nesse garoto, que é um talento nato, assim. Então, a todo momento essas culturas vão se cruzando, vão brigando, vão conversando. Acho muito, muito estimulante. Eu gostei muito, eu gosto muito da literatura dele, gosto muito desse volume de contos, gosto muito do Tarântula e fiquei muito feliz com o que aconteceu com ele na Flip. Acho que é um cara que merece muito.
1: Muito bom, muito legal. Repete obra e autor para a gente saber exatamente o que pedir ali no balcão da livraria, Zé.
0: Então, Tati, eu falei hoje aqui do Eduardo Halfon, escritor guatemalteco. Eu falei do Boxeador Polonês, que é um volume de contos dele, que está saindo agora no Brasil. Mas a gente também tem um lançamento recente do final do ano passado, chamado Tarântula, que é um romance também bem interessante sobre um garoto, na verdade, dois irmãos que vão para o. que guatemaltecos criados nos Estados Unidos, que voltam para o país e vão para uma colônia de férias, e onde coisas incríveis começam a acontecer, coisas terríveis e incríveis começam a acontecer. E é uma história muito, muito interessante também. Ambos os títulos estão saindo aqui no Brasil pela Autêntica Contemporânea.
1: Muito legal. E agora eu estou pensando que talvez eu não tenha nunca lido um autor da Guatemala.
0: É bem possível, né? É difícil lembrar alguém de cabeça assim, né?
1: É. Tá aí o primeiro
0: Aliás,
1: brasileiro. É. Ah, fala.
0: a América Central, acho que a gente tem. Chega pouca coisa aqui, né?
1: Sim, sim.
0: A gente tem que buscar muito pela cabeça para tentar recuperar alguns nomes aí.
1: Eu até dei um Google aqui, mas enfim, definitivamente acho que nunca li um escritor da Guatemala. Tá bom.
2: Legal, hein?
1: Legal, Zé. Então fica aí o olhar do Zé Godoy para esse autor que teve na Flip e para essas obras recém-lançadas dele por aqui. Uma boa oportunidade para você dizer: você conhece aquele escritor da Guatemala? E indicar esse livro para alguém, é ou não é, Zé?
2: Legal, legal.
1: Muito bom.
0: É ótimo,
1: Valeu, Zé. Eu não sei o que você está
0: valeu.
1: fazendo aí em Pernambuco, mas é, enfim, aproveite. Pernambuco é tudo. Beijo, até a semana que vem.
0: Beijo para você. Estou aqui falando de livro para variar. E eu
1: Coisa
0: que sou cabralinho,
1: boa.
0: fui criado por João Cabral de Melo Neto, lendo os versos dele. Eu sempre fico
1: Bom.
0: emocionado quando pingo por aqui.
1: Que evento é esse aí?
0: Ah, um evento fechado acadêmico, mas bem, bem legal assim.
1: Muito
0: Eu
1: bom.
0: sempre gosto de vir
1: Bacana.
0: para cá. Tá
1: Aproveite.
0: bom?
2: Ô, louco, falamos juntas, aproveite. Beijo,
0: Obrigado,
1: beijo. Até a
0: queridos.
1: semana que
0: Um
1: vem.
0: beijo.
1: Beijo.
0: Tchau, tchau. Beijo. Tchau, tchau.
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2: Informações agora chegando, mais informação, gente, sobre as consequências aí do vendaval de ontem. Alexa Machado, nosso ouvinte, uma das dezenas de pessoas mandando mensagem dizendo aí da falta de luz. No caso dela, em Mesquita, na Baixada Fluminense, ela disse que até o momento está sem luz. Isso, gente, desde as 4 horas da tarde de ontem. 24 horas, então, vamos completar sem energia elétrica em vários pontos ainda da cidade. Mesma situação, então, na Baixada Fluminense, como nos conta aqui a nossa ouvinte, Alexia. A gente está demandando a Light, né, para saber em que pé estamos, né, qual o número exato nesse momento de restabelecimentos de energia elétrica. Não são poucos, gente, os contatos que estão sendo feitos aqui pelo WhatsApp da CBN, de queixas de pessoas sem energia elétrica. Vamos bater nessa tecla aí nas próximas horas, porque não são realmente poucos os casos. As concessionárias estão dizendo aí que estão aumentando, claro, o efetivo, está todo mundo nas ruas trabalhando, mas situação muito preocupante dos ouvintes aí, de muita gente em vários pontos da cidade. Já contei de Zona Oeste, Zona Norte, Zona Sul, problemas aí em vários pontos da cidade, também na Baixada Fluminense. Sobre a situação específica dos municípios e das regiões atendidas pela Enel, a concessionária mandou uma nota agora há pouco dizendo que normalizou, segundo a Enel, gente, fornecimento para 90% dos clientes impactados aí pelo vendaval de ontem. A região sul fluminense, segundo a concessionária, é a mais afetada, principalmente Paraty, Angra e Mangaratiba, onde dezenas de árvores caíram sobre as ruas e rodovias, danificando a rede elétrica e, segundo a empresa, dificultando o acesso das equipes até o momento, inclusive, a vários pontos de atendimento. A empresa está dizendo que está fazendo manobras remotas também para tentar agilizar o restabelecimento do serviço e que colocou na rua o triplo aí do número de equipes atuando aí para tentar resolver o problema para todos os usuários. Então, segundo a empresa, a Enel, que atende aí boa parte da região metropolitana, também região aí da Costa Verde, 90% dos clientes estariam já com o restabelecimento da energia elétrica. Segundo a empresa também, repito, 50 mil ainda sem energia. 50 mil unidades, segundo a Enel. A empresa diz que, além de fazer ali a recomposição da rede elétrica que foi danificada, né, restabelecendo a energia, os profissionais atuam para desobstruir vias interrompidas por queda de árvores e contando aí com reforço de veículos, equipamentos e técnicos para apoiar o atendimento a essas ocorrências. Fato é que muita gente sofrendo nesse momento, quase 24 horas depois do fenômeno, né, desse vendaval aqui no Rio de Janeiro, no estado do Rio, ainda sem energia elétrica. São 3h19 agora.

0: São 3 horas e 19 minutos, informação chegando de Brasília. João Rosa, boa tarde.
1: Oi, Tati, boa tarde para você, boa tarde, Nadede, e a todos que estão nos acompanhando aqui na CBN. O Superior Tribunal de Justiça manteve para o dia 6 de agosto o julgamento do processo administrativo disciplinar que apura denúncias de importunação e assédio sexual contra o ministro afastado Marco

0: Buzzi. A decisão foi tomada após o STJ negar um pedido da defesa para adiar o julgamento. O presidente da comissão responsável pelo processo, ministro Luiz Felipe Salomão, acompanhou o entendimento dos integrantes do colegiado. A decisão também foi confirmada pelo presidente do STJ, ministro Herman Benjamin. Segundo a corte, não havia motivo para o adiamento porque todos os prazos do processo foram respeitados, incluindo a fase de produção de provas, o depoimento de testemunhas e a apresentação da defesa do magistrado. Marco Buzzi está afastado cautelarmente das funções do STJ desde fevereiro deste ano, Tati. O processo administrativo foi aberto após a conclusão de uma sindicância interna que investigou denúncias feitas por duas mulheres. A Procuradoria-Geral da República se manifestou pela responsabilização do ministro. No julgamento, que está marcado para o dia 6 de agosto, os ministros vão decidir se Marco Buzzi será punido pelas acusações de importunação e assédio sexual. Até lá, ele permanece afastado das atividades do STJ. Eu volto com vocês.
1: Obrigada, João Rosa, em Brasília.
2: Ainda em Brasília, tem informação chegando com Igor Cardim. Boa tarde, Igor.
3: Oi, Marcela. Muito boa tarde para você, para a Tati, para os nossos ouvintes. O documento apresentado pelo Brasil, a Organização Mundial do Comércio, que foi divulgado nesta quinta-feira, diz que as sobretaxas impostas pelos Estados Unidos aos produtos brasileiros são discriminatórias, unilaterais e violam regras do comércio internacional. Na queixa apresentada pelo Itamaraty, o governo afirma que Washington aplicou tarifas adicionais apenas ao Brasil, sem adotar medidas semelhantes contra produtos de outros países membros da OMC, contrariando o princípio de tratamento igual previsto no Acordo Geral sobre Tarifas e Comércio. O Brasil contesta ainda duas medidas adotadas pelos Estados Unidos com base na seção 301 da Lei de Comércio. A primeira, que impôs a tarifa adicional de 25% sobre diversos produtos brasileiros, por conta das divergências relacionadas ao comércio digital, serviço de pagamento eletrônico, PIX, propriedade intelectual, e também aquela que diz sobre combate ao desmatamento ilegal. A segunda medida adotada é a da sobretaxa de 12,5%, com aquela alegação de que o Brasil não possui mecanismos para proibir a importação de produtos fabricados com trabalho forçado. Segundo o governo, as medidas aumentam o custo dos produtos brasileiros no mercado americano e foram aplicadas sem seguir os mecanismos de solução previstos pela própria OMC. Com o pedido de consultas, o Brasil busca abrir agora negociações formais antes que o caso avance para uma disputa na Organização Mundial do Comércio. Marcela.
2: Muito obrigada, Igor. Igor Cardim falando com a gente de
1: O
2: Brasília.
1: pessoal em Brasília trabalhando horrores hoje. Rani Veloso, agora você.
4: Oi, Tati. Olha, a apuração de agora aqui, a senadora Tereza Cristina, do PP, é neste momento a principal cotada para ser a candidata a vice na chapa de Flávio Bolsonaro, candidato à presidência da República. O nome da parlamentar conta com apoio de figuras centrais da articulação política. De acordo com aliados do senador, o coordenador da campanha, Rogério Marinho, e o próprio Flávio Bolsonaro trabalham ativamente para consolidar a indicação. Para tentar unificar o bloco, o presidente nacional do PL, Valdemar Costa Neto, deve falar na tarde de hoje com Ciro Nogueira, presidente nacional do PP. Ciro vinha se mantendo afastado das negociações recentes da campanha e o encontro é visto como um passo para selar a possível aliança. No entanto, a senadora, que já foi ministra de Bolsonaro e tem boa interlocução com o agronegócio, resiste e já chegou a dizer não ao convite em outra ocasião. Outras mulheres já foram cotadas para vice de Flávio Bolsonaro, como a deputada federal do PL, Priscila Costa, aliada de Michele Bolsonaro, da economista Daniela Marques, do Republicanos, e das deputadas Clarissa Tércio e Simone Marqueto, ambas do PP. Tati?
1: Obrigada, Rani. Rani Veloso, em Brasília. São 3h25 agora.
2: Vamos para o Rio de Janeiro. Informação chegando com o Matheus Maciel. Boa tarde, Matheus.
5: Oi, Marcela. Ótima tarde para você, para a Tati, todo mundo acompanhando aqui o Estúdio CBN. O desemprego ficou em 5,4% no trimestre encerrado em junho, dados divulgados pelo IBGE, o menor já registrado nesse período na série histórica. De acordo com a PNAD Contínua, que foi divulgada no início dessa quinta-feira, a taxa caiu 0,4 ponto percentual em relação ao mesmo trimestre do ano passado. Já na comparação que a gente pode fazer com o trimestre anterior, que aí flutua ali de janeiro a março, a queda foi de 0,7 ponto percentual. A pesquisa mostra ainda que o Brasil tinha 5 milhões e 900 mil pessoas desempregadas no segundo trimestre desse ano. E aí, com isso, a gente tem todo esse comparativo, fazendo esse raio-x de evolução desse índice feito pelo IBGE. Representa, então, uma queda de 10,9% em relação ao primeiro trimestre e de 6,3% em relação ao segundo trimestre do ano passado, que aí é o mesmo período. Em números absolutos, dá para trazer o seguinte: 392 mil pessoas deixaram a desocupação de um ano para o outro. Já a população ocupada chegou a 103,1 milhões, o maior número de toda a série histórica. O analista do IBGE, William Cratorville, afirmou para a gente que o trabalho sem carteira assinada, que cresceu ali 2,2% do primeiro para o segundo trimestre desse ano, foi um dos principais responsáveis pelo índice tendo queda no desemprego.
6: As vagas cresceram principalmente entre as atividades desse setor, do setor privado sem carteira, né? Foi os trabalhadores na construção, no comércio, na reparação de veículos, automotores, motocicletas e também na agricultura, pecuária, produção florestal.
5: Já quando a gente fala de pessoas sem carteira assinada, chegam a 13,6 milhões. As com carteira são 39,4 milhões. Já a renda média estagnou. Ela estava estimada em R$ 3.738 entre abril e junho. E apesar de ter crescido em relação ao ano passado, caiu 1,5% a comparação com o primeiro trimestre desse ano. O economista-chefe da Garantia Capital, o André Perfeito, afirma ainda que essa acomodação pode facilitar o corte de juros.
7: O rendimento está sendo, até agora, né, uma grande preocupação do Banco Central e também do mercado, porque quanto mais o desemprego cai, mais o salário vem subindo, né? Só que se apresenta alguma acomodação. Na margem, caindo um pouco, isso abre espaço para a pressão, né, do salário sobre serviços ser menor e até auxiliar a política monetária a começar a cortar o corte de juros.
5: A PNAD Contínua, divulgada hoje, também aponta uma queda expressiva de 17% no número de desalentados, que são aqueles que desistiram de procurar trabalho. No ano passado, eram 2,8 milhões de brasileiros nessa situação. Hoje, são 2,3 milhões. Volto com vocês.
2: Obrigada, Matheus Maciel, pelas informações. Matheus falando com a gente do Rio. Do Rio para Belo Horizonte, Ana Nunes, boa tarde.
8: Boa tarde, Tatiana. Boa tarde para quem nos acompanha. Três integrantes da torcida organizada do Cruzeiro foram condenados nessa quarta-feira pelo Tribunal do Júri aqui de Belo Horizonte. Isso pela morte de um torcedor atleticano e também pelas tentativas de homicídio contra outras nove vítimas durante uma emboscada a um ônibus de torcedores do Atlético em 2021 aqui na capital. Segundo a decisão da Justiça, Tatiana, Riquelme da Silva foi condenado a 48 anos, Luiz Gustavo Veloso também recebeu uma pena de 24 anos e Pedro Henrique Braga foi condenado a 20 anos de detenção. Esses três acusados voltaram, inclusive, a ser réus após o TJ aqui do Estado anular condenações anteriores por reconhecer irregularidades nos processos condenatórios desses três investigados. Além deles, um quarto homem também seria julgado nessa quarta-feira, mas devido a um problema de saúde da defesa, ele será julgado em uma outra data. Durante o júri, o Ministério Público de Minas sustentou que o ataque do grupo foi planejado e pediu a condenação desses acusados. Segundo a denúncia, o ônibus que transportava torcedores do Atlético foi cercado em uma região de Belo Horizonte. Esse veículo foi atacado com pedaços de madeira, barras de ferro, bombas caseiras e fogos de artifício. Esse ataque, inclusive, aconteceu numa noite de jogo entre Atlético e Fluminense no estádio Mineirão. O atleticano Matheus de Freitas Ferreira de 20 anos, ficou em estado grave e morreu 2 dias depois, e outras 9 pessoas também ficaram feridas nesse ataque. Diante das provas, o Ministério Público de Minas denunciou os envolvidos por homicídio qualificado, tentativas de homicídio e associação criminosa. Eu volto com você.
1: Obrigada, Ana. Ana Nunes, em Belo Horizonte. Agora são 3h30.
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0: quinta-feira, 30 de julho de 2026. O documento apresentado à Organização Mundial do Comércio pelo Brasil sobre a legalidade das sobretaxas impostas pelos Estados Unidos a produtos nacionais argumenta que as medidas aplicadas pela Casa Branca são discriminatórias e unilaterais. O material foi enviado ao OMC no começo da semana, mas divulgado apenas hoje pela entidade. O governo brasileiro alega que Washington age de forma inconsciente, ou melhor, inconsistente, e trata o país de maneira menos favorável que outros parceiros comerciais. As contas do governo federal registraram um déficit primário de 48 bilhões de reais em junho, segundo o Tesouro Nacional. Houve uma piora na comparação com o mesmo mês do ano passado, quando foi contabilizado um resultado negativo de 44 bilhões de reais. A ação ocorre quando as receitas com tributos e impostos ficam abaixo das despesas do executivo. O preço médio dos carros novos no Brasil subiu menos do que a inflação em 2026 pela primeira vez em 6 anos. É o que mostra um levantamento produzido pela Bright Consulting. O valor do automóvel zero quilômetro teve queda real de 1,5%. Analistas atribuem o movimento à expansão das montadoras chinesas, o que aumentou a competição no mercado brasileiro e forçou as fabricantes tradicionais a reduzirem margens. Por outro lado, a renda estagnada e os juros elevados do crédito ainda são obstáculos para a compra do veículo novo. Uganda foi oficialmente declarada livre do ebola após completar 42 dias sem registrar novos casos da doença. O anúncio foi feito pelo Ministério da Saúde do país, seguindo o protocolo da Organização Mundial da Saúde, que considera 2 períodos máximos de incubação do vírus para encerrar um surto. Na República Democrática do Congo, a epidemia segue em crescimento. O número de casos confirmados ultrapassa 3 mil. No horário de Brasília, 3h33.
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0: Ana Leone, Nayara Bertão, boa tarde.
1: Olá, pessoal.
2: Boa
1: Olá, boa
2: tarde.
1: tarde.
3: Boa tarde.
0: Vamos falar sobre vale-refeição. Quanto vale o seu vale-refeição? Eu não quer, nunca vi nem comi, eu só ouço falar para fazer um trocadilho de comida com vale-refeição. Em média, quanto, hein?
3: Aí depende também da região, né, que o trabalhador tá, né? Pessoal que tá em áreas mais, digamos lá, para Faria Lima, tem que ter um ticket médio um pouco mais alto, né?
0: É, depende
3: Depende
0: da
3: da
0: região
3: área.
0: onde você trabalha e depende da empresa também onde você
3: É
0: trabalha, porque
3: verdade.
0: esse valor também pode ser definido pela empresa. Fato é que tá sobrando mês no Vale Refeição, né, minha gente? Foi o tempo em que a gente conseguia fazer a refeição zona, assim, juntando uns três ou quatro no fim do mês. Ô, Nai, por que é que não tá sobrando nada, hein?
1: Realmente faz tempo, né, que tava para comer, tomar alguma coisa, né, alguma bebida
3: Cafezinho.
1: e ainda sobremesa, cafezinho. Nossa, realmente, assim, faz bastante tempo que a gente não consegue fazer isso. Mas como você até comentou, né, Tati, não é nem todo mundo que ganha o Vale Refeição, né? A gente está falando aqui de uma parcela estimada em 20 milhões de brasileiros, o que eu achei

0: até bastante, que recebem vale refeição, vale alimentação, às vezes os dois benefícios, né, pelo programa de alimentação do trabalhador que faz parte do regime CLT. Então, não é todo mundo ainda, mas quem ganha, né, que é uma ajudinha, vale lembrar também que tem o desconto na folha de pagamento de um percentual. Então, o valor nem líquido é, né, do vale refeição. Mas feito esses disclaimers, né, o estudo da Pluxee, que é inclusive uma dessas empresas de cartões, né, de vale refeição e vale alimentação, mostrou que realmente sobra dias no mês, né, para o vale, ou seja, o vale acaba bem antes aí do mês terminar. Até curioso um relato pessoal: ontem eu estava voltando de metrô e uma moça estava falando com o colega de trabalho e ela estava falando justamente que semana que vem cai o VR, e aí, né, que é como a gente
1: Grande
0: chama o vale
1: dia.
0: refeição. Grande dia, e muito aguardado por bastante gente, né? E o moço perguntou para ela: o que que você vai fazer? Né? Porque tem esse ritual do primeiro dia que o vale cai, né? Poder fazer alguma coisa especial. E ela falou assim: não, não vou nem almoçar, eu vou usar no supermercado. E eu achei que é um reflexo um pouco dessa pesquisa, né? Que a gente está trazendo aqui. O que que a Pluxee descobriu, né? Ela descobriu que, em média, o VR dura 9 dias úteis por mês. Imagina que a gente tem cerca de 20 dias úteis por mês. Hoje em dia, né, o VR está durando 9 dias úteis, ou seja, menos
1: Menos da
0: da metade
1: metade.
0: dos dias úteis
1: Eu tô
0: do
1: nessa
0: mês,
1: média.
0: em geral.
1: Não, que é tipo, sei lá,
0: Eu tô aí.
1: vamos fazer de conta. Quer dizer, fazer de conta não, porque agosto começa mesmo na segunda-feira, né? O primeiro dia útil, certo? Certo.
0: Isso aí. E agosto é o mês eterno, né?
1: Exato. Julho já foi um pouco, a gente estava falando disso aqui na abertura. Mas é como se o seu vale-refeição. É como não, né? Para muita gente é assim: o seu vale-refeição vai do dia 3 ao dia 13.
2: Exatamente,
0: Isso aí.
2: é. Isso aí.
1: Ao dia
2: O resto
1: 12,
2: do
1: né?
2: mês é
1: Dia 13 já
2: marmita.
1: não tem. Ou
0: É. É,
1: seja, de
0: exatamente. E é
1: segunda
0: o.
1: até a quarta seguinte. É, realmente, pessoal, tem alguma coisa errada nessa conta aí, não tá fechando e não tá fechando para o
0: É.
1: trabalhador, obviamente, né?
0: Sim, exatamente. Assim, o que eles mostram, inclusive, que é o período, né, dentro a série histórica que eles têm, que dura menos dias. Ou seja, a gente está na pior situação, né, digamos. No ano passado, por exemplo, durava em torno de 10 dias úteis, que já não era, né, muita coisa, mas nos anos anteriores, 11 dias, 13 dias, que foi o ápice em 2022. Mentira, o ápice foi em 2019, que durava 18 dias. Então, olha a
1: Uou!
0: diferença, né? E por
2: Bastante
0: quê,
2: até.
0: né? Por que que a gente vê isso? É perda de poder de compra, basicamente, né? Corroída aí pela inflação. E aí, quando a gente fala de inflação, a inflação principalmente de alimentos, nesse caso, né? Os restaurantes tá custando mais caro para eles fazerem, eles têm que repassar esse custo de alguma forma, e aí isso se reflete no nosso bolso. E a gente ainda está falando só de uma refeição, né? Em teoria, é
1: Sim.
0: um benefício para uma refeição. Então, imagina quanto que a gente já não está, né, despendendo nas outras refeições também. E como vocês comentaram, varia bastante, inclusive, o número de dias que dá, que ainda, né, dá para usar a vale refeição, dependendo da região do país, dependendo do estado e da cidade. Né? Obviamente que a gente tem a proporção aí do valor médio, né, que também varia, mas, por exemplo, no Sudeste vale mais. Então, em Minas Gerais, dá para comer aí com 13 dias úteis. Em 13 dias úteis. Em São Paulo, 12 dias, em média, né? Só que a gente vai, por exemplo, para o Norte e Nordeste, cai bastante, né? Roraima, por exemplo, 6 dias úteis. Maranhão, 7 dias úteis. Então, assim, é uma diferença muito
1: Gente,
0: grande, inclusive das regiões e cidades, né?
1: mas olha, eu tô um pouco negativamente impressionada, porque é um benefício que ele deveria ser feito para durar o mês inteiro. Já começa daí, né? Então, assim, não tá durando, ah, porque fiz um almoço mais caro aqui ou ali, e aí eu vou ficar 3 dias tendo que bancar ali o meu almoço, beleza. Agora, uma semana, gente, um benefício que é feito para durar o ano todo, tá errado. Esse valor precisa ser reajustado, não?
2: É, precisa. É interessante, até quando eu olhei essa pesquisa, meninas, eu também achei curioso, porque intuitivamente a gente tende a pensar que São Paulo é mais caro, portanto a gente gasta mais. E realmente São Paulo é um dos lugares mais caros de comer. Você citou aí Marcela Faria Lima.

0: hoje isso está completamente diferente pelo que mostra essa pesquisa. E aí o segredo é se planejar bem. E aí o planejamento ele passa não só de incorporar esse excedente no salário, ou seja, na despesa que você vai ter, que é o custo do teu trabalho. Nós custamos, né? A gente também paga um pouco para trabalhar, parte da nossa renda fica retida por conta desses custos. Transporte é uma coisa diferente, porque acaba sendo algo muito mais mensurável e fácil de se coordenar, mas quando a gente está falando de alimentação é muito variável. Então, isso precisa ser planejado. Uma outra coisa que também funciona muito e que é um hábito que hoje está super popularizado é a tal da marmita. Isso funciona bem, além
1: Aqui
0: de
1: na
0: você comer
1: redação
0: mais
1: temos
0: saudável.
1: muitos adeptos, inclusive dá para fazer uma refeição em conjunto.
2: Eu sou uma.
1: Vá lá.
2: Tenho feito
1: Dá
2: isso.
1: para encontrar o pessoal
2: Eu
1: do valor no
2: sempre
1: refeitório.
2: encontro o
1: Faz isso.
2: Fernando no refeitório,
1: Exatamente. Vá lá, é
2: inclusive. É isso
1: verdade.
2: aí.
1: Hoje eu comi minha marmitinha também, que eu tinha que
0: Ah lá.
1: ficar até mais tarde. Eu geralmente vou para casa comer, que meu programa acaba cedo, mas quando eu fico mais tarde, eu trago a minha marmita.
0: É uma forma de você comer mais saudável e mais barato. E uma outra coisa também que é muito curioso, que é um outro dado que eu vi recentemente, o efeito das canetas emagrecedoras, elas têm também mudado o
1: Ah,
0: perfil,
1: meu
0: inclusive,
1: Deus.
0: dos restaurantes, que as pessoas estão comendo menos e por isso a margem dos restaurantes está menor. Então, eles estão refazendo os cardápios
1: Nossa.
0: para quantidades mais reduzidas, mas a gente não vê muito o preço das porções ser reduzido na mesma proporção.
1: Apesar
0: Então, isso.
1: de popularizado, ainda não é algo exatamente de massa, canetas emagrecedoras. Então, a gente está falando
0: Exatamente.
1: de algumas bolhas aí, né, Ana? É bom
0: Exato.
1: localizar.
0: É bom deixar isso claro, mas o curioso é que isso também gera um efeito que não é só individual, mas também econômico. Eu achei
1: Sim.
0: muito curioso esse dado. Então, por mais que isso ainda esteja represado em algumas pessoas de alta renda, porque a gente está falando de medicamento caro, isso está fazendo com que a gente mude um comportamento da sociedade. E aí, voltando à nossa pauta aqui, né, do vale refeição e do vale alimentação, a marmita também está mudando o hábito, seja por comer mais saudável ou por uma questão econômica mesmo. Então, para os adeptos da marmita, continuem nisso, porque é uma forma de organizar melhor o planejamento. E uma outra coisa também, algumas companhias, né, algumas empresas, elas oferecem a opção de você unificar a alimentação com a refeição, ou seja, aquele valor de supermercado, você converter ele para a refeição ou vice-versa. Então, tem muitas pessoas que estão aderindo à marmita e usando o benefício da refeição para a alimentação, ou seja, para compras de supermercado. Isso também é um jeito de você trazer economia. E aí, um último ponto que é importante é também ter aí um gasto médio. Por exemplo, o aplicativo de algumas empresas sugere um ticket médio a depender do seu saldo. Então, de novo, né, a inflação está comendo o nosso poder de compra, não tem jeito em todos os aspectos. Por mais que isso seja um benefício, ele é um benefício que ele é limitado e a gente está vendo que esse limite está ficando cada vez mais encolhido, mas o planejamento pode ser uma boa solução aí para remediar essa situação.
1: Pois é, eu estava pensando nisso aqui, Ana, porque sim, a gente pode dar um jeitinho, né? Como é que eu aqui me viro de acordo com a minha rotina, como é que a Marcela se vira de acordo com a rotina dela, mas a gente está falando de um problema estrutural, de um benefício que é coletivo, né? Como é que faz para transformar na estrutura? Quer dizer, as empresas precisam reajustar esses vale-refeição todo ano. Bom, tem os sindicatos das empresas, das categorias que negociam com as empresas também isso, né? Mas o ideal seria as empresas reajustarem para que não se perca valor na hora de almoçar, né?
2: E acho que vale, Tati, só comentando nesse ponto, assim, em média, pelo IPCA, nos últimos 5 anos, a gente tem uma inflação acumulada de mais de 30%. Os vales subiram nessa proporção? Acho que já começa por aí. E outra coisa é, a inflação da Faria Lima é muito diferente da
1: Total.
2: inflação, né, do Butantan, digamos.
1: Total.
2: Então, também, né, poderia ser levado em consideração a localização exata das empresas nessas negociações coletivas.
1: Se bem que o Butantan também não tá brincadeira, não, viu? Mas vamos em frente, vamos em frente.
2: Inclusive, a inflação do Butantan deve ter maior do que a Faria Lima.
3: Se bobear, se bobear. Você sabe aqui dos restaurantes aqui do entorno, né? Misericórdia.
0: Até porque aqui tem mais opção, né? Quando você tem também centros que tem mais opção, a comida acaba sendo mais complicada.

0: Tem
1: Competitiva.
0: razão.
1: E assim, acho que vale lembrar também, né, que isso é um benefício. Então, quando também o trabalhador negocia sua proposta de trabalho, seu contrato de trabalho, isso conta, como um complemento. Então, se o seu salário é X mais os benefícios, ele se torna Y. E quando a gente vê parte disso não acompanhando o que é o custo de vida, a gente está falando que o trabalhador também está ficando defasado no seu pacote total, não apenas só no. Não adianta reajustar o salário se os outros benefícios também não são reajustados nessa mesma proporção, porque daí a gente está falando de fato de uma diminuição significativa no poder de compra.
0: Total. Alguém dizendo aqui, ó, o VR que uso sugere R$19,50 por dia. R$19,50 não paga nenhuma marmita. E alguém falando sobre, uma organização que eu trabalhei, fui orientado a entrar em uma reunião com o sindicato para aceitar 0% de aumento de vale-refeição. Foi o que eu disse. Os sindicatos das categorias negociam com as empresas, mas é sempre bom lembrar que os sindicatos são feitos de pessoas, não é mesmo? E essas negociações são feitas periodicamente. Tá bom. Ana, Nayara, obrigada por hoje. Um beijo para cada uma. Quem sabe a gente se encontra aí no refeitório semana que vem, Nay. Beijo.
1: Sim. Vamos marcar o
0: Beijos.
1: almoço. Beijo, gente.
0: Beijo.
1: Tchau, tchau.
0: Tchau.
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4: Três e 48 da tarde, aqui é Isa Morena e atualizo você que acompanha o Estúdio CBN sobre o que é notícia no Rio de Janeiro. E vamos pra rua falar com a nossa repórter Júlia Viana. Ela tá ali pela Tijuca acompanhando a situação um dia depois do vendaval que atingiu todo o estado. O que você conta de novo, Júlia?
5: Oi, Isa, boa tarde para você e para quem nos acompanha. Eu tô circulando aqui pela zona norte do Rio, agora eu tô na região da Tijuca, um dos bairros que mais sofreu com essa ventania de ontem. A gente sabe que muitas áreas foram afetadas aqui no Rio, a Tijuca foi uma delas. Eu estou especificamente agora na rua Pinto de Figueiredo, uma dessas ruas que sofreu bastante, um cenário de destruição mesmo aqui nessa rua. Uma árvore muito grande caiu por aqui, um transformador também caiu, você imagina, né, Isa? Um transformador caindo numa rua, um aparelho gigantesco, então causando realmente muitos transtornos. A grade de um prédio chegou a tombar também e a gente ainda vê uma parte dessa via interditada para que as pessoas trabalhem nessa retirada, tanto da árvore que caiu como desse transformador. E tem muitas equipes aqui na região também de técnicos de internet e telefonia trabalhando, porque com essa queda dessa árvore e desse poste do transformador, os fios foram muito afetados, né? Então tá aquela confusão com a fiação aqui na região. Como a gente está de dia, é difícil identificar exatamente os pontos que estão sem luz. Eu conversei com algumas pessoas que passavam por aqui, nenhuma delas ainda está passando por esse problema de falta de energia, mas a gente sabe que ainda tem muitas pessoas passando por isso. Eu conversei com a Marina De Marco, que mora aqui na região, e ela disse que o que está mais complicado para ela nesse momento é a questão do trânsito, porque com essas árvores que caíram e com toda essa complicação, tantos funcionários tendo que trabalhar para resolver esse cenário, o trânsito, claro, fica muito afetado. Vamos ouvir a fala dela.
6: Então, eu acho que o que está atrapalhando muito é o trânsito, né? A questão de trânsito atrapalha muito. Inclusive, eu moro aqui na Antônio Basílio e a gente tem que dar uma volta para chegar até a Antônio Basílio, né? Então, se torna muito complicado essa questão de trânsito, né? Sim, bagunçou muito. A Pinto de Figueiredo é uma rua muito frequentada, né? Principalmente a gente que mora aqui no Antônio Basílio. Inclusive tem um hospital aqui, né? E isso atrapalha muito essa região.

0: região. Vai dar um pano Basílio.
1: Pois é, a circulação tá bem complicada mesmo no caminho para cá. Eu ainda identifiquei algumas árvores caídas aqui também pelo centro e eu sigo circulando aqui primeiro pela Zona Norte, depois pelo resto da cidade. Volto a atualizar vocês, Isa.
2: Obrigada, Júlia. Realmente uma situação bem complicada. E acabou de chegar uma informação aqui pra gente de que no total temos 296 mil clientes da Light ainda sem energia. Segundo eles, esse número chegou a ser mais de 1 milhão. Agora, então, temos 296 mil clientes da Light ainda sem energia. Isa Morena pra Rádio CBN.
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4: A gente fala de Vale Refeição, mobiliza aqui os nossos ouvintes. O Vinícius está dizendo que no Rio de Janeiro a prefeitura paga R$12 de VR. 12? 12 por dia para professores e professoras. Mais de 10 anos sem reajuste. Olha, dependendo da região da cidade, R$12 você paga só o refri. A coxinha vai razão. Precisar inteirar.
5: Você tem razão.
4: Ou o contrário.
5: Fui generosa.
4: O ideal na região da Paulista é uns R$60 de VR para almoçar.
5: É verdade.
4: Em São Paulo.
5: Razão. Não, você tem razão.
4: Tá dizendo aqui Jesuíno. Não fui eu, não. Foi o Jesuíno. E a Adriana tá dizendo que hoje em dia não tem nem mais sindicato. Falam para o indivíduo negociar direto com o patrão. Vai lá bater na porta do CEO dizer que seu VR tá defasado. Tem informação chegando de São Paulo com a Karen Lemos. Karen, boa tarde.
6: Boa tarde, Tati. Marcela, boa tarde também para os nossos ouvintes. O governo da Argentina endureceu as regras de imigração e autorizou a expulsão de estrangeiros que, segundo esse decreto, disseminam discursos de ódio contra argentinos e que também participem aí de atos que profanam símbolos nacionais. A medida vai permitir às autoridades argentinas de proibir entrada de indivíduos que se envolvam aí nessas condutas, uma decisão que foi formalizada por decreto e assinado pelo presidente Javier Milei. Dessa forma, a Argentina incorpora aí novos motivos, né, para que as autoridades de imigração neguem a entrada de estrangeiros no país. A nova política se aplica tanto para estrangeiros que buscam visitar a Argentina, né, quanto aqueles que já possuem autorização de residência no país e que podem perder esse status. O decreto surge durante uma semana conturbada nas relações diplomáticas com o Brasil. A gente lembra que é o ouvinte, né? Milei veio ao Brasil na convenção do PL, que oficializou a candidatura de Flávio Bolsonaro, e fez diversos ataques ao governo Lula e também autoridades brasileiras, como o ministro do STF, Alexandre de Moraes, a quem ele chamou de lixo careca. Segundo o comunicado da Presidência da República, ainda a respeito desse decreto, né, essa resolução é uma resposta às recentes demonstrações de hostilidade contra a República da Argentina e aos argentinos. A gente lembra aqui também que durante a Copa do Mundo, Javier Milei chegou a afirmar, né, embora sem apresentar nenhuma prova disso, da existência de uma campanha anti-argentina que supostamente teria acontecido durante o Mundial. Bom, por ser um decreto de necessidade e urgência, o texto vai ser enviado para o Congresso argentino, que vai ter 10 dias úteis para analisar a medida, né, e também se pronunciar sobre a validade dessa medida. E a ministra da Segurança Nacional do país, Alejandra Meotiva, disse que, falou ali numa rádio argentina, ela falou que todos os países têm a palavra final sobre para quem abrem as suas portas. Mas falou que isso não impede ninguém de entrar na Argentina, somente indivíduos violentos que ameaçam os símbolos nacionais. Mas aí vai ficar a critério de quem, né? Volto com você, Tati.
4: Obrigada, Karen. Karen Lemos.
5: Vamos para Belo Horizonte. Desirê Miranda está com a gente. Diga lá, Desirê.
7: Marcela, a maior operação de resgate de trabalhadores em situação de trabalho escravo realizada em Minas Gerais neste ano libertou 89 pessoas que atuavam na colheita de café em 3 propriedades rurais.

0: rurais da Zona da Mata. A força-tarefa, coordenada pela Auditoria Fiscal do Trabalho, contou com a participação do Ministério Público do Trabalho, da Polícia Federal e do Sindicato Nacional dos Auditores Fiscais do Trabalho. A operação ocorreu entre os dias 19 e 29 de julho e alcançou fazendas nos municípios de Mutum, Alto Caparaó e Santana do Manhuaçu, na Zona da Mata. Ao todo, foram resgatados 45 trabalhadores em uma propriedade, 32 em outra e 12 em uma terceira. Segundo a fiscalização, todos trabalhavam sem registro em carteira e enfrentavam condições degradantes, como explica o Superintendente Regional do Trabalho em Minas Gerais, Carlos Calazans.
1: Encontramos as condições mais precárias possíveis, as pessoas trabalhando em condições muito degradantes, todos sem carteira assinada, todos trabalhando em alojamentos, né, repousando em alojamentos muito precários, em condições insalubres, sem banheiro adequado, sem ter alimentação adequada, trabalhando em péssimas condições. Sobretudo agora que está terminando a colheita do café, em todo o estado de Minas Gerais, muitos lugares apresentam essa precariedade. Então, nessa região da Zona da Mata, encontramos esses trabalhadores. É o maior resgate que fizemos em 2026.
0: Nas frentes de trabalho não havia banheiros, também faltavam equipamentos de proteção individual e os alojamentos de duas propriedades apresentavam condições precárias de higiene e conforto, incompatíveis com a dignidade dos trabalhadores. De acordo com a Auditoria Fiscal do Trabalho, a operação foi motivada pelo aumento das denúncias durante o período da colheita do café, quando cresce a contratação de trabalhadores migrantes vindo de diferentes regiões do estado e também do Nordeste. Para reforçar a fiscalização, uma equipe especializada foi deslocada para atuar exclusivamente na apuração de denúncias de trabalho escravo contemporâneo. A Superintendência Regional do Trabalho em Minas Gerais afirmou também que continuará intensificando as ações de fiscalização em atividades consideradas mais vulneráveis, como a cafeicultura, para combater violações de direitos e garantir condições dignas de trabalho. Marcela.
2: Muito obrigada pelas informações, diretamente de Belo Horizonte, a Desirê Miranda, conversando com a gente aqui no Estúdio CBN. Ô, Tati.
3: Oi.
2: Tem uma notícia aqui do Noticiário Internacional que chama a atenção, viu, no meio aéreo. Uma falha no controle de tráfego aéreo colocou duas aeronaves da Delta Airlines em rota de colisão. Isso aconteceu lá no Aeroporto Internacional de Atlanta, nos Estados Unidos. Foi na segunda-feira, mas as imagens só foram divulgadas agora. Esse episódio ocorreu em meio a uma operação já tumultuada por causa do mau tempo que vinha provocando vários atrasos e desvios de rota na região. Um dos aviões, um Boeing 737-900, que fazia o trajeto entre Pittsburgh e Atlanta, precisou desviar da tempestade antes de retomar a aproximação ao destino final. Ao se preparar para pousar, no entanto, a tripulação percebeu que tinha outra aeronave que não tinha liberado a pista, o que obrigou os pilotos a abortarem o pouso e arremeter como medida de segurança. Mas assim, super próximos.
3: Sim.
2: Foi uma situação bem desesperadora.
3: Habilidade do piloto, né?
2: Pois é. O problema surgiu logo no instante seguinte, enquanto o Boeing subia novamente, os controladores autorizaram a decolagem de um Airbus A321 que partia de Atlanta rumo a Rochester, no estado de Nova York, numa pista paralela ao norte do terminal principal. Ou seja, teve esse problema do Boeing pousar e ter um avião na pista, ele teve que arremeter. Enquanto ele estava arremetendo, os controladores autorizaram a decolagem de outra aeronave, um Airbus A321, que partia de outra pista, uma pista paralela.
3: Eita!
2: Bom, na sequência, a torre orientou esse mesmo avião a virar à direita e subir até 4 mil pés, uma instrução que, somada ali à trajetória do Boeing em arremetida, aproximou as duas aeronaves na mesma altitude. Foi nesse momento que o sistema anticolisão instalado a bordo do Airbus disparou aquele alerta automático, né, já da aeronave, indicando a proximidade de outro avião, e aí orientou os pilotos sobre como evitar esse choque. Bom, a Delta Airlines informou em nota que em nenhum momento a segurança dos passageiros e tripulantes foi colocada em risco, já que as equipes seguiram os protocolos previstos para esse tipo de ocorrência, o procedimento para o qual os pilotos recebem treinamento regular. A Federal Aviation Administration, que é a agência reguladora lá da aviação civil nos Estados Unidos, confirmou que vai investigar o caso para apurar as causas da falha na coordenação do tráfego aéreo. Quer dizer, não teve nenhum problema, mas é uma situação que chama

0: bastante atenção, ainda mais aquelas pessoas que acabam monitorando, aquele site de monitoramento, o Flight Radar, que mostra justamente o impacto, o possível impacto dessas aeronaves, os dois muito próximos ali, mas
1: Nossa.
0: felizmente não deu nenhum problema. Todos seguiram.
1: Lambança da torre de controle, né?
0: Foi exatamente isso. E tem que ficar atento para não acontecer mais uma vez, né?
1: Nossa. 4 e 1.
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0: Quinta-feira, 30 de julho de 2026. Uma auditoria do Tribunal de Contas da União, que identificou falhas na liberação de emendas PIX, apontou para omissões graves no destino dos recursos que deveriam financiar ações sociais e obras. Em 41 casos de uma amostra de 100 repasses, não foi identificado controle sobre a movimentação do dinheiro que chegou ao caixa de estados e municípios. Segundo o TCU, uma parcela dos recursos correspondentes a essas emendas foi parar em contas bancárias sem relação com o objeto financiado, que contraria as regras de transparência estabelecidas pelo STF. Segundo o jornal O Globo, as emendas com falhas no rastreamento foram indicadas por 37 deputados e senadores. Três integrantes de uma torcida organizada do Cruzeiro foram condenados pela morte de um atleticano em uma emboscada contra um ônibus. O caso aconteceu em novembro de 2021 em Belo Horizonte. O veículo com torcedores do Atlético Mineiro foi cercado e atacado com pedaços de madeira, barras de ferro, bombas caseiras, fogos de artifício e coquetéis Molotov. Riquelme Ederson Anderson Ribeiro da Silva pegou 48 anos de prisão. Luiz Gustavo da Silva Veloso terá de cumprir pena de 24 anos e Pedro Henrique Coimbra Braga foi condenado a 20 anos. A União das Associações Europeias de Futebol rejeitou a proposta da FIFA de criar uma empresa para gerenciar os campeonatos e vender ações a investidores privados. A entidade ameaçou boicotar todas as competições enquanto a proposta estiver em vigor, incluindo a Copa do Mundo Feminina de 2027, que vai ocorrer no Brasil. Gianni Infantino, presidente da FIFA, declarou que a venda de ações possibilitaria elevar o repasse para cada federação afiliada, passando de 8 milhões para 20 milhões de dólares. A UEFA enfatizou que futebol não deve ser considerado um produto de investimento. No horário de Brasília, 4 e 3.
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1: 4:04, terceira e última hora do estúdio CBN dessa quinta. Quinta-feira é quase sexta. 30 de julho é quase agosto.
2: Quase agosto.
1: De 2026. Gente, tá acabando o mês, tá acabando a semana. É só o mundo que não tá acabando.
2: Será?
1: Não sei.
2: Veja
1: depois
2: bem.
1: Da ventania de ontem em São Paulo e no Rio de Janeiro, talvez eu tenha ouvido umas trombetas tocando. Vamos em frente.
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1: Oi, professor. Boa tarde.
3: Você que pensa que o mundo não está acabando. Você que pensa.
2: É isso.
3: Já, a coisa está feia. Boa tarde, Tati. Boa tarde, Marcela. Boa tarde, ouvintes.
2: Boa tarde, professor. Hoje a gente está com a dúvida do nosso ouvinte Daniel Fonseca. Não é o nosso Dani daqui, é outro. É lá de Sete Lagoas.
1: Olá,

0: Minas Gerais.
1: Ele tá virando uma espécie daquele outro...
2: O Kleber.
1: Exato. Tem ouvintes que escrevem Dourado. Muito pro professor Pasquale e são muito contemplados aqui porque tem boas dúvidas.
0: É verdade.
1: E eu acho que esse tá entrando também, não tá, professor?
2: Tá, sim, Daniel. G. Fonseca, eu morro de curiosidade de saber o que, que é o G, que ele não manda.
0: Agora ele vai
1: e
0: mandar,
1: a gente brinca que esse ouvinte é uma mistura dos nossos operadores, o Daniel Mesquita com o Juliano Fonseca.
0: Ah lá, é verdade.
2: Tá vendo? Olha lá.
0: Aí eu fui fazer a brincadeira e nem sabia.
1: Pois é.
0: Mas eu não julgo, tá? É. Assim como não julgo os demais ouvintes que mandam mais de uma dúvida,
1: manda.
0: Porque toda vez que eu tenho uma dúvida de português, eu penso em mandar um zap pro
1: Deveria.
0: Professor Pasquale.
1: Deveria.
0: Eventualmente eu mando, viu? Eu peço uma ajudinha.
2: Eu estou aqui sempre à disposição, sempre com muito prazer.
0: Primeiro eu faço uma busca no buscador ali para ver se tem algum quadro do professor Pasquale falando sobre a minha dúvida. E às vezes tem. E aí eu já ouço,
1: já sana
0: a sua
1: dúvida
0: lá.
1: Exatamente. Perfeito.
0: Mas bom, vamos à dúvida do Daniel G. Fonseca, que é lá de Sete Lagoas, Minas Gerais. E na próxima dúvida vai nos revelar o que é esse G do sobrenome dele. E vou ler. Vamos lá. É comum as pessoas que se dedicam ao treino nas academias a expressão malhar os bíceps. Aí vem a minha dúvida, que só o professor Pasquale pode esclarecer. Qual é o singular de bíceps?
2: Boa pergunta, né? Qual é o... Vou respondo de uma vez já ou faço suspense?
1: Suspense.
2: Suspense? Uhum. Então vamos para o auxílio. E porque no auxílio vão aparecer outras palavras, vão aparecer duas palavras do mesmo caso, né? E a gente vai pensar nisso. Então a música se chama Sementes, composta por quatro artistas: Drick Barbosa, Emicida, Thiago Jamelão e Nave. Quem canta é Emicida junto com Drick Barbosa. Isso foi um single avulso que eles lançaram em 2020, pandemia. A letra até faz referência um pouco à pandemia. E vamos ver aí duas palavrinhas que aparecem e que são do mesmo caso. Vamos lá.

0: atuados ao relento.
1: Fórceps e bíceps.
2: Exatamente. Sabem o que é fórceps? Bíceps, acho que todo mundo sabe, né? É um músculo, né? Dr. Luiz Fernando Corrêa, se estiver ouvindo a gente, vai depois explicar. Claro que não, ele tem coisa mais importante para fazer do que resolver as minhas dúvidas. Mas bíceps, tríceps e quadríceps, né? São três palavrinhas dessa família: bi, dois, tri, três, quadri, quatro, né? São músculos que têm o bíceps duas cabeças, o tríceps três cabeças, o quadríceps quatro cabeças. E fórceps, que ele cita aí que eles citam aí na letra, é um instrumento cirúrgico. Eu não sei se ainda se usa isso, um instrumento. Por exemplo, eu nasci a fórceps. Veja só, lá em 1955, em Guaratinguetá, na Santa Casa. O parto estava complicado, o médico não teve dúvida, lançou mão do fórceps, que é uma espécie de pinça, um alicatão. Ele vai, põe aquilo na cabeça da criança e traz a criança para fora, né? Dr. Luiz Fernando Corrêa, se estiver ouvindo, diga para a gente se o fórceps ainda é usado nos partos.

0: E essas palavras todas são iguais no singular e no plural. Então, o bíceps, os bíceps, o tríceps, os tríceps, o quadríceps, os quadríceps e o fórceps, os fórceps. Isso se escreve com P de pato S na sequência, sem vogal no meio. P de pato S, bíceps. E tudo isso tem acento. Fórceps tem acento no O, bíceps tem acento no I, agudo, bi, tri também, tríceps, acento agudo no I, e quadríceps também, acento agudo no I. Então, o singular de bíceps, quando o pessoal quer malhar os bíceps, vai malhar o bíceps, sabe Deus de que lado do corpo, do lado direito, do lado esquerdo, e por aí vai. Então é isso, é um dos casos, esse grupo é um dos casos, dos tantos casos de palavras que são iguais no singular e no plural. Ônibus, pires, o pires da xicrinha, né? Lápis e por aí vai. Tá certo?
1: Tá certo, muito bem.
2: Tá certo, sim.
0: Hoje tem doutor Luiz Fernando ou não?
2: Já tá hoje até plugado. Já. Logo na sequência.
0: É?
2: É.
0: Tá bom.
2: A gente vai falar de bíceps,
0: vou mandar, né? Um abraço.
2: Não. Abraço dado ao vivo.
0: Ele só pode dizer se ainda se usa o bendito fórceps.
2: Tá bom.
0: Ou se é uma coisa já totalmente fora de uso. Um grande beijo para vocês.
2: Beijo, professor. Muito obrigada por hoje. Até amanhã.
0: E até amanhã. Beijo.
2: Sempre um prazer, professor. Até.
0: São de trauma.

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6: Quatro e 14 da tarde, eu volto a informar vocês sobre a situação aqui no Rio de Janeiro, depois do vendaval que atingiu não só aqui a capital, mas também várias, diversas cidades aqui do estado. E eu vou voltar na informação que eu dei para vocês no último intervalo. Lembro de que temos no total ali 296 mil clientes da Light sem energia ainda. A gente tem recebido muitas mensagens de ouvintes pedindo ali um balanço. Eles, claro, né, querem ser informados sobre esse processo de restabelecimento de luz. Então, a Light, a última informação que a gente tem é que temos 296 mil clientes da Light sem energia ainda. É um número bem menor do que os mais de 1 milhão registrados ali no pico da crise causada pelo vendaval, mas ainda temos muita gente sem luz. Por exemplo, o Rafael Moreira, ele reclamou que voltou a faltar luz na rua Pinto Guedes, na Tijuca. Ele conta que a luz acabou por lá ontem ali pelas 8h30 da noite e voltou às 5 da manhã. No entanto, agora, ali pelas 3 horas da tarde, voltou a faltar luz. Em Seropédica, o Luciano diz que metade da cidade ainda está sem luz. O Armindo da Pavuna também diz que o bairro está há 24 horas sem luz por lá, muitos sinais apagados. Armindo, ele reclama ali, isso é um perigo, a gente sabe, perigo de causar muitos acidentes na região. Já ali na Taquara, na Rua Acre, o Douglas Mendonça disse que está sem luz desde ontem. Mas a gente ainda tem algumas notícias boas aí em meio a esse mar de apagões. A Regina Brasil, que estava sem luz desde as 5 da tarde de ontem, na Rua Visconde de Santa Isabel, em Vila Isabel, ela contou aqui pra gente que a luz se restabeleceu pelas 2 da tarde. A gente também recebeu informações de ouvintes ali de São João de Meriti, na região do Grande Rio, do Shopping Grande Rio, de que a luz voltou por ali também. Se você mora ali na região, você pode mandar uma mensagem pra gente aqui na CBN pelo número 99764-2381, 99764-2381. Em Duque de Caxias, a gente recebeu uma informação aqui da nossa ouvinte Maiara, dizendo que eles ainda estão sem luz ali por Caxias. Caxias, que é atendido tanto pela Light quanto pela Enel. Então, aí realmente um problema muito grande na Baixada. Um alerta importante que o governo do Rio também publicou nas redes sociais, que uma frente fria no próximo ao litoral favorece a ocorrência ainda de ventos hoje. Então, muito cuidado nesta quinta-feira. Isa Morena para a Rádio CBN.

0: Oi, doutor. Boa tarde.
1: Boa tarde, Tatiana. Boa tarde, Nadédia. Quem está com você? Não estou vendo.
2: Marcela. Hoje sou
1: Ela.
2: eu, professor Marcela.
1: Oi, desculpa, Marcela, que não apareceu aqui no vídeo, eu não sabia.
0: Tudo bem.
2: Tamo
0: Acontece.
2: junto.
1: Beleza.
0: Vamos falar sobre os alertas disparados pela Defesa Civil, porque ontem, mais ou menos, eu ia falar mais ou menos nesse horário, mas eu
2: É.
0: acho
2: Um
0: que
2: pouco mais
0: foi um
2: cedo.
0: pouco mais cedo, que aqui em São Paulo a gente recebeu. Foi antes do Estúdio CBN começar.
2: Foi um pouquinho antes das duas.
0: Isso, foi antes do Estúdio CBN começar, recebemos um alerta da Defesa Civil sobre ventos muito fortes, dando algumas recomendações para as pessoas que estivessem em regiões onde essa ventania pudesse chegar. É, também nos últimos dias, eu fiquei muito impressionada vendo as imagens do terremoto no Japão. É, furgões se sacudindo, enfim, edificações caindo. Eu sempre fico muito impressionada com imagens de desastres naturais. E o doutor Luiz Fernando quer falar hoje sobre os alertas. O que é mais que se pode fazer, doutor, em relação a esses alertas para proteger a população?
1: É, mais do que dos alertas, Tatiana, a gente acha que a gente tem que conversar sobre o que que tem que ser ensinado para as pessoas, na educação da população em geral, quando recebe o alerta. Porque eu comecei a pensar, raciocinando assim, então, o terremoto do Japão foi impressionante, como sempre é geralmente, né? Mas se pensar no tamanho da magnitude, né? A palavra é até meio. É pleonasmo, porque é assim que se mede, né? Da magnitude daquele terremoto, 34 mortos, a gente pode achar que é pouco, né? Você imagina aquele shopping que explodiu. Só que o que a gente não sabe, pouca gente sabe, é que antes daquele shopping, das pessoas ficarem presas lá dentro, infelizmente, e até falecerem na explosão, foram retiradas 30 mil pessoas daquele shopping, né? Antes disso. Antes do acontecido, porque deu tempo. Então, mais do que o alerta, é um treinamento que tem que ser feito nas autoridades, com as autoridades, com as instituições e com as pessoas, de como responder a esse alerta. Porque responder um alerta de que teremos rajadas de vento acima de 100 km por hora? E aí? O que que eu faço com isso na minha vida? Né? Isso é. Tá certo, é formal, é bonito, tá certo, dentro do. Já é maneiro, já é bom que a gente receba, mas o que que a gente tem que fazer? Né? Você pode ir para onde? Né? A gente assistiu no Rio de Janeiro uma coisa que a gente já viu, infelizmente já viu algumas vezes: pessoas morreram porque ficaram perto de um muro, talvez para se proteger.

0: do vento e o muro caiu em cima das pessoas, né? Marquises caem em cima de pessoas. Então, tem umas coisas que são até intuitivas. Ninguém vai ficar embaixo de uma árvore que está balançando. A árvore pode cair, mas o muro você não imagina que isso pode acontecer. Só que não é treinado. Então, eu acho que a gente precisa ter protocolos muito definidos. A gente tem conversado sobre isso bastante no Saúde em Foco, aqui de manhã e de tarde. A gente está com essa previsão de estamos já vivendo o super El Niño, ou um El Niño acima da média, e que vai trazer eventos naturais mais intensos. Então, a gente tem que ter protocolos definidos, mas, e todo mundo conhecer. Não adianta resolver isso dentro dos sistemas formais e não informar e não educar a população com relação a isso. Ah, vai ter uma onda de calor com temperaturas acima de 45 graus, umidade baixa. Beleza, o que eu faço com isso? Quem é que pode estar na rua? Pode ter aula, não pode ter aula, pode ter aula de educação física, pode se fazer esporte, pode ter gari na rua recolhendo lixo ou não. Isso tem que estar tranquilo e transparente para a população, gente. Porque uma vez, na época, eu passei aqui, né, eu não estava morando aqui, mas minha família estava, e a gente passou por aquele furacão Irma, que foi um dos maiores que teve em 2017, né? E ele matou centenas de pessoas no Caribe, várias centenas de pessoas no Caribe, e passou em cima da minha casa, na Flórida. E na Flórida morreram duas pessoas.
1: Sim.
0: Isso me chocou muito na época, e eu comentei isso até na Globo News. Qual a diferença? Por que que morrem 200, 300 pessoas em países do Caribe e morrem duas pessoas nos Estados Unidos? Não é porque as casas são melhores, nada disso. É porque, primeiro, é um bombardeio de informação constante do que tem que se fazer, aonde você pode ir, o que tem que ser feito. E todo mundo é treinado a responder essas informações. Então a gente chegou nesse ponto do Brasil.
1: Sim, gente. Sim. Ontem, anteontem, o governo federal lançou um plano de mais de R$1 bilhão para enfrentar os impactos do fenômeno El Niño, que, bom, a gente está falando de fenômenos naturais. E também quando a gente fala fenômenos naturais, parece que a natureza resolveu como se o homem não tivesse nada a ver com isso. Como se a gente não tivesse dioturnamente destruindo o mundo, né? Mas enfim, sim, o foco vai ser compra de estoque de alimentos, combate a incêndios florestais e apoio a populações vulneráveis. Mas estou lembrando agora, desde a última grande enchente no Rio Grande do Sul, na época, a gente discutiu muito emergência climática é hoje. Efeitos da emergência climática a gente está sentindo hoje. Então, o que é que prefeituras, estados e governo federal têm que fazer para que a gente continue sobrevivendo nesse mundo que a gente está modificando, né? Então, se estamos agindo e o planeta está respondendo dessa maneira, como é que a gente faz para sobreviver nele, né? Que medidas e políticas públicas têm que ser feitas hoje, agora, para ontem, para que uma nova enchente no sul não vitimize tantas pessoas novamente, para que ventanias como as que a gente teve ontem no Rio de Janeiro e em São Paulo não mate pessoas, né, doutor?
0: Isso é fundamental e é política pública, é importante que as autoridades estejam organizadas, mas me preocupa muito, Tatiana, até porque a gente está nesse mundo de comunicação, o que é passado para a população, né? Porque fazer, se organizar, administrar, a estrutura oficial que sabe fazer. Eles sabem fazer seus planos, seus projetos, reunir, fazer milhares de seminários e discussões. Agora, gente, o que isso muda no dia a dia das pessoas? É isso que as pessoas precisam saber. Mandar uma mensagem no celular, saia da rua, não volte para casa. Mas vem cá, eu saí para o trabalho, eu não estou aqui passeando.
1: Isso, esse vento me pegou no meio do caminho voltando para minha casa. E agora?
0: Onde é que agora? Qual vai ser minha vida? Eu vou ter trem, eu vou ter ônibus, como é que funciona? Né? Isso tem que ser mais transparente e tem que ser mais treinado, que não pode acontecer na hora do evento.
1: Sim.
0: Não vai ser resolvido sozinho. Isso tem que ser resolvido previamente, combinado, treinado. Criança na escola tem que aprender se pode sair do prédio, se não pode, para onde corre. Cara, é isso que salva a vida. O que salva a vida é protocolo e treinamento e repetição. Isso. Sabe, eu trabalhei muito tempo nesse mundo, vivi muito tempo nesse mundo de emergência, treinamento, de preparação de evento. Então, é chato, é. A gente fica chato, fica. Eu sou um chato de galocha com essa coisa. Porque eu entreguei até a idade com essa expressão.
1: Chato de galocha, realmente, mas vamos em frente. É.

0: Dei mole, dei mole. Mas é, enfim, é isso que muda, é isso que salva a vida. É se a pessoa souber para onde é que ela corre.
1: Ó, doutor, o Célio Cruz, aqui nosso ouvinte, disse o seguinte, que esteve em Valparaíso, no Chile, e mesmo sendo turista, teve que participar de um treinamento para todos de como agir diante de tsunamis e terremotos. É o Célio Cruz, que mora no Recife.
0: É isso, quer dizer, não, você não está. Não tá, não, a gente está no mundo, óbvio, a vida é complexa, tem riscos para tudo, mas existem coisas que podem ser prevenidas. E uma coisa que eu desafio muita gente, volta e meia, pessoal que está no escritório escutando a gente, quantas vezes teve treinamento de incêndio no prédio onde você trabalha?
1: Você soube o que fazer?
0: Como é que é? Você já ouviu o alarme? Ou vai tocar um negócio que você não sabe o que que é? Você corre para onde? Né? Tem prédios que são extremamente bem organizados, ainda bem, que seguem normas, mas tem muita gente, muito prédio que nunca fez. E só mandar um e-mail: olha, nosso sistema, nosso protocolo, abra aqui, vamos fazer um treinamento online. Não, gente, lamento
1: Online
0: muito,
1: não funciona, tem que ser na prática.
0: tem que ser hardcore mesmo, entendeu? Eu
1: Tem.
0: sou adepto de que toca o alarme sem avisar. A galera tem que se virar para sair do trabalho. E olha, eu lamento muito, todo mundo tem que parar de trabalhar 10 minutos para aprender para onde vai correr, cara. Porque se tiver um incêndio de verdade, tem que saber para onde vai.
1: É isso.
0: E a gente, no Brasil, a gente não é muito adepto a essa cultura, infelizmente. Eu sou o chato que repete que tem que ser.
1: Tá. Bom, tá bom. Tô aqui pensando coisas, porque além disso tudo, a gente precisa parar de destruir o planeta, né?
0: Ah,
1: Porque
0: não,
1: senão
0: isso
1: também não vai adiantar. Se não
0: tem esse
1: fechar a
0: detalhe.
1: torneira, a gente vai como
0: Ah, mas
1: sobreviver
0: olha
1: em.
0: só. Não é aquela história de cada um tem que fazer a sua parte. Todos temos que fazer a parte de todos, né? Mas a gente, cada um insiste no que a gente sabe, né? A gente perturba o lado que a gente pode.
1: Tá bom.
0: Meu trabalho aqui é perturbar nesse negócio aqui, dizer, olha, a gente tem que treinar, a gente tem que saber onde é que você vai. Tem que saber para onde é que sai, para onde é que corre, como corre, né? Tudo isso é. E olha, se não ensinar isso desde o colégio, não entra na cabeça das pessoas, é muito difícil, viu?
1: Tá bom. Obrigada por hoje, doutor. Um beijo para você. Até terça-feira.
2: Ô, doutor, deixa eu.
1: Vai,
2: Posso falar?
1: claro,
2: Antes da
1: claro.
2: gente encerrar, só uma dúvida que ficou, os ouvintes estão me cobrando aqui, porque no quadro anterior com o professor Pasquale, nós
1: Ah,
2: falamos
1: boa.
2: sobre fórceps.
0: Aliás, tem que mandar um abraço de volta, que eu ouvi o abraço que ele
2: Você
0: mandou para
2: ouviu o
0: mim. Muito
2: abraço?
0: obrigado.
2: E aí ele questionou, né? Os ouvintes estão aqui mandando pergunta do fórceps, se ainda é um instrumento utilizado hoje na medicina ou se já se tornou obsoleto.
0: Olha, o fórceps é um instrumento obstétrico que existe, ainda existe. A questão do fórceps é saber aplicar o fórceps na indicação correta, com a técnica correta, no paciente que precisa. O fórceps ganhou uma fama muito ruim por, enfim, acidentes que aconteceram e muito, muito sempre por falta de, mais uma vez, falta de treinamento e de indicação, de protocolo de quando utilizar aquilo, né? Você não vai pegar um alicate para bater um prego. Então, da mesma forma, você vai pegar o fórceps na hora certa para fazer o procedimento naquela paciente que precisa para salvar aquele bebê. Se você usá-lo de maneira aleatória, tem grande chance de dar errado. O fórceps ainda existe, é cada vez menos utilizado, mas ele tá lá na estante. Pode ser que seja necessário. O problema é gente que saiba utilizar na hora certa no paciente correto. Aliás, com tudo na vida, né?
1: Sim,
2: É
1: sem
0: isso.
1: dúvida. Obrigada, doutor. Até semana que vem.
0: Até semana que vem, gente. Bom
2: Valeu,
0: fim de semana
2: Doc.
0: para todos.
2: Para você também.
1: Deixa eu aproveitar que tem mais uns segundinhos até o repórter CBN para dizer que um dos grandes nomes da nossa literatura, Inácio de Loyola, Brandão, faz 90 anos amanhã. E hoje estreia nos cinemas perto de você um documentário sobre ele. Bom, Inácio é escritor, jornalista, cinéfilo, é um observador muito atento, né, da realidade, é um sonhador também, o que dá para notar pelos livros dele. Ele queria fazer um filme. Tô lendo aqui a sinopse da mostra de cinema onde ele foi exibido ano, acho que esse ano. Esse ano não, né, Tatiana, que ainda não chegou a mostra, é o ano passado. E diz assim: subvertendo os papéis, esse documentário transforma o contador de histórias no personagem principal de uma narrativa que entrelaça os muitos.

0: homens que existem em um só. Muito mais do que uma biografia, Não Sei Viver Sem Palavras é um devaneio pelas obras, pelas memórias, pelos desejos de Loyola. Além de um encontro, porque o filme foi feito pelo filho dele, o diretor André Brandão, que se debruça sobre o pai para tentar decifrá-lo diante das telas para todos nós. Estreia hoje, portanto, o filme se chama Não Sei Viver Sem Palavras, um documentário sobre a vida e a obra de Inácio de Loyola Brandão, que completa 90 anos amanhã.
1: E ó, viva! Aproveitar para mandar um beijo também para a bibliotecária Carly Cordeiro, que nos mandou mensagem. Tá cuidando da biblioteca dele.
0: Olha!
1: Pois
0: beijo,
1: é, do Inácio
0: Carly.
1: De Loyola Brandão. Ela mandou aqui até a foto. Que bonita, as estantes cheias de livros.
0: Pequena, né?
1: Não
0: uma
1: é,
0: pequena
1: menina?
0: Biblioteca.
1: Olha só, enorme. Tem muitas estantes por ali. Bem bacana. Valeu.
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0: Quinta-feira, 30 de julho de 2026. A taxa de desocupação no Brasil ficou em 5,4% entre abril e junho. O resultado representa queda de 0,7 ponto percentual na comparação com os três meses anteriores. Já o total de desempregados chegou a 5 milhões e 900 mil no segundo trimestre. O contingente equivale a um recuo superior a 700 mil pessoas no período observado pelo IBGE. A Anvisa interrompeu a distribuição, venda e utilização de um lote do remédio Paramol de 750 miligramas. O órgão regulador detectou comprimidos que apresentavam indícios de contaminação por mofo. A medida estabelece a coleta de todas as unidades do lote 114053 da apresentação com 200 comprimidos produzido pela empresa Belfar LTDA. Uma fotógrafa que sumiu em uma trilha do Paraná foi encontrada morta após 5 dias de buscas. Ana Paula Silveira Cardoso, de 29 anos, estava desaparecida desde sábado. Ela escorregou e foi levada pela correnteza durante a caminhada com uma amiga no Salto das Orquídeas, em Sapopema, no norte do estado. O corpo foi encontrado próximo ao poço de uma cachoeira. A amiga da fotógrafa, Ana Caroline Camilo, também se desequilibrou, mas conseguiu se salvar. Ela foi socorrida e hospitalizada com uma fratura na coluna. Uma vacina contra o ebola será desenvolvida por um laboratório em Singapura. O anúncio foi realizado hoje pela Hillman Laboratories. A Organização Mundial da Saúde descreveu o imunizante como o mais promissor contra a doença. Mais de 1.300 pessoas morreram na República Democrática do Congo desde o início do surto causado pelo vírus bondibujo. No horário de Brasília, 4h34.
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2: Daqui a pouquinho tem convocadas e a gente fala sobre futebol feminino. Antes, tem informação chegando de Brasília. Samantha Klein, boa tarde.
3: Oi, Tati, boa tarde. A campanha do candidato Flávio Bolsonaro fez novas mudanças na comunicação e contratou o publicitário Duda Lima. Ele já trabalhou com a equipe do ex-presidente Jair Bolsonaro na campanha de 2022 e, segundo aliados, foi uma escolha da própria família Bolsonaro por essa modificação. Até o momento, comandavam a comunicação os publicitários Alexandre Outramari e Eduardo Fischer. Em nota assinada pelo senador Rogério Marinho, que é o coordenador da campanha de Flávio, as contribuições deles foram importantíssimas e valiosas nessa etapa e marcaram um momento estratégico desta caminhada. Segundo pessoas próximas, o contrato da dupla terminava hoje e, portanto, não foi renovado. Lembrando que Duda Lima é um marqueteiro.

0: político que tem aí uma longa trajetória em campanhas eleitorais. Ele é muito próximo do presidente do PL, Valdemar Costa Neto, e também, claro, ganhou muita projeção depois de ter feito a propaganda da campanha de reeleição do ex-presidente Jair Bolsonaro em 2022. Com vocês.
1: Obrigada, Samantha. Samantha Klein, Brasília. Leonardo Dai tem informação para gente a respeito de um posicionamento muito duro da UEFA em relação a pretensões da FIFA em relação aos eventos esportivos mundiais, né, Léo? Boa tarde para você.
2: É isso, Tatiana. Boa tarde. A UEFA divulgou um comunicado hoje mais cedo afirmando que não vai participar de nenhuma competição da FIFA até que a FIFA desista da ideia de abrir uma empresa e de que essa empresa faça a gestão de eventos como a Copa do Mundo e de que essa empresa tenha participação de capital de outras empresas privadas. A UEFA não vai participar dos campeonatos da FIFA enquanto essa ideia não for abandonada. E enquanto a FIFA não garantir que essa ideia nunca mais será cogitada no futebol. Nessa nota oficial, a UEFA fala em nome de suas 55 associações membro e diz que a Copa do Mundo não pode ser tratada como um produto de investimento. É um dos maiores legados do esporte construído por várias gerações de jogadores, seleções e torcedores de todos os continentes. Nenhuma parte da Copa deve ser submetida aos investidores privados e a Copa do Mundo não está à venda. É ao mesmo tempo irresponsável e indefensável a proposta apresentada pela FIFA sem a discussão prévia com as associações membro. E a UEFA afirma que essa opção, ou que esse movimento da FIFA trará a seguinte consequência ao futebol. No momento em que investidores externos tiverem interesse nas competições da FIFA, o futebol vai mudar para sempre. O retorno comercial vai ser uma obrigação permanente. Os investidores farão pressão diária. E então toda decisão sobre o calendário, sobre o formato das competições e sobre qualquer decisão que envolva o futuro do futebol não vai mais servir os interesses do jogo, mas sim os interesses desses parceiros. E este modelo não tem lugar no futebol mundial. O futuro do futebol não pode ser ditado pelas expectativas daqueles que pensam apenas no retorno financeiro máximo. Tem que ser orientado pelos interesses das seleções, das ligas, dos clubes e dos jogadores e também dos torcedores que não podem estar subordinados aos retornos dos investidores. Então, a posição da Europa é clara. Os times vão abandonar, as seleções vão abandonar as competições da FIFA, diz a nota, pelo tempo em que essas propostas permaneçam vivas, a menos que elas sejam abandonadas e que a FIFA dê garantias de que nunca mais a governança das competições será cogitada a passar às mãos dos interesses privados e do capital privado. Então, essa é a nota da UEFA. Isso pode trazer consequências já para as competições disputadas esse ano, como a Copa do Mundo Sub-20, a Copa do Mundo Sub-17, o Intercontinental, que é o Campeonato Mundial de Clubes de todos os anos, e também no ano que vem a Copa do Mundo Feminina, que será disputada aqui no Brasil. Agora há pouco também tivemos uma nota oficial da CONCACAF, a confederação que representa as seleções da América do Norte, Central e do Caribe, que não falou em boicote, mas que também apontou uma rejeição unânime dentre os seus 41 filiados, ou seja, somando os 55 da UEFA com os 41 da CONCACAF, já são 96 países contrários dentre os 211 que votariam ou que votarão caso essa proposta de fato vá para o Conselho da FIFA. As demais confederações continentais não divulgaram posicionamentos neste tom, mas já antes de ontem, a Associação de Futebol da Ásia divulgou um comunicado reclamando do fato de essa ideia ter sido lançada ao público e, consequentemente, ao mercado, antes de ter havido uma consulta às próprias confederações continentais, às federações nacionais, enfim, aos agentes do futebol.
1: Tá com cara de que a FIFA vai recuar, de que isso não vai para frente, Léo.
3: Será?
2: É, assim, o Infantino ficou sem nenhuma porta de saída para apresentar essa ideia agora, né? Uma rejeição quase unânime e, assim, a possibilidade, o tom da UEFA, né? O ultimato que a UEFA...
1: Sim.

0: UEFA, né? Da maneira como a UEFA reagiu e chama atenção para isso, né? Enquanto a ideia não for abandonada e nunca mais seja aberta a possibilidade de entrega das competições esportivas ao capital privado.
1: É. Modernizar o futebol é muito diferente de destruir o esporte, né? Tem que ter caminhos. Muito dura a nota da UEFA, vamos ver como reage a FIFA. Obrigada, Léo.
2: Valeu,
1: beijo
2: para
1: você.
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0: Thalita Judici, boa tarde.
1: Boa tarde, Tati, Marcela, todo mundo que tá ligado aqui no Estúdio CBN.
2: Boa tarde.
0: Thalita vem com novidades a respeito de idas e vindas no futebol feminino. Conta tudo.
1: É isso, né? A gente tá tendo aí um mercado de transferências que bem movimentado essa semana, a gente pode falar assim. O Santos anunciou a transferência, né? A venda da Yudmila, atacante, pro Pachuca do México. O Pachuca do México. E o Botafogo também anunciou a venda da jogadora BB, uma atleta da base. Inclusive, é a primeira venda do Botafogo de uma jogadora da base. É a segunda venda na história do futebol feminino alvinegro. Mas é a primeira venda de uma jogadora que foi formada na base do Botafogo. A Débora BB, meio-campista, muito boa, inclusive. Ganhou o Campeonato Brasileiro Sub-20 em 2025 com a equipe do Botafogo. E foi vendida pro Madrid, que é uma equipe que atua na primeira divisão do futebol espanhol feminino. É, nem o Santos, nem o Botafogo revelaram os valores das vendas, mas é importante, né, a gente falar sobre isso. É algo difícil de acontecer no futebol feminino, né, transferências, até porque são contratos muito curtos, então dificilmente são contratos que permitem esse tipo de negociação no futebol feminino, mas Santos e Botafogo se juntando aí a outras equipes que também já fizeram algumas vendas no cenário do futebol feminino brasileiro, como Cruzeiro, Palmeiras, Corinthians, enfim. Então é sempre importante a gente falar sobre esse tipo de negociação, especialmente quando a gente está falando de um país que vai sediar a Copa do Mundo no ano que vem.
2: Muito bem. E falando em Copa do Mundo do ano que vem, eu estava vendo, Thalita, que já foram abertas as inscrições para o voluntariado da Copa, né? O pessoal já pode se inscrever para trabalhar na Copa Feminina.
1: É isso, né? 6 mil voluntários serão escolhidos nas 8 cidades que vão receber aí a Copa do Mundo Feminina de 2027 aqui no Brasil. Então, quem estiver interessado já pode fazer ali o seu registro de interesse, né? É só acessar o site da FIFA, existe uma aba lá no site da FIFA que você pode ali demonstrar o interesse de participar como voluntário, né? Você vai ganhar ali o material, o lanche, tem todo esse processo aí, não existe pagamento, mas quem quiser participar, é uma experiência muito legal, né? Falando de jornalistas, estudantes de jornalismo também, é um networking interessantíssimo. Então é sempre legal aí para quem é da área também participar disso, porque é uma Copa do Mundo que vai acontecer aqui no nosso país. Então é uma experiência também incrível para quem também está formando aí na profissão. Então quem quiser é só acessar o site da FIFA, serão 6 mil escolhidos para fazerem parte da Copa do Mundo de 2027 aqui no Brasil. Primeira Copa feminina na América do Sul.
0: Olimpíada também tem isso. Eu lembro que teve, quando teve Olimpíada aqui no Brasil, é inscrição para ser voluntário também, né,
1: Thalita? Exato, exato. Exatamente. Tudo, sempre verdade. Voluntariados, né? Uhum. É sempre esse processo de voluntários para poder fazer, enfim, os grandes eventos que acontecem aí promovidos em relação ao esporte.
0: Eu conheço uma mulher da educação física que foi voluntária nas Olimpíadas no Rio. Ela é da ginástica olímpica. E, pô, ela disse que se divertiu demais, além de tudo, porque viu as coisas que ela gosta muito de pertinho, podendo participar ali.
2: Legal, hein?
0: De alguma maneira. Disse que foi muito legal.
1: É uma experiência incrível, é incrível, incrível, assim, uma troca de experiências extraordinária.
0: Deve ser mesmo. Brasileirão, tô dando uma olhada aqui, o Corinthians, já tava?
1: O quê?
0: Líder? Já.
1: Tava porque já venceu, tava. Venceu a última rodada.
0: É, porque venceu
1: o
0: Vitória,
1: 4-0.
0: O São Paulo era o líder,
1: mas o Corinthians venceu o Vitória.
0: O São Paulo venceu também, venceu o Cruzeiro, mas estamos ali, os três primeiros, numa briga bem acirrada, né? O Corinthians tem 31 pontos, o São Paulo tem 29, o Palmeiras tem 28. E logo depois, com uma distância um pouquinho maior, o Bahia com 24, mas ainda assim bem perto, seguido de Internacional, Ferroviária, Flamengo e Cruzeiro. São os 8 primeiros. Tem rodada no sábado,

0: Deixa eu ver. O que que você destaca, Thalita?
1: A
0: Um
1: gente vai
0: Flamengo e
1: ter.
0: Corinthians, de repente?
1: É, a gente vai ter alguns jogos interessantes nessa briga aí, né? Mais para a parte de cima da tabela do Campeonato Brasileiro. A gente tem um Corinthians aí que conseguiu uma vitória boa em cima do Vitória, né? Um triunfo em cima do Vitória. Isso sempre me pega muito. Vitória em cima do Vitória. Mas foi um jogo mais fácil, né? A gente fala do Vitória que tá ali brigando contra o rebaixamento. Então foi um jogo até mais tranquilo nesse sentido. Tem o Palmeiras também que tá tentando buscar aí uma retomada porque empatou com o Misto, que é uma equipe ali treinada pelo Galdino, tá fazendo um baita trabalho, né? Então, o Palmeiras está também precisando dar uma resposta, venceu o derby, né, pelo Paulistão feminino, então isso pode ser importante aí para essa rodada, uma equipe que está precisando mostrar um pouco mais de serviço nessa 14ª rodada. Então, restam apenas 4 rodadas, né? A gente precisa destacar isso. A primeira fase do Brasileirão feminino já está encerrando. Então, fecha ali na 17ª rodada. Então, não só essa galera que está brigando pela próxima fase da competição, as quartas de final, mas principalmente essa galera que tá brigando ali contra o rebaixamento, que é um bololô danado. Então o Botafogo que vai pegar o Cruzeiro do Jonas Urias, que também não tá bem, é uma equipe que caiu muito de rendimento nessa temporada de 2026, a gente esperava uma grande temporada da equipe, não tá sendo assim, é uma equipe que, claro, sofreu com muitas jogadoras lesionadas, mas tem esse duelo aí interessante, porque é um Cruzeiro que está tentando subir na tabela e um Botafogo que está brigando contra o rebaixamento, é hoje o lanterna da competição. Então, além dessas brigas no topo ali entre São Paulo, Corinthians e Palmeiras, principalmente, tem ainda essas brigas na parte de baixo da tabela com equipes que estão ali realmente também muito parelhas, né? América Mineiro, o Botafogo, o próprio Vitória. Então, ainda tem muita coisa para acontecer até essa 17ª rodada, restam apenas 4 joguinhos para a gente ter todas as definições no Brasileirão Feminino.
0: Muito bem. Thalita, ajude-se conosco às quintas e toda terça e quinta tem convocadas e a gente fala de futebol feminino aqui no Estúdio CBN. Obrigada, Thalita. Beijo.
2: Valeu,
0: pra você.
2: Thali.
1: Beijo. Valeu, valeu.
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5: Olá, pessoal, estamos de volta por aqui com atualizações do Noticiário do Rio, atualizações da situação da cidade, da região metropolitana depois do vendaval de ontem. Rodrigo Bressani está rodando em alguns pontos da cidade e nos conta agora da destruição de parte do abrigo da ONG Indefesos, né, Rodrigo? Conta pra gente, boa tarde.
6: Boa tarde, Juliana. Pois é, a ventania que atingiu o Rio de Janeiro ontem também deixou um rastro de destruição em um abrigo de animais. Na zona oeste da cidade, árvores caíram sobre parte da estrutura da ONG Indefesos, destruindo o canis e obrigando a transferência de alguns cães e gatos para outros espaços. A presidente da ONG, Rosana Guerra, conta como foi o momento da ventania e explica quais são as necessidades mais urgentes agora.
7: Ontem, a forte ventania que atingiu o

0: Rio de Janeiro também causou danos à nossa ONG. E com a força do vento, árvores caíram, destruindo parte dos nossos canis. Neste momento, precisamos urgentemente da ajuda de todos. Pedimos lares temporários para acolher os cães que precisaram ser transferidos para outros espaços, pois seus canis foram destruídos.
1: Juliane, falando um pouco sobre o trabalho da ONG, a Indefesos é uma associação de proteção animal e há mais de uma década atua no resgate, na recuperação e adoção de cães e gatos vítimas de abandono e maus-tratos, além de manter um abrigo que acolhe centenas desses animais. Agora a ONG faz um apelo por lares temporários para os animais afetados e também por doações para reconstruir as áreas destruídas. Para os ouvintes que estão interessados em doar, podem entrar em contato com a ONG pelo Instagram, @osindefesos, para mais informações. Juliana.
2: Obrigada pelas informações, Rodrigo Bressan. Então, quem puder ajudar, né? É uma pena, né? Eles tiveram que ser transferidos aí. Estrago para todo lado, né, gente? Obrigada pelas informações, Rodrigo Bressani. Seguimos aqui de olho nesses efeitos aí do vendaval. Lembrando, gente, tem previsão de vento forte também para as próximas horas. Já já eu trago aí informação exata do Centro de Operações. Estamos de olho por aqui.
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0: Marcelo, boa tarde.
1: Boa tarde, Tatiana. Boa tarde, Marcela. Boa tarde, ouvinte. Tudo bem?
0: Boa
1: tudo
0: tarde. Eu vendi o dentro do estúdio como fofoquinhas musicais, histórias que se passaram dentro de estúdios que o João presenciou, ele soube que aconteceu.
1: Tem isso aí um pouco sempre. É que essa área da fofoca, quem cuidava era meu querido pai, Ronaldo Bôscolo.
0: Eu duvido que a genética não te favoreceu nesse sentido.
1: Você acredita que eu.
0: Te conheço, cara, não vem não.
1: Não, mas é sempre circuito fechado, né? É que assim, ouvinte, segredo é uma coisa que você conta de um por um, você não pode contar em grupo.
2: Ah, é verdade, tem razão.
0: É verdade.
1: Você não chega e conta para 10 pessoas um segredo. Você conta para 10 pessoas uma a uma, entendeu? Bom, eu assisti ontem, Tatiana, Marcela e ouvinte, um documentário que o Questlove dirigiu, falando da minha banda favorita da primeira infância ali, Earth, Wind and Fire. E aí tem um estúdio lá, porque o fato de eu amar estúdio desde sempre também tem a ver com a trajetória do Earth, Wind and Fire. Porque eles tinham um lugar chamado o Complexo, The Complex, que era assim, estúdio de gravação, estúdio de ensaio, estúdio para gravar vídeos, à época já, e também um lugar para desenvolver equipamentos. Um lugar muito interessante. Então, sempre que li a respeito, me inspirou muito na vida. E ontem, vendo o estúdio, e aí tem entra na área que a Tatiana estava falando de uma fofoca, ou um rumor, ou uma intuição. Há algum tempo, aqui, nossa querida CBN, no Sala de Música, a gente tocou duas músicas, né? Uma do Earth, Wind & Fire, que eu separei hoje novamente, e outra do Steve Wonder, que eu sempre achei que tinham algo em comum. E aí ontem, o próprio Steve Wonder, no documentário, ele fala, olha, eu ouvi isso aqui, e dessa música, do Earth, Wind & Fire, eu fiz a minha música, I Wish, no álbum aquele que tem Isn't She Lovely e tal, que é o Songs in the Key of Life. Então a gente vai ouvir agora o Shining Star, então está confirmado pelo próprio Steve Wonder que ele ouviu e se inspirou em Shining Star, do Earth, Wind & Fire, que foi gravado em 74, lançado no começo de 75, e a versão do Steve é de um ano e pouco depois, em 76, I Wish. Vamos ouvir o começo de uma e o começo da outra. Já mostramos aqui há alguns anos, um ano e meio, dois, mas foi confirmado, como é um lugar de notícias, essa, confirmamos com a fonte, o próprio Steve Wonder. Vamos lá, Earth, Wind & Fire, Shining Star, a primeira.

Deus tem esse início semelhante, então, confirmado por Steve Wonder. Aproveitando que estamos no Earth and Fire, acho que tem aqui uma canção com duas gravações que mostram exatamente, fica claro assim, o estilo do Earth and Fire quando aborda uma música. Então, Can't Hide Love, a primeira versão original de uma banda chamada Força Criativa, Fonte Criativa, Força Criativa, 73, depois do Earth and Fire. Pode colocar um comecinho de outro, quando o DJ sentir que é a hora que pode mudar, olhando o nosso tempo, é só mudar para o Earth and Fire. Uma canção na versão original, e quando o Maurice White joga essa visão musical, essa assinatura musical do Earth and Fire. Fica bem claro a abordagem, porque é a mesma canção. Vamos ver.

0: Marcela, ouvinte, muito obrigado por hoje. Earth, Wind & Fire, minha banda favorita de infância, Maurice White, grande visionário musical, homem que chegou de capa do palco, homem que já chegou de nave espacial de capa. Lá no especial tem o Obama e a Michelle dizendo que quando foram assistir ao show do Earth, Wind & Fire e chegaram de nave espacial, em tubos de vidro, ele olhou, ficou impressionado e falou: bom, se eles estão fazendo isso no palco, o que será que eu consigo fazer? No mesmo show tinha o Prince, que pensou em desistir, e o Michael Jackson, que ia toda noite para anotar os truques de mágica, roupas e explosões. Earth, Wind & Fire. É isso aí. Dentro do estúdio. Muito obrigado.
1: Beijo. Até amanhã, João.
2: Beijos.
1: João, beijo. Amanhã é sexta.
0: Ui.
1: Amanhã vai acabar a semana, o mês e, quiçá, o mundo. Então você, por favor,
0: não,
1: capricha.
0: Não,
1: capricha.
0: Não, não, eu sou apegado a esse planeta. Calma, deixa eu me acostumar com a ideia. Eu sou muito apegado.
1: Calma lá, né? Até amanhã, João.
2: Calma.
0: Até amanhã. Obrigado, Marcela.
1: Beijo, beijo, beijo. Produção do Estúdio CBN é da Janaína Barros. Os trabalhos técnicos do Daniel Mesquita.
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1: Gratíssima pela companhia, Marcela Lorenzetto, volte sempre.
2: Ai, sempre um prazer estar aqui. Um beijo pra vocês
1: todos. Até a próxima.
2: Até.
1: A próxima pra você que tá me ouvindo aí é amanhã.

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0: Quinta-feira, 30 de julho de 2026. O presidente Lula aprovou hoje a lei que direciona os recursos de BETs para um fundo da Polícia Federal. Os valores coletados pelo governo federal serão direcionados ao FUNAPOL, Fundo para Aparelhamento e Operacionalização das Atividades FIM da Polícia Federal. O repasse vai ocorrer de forma gradual até 2028. Em uma cerimônia no Palácio do Planalto, o presidente assinou o documento na presença do ministro do Planejamento e Orçamento, Bruno Moretti, e do diretor-geral da PF, Andrei Rodrigues. O IML liberou o corpo do turista holandês que morreu enquanto visitava as Cataratas do Iguaçu, no Paraná. Ainda não foi confirmada a transferência do corpo para a Europa. Além disso, os detalhes do laudo que vai determinar a causa da morte não foram divulgados. Mark Lensink, de 25 anos, estava viajando com a noiva e a família dela. Todos estavam a bordo de um barco que virou. A empresa responsável pelo passeio comunicou que está em um período de 3 dias de paralisação estratégica para realizar a revisão da frota. O retorno das atividades depende da finalização de um protocolo interno de verificação e alinhamento que envolve os funcionários das áreas operacionais da concessionária do parque. O presidente ucraniano Volodymyr Zelensky afirmou que o míssil que matou pelo menos 8 pessoas da mesma família em um recente ataque russo pode ter sido fornecido pela Coreia do Norte. Entre as vítimas estão uma menina de 6 anos, um menino de 11 e um jovem de 17 anos. O míssil atingiu diretamente a residência da família e destruiu completamente o imóvel. De acordo com Zelensky, a Rússia lançou mais de 70 mísseis, muitos deles balísticos, além de mais de 280 drones contra diferentes regiões do país durante a noite. No horário de Brasília, 5:04.
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2: Cinco e quatro.
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1: Olá, muito boa tarde. Seja bem-vinda, seja bem-vindo ao Ponto Final CBN desta quinta-feira, 30 de julho de 2026. É, falta só mais um dia para acabar esse mês que parece interminável. Não vou reclamar muito de julho, não, porque eu provavelmente vou reclamar de agosto. Boa tarde, Carolina Moran.
2: Oi, Débora, boa tarde. Dizem que agosto é um mês de desgosto, né? Que não acaba nunca. Mas dia 1º de agosto é meu aniversário, então eu gosto do mês, tá? Defenderei agosto e os leoninos.
1: Sempre! E você que está nos acompanhando, participa com a gente, manda mensagem aqui para o nosso WhatsApp, que é o 11 99911 9981. Nós vamos juntas e juntos até as 8 da noite, com muita informação, análise e prestação de serviço. Vera Magalhães estará conosco hoje às 6 horas, sim, então fica ligadinho aí. São 5 horas e 6 minutos agora, nós vamos a Brasília. Igor Cardim tem mais informações aqui sobre uma nova crise diplomática na América do Sul. É isso, Igor, boa tarde.
3: Mais uma, Débora, boa tarde para você, para a Carol, também para os ouvintes. O governo do Paraguai anunciou hoje a convocação do embaixador do Brasil em Assunção, José Antônio Marcondes de Carvalho, para receber amanhã uma nota oficial de protesto contra as declarações do presidente Lula sobre a guerra da Tríplice Aliança. Essa medida é considerada um gesto de insatisfação diplomático e ocorre em meio à crise, como você disse, a outra crise diplomática entre Brasil e Argentina, ampliando aí essa possível tensão em mais um país vizinho ao Brasil. O chanceler paraguaio, Rubem Ramírez, afirmou hoje em uma coletiva de imprensa que o governo vai defender a dignidade e os interesses do Paraguai e informou que os presidentes Santiago Penha e Lula conversaram por telefone sobre esse episódio. Segundo ele, os dois trataram também com o ministro das Relações Exteriores, Mauro Vieira, durante esse encontro em Lima, trataram deste assunto. O governo brasileiro ainda não confirmou essa conversa entre os dois chefes de Estado e nem se posicionou sobre a convocação do embaixador do Brasil em Assunção. Essa reação do Paraguai, Débora, foi motivada por um discurso do presidente Lula feito na última sexta-feira em São Paulo, no qual o presidente falou que o Paraguai invadiu o Brasil, a Argentina e o Uruguai antes da Guerra da Tríplice Fronteira, dando a entender, então, que o Paraguai iniciou o conflito, o que historicamente está correto. Mas as declarações provocaram forte repercussão no Paraguai, que considera o conflito um dos episódios mais traumáticos da história. Além disso, hoje, a Câmara dos Deputados do Paraguai aprovou uma declaração de repúdio às falas do presidente Lula, disse que elas distorcem e minimizam a dimensão histórica da guerra e ignoram o sofrimento imposto ao povo paraguaio. Débora.
1: Obrigada pelas informações, Igor Cardim. E a Guerra do Paraguai, né, Carol, infelizmente é um tema que a gente trata pouco, não é um tema muito recorrente da história brasileira. Um confronto que opôs o Paraguai à Tríplice Aliança, que era formada por Brasil, Argentina e Uruguai. Essa guerra foi travada entre 1864 e 1870, e é um tema para qual o Brasil dá pouca importância do ponto de vista histórico. A gente aprende isso na escola e depois nunca mais se ouve falar a respeito.
2: Então, passando, né? A gente estuda pouco, mas para os paraguaios é uma questão sensível. Vamos seguir por aqui, Débora, agora falando de Brasília sobre campanha eleitoral, porque segue a crise na campanha de Flávio Bolsonaro em busca de um vice, né? A chapa continua sem vice e aí o PL está tentando ainda emplacar a senadora Tereza Cristina. Era um nome que já tinha sido descartado, mas voltou a ser ventilado. Samantha Klein, boa tarde.
4: Voltou sim, Carol e Débora, isso porque o momento agora é crucial, né? Estamos aí a poucos dias do fim das convenções, do fim dessas decisões, então, fundamentais. E a senadora Tereza Cristina tem sido agora procurada e é a principal cotada para ser vice na chapa de Flávio Bolsonaro à presidência. O nome da parlamentar conta com o apoio de figuras centrais da articulação política e, segundo aliados do senador Rogério Marinho, que é o coordenador da campanha, e o próprio Flávio Bolsonaro trabalham de forma ativa para consolidar essa indicação. Inclusive, conforme informação da nossa colega Rani Veloso, ela conseguiu obter essa informação que o próprio Flávio entrou em ação, ele que vinha sendo aí questionado por não estar envolvido nas conversas com o PP de Ciro Nogueira, e até pelo afastamento depois que Ciro Nogueira foi alvo aí de operações ligadas então à questão do Master. Então, para tentar unificar o bloco, o presidente nacional do PL, Valdemar Costa Neto, tem uma reunião ainda hoje com o senador Ciro Nogueira, que é o presidente nacional do PP, e Ciro estava ali mostrando um afastamento, chegou a indicar que não somente o PP

0: mas também a União Brasil, que aí formam a federação, ficariam neutros. Então, essa é a costura que se tenta fazer neste momento. A gente pode confirmar já de cara? Ainda não, mas a perspectiva é de avançar aí com essas negociações. Lembrando aí que outras mulheres já foram cotadas, como a deputada federal do PL, a deputada Priscila Costa do PL, ela não é federal não, e aliada forte, né, de Michele Bolsonaro, ela era um dos nomes aí cotados. Também se fala na economista Daniela Marques, ex-presidente da Caixa, mas ela é do Republicanos e o Republicanos se consolida cada vez mais se afastando. Só para ter mais uma informação aqui que trata da campanha de Flávio, houve uma nova mudança no comando da comunicação. Ele contratou agora o publicitário Duda Lima, que já fez a comunicação da reeleição de Jair Bolsonaro em 2022. Segundo aliados, a troca foi uma escolha da família Bolsonaro e até o momento comandavam a comunicação os publicitários Alexandre Outramari e Eduardo Fischer. Na nota assinada ali pelo senador Rogério Marinho, ele agradeceu, portanto, as contribuições. Só lembrando que essa é a segunda troca no comando da comunicação. Quando estourou o caso Dark Horse, o marqueteiro Marcelo Lopes acabou sendo afastado, portanto, diante daquela crise. E uma última informação de política é que Aldo Rebelo, ex-ministro, aceitou, portanto, o convite do candidato Ronaldo Caiado, também do presidente nacional do PSD, Gilberto Kassab, e vai fazer a coordenação política da campanha de Caiado. Com vocês.
1: Obrigada, Samanta. Certamente as últimas pesquisas também acendendo esse sinal de alerta na campanha do Flávio, né, Débora? Deu uma mexida na comunicação e está tentando encontrar esse nome da vice, mas está difícil.
2: A gente continua em Brasília. João Rosa tem mais detalhes ainda sobre aquele caso do vídeo de inteligência artificial do ex-presidente Jair Bolsonaro na convenção do. Foi utilizado na convenção do PL. Oi, João. Boa tarde para você.
3: Oi, Débora, boa tarde para você, boa tarde, Carol, e a todos os nossos ouvintes. Dessa vez, as defesas do ex-presidente Jair Bolsonaro e do senador Flávio Bolsonaro estão aguardando uma decisão do ministro Alexandre de Moraes do Supremo Tribunal Federal sobre o vídeo criado por inteligência artificial e que foi exibido ali durante a Convenção Nacional do PL. A expectativa das defesas é de que o episódio não traga consequências para a prisão domiciliar de Bolsonaro. Isso porque os advogados informaram ao Supremo que o ex-presidente não tinha conhecimento prévio da produção nem da exibição do vídeo. Na manifestação que foi enviada a Alexandre de Moraes, a defesa afirma que Bolsonaro não autorizou o uso de sua imagem e de sua voz para a criação do material. Os advogados também argumentaram que essa autorização sequer poderia ter sido dada, já que o ex-presidente está proibido de receber visitas por 30 dias. E Flávio está impedido de visitá-lo por 90 dias por decisão do próprio Moraes. Bem, se por um lado, Débora, a expectativa é de que o caso não tenha impacto sobre a situação de Bolsonaro, por outro, ele pode trazer consequências para a campanha de Flávio. Na decisão em que pediu as explicações da defesa, Moraes indicou que, caso fique comprovado que Bolsonaro não autorizou o uso da própria imagem, o vídeo poderá ser enquadrado como uma deepfake, que é uma modalidade cujo o uso é proibido pela Justiça Eleitoral. Agora, as duas defesas aguardam justamente essa decisão do ministro sobre o caso. Esse episódio também, ele é analisado no Tribunal Superior Eleitoral. A Federação Brasil da Esperança, formada por PT, PV e PCdoB, apresentou uma ação pedindo que o TSE reconheça ali as irregularidades na exibição desse vídeo. O processo está sob relatoria do presidente da corte, ministro Cássio Nunes Marques. Segundo uma reportagem do portal G1, ministros do STF e do TSE avaliam que, diante da manifestação da defesa de Bolsonaro, negando ali o conhecimento sobre o vídeo, a tendência é que uma eventual responsabilização recaia sobre a campanha de Flávio Bolsonaro. Entre as medidas discutidas estariam a aplicação de multa e uma advertência para impedir que esse tipo de recurso volte a ser utilizado durante a campanha.

0: eleitoral. Eu volto com vocês.
1: Obrigada pelas informações, João Rosa. Como analisou a Vera, nos trouxe ontem a Vera Magalhães, eles ficam entre a cruz e a caldeirinha, né? A defesa fica entre a cruz e a caldeirinha, porque livrando a situação do ex-presidente na esfera criminal do STF, cria uma situação para que a campanha de Flávio seja responsabilizada na justiça eleitoral, no âmbito eleitoral. Vamos ver qual vai ser o desfecho desse assunto. A gente faz agora uma pausa, você fica com o noticiário local. Na volta, vamos falar ainda sobre o rescaldo, sobre os problemas que o Rio de Janeiro ainda enfrenta depois do vendaval de ontem.

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1: Milena Viana, boa tarde.
2: Oi, Carol, uma ótima tarde para você e para todo mundo que acompanha a gente. Cidade do Rio, que ainda tem impactos dos ventos fortes de ontem, queda de árvores 69 em abertos nesse momento. Motorista encontra dificuldades na Zona Sul, porque tem queda de árvore, tem interdição na Rua Real Grandeza, na altura da Rua Mena Barreto, observando fluxo muito intenso nesse momento para o motorista na região. Quem optou pela Rua General Polidoro também encontra retenção na passagem pela Rua Sorocaba, está observando reflexos nesse momento. Na Rua Pinheiro Guimarães também há reflexos em Copacabana. Pelo túnel velho, o motorista encontra já dificuldades na Rua Figueiredo de Magalhães. Quem sai de Copacabana em direção ao Botafogo está encontrando melhores condições pelo túnel novo, acessando pela Avenida Princesa Isabel. Atualizando também a movimentação na Avenida Atlântica, há retenção em direção ao Leme, na altura mesmo da Avenida Princesa Isabel, está observando reflexos no acesso pela Rua Francisco Otaviano. Motorista que optou pela Avenida Nossa Senhora de Copacabana também está enfrentando dificuldades na altura da Rua Santa Clara. No sentido Ipanema, a Atlântica tem pistas livres, mesmo o panorama está observando pela Rua Barata Ribeiro. Carol.
1: Obrigada, Milena.
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1: Juliana Prado, vamos falar aí de previsão do tempo. Hoje o vento, não tão forte quanto o de ontem, claro, mas ainda está ventando relativamente forte em alguns pontos da cidade, né?
4: Isso, Carol. Tem previsão de vento moderado ao longo da tarde, nada perto do que a gente viveu ontem, claro, infelizmente. Mas o Centro de Operações informou agora há pouco nas redes sociais que, inclusive, teve registro de rajada de 51 km por hora. A previsão, então, é de ventos moderados a fortes até o final da noite, por causa da aproximação e passagem de uma frente fria pela cidade. Isso segundo o CEMADEM. Também temos possibilidade de chuva fraca isolada. Queria trazer também, Carol, uma atualização aqui da Enel, que atende aí grande parte de municípios da região metropolitana, da Serra, do Sul do Estado. Segundo a Enel, nos informa agora, até o início da tarde, aliás, até esse balanço é do início da tarde, mandou para a gente agora essa atualização. Já foi normalizado o fornecimento de energia de 90% dos clientes impactados por esses ventos que atingiram parte da área de concessão da empresa. Região Sul, reforço aqui a informação de que foi a mais afetada, nessa área de abrangência da Enel, especialmente Paraty, Angra dos Reis e Mangaratiba, onde dezenas de árvores caíram aí nas ruas e rodovias. Carol.
1: Obrigada, Juliana.

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1: E a gente volta com informações do Rio de Janeiro, Débora, sobre o dia seguinte ao vendaval, que provocou um caos no fim da tarde na região metropolitana do Rio, vários pontos do estado. Tivemos duas mortes registradas e hoje as pessoas contabilizando aí os prejuízos. Tem muita gente ainda sem luz, muitas árvores caídas por toda a cidade. A Júlia Viana conta para nós. Oi, Júlia, boa tarde.
2: Oi, Carol, boa tarde para você e para a Débora também. Pois é, hoje o dia está sendo de contabilizar esses transtornos por causa dessa ventania. Eu estou circulando aqui pelas ruas da cidade. É possível ver ainda muitos galhos espalhados, telhados e muros danificados, as árvores caídas ainda também e os imóveis e as ruas ainda sem luz em alguns pontos. Durante essa ventania, a gente lembra, duas pessoas morreram por causa da queda de um muro no bairro de Santa Teresa, na região central. Uma das vítimas foi o Tássio Maia dos Santos, ex-jogador do Botafogo. Ele que estava acompanhado do amigo Vandré Cordeiro, que também morreu e que deixa a mulher que está grávida. Em Paraty, na Costa Verde, um pescador está desaparecido depois que o barco naufragou. Nessa manhã, os bombeiros encontraram um corpo na praia que foi encaminhado ao IML para identificação. Ao todo, mais de 296 mil pessoas ainda estão sem energia aqui no estado. A promessa de que a luz vai ser restabelecida em até 48 horas, já que parte da rede vai ser reconstruída. Os ventos ontem chegaram a 105 km por hora na capital. O bairro de Botafogo, na Zona Sul, por exemplo, foi um dos mais afetados. Em uma das ruas, uma árvore caiu e derrubou parte do muro de um estabelecimento e afetou a fiação de dois postes na Tijuca. Aqui na Zona Norte, por onde eu estou circulando agora, também são muitos estragos, tem alguns pontos sem luz também, ruas também obstruídas ainda por causa de árvores muito grandes que caíram, e sobre as regiões que ainda estão sem luz, conversei com algumas pessoas que estão lidando com essa situação. É o caso da casa dos pais do Lucas Herzog, que conversou comigo por aqui. Vamos ouvir um pouquinho da fala dele.
3: Teve árvore que foi derrubada, tem rua que está sem luz. Eu estou indo na casa dos meus pais agora e eu sei que o prédio deles está sem luz até agora. E vou subir de escada até o sexto andar. Tá, fora a rua que está bem suja, tem galho para todos os lados, folha para todos os lados. Então, mas acho que o principal é isso, de árvore sendo derrubada e de ruas sem luz, sem energia elétrica até agora. Teve algum momento que voltou assim, e agora tornou a ficar sem luz. Eles estão, o caminhão da Light está ali agora, e estão tentando resolver, mas já tem algumas horas que estão tentando resolver e nada.
2: No momento, ainda são cerca de 90 árvores obstruindo as vias, de acordo com a prefeitura, e foram mais de 320 quedas de árvore. Em entrevista ao CBN Rio hoje, o prefeito Eduardo Cavalieri disse que as mensagens de alerta extremo não foram disparadas porque as estações meteorológicas não conseguiram prever que a ventania seria tão intensa.
4: No início da tarde de ontem, estações meteorológicas tivessem dito que ia ter vento de mais de 100 km por hora, provavelmente no protocolo da Defesa Civil, do Centro de Operações, a gente teria acionado esse

0: alerta extremo, mas não foi isso que aconteceu. Agora, quando vem, né, uma ventania, um vendaval, um evento extremo como que a gente viu ontem, que não tinha sido, né, identificado pelas estações, imediatamente a gente reagiu, tomou as decisões e assinou os protocolos que precisava fazer.
1: Agora de tarde, o Centro de Operações da Prefeitura fez um novo alerta sobre o registro de ventos acima dos 50 km por hora aqui no Rio, e a previsão é que os ventos sigam assim hoje e amanhã. No sábado, a tendência é que a situação piore, segundo os modelos matemáticos feitos pelos computadores, que possuem de 80 a 90% de previsão. A gente segue monitorando essa situação aqui no Rio. Carol e Débora.
2: Obrigada, Júlia. Pior foi essa surpresa, né, Débora? Ninguém estava esperando um vendaval de mais de 100 km por hora. A Defesa Civil só disparou um SMS às 4h43 da tarde, quando já estava ventando. O caos já estava instalado. Por volta de 2 da tarde, o sistema Alerta Rio tinha divulgado um alerta para ventos moderados a fortes. Nada do que a gente viu ontem. Realmente foi um vendaval que paralisou a cidade completamente, né?
3: Bom, os meteorologistas têm avisado, né, que o El Niño esse ano pode ampliar o efeito de diversas situações como essa, né? Situações meteorológicas, no caso de ventanias, vendavais e tal. Então é preciso estar preparado. A gente faz agora mais um intervalo e você fica com o noticiário da sua região.

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1: Os meios de pagamento deixaram de ser apenas o momento final da compra para se tornarem uma ferramenta estratégica para o crescimento dos negócios. Hoje, consumidores transitam naturalmente entre lojas físicas, e-commerce, aplicativos e canais digitais. 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Mais do que processar transações, a tecnologia gera inteligência para acompanhar resultados, otimizar processos e identificar novas oportunidades de negócio.
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3: Milena Viana. Ah, perdemos o contato. Daqui a pouquinho a Milena com as informações de trânsito. Enquanto isso, as informações da Juliana Prado.
4: Carol, bora de balanço aqui dos detalhes aqui do município do Rio sobre a situação de momento por causa aí dos vendavais de ontem na cidade. Segundo o Corra, a gente segue no estágio 2, que é um estágio de atenção naquela escala de 1 a 5, por causa das ocorrências, claro, são inúmeras ainda em andamento. A gente tem 90 árvores ainda obstruindo as vias. Tivemos 323 ocorrências, isso com relação ao município, tá? Não tem nada a ver com bombeiros. Foram 285 quedas de galho, 38 quedas de galho sobre vias. A Visconde de Silva e a Mena Barreto em Botafogo ainda interditadas, ainda como reflexos dos fenômenos de ontem. Conlurb diz que mobilizou 4 mil garis, que concluiu atendimento aí de 251 ocorrências, o que seria quase 80% do total de casos. E as equipes seguem nas ruas aí fazendo o atendimento.

0: chamados que restam na cidade. A companhia Trens RJ, informação aí do Centro de Mobilidade Urbana, diz que todos os ramais estão operando de forma regular, mas o ramal Saracuruna, entre Gramacho e Saracuruna, está com necessidade de troca de composição na estação Campos Elíseos, para aí a pessoa poder prosseguir a viagem. Um balanço aí de alguns pontos, então, da cidade, Carol, neste momento aí, a gente segue, então, no estágio 2 aqui no Rio.
1: Obrigada, Juliana.
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1: Agora sim, a Milena Viana.
3: Isso, Carol, agora com destaque sobre a linha amarela, porque já estou observando aquele trânsito lento em direção à Barra da Tijuca, na altura de Bom Sucesso. Motorista que segue para o Fundão também está perdendo tempo entre Del Castilho e a chegada em Higienópolis. Nesse momento, pela autoestrada Grajaú-Jacarepaguá, estou observando melhores condições. Motorista também contra pistas livres pelo Alto da Boa Vista. Atualizando também a movimentação, no Boulevard 28 de Setembro, estou observando já lentidão, fluxo bem intenso a partir da Rua Hipólito da Costa até a chegada à Praça Barão de Drummond. Motorista que sai da Avenida Repelé está encontrando melhores condições pela Rua 8 de Dezembro para acessar a Torre Homem. Avenida Rei Pelé com fluxo apenas intenso nos dois sentidos, mas por enquanto sem grandes problemas, mesmo um panorama estou observando pela Rua Visconde de Niterói. Atualizando também a movimentação na linha vermelha, o motorista está encontrando dificuldades em direção à Baixada Fluminense, na altura do Galeão, também estou observando reflexos na Ilha do Fundão, no sentido centro, retenção a partir da cidade universitária. Na ponte, fluxo intenso, apenas 13 minutos é o tempo de travessia nos dois sentidos. Carol.
1: Obrigada, Milena.
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2: Quinta-feira, 30 de julho de 2026. O governo paraguaio convocou o embaixador brasileiro em Assunção, José Antônio Marcondes de Carvalho, para prestar esclarecimentos sobre declarações dadas pelo presidente Lula a respeito da Guerra do Paraguai. A ação trata de um gesto diplomático que manifesta repúdio do governo de Santiago Penha às falas do petista. Em um discurso na última semana em Jacareí, no interior paulista, o petista afirmou que o país não pode esquecer da vez em que, abre aspas, o Paraguai decidiu invadir o Brasil, fecha aspas. O Superior Tribunal de Justiça negou o pedido de adiamento e manteve o julgamento contra o ministro Marco Buzzi na próxima quinta-feira. Buzzi responde por importunação e assédio sexual contra duas mulheres. Ele está afastado do cargo desde fevereiro. O magistrado permanece impedido de entrar nas dependências do STJ. O Conselho Nacional de Política Energética aprovou a resolução que autoriza a venda direta do gás natural pertencente à União no Mercado Livre. Segundo o Ministério de Minas e Energia, a medida pode reduzir em pelo menos 50% o preço do gás para indústrias que compram o produto nesse meio. A decisão não trata do gás de cozinha vendido em botijões, nem altera diretamente os preços pagos pelos consumidores residenciais. Integrantes do Fundo Monetário Internacional visitaram a Venezuela pela primeira vez em mais de duas décadas. A ação ocorre em meio a um esforço mais amplo do país para reformular a economia e voltar a se inserir nos mercados internacionais de capitais, desde que os Estados Unidos capturaram o presidente Nicolás Maduro em janeiro. Após os saques realizados neste ano, a Venezuela ainda detém mais de 4 bilhões de dólares em direitos especiais de retirada junto ao FMI. No horário de Brasília, 5h35.
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1: São 5 horas e 36 minutos agora. Karen Lemos, em São Paulo, acompanha a situação na Argentina e o governo de Javier Milei emitiu um decreto que tem a ver com imigrantes, é isso?
2: Isso, Débora.
1: Boa tarde para você, Karen.
2: Boa tarde, Débora. Carol, também para os nossos ouvintes. É uma medida que endurece as regras de imigração na Argentina e também autoriza a expulsão de estrangeiros que, segundo esse decreto, disseminam discursos de ódio contra os argentinos e participam de atos que profanam símbolos nacionais. A medida também permite que as autoridades argentinas barrem pessoas que se envolvam aí nessas condutas de entrarem no país. A decisão foi formalizada por meio de decreto e assinado pelo presidente Javier Milei. Essa nova política, ela se aplica tanto àqueles que buscam entrar na Argentina quanto quem já possui autorização de residência no país e que agora pode perder, né, esse status com base no decreto. A medida surge durante uma semana conturbada nas relações diplomáticas com o Brasil, após Milei ter vindo ao país participar da convenção do PL, que oficializou a candidatura de Flávio Bolsonaro. Na ocasião, ele atacou o governo Lula e também autoridades brasileiras, como o ministro do STF, Alexandre de Moraes. Ainda segundo o decreto, a resolução é uma resposta às recentes demonstrações de hostilidade contra a República Argentina e os argentinos. Durante a Copa do Mundo, Javier Milei chegou a afirmar, embora sem apresentar provas disso, né, que existia uma campanha anti-argentina, supostamente teria crescido aí durante o Mundial. O coordenador do Núcleo de Estudos e Negócios Americanos da SPM, Roberto Wibel, observou que essa nova política e as tentativas de Milei em se aproximar de Donald Trump, né, que o americano tem endurecido também as medidas contra a imigração, pode prejudicar ainda mais a situação financeira dos argentinos.
3: Eu entendo que é uma tentativa de replicar essa agenda migratória do presidente Trump na Argentina. A questão é que a economia argentina não tem a mesma dimensão da economia norte-americana. Na prática, eu não vejo isso se transformando em um processo de deportação em massa de brasileiros ou inadmissão de brasileiros, até porque é sabido que muito do PIB argentino depende do turismo, sobretudo de brasileiros, e também dessa participação dos brasileiros que trabalham estudam na Argentina.
2: Bom, por ser um chamado aí decreto de necessidade e urgência, essa medida ela vai ser enviada para o Congresso argentino, que terá 10 dias úteis para se pronunciar sobre a validade ou a invalidade, né, dessa medida que já está causando polêmica. Débora.
1: Obrigada, Karen Lemos, pelas informações. E esse decreto foi duramente criticado por juristas argentinos, inclusive que foram ouvidos pelo jornal Clarim. E nessa reportagem, a deputada ex-diretora nacional de imigrações, Florência Carignano, diz que se todos os países fizessem isso, Milei não conseguiria entrar em vários deles. E ela cita aqui pelo menos 8 que vieram à mente: Brasil, Chile, México, Vaticano, Espanha, Colômbia, China e Venezuela.
4: Débora, vamos falar sobre taxa de desemprego, porque a taxa caiu para 5,4%, atingiu o menor patamar da série histórica para trimestres encerrados em junho. Matheus Maciel tem os números. Oi, Matheus, boa tarde.
5: Oi, Carol, ótima tarde para você. Débora, todo mundo acompanha o Ponto Final. Caiu e, de acordo com a PNAD Contínua, que foi divulgada hoje pela manhã, a taxa caiu 0,4 ponto percentual em relação ao trimestre, o mesmo trimestre do ano passado. Se a gente fizer a comparação com o trimestre anterior desse ano, que é de janeiro a março, a queda foi de 0,7 ponto percentual. Pesquisa mostrou ainda que o Brasil tinha 5 milhões e 900 mil pessoas desempregadas no segundo trimestre desse ano, uma queda de 10,9% em relação ao primeiro trimestre e de 6,3% em relação a esse mesmo período, só que do ano passado. Em números absolutos, para traduzir melhor, 392 mil pessoas deixaram a desocupação de um ano para o outro. Já a população ocupada chegou a 103,1 milhões, que é o maior número de toda a série histórica. A gente conversou com o analista do IBGE, o William Cratorville. Ele afirmou que o trabalho sem carteira assinada, que cresceu aí 2,2% do primeiro para o segundo trimestre desse ano, foi um dos principais responsáveis pela essa queda do desemprego.
6: As vagas cresceram principalmente entre as atividades desse setor, do setor privado sem carteira, né? Foi os trabalhadores na construção, no comércio, na reparação de veículos, automotores, motocicletas e também na agricultura, pecuária, produção florestal.
5: Já quando a gente fala das pessoas sem carteira assinada, esse número chegou então de pessoas sem carteira assinada chegou a 13,6 milhões. Já as com carteira são 39.

9,4 milhões. A renda média estagnou. Ela estava estimada ali em R$ 3.738 entre abril e junho, e apesar de ter crescido em relação a esse período do ano passado, ela caiu 1,5% na comparação com o primeiro trimestre.

0: Isso abre espaço para a pressão, né, de salários sobre serviços ser menor e até auxiliar a política monetária a começar a cortar o corte de juros.
1: E aí, Carol, a PNAD contínua também aponta uma queda expressiva de 17% no número de desalentados, aqueles que desistiram de procurar trabalho. Só no ano passado eram 2,8 milhões de brasileiros nessa situação, e aí nesse ano são 2,3 milhões. Volto contigo.
2: Obrigada, Matheus. Você fica agora com o noticiário da sua região.

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4: Milena Viana.
5: Oi, Carol. A gente reforça a situação na zona sul da cidade porque a Rua Real Grandeza permanece interditada para trabalho da Conurb por conta de uma árvore que caiu devido, né, à ventania de ontem. Quem acompanha a gente pelo Globoplay consegue observar o trabalho das equipes da Prefeitura do Rio. Nesse momento, o fluxo está bem intenso no local. Você, motorista que segue pela Rua Pinheiro Guimarães, também está encontrando dificuldades nesse momento até a chegada à Rua General Polidoro. Portanto, se puder, evite a região. Pela Rua Real Grandeza, também estou observando dificuldades para o motorista com reflexos em Copacabana, Rua Figueiredo de Magalhães, com movimentação bem intensa. Nesse final de tarde de quinta-feira, o motorista que segue para Botafogo encontra melhores condições pelo túnel novo. Nesse momento, estou observando dificuldades também pela Mena Barreto. O motorista encontra muita retenção até a chegada à Rua Professor Álvaro Rodrigues. Pela Voluntários da Pátria, também estou observando dificuldades para o motorista a partir da Rua Dona Mariana. Pela Rua São Clemente, também dificuldades até a chegada ao Maitá, a partir da Rua Bambina. Nesse momento, segundo o Centro de Operações da Prefeitura, 69 ocorrências de queda de árvore permanecem acontecendo nesse momento. 98 estão fechadas, 98 ocorrências fechadas. A gente reforça que o município permanece em estágio 2 desde ontem, às 4h50 da tarde, devido aos ventos fortes que atingiram o município. Carol.
4: Obrigada, Milena.
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4: Juliana Prado, muitos ouvintes ainda mandando mensagem falando de falta de luz, né? Ai, Carol, situação muito complicada de muita gente. O Cássio, nosso ouvinte, lá de Belfor Roxo, mandou imagens pra gente de um telhado que se soltou com vendaval e caiu sobre a fiação do poste. E aí, claro, estão sem luz.

0: SUS desde ontem à noite, diz que já abriu vários protocolos de atendimento na Light, diz que é emergência e mesmo assim ainda não tiveram o atendimento para resolver o problema na casa deles. O endereço é a Rua Tobias Barreto. É uma região ali do bairro de Santa Maria que teve vários problemas com o desabastecimento também, por causa, claro, dessa ventania toda. Ele está fazendo um apelo aí também, a gente reforçando essa situação aqui para a Light. Alto da Boa Vista também, informação de ouvinte, sem luz desde ontem, por volta de 5 horas da tarde, alguns pontos do bairro. Ouvinte lamentando que já está quase 24 horas sem luz. Rua Aristides Gouveia, em Sepetiba, também sem energia elétrica, o que nos informa um outro ouvinte. Situação muito complicada de muita gente ainda, Carol.
1: Difícil. Obrigada, Juliana.

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1: Débora, Carol e ouvintes da CBN, boa tarde. A Bolsa sacudiu a poeira e embarcou na onda do apetite por risco global hoje. Depois do estresse de ontem, o Ibovespa engatou uma recuperação firme nessa quinta-feira e fechou o dia em alta de quase 2%, aos 177.159 pontos. Com o resultado, a Bolsa zerou as perdas na semana e passou a acumular um ganho de 1,8%, praticamente concentrado na reação de hoje. E quem garantiu o otimismo foram os papéis de peso do Ibovespa, como as grandes exportadoras Petrobras e Vale, com ganhos de até 2% na sessão. A Petrobras avançou ainda surfando a boa repercussão do seu relatório operacional, que trouxe dados recordes de produção. E a Vale foi embalada pelas expectativas em torno dos seus resultados trimestrais, que serão conhecidos ainda hoje, já já. No setor financeiro, o dia foi de sinais mistos. O Santander estendeu as perdas da véspera, quando caiu mais de 7%, com os investidores ainda repercutindo um balanço recheado de provisões contra calote, enquanto o Bradesco pegou o mercado de surpresa ao anunciar um plano de aumento de capital de até 10 bilhões de reais. A reação dos dois papéis, claro, foi de queda, reacendendo a luz amarela sobre o custo do crédito e a inadimplência no país com os juros altos. Na contramão, as ações do Itaú subiram mais de 2%, ajudando a sustentar os ganhos da Bolsa ao lado de Petrobras e Vale. No mercado de câmbio, o dólar caiu firme contra as principais moedas globais hoje. E olha, o principal gatilho não veio dos Estados Unidos, mas do Japão. Segundo operadores do mercado, indícios de uma intervenção do governo japonês no câmbio fizeram a moeda americana desabar contra o iene hoje, gerando um efeito dominó que aliviou a cotação do dólar também por aqui, frente ao real, de volta à casa dos R$ 5,00, com uma queda de 0,9%. Eu vou ficando por aqui, é com vocês, Débora e Carol.
0: Obrigada, Yasmin. São 5 horas e 50 minutos. Igor Cardim tem mais detalhes em Brasília. Porque o Brasil acionou a OMC contra as taxas, contra o tarifaço dos Estados Unidos. Oi, Igor.
2: Pois é, Débora. E o documento que foi apresentado pelo Brasil à Organização Mundial do Comércio foi divulgado hoje e defende que as sobretaxas impostas pelos Estados Unidos aos produtos brasileiros são discriminatórias, unilaterais e violam regras do comércio internacional. Na queixa, o governo brasileiro afirma que a Casa Branca aplicou tarifas adicionais apenas ao Brasil, sem adotar medidas semelhantes contra produtos de outros países membros da OMC, o que é contrário ao princípio de tratamento igualitário previsto no Acordo Geral sobre Tarifas e Comércio. O Brasil contesta as duas medidas adotadas pelos Estados Unidos com base na seção 301, aquela que impôs a tarifa de 25% sobre produtos brasileiros por divergências relacionadas ao comércio digital e a segunda, que diz respeito à sobretaxa de 12,5%, com a alegação de que o Brasil não proibiu a importação de produtos fabricados com trabalho forçado. Além disso, foram aplicados, segundo o governo, mecanismos de solução de controvérsias que são previstos pela OMC. O governo

0: diz também que as medidas aumentam o custo dos produtos brasileiros no mercado americano. Com o pedido de consultas, o Brasil pretende abrir negociações formais antes que o caso avance para a disputa ali dentro da OMC. Porém, integrantes do governo reconhecem que essa iniciativa tem caráter simbólico, já que a OMC, o órgão de apelação da organização, segue paralisado sem trabalhos desde 2019. Débora.
1: É isso, tem mais uma função política, né, do que prática. E é uma medida que serve de alguma forma para o Brasil marcar posição. A OMC está esvaziada, está travada, o órgão está travado desde 2019 por falta de quórum, também por falta de indicação de juízes, inclusive manobra intensificada pelos Estados Unidos.
2: Exatamente, que não faz suas indicações, né, suas nomeações para compor ali o conselho da OMC. Débora, a gente vai seguir em Brasília agora para falar sobre o caso do ministro Marco Buzzi, do Superior Tribunal de Justiça, ele que é acusado de assédio sexual. O João Rosa está acompanhando esse caso. O STJ negou um pedido da defesa do ministro, né? Boa tarde para você de novo.
3: Isso mesmo, Carol. O Superior Tribunal de Justiça negou esse pedido e manteve para o próximo dia 6 de agosto o julgamento do processo administrativo disciplinar que apura denúncias de importunação e assédio sexual contra o ministro afastado Marco Buzzi. A decisão foi tomada após o STJ negar um pedido da defesa para adiar o julgamento. O presidente da comissão responsável pelo processo, o ministro Luiz Felipe Salomão, acompanhou o entendimento dos integrantes do colegiado. E a decisão também foi confirmada pelo presidente do STJ, ministro Herman Benjamin. Segundo a corte, não havia motivo para o adiamento porque todos os prazos do processo foram respeitados, incluindo a fase de produção de provas, o depoimento de testemunhas e a apresentação da defesa do magistrado. Marco Buzzi está afastado cautelarmente das funções do STJ desde fevereiro deste ano. O processo administrativo foi aberto após a conclusão de uma sindicância interna que investigou denúncias feitas por duas mulheres. A Procuradoria-Geral da República, inclusive, já se manifestou pela responsabilização do ministro. No julgamento marcado para o dia 6 de agosto, os ministros vão decidir se Marcos Buzzi será punido pelas acusações de importunação e assédio sexual. Até lá, ele permanece afastado das atividades do Superior Tribunal de Justiça. Carol.
2: Obrigada, João.
1: Você fica agora com o noticiário da sua região.

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3: A gente tem informação agora com a Júlia Viana, que está no Centro de Operações. Oi, Júlia.
4: Oi, Carol. Estou de olho aqui no Centro de Operações da Prefeitura, monitor de ocorrência, registrando muitas em aberto ainda em relação a quedas de árvore em diferentes pontos da cidade. Monitor aqui registrando que equipes foram acionadas para diferentes dessas ocorrências, e são muitas ainda, para essas equipes darem conta. A gente lembra que ainda são cerca de 90 árvores obstruindo as vias, de acordo com a prefeitura, e foram mais de 320 quedas de árvore no total aqui no Rio de Janeiro desde ontem. Vou citar algumas ocorrências que ainda estão em andamento aqui, de acordo com esse monitor de ocorrências: na Rua da Paz, em Bangu, Praça Nobel, no Grajaú, Rua da Chegada, no Recreio dos Bandeirantes, Rua 24 de Maio, no Meier, Rua Real Grandeza, em Botafogo, Rua Visconde de Silva, em Botafogo. Acho que o bairro que mais se destaca nesse monitor realmente é o bairro de Botafogo. Muitas ocorrências de quedas de árvore por lá, Carol, mas como você pode perceber, são diferentes as regiões aqui do Rio, ainda sofrendo com os impactos da ventania de ontem. Citei aqui Bangu, Recreio dos Bandeirantes, Meier. Então, o Rio de Janeiro inteiro ainda lidando com as consequências do dia de ontem. E as equipes da Sete Rio, Conlurb, Light, ainda trabalhando e acionadas aqui de acordo com esse monitor de ocorrências para dar conta desse serviço. Algumas dessas quedas de árvores vêm acompanhadas também de fiação, né, que sofreu com problemas, ou postes também que caíram. Isso consta aqui nesse monitor. E lembrando que eu, antes de chegar aqui no Centro de Operações, circulei também por grande parte do centro e da zona norte do Rio. A gente ainda vê muitas árvores realmente caídas em diferentes pontos da região, ainda muitos galhos, mas o cenário já é bem melhor se a gente comparar com o final da noite de ontem, por exemplo. Mas ainda na rua Salvador de Sá, por exemplo, ainda tem uma árvore caída na fiação, muitos troncos pesados caídos ali na Praça Sãs Penha, na Tijuca, atrapalhando bastante a circulação dos pedestres. E destaco ainda também a Rua Pinto de Figueiredo, na Tijuca, que foi também uma das mais atingidas, cenário de destruição mesmo nessa rua, porque além de uma árvore muito grande ter caído por lá, caiu um transformador também, a grade de um prédio também acabou caindo. Então, realmente está atrapalhando bastante a circulação, não só dos pedestres, como também dos motoristas nessa região. E eu sigo de olho aqui nas câmeras da prefeitura, olhando essas ocorrências ainda em aberto de quedas de árvore. E eu posso falar também mais para frente do trânsito, que por enquanto flui normalmente para um horário de 6 horas aqui no Rio. Carol?
3: Combinado. Obrigada, Júlia.

Boa tarde, Débora. Boa tarde, Carol. Boa tarde, ouvintes. A Janaína, de Belo Horizonte, está na dúvida entre comprar ou alugar um apartamento. Hoje, ela mora de aluguel e tem investimentos financeiros mais do que suficientes para comprar um imóvel. Mas está na dúvida de qual opção é mais vantajosa. Janaína, essa decisão tem dois aspectos, o financeiro e o emocional. Do ponto de vista financeiro, você pode comparar o valor do apartamento que você pode comprar com um investimento no Tesouro IPCA+, com juros semestrais. Essa é uma aplicação disponível no Tesouro Direto, que paga rendimentos de 3% a cada semestre. Hoje, você consegue investir nesse título com um desconto, que na prática aumenta a sua rentabilidade. Se o valor que você receber com esse investimento no Tesouro IPCA a cada semestre for maior do que as despesas com aluguel no mesmo período, financeiramente é mais vantajoso alugar. Isso desde que a valorização do imóvel acompanhe a inflação. Do ponto de vista emocional, você tem dois aspectos para avaliar. Um é se você se sente mais confortável concentrando seu patrimônio em aplicações financeiras ou no imóvel. E o outro

0: outro é se você prefere ter o desprendimento de não ficar vinculada a um imóvel e mudar se e quando precisar, ou se sente mais segurança sendo a proprietária da sua casa. Até a próxima e continue mandando as suas perguntas para cbndinheiro@cbn.com.br.
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3: Quinta-feira, 30 de julho de 2026. A campanha do senador e candidato à presidência da República, Flávio Bolsonaro, do PL, anunciou a segunda troca no comando da comunicação desde o início da pré-campanha. O publicitário Duda Lima foi convidado para assumir a área no lugar de Alexandre Outramari e Eduardo Fischer. Os dois deixam a equipe após pouco mais de um mês à frente da estratégia. A mudança ocorre dias após a convenção da sigla. O documento apresentado à Organização Mundial do Comércio pelo Brasil sobre a legalidade das sobretaxas impostas pelos Estados Unidos a produtos nacionais argumenta que as medidas aplicadas pela Casa Branca são discriminatórias e unilaterais. O material foi enviado ao OMC no começo da semana, mas divulgado apenas hoje pela entidade. O governo brasileiro alega que Washington age de forma inconsistente e trata o país de maneira menos favorável que outros parceiros comerciais. O Desenrola 2.0 pode alcançar 10 milhões de famílias depois de o governo prorrogar a atual edição do programa de renegociação de dívidas. A projeção é do Ministério da Fazenda. O prazo venceria no começo do mês que vem, mas teve a duração estendida até 31 de agosto, a pedido das próprias instituições financeiras. O objetivo é atender a demanda reprimida. Até 23 de julho foram renegociados 22 bilhões de reais. Mais de 1.500 imigrantes atravessaram ilegalmente a fronteira entre Marrocos e Ceuta, cidade autônoma da Espanha. A quantidade ultrapassa a capacidade de resposta das autoridades. A situação foi caracterizada como uma emergência humanitária e social absoluta pelo presidente regional de Ceuta. Ele também pediu que o governo espanhol acionasse o estado de emergência nacional. No horário de Brasília, 6:04.
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0: Vera Magalhães, boa noite, tudo bem?
1: Oi, Débora, boa noite para você e para Carol, boa noite para os ouvintes, também para quem está nos assistindo.
2: Oi, Vera, boa noite.
0: Pois é, Viva Voz, último formato, não, último dia do Viva Voz nesse formato, antes da eleição, mas a gente vai falar mais sobre o novo formato que já estreia na segunda-feira, fica aí ligadinho para você saber dessa novidade. Enquanto isso, vamos a Brasília. A Samantha Klein tem mais informações sobre mais uma troca de marqueteiro na campanha de Flávio Bolsonaro. Oi, Samantha.
3: Débora, Carol, Vera, boa noite. A campanha, portanto, fez essa troca e contratou o publicitário Duda Lima. Lembrando que o marqueteiro já trabalhou com a equipe de Jair Bolsonaro na campanha de 2022, campanha vitoriosa, reeleição, e a troca agora foi uma escolha da família Bolsonaro. Até o momento comandavam a comunicação os publicitários Alexandre Outramari e Eduardo Fischer. Em nota assinada pelo senador Rogério Marinho, que é o coordenador da campanha, ele afirma que as contribuições deles foram importantíssimas e valiosas nessa etapa e marcaram um momento estratégico desta campanha. O contrato da dupla terminava hoje, portanto, não foi renovado. Lembrando que essa é a segunda troca de comando da comunicação. No finalzinho de maio, Fischer e Outramari entraram no lugar do marqueteiro Marcelo Lopes depois daquela crise envolvendo o caso do filme Dark Horse, quando foram reveladas as conversas de Flávio com Daniel Vorcaro, ex-dono do Banco Master. Lembrando ainda que Duda Lima é próximo do presidente do PL, Valdemar Costa Neto, ganhou projeção, claro, com o comando da comunicação.

0: de Bolsonaro, que foi reeleito, mas ele também comandou a estratégia de comunicação da campanha de Ricardo Nunes à Prefeitura de São Paulo. Então, o entendimento também de aliados é que o objetivo agora é de alavancar essa campanha, até resultados aí de pesquisas mostraram que é necessário fazer um reajuste, não somente confirmar uma mulher como vice na campanha, mas trazer ajustes de comunicação para buscar o segundo turno. Com vocês.
1: Aliás, Samanta, fica aí que já já a gente vai falar dessa história da possível vice de Flávio Bolsonaro. Agora, com relação à troca de marqueteiro, Vera, em política, quando algo der errado, a culpa não é do estagiário, é sempre da comunicação.
2: Exato. É que no caso das campanhas bolsonaristas é um desafio adicional você fazer comunicação, porque eles acham que entendem, a família acha que entende de comunicação pelo fato de terem sido realmente um case de sucesso em 2018, fazendo o Jair Bolsonaro presidente da República a partir de pouquíssimo tempo de televisão, sem coligação, sem partido. Com muito tempo de TV e só na base das redes sociais. Então, qualquer marqueteiro que entra ali é submetido a uma espécie de tentativa de intervenção na comunicação por meio dos filhos do Jair Bolsonaro. Então, Carlos Bolsonaro tem grande participação em toda a estratégia de comunicação, o Eduardo Bolsonaro, a partir dos Estados Unidos, também querendo opinar. Nessa seara, e o Alexandre Otramari, mesmo o Eduardo Fischer, são profissionais experientes, que vêm de muitas outras campanhas, que têm ali um modo profissional de trabalhar, que não condiz com esse tipo de interferência a todo tempo. O Duda Lima, por ter essa proximidade com Valdemar Costa Neto, já está mais calejado com o modus operandi, e até com esse certo caos que vigora normalmente na campanha. E a ideia de que a coisa tem que ser um pouco ali com aquela cara da primeira campanha do Bolsonaro, em que tudo era meio no improviso, pelo menos em 22 ele foi conduziu das coisas mais ou menos assim. Mas me chama a atenção, Débora e Carol, porque eu quando eu estava ainda no Roda Viva, levei o Duda Lima, porque ele fez a campanha também do Ricardo Nunes em 2024, e no final daquela campanha ele foi ao Roda Viva e anunciou lá como grande novidade que nunca mais faria uma campanha política. A gente até resgatou essa sonora. Solta aí, Henrique, por favor. Espera aí, a gente está com um probleminha técnico, vai soltar a sonora já já. Mas enfim.
3: Mas dessa vez eu resolvi falar porque daqui para frente eu não me considero mais um marqueteiro.
2: Você decidiu que não vai mais fazer campanha, não vai mais assinar
3: Decidi,
2: campanhas?
3: não assino mais
4: Por
3: campanha.
4: quê?
3: Assim, já faz um tempo que eu estou fazendo isso. Eu vou ser bem honesto com vocês. Eu nunca me vi sendo um marqueteiro. Eu nunca falei, um dia eu vou fazer uma campanha para presidente da República. Não, cara, as coisas foram acontecendo. Claro, eu sou responsável pelas minhas escolhas, fui escolhendo, mas eu nunca me vi fazendo isso, né? Eu fiz uma campanha, depois outra, mas eu entrei no ramo, eu entrei no setor e comecei a trabalhar, começou a dar certo, comecei a ganhar as campanhas e até que chegou um momento eu falei, cara, deu, né?
2: Pois é, então já temos aí uma promessa quebrada. Muita gente na época duvidou dessa coisa, e muitos marqueteiros às vezes fazem isso. Eu lembro do Luiz Gonzales, que a cada campanha dizia que era a última, e na campanha seguinte do PSDB ele estava de volta pilotando ali o marketing político. Mas é isso, Duda Lima de volta ao marketing político depois de anunciar. Tinha saído, ele que fez a campanha do Bolsonaro, a reeleição. Os ouvintes estão aqui, ele não se reelegeu, a Samantha Klein falou isso, mas fica subentendido que a campanha dele, a reeleição, não pode se reeleger ou não. E fez também o Ricardo Nunes no ano passado.
5: É uma tentativa também de apaziguar o caos dentro da própria família, né, Vera? Porque esses marqueteiros que estão saindo tiveram que lidar com esse caos todo gerado pela troca de farpas entre o Flávio e a Michelle Bolsonaro, né? Que acho que foi o golpe mais grave na campanha do Flávio, até pior do que as ligações dele com o Banco Master, né?
2: Lidaram com essa sucessão de crise, caso Master, Dark Horse, briga com a Michelle Bolsonaro, a ida aos Estados Unidos, que era para ser um grande feito e aí acabou meio saindo pela culatra. Então, são crises repetidas com as quais os marqueteiros têm de lidar, mas que nem tudo diz respeito à comunicação, como a Débora bem disse. Né?
1: Exato, porque se as crises continuarem, nem santo vai dar jeito, né? Quanto mais o marqueteiro.
2: Exatamente, não é tudo que o marqueteiro possa resolver. Nem os coordenadores políticos também conseguem ter plena carta branca para atuar ali. A gente já tem notícias de que o Rogério Marinho, que é o coordenador político da campanha, também está às voltas com um certo esvaziamento vindo das decisões da família Bolsonaro. Então é isso, é uma circunstância que todo mundo que resolver fazer uma campanha com os Bolsonaro vai ter de lidar.
5: Deve estar ganhando bem o Duda Lima, hein, gente? Tinha anunciado a aposentadoria, agora vai pegar esse pepino aí pela frente. Gente, deixa eu aproveitar que a Samanta continua na escuta, ainda falando da campanha do Flávio Bolsonaro, porque a grande incógnita é quem será o vice na chapa de Flávio Bolsonaro. O PL queria muito trazer a senadora Tereza Cristina, o PP tinha descartado. Como é que está a situação agora, Samanta? Agora vai?
0: Pois é, Débora, parece que vai pelo menos da parte da senadora. Isso porque aliados estão dizendo que ela aceitou o convite para ser candidata na vice da chapa de Flávio Bolsonaro. Mas é claro que o arranjo ele é muito maior do que isso, porque é necessário que o PP como um todo aceite, né, seguir nessa coligação, nessa união com o PL de Flávio Bolsonaro e também União Brasil. Por isso, a federação PP União Brasil precisa deliberar. Então, aliados dizem que a senadora Tereza Cristina aceitou, não foi ela ainda quem disse, mas tem essa grande possibilidade. Inclusive, o presidente Valdemar Costa Neto, presidente do PL, o coordenador da campanha, o senador Rogério Marinho, e até o próprio Flávio Bolsonaro trabalharam ativamente para tentar realmente consolidar essa indicação. Lembrando que ela já tinha negado em duas oportunidades e agora, segundo aliados, ela aceitou o convite. A gente tem que ver aí nos próximos dias se realmente esse convite vai se consolidar numa vice. Realmente, anteriormente ela vinha dizendo que queria ser presidente do Senado e não vice-presidente na chapa presidencial, mas tudo indica que realmente isso mudou e as negociações continuam para tentar avançar com PP e União Brasil numa mesma toada. Com vocês.
5: Obrigada, Samanta. Agora, Vera e Débora, o PP vinha resistindo, né, e a Federação União Brasil, até porque, União Progressistas, porque tem dificuldades em determinados estados em fechar essa aliança formal com o Flávio Bolsonaro, né? Como é que fica essa costura agora?
2: Não é tão simples, né? Alguns dos principais dirigentes do União PP são do Nordeste. E no Nordeste o eleitorado faz muitas associações de candidaturas, vota para governador no nome mais do Centrão ou da direita, mas vota no Lula. Então, essa amarração não é conveniente para todos os estados. Na Bahia, por exemplo, seria um certo problema para o ACM Neto. Lá é um estado muito lulista. A gente viu pesquisa da Quest essa semana, o Lula com uma votação acima de 55% na Bahia. O ACM Neto não vai querer se associar umbilicalmente ao Flávio Bolsonaro. E ele é vice-presidente dessa federação, porque era o presidente do DEM, que depois, por sua vez, virou União Brasil e que depois se coligou e se federou com o PP. Então, nem o Ciro Nogueira, que foi ministro do Jair Bolsonaro, é um entusiasta de uma aliança. Ele é favorável a que o partido e a federação fiquem soltos para que cada estado dite o seu caminho, dite a sua estratégia. Então, terão de convencê-lo da formalização de uma aliança, que para o Flávio Bolsonaro seria ótimo, porque além de ter a Tereza Cristina, daria a ele um tempo maior de televisão. O Lula, por enquanto, só tem aliança com o PSOL e a Rede, né, federação ali, e com o PSB. Então, o tempo de televisão do Flávio Bolsonaro ficaria maior, mas eu não vejo muita facilidade dessas tratativas avançarem. Se ele estivesse na frente nas pesquisas, eu acho que isso seria um atrativo para uma formalização, até para os republicanos também e para a federação. Mas nessa situação, que as pesquisas mostram, no momento em que essa decisão tem que ser tomada, né, que é agora, até o prazo final das

0: convenções partidárias, fica ali uma decisão difícil para os partidos optar por uma formalização diante desse quadro de muita pulverização e muita mistura nos estados.
1: Se a neutralidade for revestida, se realmente for Tereza Cristina for confirmada como candidata a vice na chapa de Flávio, o que que ela traz efetivamente para a campanha, Vera?
0: A coisa que ele mais precisa, né, que é o voto feminino. É a maior deficiência da campanha do Flávio Bolsonaro hoje, é entre as mulheres. É onde o Lula dá de lavada em cima dele. É uma deficiência clássica do bolsonarismo. O pai dele teve esse mesmo problema em 18 e principalmente em 22. E ela tentará, pelo menos, mitigar essa ideia que existe de que o bolsonarismo é misógino e é machista. Ela vai tentar aplacar essa impressão e aplacar o prejuízo que se agravou depois da briga dele com a Michelle Bolsonaro. Então, ela pode tentar apaziguar os ânimos dentro da própria família. O agro já está majoritariamente com o Flávio Bolsonaro, mas ela também tem uma presença muito grande no agro. E esse voto feminino, principalmente, seria uma sinalização de que as mulheres vão ter um espaço no governo dele e o discurso deverá ser todo feito para mostrar isso.
2: E acho que traz
1: Ainda
2: uma aura
1: sobre
2: de.
1: poli. Ah, fala,
0: Desculpa,
1: Débora,
0: Carol,
1: desculpa.
0: desculpa,
1: Não, eu ia
0: Carol,
1: comentar
0: pode
1: seguir.
2: que traz uma aura de credibilidade também, né? Porque é um nome de peso a senadora Tereza Cristina. Os outros nomes que estavam sendo ventilados e cotados não tinham o mesmo peso dela, que é senadora, que tem essa ligação com agro, traz um certo peso para a chapa do Flávio, né, a entrada dela.
0: Totalmente. Foi ministra da Agricultura, é senadora, tem uma seriedade ali ligada ao nome dela. Não, na época da pandemia era ministra, mas nunca embarcou naqueles discursos negacionistas em relação à ciência. Então, traz uma outra roupagem, né? Apesar de ele próprio, Flávio Bolsonaro, já ter escorregado em relação a ela. Ah, eu chamo ela de vovozinha, porque ela tem a cara da minha avó, sendo que ela tem a mesma idade do pai dele, portanto não teria idade para ser vó dele. Então, esses escorregões que a família Bolsonaro tem em relação às mulheres, no discurso em relação às mulheres, muitas vezes. Mas isso tudo ficou ali como uma brincadeirinha, ela mesma não levou adiante. Mas sim, ela traz essa.

0: será o candidato ao governo pela sigla e assim gerar um desgaste com o senador e o grupo político dele. Em vídeo postado nas redes sociais nesta quinta-feira, Gleidson também convocou os eleitores a pressionarem a legenda. Ele reafirmou o argumento de que Cleitinho permaneceu tanto tempo em silêncio sobre a candidatura por causa do estado de saúde do irmão mais novo, que morreu há pouco mais de 10 dias de câncer.
1: Esses dias não tá sendo fácil, não. Sinceramente, eu tô pensando em não ser mais candidato a deputado federal e largar a política. Eles não querem deixar ele ser candidato a governador. Agora eu pergunto por quê? Por que que um cara igual meu irmão, simples, do povo, que tá liderando as pesquisas, que não vai usar fundo eleitoral, por que que ele não pode ser candidato a governador?
0: Cleitinho era o pré-candidato da legenda, mas depois da demora em se decidir e deixar de comparecer à convenção partidária, o Republicanos excluiu o senador da disputa. Imediatamente, como reação, o senador resolveu anunciar a intenção de concorrer e disse que marcou uma conversa com o presidente nacional do partido, deputado federal Marcos Pereira, para convencê-lo a aceitar novamente o nome dele para a disputa. Acreditando na desistência do senador, até então, o Republicanos e o PL, partido que também tinha Cleitinho como candidato preferido, já teriam se comprometido com a Federação União Brasil Progressistas, que vai oficializar a candidatura do ex-deputado federal Marcelo Aro ao governo de Minas na próxima segunda-feira. Débora.
2: Obrigada, Desirê, pelas informações. Parece que não está tão fácil assim para Cleitinho rever essa decisão do Republicanos, né?
3: O que traveste a coisa toda de muita estranheza, né? Porque você abrir mão de um candidato que tem 30%, que venceria todo mundo num eventual segundo turno, mostra alguma coisa que está nos bastidores e que a gente está tendo dificuldade de ver. Porque todo mundo com quem eu converso faz aquele introito, né? Ah, você não conhece Minas, mas... Ah, você não é daqui, mas... Então, aparentemente, precisa ter algumas informações de background mineiros que possibilitariam entender algo que está muito nebuloso. Mas o que eu ouço dessas mesmas fontes é que pesaram a articulação feita pelo Marcelo Aro com a cúpula do Republicanos, que também tinha ali o dedo de outros caciques do PP e do próprio Republicanos, e o fato de que o Cleitinho tem essa personalidade imprevisível, né? Ele vem ali de uma popularidade que ele angariou nas redes sociais, pregando sempre para o povo, ele se diz de direita, mas não é um bolsonarista de quatro costados e nem é aquela direita clássica que prega, por exemplo, contra a esquerda, etc., ele até se aproxima da esquerda em algumas pautas. Ele defende, por exemplo, o fim da escala 6x1. Faz uma denúncia pesada ali dos privilégios dos próprios senadores, dos próprios parlamentares. Alguns dos vídeos dele que mais bombam nas redes sociais são aqueles em que ele filma o plenário do Senado vazio e fala, ó, enquanto você está aí na escala 6x1, o Senado está aqui de folga permanentemente, 7x0. Aí vai na garagem, filma os carros oficiais dos senadores, diz enquanto você está aí pagando IPVA, porque ele tem uma grande campanha contra tributos e tal, aqui tem carro oficial para todo mundo. Então, ele, nas cúpulas, tanto do Senado quanto dos partidos, ele é uma espécie de estranho no ninho. Persona não grata, faz esse perfil do outsider que é popular e se elege às custas desse perfil das redes sociais. A família toda embarcou mais ou menos nessa linha. Para ele, não importa tanto, ele tem mais 4 anos de mandato. Os mandatos de senadores são de 8 anos e ele foi eleito em 2022. Mas aí a gente vai ter que ver se ele vai permanecer no partido, se vai sair. Eu diria que essa é uma novela que ainda vai ter alguns capítulos até o seu desfecho, Carol e Débora.
2: Muito bem, a gente faz agora uma pausa, você fica com o noticiário local, já já tem mais Viva a Voz, a gente vai falar sobre essa nova crise diplomática agora entre Brasil e Paraguai, entre outros assuntos. Fica com a gente.

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5: Quais as suas atualizações, Milena Viana?
6: Juliana, agora com destaque sobre a região sudoeste, porque na Avenida Armando Lombardi estou observando dificuldades para o motorista que está em direção ao Recreio dos Bandeirantes. Na altura da estação do BRT Jardim Oceânico, estou observando retenção também, reflexos na Avenida Ministro Valins e Pontes da Joatinga. Nesse momento, pela Lúcio Costa, estou observando boas condições para o motorista que está em direção ao Recreio. No sentido Jardim Oceânico, tanto a Américas quanto a Lúcio Costa apresentam pistas livres. A Avenida Ayrton Senna, com aquele trânsito lento já em direção a linha amarela, principalmente na altura da estação do BRT Via Parque. Há reflexos nesse momento na altura do Hospital Municipal Lourenço Jorge, pela Avenida Salvador Allende, são melhores as condições. Estrada dos Bandeirantes com pistas livres nos dois sentidos, Juliana.
5: Perfeito, obrigada, Milena.
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5: São 6h28, gente. Eu tenho uma informação importante de momento aqui, um alerta. É um ouvinte que mandou mensagem pra gente, não vou identificá-lo, mas ele tá alertando que em Guaratiba, nesse momento, tem populares colocando fogo em papelão e madeira na estrada do Mato Alto, na altura da Rua da Pedreira. Isso porque é uma forma de reação das pessoas, segundo ele nos conta, à falta de energia elétrica. Repetindo então, o local Guaratiba. Moradores aí em protesto, colocando fogo em papelão e madeira, alguns objetos ali na estrada do Mato Alto, na altura da Rua da Pedreira, estamos de olho. E tem mais informação de falta de luz, vários pontos da cidade, gente, são incontáveis aqui as mensagens que a gente está recebendo. Caso de Irajá, na Rua 25 de dezembro, nos informa um ouvinte, diz que ficou uma hora em chamada para poder abrir o chamado. Com inúmeros pedidos de urgência pelo aplicativo da Light, não conseguiu ainda um retorno. Diz que já está fazendo aí 24 horas já, sem abastecimento de energia elétrica em Irajá. Ouvinte Lígia, da Urca, também mandou mensagem falando do mesmo problema. Vamos ouvir.
8: Eu moro no bairro da Urca. Estou desde 5h30 da tarde de ontem sem luz. A Urca inteira voltou, menos no trecho que vai da Avenida São Sebastião, que vai do número 209 ao número 309, incluindo os números do lado direito. Nós estamos fazendo tudo e até agora a Light não dá resposta para gente. E eu estou preocupada, porque tem gente idosa também que precisa de aparelhos.
5: Ao longo do dia, a concessionária, tanto Light quanto Enel, vem argumentando, explicando, né, que estão aí com equipes nas ruas tentando sanar o problema de todo mundo, mas ainda há uma parcela da população, dos usuários de energia elétrica das duas companhias, sem abastecimento. É o caso do Elianai Carneiro, diz que está sem luz na Baixada.
9: Boa noite, CBN. Jardim Metrópole, São João de Meriti, Rua Visconde de Moraes, sem energia há 25 horas.
5: É isso aí. Continuem mandando mensagem para a gente, informando. A gente vai tentando, cobrando aqui as empresas ao longo aí das próximas horas. Situação muito complicada de muita gente, infelizmente. 6h30 agora.

0: Quinta-feira, 30 de julho de 2026. Uma auditoria do Tribunal de Contas da União, que identificou falhas na liberação de emendas PIX, apontou para omissões graves no destino dos recursos que deveriam financiar ações sociais e obras. Em 41 casos de uma amostra de 100 repasses, não foi identificado controle sobre a movimentação do dinheiro que chegou ao caixa de estados e municípios. Segundo o TCU, uma parcela dos recursos correspondentes a essas emendas foi parar em contas bancárias sem relação com o objeto financiado, que contraria as regras de transparência estabelecidas pelo STF. Segundo o jornal O Globo, as emendas com falhas no rastreamento foram indicadas por 37 deputados e senadores. O Ministério Público Federal entrou com uma ação civil pública contra 13 pessoas acusadas de integrar um esquema de garimpo ilegal de ouro. A operação funcionou por cerca de 3 anos na Floresta Nacional do Urupadi, em Maués, no interior do Amazonas. O órgão pede que os investigados sejam condenados ao pagamento de mais de R$1 bilhão em indenizações por danos ambientais e morais coletivos. O laudo técnico elaborado durante a investigação aponta que o garimpo devastou aproximadamente 3,72 hectares de vegetação nativa. A Arábia Saudita sediou uma reunião com outros 43 países e a União Europeia para discutir a criação de uma coalizão de segurança marítima. O Ministério da Defesa do país afirmou que 14 países, incluindo Turquia, Paquistão, Egito, Sudão e Djibouti, declararam apoio público à proposta que visa proteger a navegação comercial mundial. As discussões ocorrem enquanto a guerra entre Estados Unidos e Irã ameaça o comércio global. A Bolsa de Valores de São Paulo encerrou o dia em alta de 1,88% aos 177.158 pontos. O dólar fechou em baixa de 0,92%, cotado a R$ 5,06. O euro vale R$ 5,83, queda de 0,21%. No horário de Brasília, 6h33.
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2: Viva Voz de volta, e o João Rosa, em Brasília, tem mais detalhes sobre uma autorização de investigação do ministro André Mendonça. Oi, João.
3: Oi, Débora, boa noite para você, boa noite a todos os ouvintes aqui da CBN. Isso mesmo, a Polícia Federal pediu ao Supremo Tribunal Federal a abertura de um inquérito para investigar o empresário Fábio Luiz Lula da Silva, o Lulinha, filho mais velho do presidente Lula, por suspeita de tráfico de influência no governo federal. Esse pedido ele já foi autorizado pelo ministro André Mendonça, que é o relator do caso no Supremo Tribunal Federal. A informação foi divulgada inicialmente pelo jornal Folha de São Paulo e confirmada pela CBN. Inicialmente, a Polícia Federal havia solicitado que o caso fosse distribuído livremente no STF. No entanto, a presidência da corte decidiu encaminhar o inquérito para André Mendonça, por entender que há ligação com as investigações sobre as fraudes no Instituto Nacional de Seguro Social, o INSS. Nas últimas semanas, o ministro André Mendonça vinha cobrando ali da Polícia Federal informações sobre o andamento das apurações envolvendo Lulinha. Segundo a PF, há suspeitas de que o empresário teria usado a influência junto ao Palácio do Planalto e ao Ministério da Saúde para intermediar acesso ao governo em troca de pagamentos. O nome de Fábio Luiz apareceu nas investigações sobre os descontos irregulares em benefícios do INSS por causa da relação dele com o empresário Antônio Camilo Antunes, conhecido como Careca do INSS e apontado aí pela Polícia Federal como um dos principais investigados no esquema. Eu volto com vocês.
2: Obrigada, João Rosa, pelas informações. Bem, Vera, o presidente Lula já tinha dito que o filho, já tinha pedido que o filho prestasse esclarecimentos e também numa entrevista disse que se por acaso ele estivesse devendo alguma coisa, que ele deveria responder por isso.
4: É, isso é o que se fala sempre ali em termos retóricos, mas é diferente de uma autorização do Supremo Tribunal Federal para investigar o filho do

0: presidente da República. Certamente essa notícia não vai ser bem recebida no Palácio do Planalto. Se questionado, ele provavelmente vai repetir essa fórmula, vai repetir algo do gênero, mas nos bastidores é tido com grande preocupação essa decisão, é vista com grande preocupação, porque pode gerar fatos novos que podem vir à tona no meio da campanha a respeito do envolvimento dele com o careca do INSS, dele ou da sócia, e outras questões ligadas a esse esquema de desvio de recursos de aposentadorias e pensões. Então, uma má notícia para o presidente Lula, é capaz de que isso deflagre no PT. É lógico que o Lula não vai vestir essa carapuça e passar esse recibo, mas o PT talvez avente a possibilidade de o ministro André Mendonça ter agido para prejudicar o presidente Lula, pelo fato dele ter sido um ministro nomeado pelo Jair Bolsonaro, e vai aumentar a cobrança em cima dele para que, por exemplo, abra uma investigação contra o Flávio Bolsonaro no caso do Dark Horse, que é ligado ao caso do Master, do qual ele também é relator. Ele é relator dos dois inquéritos, do inquérito do INSS e do inquérito do caso Master. Ele já faz alguns meses que veio à tona a troca de mensagens entre o Daniel Vorkaro e o Flávio Bolsonaro, com o Flávio Bolsonaro pessoalmente pedindo recursos do Master para a execução desse filme, e até aqui não tem uma investigação formal ligada ao Flávio Bolsonaro. Tem várias outras investigações do caso Master, mas não uma desse caso Dark Horse e Flávio Bolsonaro. Então, agora que ele autorizou a abertura formal de uma investigação em relação ao Lulinha no inquérito do INSS, essa cobrança por uma investigação sobre o Flávio Bolsonaro no caso Master certamente vai aparecer.
1: Só para trazer aqui o posicionamento da defesa do Lulinha, o advogado Marco Aurélio Carvalho, que atua na defesa dele, disse que considera que a Polícia Federal pediu esse novo inquérito sobre a atuação na área da saúde porque não encontrou nenhuma irregularidade envolvendo o filho do presidente nas investigações das fraudes do INSS. Palavras aí do Marco Aurélio de Carvalho, isso é pesca probatória, é algo grave. A gente vai seguir aqui para o nosso próximo assunto, que é mais uma crise diplomática aí no âmbito do Mercosul, né? Depois da Argentina, o Brasil entrando em atrito também com o Paraguai, Igor Cardim. Temos o Igor? Acho que não. Ainda não temos o Igor Cardim. Agora, essa crise aí com o Paraguai. No caso da Argentina, quem começou a treta foi o presidente argentino Javier Milei, né? Mas no caso do Paraguai, foi uma frase do presidente Lula sobre a guerra do Paraguai, dizendo que o Paraguai invadiu o Brasil, o governo paraguaio não gostou. O Lula conversou com o presidente do Paraguai pelo telefone, mas ficou esse climão aí, né?
0: Exato, e a coisa com a Argentina continua gerando novos desdobramentos, né, Carol? Porque o presidente argentino Javier Milei está ameaçando com expulsão da Argentina caso alguém critique o governo dele. Então as coisas estão aí ficando muito mal paradas com aquele que é o nosso principal aliado, né, no continente, aquele com quem o Brasil tem mais negócios, uma relação diplomática mais próxima. Nesse caso aí do Paraguai, é uma típica situação em que o Lula desanda a falar de improviso, fala sobre coisas que não estão na pauta, que não tem a menor ligação com o dia a dia, com a conjuntura atual, gera um incidente diplomático à toa, do nada, e agora vai precisar lidar com isso, quando já tem aí contenciosos com os Estados Unidos e com a Argentina. A gente tem agora o Igor. Igor, por favor, pode
2: Pois
0: falar.
2: é, agora vocês me escutam agora?
1: Agora sim.
2: O chanceler paraguaio, Rubem Ramírez Lezcano, deu uma coletiva de imprensa hoje e disse que considera o gesto dessa fala do presidente Lula sobre a guerra da Tríplice Aliança como uma insatisfação diplomática. Disse que o governo paraguaio vai defender a dignidade e os interesses do país e informou que os presidentes Santiago Penha e Lula conversaram por telefone hoje sobre esse episódio. O governo brasileiro

0: ainda não confirmou essa conversa entre os dois chefes de Estado. O tema também teria sido tratado com o ministro das Relações Exteriores, Mauro Vieira, durante o encontro em Lima, na posse da presidente Keiko Fujimori. A posição do país vizinho ocorre justamente, como vocês trouxeram, nessa esteira da crise diplomática entre Brasil e Argentina, após as declarações de Javier Milei sobre o Brasil. Agora, só explicando ali o que o presidente disse, o presidente Lula falou em 24 de julho, em uma agenda em São Paulo, afirmou que o Paraguai invadiu o Brasil, a Argentina e o Uruguai antes da guerra da Tríplice Fronteira, da Tríplice Aliança, ao defender os investimentos na área de defesa. Historicamente, esta fala está correta, mas as declarações provocaram uma repercussão muito forte no Paraguai, que considera o conflito como um dos episódios mais traumáticos da história. Só um adendo, hoje também a Câmara dos Deputados do Paraguai aprovou uma declaração de repúdio às falas de Lula, disseram que elas distorcem e minimizam a dimensão histórica da guerra para o Paraguai. Vera, Carol e Débora.
1: Obrigada,
2: Obrigada,
1: Igor.
2: Igor.
1: E o Milei sendo super criticado, né, Vera? Você estava falando da crise com a Argentina, com essa medida aí de dificultar a imigração e tal, e a entrada de quem fala mal da Argentina. Os próprios juristas argentinos estão criticando o Milei, né?
2: É, não faz muito sentido. Vai instituir uma espécie de uma triagem,

0: www.pq.br e saiba mais. Thalita Júdice já aqui no estúdio para falar com a gente dos clubes do Rio. Boa noite, Thalita, tudo bem?
1: Boa noite, Carol, para você, para todo mundo que tá ligado aqui com a gente na CBN.
0: Vamos falar do Flamengo, tá tentando um acordo com o Pulgar, mas o impasse pela renovação continua.
1: É, tá difícil, né, essa negociação. O contrato do Pulgar encerra esse ano, dezembro de 2026, o contrato encerra, ele inclusive já pode assinar pré-contrato. Só que assim, ele quer ficar no Flamengo, mas ele quer uma valorização, é um jogador importante nas conquistas que o Flamengo teve nos últimos anos, né? Um atleta que é titular na equipe do Flamengo. Então, enfim, é um jogador de muita importância para essa história recente aí da equipe rubro-negra. Tá querendo uma valorização salarial, o Flamengo já até apresentou essa valorização, ampliou inclusive o contrato, né? A primeira proposta era de um contrato até dezembro de 2027, o Flamengo apresentou uma nova proposta salarial e um novo contrato até dezembro de 2028, só que o Pulgar fez uma contraproposta. Então, assim, nesse momento, o Flamengo está avaliando essa contraproposta do Eric Pulgar. Ele tem ali sondagens de clube do exterior e a multa rescisória hoje é muito baixa, né? Uma multa ali de pouco mais de 20 milhões de reais, que para o futebol internacional isso não é nada. Então, na teoria, um clube estrangeiro nem precisa negociar com o Flamengo, é só negociar com ele. Se ele disser ok, vou, é só pagar essa multa rescisória. Mas o Flamengo está apostando aí no fato dele querer continuar na equipe rubro-negra, mas ainda não entrou ali num acordo em relação a contrato e principalmente dinheiro, né? Ele quer uma valorização ali entre os principais jogadores do Flamengo e isso ainda não aconteceu.
0: Botafogo anunciou um novo camisa 9?
1: Danilo Pereira, jogador camisa 9 aí da equipe alvinegra, sexto reforço nessa segunda janela de transferências. Botafogo que já tinha anunciado dois goleiros, um zagueiro, um lateral e um volante, agora anunciou um atacante, né? Ele foi apresentado, na verdade, hoje, jogador que tem ali um estilo de jogo mais diferente do que é o Arthur Cabral hoje, por exemplo, que é um centroavante, né? Aquele centroavante mais raiz ali, que fica mais preso perto da área, que é um jogador mais de pivô. O Danilo Pereira é um jogador de mais movimentação. Ele até trouxe como inspirações, é importante a gente dizer que em momento nenhum ele se comparou, né? Com Ronaldo, com o Igor Jesus. Então a ideia ali é que ele seja um jogador até para dar outras opções táticas para o técnico Franklin Carvalho, porque é um jogador de mais participação da construção ofensiva. Ele pode ser opção para o duelo contra o Fluminense, já está regularizado, disse que está em condições físicas para isso, então pode ser que o torcedor alvinegro veja a estreia de Danilo Pereira, camisa 9, dia 8 de agosto, contra o Fluminense pelo Campeonato Brasileiro.
0: E o Fluminense tá com um problemão aí pras oitavas da Copa do Brasil, né? Porque o Thiago Silva e o Freitas estão machucados.
1: Perdeu todo mundo, essa é a verdade, né? Tem um jogo contra o Vasco pelas oitavas, sabadão, no Maracanã. Não tem o Freitas, não tem o Midian, não tem o Thiago Silva e não tem o James, né? O Thiago Silva sentiu um desconforto na coxa, o Freitas sentiu um desconforto no tornozelo direito. Eles vão realizar exames hoje, né? Realizaram hoje esses exames pra entender se é algo muito sério para esse duelo de sábado. Então, problema gigantesco para o Luiz Ubeldia, que pode ter apenas dois jogadores, o Ignacio e o Igor Rabelo. Igor Rabelo que jogou ontem, não jogava desde o dia 17 de janeiro. Então, pode ser um problema gigantesco para o Fluminense, mas uma ótima notícia para o Vasco, né, que é o rival do Fluminense nesse jogo da Copa do Brasil sábado.
0: Falando no Vasco, abriu negociação com Kevin Castanho.
1: Volante, jogador que inclusive jogou a Copa do Mundo com a Colômbia, mas reserva, né? Tá no River Plate, perdeu a titularidade em 2026, mas é uma opção que o Vasco tem aí porque não tá conseguindo negociar com o Racing pelo Sosa. O Racing já tinha ali tudo feito com o Vasco já tinha entrado num acordo financeiro também com o jogador, mas o Racing tá querendo mais dinheiro e o Vasco tá com esse problema aí de financeiro, né? De grana, essa é a verdade. E o Kevin Castanho aparece aí como opção para esse meio campo da equipe Cruz Maltina aí nesse segundo semestre de 2026. Carol?
0: Valeu, Thalita. Obrigada. Boa noite para você.
1: Valeu, boa noite.

0: você para Carol e para Vera, mais uma convenção chegando agora do governador Tarcísio de Freitas. Vai ter a candidatura oficializada no próximo sábado, um evento marcado para acontecer na parte da manhã no ginásio do Ibirapuera, aqui na capital paulista. Além de Tarcísio de Freitas, confirmada a presença do senador e candidato do PL à presidência, Flávio Bolsonaro, do prefeito da capital, Ricardo Nunes, dos candidatos ao Senado, André do Prado, Guilherme Derrit, vai a chapa completa, mas Flávio Bolsonaro vem e vai discursar. Essa presença é tratada por cautela nos bastidores, especialmente entre os dirigentes do Republicanos, muito por conta também da relação e da estratégia que tem da campanha de Tarcísio de manter uma certa distância da campanha de Flávio Bolsonaro. Embora os dois tenham tido frequentes agendas agora nesses últimos dias, eles não estão evitando essas agendas como aconteceu num passado nem tão distante assim, a ideia agora é de ter um pouquinho mais de cautela. Qual que é a avaliação dentro da campanha do governador? Tarcísio lidera com folga todas as pesquisas de intenção de voto e, do outro lado, a gente tem uma campanha de Flávio Bolsonaro contaminada por muitas polêmicas. Então, o receio é de que essas polêmicas alcancem o governador Tarcísio de Freitas, por isso essa estratégia de não estarem tão juntos assim e esse pedido para Flávio Bolsonaro para que tenha um discurso um pouco mais moderado, especialmente por conta da convenção do PL no último sábado, com o discurso de Milei e todas as repercussões que isso teve. Falando rapidamente sobre o discurso do governador, ainda está sendo desenhado, há diversas reuniões acontecendo no QG ali da campanha de Tarcísio, entre os caciques do Republicanos, dos marqueteiros, mas a ideia, a expectativa é de que ele apresente já alguns spoilers, um pouquinho do plano de governo dele, do que ele quer trazer para a campanha e fique na zona de conforto de Tarcísio de Freitas. Então, traga para as palavras ali os temas que são para ele muito valiosos e que são vitrines dessa gestão. Vai falar de infraestrutura e aí vai citar o monotrilho da linha 17 que ele conseguiu tirar do papel, vai falar da linha laranja, vai falar de do Anel e todas as outras obras que destravou, vai falar da universalização do saneamento básico. Esse é o argumento para tentar conter a crise da Sabesp, que vai ser muito usada ali pelo principal adversário, que é o Fernando Haddad do PT. Vai falar da desocupação da favela do Moinho, do fim do fluxo de drogas na Cracolândia. Então, vai citar todos esses pontos e trazer alguns detalhes do que ele espera para uma reeleição, caso ele permaneça aqui no governo de São Paulo. Há diversos aliados que são esperados, essa deve ser uma convenção grande. Tarcísio vai bater esse martelo na convenção também, mostrar que tem apoio, diferente de Haddad, ele deve ter um tempo aí de TV, né? De propaganda eleitoral muito grande, então vai fazer esse martelo, vai mostrar essa conquista nessa convenção e há diversos líderes partidários convidados. Um foi convidado, mas não aceitou, não vai. Gilberto Kassab, do PSD, deve mandar um representante, assim como que aconteceu na Convenção Nacional do PSD no último domingo. Ali foi o inverso, Tarcísio que não foi, mandou um representante, muito por conta de tudo que aconteceu entre os dois, daquela peça que foi divulgada nas redes sociais de Kassab, uma foto lado a lado dos dois. E aí eu entro com vocês no tal do voto Carcísio. Carcísio, voto unindo ali Caiado com Tarcísio. Essa é uma estratégia de Gilberto Kassab, já muito articulada nos bastidores, especialmente entre os prefeitos do interior. O PSD tem uma quantidade significativa de prefeituras aqui em São Paulo, então Tarcísio tem usado, Caiado tem usado esse espaço para conquistar esse voto. Hoje, Caiado cumpriu a agenda aqui em São Paulo. Eu questionei o ex-governador sobre esse voto Carcísio. Vamos ouvir o que ele disse.
1: Kassab, ele tem hoje a maior estrutura política no estado de São Paulo e também junto a ela a credibilidade do Tarcísio. Por isso é que se juntaram duas coisas favoráveis: o apoio que tem do Kassab, do PSD, pela construção política que ele tem também aqui no estado, que tem no cenário nacional, mas você foi específico em perguntar no voto do Tarcísio. Isto aí, o próprio Tarcísio, o próprio Kassab tem dito que esta aliança ela será vitoriosa aqui em São Paulo.
0: Bom, e não foi a primeira troca de carinhos, tá? De Caiado e Tarcísio da semana. Na segunda-feira eles estavam juntos no interior. Ah, meu grande amigo, meu colega, isso já tá rolando nos bastidores. Ele foi questionado sobre essa ausência de Tarcísio no domingo, minimizou totalmente. Diz que a justificativa apresentada pelo governador foi suficiente e demonstra a independência política de Tarcísio de Freitas.
2: BFFs. Olha, o Kassab só não tá fazendo chover, né, Vera?
3: É previsível esse tipo de troca de afagos. Acontece que o Flávio Bolsonaro está liderando em São Paulo. Então, o voto Tarcísio, que certamente vai acontecer, é residual. Assim como é residual o voto em quem vai votar no Tarcísio e no Lula, que é mais raro ainda, mas vai existir. Como é que é o nome do bicho do voto Tarcísio e Lula?
4: Tarcísio, né? Ah, não.
2: Tá Lula.
3: Tar Lula.
2: É algo assim.
3: Parece uma tarântula, mas com mistura de tarântula com Lula. Mas para o Tarcísio, esse é o melhor dos mundos, porque vai configurando uma situação em que ele tem mais votos que o Flávio Bolsonaro. Ele não vai repudiar isso, o voto dos eleitores de outros presidentes. Vamos ver se ele vai ter êxito em conseguir fazer com que o seu partido entre na aliança do Flávio oficialmente. Isso está mais difícil de conseguir.
4: Bom, vamos falar de números da Genial Quest que saíram hoje. Saíram mais 3 estados, tem os números aqui do Ceará. Como era de se esperar, o presidente Lula lidera com folga, né, entre os eleitores cearenses, está com 55% das intenções de voto contra 22% do Flávio Bolsonaro. E quando a gente pega aí os números para o governo do estado, o Ciro Gomes, do PSDB, está na frente, com 43% das intenções de voto, enquanto o governador Eumano de Freitas, do PT, aparece com 33%. Um cenário, assim, o Lula está liderando com folga, mas esse cenário aí com o Ciro Gomes liderando, com uma diferença de 10 pontos sobre o Eumano de Freitas, pode ser um problema para o PT por lá, né, Vera?
3: Exatamente. Ali tem uma série de dramas, todos para serem administrados, né? Um irmão em cada chapa, a questão toda da Michelle com o Flávio Bolsonaro, vai ser uma eleição carregada nas tintas, essa do Ceará. A gente já viu em outras ocasiões situações em que o Ciro Gomes larga muito bem e vai perdendo força ao longo do caminho. E também já viu em eleições passadas o PT largando mal no Ceará, mas chegando com tração no final. Então não dá para cravar nada em relação a isso.
2: Agora, em Goiás, ou no Goiás, com aprovação de 87%, o Ronaldo Caiado, que foi governador por 2 mandatos, supera numericamente o senador Flávio Bolsonaro e também o atual presidente e o Lula na disputa à presidência. Caiado chega a 33% das intenções de voto no estado no primeiro turno contra 27%. De Flávio Bolsonaro, com a margem de erro de 3 pontos percentuais, os dois estão empatados no limite. Já o petista, que busca o quarto mandato, está com 23% no levantamento, o que demonstra aí um empate técnico com Flávio Bolsonaro.
3: Ali a família Caiado tem muita vantagem. A Gracinha Caiado também lidera para o Senado. O Caiado, diferentemente do Romeu Zema, liderando no estado que governou até agora proximamente a eleição, quando teve de renunciar para concorrer à presidência, mas tem uma brecha para um voto útil no Flávio Bolsonaro ali na reta final, porque muita gente admite ainda mudar de voto, acho que são 56% aqueles que admitem mudar o voto ainda, dizem que o voto não está totalmente decidido, então... no final, na reta final, um apelo a um voto útil contra o Lula pode crescer em Goiás. Já o candidato do Caiado, né, que é o seu sucessor, o atual governador, esse acho que vai ter uma vida bem tranquila. Ele dá de lavada contra o também ex-governador Marconi Perillo no segundo turno.
4: Só para a gente fechar os números aqui do Rio Grande do Sul. Por lá, o Flávio Bolsonaro aparece com 32% contra 30% do Lula. Estão tecnicamente empatados por lá. E na corrida pelo governo do estado, a ex-deputada Juliana Brizola, do PDT, e o deputado federal Luciano Zucco, do PL, estão tecnicamente empatados. Ela lidera numericamente, está com 24%. E o Luciano Zucco com 22%. E o vice-governador Gabriel Souza, do MDB, que é o nome escolhido para a sucessão do Eduardo Leite, né, aparece em terceiro, está só com 6% das intenções de voto. Eleição no Rio Grande do Sul, tradicionalmente, é bem embolada, né?
3: Acho que está tudo em aberto. Ela normalmente é caracterizada por viradas, a eleição no Rio Grande do Sul. O próprio Eduardo Leite só ganhou na 1ª hora e por um fio de cabelo em relação ao Onyx Lorenzoni. O PT já governou o estado, já governou com o Olívio Dutra, já governou com o Tarso Genro, mas tem tido dificuldades mais recentes, então a esquerda lá enfrenta muita resistência. A gente viu como foi a candidatura da Maria do Rosário há 2 anos. Então, eu não daria como certa a tranquilidade de uma eleição da Juliana Brizola, que tem ali o apoio da esquerda. E acho que o governador, apesar de não estar com índices ali maravilhosos de aprovação, tem a sua gestão majoritariamente aprovada. E muita gente diz que gostaria de votar num candidato ao governo que não fosse nem lulista nem bolsonarista. Então, nesse caso, o candidato dele vai crescer. Acho que forçosamente vai crescer com o apoio da máquina e com a existência desse centro que vem ganhando as eleições lá mais recentemente. Então, acho que pode embolar tudo e chegar no final tudo muito parelho. Está bem aberto, como está em Minas também, como está no Paraná. Acho que ainda tem espaço para os candidatos governistas nesses 3 estados melhorarem quando se tornarem mais conhecidos. Tanto o governador Matheus Simões, quanto o candidato do Ratinho lá no Paraná, quanto o candidato do Eduardo Leite no Rio Grande do Sul, são ainda relativamente desconhecidos do grande eleitorado.
2: Muito bem. Bom, antes da gente encerrar, a gente prometeu para o ouvinte dar mais detalhes, né, Vera? Antecipar alguns detalhes, a gente pode deixar um pouco para amanhã também. Mas segunda-feira estreia o Viva Voz especial Eleições.
3: Exato. Hoje a gente, inclusive, gravou um piloto, que é como a gente chama no jargão jornalístico, um programa que não vai ao ar, mas que é feito ali para a gente já fazer uma aclimatação, para os comentaristas se entrosarem, para sentir o timing. Então, eu acho que vai ter muita análise e aí vai abrir para um leque de analistas, né? Não vai ser só a minha análise, a gente vai ter mais pluralidade de análises, então isso vai ser legal. Acho que a gente vai ter a possibilidade de ter vários ângulos para os mesmos assuntos, acho que isso traz para o ouvinte perspectivas diferentes e é muito bom. E vai vir no fechamento ali de todo o bloco noticioso que o Ponto Final traz com muita força. Você e Carol vão me entregar já com as notícias dadas para o eleitor para que a gente, eu e esse time de comentaristas, possamos analisar, destrinchar, mastigar um pouco mais. Então, acho que vai ser uma sequência muito harmônica do Ponto Final para o Viva Voz. E o ouvinte só sai ganhando. Então, eu peço para que quem nos ouve às 6 estique um pouquinho. Vou contar com o trânsito das grandes cidades para ajudar vocês a ficarem um pouquinho mais no rádio ou onde vocês estiverem assistindo o Ponto Final para fechar ali esse início de noite com o Viva Voz. Convido todo mundo a ouvir na segunda-feira. Vou dar um breve spoiler. O comentarista das segundas-feiras é o Pedro Doria. Você já conhece aqui, falando de tecnologia, é também colunista do Globo, é também um dos principais executivos e colunistas do Canal Meio, vai estar com a gente todas as segundas-feiras. Depois a gente entrega mais algumas outras coisas.
4: Prometemos entregar muita notícia de 5 às 7, já estamos com saudade, hein, Vera?
3: É isso, mas aí depois da eleição a gente forma o nosso bonde de novo.
4: Boa.
2: Viva Voz Especial Eleições, então, a partir de segunda-feira, entre 7 e 8 da noite. Segunda a quinta, tá? Às sextas-feiras, Vera estará conosco aqui no Ponto Final, tradicionalmente às 6. E, quando possível, trazendo sua dica musical da semana, né, Vera?
3: Com certeza. A gente vai aproveitar essa sexta para fechar nossa resenha toda e matar a saudade.
2: Beijo, até amanhã.
3: Até amanhã. Ótimo beijo, jornal para você. Tchau,
5: tchau. 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
4: Quinta-feira, 30 de julho de 2026. A taxa de desocupação no Brasil ficou em 5,4% entre abril e junho. O resultado representa uma queda de 0,7 ponto percentual na comparação com os 3 meses anteriores. Já o total de desempregados chegou a 5 milhões e 900 mil no segundo trimestre. O contingente equivale a um recuo superior a 700 mil pessoas no período observado pelo IBGE. O deputado Sargento Rodrigues do PL teve a ação penal por envolvimento nos atos golpistas de 8 de janeiro encerrada pelo Supremo Tribunal Federal. O parlamentar era acusado de fazer postagens nas redes sociais incentivando os manifestantes a invadirem as sedes dos três poderes em Brasília. Segundo o ministro Alexandre de Moraes,

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1: Viva Voz de volta! Bruna Barbosa em São Paulo tem mais informações sobre a convenção de Tarcísio de Freitas. Oi, Bruna, boa noite.
2: Oi, Débora, boa noite pra

0: Aliás, Rodrigues cumpriu todas as condições do acordo. A defesa dele disse que o parlamentar não agiu com dolo. Uma vacina contra o ebola será desenvolvida por um laboratório em Singapura. O anúncio foi realizado hoje pela Hilleman Laboratories. A Organização Mundial da Saúde descreveu o imunizante como o mais promissor contra a doença. Mais de 1.300 pessoas morreram na República Democrática do Congo desde o início do surto. Horário de Brasília, 7:03.
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1: Olá, muito boa tarde, ou melhor, muito boa noite. Seja bem-vinda, seja bem-vindo você que chegou agora. Nós já estamos na última hora do Ponto Final CBN desta quinta-feira, 30 de julho de 2026. É a última semana de julho, penúltimo dia de julho. E dia 1º de agosto é o quê, Carol?
2: Dia 1º de agosto é meu aniversário, por acaso, né?
1: É. Bom, não vai ter festa no ar, né? Porque estaremos
2: não
1: de
2: vai.
1: Folga.
2: É bom uma folguinha no dia do aniversário, vai.
1: É o ótimo, se é. Ainda mais no Rio de Janeiro, pelo amor. E você pode continuar participando aqui com a gente. Manda mensagem para o nosso WhatsApp, que é o 11 99911 9981. São 7h04. O Luiz Fernando Figliage tem mais informações sobre o conflito no Oriente Médio. Boa noite, Luiz Fernando.
3: Boa noite, Débora, Carol, ouvintes. A Guarda Revolucionária do Irã afirmou que atacou duas bases dos Estados Unidos, uma na Jordânia e outra no Kuwait. Os militares iranianos também alegaram que mataram soldados norte-americanos e destruíram jatos no território da Jordânia. A Guarda Revolucionária procurou reforçar o discurso de que a resposta de Teherã não será limitada a um único local de operações, ameaçando aí espalhar ainda mais o conflito pela região. A Guarda disse também que o ataque desta quinta-feira foi uma retaliação a bombardeios feitos durante 2 horas pelos Estados Unidos contra o território iraniano na noite de quarta-feira, que, segundo Teherã, deixou civis mortos e feridos. Além disso, 3 militares da Guarda Revolucionária foram mortos, de acordo com o regime iraniano. Enquanto isso, a Arábia Saudita sediou nesta quinta-feira uma reunião com outros 43 países e a União Europeia para discutir a criação de uma coalizão de segurança marítima para proteger a navegação comercial, segundo o Ministério da Defesa saudita. O encontro buscou discutir uma aliança multinacional de defesa para reforçar a segurança marítima, proteger as rotas internacionais e enfrentar ameaças que visam a navegação e o comércio global. Ainda segundo a Arábia Saudita, a coalizão irá reforçar a cooperação de defesa no Estreito de Bab el-Mandeb, que liga o Mar Vermelho e o Oceano Índico, e no Golfo de Aden. Uma última informação que chegou agora há pouco: a Arábia Saudita prepara aí uma ofensiva por mar e talvez por terra contra áreas do Iêmen controladas pelo grupo rebelde Houthi. A informação foi confirmada pelo jornal britânico The Guardian. Débora?
1: Muito obrigada pelas informações. Luiz Fernando Figliage.
2: Débora, a Justiça de São Paulo homologou hoje o plano de recuperação extrajudicial da Raizen, que torna efetiva a renegociação de mais de 61 bilhões de reais em dívidas financeiras da companhia com bancos e investidores. Em valores envolvidos, esse é o maior processo de recuperação extrajudicial da história do país. Lembrando que recuperação extrajudicial é aquele acordo em que a empresa renegocia parte das dívidas diretamente com os credores, depois que há adesão do percentual mínimo previsto em lei. O plano pode ser homologado pela justiça, né? Passa a valer para todos os credores abrangidos, com o objetivo justamente de conseguir mais prazo ou melhores condições de pagamento para reorganizar as finanças e evitar problemas mais graves como a falência. Segundo o comunicado divulgado pela empresa, a decisão foi tomada pela Terceira Vara de Falências e Recuperações Judiciais da Comarca Central de São Paulo e faz com que os termos do plano passem, então, a valer para todos os credores abrangidos pela reestruturação. A companhia informou que o plano recebeu adesão de 81,6% dos credores financeiros, sem garantias específicas, um percentual suficiente para homologação judicial, e nenhum credor apresentou contestação do pedido. Com essa homologação, então, a empresa vai dar sequência às medidas previstas no plano de reestruturação. A empresa também pretende fazer um aumento de capital, que será integralizado pela Shell Brasil Petróleo, e, caso confirme a adesão, também pela Água Santa Participações, que é uma empresa controlada pelo grupo controlador, pelo acionista controlador da Cosan. Um mega acordo, então, de recuperação extrajudicial maior da história do país, homologado pela Justiça.
1: São 7h08. O João Rosa está de volta de Brasília porque ele conversou com a defesa de Lulinha. Oi, João.
4: Oi, Débora, isso mesmo. O advogado Marco Aurélio, que integra a defesa de Lulinha, disse que a PF está tentando fazer uma pesca probatória para tentar achar elementos contra Lulinha, já que eles não acharam na investigação sobre as fraudes financeiras envolvendo o INSS. Vamos ouvir o que ele disse.
5: É estranha a notícia sobre a instauração de um novo inquérito. A impressão que passa é que a Polícia Federal está promovendo uma espécie de fish expedition, uma pesca probatória. Não achei nada aqui, eu vou procurar ali. Isso é muito grave. A notícia, na verdade, não é que ela instaurou um novo inquérito. A notícia deveria ser que não achou absolutamente nada que tenha relação direta ou indireta com o Fábio no bojo das investigações do INSS. Como não vai achar em relação a esses fatos?
4: Bom, essa declaração aí do advogado de Lulinha acontece após o ministro André Mendonça, do Supremo Tribunal Federal, autorizar a abertura de um inquérito para investigar o empresário que é o filho mais velho do presidente Lula. A decisão atende a um pedido da Polícia Federal que quer aprofundar as investigações sobre suspeitas de tráfico de influência. Segundo fontes do STF, Mendonça foi definido como relator do caso por sorteio no Supremo. Essa informação foi divulgada inicialmente pela Folha de São Paulo e confirmada pela CBN. A Polícia Federal havia pedido a abertura do inquérito para apurar se Lulinha atuou para favorecer o lobista Antônio Carlos Camilo Antunes, que é conhecido aí como Careca do INSS, em negociações envolvendo o Ministério da Saúde. Eu volto com vocês.
1: Obrigada, João, pelas informações. O assunto, a notícia de hoje mais comentada aqui pelos nossos ouvintes no WhatsApp é o aniversário de Carolina Moran, dia 1º de agosto. Rodney mandando parabéns,
2: Obrigada.
1: Alexandre também citando, a Milena Carolina, diz que é Leonina também, é
2: Oba.
1: do dia 16. O Rodney e a filha dele faz aniversário no mesmo dia, a Adriana.
2: Melhores pessoas, gente. Quem discorda tá errado.
1: 7h10.

0: 7 e 10.
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0: PVC gravou o comentário de hoje.
3: Tudo bem, Débora? Tudo bem, Carol? Pois é, tanto tempo que a gente não discutia arbitragem desse jeito, né? Nossa, que saudade de discutir por que, que o árbitro errou, acertou. Bom, se bem que na Copa do Mundo também teve, né? O episódio do Embolô, da Argentina e Suíça. Mas dá muito menos polêmica. Aqui a gente sempre tem uma confusão e a da vez foi o Vitória 0, Palmeiras 4. Eu não acho que foi um absurdo não expulsar o Maurício, acho que foi um lance. A CBF está falando que na nova comissão de arbitragem ela quer menos intervenção, menos intervencionismo do VAR, que tenha mais atuação, que mais valha o campo, a não ser que você tenha uma definição clara de que houve erro. Então deveria prevalecer o cartão amarelo que o árbitro deu para o Maurício e não necessariamente o VAR interferir para dar cartão vermelho para o Maurício, do Palmeiras. Mas também deveria valer isso, então, no lance da expulsão do Kaká. E o Kaká foi expulso com uma revisão proposta pelo VAR, sendo que o Kaká pegou a bola, pegou o Arias também. Tudo dá para olhar nesses dois lances. O que não dá para aceitar é o Luan Cândido, que faz o sinal de estar sendo roubado. Foi isso que levou a sua exclusão, seu cartão vermelho. E foi o lance que, de fato, mudou o jogo. Palmeiras ganhou por 4-0, hoje divulgou uma nota dizendo que há falsas narrativas. Eu tendo a concordar com a nota do Palmeiras, porque no ano passado foi muito forte, depois de um erro grosseiro de Palmeiras e São Paulo. O erro foi o mais grosseiro dos últimos anos, o pênalti não marcado em cima do Tapia em Palmeiras e São Paulo, 3-2 Palmeiras no Morumbi no ano passado. Mas depois, de fato, teve muita coisa que se falou, como se o Palmeiras tivesse, o Palmeiras está sendo favorecido. Não, mas não ganhou o campeonato. Está sendo favorecido por quê? Por quem? E não ganha o campeonato? Então, eu acho que tem uma questão da arbitragem que é mais global, que é não discutir por que, que o meu time é mais prejudicado que o seu, por que o seu time é mais favorecido do que o meu. Bom, o fato que o Palmeiras ganhou 4-0, o Flamengo empatou por 1-1, e agora tem 8 pontos de vantagem do Palmeiras sobre o Flamengo tem um jogo a menos, então a distância real é de 5 pontos. Hoje, Corinthians e Atlético Paranaense, o Atlético Paranaense pode virar vice-líder, pode ultrapassar o Flamengo na classificação se ganhar do Corinthians em Itaquera já às 7h30 da noite. E às 9h30 da noite tem Coritiba e Cruzeiro, o Cruzeiro tentando a reação para tentar se aproximar de vaga na próxima Libertadores. Hoje também tem Copa Sul-Americana, é por isso que eu estou aqui falando com vocês desse jeito meio virtual, porque eu estou em Grêmio e Bolívar. O Grêmio precisa ganhar de 2-0 para se classificar. O Bolívar venceu por 3-2 o jogo de ida, então o empate classifica o Bolívar em Porto Alegre para a próxima fase, oitava de final da Copa Sul-Americana. Ontem o Vasco se classificou ganhando do Independiente Medellín por 1-0. O Vasco está nas oitavas de final, vai pegar o Olímpia. E o Bragantino ganhou de 1-0 do Sporting Cristal. O Bragantino está nas oitavas de final, vai enfrentar o Atlético Mineiro. O Brasil chegando na Copa Sul-Americana, essa fase de repescagem terminando. E amanhã eu volto para falar com vocês ao vivo. Beijo, Débora. Beijo, Carol. Obrigado para todo mundo.
0: Valeu, PVC. Até amanhã. Você fica agora com o noticiário da sua região.

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3: Milena Viana.
4: Carol, atualizando agora a movimentação em Copacabana, porque uma faixa permanece interditada na altura da rua Rodolfo Dantas, no sentido Leme, por conta de um caminhão enguiçado. Equipes da Sete Rio atuam no local, observando o trânsito com retenções desde a altura da rua Francisco Sá. Nesse momento, quem segue pela Avenida Nossa Senhora de Copacabana está encontrando dificuldades também na passagem pela Figueiredo de Magalhães. Atualizações também sobre Laranjeiras, porque o motorista que está pela Pinheiro Machado está encontrando dificuldades em direção ao túnel Santa Bárbara, na altura da rua Marquês de Penedo. Há reflexos no viaduto Santiago Dantas e também na rua Farani, em direção ao centro da cidade. Aterro do Flamengo apresenta boas condições até a chegada a General Justo. Pelo túnel Marcelo Alencar, está observando boas condições. Via Expressa do Porto, com pistas livres também em direção ao gasômetro, está melhor que a binário, que apresenta fluxo intenso na altura da rodoviária. Carol.
3: Obrigada, Milena.
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3: Segundo o Alerta Rio, nesta noite temos previsão de céu nublado a parcialmente nublado, com possibilidade de chuva fraca isolada e ventos moderados. Temperatura hoje variou entre a mínima de 16,8 graus, máxima de 27,9. Não houve registro de chuva, só esse tempo bastante nublado e com vento, né, ainda relativamente forte depois daquela ventania de ontem. Amanhã o tempo permanece instável, com entrada de ventos úmidos vindos do oceano. Há previsão de céu nublado a parcialmente nublado, com chuvisco e chuva fraca isolada, principalmente durante o período da madrugada e da manhã. Ventos moderados na sexta-feira. Máxima amanhã não passa dos 29 graus aqui na cidade do Rio de Janeiro. Entre sábado e segunda-feira, um sistema de alta pressão volta a influenciar o tempo na cidade. O céu fica parcialmente nublado a claro, sem previsão de chuva. Ventos moderados e as temperaturas entram aí em elevação. Máxima prevista para sábado de 32 graus. No domingo e na segunda, as máximas chegam aos 33 graus. Madrugadas ainda frias, com as mínimas oscilando entre 14 e 16 graus na cidade do Rio.
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1: São 7 horas e 22 minutos agora. Uma notícia internacional: a Espanha enfrentou hoje um segundo episódio de pressão migratória na fronteira com o Marrocos. Horas depois da entrada de centenas de imigrantes em Ceuta, as autoridades fecharam a fronteira de Benihazar, em Melilla, após uma tentativa de entrada em massa. Assim como Ceuta, Melilla é uma cidade autônoma da Espanha, localizada no norte da África. Mais cedo, cerca de 3 mil migrantes conseguiram entrar em Ceuta, segundo a emissora estatal TVE. Na noite de hoje, grupos de migrantes também tentaram cruzar a fronteira em Melilla. Segundo a agência EFE, as forças de segurança espanholas intervieram para impedir a entrada e disparos foram ouvidos na região. Não há informações sobre feridos. Vídeos que circulam nas redes sociais mostram veículos em chamas do lado marroquino da fronteira. Ainda não há confirmação sobre a origem desse incêndio, nem se algum migrante conseguiu entrar em Melilla. A EFE informou ainda que a Guarda Civil reforçou o policiamento no dique sul da cidade, que marca a fronteira entre Espanha e Marrocos, e fechou a área ao trânsito por motivos de segurança. As autoridades também pediram que a população não se aproxime da região para não atrapalhar a operação. Esses jovens marroquinos que chegaram a Ceuta chegaram a nado. Isso foi por volta de meio-dia, no horário local. A multidão se aglomerou no quebra-mar e alguns nadavam, outros usavam boias, enquanto parte foi resgatada por uma embarcação da Guarda Costeira espanhola. Alguns passaram mal. Diante do mar de pessoas, era muita gente. As imagens que foram transmitidas há pouco na Globo News mostram. Era muita gente. Vinham caminhando juntas ali, com as roupas molhadas. Os agentes da Guarda Civil não conseguiram contê-los e desistiram. E acabaram abrindo os portões e acompanharam essa entrada em massa. Você fica agora com o noticiário da sua região. Já já tem Bela Megali no Conversa de Bastidores.

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5: Milena Viana.
6: Carol, Avenida Pastor Martin Luther King Jr. com dificuldades na altura da Rua Padre Januário, em Auma. O motorista encontra retenção em direção a Pavuna. Nesse momento, há reflexos no acesso pela Avenida do Helder Câmara, então atenção redobrada para o motorista. No sentido contrário, sentido Del Castilho, estou observando boas condições. A opção que seria a Estrada Velha da Pavuna também apresenta dificuldades para o motorista em direção ao Engenho da Rainha, portanto, muita paciência nessa noite de quinta-feira. O motorista que segue pela Avenida Brasil está encontrando agora boas condições, tanto em direção à Zona Oeste quanto no sentido centro da cidade. Mesmo panorama, estou observando pela linha vermelha até a chegada ao acesso a rodovia Presidente Dutra. No sentido centro e ponte Rio-Niterói, também estou observando boas condições. Carol.
5: Obrigada, Milena.
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5: Juliana Prado, tem novidades a respeito daquele imbróglio da tirolesa no Pão de Açúcar? O que tem de novidade, hein, Ju?
8: Carol, o Tribunal Regional da 2ª Região, TRF2, Justiça Federal, né, negou o pedido feito pela companhia Caminho Aéreo Pão de Açúcar. Eles tinham pedido que fosse suspensa a sentença que tinha anulado a licença ambiental para a instalação dessa tirolesa no Pão de Açúcar, no Rio, no complexo turístico. A decisão é do desembargador Luiz Norton Batista. Com isso, então, a situação atual, seguem suspensas as obras da controversa tirolesa aí que seria instalada num dos principais pontos turísticos do Rio de Janeiro. Já foram inúmeras idas e vindas aí na justiça. Por hora, então, suspenso esse empreendimento. A empresa tinha recorrido de uma decisão anterior da 20ª Vara Federal. Recurso esse agora decidido pelo TRF, segundo o que foi decidido pela Justiça Federal, sem sucesso. Então, fica negada aí novamente a possibilidade de instalação da tirolesa ali no local. A sentença declarou a nulidade da licença que tinha sido dada anteriormente e de outros atos administrativos relacionados à instalação de equipamento e determinou a apresentação de um plano de recuperação da área degradada. Carol.
5: Obrigada, Juliana. E no dia seguinte ao vendaval de ontem, né, a cidade do Rio ainda enfrenta alguns efeitos. O Centro de Operações e Resiliência da Prefeitura do Rio divulgou um balanço de ocorrências que seguem aberto na cidade e requerem atenção aí durante o deslocamento. Tem quedas de árvores ainda em andamento em vários pontos da cidade, Rua do Riachuelo, também no viaduto de Benfica, na Rua Itapiru, no Rio Comprido, na Rua do Catete, ali na altura da Rua Santo Amaro, enfim, tem um balanço grande, disponível aí na Rede X, né? Tem um post aí na conta do Centro de Operações da Prefeitura, também no site do Centro de Operações da Prefeitura, dando conta aí de todas essas ocorrências, sobretudo com queda de árvore, que acaba sempre tumultuando a volta para casa. Falando do Corpo de Bombeiros, a corporação foi acionada até o momento para 797 eventos relacionados aos ventos em todo o estado, sendo 486 de cortes de árvores, 144 de fogo em via pública, 69 salvamentos de pessoas, a maioria de gente que foi presa em elevador, 7 desabamentos e 7 acidentes náuticos. Temos aquelas duas mortes confirmadas, né, na queda de um muro em Santa Teresa. Em Paraty, na Costa Verde, um corpo foi localizado na praia de Tarituba durante buscas por um homem que desapareceu no mar. A identificação ainda vai ser confirmada pelo Instituto Médico Legal.

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2: Quinta-feira, 30 de julho de 2026. A senadora Tereza Cristina, do Progressistas, admitiu pela primeira vez a possibilidade de ser vice de Flávio Bolsonaro. Em postagem nas redes sociais, a ex-ministra do governo de Jair Bolsonaro afirmou que nenhuma decisão foi tomada e que uma eventual aliança vai depender de avaliações políticas e negociações entre os partidos. O encontro entre os dois ocorreu nesta quarta-feira em Brasília. A Justiça de São Paulo homologou o plano de recuperação extrajudicial da Raizen, que efetiva a renegociação de mais de 61 bilhões de reais em dívidas da companhia com bancos e investidores. A companhia informou que o plano recebeu adesão de 81% dos credores, percentual suficiente para homologação judicial. Em valores envolvidos, esse é o maior processo de recuperação extrajudicial da história do país. O presidente ucraniano Volodymyr Zelensky afirmou que o míssil que matou pelo menos 8 pessoas da mesma família em um recente ataque russo pode ter sido fornecido pela Coreia do Norte. Entre as vítimas estão uma menina de 6 anos, um menino de 11 e um jovem de 17 anos. O míssil atingiu diretamente a residência da família e destruiu completamente o imóvel. De acordo com Zelensky, a Rússia lançou mais de 70 mísseis, muitos deles balísticos, além de mais de 280 drones contra diferentes regiões do país durante a noite. Horário de Brasília, 7h31.
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0: Bela Megali, muito boa noite, tudo bem?
1: Boa noite, Débora. Boa noite, Carol. Boa noite, ouvintes.
0: Oi, Bela. Ah, uma informação importante, né, Wender Starles? A partir da semana que vem, quando começar o Viva Voz especial de eleições, a Bela vai entrar um pouquinho mais cedo, vai entrar às 6h30 aqui no ponto final. Então, ó, muda, antecipa em 1 hora a entrada da Bela. Fica ligado aí para não perder os comentários. Bela, vamos começar falando aqui dessa situação envolvendo o filho do presidente Lula, Lulinha. Os ministros do STF estão de olho nos passos de Mendonça?
1: É isso mesmo, Débora. A gente sabe que já existe ali uma divisão interna no Supremo Tribunal Federal, do grupo nomeado pelo ex-presidente Jair Bolsonaro em relação aos demais ministros, e existe, vamos dizer assim, uma espécie de supervisão de como o André Mendonça vai agir em relação ao inquérito do filho do presidente Lula. Isso porque a avaliação dos magistrados do Supremo Tribunal Federal é que, se o Mendonça agir respeitando os pedidos da PF e especialmente da Procuradoria-Geral da República, ele vai estar bem calçado. Não vai ter brecha para dizer que André Mendonça estará agindo politicamente, mesmo sendo um inquérito aberto aí às vésperas da campanha presidencial, envolvendo diretamente o filho do presidente Lula, que pode ter um impacto direto na campanha. Então, a avaliação dos ministros do Supremo com quem eu falei, após essa informação da abertura do inquérito do Lulinha vir à tona, é que o Mendonça, até esse momento, está seguindo o rito técnico e que qualquer integrante do Supremo Tribunal Federal, nomeado ou não por Lula, deveria seguir, porque a Procuradoria-Geral da República recomendou que fosse uma investigação, né, de livre distribuição, não falou que teria que ser um inquérito do Mendonça, e pelo sistema de sorteio do Supremo Tribunal Federal, ele se tornou o relator da causa. Então, até o momento, o Mendonça não agiu de ofício, ou seja, não fez nenhuma manifestação sem ser provocado pela Polícia Federal, nem pela Procuradoria-Geral da República, e a avaliação dos magistrados é que, se ele seguir esse caminho, ele não vai dar brecha para acusações de atuação política. Agora, isso vai depender da tramitação do inquérito e da maneira que isso vai ocorrer, Débora e Carol.
2: Bela, a gente estava falando aqui ao longo do programa sobre a possibilidade da Tereza Cristina

0: ser vice na chapa do Flávio Bolsonaro, né? E pontuamos aqui que o PP vinha resistindo a fechar essa aliança justamente porque tem dificuldades em alguns estados em apoiar o Flávio nacionalmente. Em Pernambuco, isso deve acontecer, né?
1: Pois é, eu estava falando agora com o Dudu da Fonte, que é o deputado mais antigo do PP e é o presidente da Federação União Brasil e PP em Pernambuco. E ele falou para mim que votou ontem pela neutralidade do partido e da federação e que não vai admitir que o partido e a federação tenham outra posição. Ontem, diante das pressões que o Ciro Nogueira tem recebido ali para voltar atrás e para que a própria Tereza Cristina, né, que tem mostrado desejo em serviço do Flávio, o Ciro então passou a rever essa posição e consultou os integrantes da executiva do partido. E a posição majoritária ontem foi pela neutralidade. O Dudu me falou isso, outros integrantes da cúpula do PP me falaram isso, só que ainda o assunto não está encerrado porque existe essa pressão do PL e agora com o envolvimento direto da Tereza Cristina. Agora, o que o Dudu da Fonte também falou é que teria que ser necessário se realizar uma convenção, teria que ter realizado já uma convenção para poder aprovar a Tereza Cristina como vice de Flávio Bolsonaro. E o prazo já passou para que isso acontecesse. Então, ele falou que se o partido resolver rever a neutralidade, ele vai agir para que esse ponto da convenção que está ali entre as normas estabelecidas pelo PP, seja respeitado. Então, ele está disposto a ir para a guerra, assim como outros dirigentes, inclusive do Nordeste, para evitar que o PP faça essa aliança com o Flávio Bolsonaro. É um deputado do Nordeste, um estado ali que depende muito, né, da base do Lula. Inclusive, o Dudu da Fonte é candidato a Senado e quer ser um nome apoiado pelo Lula, porque ele vai ter muito mais chance, caso concorra, caso sua candidatura seja efetivada para o Senado. Mas o fato é que ele está deixando claro que o caminho não vai ser fácil. Claro, caso o Ciro Nogueira queira rever essa posição e aí levar a federação para o conglomerado ali do Flávio Bolsonaro e do PL. Vamos ver aí as novelas, os próximos passos, porque até agora a federação tinha indicado neutralidade, o Ciro Nogueira tinha mostrado que estava um poço de mágoas com o Flávio Bolsonaro por causa da história do Vorcaro, mas tá mostrando um caminho ali de que pode rever esse posicionamento, mas vai ter que comprar a briga interna no partido.
2: Acompanharemos as próximas cenas. Beijo, Bela. Até semana que vem.
1: Beijo, Débora. Beijo, Carol. E até semana que vem, ouvintes.
0: Tchau, tchau.
2: 7h37.
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2: O mercado muda o tempo todo e empresas que querem continuar crescendo precisam mudar junto. Neste episódio, entenda como uma plataforma usa tecnologia para acompanhar a evolução do segmento de exercícios físicos e bem-estar, sem precisar reinventar o negócio a cada nova demanda.
5: A plataforma WellHub, antiga Gympass, nasceu conectando empresas e academias. Mas à medida que o mercado de bem-estar evoluiu, seus clientes passaram a demandar mais que apenas acesso à atividade física. Para abraçar a demanda, a empresa decidiu então ampliar continuamente a própria plataforma em vez de criar do zero novas soluções, como conta Ricardo Guerra, CEO no Brasil.
6: Isso veio acompanhado, né, de uma necessidade das empresas em cuidarem melhor das suas culturas, dos seus colaboradores, né, com todo o desafio da ansiedade, da depressão e do equilíbrio de vida. E quanto maior a variedade, né, de tipos de serviços de bem-estar, também maior propensão desses novos usuários do bem-estar, eles consigam ficar próximo a essa jornada. O momento de virada ficou nítido quando a gente constatou que a infraestrutura tecnológica conseguia suportar a adição contínua de verticais, né, de bem-estar e também expansão geográfica sem perda de simplicidade operacional.
5: Hoje, a plataforma já está presente no México, Estados Unidos e países da Europa com operação própria. E aqui vem o próximo desafio. A mesma tecnologia que sustentou a expansão internacional

0: precisa acompanhar a evolução acelerada do mercado de bem-estar.
1: Faz parte da nossa estratégia de seguir olhando, estar atenta a cada um dos pilares que a gente vê que é o futuro do bem-estar, que ainda está começando. As tendências de longevidade, as tendências que o próprio GLP-1, ou seja, as canetinhas vão trazer, eles apresentam novos desafios e novas oportunidades de crescimento. E a tecnologia, ela deixa de ser, né, um suporte, ela passa a ser um motor de expansão, né, justamente através de inovações que a gente consegue agregar.
0: No El Hub, escalar não significou repetir o mesmo modelo em mais mercados, mas construir uma plataforma capaz de incorporar novas demandas sem aumentar a complexidade do negócio. Em mercados que mudam rapidamente, essa pode ser uma das formas mais duradouras de crescer. Lara Silvier, especial para a CBN.

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2: Milena Viana.
3: Oi, Carol. A movimentação é bem tranquila na cidade do Rio de Janeiro em relação ao trânsito. Agora com destaque sobre o túnel Rebouças, porque estou observando boas condições em direção ao centro da cidade. No sentido Zona Sul, também motorista não encontra dificuldades. Pelo túnel Santa Bárbara, também estou observando o mesmo panorama nos dois sentidos. Aterro do Flamengo, também no deslocamento entre centro e Zona Sul, é uma boa alternativa. Falando sobre a Zona Sul, a Avenida Epitácio Pessoa tem fluxo intenso a partir do Parque da Catacumba até a chegada ao acesso ao Viaduto Sailer, Avenida Borges de Medeiros, com fluxo apenas intenso na passagem pela Rua Maria Angélica. Nesse momento, Rua Jardim Botânico, para quem optou em direção ao Maitá, também apresenta boas condições, com fluxo mais intenso na chegada ao Parque Lage. No sentido Gávea, são boas as condições. Carol.
2: Obrigada, Milena.
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0: a previsão de retorno. Eu acho que o que está agoniando mais as pessoas é não ter esse retorno. Eu estou fazendo questão, inclusive, de, sendo sempre possível, dar essa resposta para o ouvinte aqui, que a gente está tentando, que a gente está pressionando, mas que a coisa realmente está muito complicada em muitos pontos. As pessoas estão sem informação. O Jorge diz do Conjunto Cesarão, comunidades do Antares e Veridiana, também sem energia elétrica. Campo Grande, algumas regiões também sem abastecimento desde a tarde de ontem. Mendanha, Paciência, a mesma coisa. O Amário, nosso ouvinte de Caxias, repetindo a mesma história. Xerém, em vários pontos sem energia elétrica agora. Em São João de Meriti e outros bairros da Baixada, Ana Cristina, nosso ouvinte, também reforçando a informação de mais de 24 horas já sem luz. A Vitória, várias áreas da freguesia em Jacarepaguá ainda sem luz desde as 4 horas da tarde de ontem. Ela disse que agora o prédio já começa a se preparar porque vai ficar sem água, né? A bomba não está desligada, então não começa a não entrar água da rua. Algumas áreas da freguesia, segundo ela, já foram vistas, né? Foram atendidas, tiveram restabelecimento da energia elétrica, mas outras, como a rua dela, estão da mesma forma que depois que o vendaval passou. Um tormento aí para a vida de muita gente mandando mensagem desesperada, dizendo aí de alimentos em geladeira, enfim, é um transtorno danado para muita gente nesse momento. Tem um ouvinte também que nos mandou mensagem, não se identificou, mas disse que nesse momento, na rua principal do bairro Santa Cruz, na Felipe Cardoso, há já uma manifestação por causa da falta de energia elétrica, um caso que a gente viu também mais cedo em Guaratiba, Carol. As pessoas estão, claro, ficando desesperadas aí já por causa desse tempo todo sem energia elétrica. Estamos em contato com a Light, com a Enel a todo momento. Pedi agora um balanço para a Light para saber a situação exatamente agora, 7h45 da noite. Estamos esperando o retorno aí da companhia, Carol.
1: Realmente as pessoas já impacientes com toda a razão, né? Muito tempo sem energia. Obrigada, Juliana.

0: Você já parou para pensar quantos aplicativos de banco você tem no celular? Hoje o Tassos Veloso gravou o comentário e ele vai contar para gente que a competição está bem feroz, viu? E o consumidor precisa estar mais atento do que nunca para escolher qual é o seu banco principal.
1: E aí, Carol? Boa noite para você, boa noite, Débora, boa noite para o ouvinte. Vocês já pararam, né? Para pensar o tanto de aplicativo de banco que tem no smartphone. E aqui eu queria abrir um parênteses para os últimos 16 anos da minha carreira, cobrindo tecnologia, portanto, porque eu já participei de muita coletiva de lançamento de fintech. Todas essas que hoje são muito conhecidas, eu estava lá. E geralmente era assim, a empresa lançava um site, abria um cadastro, super simples, coloca o CPF, o nome de usuário, uma senha e pronto, você está habilitado para usar aquele banco, aquele cartão de crédito também. E nisso, você já tinha também os benefícios daquele serviço. Então, sala VIP, um pacote mais avançado de transferência, enfim, dos vários serviços bancários, facilidades, serviços premium, assinatura de, sei lá, um streaming sem ter que pagar. Só que a coisa está mudando muito de lá para cá, viu? Nos últimos 2 anos, principalmente, as regras têm se intensificado e ficou até difícil de acompanhar quais são os acessos e quais são os benefícios que o consumidor tem naquele determinado aplicativo, naquele determinado banco. Isso tem tudo a ver com a tecnologia, sabe por quê? A tecnologia democratizou o acesso a esses serviços, democratizou a chamada bancarização. Antes era necessário que você tivesse relacionamento com um grande banco para conseguir movimentar o seu dinheiro, né? Aquela pergunta, você trabalha com banco X, com banco Y? Pois é, hoje em dia ninguém mais pergunta isso, você fala sua chave Pix e o Banco Central que se vire.

0: E o setor financeiro que se vire para fazer a transferência acontecer. Só que por ser tão fácil, durante um certo período, nos últimos anos, esses novos bancos, bancos entrantes, eles só estavam preocupados com o número de consumidores, número de usuários. Abrir mais conta e já libera o benefício. Abre, abre, abre, libera, libera, libera. Agora, mais do que nunca, será necessário, ouvinte, que você se familiarize com o seguinte conceito: principalidade. Essa semana eu estive em São Paulo e participei de coletivas de dois bancos, do Nubank e do Itaú. E nos dois me chamou a atenção, por isso eu trago essa reflexão hoje, que os executivos bateram na tecla da principalidade. Ou seja, o Nubank quer que aquele consumidor que tem conta em vários outros bancos utilize principalmente o Nubank. O Itaú quer a mesma coisa, que o consumidor até tenha relação com outras fintechs, com outros cartões de crédito, mas centralize seus gastos principalmente, portanto, no Itaú. E por aí vai, isso vale para todos esses bancos, todos estão prestando atenção nisso. E chega num ponto que começa a ficar difícil até de acompanhar, porque também semana a semana tenho percebido mudanças importantes naquelas regras que te possibilitam, por exemplo, no seu cartão de crédito, acessar um determinado número de vezes a sala VIP do aeroporto. Ou então, que te dá o benefício que te dá não sei quantos meses da HBO Max, da Netflix, do Globoplay. E por aí vai. Tá mais difícil de acompanhar. Então nós teremos que nos familiarizar com os aplicativos dos bancos que nós já conhecemos para descobrir ali quais são as últimas mudanças nos critérios, na elegibilidade para ter acesso a esses serviços mais avançados. E em algum momento me parece que o consumidor brasileiro terá que decidir: mas eu vou trabalhar principalmente com este banco aqui. Porque ele, quando eu concentro os meus gastos, os meus valores a receber, o meu cartão de crédito neste banco, eu chego num determinado volume mensal, né? Numa cifra que me habilita, que me libera para certas funcionalidades e principalmente condições mais interessantes para ter um CDB turbinado, para ter investimentos em fundos que já são mais seletos, digamos assim. Então, ouvinte, o mundo digital democratizou o acesso e a bancarização, mas ao mesmo tempo impõe agora que a gente faça o dever de casa para entender como navegar por esses bancos, fintechs, cartões de crédito, programas de milhagem também, e até algumas lojas que hoje já vendem assinatura Premium, Prime, Plus, e a gente precisa entender como será a nossa relação com essas empresas digitais. A gente volta a conversar na semana que vem.
1: Valeu, Tássio. Fique agora com o noticiário da sua região.

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2: Milena Viana.
3: Carol, é importante a gente reforçar para o ouvinte a situação por Botafogo, porque a Real Grandeza continua interditada na altura da Mena Barreto por conta da queda de uma árvore ontem, o que complica ainda a movimentação na região. Estou observando dificuldades pela Mena Barreto, há reflexos na rua Professor Álvaro Rodrigues, motorista encontra fluxo intenso também pela Voluntários da Pátria nesse momento. Há reflexos na rua São João Batista em direção ao Maitá. Rua São Clemente apresenta boas condições, fluxo apenas intenso na passagem pela Dona Mariana. No sentido Praia de Botafogo, Pinheiro Guimarães apresenta lentidão também até a chegada à rua General Polidoro. Ainda há reflexos no túnel velho, então atenção redobrada para o motorista. Túnel novo ainda é uma excelente alternativa. A gente reforça, o município permanece em estágio 2 por conta dos ventos fortes que atingiram a cidade ontem. Carol.
2: Obrigada, Milena.
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2: Juliana Prado, vamos falar de condições meteorológicas para o estado.
5: Carol, fomos de aqui alerta importante da Defesa Civil do estado, que está dando um mapeamento importante aqui sobre as condições do tempo aí para hoje e para os próximos dias. O cenário atual, segundo a Defesa Civil do estado do Rio de Janeiro, não temos registros de chuva no estado. Temperatura máxima registrada hoje foi de 30 graus em Carmo, com umidade relativa do ar bem baixa, 30%. E ventos fracos a moderados, soprando com rajadas moderadas nas regiões sul, capital, serrana 2. Também na Baixada Litorânea tivemos um vento um pouco mais intenso, norte também e noroeste. Qual é a expectativa aí para os próximas horas e próximos dias? Não temos previsão de chuva significativa para o estado do Rio de Janeiro. Mínima deve ser de 9 graus na região serrana. E voltam a ser esperados ventos mais intensos, vindos do sudeste e sul do estado, com ocasionais rajadas moderadas. Isso para os próximos dias. A gente tem nível de alerta moderado para chuva, para as condições do tempo instáveis, para a região sul, capital, serrana 2, baixada norte e também para o noroeste. Há risco de incêndio florestal também, só o que faltava, né? Nesse caos todo, tem risco muito alto em todo o estado para o incêndio florestal. Isso porque a gente está com essa secura, esse tempo seco já tem aí alguns dias. A Defesa Civil segue aí fazendo esses alertas, pedindo que as pessoas fiquem atentas aos dados oficiais. Só reforçando, né, Carol, como a gente veio falando aqui ontem e hoje também, infelizmente a gente não teve um alerta mais severo. Primeiro alerta que foi enviado por SMS foi às 4h40, por volta de 4h40 da tarde de ontem. Então, assim, o que muita gente reclamou com a gente hoje durante todo o dia também foi isso, que poderia ter tido aí um alerta um pouco mais severo, mais chamando mais atenção, mesmo com aquele alerta sonoro, né, que a gente chegou a receber em outras situações. Mas isso não aconteceu, mas aí a Defesa Civil pedindo que as pessoas fiquem atentas aí aos chamados do celular, geralmente por SMS. Infelizmente a gente sentiu realmente aí que poderia ter havido um reforço nesse alerta aí, a previsão também não conseguiu dar conta aí da possibilidade de ventos tão intensos como a gente teve ontem, de 100 km por hora. Carol.
2: Valeu, Juliana, obrigada.
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1: Voltamos a Belo Horizonte. Desirê Miranda tem aqui informações. Desirê, o que o Zema falou de Marcelo Aro?
2: Débora, o candidato à presidência da República pelo Novo, Romeu Zema, subiu o tom das críticas ao ex-secretário da gestão dele à frente do governo de Minas, Marcelo Aro, do Progressistas. Em vídeo publicado nas redes sociais nesta quinta-feira, Zema disse que Aro traiu o grupo político dele, que apoia a reeleição do governador Matheus Simões, do PSD, e falou que a atitude abre as portas para políticos vendidos.
3: Essa traição do Aro é um dos problemas da política brasileira. As pessoas só pensam nos seus próprios interesses sem pensar nos outros. O que o Aro andou fazendo em Brasília vai acabar abrindo a porta para os políticos vendidos voltarem a destruir Minas. Para o Estado continuar prosperando, a gente não pode dar chance para essas aves de rapina que ficam só sobrevoando e esperando a oportunidade de atacar.
2: A CBN procurou o ex-secretário para comentar as declarações de Zema e ainda não obteve retorno. Marcelo Aro oficializou nesta quinta o desembarque do governo de Minas. Em conversa com o governador Matheus Simões, Aro comunicou que deixou a base aliada e que há algumas

0: semanas negocia a candidatura ao Palácio Tiradentes nas eleições deste ano. E, por causa disso, os ocupantes de cargos ligados a ele na administração estadual devem ser exonerados. Principal motivo para o rompimento foi a entrada do senador Carlos Viana, de quem Aro é desafeto, no PSD. O progressista teria dito ao governador que não gostaria de fazer campanha ao Senado com Viana, que tem vaga garantida para concorrer a mais um mandato. A possível candidatura de Marcelo Aro ganhou força nas últimas semanas em meio à indefinição sobre a participação do senador Cleitinho Azevedo na disputa pelo governo de Minas. Débora.
1: Obrigada, Desirê Miranda.
2: Débora, uma última informação antes de encerrar. O presidente americano Donald Trump disse que fechou um acordo para o desarmamento completo do grupo terrorista Hamas e de todas as facções na faixa de Gaza. Em uma publicação nas redes sociais, Trump classificou esse acordo como um passo histórico rumo à paz. Segundo ele, o processo acontecerá em fases. À medida que o desarmamento for concluído, forças israelenses deixarão a faixa de Gaza, enquanto uma força internacional de estabilização e uma nova polícia palestina assumirão a segurança do território.
1: E assim a gente se despede do nosso ouvinte. Beijo, Carol. Até amanhã.
2: Um beijo, Débora, para você e para os ouvintes. Até amanhã.
1: Produção de Wendell Starles, trabalhos técnicos Daniel Mesquita e Henrique Dias. Tenha uma ótima noite. Muito obrigada pela companhia. Voltamos amanhã às 5 e esperamos você. Até lá.

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2: Quinta-feira, 30 de julho de 2026. O ministro do STF, André Mendonça, autorizou a abertura de uma investigação para apurar a suspeita de que Fábio Luiz Lula da Silva tenha cometido os crimes de tráfico de influência e corrupção. A ação ocorre após um pedido da Polícia Federal. Lulinha já era investigado em um dos inquéritos que buscam esclarecer as fraudes nos descontos de aposentados do INSS. A PF, porém, abriu um novo caminho ao associar possíveis ilícitos na comercialização de cannabis medicinal com ligações com servidores do Ministério da Saúde e do Gabinete Presidencial. A arrecadação federal de junho bateu recorde para o mês ao atingir 264 bilhões e 400 milhões de reais. O valor representa aumento de 7% na comparação com o mesmo período do ano passado. O resultado está relacionado com o crescimento da economia brasileira, a tributação, a disparada do preço do petróleo e aos aumentos de impostos anunciados nos últimos anos pelo governo. O governo da Espanha anunciou o envio de soldados das Forças Armadas para reforçar a segurança em Ceuta após a entrada em massa de migrantes vindos do Marrocos. Autoridades locais classificaram a ação como emergência humanitária. Além disso, serão enviados ao local mergulhadores e embarcações da Guarda Costeira do Serviço Marítimo. No horário de Brasília, 8:02.
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2: Muito boa noite a você, amigo e amiga, ouvintes aqui do Quatro em Campo. Sejam todos muito bem-vindos. Vamos juntos até as 9 horas da noite.

0: 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Você é você mesmo, que acompanha o programa nas mais diversas plataformas digitais. Hoje, dia 30 de julho.
1: Escalação.
0: Renan Moura, fala Renanzinho, boa noite.
2: Boa noite, gigante, tô na área, hein?
0: Thalita Júdice, fala tá. Boa noite.
3: Fala, Éboli, boa noite pra você, pra todo mundo que tá com a gente aqui.
0: E Bruno Faria, tudo bem, Brunão? Boa noite.
4: Fala, Éboli, tudo bem? Boa noite pra você, boa noite pra todo mundo que nos acompanha.
0: Paulo Alberto Xavier.
1: Primeiro tempo.
0: Bola rolando pela Copa Sul-Americana. Ih, gente, tá feia a coisa pro Grêmio, hein? Tá feia a coisa pro Grêmio. Tá intervalo de jogo na Arena em Porto Alegre. Tá Bolívar 1-0, hein? Bolívar 1-0 no Grêmio. O que só aumenta o problema, né? Porque vamos lembrar que no primeiro jogo deu Bolívar 3-2. Na altitude de La Paz, Bolívar 3-2. Então o Bolívar está ampliando essa vantagem e o Grêmio só tem um tempo pela frente para tentar aí virar bonito e ainda botar vantagem, botar frente em cima do Bolívar. Que coisa, hein? Que momento! Mais um capítulo da série. Que momento da dupla Grenal. Meu Deus do céu, obrigado por fugir. E o Grêmio está na zona de rebaixamento do Campeonato Brasileiro, hein? Fala, Bruno.
4: Não, e tá nas oitavas de final da Copa do Brasil. O Grêmio tá perdendo por 1-0 com direito a um golaço do Asprilha, do Bolívar. Tô assistindo esse jogo. E o Grêmio, assim, impressionante como começou afobado, perdendo boas oportunidades no começo do jogo, depois se perdeu, tomou o gol e, olha, não se achou na partida. Começou o segundo tempo, tá 4-2 no agregado pro Bolívar. E aí, Éboli, é o seguinte agora, precisa fazer pelo menos mais 2 gols para levar a decisão para os pênaltis. E aí 3 para tentar classificar-se direto às oitavas de final.
0: É, e quando eu falei que o Grêmio está na zona de rebaixamento, porque foi o Inter que empurrou o Grêmio para a zona de rebaixamento, né? Na verdade foi o Mirassol, né?
3: Mirassol, é.
0: Foi o Mirassol, né? É porque eu estou querendo botar uma pilha aqui na dupla Grenal. É que não dá nem para um sacanear o outro, né? Tá difícil. A fase é tão ruim que não dá nem para um sacanear o outro. Mas vamos lá. O Grêmio é o 17º do Campeonato Brasileiro. Por falar em Brasileirão, Corinthians e Atlético Paranaense vão empatando em 0-0, tá? Esse jogo é um jogo que pode, inclusive, mexer com a parte alta da tabela, porque o Atlético Paranaense está grandão no retrovisor do Flamengo, né? E o Flamengo cada vez menor no retrovisor do Palmeiras. O Atlético Paranaense, com esse empate, vai chegando a 37. O Flamengo tem 39. E o Corinthians, que está ali no meio da tabela, vai chegando a 29 pontos. O Corinthians, que está numa boa sequência, até sem derrotas. E tem esse jogo, então, em casa. A bola está rolando. 0 para o Corinthians, 0 para o Atlético Paranaense. O jogo está ainda no primeiro tempo, 37 minutos do primeiro tempo. E é com o Brasileirão, gente. Sim, senhor, fala, Bruno.
4: Não, só para trazer informação também. Corinthians praticamente reserva, somente 2 titulares. Hugo Souza, o goleiro, e Mateuzinho, que não está nem jogando do lado direito. Está jogando como lateral esquerdo.
0: Mas por que está com o time reserva?
4: Porque no final de semana tem Copa do Brasil e o duelo contra o Internacional. Então o Fernando Diniz poupou todo mundo.
0: Ah, é? Nossa.
4: É?
0: Final de semana, pô. O Corinthians precisa também de uma...
4: Concordo.
0: Uma reaçãozinha no Campeonato Brasileiro.
2: Poupar todo mundo, não tendo todo mundo, é brincadeira, né?
0: É, né? Beleza, hein? Meu Deus do céu.
2: O elenco é muito bom, né? O banco deve ser excepcional. É o Real Madrid.
0: É verdade, é verdade.
3: Tá 0-0 ainda. Tá dando certo.
2: Ainda bem que você disse ainda.
0: Sobre o Campeonato Brasileiro, vamos lá. Tá com força total já a batalha de narrativas, né, entre Flamengo e Palmeiras, de quem é mais beneficiado pela arbitragem. Ô, coisa chata, né? Mas eu pergunto pra vocês, nessa batalha de narrativas, cheia de argumentos depois dessa última rodada, né, as confusões todas no jogo no Barradão, entre Corinthians e Vitória, e também já deixo vocês livres aí pra falar sobre os lances, quem acha que cartão... O amarelo do Maurício foi justo, se o vermelho do Kaká não foi. Acho que o do Luan Cândido não tem muito o que discutir, porque aí é aquele vacilo gigantesco, infantilidade, burrice até.

Luan Cândido acabou recebendo o cartão vermelho. O ruim foi depois da declaração do Abel, que eu também vou abordar com vocês sobre o Luan Cândido. Mas aí o Flamengo já de novo está reclamando de linha, de semiautomático, aquela história toda. Vamos lá, no popular, o quanto que isso é desvio de foco, hein? Assim, porque eu tenho a sensação que a gente está sempre falando

0: mais manipulam a atenção quando o assunto é arbitragem. Uma coisa chata, é a minha opinião.
1: Bengala. Fala.
0: É, fala, Renato.
1: Isso é bengala, isso é muleta. Quando ganha, ninguém reclama de arbitragem. Quando perde, até a tecnologia, a mais nova tecnologia é problemática. Tá de brincadeira, né? Isso aí, pra mim, é só desculpa de lado perdedor. O Abel Ferreira tem esse modus operandi, já virou um personagem pra mim. Sempre tá reclamando de arbitragem, até quando é favorecido. Pra mim, ele foi favorecido ontem, sem ter o Maurício expulso. E aí, coisas do futebol, na sequência ele faz um gol. Eu acho que o Luan Cândido deveria ser expulso. A regra, essa daí vale para qualquer um. É. Essa daí não tem interpretação. Fez aquele gesto de roubo. Todo mundo que tem feito está sendo expulso. Todo mundo que balança o short está sendo expulso. Tinha que ser assim. Pode balançar o short, não. Tinha que ser assim. É, não pode. Tinha que ser assim a regra do futebol. A mesma para todo mundo. Mas não é, não acontece. Mas o Flamengo não tem o que reclamar, gente.
0: E o do Kaká? E o do Kaká? Foi rigoroso do Kaká ou não?
1: Eu acho que foi um pouco rigoroso. Eu acho que poderia ter sido somente cartão amarelo. Mas o árbitro interpretou de uma forma diferente. Mas o Flamengo, cara, não tem o que reclamar, é abolição.
0: Mas segundo o Abel, o árbitro teve coragem. Então, quando o árbitro acerta...
2: Teve o quê? Teve o quê?
0: Coragem. Quando o árbitro acerta a favor do Palmeiras, ele tem coragem. Quando ele erra contra, ele não tem coragem. Né? E legal é o Abel falar de histórico. Vocês conhecem o histórico do Luan Cândido?
2: Não acredito.
0: Olha, rapaz, se comparar com o histórico de alguns, hein?
1: Pois é.
2: A nota do Vitória foi perfeita em relação a isso, né? Eu acho que a nota do Vitória é perfeita em relação a essa declaração do Abel Ferreira em querer falar de histórico do jogador, enfim, falando sobre o cartão vermelho que ele tomou no duelo contra o Palmeiras. E o Abel, ele não pode falar sobre ninguém, assim. Porque eu acho que a nota do Vitória é perfeita nesse sentido, né? Ele é um treinador, zagueiro, volante, né? Aquele primeiro marcador realmente ali ter uma soma maior de cartões é natural. Agora, um treinador que partida sim, partida não, tem problemas de disciplina, que toda hora está sendo suspenso por cartões e pela forma que ele se comporta na beira do gramado, aí sim, assim. Então, assim, o Abel falar sobre isso, eu acho muita hipocrisia da parte dele. Sobre a pergunta, eu acho que assim, as expulsões foram justas. A não expulsão do Maurício, achei muito injusta. Ele deveria ter sido expulso. Discordo da nota do Palmeiras quando eles dizem que não houve movimento do Maurício. Não houve não foi um movimento não natural. Foi. Ele tem uma movimentação, sim, para atingir o jogador. Ele atinge... Aquilo ali, para mim, em vários momentos no campeonato, foi sim para expulsão. Achei que ele deveria ter sido expulso. Acho que as duas expulsões do Vitória, que aconteceram depois, são corretas. Acho que a entrada do Kaká no Arias foi acima do correto. Foi acima do amarelo. Era para vermelho mesmo. E o Luan Cândido é a regra. Não tem o que fazer. E discursos chatos, né? É chato pra caramba. O futebol é chato pra caramba. Porque ninguém tá preocupado com a melhoria do campeonato. Ninguém está preocupado em melhorar a arbitragem. Se o árbitro erra, não é porque ele está beneficiando ninguém, é porque ele não foi bem preparado. Só que ninguém discute isso. Aí discute que o árbitro X ele persegue o Flamengo, o árbitro Y persegue o Palmeiras, o árbitro W persegue o Vasco, o Y e o X e todo mundo ali, todo mundo persegue alguém. E ninguém discute realmente a melhoria do campeonato, fica sempre nessa história toda. E aí, tecnicamente, tá devendo, é isso mesmo, é muleta. Flamengo e Palmeiras deveriam estar mostrando um futebol muito melhor do que estão mostrando hoje. Mas ninguém vai falar sobre isso, porque ninguém tá preocupado com melhorar campeonato nenhum. Só quer olhar o próprio canto, o próprio lado, e ninguém evolui nada no futebol brasileiro. Essa é a verdade.
1: Se quisesse melhorar, teria adotado já toda nova regra da FIFA,
2: pois
1: né?
2: Pois é, ainda mas tem não. Reunião para aprovar.
0: Eu acho que já é a construção de uma desculpa pro futuro, né? Dos dois lados. Quando essa disputa... E já há alguns anos, né, Bruno, que essa disputa é uma coisa polarizada. Nesse momento, os polos estão até bem separados. O Flamengo correndo atrás e dando sinais de que ele está fraquejando, está meio perdido. A gente vai falar mais sobre isso daqui a pouquinho. Então, é um Palmeiras que enxerga uma possibilidade clara de voltar a conquistar o título brasileiro. Mas é isso, o campeonato ele depende mais do que nunca. O campeonato que eu digo como produto de emoção, a emoção hoje está relacionada ao Flamengo. Tá? Se o Flamengo perder contato com o Palmeiras, acaba. Ninguém vai chegar no Palmeiras, é o que eu penso. Além do Flamengo, ninguém tem condição de chegar no Palmeiras.

0: cabe ao Flamengo essa responsabilidade de garantir emoção até o fim do campeonato. É, para aqueles que têm um compromisso apenas de enxergar um produto de emoção. E isso aí pouco interessa se o Palmeiras for muito mais competente que os outros, tem que vencer com 10 rodadas de antecedência. Para mim, essa é a lógica dos pontos corridos. Mas essa batalha de narrativas, ela enfraquece, muitas vezes, Bruno, na minha opinião, o que os dois clubes fazem de melhor, que é a estruturação, que é o poder financeiro, que é a organização, que proporciona essa disputa polarizada e que puxa pelo e que provoca os outros. Provoca os outros a fazerem o mesmo. Quando eles se apequenam nessa batalha de narrativas, fica muito ruim para os dois.
1: Concordo e assino embaixo, Éboli. Eu vejo esse discurso, essa narrativa muito chata das duas equipes. O Flamengo não tem do que reclamar. O impedimento semiautomático é o mesmo utilizado na Premier League, é o mesmo, e o Flamengo já é a segunda rodada consecutiva que reclama. Primeiro porque teve o gol do Samuel Lino no final do jogo contra o São Paulo, em que frames tirado, principalmente por imagens de uma transmissão, e aí você carrega isso para a rede social, em que desvirtua completamente aquilo que aconteceu no momento exato. E aí o que mais me chama atenção é que tem muitos profissionais da área que ficam batendo na tecla de que o Flamengo e que os seus torcedores estão corretos em reclamar. Não acho. Ontem também havia uma reclamação do possível impedimento do Carboneiro. Poxa, se a gente não vai acreditar num impedimento semiautomático em que parou aquele linhas traçadas, aquilo que vai de ponta a ponta, ah, mas é o tornozelo ou é o bico do pé? Ah, mas é um pouquinho mais para frente, um pouquinho mais para trás. Então o Flamengo não tem razão nenhuma. Aliás, o Flamengo precisa voltar a jogar bola. Isso que precisa voltar a fazer. Isso é desculpa. Quando o Renan fala em muleta, eu concordo com ele, porque o futebol está muito abaixo, está muito pequeno para aquilo que a gente espera e para aquilo que a gente sabe que o Flamengo pode produzir. Esse é um ponto. Segundo ponto do Palmeiras, não é de hoje, não é o segundo ano, salvo engano já é o terceiro em que o Palmeiras aproveita as redes sociais para trazer à tona tudo aquilo que acha conivente. A nota oficial do Palmeiras hoje foi com um frame congelado do Kaká com as travas na panturrilha esquerda do John Arias. Na cotovelada, ninguém mostra o queixo do Kaká, nem aparece no lance praticamente. Então, assim, é o famoso sempre contra tudo e contra todos, jamais favorecido. Pior ainda, Abel Ferreira indo para a coletiva e dizendo, olha, foi no limite o que o Maurício fez. Caramba, o Kaká precisou dar 5 pontos no queixo. Gente, isso é impressionante. O Maurício merecia ter sido expulso na hora. Sobre o lance do Kaká, para mim há um carrinho, é um carrinho muito forte, mas ele acerta a bola. Na sequência, a trava acerta a panturrilha, mas não crava a panturrilha. Não fica totalmente na panturrilha. Ela escapa, então é um lance forte que um cartão amarelo bastaria. O cartão vermelho do Luan Cândido acontece porque ali, e eu não vou nem passar pano pro Luan Cândido, mas eu entendo a reação dele, porque você vê um companheiro de zaga tomando uma cotovelada, depois o mesmo entrando numa dividida, e aí são dois pesos e duas medidas, isso chama muito a atenção. Eu acho que o Palmeiras, ele se perde nessas notas oficiais em que reclama de tudo, em que ele só aponta o lado dele, em que seu treinador vai para a entrevista coletiva e fica batendo sempre na mesma tecla. Não, precisa ser visto. Aliás, a nota do Vitória em resposta ao Abel Ferreira foi uma das coisas mais bonitas que eu vi até hoje, porque ele fala tanto do Luan Cândido e fala o seguinte, vocês sabem qual é o retrospecto desse jogador? Detalhe, o Vitória trouxe que o Abel Ferreira tem 13 expulsões e o Luan Cândido não tem nem a metade disso. Então, é um tapa na cara com luva de pelica. Acho que o Abel tem que abaixar um pouquinho mais a bola e tomar cuidado com o que ele fala, principalmente nas entrevistas coletivas. E parabéns ao repórter que, na hora de perguntar para o Abel, responde o seguinte, não interessa a minha opinião, eu não sou comentarista, eu sou repórter. Porque o Abel fala, pra você não foi? Naquele momento, o repórter tem que perguntar. Não é um debate, é uma entrevista coletiva.

0: que existe o repórter para perguntar e o Abel está ali para responder. Então essas narrativas, essas tentativas de burlar o sistema, de que um é mais favorecido do que o outro, gente, isso tem que acabar. Está se tornando muito chato.
1: É, foi muito bem mesmo, e para dar o nome aqui, foi o nosso companheiro aqui de Grupo Globo, Felipe Cury, inclusive, que fez essa pergunta e que falou, não
0: perfeito, obrigado.
1: Eu quero a sua opinião, né? E o Abel, logicamente, que busca o confronto até para criar toda uma situação, tem toda uma técnica, né? Tem toda uma técnica ali que já há algum tempo que vem sendo desenvolvida quando o assunto é arbitragem, é o carro-chefe aí, é a habilidade maior nas coletivas do técnico Abel Ferreira, que é um baita treinador histórico, o maior da história do Palmeiras, por tudo que já conquistou, isso é minha opinião, mas que em termos de comportamento, talvez seja um dos piores também da história do Palmeiras. Saindo um pouquinho da questão da arbitragem, ou saindo da questão da arbitragem, mas usando também isso como gancho, pergunto sobre o Flamengo para vocês, né? Há um entendimento internamente, fora dessa batalha de narrativas, há um entendimento interno no Flamengo de que a coisa não está legal, o momento não é bom, né? A diretoria, inclusive, vai se reunir com o Leonardo Jardim, com o elenco, para discutir o momento. O Danilo já falou publicamente que o momento não está legal. O Varela deu uma declaração ontem após o jogo que me chamou a atenção, que disse que não há um encaixe ainda sobre a maneira de se jogar, que o time não está muito confortável, as coisas não estão encaixadas, e não sei se está relacionado ao que está passando o Leonardo Jardim. Bem, no popular a batata está assando, né? Para variar, a batata está assando para quem? Para o treinador. Como explicar essa queda de rendimento do Flamengo? O Flamengo não voltou legal depois dessa longa parada de Copa do Mundo. Isso, quem disse foi o Leonardo Jardim. Foi um período que não foi tão útil assim, tão proveitoso, porque ele não contou com todo o elenco. Jogadores vieram de outros trabalhos, com outros treinadores, foram sendo incorporados. Então não foi um momento tão proveitoso. Mas ele também reconhece que o momento não é legal, tecnicamente, de vários jogadores. Mas e a parte tática? Como explicar essa queda de rendimento do Flamengo que vai desconectando ele nessa disputa pelo título, hein, Renan?
2: Difícil explicar, nem o próprio técnico Leonardo Jardim conseguiu explicar ontem, quando foi confrontado pelos jornalistas que estavam acompanhando o jogo lá em Porto Alegre. E me lembrou muito, sabe o quê? O Felipe Luiz, no início dessa temporada, quando ele começa a ter uma sequência não só de resultados ruins, mas de partidas ruins, e ele não conseguiu explicar a queda de produção do time. Me remete muito a esse início de temporada. E me desculpa também o Leonardo Jardim, mas colocar a desculpa de que ele, durante a intertemporada, não tinha os jogadores que estavam convocados e que esses jogadores não estavam com a interpretação correta do modelo de jogo do Flamengo por estarem defendendo suas seleções. O Jardim não chegou ontem ao Flamengo. O Jardim está desde a decisão do Campeonato Carioca. Já tem 4 meses de trabalho. Os jogadores já sabem, sim, o modelo de jogo dele. Eu acho, Éboli, é feeling, tá? Não é informação, mas é feeling. Eu acho que não há nenhum tipo de problema de relacionamento com o Leonardo Jardim. Eu acho que ele trata muito bem os jogadores e os jogadores também têm um bom relacionamento com ele no dia a dia. O problema não tá aí. O problema tá é na tal da zona de conforto do esquema tático do Leonardo Jardim para esse elenco do Flamengo. Eu acho que esse elenco do Flamengo, ele não quer ser capaz, eu acho que ele é, mas ele não quer ser capaz de executar o esquema de jogo do Leonardo Jardim pelo período que o Flamengo tem pela frente. Eu acho que os jogadores estavam com o esquema
1: tático. Então os jogadores estão contrariados. Os jogadores estão contrariados com o que é o treinador. É isso?
2: Sim, concordo. Então, eu acho que é isso.
1: Temos um ruído aí, então.
2: Eu acho que os jogadores querem aquele esquema tático da posse da bola. Não da questão de ter que estar correndo atrás.
1: Do Felipe Luiz.
2: Isso.
1: Mas não tem mais o Felipe Luiz.
2: Não tem.
1: O Felipe Luiz, segundo o Bap, foi o trem errado. O trem certo é o Leonardo Jardim. Ainda é o certo? Não sei.
2: Mas aí qual é a identidade do Flamengo? Qual é o DNA do Flamengo?
3: Mas aí a diretoria do Flamengo já sabia que o DNA do Jardim é assim.
2: O grande erro é da diretoria do Flamengo. Não tem outro maior culpado senão o presidente Bap, que foi o grande entusiasta da contratação do Leonardo Jardim. Estava esperando só um deslize do Felipe Luiz para mandar embora o treinador porque não gostou da forma como foi negociada a renovação de contrato. Então, no final das contas, o grande culpado disso tudo é o presidente do clube, que está parecendo

0: muito o Rodolfo Landim. Teve um primeiro ano espetacular de mandato, sendo campeão brasileiro da Libertadores da América, e na segunda temporada, no segundo ano de mandato, se perdeu. E as decisões finais são do presidente.
1: O curioso, né, é que hoje a gente está falando de dois grupos rivais, né? Mas eles repetiram as atitudes. Igual, muito semelhante o processo de demissão do Dorival e contratação do Vitor Pereira. Demissão do Dorival e contratação do Vitor Pereira. Para agora, demissão do Felipe Luiz e contratação do Leonardo Jardim. Até mesmo um brasileiro por um português, que é impressionante. E são grupos rivais, hein? Que normalmente um fala que o outro tá errado. Que coisa. É. 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Bruno, e aí? Qual é a tua avaliação? Tatá também, Tatá começou a falar, mas vamos desenvolver aqui. Tatá, Bruno, vamos lá. Qual é o problema do Flamengo? Como consertar isso? Agora vai ter um período, hein? Só de treinamento.
2: É, às vezes o time, quando tem esse período de treinamento, volta pior do que já estava. Mas eu acho que pior do que está o Flamengo vai ser difícil, hein? Porque, olha, ontem contra o Internacional, a sensação é que o Flamengo, ele tem o domínio das ações o tempo inteiro do jogo. E não tem. Foi isso que aconteceu com o Inter ontem. Sabendo da responsabilidade que seria vencer o confronto, o Flamengo, obviamente, ditou o ritmo do jogo no começo, mas sofreu muito com os contra-ataques. O que mais me chamou a atenção foi assim, o Léo Pereira, ele tem uma queda, põe a mão no joelho, volta mancando, e aí depois disso, ele não pede substituição. Se você não tá legal, se você não tá 100%, pede para trocar e mantém o alto nível da equipe. O gol do Internacional acontece justamente nas costas da marcação do Léo Pereira, que estava mal no jogo, que não estava legal. E depois da trombada, poderia ter sido substituído, não foi. Aí o Carbonero sai nas costas do Léo Pereira, eu fiquei na dúvida se estava realmente em condição ou não. Mas se o semiautomático diz que ele estava, você tem que acreditar no semiautomático. Segue o lance e aí é assim, é um erro atrás do outro do Flamengo na linha defensiva até sofrer o gol. O Flamengo é um time que ainda parece não ter encontrado uma ideologia, uma cara, uma filosofia. Obviamente, com todas as convocações, com a Copa do Mundo, isso acaba atrapalhando o trabalho do Léo Jardim, a gente sabe disso. E o Arrascaeta não estando 100% fisicamente também é uma baixa importante. Além disso, eu vejo que sem o Arrascaeta, você perde uma posição ali no meio de campo de armação, que é primordial para o time do Flamengo.
1: Tá sem o Paquetá também, né?
2: E aí eu queria trazer isso. Paquetá também. A ausência do Paquetá é muito sentida, porque quando você não conta com o uruguaio, você poderia contar com o Paquetá. Sem os dois, cai muito o meio de campo do Flamengo.
3: Jorginho tá mal.
2: O De La Cruz não é aquele cara que consegue ditar o ritmo, o Jorginho tá mal. E aí você vai trazendo ponto a ponto e o time vai decaindo. Mais do que isso, o time não consegue manter a intensidade do começo ao fim. E aí, Tata, você pode até falar um pouco mais sobre isso, que você, acompanhando aí junto com o Renan e tal, no Rio de Janeiro, vocês sabem mais. Mas a sensação que eu tenho é que o Flamengo é um time que começou com muitas opções, principalmente no ataque, e com o passar do tempo, as lesões foram atrapalhando e dificultando até o trabalho do Léo Jardim, que não é bom até aqui.
3: É, e assim, eu acho que eu não discordo do Leonardo Jardim quando ele diz que é um momento técnico ruim de alguns jogadores. Acho que isso não é a justificativa, concordo com o Renan. Existe ali uma questão de ideias distintas do que é o Flamengo, a proposta de jogo do Flamengo, e aí é um erro da diretoria de contratar um técnico que vai contrário às ideias de jogo. Mas eu acho que também, nesses momentos, assim, a gente percebe também como houve uma movimentação ruim de mercado, no sentido de que o Flamengo precisa... É um elenco muito caro. E é um elenco que, se você não tem o Arrascaeta, você deveria ter um reserva ali que consegue, de alguma forma, ser responsável por pelo menos manter o nível, não claro da forma que o Arrascaeta deveria entregar, mas também não cair tanto. Se o Jorginho tá mal, deveria ter um reserva que também consiga manter. Se você não tem um Paquetá, ok, ninguém perde tantos titulares assim de uma vez só, ninguém se prepara para isso. Mas eu acho que o Flamengo já não é um problema tão recente de, às vezes, não ter substitutos, não à altura, mas que consigam manter o mínimo do bom nível que o Flamengo tem de expectativa. Por exemplo, Há quanto tempo

0: o Flamengo não tem um reserva pro Pedro? Quem é o reserva hoje do Pedro? Que é um titular absoluto. Se ele não jogar, quem joga? Pois é, Juninho. Tá muito,
1: o Saúl virou também. O Saúl virou mistério também, né? O Saúl não joga mais, né?
0: Pois é, uma movimentação sabe, né? Estranha.
2: Fisicamente
0: assim,
2: né? Não tem condições, né? Assim mas tá como o Nico de la Cruz.
3: Tava no banco ontem.
0: Só que são jogadores que não entregam.
2: É o mínimo físico disponível pra poder estar no banco. Até porque, se ele não estiver, quem vai estar? Não tem outro.
0: É isso.
2: Nem da base o Flamengo é capaz hoje de puxar um garoto pra ser uma opção. Não tem.
0: O Flamengo tem tido esse problema, assim. Eu acho que não é algo que veio só com o Jardim, exatamente. Assim, não é algo que veio com o Jardim, não. É um problema que já vem de outras janelas, de você ter um time titular muito forte, indiscutivelmente muito forte, mas que quando você tem essas perdas, e aí vamos lá, todo mundo sabe da questão física do Arrascaeta, não é novidade para absolutamente ninguém. É um jogador que precisa ter um controle de carga muito maior. Então você precisa ter alguém que te entregue. Quem chegou para ser esse cara, o Carrascal, não conseguiu, não funcionou, não está funcionando. O Jardim já está utilizando ali o Samuel Lino para poder tentar ser uma opção ali com as ausências, né, do Paquetá, com a ausência do Arrascaeta durante esse período que ele ficou fora. Esse problema aí agora do Jorginho não está jogando bem. Então é um Flamengo que com o dinheiro e principalmente, voltando à narrativa, com a narrativa do BAP, né, que gosta muito de ir para a imprensa falar muita coisa, não era para estar sofrendo tanto assim. Não tiro os problemas que são, sim, de responsabilidade do Jardim dessa gestão do elenco. Mas eu acho que há problemas no Flamengo que vão muito além do Jardim e que passam muito por essa movimentação de mercado da diretoria rubro-negra de contratar jogadores muito caros e que não estão conseguindo render em campo, né, de expectativas. O Samuel Lino está rendendo agora, mas foi um período muito longo até essa adaptação. E de você não ter reservas para jogadores importantes, que você precisa ter, especialmente para um time que briga por tudo. Todo ano todo mundo sabe que o Flamengo vai brigar pelo Campeonato Brasileiro, pela Libertadores, pela Copa do Brasil, por Recopa, por tudo que vai ter de disputa, o Flamengo entra para ganhar o título. Então, se você é esse time, você precisa ter, no mínimo, dois elencos. E o Flamengo não tem.
1: É, o Bolívar segue vencendo o Grêmio por 1-0, já na metade do segundo tempo, vai se classificando na Copa Sul-Americana, consequentemente eliminando o Grêmio. No Campeonato Brasileiro, intervalo de jogo, Corinthians e Atlético Paranaense seguem empatando 0-0.
0: Viu? Tá 0-0 ainda, viu?
1: Tá 0-0 ainda. A gente vai pro intervalo de jogo, vem aí o Repórter CBN, logo depois do Repórter CBN, nosso primeiro intervalo comercial, tá? E aí no segundo tempo... Vamos falar do futuro da seleção brasileira. É, o homem falou! O homem falou! Vamos ouvir o que o homem falou. Tô falando do Carlo Ancelotti. Mas isso no segundo tempo. Intervalo de jogo. 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
1: Quinta-feira, 30 de julho de 2026. O presidente Lula aprovou hoje a lei que direciona os recursos de BETs para um fundo da Polícia Federal. O repasse vai ocorrer de forma gradual até 2028. Na prática, a medida remaneja parte dos recursos públicos que já são arrecadados com as apostas. A nova divisão não altera o percentual destinado às bets, apenas altera a parcela que antes era direcionada à Seguridade Social. O IML liberou o corpo do turista holandês que morreu enquanto visitava as cataratas do Iguaçu, no Paraná. Os detalhes do laudo, que vai determinar a causa da morte, não foram divulgados. O jovem de 25 anos estava viajando com a noiva e a família dela. Todos estavam a bordo de um barco que virou. A empresa responsável pelo passeio comunicou que está em um período de 3 dias de paralisação estratégica para realizar a revisão da frota. O retorno das atividades depende da finalização de um protocolo interno. E a Arábia Saudita sediou uma reunião com outros 43 países e a União Europeia para discutir a criação de uma coalizão de segurança marítima. O Ministério da Defesa do país afirmou que 14 países, incluindo Turquia, Paquistão, Egito e Sudão, declararam apoio público à proposta que visa proteger a navegação comercial mundial. As discussões ocorrem enquanto a guerra entre Estados Unidos e Irã ameaça o comércio global. No horário de Brasília, 8h34.
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7: Muito bem, segundo tempo de jogo aqui no 4 em Campo com Renan Moura, com Thalita Júdice, com Bruno Faria. Vamos falar de seleção brasileira, porque depois de um período, né, de reflexões junto com a família, Carlo Ancelotti está de volta para arregaçar as mangas e trabalhar muito nesse ciclo até a Copa de 2030. Ele deu uma entrevista ao GE.Globo, inclusive reconheceu, né, que errou ao mexer na estrutura da equipe no segundo tempo contra a Noruega, pensou em algo que não deu certo com a entrada do Neymar em campo, fez todo um reconhecimento olhando, como diria o Odorico Paraguaçu, para trás mente. Mas eu quero olhar para frente mente para vocês, né, com vocês.
8: Essa foi boa, foi boa, foi boa.
7: É. Então, e para quem, os mais novinhos que não sabem, o Odorico Paraguaçu, um personagem, né, do Bem Amado, né, uma novela que fez muito sucesso lá atrás na Rede Globo.

0: Globo e que está extremamente atualizada, porque tinha todo um contexto político, né, e social que, infelizmente, não se perdeu com o tempo. Mas houve críticas ao Carlo Ancelotti por ele ter ido para casa no Canadá, né, e não estar, por exemplo, na primeira reunião de trabalho sobre 2030. Ele falou sobre isso. Solta aí, o Paulão.
1: Sí, a veces después de una derrota creo que ha hecho que es importante tomar el tiempo para pensar, para intentar de recuperar, para intentar de mirar con un ojo a lo que ha pasado y mirar con un ojo a lo que tiene que ser el futuro. Esto es el periodo y por eso después de la derrota yo preferí ir a un lugar donde está mi familia para descansar, recuperar, pensar y compartir idea con la comisión, con la CBF, para intentar mejorar lo que ha pasado y proyectar el grupo, o nuevo grupo, no futuro. No fue un periodo fácil porque la tristeza, la decepción, la derrota. Eso es una derrota diferente, porque es una derrota en una Copa del Mundo, y después tú no tienes tiempo como en un club de reaccionar, de recuperar, y la derrota se queda dentro más tiempo. Esto es lo que ha pasado en esos días. Pero ahora voltamos ao trabalho, voltamos à evaluação, voltamos a pensar a meter um novo grupo, novos jogadores, jovem. Então, creio que vai ser um trabalho interessante.
0: Daqui a pouquinho, inclusive, a gente vai ouvir o Ancelotti falando sobre essa renovação que ele pretende fazer no grupo da seleção brasileira. Mas sobre essa questão, logo depois da eliminação do Brasil, houve essa discussão, né? E aí teve aquela reunião onde a CBF anunciou as metas para esse ciclo de 2030. Bruno, você achou que foi um erro ele não estar aqui logo depois da Copa, ele não ter prestado esclarecimentos rapidamente, ou indiferente a essa situação?
2: Eu acho que a nota oficial dele em uma rede social explicando que não era aquilo que eles imaginavam, que eles tinham previsto e tal, isso é muito ruim, né? Ele precisava pelo menos vir ao Brasil, dar uma entrevista coletiva e deixar aqui a imprensa brasileira perguntar para ele sobre a eliminação na Copa do Mundo, o início do novo ciclo, responder sobre como foi, sobre a ida do Neymar, de outros jogadores, a convocação, as mudanças. Nem todo mundo teve a condição de ir para a Copa do Mundo nos Estados Unidos para acompanhar de perto. Mais do que isso, para perguntar para ele sobre o que aconteceu, sobre a eliminação. Então, a desculpa, entre aspas, em uma nota divulgada em rede social é muito ruim. Agora, sobre a primeira reunião, ele não estar aqui ou não, isso é técnico estrangeiro, gente. Principalmente de uma seleção que só vai voltar a campo em setembro, em amistosos que não vale absolutamente nada. Ah, mas já é o início de um novo ciclo e tal. O que a gente sabe que vai acontecer a partir de setembro é que muitos jogadores que estavam nesta última convocação não serão chamados. Isso para mim ficou muito claro, muito óbvio. Grande parte, aliás, eu acho que há um encerramento de ciclo de Neymar, de Casemiro, do Danilo, que joga no Flamengo, entre outros jogadores. O que me vem à tona, o que me vem na memória agora são esses jogadores, mas outros devem também ter encerrado o ciclo na seleção brasileira, e que bom, porque assim, novos jogadores precisam ser chamados, e que bom saber que nós temos um treinador para iniciar um novo ciclo com a certeza de que ele vai ficar até 2030. Essa certeza não sei se é tão grande assim, mas eu imagino que seja ele o técnico da seleção em 2030. Então o pontapé inicial vai ser dado com alguém que... Gente, deixem ele trabalhar. Deixe o Carlo Ancelotti escolher quem ele tem que levar e quem ele quer levar. É importante a gente saber quais são os jogadores que ele gostaria de ter na seleção.

0: de eliminação na Copa, início de um trabalho. Como é que você acompanhou, Renan? Mereceu críticas? Tinha que estar por aqui? Não tinha? Ele foi para casa, só que a casa dele é no Canadá. Foi para junto da família, né? Tirou um período de férias. Você viu isso como um problema?
1: Vi sim, e vi um problema de toda a seleção brasileira não voltar ao país. Estavam de férias, mas me desculpa, eu acho que a hora da Copa do Mundo é hora de você estar junto com o povo, não é? Não quer o apoio do povo? Então você tem que voltar para o país após a eliminação ou após a conquista para ter o mesmo sentimento junto com o povo. E falta isso à seleção brasileira. Só para a gente ter uma noção, os próximos 3 jogos, né? Amistosos da seleção, 2 contra a Austrália e 1 contra a Índia, não serão aqui no Brasil. Então, isso é mais um ponto que afasta o torcedor brasileiro da seleção. E, sinceramente, cara, eu esperava muito mais do Carlo Ancelotti. Sei que foi um ciclo bem curto de trabalho, apenas 1 ano para o Mundial, mas para mim o Carlo Ancelotti deixou muito a desejar. Eu tenho, a partir de agora, um pé atrás total com o Carlo Ancelotti. Não sei se ele, nesse novo ciclo, ele vai mais uma vez se curvar ao sistema, porque da mesma forma que ele levou o Neymar, um ex-jogador, em atividade, ele pode muito bem se curvar a mais um interesse que acontece por empresários, pela própria CBF, de ter que levar algum determinado jogador nesse período de observações, de eliminatórias ou de mais uma Copa do Mundo. Então eu sinceramente achava que ele iria realmente botar na mesa, entendeu? E assumir essa bronca à frente da seleção brasileira. Mas não, não. Ele quis dividir a responsabilidade e jogar parte dela para talvez o próprio Neymar, já que havia um apelo muito grande, né, para levar o camisa 10 do Santos para esse Mundial, e o resultado todo mundo viu.
0: Tá, para fechar essa primeira discussão em cima do tema da volta dele ou não, ida para casa, e aí?
2: Não vejo problema nisso, não, sinceramente. Eu não vejo problema dele voltar para casa, porque eu acho que isso é uma questão de filosofia. Talvez essa não seja a melhor palavra, mas se a CBF não se preocupou em trazer todos os jogadores de volta para o Brasil, que talvez mais do que o treinador eles deveriam ter esse contato com o torcedor, eu acho que o Ancelotti não voltar não é um problema grave. Eu não vejo isso como um problema grave, até porque eu acho que assim, é uma coletiva para explicar o quê? Ele explicou na coletiva após a eliminação para a Noruega o que ele tinha para explicar, assim como ele está tentando explicar agora nessas entrevistas que ele tem dado aí, deu para o GE. Globo também. Mas eu não vejo problema nenhum dele ter voltado para o Canadá e estar se apresentando para o novo ciclo agora, né, nesse momento aí, aqui no Brasil.
0: Eu vou na mesma linha que você, Tata. Vou na mesma linha que você. Nem vou me estender muito, que eu vou exatamente na mesma linha que você. Para mim, isso não é totalmente indiferente. O importante é agora, arregaçar a manga e promover realmente mudanças e estabelecer um trabalho com um pouquinho mais de lógica, né, nesses 4 anos. Sobre os jogadores, gente, eles estão férias, é uma prática comum também. Acabou a Copa, a turma entra de férias, é um direito de todo mundo, né? Fazer o que aqui? Iam fazer o quê? Botar em praça pública para eles serem sabatinados pelo público? Acho que não tem muito efeito prático sobre isso, não.
1: Por
0: Talvez
1: isso
0: só
1: que o
0: para.
1: torcedor também já não tem mais aquele apelo todo. Perdeu o
0: Tem.
1: jogo? Perdeu? Então tá bom.
0: Mas
1: Vamos fazer um
0: infelizmente,
1: churrasco
0: Renan.
1: aqui, tá tudo certo. Antigamente não, tinha mais um apego. Hoje não tem mais.
2: E a
1: É
2: culpa da
1: igual um jogador de
2: confederação,
1: futebol.
2: a culpa é da CBF, ela
0: É confecção
2: fez
0: de
2: isso.
0: carreira do jogador. Os jogadores estão fazendo carreira fora do país e a vida deles não tá aqui.
2: E não, e assim, a própria CBF não faz questão de aproximar esses jogadores. Já
0: Isso,
2: amistosos
0: joga
2: agora.
0: distante.
2: Pois é,
0: É
2: os
0: isso.
2: próximos amistosos, Austrália e
0: Vai
2: Índia, né?
0: jogar na Índia porque
1: Mas
0: a
1: é
0: Índia
1: assim há
0: torceu pelo.
2: anos. Pois
0: Vai jogar na
2: é,
0: Índia?
2: há
0: Vai jogar
2: anos.
0: na Índia porque a Índia torceu pelo Brasil. Mas, pô, e o
2: Ah,
0: Brasil?
2: pô, aí isso é inacreditável, né,
0: E os
2: cara?
0: brasileiros que
2: É isso,
0: torceram
2: sim.
0: aqui? É isso.
2: O afastamento do torcedor da seleção brasileira, óbvio, 24 anos de jejum, agora a gente vai bater 28, implica muito nisso. Só que assim, amigo, a CBF também contribui bastante para existir esse afastamento, porque você não faz a menor questão de aproximar esses jogadores que saem daqui tão cedo do torcedor que está aqui no Brasil.
0: Pensando para frente, vamos lá. Vamos ouvir agora o Ancelotti falando sobre esse ciclo que se encerra para alguns jogadores. Ele vai agora explorar a renovação e vai observar, inclusive, jogadores da base, das categorias de base. Teve hoje, inclusive, uma reunião com os comandantes das seleções de base do Brasil.

0: participaram dessa conversa, o Paulo Vitor, que é da Seleção Sub-20, o Carlos Eduardo Patetucci, da Sub-17, e o Guilherme Daladea, que é da Sub-15. Né? Eu acho essa troca interessante. Mas vamos ouvir. Fala aí, Ancelotti.
1: Eu acho que com essa Copa do Mundo termina uma geração de jogadores muito importante, começando por Neymar, passando por Danilo, Casemiro, todos esses jogadores que na Copa do Mundo estavam sobre os 30 anos, e fazer um mapeo dos novos jogadores que podem entrar, não digo na próxima Copa do Mundo de 2030, mas possam já ser competitivos para o primeiro objetivo, que é a Copa América em 2028.
0: Esse é o caminho, Bruno? A Finlândia.
2: Então, eu acho até que o caminho sempre vai passar pela nossa base. Mas eu acho que a gente já falou também sobre isso, Éboli, com relação aos clubes endividados no futebol brasileiro. Hoje o jogador ele não consegue passar por todas as categorias, sub-15, o 17, o sub-20. Tem jogadores que sobem prematuramente para o time profissional e eles precisam jogar, e eles precisam dar conta do recado, e eles precisam, de alguma forma, responder a um nível altíssimo que ele não está preparado. E, às vezes, isso acontece e dá um certo alívio para alguns times. Caso do Vini Júnior, o caso do Endrick. O problema é que esses jogadores eles não permanecem no futebol brasileiro. Eles são vendidos rapidamente, porque esses clubes precisam de dinheiro, precisam movimentar. E aí, quando acontece isso, ele é vendido prematuramente, vai para a Europa. Chegando lá, muita coisa acontece. Alguns precisam de ganho muscular, outros precisam de ensinamento tático, porque aqui no Brasil eles não conseguiram isso. Então envolve uma série de detalhes. É óbvio que eu gostaria que esses jogadores permanecessem por muito mais tempo. Mas isso também acaba atingindo a parte financeira. Porque muitos jogadores vão para a Europa ganhando 10, 15 vezes mais. E aí não tem como se olhar para o futebol brasileiro. Fica o respeito, o carinho, a gratidão, mas esses jogadores vão embora. Chegando lá, toda aquela estrutura, aquela base que você deveria passar no futebol nacional acaba perdida porque eles estão no futebol europeu. E aí eles acabam se moldando aquilo que os seus clubes querem.
0: Tata, é hora de zerar a pedra? Só joga na seleção a partir de agora quem tem condição de chegar a 2030?
3: Eu acho que essa Copa, talvez até anterior, mas principalmente essa, mostrou que se você não tem condições físicas, e se você não está ou 100% ou muito próximo disso, você não serve. Sim, ele cita aí o Neymar, ele cita o Danilo, ele cita o Casemiro, acho que o Alexandre também entra nessa lista, né, levando os jogadores que foram convocados para essa Copa do Mundo de 2026, mas eu acho que é muito isso, assim, você precisa estar 100% fisicamente ou quase próximo disso, porque você tem que estar pronto para entrar, ponto final. Ah, ele não é o titular, mas amigo, se você tiver que assumir a titularidade, você tem que estar pronto. Então, assim, não tem como você estar... Ah, mais ou menos, como o Neymar foi para a Copa. Independentemente se o Santos omitiu ou não a situação clínica do Neymar. O Neymar não tinha condições, ponto. Estando aquele a forma que o Santos apresentou ou realmente a forma que ele estava quando ele se apresentou para a CBF. Eu acho que isso, ponto físico, ele é fundamental porque o jogo é esse. Ele é físico, ele é veloz, a técnica é importante, mas eu acho que essas são mais importantes. E eu acho que, assim, tem um exemplo que eu acho legal de dar, porque ele está dentro da própria CBF, e aí falando de seleção, mas falando de seleção feminina, que eu acho que é algo importante para a seleção masculina, e eu vejo isso acontecendo agora com essa reunião, e o Ancelotti falando sobre essa questão da base. Quando a Pia Sanhag chega à seleção brasileira, uma das primeiras iniciativas foi se juntar com sub-20, sub-17. E de existir um trabalho conjunto entre essas três categorias, do sub-17, a sub-20 e a seleção principal, pensando nessa construção de uma identidade da seleção. Seleção, todo mundo sabe, não vai jogar, ninguém joga junto, todo mundo se reúne por poucos dias para poder se preparar para uma competição, para amistosos. Mas eu acho que isso foi um trabalho muito interessante que ela fez, e ele permanece com o Arthur Elias, que é você tentar o mínimo de uma linha de raciocínio de jogo que não se perde. E aí facilita muito mais, é uma questão óbvia, a gente viu isso na Copa do Mundo. Quantas seleções com jogadores que são formados nas suas seleções, estiveram na base da seleção. A seleção brasileira tinha poucos jogadores que realmente tiveram.

0: tiveram uma construção de carreira na seleção e que mais do que construir uma carreira na seleção é ter uma identidade de jogo para essa seleção, como o Brasil joga. O Brasil vai jogar como o Ancelotti gosta de jogar, então todo mundo vai seguir esse estilo de jogo. Ponto final. Sim, não importa se ele joga no futebol brasileiro, no futebol alemão, no futebol, sei lá, da Bélgica, da Bulgária, húngaro, não quero saber. Eu quero saber que quando ele chegar aqui na seleção, essa é a linha de pensamento. Uhum. Para tudo ser mais facilitado. Eu acho que isso já aconteceu na CBF com a seleção feminina, né? A Pia traz esse pensamento, é um pensamento tão óbvio, mas que a gente infelizmente não tem aqui na seleção brasileira, porque a gente fica muito nessa de somos o país do futebol, jogamos, nascemos para jogar bola e dane-se técnica, dane-se tática, ninguém sabe jogar taticamente falando. Mas eu acho que talvez essa movimentação do Ancelotti se reunir com a base para poder falar com essas lideranças, né? Eu acho que isso pode ser importante para uma mudança, mesmo que pequena, mas já significativa, pensando no pós-Ancelotti, né? Nesse sentido.
1: Renan, quero te ouvir também. Estou aqui apertado, tenho que chamar o intervalo, mas quero te ouvir. Qual deve ser a linha de raciocínio?
2: Eu acho que nesse primeiro momento ele deve mesclar a experiência com juventude. Eu acho que não dá para colocar somente a responsabilidade em novos jogadores. Eu acho que ele vai repetir o que outros treinadores também fizeram no início do ciclo e a partir do momento em que ele sentir segurança, ele vai começar a retirar esses atletas veteranos para a entrada de novos jogadores sem sentir tanto peso de uma seleção brasileira. Só uma informação de agora, o Fluminense acaba de divulgar que o Thiago Silva teve detectado uma lesão na parte posterior da coxa direita, já o zagueiro Freitas apresentou um edema ósseo no tornozelo direito, problemas para Zubeldia na sequência da competição.
0: Não tem zagueiro para sábado.
1: E nem estava nos planos o Thiago Silva entrar, né?
3: Ah, e o Gêmeos, né? E o Midian também machucaram na volta do Campeonato Brasileiro, hein?
0: Só tem o Ignacio e o Igor Rabelo pra sábado
1: agora,
0: contra
1: assim,
0: o Vasco.
1: O Thiago Silva não tava, não tinha nem, pelo jeito, não tinha nem condição de ficar no banco, né, gente?
3: Pô, tava e ainda no entrou no jogo.
1: Então, precisou entrar no aperto. Entrou e se deu mal? Estranho isso aí, mas... Então, problemas mas pra entrar... para o Zubeldia, fala.
3: É, pra entrar no aperto do jeito que ele entrou e depois entrar o Igor Rabelo, era mais fácil ter colocado o Rabelo em campo, né?
1: Sim. Né? Mas aí não
3: pode
1: bota no banco.
3: Um erro do Zubeldia?
1: Mas aí você não bota no banco, né? Você não bota no banco.
3: É, então. Você não leva pro banco, leva um
1: se,
3: jovem.
1: Se,
3: leva.
1: Se o planejamento é segurar pro clássico, se o planejamento é segurar pro clássico da Copa do Brasil, pô, nem bota no banco. Porque pode precisar.
0: Mas talvez pela reação do Thiago Silva, porque ele ficou muito irritado com a lesão, né, em si, não acho que ele tinha um problema prévio, assim, uma questão física prévia, de talvez já estivesse sentindo alguma coisa.
1: Foi azar
0: acho que
1: mesmo.
0: Foi. É, acho que sim.
1: É. Vamos lá, vamos fazer o nosso último intervalo.
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5: Ponto final no programa de hoje. Valeu, turma.
6: Eliminado.
7: Um abraço, hein?
5: Grêmio
8: tá
5: eliminado.
8: 0 a 0, hein? 0 a 0.
5: Grêmio eliminado ainda. Na Copa na Sul-Americana, Bolívar 1-0. E Atlético Paranaense e Corinthians seguem empatando 0-0 o Brasileirão. Renan,
7: ainda.
5: Tchau. Tchau, um Tatá. Bruno tchau, Carioca tchau. Faria, tchau também.
6: Tá. Oh, que honra! Obrigado, hein? Um abraço,
5: cada
6: amigos.
5: Cada vez
6: tchau.
5: Mais carioca esse Bruno, impressionante.
8: Já fala biscoito e tudo.
6: É, Vascão. Flusão. Fogão.
5: Tchau. Tchau.
6: E Mengão. Tchau.
7: Tchau.
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5: Quinta-feira, 30 de julho de 2026. O presidente dos Estados Unidos, Donald Trump, afirmou que fechou um acordo para o desarmamento completo do Hamas e de todas as facções da faixa de Gaza. O republicano classificou o acordo como um passo histórico rumo à paz e afirmou que, após o desarmamento, Gaza será administrada por um novo governo palestino. O acordo foi mediado com a ajuda do Egito, Catar e Turquia. A taxa de desocupação no Brasil ficou em 5,4% entre abril e junho. O resultado representa a queda de 0,7 ponto percentual na comparação com os três meses anteriores. Já o total de desempregados chegou a 5 milhões e 900 mil no segundo trimestre. O contingente equivale a um recuo superior a 700 mil pessoas no período observado pelo IBGE. E o deputado Sargento Rodrigues, do PL, teve a ação penal por envolvimento nos atos golpistas de 8 de janeiro encerrada pelo Supremo Tribunal Federal. O parlamentar era acusado de fazer postagens nas redes sociais incentivando os manifestantes a invadirem as sedes dos três poderes em Brasília. Segundo o ministro Alexandre de Moraes, Rodrigues cumpriu todas as condições do acordo. A defesa dele disse que o parlamentar não agiu com dolo. No horário de Brasília, 9:03.
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